0: crianças, como destacou o presidente Lula.
1: E é por isso que nós fazemos biblioteca agora, em cada conjunto habitacional. Nós temos que fazer essas crianças brincar, de ler, de estudar, de saber das coisas boas e não ficar perambulando por falta de lugar de lazer, que também nos conjuntos tem que ter. Essa meninada tem que ter parque para brincar, tem que ter espaço para jogar.
0: Os apartamentos foram construídos com investimento superior a 65 milhões de reais por meio do novo PAC e do Fundo de Arrendamento Residencial. O ministro das Cidades, Vladimir Lima, destacou que mais unidades habitacionais do programa Minha Casa Minha Vida devem ser contratadas ainda neste ano.
2: Nós contratamos mais de 2 milhões de moradias com um ano e um mês de antecedência. Não fica por aí. Vamos aumentar isso. Vamos fazer 3 milhões de moradias até dezembro de 2026.
0: Os condomínios fazem parte de um conjunto de empreendimentos habitacionais em andamento em Camaçari. São 1.800 novas moradias previstas para o município. A entrega ocorre em um momento de redução histórica do déficit habitacional no país, que atingiu, em 2024, o menor índice já registrado, segundo dados do Ministério das Cidades e da Fundação João Pinheiro. As regiões Norte e Nordeste tiveram a maior taxa de redução. Reportagem Márcia Fernandes.
3: E as famílias que já possuem imóveis e querem fazer melhorias na moradia devem ficar atentas.
4: Já estão valendo as novas regras do Reforma Casa Brasil.
3: Podem participar famílias com renda de até 13 mil reais por mês.
5: As novas condições do programa Reforma Casa Brasil já estão em vigor. As mudanças foram aprovadas pelo Conselho Monetário Nacional, o CMN, regulamentadas pelo Ministério das Cidades e já estão disponíveis para contratação via Caixa Econômica Federal. Entre as principais mudanças estão o aumento do limite de renda familiar, que passou de R$ 9.600 para R$ 13.000 por mês, e a redução da taxa de juros para 0,99% ao mês, considerando os encargos totais da operação. O prazo para pagamento também aumentou de 5 para 6 anos. Além disso, o valor máximo do financiamento agora pode chegar a R$ 50 mil. O programa faz parte do Minha Casa Minha Vida e é voltado para famílias que já possuem imóvel, mas precisam realizar melhorias na moradia. O crédito pode ser usado em reformas estruturais, troca de telhado, instalações elétricas e hidráulicas, ampliação de cômodos e obras de acessibilidade. As famílias interessadas já podem consultar as condições e iniciar o processo de contratação pelos canais da Caixa. Saiba mais sobre o Reforma Casa Brasil em gov.br/cidades. Dilson Santa Fé, para a Voz do Brasil.
4: O Brasil avança na produção nacional de fertilizantes.
3: Eles melhoram a vida de quem planta, levando segurança alimentar ao restante do país.
4: Hoje o presidente Lula visitou uma fábrica na Bahia que está retomando as atividades com o investimento da Petrobras.
6: Depois de anos parada, a fábrica de fertilizantes nitrogenados da Petrobras em Camaçari, na Bahia, retomou a produção em janeiro e já opera com 90% da capacidade. A Petrobras investiu 100 milhões de reais na retomada das atividades. Durante a reabertura da fábrica, o presidente Lula destacou que o Brasil precisa ter independência na produção desses insumos.
1: O Brasil é um país agrícola. O Brasil é o segundo maior produtor de alimento, pior é que é o terceiro. E o Brasil precisa de fertilizante. E o Brasil não pode ser importador de 90% do fertilizante que a nossa agricultura precisa. O Brasil precisa ser dono do seu nariz e produzir fertilizantes.
6: A fábrica tem capacidade para produzir 1.300 toneladas de ureia e 1.300 toneladas de amônia por dia. Volume que atende 5% da demanda nacional de fertilizantes nitrogenados. Segundo a presidente da Petrobras, Magda Chambriá, até 2028, com o funcionamento de mais 3 fábricas, a produção deve crescer ainda mais no país.
7: Com a fábrica de Mato Grosso, com a fábrica do Paraná, com a fábrica de Sergipe e com a fábrica da Bahia, nós vamos produzir 35% do fertilizante nitrogenado que o Brasil precisa.
6: Os fertilizantes são usados principalmente em plantações de milho, café, trigo, algodão e cana-de-açúcar. Eles aumentam a produtividade no campo, o que leva a alimentos mais baratos na mesa do consumidor. Com maior produção nacional, o Brasil reduz a dependência da importação de fertilizantes, diminuindo custos para produtores rurais. Em momentos de crise internacional, o abastecimento interno também fica menos vulnerável. O ministro da Agricultura e Pecuária, André de Paula, destacou a importância dos fertilizantes num cenário de crescimento do setor agrícola.
8: No ano passado, o agro cresceu 11,7%. Então, quando nós fazemos um esforço como esse, ampliamos a nossa capacidade de produzir, o agro nos surpreende, cresce tanto que a gente já precisa de produzir ainda mais.
6: Segundo a Petrobras, cerca de 3.600 empregos diretos e indiretos foram gerados com a retomada da fábrica. De Camaçari, na Bahia, Luana Karen.
3: Pois é, a safra brasileira de grãos deve bater mais um recorde neste ano, com estimativa de 358 milhões de toneladas, segundo a Conab, a Companhia Nacional de Abastecimento.
4: Isso significa um aumento superior a 2% em relação à safra passada.
3: O IBGE também projeta uma safra recorde com destaque para a produção de café.
9: Do campo para a mesa dos brasileiros e para o mundo, o Brasil segue consolidando a posição de potência agrícola global. Os números mais recentes do Instituto Brasileiro de Geografia e Estatística e da Companhia Nacional de Abastecimento mostram que a safra de grãos deve bater novos recordes em 2026. Pelos dados do IBGE, a produção de cereais, leguminosas e oleaginosas deve chegar a 348 milhões e 700 mil toneladas. Já o levantamento da Conab é ainda mais otimista e projeta 358 milhões de toneladas. Segundo o presidente da Conab, Silvio Porto, a soja deve alcançar mais um recorde histórico, com produção de 180 milhões de toneladas. O milho também mantém números robustos, com mais de 138 milhões de toneladas, ajudando o país a manter posição de destaque entre os maiores produtores de alimentos do planeta.
10: Nós fizemos ajustes em relação à área de soja no estado do Paraná, nós conseguimos então fazer esse ajuste em relação a ultrapassar 180 milhões de toneladas. E no milho é um ajuste principalmente de produtividade, principalmente porque o estado do Mato Grosso está com uma perspectiva de termos uma excelente produtividade.
9: O café também aparece com perspectiva histórica, superando 66 milhões de sacas, destaca Carlos Alfredo Guedes, gerente da agricultura do IBGE.
11: São 4 milhões de toneladas de café, é um crescimento de 14,9% em relação ao ano anterior, com um crescimento de 20% da espécie arábica e de 6% da espécie canefa. As produções climáticas estão muito boas para o desenvolvimento das lavouras esse ano e, além disso, os preços também estão bem favoráveis nos últimos anos, né?
9: O Centro-Oeste continua liderando o mapa da produção agrícola brasileira, responsável por metade de toda a safra nacional. Mato Grosso segue como o maior produtor de grãos do país. Reportagem Pablo Mundim.
4: Agricultores familiares que produzem alimentos frescos e saudáveis chegam a quem mais precisa.
3: Assim funciona o PAA, Programa de Aquisição de Alimentos. O governo compra a produção dos pequenos agricultores, garantindo renda para eles, e distribui esses alimentos para instituições públicas que atendem pessoas em situação de vulnerabilidade.
4: Desde o início do programa, o PAA já beneficiou 47 mil associações.
12: Em Tapauá, no Amazonas, o sustento das famílias vem das águas. Com mais de 20 mil habitantes, a economia da cidade é influenciada pela pesca e agricultura de várzea. A Ana Paula Reis Lima lidera a Associação Indígena Povos das Águas, na terra indígena Paricá. Ela conta que o manejo do pirarucu tem mudado a vida das famílias da região, que só neste ano comercializaram 17 toneladas do peixe para a Conab, por meio do Programa de Aquisição de Alimentos, PAA.
13: Foi muito boa, né, a gente ter acessado essa política, né, ter chegado até a gente, porque ela valoriza e dá autonomia ao povo.
12: Pelo PAA, o governo compra a produção da agricultura familiar e destina para entidades sociais e instituições públicas que atendem pessoas em situação de vulnerabilidade. Agora, a pesca produzida pela associação que a Ana Paula pertence vai garantir uma refeição de qualidade para quem não teria acesso.
13: A gente se sente feliz pela gente gente ter entregado um produto de qualidade, um produto da região, né? E de ver esse produto tá chegando na mesa das pessoas que às vezes nem tem as condições de comprar um produto, né, de qualidade, e de atender as próprias pessoas do município, da região.
12: Neste ano, o Ministério do Desenvolvimento e Assistência Social, Família e Combate à Fome destinou 450 milhões para a Companhia Nacional de Abastecimento executar o programa de aquisição de alimentos. Mas, de acordo com o presidente da Conab, Silvio Porto, nos últimos 3 anos, os valores reservados ao programa superam 3 bilhões de reais.
10: Nesses 3 anos, já foram mais de 3,6 bilhões de reais que o MDS destinou para a Conab. Esse programa, ele foi muito relevante para a promoção do direito humano à alimentação, assegurando transferência de renda para essas famílias que produzem alimentos, comida de verdade, e fazendo com que a população em situação de insegurança alimentar seja atendida pelo PAA.
12: O PAA foi criado em 2003 com o objetivo de promover o acesso à alimentação e incentivar a agricultura familiar. Dados da Conab apontam que desde a criação do programa até 2024, cerca de 9 mil organizações produtoras da agricultura familiar foram contratadas por meio do programa, beneficiando 47 mil instituições em todo o país. Reportagem Graziele Bezerra.
3: Representantes do governo brasileiro e da União Europeia se reuniram nesta quarta-feira para discutir as restrições da Europa à carne brasileira.
4: Uma decisão do Bloco Europeu retira o Brasil da lista de países autorizados a exportar produtos de origem animal a partir de setembro.
3: Ficou definido que nos próximos 10 dias, o governo brasileiro vai enviar informações complementares sobre o uso de antimicrobianos na cadeia de proteína animal.
4: A União Europeia também informou que cada produto, como carnes, ovos e mel, será analisado separadamente.
3: O ministro da Agricultura, André de Paula, disse que o Brasil enviará todas as respostas no prazo.
4: E lembrou que o Brasil tem sólido sistema de defesa agropecuária.
3: Atlas dos remanescentes florestais da Mata Atlântica registrou o menor índice de desmatamento do bioma em 40 anos.
4: De acordo com o INPE, o Instituto Nacional de Pesquisas Espaciais e a Fundação SOS Mata Atlântica, o desmatamento caiu de 14.366 hectares em 2024 para 8.668 hectares em 2025, o que representa uma queda de 40%.
3: Para a pesquisadora do INPE, Silvana Amaral, o resultado é uma conjunção de ações para conter o desmatamento.
14: E a gente atribui isso a um conjunto de medidas que foram tomadas tanto da sociedade civil quanto das políticas públicas, né, voltadas para a contenção do desmatamento. E eu acho que existe também um aumento da consciência, sabe, das pessoas na conservação dessas áreas de Mata Atlântica. Tem várias iniciativas de produção de mudas, distribuição de mudas, de regeneração induzida para contenção do desmatamento.
4: Pelas redes sociais, o vice-presidente Geraldo Alckmin disse que o resultado reflete o compromisso do Brasil com a preservação ambiental e que mostra o retorno da fiscalização e o combate sério ao desmatamento em todas as regiões do país.
3: Atualmente, o país conta com cerca de 24% da cobertura original da Mata Atlântica. Desse total, cerca de 12% correspondem às chamadas florestas maduras, que são monitoradas pelo Atlas.
4: Cooperativas e associações da agricultura familiar que atuam no Cerrado podem inscrever projetos voltados para a produção de alimentos no edital Cerrado Mais Cooperativo.
3: Os projetos devem incluir ações de beneficiamento e comercialização e ter valor mínimo de 5 milhões de reais, abordando empreendimentos coletivos no bioma.
4: A iniciativa é uma parceria entre o Ministério do Desenvolvimento Agrário e Agricultura Familiar e o BNDES, o Banco Nacional de Desenvolvimento Econômico e Social.
3: A chamada prioriza a inclusão produtiva de mulheres, jovens, extrativistas e povos e comunidades tradicionais.
4: As inscrições podem ser realizadas até o dia 31 de julho e os detalhes da chamada pública estão disponíveis em bnds.gov.br.
3: Após as secas históricas registradas em 2023 e 2024 na Amazônia, o governo do Brasil antecipa ações para enfrentar o período.
4: As iniciativas querem evitar prejuízos ao transporte de passageiros, ao abastecimento de cidades e ao fluxo de cargas na região norte.
0: O governo do Brasil antecipou medidas para reduzir os impactos de uma possível nova estiagem na Amazônia este ano. Entre as ações previstas, incluem o planejamento de dragagens, manutenção de hidrovias, reforço na sinalização náutica e monitoramento contínuo das condições de navegabilidade. O objetivo é preservar o transporte de passageiros, garantir o abastecimento das cidades e manter o fluxo de cargas na região norte. A iniciativa foi motivada pelas secas históricas de 2023 e 2024, que afetaram diretamente no abastecimento e na mobilidade na região norte, como nos municípios de Manacapuru, Tabatinga, Itacoatiara e Parintins. Além dos impactos logísticos, a estiagem provocou isolamento de comunidades ribeirinhas e indígenas e aumentou os desafios de abastecimento em municípios dependentes do transporte hidroviário. Nos últimos anos, rios como Amazonas e o Solimões registraram níveis críticos, comprometendo a navegação e afetando diretamente a mobilidade e o abastecimento de municípios da região. Diante desse cenário, o Ministério de Portos e Aeroportos e o Departamento Nacional de Infraestrutura de Transportes passaram a estruturar ações permanentes para períodos de seca. As ações incluem acompanhamento técnico contínuo das cotas dos rios, definição antecipada de trechos prioritários para dragagem e articulação com operadores logísticos da região norte. Thaisa Vitória para a Voz do Brasil.
3: Forma simples do governo contratar serviços de microempreendedores individuais.
4: Pela plataforma Contrata Mais Brasil, é possível encontrar serviços como pequenos reparos e jardinagem.
3: E agora a ferramenta ampliou o número de atividades disponíveis, de 47 para 107.
4: Com essa ampliação, o Ministério da Gestão e da Inovação em Serviços Públicos espera alcançar mais de 1 milhão de profissionais.
15: O pernambucano Gutenberg da Silva Ferreira é microempreendedor individual desde 2021. Ele conta que durante um tempo prestava serviços de elétrica, encanamento e pequenas obras para complementar a renda da família, enquanto mantinha um trabalho fixo. A mudança começou em 2025, quando Gutenberg se cadastrou na plataforma Contrata Mais Brasil do governo federal e começou a ter acesso a mais oportunidades de contratação. Com o aumento dos serviços, ele relembra como viu seu faturamento dar uma guinada.
16: O ano passado faturei 60 mil só através da plataforma. Aumentei minha renda, consegui ter mais tempo com a família.
15: Desde 2025, microempreendedores individuais, fornecedores de alimentos, incluindo agricultores familiares, cooperativas e empresas de todos os tamanhos, podem oferecer seus serviços diretamente ao governo por meio da plataforma Contrata Mais Brasil. O funcionamento é simples. O órgão público abre um chamado com a necessidade de serviço ou de aquisição de alimentos e os fornecedores cadastrados podem enviar suas propostas com o preço pelo qual realizariam o trabalho. No final do prazo, o órgão escolhe a melhor proposta e fecha a contratação. O modelo tem dado tão certo que em abril o Ministério da Gestão e da Inovação e Serviços Públicos ampliou de 47 para 107 o número de atividades que integram as categorias de serviços disponíveis no Contrata Mais Brasil. Com a mudança, a medida deve alcançar mais de 1 milhão de MEIs no país, segundo o secretário de Gestão e Inovação, Roberto Pojo.
17: A gente aumentou mais 60 serviços. Você imagina, né? 107 serviços, a gente pode contratar, acho que praticamente tudo que é necessário ali para o ente público. Com essa ampliação, a gente olhando a base de cadastros de MEIs no Brasil, a gente alcança o potencial de 1,3 milhões de profissionais.
15: Em pouco mais de um ano, o Contrata Mais Brasil já movimentou mais de 20 milhões de reais em recursos públicos e gerou mais de 6.500 oportunidades, de acordo com dados do governo. Para se cadastrar, basta acessar o site gov.br/Contrata Mais Brasil. Reportagem Gabriela Noronha. 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
3: Começa amanhã o pagamento do quarto lote do abono salarial, que beneficiará mais de 4 milhões de trabalhadores dos setores público e privado.
4: Vão receber o benefício os nascidos nos meses de maio e junho, inscrito no PIS ou PASEP há pelo menos 5 anos.
3: E aqueles que receberam até R$ 2.766 por mês e trabalharam pelo menos 30 dias com carteira assinada.
18: Trabalhadores nascidos em maio e junho começam a receber nesta sexta-feira, dia 15, o quarto lote do abono salarial do PIS/PASEP. Segundo o Ministério do Trabalho e Emprego, mais de 4,5 milhões de pessoas têm direito ao benefício neste lote, totalizando a liberação de R$ 5,7 bilhões. Em 2026, o calendário de pagamento do abono salarial referente ao ano base de 2024 iniciou os pagamentos em 16 de fevereiro. Os valores vão ficar disponíveis aos trabalhadores até o fim do calendário. O pagamento será feito pela Caixa Econômica Federal para trabalhadores da iniciativa privada e pelo Banco do Brasil para servidores públicos. Tem direito ao abono quem está inscrito no PIS ou PASEP há pelo menos 5 anos. Recebeu até R$ 2.766 por mês, em média, no ano base, e trabalhou pelo menos 30 dias com carteira assinada. O pagamento do PIS vai ser feito prioritariamente em conta da Caixa ou pelo aplicativo Caixa Tem. Já o PASEP será pago em conta bancária via PIX, TED ou presencialmente nas agências do Banco do Brasil. As consultas podem ser feitas pela Carteira de Trabalho Digital no portal gov.br, pelo telefone 158 ou nas Superintendências Regionais do Trabalho. Lucília Araújo para a Voz do Brasil.
4: Essas foram as notícias do Governo do Brasil.
3: Uma realização da Secretaria de Comunicação Social da Presidência da República.
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3: Fique agora com as notícias do Poder Judiciário e do Congresso Nacional. Boa noite.
4: Boa noite para você e até amanhã.
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21: STF valida lei sobre igualdade salarial entre homens e mulheres.
22: STJ decide que é incabível mandado de injunção para pedir autorização de plantio doméstico de cannabis.
21: Tribunal Regional Eleitoral de São Paulo busca voluntários com conhecimento em Libras para as eleições deste ano.
22: Boa noite, eu sou Marcela Luiza.
21: E eu sou Arthur Filho.
22: O Supremo Tribunal Federal, por unanimidade, decidiu que é constitucional a lei que cria mecanismos para garantir igualdade salarial entre homens e mulheres.
21: O plenário declarou constitucional a lei número 14.611 de 2023 e julgou improcedentes as ações que questionavam a norma. Marcelo Della Libera.
23: Por unanimidade, o Supremo Tribunal Federal validou a lei que obriga empresas com mais de 100 funcionários a adotar medidas para promover a igualdade salarial entre homens e mulheres que exercem a mesma função. Entre outros pontos, a norma obriga a divulgação de critérios remuneratórios em relatórios de transparência que devem ser enviados ao Ministério do Trabalho e Emprego sob pena de multa. Uma vez constatada a desigualdade salarial, eles devem elaborar um plano de ação para mitigá-la, com metas e prazos.
22: Não cabe mandado de injunção com o objetivo de obter autorização para importação e cultivo doméstico da cannabis sativa à pessoa física.
21: A decisão é do STJ, Fátima Uchoa.
24: Mandado de injunção é uma ação usada quando a falta de norma impede o exercício de direitos previstos na Constituição. Um homem ajuizou ação desse tipo contra o Ministério da Saúde e a Anvisa, alegando omissão na regulamentação do tema, mas a Corte Especial do STJ avaliou que, ainda que se reconheça lacuna normativa sobre o tema, o mandado de injunção não permite que o Judiciário substitua os poderes legislativo e executivo para decidir sobre a possibilidade de cultivo individual da planta. E segundo o relator ministro Og Fernandes, o ordenamento jurídico brasileiro não reconhece no nível constitucional direito ao cultivo particular de plantas que estão sujeitas a controle especial.
22: Justiça do Trabalho deve julgar ação contra a União sobre combate ao trabalho escravo.
21: O processo questiona a falta de recursos para a fiscalização. Larissa Batista.
1: Na ação, o Ministério Público do Trabalho alegava que, desde 2017, a União deixou de destinar recursos para o Grupo Especial de Fiscalização Móvel, responsável pelas operações de combate ao trabalho análogo à escravidão em todo o território nacional. Para o Tribunal Superior do Trabalho, é dever da Corte garantir o cumprimento das normas de proteção ao trabalhador e dos direitos fundamentais no ambiente de trabalho, mesmo que não exista vínculo formal. Por isso, a Justiça do Trabalho é competente para julgar o caso.
22: O Tribunal Regional Eleitoral de São Paulo lançou uma nova campanha.
21: O intuito é chamar voluntários que saibam língua brasileira de sinais a Libras para ajudar nas eleições de 2026. Estevão Furtado.
2: O tema é Traduz a Cidadania em Libras. Seja apoio Libras nas eleições de 2026. A ação busca facilitar o voto de pessoas surdas ou com deficiência auditiva. As inscrições vão até 1º de junho pelo formulário disponível na área Mesários no site do Tribunal. Quem participar vai receber e orientar eleitores, mostrar onde fica a sessão eleitoral e tirar dúvidas no dia da votação. Além de ajudar a democracia, os voluntários recebem R$65 por dia trabalhado de auxílio alimentação. Tem direito à folga em dobro pelos dias trabalhados, sem desconto no salário, e podem usar as horas como atividade complementar na faculdade.
22: Justiça condena homem por apologia ao nazismo em rede social no Rio Grande do Sul.
21: A denúncia foi apresentada pelo Ministério Público Federal. Vanessa Pereira.
5: O cidadão foi denunciado à Justiça Federal Gaúcha pelo envio de uma mensagem com exaltação ao nazismo em um grupo aberto da plataforma Telegram, onde celebrava a memória de Adolf Hitler. O réu foi condenado à pena privativa de liberdade, que foi substituída por prestação de serviços à comunidade ou entidades públicas, além do pagamento de multa. Ainda cabe recurso da decisão.
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22: Uma boa noite.
21: Boa noite a você.
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1: Eu sou Paula Groba.
2: E eu sou Ricardo Nakaoka.
1: E estes são os destaques de hoje do Jornal do Senado, que começa agora.
2: Combustíveis mais baratos. Chega ao Congresso MP para reduzir preço da gasolina e do diesel.
1: Comissão vai votar proposta que destina 30 bilhões a produtores rurais afetados por eventos climáticos.
2: MP que zera taxa sobre compras internacionais de até 50 dólares divide opiniões no Senado.
1: Boa noite.
2: Boa noite.
1: Já está no Congresso Nacional a medida provisória que pode reduzir o preço da gasolina e do diesel para o consumidor final.
2: Editada como resposta à alta do petróleo no mercado internacional em meio ao conflito no Oriente Médio, a MP já está em vigor. Mas para se tornar lei definitivamente, a proposta ainda precisa ser aprovada pelo Congresso. Reportagem de Alexandre Campos.
3: Segundo o governo, a medida no caso da gasolina representará uma redução de até 89 centavos por litro. Em relação ao diesel, 35 centavos. Para isso, será pago aos produtores e importadores de combustíveis o valor correspondente à dedução de contribuição para o PIS/PASEP, da COFINS e da CID Combustíveis incidentes sobre a gasolina e o diesel. Os produtores e importadores terão que comprovar, por meio de documentos fiscais, de que o total recebido foi efetivamente repassado aos consumidores. Líder do governo no Senado, Jax Wagner, do PT da Bahia, lembrou que a MP pode impedir uma alta generalizada nos preços.
4: O presidente tem que reagir para evitar que, inclusive, se comprometa a economia nacional, provocando uma inflação acima daquilo que a gente já tem da meta que está colocada.
3: Para o senador Isalci Lucas, do PL do Distrito Federal, a medida provisória será válida se houver fiscalização.
5: Só tem que ver agora o controle disso, né? Tem que controlar para ver se realmente, na bomba, se o consumidor vai sentir isso.
3: A subvenção terá vigência de 2 meses e poderá ser prorrogada por ato do Executivo.
1: A Comissão de Educação voltou a debater o projeto que proíbe a venda, publicidade e distribuição de alimentos ultraprocessados no ambiente escolar.
2: Entidades da indústria alimentícia afirmaram que o projeto ainda precisa de mais discussões, mas especialistas reforçaram que alimentos ricos em açúcar, gordura e sal contribuem para a obesidade, cáries e outros problemas de saúde. Repórter Rodrigo Rezende.
6: O projeto do senador Jax Wagner, do PT da Bahia, proíbe a distribuição e a comercialização no ambiente escolar de alimentos ultraprocessados, preparações e bebidas com altos teores de calorias, gordura saturada, gordura trans, açúcar livre e sal. Bruna dos Santos Nunes, coordenadora de atenção à saúde dos adolescentes e jovens do Ministério da Saúde, defendeu a proposta.
7: Essa proposta legislativa é um instrumento que é bastante importante para a promoção da saúde, para contribuir com a saúde desses escolares, que valorizem a cultura alimentar local e que derivem de práticas que sejam ambientalmente sustentáveis.
6: Já o presidente executivo da Associação Brasileira da Indústria de Alimentos, João Dornelas, afirmou que o tema precisa de muita discussão, principalmente em relação aos conceitos presentes no projeto. Caso da

0: ou as ações do governo nas áreas de segurança pública e economia. Segundo ele, o Programa Brasil contra o Crime Organizado, com previsão de investimentos de 11 bilhões de reais, representa uma reação tardia ao avanço das facções criminosas.
1: Mourão também afirmou que o governo age com foco eleitoral e defendeu ações permanentes no combate ao crime organizado.
2: O que vemos agora é uma reação tardia, feita às pressas, há poucos meses do calendário eleitoral, porque perceberam que nada fizeram. E nem a narrativa na segurança pública conseguiram manter.
0: E o líder do governo no Senado, Jax Wagner, repercutiu em plenário a divulgação de uma gravação entre o senador Flávio Bolsonaro e o empresário Daniel Vorcaro, dono do Banco Master.
1: Em resposta, o vice-líder do PL, senador Isalci Lucas, saiu em defesa de Flávio Bolsonaro. Pelas redes sociais, o senador afirmou que a conversa com Vorcaro teve como objetivo buscar recursos para um filme sobre o ex-presidente Jair Bolsonaro. Os detalhes com repórter Márcio Maturana.
3: Repercutiu no plenário do Senado a divulgação de áudios do senador Flávio Bolsonaro, do PL do Rio de Janeiro, pedindo mais dinheiro a Daniel Vorcaro, dono do Banco Master, para financiar um filme sobre seu pai, o ex-presidente Jair Bolsonaro. O senador Jax Wagner, do PT da Bahia, disse que a gravação revela uma relação próxima entre os dois.
4: O senador Flávio Bolsonaro, em diálogos muito particulares, solicitando 140 milhões de reais para terminar o filme sobre o ex-presidente seu pai. Eu não estou dizendo que tem dolo aqui, mas demonstra que ele tinha uma relação, senão não estaria ligando para ele dizendo, tamo junto sempre.
3: Isalci Lucas, do Distrito Federal, é vice-líder do PL e fez uma parte defendendo Flávio Bolsonaro.
5: O pedido de patrocínio é uma coisa que, se o cara patrocinava tudo, não quer dizer que houve, por parte do pedido, que houve corrupção. Muito pelo contrário, houve um pedido, como a gente recebe todo dia pedidos de patrocínio e também de emendas para determinados eventos. Então é só para colocar isso muito claro, a posição do PL.
3: Flávio falou nas redes sociais sobre o pedido de dinheiro.
6: Eu conheci Daniel Vorcaro em dezembro de 2024. Não tinha mais governo Bolsonaro, não tinha absolutamente nenhuma acusação contra ele. O que acontece é que, com o passar do tempo, ele simplesmente parou de honrar com as parcelas do contrato. Sim, tinha um contrato que, ao ele não pagar essas parcelas, tinha uma grande chance de o filme sequer ser veiculado, o filme sequer ser concluído.
3: Flávio Bolsonaro diz que é fundamental instalar uma CPI para investigar o Banco Master.
0: Produtores rurais prejudicados por enchentes, secas e outros eventos climáticos extremos poderão receber um apoio de 30 bilhões de reais.
1: A proposta, que busca amenizar os prejuízos no campo, deve ser votada na próxima terça-feira pela Comissão de Assuntos Econômicos. Os detalhes na reportagem de Maurício De Sante.
7: O projeto prevê o uso de recursos do Fundo Social do Pré-Sal para a renegociação de dívidas de produtores rurais que tiveram prejuízos nas safras em razão do clima, caso de enchentes, geadas e secas. O objetivo final é garantir juros baixos e prazos de 10 anos para quem comprovadamente perdeu mais de 30% da produção. O limite da ajuda aos produtores será de 30 bilhões de reais, como explicou o relator, senador Renan Calheiros, do MDB de Alagoas.
8: Com tetos de 10 milhões por beneficiário e de 50 milhões por associação ou cooperativa, com prazo de 10 anos, com 3 anos de carência e taxas de juros de 3,5% ao ano. Para o Programa Nacional de Fortalecimento da Agricultura Familiar, 5,5% ao ano. Para o Programa Nacional de Apoio ao Médio Produtor Rural e 7,5% ao ano para os demais produtores.
7: Um pedido de vista adiou a votação da proposta para terça-feira da semana que vem, dia 19, data em que também deve acontecer a votação no plenário.
0: E o governo decidiu zerar o imposto sobre compras internacionais de até 50 dólares, a chamada taxa das blusinhas.
1: A medida provisória que acaba com a cobrança já chegou ao Congresso Nacional e agora será analisada por deputados e senadores. No Senado, a decisão do governo dividiu opiniões entre parlamentares. A reportagem é de Marcela Diniz.
9: Na época de sua criação, a equipe econômica do governo Lula argumentou que a tributação de 20% nas compras de pequeno valor protegeria o varejo nacional. Para o líder do governo no Senado, o senador Jax Wagner, do PT da Bahia, a medida provisória é fruto de reavaliação interna, que considerou maior o prejuízo das famílias consumidoras do que a arrecadação com a taxa das blusinhas.
10: Na minha opinião, pela avaliação que o governo fez,
4: arrecadação não foi tão significativa quanto se imaginava e prejuízo, principalmente para as famílias mais humildes do ponto de vista financeiro, ou seja, que não tem tanto poder aquisitivo, foi muito grande.

0: senador Efraim Filho, do União da Paraíba, aponta prejuízo à produção nacional e defende emenda de compensação.
1: Quem sabe a gente pode fazer uma emenda na medida provisória para que a mesma condição que está sendo dada para as compras internacionais seja dada também às empresas nacionais, às empresas brasileiras.
0: A MP que permite o fim da taxa das blusinhas será analisada primeiramente por uma comissão formada por deputados e senadores.
2: Com edição de Paula Groba e trabalhos técnicos de João Lira, o Jornal do Senado fica por aqui. Acompanhe agora as notícias da Câmara dos Deputados. Boa noite.
3: Boa noite e até amanhã.

0: Câmara aprova marco legal para o transporte público coletivo urbano.
1: Plenário cria regime especial de tributação para entidades desportivas.
2: Deputados modernizam a lei das sociedades anônimas do futebol.
1: Boa noite. O plenário da Câmara aprovou projeto que deixa claro que as sociedades anônimas de futebol não respondem por dívidas antigas dos clubes. O repórter Marcelo Larche explica a nova lei.
3: A Câmara dos Deputados aprovou o projeto que muda as regras das chamadas sociedades anônimas de futebol, conhecidas como SAFs. Esse modelo foi criado em 2021 para permitir que clubes de futebol se transformassem em empresas com entrada de investidores e gestão mais profissional. O projeto foi apresentado pelo senador Rodrigo Pacheco, do PSD de Minas Gerais, também autor da lei original que deu origem às SAFs. Uma das principais alterações é deixar claras as responsabilidades do clube original e da empresa criada. A SAF não responde automaticamente pelas dívidas antigas do clube, a não ser quando isso for definido em contrato. Ao mesmo tempo, o projeto cria mecanismos para ajudar no pagamento dessas dívidas. Parte das receitas da SAF, como uma parcela do faturamento e dos lucros, deverá ser destinada ao clube original para quitar débitos anteriores. O texto também traz mudanças na gestão dessas empresas. Passa a ser obrigatória a presença de membros independentes nos conselhos e aumenta a exigência de transparência com divulgação de atas das reuniões e da lista de acionistas. Outra medida é a exigência de que administradores estrangeiros tenham um representante legal no Brasil, responsável por responder a processos na justiça. O projeto ainda prevê que as SAFs desenvolvam programas sociais e educacionais em parceria com escolas públicas, usando o futebol como ferramenta de formação. Mas o trecho que exime as SAFs de se responsabilizarem pelas dívidas dos clubes, com exceção daquelas acordadas entre as duas partes, foi criticado pelo deputado Bongás, do PT do Rio Grande do Sul.
4: Diz o seguinte: a sociedade anônima de futebol não responde às obrigações, exceto quando as obrigações que lhe forem expressamente transferidas. Então, se um clube anterior não transferiu expressamente a situação de delito que tinha em relação a um jogador de futebol, por exemplo, que não foi feito o seu pagamento devido, a SAF não tem responsabilidade com isso. Mas isso nós não podemos aceitar.
3: Relator da proposta, o deputado Fred Costa, do PRD de Minas Gerais, afirmou que as mudanças fortalecem o modelo das SAFs e ajudam a atrair investimentos para o futebol brasileiro. Ele diz que responsabilizar as sociedades anônimas por dívidas antigas dos clubes é um risco para o investimento nas empresas esportivas.
5: Se um clube mal gerido tiver mais uma vez dívidas de milhões e milhões administrando-se um clube de lazer, por exemplo, a SAF vai ter que se responsabilizar? Isso é uma tremenda aberração. Isso é uma insegurança jurídica descabida, onde ninguém vai querer investir no futebol.
3: O projeto que atualiza as regras das sociedades anônimas do futebol, depois de aprovado pela Câmara e pelo Senado, seguiu para a sanção presidencial e já pode virar lei. Da Rádio Câmara de Brasília, com informações de Daniela Lessa, Marcelo Larcher.
0: Esporte. Os deputados também aprovaram um regime tributário especial para clubes esportivos sem fins lucrativos. A repórter Daniela Lessa acompanhou a votação.
6: A Câmara dos Deputados aprovou o projeto que cria um regime tributário especial para associações esportivas sem fins lucrativos, como clubes que mantêm equipes de futebol, vôlei, natação e outras modalidades. O projeto foi apresentado pelo deputado Roberto Duarte, do Republicanos do Acre, e cria o chamado RETAD, um sistema simplificado para o pagamento de tributos federais, estaduais e municipais. O novo regime será opcional e valerá para entidades esportivas certificadas ligadas aos movimentos olímpico, paralímpico, clubístico e educacional. Os clubes poderão recolher vários tributos em um único pagamento mensal, com cobrança de 5% sobre a receita bruta. Esse percentual reúne impostos federais, a nova contribuição sobre bens e serviços, a CBS, e o imposto sobre bens e serviços, o IBS, criado pela reforma tributária. Entre as receitas que não entram no cálculo dos tributos estão doações, recursos de loterias, patrocínios incentivados e contribuições pagas por associados. Na prática, o projeto cria para os clubes associativos um modelo parecido com o já existente para as SAFs, as Sociedades Anônimas do Futebol. As SAFs funcionam como empresas, enquanto muitos clubes tradicionais continuam organizados como associações sem fins lucrativos. Segundo o relator da proposta, deputado Dr. Luizinho, do PP do Rio de Janeiro, a reforma tributária poderá aumentar a carga de impostos desses clubes tradicionais, criando diferença de tratamento entre os dois modelos. Ele destacou também que os clubes poderão reduzir parte do imposto devido caso invistam em modalidades olímpicas e paralímpicas além do futebol, desde que mantenham pelo menos 6 modalidades esportivas diferentes.
7: Se a dedução fica condicionada à comprovação de investimento contínuo e da participação regular em competições oficiais de âmbito nacional ou internacional de no mínimo 6 modalidades olímpicas ou paralímpicas distintas do futebol.
6: O deputado Luiz Lima, do Novo do Rio de Janeiro, defendeu a proposta, destacando a importância dos clubes na formação do esporte brasileiro.
8: Se a gente vê o Grêmio Náutico União, se a gente vê o Corinthians, o Pinheiros, se a gente vê o Sport Recife, se a gente vê os clubes aqui de Brasília, são eles que levam os atletas olímpicos, são eles que fazem as equipes esportivas. Então esse projeto é muito oportuno, porque eu vou repetir, no Brasil a base esportiva é realizada nos clubes.
6: O projeto que cria um regime tributário especial para associações esportivas sem fins lucrativos seguiu para análise no Senado. Da Rádio Câmara de Brasília, Daniele Lessa.
9: Segurança Pública.
1: Márcio Gerri, do PCdoB do Maranhão, defende o programa Brasil contra o Crime Organizado, lançado pelo governo federal. Ele explica que o plano prevê ações integradas entre os entes federados, inteligência policial e combate ao financiamento do crime.
0: O deputado sustenta que o fortalecimento das instituições de segurança é essencial para reduzir a violência e conter a influência do crime organizado. Márcio Gerri ressalta ainda a importância da cooperação entre os três poderes para fortalecer o enfrentamento às facções criminosas.
1: Na opinião de Sargento Gonçalves, do PL do Rio Grande do Norte, o programa do governo de combate ao crime organizado não é eficaz porque prioriza medidas de desencarceramento. Ele acrescenta que a flexibilização de punições enfraquece a atuação das forças de segurança.
0: Sargento Gonçalves também questiona o investimento de 11 bilhões de reais na área, ao afirmar que parte dos recursos viria de empréstimos do BNDES e de fundos já existentes. Para ele, a crise de violência no Rio Grande do Norte reflete falhas nas políticas de segurança adotadas pelo PT.
1: Já Benedita da Silva, do PT do Rio de Janeiro, celebra o lançamento do programa Brasil contra o Crime Organizado e defende os investimentos do governo federal na segurança. Ela ressalta que a iniciativa prevê recursos e ações articuladas para enfrentar as facções criminosas.
0: A deputada observa que o programa foi construído em diálogo com governadores e autoridades da segurança pública. Benedita da Silva entende que o fortalecimento das polícias e o combate ao suporte financeiro das organizações criminosas podem contribuir para reduzir a violência no país.
1: Luiz Carlos Rauli, do Podemos do Paraná, questiona a demora do governo federal para lançar um programa de combate ao crime organizado. O deputado ainda alerta que a maior parte dos investimentos consiste em empréstimos que deverão ser pagos pelos estados.
0: Na opinião de Luiz Carlos Rauli, o governo prioriza estratégias eleitorais em vez de soluções estruturantes para o futuro do país. O parlamentar responsabiliza gestões petistas pelo aumento da violência e pelo endividamento da população.
1: Heloísa Helena, da Rede do Rio de Janeiro, defende mais investimentos em políticas sociais e ações de prevenção à violência em áreas vulneráveis. Ela observa que a ausência de políticas públicas permanentes facilita o recrutamento de crianças e jovens pelo crime organizado.
0: Para Heloísa Helena, nenhum governo brasileiro investiu de forma adequada no fortalecimento das polícias e em políticas sociais eficazes. A parlamentar acredita que a vulnerabilidade social favorece a cooptação de jovens pelo narcotráfico.
1: Fernando Rodolfo, do PRD de Pernambuco, assinala o início dos trabalhos da Comissão Externa sobre a Exploração Sexual Infantil durante a campanha do Maio Laranja. O deputado aponta o aumento dos registros de estupro de vulnerável como sinal de falhas no sistema de proteção.
0: Fernando Rodolfo cita casos recentes de violência sexual contra crianças para defender uma atuação mais firme do parlamento. Ele explica que a comissão temporária vai apurar denúncias e promover audiências públicas para sugerir medidas de enfrentamento à exploração sexual e ao tráfico infantil.
9: Transportes.
1: A Câmara aprovou um marco legal para o transporte público coletivo urbano. O repórter Antônio Vital acompanhou a votação.
10: A Câmara dos Deputados aprovou o projeto que cria uma rede única e integrada de transporte público coletivo, envolvendo o governo federal, estados e municípios. O projeto, que já passou pelo Senado, cria um marco legal do transporte público coletivo urbano, com inovações como gestão compartilhada, previsão de recursos no orçamento para cobrir os custos de gratuidades e tarifas reduzidas, metas de universalização e transição energética, além de transparência sobre custos e fiscalização. De acordo com o relator da proposta, deputado José Priante, do MDB do Pará, a integração física, operacional e tarifária é essencial para o aumento da oferta e para a melhoria da qualidade do serviço prestado à população. O projeto também separa a tarifa cobrada do passageiro da remuneração da empresa de ônibus, que ficará vinculada ao cumprimento de metas de desempenho e qualidade. A medida pretende evitar que o usuário arque com custos que não estão relacionados diretamente com a prestação do serviço. Da mesma forma, ao prever que gratuidades e descontos devem ser cobertos por recursos do orçamento, a medida impede a transferência desses custos aos demais passageiros. O projeto inicial chegou a prever regras para a criação de tributos locais para financiar o transporte, mas esse trecho foi retirado depois de críticas de diversos partidos, como o Missão e o Novo. Para o deputado Gilson Marques, do Novo de Santa Catarina, criar uma legislação única para o transporte coletivo urbano de todas as cidades não vai melhorar o sistema atual. Já o deputado Kim Kataguiri, do Missão de São Paulo, disse que o projeto não facilita a entrada de novas empresas de ônibus no setor e dificulta a operação de empresas de transporte por aplicativo ao exigir o regime de permissão no lugar da modalidade de autorização, mais simples, em vigor hoje.
11: O texto acaba com esse regime e exige, no mínimo, um regime de permissão que hoje não está sendo exigido pela NTT para esse transporte, principalmente por meio de aplicativos de ônibus interestaduais. Na minha avaliação, esse é um modelo que ajuda a quebrar um transporte que hoje é menos previsível, tem uma tarifa mais cara e tem ônibus de menor qualidade do que hoje são prestados por aplicativos.
10: O texto inclui diretrizes de sustentabilidade, como a redução dos impactos ambientais do transporte e o incentivo à modernização da frota com tecnologias mais limpas. O projeto foi defendido pela maioria do plenário. Para o deputado Hildo Rocha, do MDB do Maranhão, a proposta prevê repressão ao transporte ilegal, moderniza o sistema e favorece os municípios.
12: Nós temos que reconhecer que o transporte público e quase todas as cidades é um verdadeiro caos. Ônibus velho, ônibus sucateado, não tem horário de saída nem de chegada, não tem respeito aos usuários, mas tudo isso porque há, de fato, uma falta de interesse por parte dos municípios de bancar o déficit que existe, o déficit tarifário.
10: O projeto que institui um marco legal do transporte público coletivo urbano seguiu para a sanção presidencial e pode virar lei. Rádio Câmara de Brasília, com informações de Daniele Lessa, Antônio Vital.
9: Desenvolvimento Regional.
0: De acordo com Jorge Araújo, do PP, o governo da Bahia enfrenta dificuldades nas áreas de segurança pública, saúde e infraestrutura. Segundo o parlamentar, o aumento da violência na capital e no interior ampliou a sensação de insegurança no estado.
1: Jorge Araújo também acusa o governo da Bahia de fazer promessas sem apresentar resultados concretos. O deputado cita problemas na regulação da saúde, critica as condições da BR-324 e questiona o andamento das obras da ponte Salvador Itaparica.
9: Política.
0: Jorge Sola, do PT da Bahia, denuncia o que considera uso político da decisão técnica da Anvisa sobre o recolhimento de lotes de detergente fabricados por uma empresa de doadores da campanha de Jair Bolsonaro em 2022. Ele pede o fim dos ataques a órgãos de fiscalização.
1: Para Jorge Sola, o discurso de perseguição política e o incentivo ao uso de produtos interditados ignoram riscos à saúde, demonstram irresponsabilidade da oposição com a vida dos brasileiros e visam apenas encobrir denúncias de corrupção e falhas em privatizações.
9: Justiça.
0: Érica Cocai, do PT do Distrito Federal, associa integrantes do campo bolsonarista ao caso do Banco Master e defende o aprofundamento das investigações sobre irregularidades financeiras. Segundo ela, documentos e diálogos divulgados pela imprensa apontam relações políticas e econômicas entre investigados e aliados do ex-presidente.
1: Érica Cocai também critica o financiamento de campanhas e operações financeiras envolvendo agentes públicos e privados ligados ao Banco Master. A deputada cobra a punição dos envolvidos no que ela classifica como um dos maiores escândalos financeiros do país.
0: Padre João, do PT de Minas Gerais, apoia a decisão do STF de suspender a lei da dosimetria e critica iniciativas para alterar a legislação. Para ele, é inaceitável que mudanças aprovadas pelo Congresso possam beneficiar condenados por crimes graves e investigados por tentativa de golpe de Estado.
1: O deputado também elogia a atuação do governo federal na área de segurança pública e defende mais participação da União no setor. Padre João pede ainda mais emendas parlamentares e apoio das prefeituras para a compra de equipamentos policiais para o estado de Minas Gerais.
9: Turismo.
0: Os deputados aprovaram dedução do imposto de renda para doações ao setor de turismo. A repórter Maria Neves explica quais são os limites.
13: Aprovado na Comissão de Constituição e Justiça da Câmara dos Deputados, projeto que permite deduzir do imposto de renda doações e patrocínios para incentivar o turismo, seguiu para análise do Senado. Pela proposta, tanto pessoas físicas quanto empresas poderão descontar do tributo devido até 100% do valor doado e até 75% do investimento em patrocínios a atividades turísticas. Autor da proposta, o deputado Felipe Carreiras, do PSB de Pernambuco, argumenta que o turismo representa uma atividade relevante para a economia porque permite a entrada de capitais de forma mais rápida que outras formas de investimento. Além disso, ressalta que o setor tem potencial para criação e manutenção de empregos, geração de renda e indução do desenvolvimento regional. Felipe Carreiras explica como o projeto, se for aprovado também pelo Senado e entrar em vigor, poderá beneficiar o setor de turismo.
14: No mundo é o setor que mais gera emprego e agora o setor turístico poderá fazer a reforma em equipamentos turísticos, publicidade institucional de regiões de interesse turístico, poderá patrocinar festas e eventos de atividades turísticas, poderá patrocinar feiras, convenções, promoção de programas para propiciar a detecção de desenvolvimento de novos potenciais turísticos, capacitação de mão de obra de interesse turístico e obras de infraestrutura turística, ou seja, toda a cadeia produtiva do setor será beneficiada com essa lei histórica.
13: Ainda de acordo com o texto aprovado, as doações serão limitadas a 1% do imposto de renda devido no ano. Além disso, as pessoas jurídicas não poderão descontar doações e patrocínios ao turismo na apuração do lucro real. O projeto ainda proíbe incentivos a atividades desenvolvidas pelo próprio contribuinte doador e o uso dos recursos recebidos para pagamento de gastos com pessoal ou de encargos sociais. Quem receber doações ou patrocínios que podem ser deduzidos do imposto de renda deverá comunicar os valores arrecadados aos Ministérios do Turismo e da Economia. Também ficarão obrigados a apresentar demonstrações financeiras anuais certificadas por auditores independentes e comparecer do Conselho Fiscal. Da Rádio Câmara de Brasília, Maria Neves.
1: Eduardo Bismarck, do PV, comemora a realização do 10º Salão do Turismo, que aconteceu de 7 a 9 de maio, no Centro de Eventos do Ceará, em Fortaleza. O deputado lembra que essa é a primeira vez que o Nordeste recebe o evento.
0: Eduardo Bismarck ressalta o potencial da região no turismo, com geração de emprego e oportunidades que impactam diretamente no comércio local. Ele também aponta que o evento fortalece a circulação de recursos na economia ao reunir empresas, trabalhadores, visitantes e representantes do setor.
1: Termina aqui o Jornal Câmara dos Deputados, com trabalhos técnicos de Everson Urani e apresentação de José Carlos Andrade e Luciana Vieira. Uma boa noite para você.
0: Uma ótima noite. A Voz do Brasil volta amanhã. 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Boa noite.

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1: Olá, eu sou André Lucena. É um prazer receber você aqui no Intriga Internacional. Quase uma década depois, Donald Trump volta à China para encontrar Xi Jinping. Naquele primeiro mandato, o republicano já tinha dobrado a aposta numa disputa comercial com Pequim. Agora, as variáveis que entraram na conta da relação entre os dois países cresceram e se tornaram mais complexas. Se um dia Henry Kissinger secretamente conseguiu bolar um encontro entre Nixon e Mao Tse-tung para tentar afastar a China da antiga União Soviética, o contexto de hoje é bem diferente. Vamos à primeira premissa do encontro. A China de Xi Jinping está cada vez mais confiante na sua posição dentro da relação sino-americana. As tarifas de Trump do ano passado não foram capazes de tirar o fôlego da astronômica produção chinesa. Além disso, a atrapalhada operação no Oriente Médio não estrangulou até o momento a segurança energética da China. Vamos à segunda premissa básica. Taiwan é muito possivelmente o principal assunto do encontro. Acontece que a pauta é mais densa do que somente uma posição entre a China, que defende seu princípio de uma só China, e os Estados Unidos, que apoiam a independência de Taiwan. Trump, imprevisível como só ele, já sugeriu que a venda de armas para Taiwan estaria aberta à negociação. Mas nem isso é muito certo. Só que, ao mesmo tempo, a atividade militar americana no mar da China Meridional segue bem intensa. O que é que os Estados Unidos podem fazer? Se Washington reage de modo mais agressivo no Indo-Pacífico, isso pode desmantelar ainda mais a estabilidade na relação com Pequim, e as consequências bélicas ainda são desconhecidas. Mas se Trump se mostrar maleável, essa postura pode, a longo prazo, desestabilizar a relação entre os Estados Unidos e seus aliados por lá, como o Japão. Só para ficar um exemplo. Trump tem uma crença, a de que os problemas se resolvem no tete a tete. Só que isso é possível com o pragmático Xi Jinping e o corpo diplomático chinês? Aí está o risco de que o encontro saia sem nenhum grande acordo. Risco, não certeza. A China, por sua vez, propaga e demanda confiança e tenta encontrar pontos em comum nas áreas de cooperação e de divergência. E mais do que querer, a China de hoje pode. Do lado americano, o setor produtivo do país teme o aumento na dependência de modelos chineses de tecnologia e infraestrutura. A questão é que os Estados Unidos parecem ter despertado tarde demais para isso. Esse movimento é inevitável e é algo que Trump, ao vender seu discurso eleitoral para trabalhadores americanos cada vez mais precarizados, não admitiu, nem admitirá. No encontro entre Trump e Xi Jinping, será preciso diferenciar o que é aparência do que é substancial. E em relação a Trump, esqueça, ouvinte, as bravatas. Trump não inaugurou o belicismo retórico contra Pequim. Ele apenas escancara mais essa ideia, que era tão ou mais intensa durante os últimos governos democratas. Joe Biden, por exemplo, foi o primeiro presidente americano em anos a não visitar a China. Trump, por sua vez, fará a primeira viagem de um presidente americano desde 98 a incluir somente reuniões com homólogos chineses. Ou seja, não haverá em paralelo viagens a aliados tradicionais dos Estados Unidos. Como interpretar o encontro bilateral entre os dois países? Neste episódio especial do Intriga Internacional, a gente destrincha a principal reunião diplomática da história recente da relação sino-americana e recebe dois nomes: Pedro Steenhagen, doutorando em política internacional na Universidade Fudan, em Xangai, e líder de relações institucionais do China Desk na Daniel Advogados, e João Estevam dos Santos Filho, professor de relações internacionais da Universidade AMB Morumbi e pesquisador vinculado ao Instituto Nacional de Ciência e Tecnologia para estudos sobre os Estados Unidos.
0: Destrinchando.
1: O Intriga Internacional tem o grande prazer de receber Pedro Steenhagen, ele que é doutorando em Política Internacional na Universidade de Fudan, em Xangai, e também líder de Relações Institucionais do China Desk na Daniel Advogados. Pedro, seja muito bem-vindo aqui ao Intriga Internacional. É um prazer recebê-lo. Inclusive, contextualiza a nossa audiência que o Pedro fala conosco diretamente lá da China. Como vai, Pedro?
2: André, um grande prazer estar aqui com você e com todos os demais que nos escutam. Já acompanho o Intriga Internacional há um tempo e é um excelente programa, então para mim é uma grande honra estar aqui. espero que possamos ter um ótimo debate.
1: Eu também espero e agradeço muito pela sua audiência e pelos elogios, Pedro. Vamos lá. Nos próximos dias, o Trump chega na China para um encontro com o Xi Jinping. Esse encontro tem sido esperado, foi adiado, e imagino que ele não tenha muita comparação com outros que aconteceram no passado em se tratando de líderes dos Estados Unidos e da China. Porque esta China de Xi Jinping agora, e me permita um comentário muito rápido, ela me parece uma posição muito confortável em várias áreas. O que é que tem levado a China, Pedro, na sua avaliação, a essa aparente posição de conforto nesse encontro com o presidente dos Estados Unidos?
2: Maravilha, uma ótima pergunta para a gente iniciar aqui a nossa conversa. Bom, primeiro de tudo, a China está bastante confortável justamente porque é o Trump que está do outro lado da mesa, é o Trump hoje que lidera os Estados Unidos, e isso de alguma forma é visto com bons olhos pela China, pelo governo chinês e até pela população chinesa, que vê no Trump uma figura, né, uma personificação da queda dos Estados Unidos como a principal potência global, como a potência histórica que tem comandado a política internacional desde o último século. Então, para os chineses, o Trump, na realidade, é uma janela de oportunidade, que demonstra um ator que não serve mais como um ator estável, um ator previsível, como eram os Estados Unidos até meados desse século, e principalmente até meados da década passada, antes do Trump ingressar no seu primeiro mandato como presidente dos Estados Unidos, e demonstra, pelo outro lado, a China como esse ator estável, esse ator previsível, esse ator que acompanha os países, principalmente os países do sul global, os países em desenvolvimento, que pode auxiliá-los, que pode realmente ser um parceiro fiável, um parceiro presente nessas relações, tanto bilaterais quanto multilaterais, algo que os Estados Unidos não conseguem mais. Então, o Trump tem essa visão do lado chinês, e isso faz com que os chineses então fiquem bastante confortáveis nessa relação. Outro ponto, e aí um ponto recente, é justamente a guerra que tem acontecido no Oriente Médio, em particular o conflito junto ao Irã. Então, isso sem dúvida nenhuma, nessa negociação agora, diante de uma reconhecida não derrota ainda, mas uma reconhecida falha de estratégia dos Estados Unidos nesse conflito com o Irã, isso é percebido no lado da China como um enfraquecimento também da posição dos Estados Unidos na negociação com a China. Há vários pontos que estão previstos para serem negociados aqui na conversa entre o Trump e o Xi, entre eles, sem dúvida nenhuma, o conflito no Irã. É esperado que o Trump busque um apoio do Xi justamente para convencer os iranianos a reduzirem, né, o conflito, enfim, tentar acalmar um pouco o ambiente da guerra, até porque trouxe uma sensação de falha muito grande pelo lado dos Estados Unidos, do ponto de vista estratégico. O Trump tem muito interesse que o conflito seja efetivamente terminado. O Xi tem seus motivos também para querer que esse conflito seja finalizado, principalmente do ponto de vista da segurança energética. Nós podemos falar mais disso daqui a pouquinho, mas o fato é que há interesse dos dois lados para que esse conflito seja finalizado. Só que o Trump tem sido visto pela maior parte dos analistas, embora a gente tenha sempre que colocar na mesa e na balança a imprevisibilidade do Trump numa negociação, e principalmente numa viagem dessas, mas os Estados Unidos têm sido vistos, em geral, como a parte mais fraca nessa relação nesse momento. Então, é esperado que, para que o Trump consiga, de fato, algumas condicionalidades, né, por parte do Xi, por parte da China como um todo, para que possa ajudar os Estados Unidos nessa questão do Irã e em outros pontos da agenda que vão envolver comércio, investimentos, enfim. É esperado que, claro, o Trump possa oferecer algumas contrapartidas. Então, há muita expectativa em torno desse encontro, embora os resultados, né, concretos não... Por tudo que a gente tem visto, pelo menos por enquanto, claro que é impossível saber ao certo, é um encontro de altíssimo nível, a gente não tem como ter 100% de certeza o que vai acontecer, como que as conversas vão se desenvolver, mas o fato é que não são esperados, pelo menos nesse momento, grandes resultados concretos, né? É esperado que pelo menos a guerra comercial entre China e Estados Unidos ela se mantenha numa espécie de trégua, se atinjam novos acordos nesse sentido, que alguns investimentos sejam feitos, tanto do lado chinês quanto do lado estadunidense. Eu vi alguma discussão, inclusive, em torno de uma potencial criação de boards sobre investimentos e sobre comércio, né, para que justamente os dois países possam ter uma troca mais efetiva, né, e que haja um arranjo ali, se não institucional, pelo menos um arranjo político, para que essa troca seja mais efetiva. Há muitos pontos na agenda, enfim, venda de aviões, trocas, né, sobre o conflito, como eu mencionei, a questão comercial, principalmente, a questão das terras raras, né, da tecnologia, da inteligência artificial. Então, há muitos pontos que poderão ser trocados nesse encontro bilateral. Um encontro, né, de um presidente dos Estados Unidos visitando a China, algo que já não acontece há quase 10 anos, e o último foi feito justamente pelo próprio Trump. Então, pelo menos uma visita, né, à China, o último encontro do Trump com o Xi Jinping em si foi no ano passado, mas não numa visita à China especificamente, como está sendo feito agora. Então há um nível de expectativa interessante, muita coisa pode acontecer, mas não são esperados grandes resultados concretos agora. De qualquer jeito, justamente por ser um grande encontro entre as duas principais lideranças do mundo, do ponto de vista geopolítico e geoeconômico, há uma expectativa muito grande por trás, justamente porque envolve um potencial de estabilização da relação entre Estados Unidos e China muito grande, principalmente num momento em que nós já vemos um nível grande de instabilidade em outras regiões do mundo. Então, essa possibilidade desse encontro também abre uma janela de oportunidade para que nós não vejamos uma piora na relação entre Estados Unidos e China nesse momento bastante instável da política internacional.
1: Pois é, Pedro, e essa instabilidade que vem também com certos riscos à segurança energética global. Esses riscos já estão colocados, talvez a gente esteja tentando entender a extensão disso tudo, e aqui eu vou apressar algo que seria muito amplo para se conversar, mas indiretamente se pode pensar na estratégia norte-americana de atacar o Irã como forma indireta de prejudicar a China em termos de segurança energética. É claro que sobre isso é possível falar um monte e fazer vários episódios aqui do Intriga Internacional. Mas muito bem, mas sabendo que o Trump está indo para ir para a China e que a China tem uma parceria evidentemente muito importante com o Irã, o que que o Trump precisa dizer ao Xi Jinping e leve isso no sentido simbólico, não literalmente o que ele tem que dizer, mas o que que o Trump precisa falar para o governo chinês para convencer a China a convencer o Irã a caminhar rumo ao fim da guerra? Enfim, quais são os pontos estratégicos nessa conversa?
2: Essa pergunta sua é ótima e toca em vários, vários pontos que a gente poderia ficar aqui conversando por horas e horas. Mas eu vou tentar ser um pouco mais objetivo, né, em alguns argumentos, em algumas ideias que eu vou trazer aqui, que envolvem inclusive até a política interna da China. O primeiro ponto, né, interessante de ser tratado, acho que até um ponto mais rápido aqui, a China, claro, tem muita influência internacional. Enfim, foi a China a grande responsável por ter incluído o Irã nos BRICS, e a gente pode falar mais de BRICS também daqui a pouco, porque ao longo desse encontro entre Trump e Xi, é um ponto que não tem sido muito comentado, né, tem sido um pouco apagado por conta desse grande encontro bilateral entre Estados Unidos e China, mas nos dias 14 e 15 de maio, durante esse encontro, vai haver também um encontro dos ministros das relações exteriores dos países BRICS, né, inclusive o Wang Yi, que é o ministro das relações exteriores da China, não deve participar do encontro justamente para ficar para o encontro na China com os Estados Unidos. Mas esse encontro vai acontecer, né, a China vai mandar um outro representante, então é um outro ponto que podemos tocar também daqui a pouco, justamente porque me parece um momento bastante interessante, se a gente olha, né, se as duas reuniões acontecendo ao mesmo tempo, um encontro entre as duas principais potências, né, geoeconômicas e geopolíticas do mundo, e ao mesmo tempo um encontro entre o que nós poderíamos argumentar um dos principais blocos, uma das principais plataformas do Sul Global também acontecendo ao mesmo tempo. Mas, para finalizar antes o pensamento sobre a questão da China, enfim, do Irã, dessa conexão entre os dois países, a China foi o principal fiador, digamos assim, do Irã, da inclusão do Irã nos BRICS e da própria expansão dos BRICS para além dos membros originários. Então, há um nível ali, claro, de influência. A China estabeleceu, em pouquíssimo tempo, uma parceria estratégica com o Irã, mas nada disso garante. Tem uma boa relação com o governo dos ayatolais, inclusive. O Irã é uma peça fundamental no tabuleiro geopolítico ali no Oriente Médio, para a China, um importante exportador de petróleo, um importante centro, né? Inclusive para as estratégias de política externa da China, como a própria Nova Rota da Seda, também, né, é oficialmente chamada de Belt and Road Initiative, ou Iniciativa Cinturão e Rota. Então, claro, há uma sinergia, para usar a palavra do momento, né, trazendo aí das relações Brasil-China para a relação China-Irã, há uma sinergia, claro, muito importante entre China e Irã, mas que não necessariamente garante, principalmente num momento de tamanha instabilidade, uma influência tamanha por parte da China que possa fazer com que o Irã, de fato, mude um posicionamento ou mude uma estratégia diante desse conflito. Há também um outro ponto, que é o que a China tem um nível de suspeição muito grande em relação aos Estados Unidos e particularmente em relação ao Trump. Então, não está dado necessariamente que, independentemente do que o Trump acertar ou do que o Trump prometer, ou independentemente do que ele falar, de qualquer acordo que seja feito, que aquilo vai ser cumprido. Isso nem mesmo os próprios aliados dos Estados Unidos confiam hoje no país como confiavam antigamente. O primeiro governo Trump foi uma primeira quebra dessa confiança, se a gente olha lá para trás, principalmente do lado da Europa, mas havia expectativa de que aquilo ali fosse talvez um erro no percurso, fosse um momento, né, diferente dos Estados Unidos, que fosse acabar. De fato, logo depois a administração Biden veio, desfez muita coisa que o Trump fez, tentou retomar essa confiança maior nos Estados Unidos por parte dos seus parceiros mais tradicionais. Porém, esse novo governo Trump veio mostrar que é uma questão realmente para ficar, né, quando nós olhamos para os Estados Unidos, principalmente porque não se trata apenas de uma questão de política externa, não é apenas a administração Trump, é todo um sistema de polarização que acontece hoje nos Estados Unidos, de debates, de uma própria reformulação do ponto de vista ideológico do Partido Republicano nos Estados Unidos, da correlação de forças sociais, políticas nos Estados Unidos, que não trazem essa grande segurança, né? Não é o governo, hoje em dia não é mais o governo Trump que é imprevisível, que não é confiável, realmente são os Estados Unidos como um todo, porque o governo Trump ele é a mera consequência de todas essas dinâmicas que acontecem, tanto do ponto de vista internacional, porque a gente vê isso também em outros lugares, mas principalmente do ponto de vista interno. Então, olha, a China pensa muito no longo prazo, se programa, tem um planejamento muito forte e tem uma suspeição, tanto por fatores históricos quanto por fatores correntes, do ponto de vista político, social, muito grandes em relação aos Estados Unidos. Então, eu não acredito que haja qualquer coisa que o Trump possa falar para o presidente Xi Jinping que vá convencê-lo de que aquilo efetivamente vai ser feito, né, que dê para gerar uma relação de confiança. O que dá para gerar é uma relação um pouco mais estável, em que haja caminhos claros a se seguir para as trocas e para as negociações. Mas eu penso, principalmente do que eu converso aqui com alguns chineses, do que eu vejo aqui, me parece muito mais que é um tateamento, né, de como proceder pouco a pouco. Não há uma expectativa de que essa reunião vá gerar um compromisso ou uma mudança muito grande de médio a longo prazo. E sim algo que vai ter que ser revisitado e reconversado de tempos em tempos, como tem sido, inclusive, recentemente. Então, se nós olharmos para esse conjunto de coisas, obviamente, acontecendo, novamente reforça aquela lógica que eu falei anteriormente, que não é possível que se espere grandes resultados concretos para essa reunião, e sim que seja um avanço para, pelo menos, uma estabilização, uma normalização, uma abertura de novos canais, um reforço de certos compromissos, pelo menos para curto a médio prazo, nessa relação entre Estados Unidos e China. Do ponto de vista desse contato da China com o Irã, há uma possibilidade que a China, de fato, converse com o governo do Irã, enfim, que haja algum nível de influência. A China tem tido cada vez mais legitimidade, inclusive do ponto de vista da mediação de conflitos, inclusive no Oriente Médio. Então, obviamente, há essa possibilidade. Agora, tudo vai depender dos próximos passos. A situação geopolítica hoje no Oriente Médio ela é altamente imprevisível. Então, um acordo feito hoje, né, dependendo das ações de amanhã, tudo pode mudar. E o Irã também está fazendo esses cálculos. Então, obviamente, valoriza a sua relação com a China, valoriza uma possível aproximação chinesa nesse caso, mas a gente tem que também conseguir separar um pouco as coisas e saber que a China não necessariamente possui um nível de influência que vai mudar os rumos da guerra, né? Claro que pode influenciar, pode contribuir para isso, mas não necessariamente vai se colocar num papel absolutamente central, porque isso, de alguma forma, poderia depois prejudicá-lo. A China hoje, diante desse conflito, diante do cenário de instabilidade como um todo, ela se preocupa muito com a sua estabilidade, se preocupa muito com a sua segurança alimentar, com a sua segurança energética, se preocupa muito com a sua própria economia, que também depende de uma maior estabilidade no mundo como um todo, e principalmente nos seus principais parceiros comerciais. Um deles é, sem dúvida nenhuma, o Irã. Isso, mais uma vez, é uma questão que não toca apenas a política externa na cabeça dos tomadores de decisão da China. Isso toca também em questões de política interna. O quanto que a China, ao se envolver nessas negociações de maneira direta junto ao Irã e junto aos Estados Unidos, o quanto isso impacta também, ou tem o potencial de impactar a sua política interna e os seus processos de desenvolvimento, as suas métricas, os seus objetivos, inclusive internos, que obviamente estão sendo já impactados pelo conflito, como eu mencionei, a própria questão da segurança energética, mas que esse cálculo ele também tem que ser feito, o quanto que a China entra como fiadora nesse caso, entra como uma parte importante, determinante na relação com o Irã, e o quanto que ela também se compromete, porque ao ser mediadora, isso também é um comprometimento diante desse conflito.
1: Pedro, vamos falar de BRICS, como você introduziu há um pouco tempo atrás. O Trump volta ao poder e faz ameaças muito diretas a países do BRICS. Ele basicamente diz que não há possibilidade de se discutir seriamente qualquer alternativa ao poderio do dólar. Claro que eu estou parafraseando. E como você mencionou, a ida do Trump à China para a reunião com o Xi Jinping acontece no momento também dessa reunião entre ministros de relações exteriores dos países do BRICS. E aí eu acho que seria interessante a gente discutir, pegando o período do início do governo Trump, o segundo governo Trump até agora, e também ficar à vontade para tentar projetar cenários de futuro. A gente está falando menos sobre o BRICS, Pedro, e por que lhe pergunto isso? Há uma certa sensação, pelo menos um desejo norte-americano, de que essa aliança de BRICS ela não ameaçasse o poderio norte-americano. Enfim, a discussão, mais uma vez, é muito longa. Mas o Trump está conseguindo desfazer a harmonia no BRICS ou não? Como é que está o debate interno? E qual é o momento do BRICS na sua avaliação? Lembrando a presidência do Brasil do ano passado e ainda nesse ano. Qual é o momento do BRICS?
2: Eu diria que o Trump não consegue criar essa desarmonia nos BRICS. Eu penso que o momento dos BRICS é um momento bastante diferenciado e até desafiador, mas que os BRICS conseguiram passar por um ressurgimento de alguma forma, principalmente nessa década. Há um movimento relativamente considerável, principalmente ali no final da década passada, que os BRICS estavam começando a perder relevância, de que a gente não... Como você mesmo colocou, André, de que nós estamos falando menos dos BRICS, e é normal que se fale mesmo menos dos BRICS, porque os BRICS não são mais a grande novidade como eram quando surgiram ali no final da década de 2000. Então é natural que se fale menos dos BRICS, assim como nós falamos menos hoje de outras plataformas, outros departamentos, muitas vezes focamos muito mais em atores específicos ou em relações bilaterais. É o grande momento hoje, são novos arranjos, tanto bilaterais quanto regionais, diante, inclusive, desse momento desafiador do multilateralismo. Mas os BRICS, eles são, inevitavelmente, uma das principais representações, uma das principais lideranças do sul global, com todas as suas contradições, Eu penso que nós ainda estamos falando bastante de BRICS, o bastante para que essa plataforma possa ser reconhecida, possa ser referenciada, enfim, inclusive legitimada. Há um nível importante de expectativa em relação aos BRICS, mas algumas dessas expectativas são um tanto irreais. Os BRICS não são uma plataforma necessariamente para lidar com questões de segurança e de geopolítica, até porque há muitas contradições dentro do próprio grupo. Isso fica ainda mais proeminente desde que o BRICS tornou BRICS Plus, desde que houve uma expansão do grupo, inclusive com outros países do Oriente Médio, como o próprio Irã e os Emirados Árabes Unidos. Então, há ali questões que envolvem os membros de maneira bilateral e até multilateral em outras plataformas, que acabam sendo trazidas para o âmbito dos BRICS. Hoje, sem dúvida nenhuma, justamente com essa expansão, os BRICS tem um debate para se atingir um consenso muito mais desafiador do que antes, certo? Isso aí é inegável. É muito mais desafiador do que eram apenas Brasil, Rússia, Índia, China e África do Sul. Então, hoje, com o BRICS expandido, há uma dificuldade muito maior de chegar a um consenso, Algumas reuniões não conseguem ter um comunicado conjunto, ou então não conseguem ter um comunicado conjunto de maneira tão clara ou de maneira concreta, que efetivamente avance determinadas discussões, mas o papel dos BRICS tem sido ainda mais relevante se nós conseguimos olhar à medida que os anos passam. Se a gente pega, se a gente olha para além das grandes reuniões, dos grandes summits, né, com as grandes lideranças, enfim, se a gente pega, isso tem, né, inclusive no site, né, da presidência do Brasil, forneceu muitos documentos nesse sentido. Eu tive a oportunidade de analisar muitos deles, por isso aproveito para trazer esses dados aqui também. Fiz essas análises na minha própria pesquisa de doutorado. Nós pegamos para analisar esses documentos dos BRICS ao longo dos anos, a gente vai conseguir ver o quanto que os países dos BRICS avançaram, né, em coisas que não necessariamente estão visíveis no mais alto nível. Então, por exemplo, há inúmeros debates sobre, no âmbito das cidades, né, no âmbito do que a gente chama de paradiplomacia, encontros, conferências, trocas, acordos entre os países dos BRICS, entre os países de maneira bilateral, transferência de tecnologia, criação de novos órgãos, inclusive, de novos eventos. Temos visto também um debate muito grande sobre inteligência artificial, um debate muito grande sobre soberania digital no âmbito dos BRICS. São tópicos que são muito importantes para o Brasil e muito importantes para todos esses países. E acima de tudo, os BRICS representam, né, uma força muito importante para o avanço do debate sobre a reforma da governança global, que é um ponto fundamental, inclusive, tanto para o Brasil quanto para a China, né? Isso envolve também, claro, o interesse de outros países, envolve principalmente os interesses do Sul Global como um todo, que entende, enfim, o sistema internacional deveria ser mais democratizado, que há uma contradição inerente, né, entre o debate que os Estados Unidos sempre tentou promover de uma maior democratização interna dos países versus o que essa democratização efetivamente representa no sistema internacional, com os Estados Unidos tendo uma liderança, né, que muitas vezes bloqueia interesses de países em desenvolvimento. Então, há um debate muito grande acontecendo, e a China, nesse sentido, né, como um país, possivelmente a maior liderança dos BRICS, e a maior liderança também dos países do Sul Global, a China tem inúmeras propostas nesse sentido, cria conceitos, como o próprio conceito da comunidade China comum para a humanidade, cria iniciativas de política externa, como a própria iniciativa Central em Rota, que eu mencionei anteriormente, mas várias outras, né, nós temos aí pelo menos 5 grandes iniciativas de política externa da China que tocam diretamente no ponto da reforma da governança global. É o caso, por exemplo, da iniciativa Central em Rota, é o caso da iniciativa do desenvolvimento global, a iniciativa da segurança global, a iniciativa da civilização global, e a mais nova delas, criada no ano passado, né, lançada no ano passado pelo presidente Xi Jinping, que é a iniciativa da governança global. Então, essa especificamente lidando com o tópico. Então, se a gente pega todo esse arcabouço, né, que o BRICS tem trocado, a gente vê uma riqueza muito grande das trocas entre eles e um avanço concreto de determinadas parcerias e de determinados movimentos, inclusive políticos, e políticos nos âmbitos locais também. Nós pegamos também os investimentos feitos pelo novo Banco de Desenvolvimento, o NDB, que hoje é presidido pela Dilma. Nós vemos também a importância que esses investimentos têm, nós vemos isso no caso do Brasil, inclusive não só feito no âmbito nacional, né, que tem uma repercussão necessariamente nacional, mas também muitos investimentos importantes para as localidades e para as regiões. Então, tem havido cada vez mais esse movimento dos BRICS, até por essa grande dificuldade sobre grandes temas, né? Eu acho que esse é o grande pulo do gato quando a gente fala de BRICS. Às vezes parece que os BRICS não estão fazendo tanta coisa, se a gente olha para o grande esquema das coisas, né? Há uma dificuldade maior de se chegar a consenso sobre grandes temas, há uma dificuldade muitas vezes de se lançar um comunicado conjunto nessas grandes reuniões, mas quando olhamos para as pequenas reuniões, quando olhamos para os encontros entre os ministros, quando olhamos para encontros entre grupos de trabalho, quando olhamos para encontros técnicos, a gente vê o quanto de coisa está acontecendo e está tendo repercussão prática. Então, esse é um ponto muito importante que o Trump, e aí eu volto ao Trump e aos Estados Unidos, o Trump não tem absolutamente poder nenhum nesse encaminhamento, né? Pelo contrário, eu diria que o Trump, ele reforça ainda mais essa busca do Sul Global de buscar uma reforma da governança global e de buscar caminhos próprios, né? Que é um dos pontos que a própria China toca também. No seu, quando a gente pensa, né, num modelo, entre aspas, de desenvolvimento chinês, a China é a primeira a bater na tecla de que não há um único modelo de desenvolvimento, que não deve haver um único modelo de desenvolvimento, como foi muitas vezes propagado pelas grandes potências ocidentais, né, de que então a China defende que cada país, por mais que se baseie em algumas ideias, em alguns conceitos, cada país tem de buscar o seu próprio desenvolvimento. Isso é refletido também nas suas decisões decisões, né, no seu percurso na política internacional. O Trump, enquanto isso, na realidade, justamente por desafiar essa ordem internacional que é colocada, né, por muitas pessoas como posta, né, muitas vezes falada, por exemplo, Fukuyama como fim da história. Enfim, o Trump vem desafiar essa ordem internacional e, na realidade, contribui de alguma forma para o fortalecimento dessas demandas dos países do sul global. O grande discurso feito pelo Mark Cerny, né, do Canadá, recentemente, que foi, né, propagandeado, enfim, saiu em todas as mídias. Na realidade, foi um ótimo discurso, não estou querendo diminuir a qualidade do discurso, mas são questões que têm sido colocadas há muitos anos pelos países do sul global. Então, na realidade, o movimento que a gente vê hoje, das próprios parceiros tradicionais dos Estados Unidos, é um movimento de reconhecimento de que as coisas estão mudando, de que é preciso inovar, de que é preciso reformar. E a reforma, então, se torna um ponto absolutamente fundamental dessa troca. E os BRICS, como principais representantes do sul global, uma plataforma que busca avançar justamente esse tópico da troca, os BRICS se tornam uma plataforma, então, absolutamente importante nesse sentido.
1: Pedro, eu queria começar a encaminhar a conversa da gente para o final. Tenho poucos minutos, sei que o tema exigiria mais que isso, mas enfim, a gente precisa lidar com o que tem de certa maneira. Eu vou resgatar muito rapidamente os tarifaços do Trump no ano passado. Em certo momento a coisa escalou de modo a que não poderíamos mais imaginar limites de tarifas recíprocas entre Estados Unidos e China, algo ali na casa dos 150%, como você colocou lá atrás. Em algum momento se entrou numa trégua. Qual o sustentáculo dessa trégua até agora, e o que é que pode acontecer para que ela se rompa?
2: Mais uma vez, ótima pergunta, obrigado, vai dar bom pano para manga para continuarmos a nossa conversa. Na realidade, há várias questões, né, que podem sustentar essa trégua, digamos assim, entre Estados Unidos e China. Uma delas, sem dúvida nenhuma, é a necessidade que os dois países têm, na realidade, de manter suas economias estáveis, né, principalmente diante desses rompantes do Trump, enfim, das mudanças, né, dos desafios que têm surgido na geopolítica, enfim, em diversos pontos e regiões do mundo. Preços de energia subiram, enfim, o custo de vida subiu para as populações em geral, as coisas se tornaram muito mais instáveis, os juros subiram em muitos países. Então, é claro que os dois presidentes têm uma preocupação também com, não só com a sua legitimidade interna, mas também com a imagem que querem propagar no exterior, né, como possíveis figuras comprometidas com determinadas pautas. No caso da China, a China quer claramente ser uma voz importante do sul global, a China quer ser vista, né, como um país estável, previsível, um país parceiro com o qual possa ser contado. Então, para a China, que já tem uma legitimidade do seu governo muito grande internamente, não precisa necessariamente se preocupar com isso, ela se preocupa diretamente com a economia, né, e com a base econômica da sua sociedade. Então, o que, né, a China tem passado por alguns desafios do ponto de vista socioeconômico, por exemplo, com uma relativamente alta taxa de desemprego dos jovens aqui na China, um alto custo de vida, principalmente nas grandes cidades, embora, né, não chegue nem perto do que outros países no Ocidente estão passando. Então, a China passa, né, tem toda a questão da segurança alimentar e da segurança energética que eu mencionei. A parte da segurança energética, na realidade, esse tipo de conflito e principalmente a dificuldade hoje que se tem na diminuição, né, por conta da diminuição do acesso a petróleo, no caso da China, já que o próprio Irã é um dos principais fornecedores da China de petróleo. Embora a China ainda dependa muito de petróleo, na realidade esse tipo de conflito apenas reforça como a estratégia chinesa tem sido extremamente correta em se tornar o principal investidor em energias renováveis. Né? A China sozinha é responsável por mais da metade dos investimentos globais em energias renováveis. Então, na realidade, hoje, a percepção geral é do quanto que esses investimentos são importantes. Isso já era claro do ponto de vista chinês, mas tem ficado claro também em outros países, até porque a partir do momento que você tem tantos conflitos no Oriente Médio, enfim, que são, né, grandes exportadores de petróleo, você ter uma base importante de energias renováveis, né, de produção dessas energias renováveis, é absolutamente fundamental. Isso limita a exposição ao risco. Então, a China, de alguma forma, claro, foi afetada pela crise, enfim, pelos conflitos que têm acontecido no Oriente Médio, particularmente aquele referente, né, ao Irã, mas ela, ao mesmo tempo, por ser justamente uma das principais investidoras em energia renovável, por ter muita capacidade nesse sentido, ela conseguiu se proteger de alguma forma muito melhor do que outros países. Ao mesmo tempo, no caso dos Estados Unidos, o Trump sabe que foi uma estratégia equivocada, percebe a dificuldade, né, de lidar com a situação, de conseguir reverter para uma vitória clara, né? Embora ele fique propagando que vence, enfim, que os Estados Unidos têm sido vitoriosos, obviamente isso fica de maneira clara para a sociedade internacional e eu diria até para a própria população estadunidense, que os Estados Unidos passam, na realidade, por grande dificuldade, né? Não tem mais o mesmo poderio que tinham outrora e tem uma dificuldade muito grande de encerrar esse conflito com o Irã de maneira aceitável, né, para os Estados Unidos. Então, parte, né, dessas negociações, parte dessas trocas vão passar também por uma capacidade do lado chinês de demonstrar que pode, de alguma forma, auxiliar nesse conflito com o Irã de forma satisfatória para os Estados Unidos. Também há a possibilidade de acordos, né? Como eu mencionei lá atrás, muitos acordos podem ser assinados, inclusive com compra de soja, né? Que é um ponto que tende a impactar, inclusive, a própria economia brasileira, que se beneficiou muito da diminuição da compra de soja por parte do lado chinês nos Estados Unidos. Então há uma expectativa, né, de que o Trump envolva, em algum aspecto, um pedido de compra para o lado chinês de mais produtos agrícolas, inclusive a própria soja, de mais investimentos, inclusive no aspecto da própria Boeing. Então há uma sucessão de assuntos que nós poderíamos comentar aqui, e um deles para o lado chinês também, né, e aí isso vai ser fundamental, é a questão de Taiwan, porque

0: única China, mas também tem uma relação, pelo menos econômica e cultural, com Taiwan relativamente forte, né, inclusive militar. E justamente na semana passada, o parlamento lá de Taiwan aprovou a compra, se não me engano, foi mais de 20 bilhões de dólares, uma compra de armamentos militares dos Estados Unidos, né? E isso acontece na semana anterior do encontro entre Trump e Xi. Então isso de alguma forma deve aparecer nas conversas, né, nessas conversas entre as duas grandes lideranças, justamente por ser um ponto extremamente importante para a China e extremamente importante para o Xi Jinping, que tem conseguido muitos sucessos do ponto de vista da política externa. O Xi é uma pessoa que consegue promover conceitos, consegue promover iniciativas de política externa, consegue demonstrar esse potencial de estabilidade, de previsibilidade, e consegue ser o líder chinês certo, né, para o momento da China. É a pessoa certa no momento certo para conseguir lidar com essas questões que a China tem de lidar de geopolítica e geoeconômica no mundo atual. Então, há a expectativa de que essa questão de Taiwan também apareça, né, e não se sabe exatamente para onde que o Trump vai apontar nesse sentido, mas o Trump, muitas vezes, outras vezes, né, em que falou de Taiwan, falou com algum nível de desdém, ou pelo menos um desdém maior do que líderes anteriores, né, dando a entender de que é importante, mas que também não se importa tanto a nível de se prejudicar. Então, há uma janela de oportunidade, digamos assim, na questão de Taiwan, para que Estados Unidos e China consigam atingir um meio termo, né? Consigam atingir um equilíbrio ali, o que pode, então, claro, facilitar com que outros acordos sejam atingidos nessas conversas, já que a questão de Taiwan é uma das questões mais importantes para a China em termos dessa conversa com os Estados Unidos, né? Ela quer ter uma estabilidade, quer que não haja uma intervenção dos Estados Unidos no que ela considera uma questão de assuntos internos, né? E, de fato, Taiwan é uma questão de assuntos internos da China. Então, isso é visto pelo lado chinês como um assunto absolutamente fundamental. Eu diria até um primeiro passo para que as relações possam ser cada vez mais normalizadas e que para acordos, né, possam ser atingidos de uma maneira um pouco mais concreta.
1: Pois bem, Pedro, quero agradecer muitíssimo a sua presença aqui no Intriga Internacional. Esse foi Pedro Steenhagen, doutorando em Política Internacional na Universidade de Fudan, em Xangai, e líder de relações institucionais do China Desk na Daniel Advogados. Pedro, muito obrigado, seja sempre muito bem-vindo. Foi uma riquíssima análise sobre esse encontro que, sem dúvida, marca muito bem o calendário diplomático de 2026. Volte sempre, Pedro, foi um prazer. Um abraço para você.
0: André, o prazer foi todo meu. Espero voltar mais vezes. A conversa foi ótima e seguirei acompanhando o Intriga Internacional com a maior alegria. Tenho certeza que virão ainda muitos e muitos programas excepcionais para eu acompanhar. Sucesso e até a próxima.
1: Eu que agradeço. Sem dúvida, entre esses programas teremos você aqui como convidado. Até uma próxima, Pedro. Tchau, tchau.
2: Destrinchando.
1: O Intriga Internacional recebe Evandro Santos Filho, professor de Relações Internacionais da Universidade Anhembi Morumbi, pesquisador vinculado ao Instituto Nacional de Ciência e Tecnologia para Estudos sobre os Estados Unidos e também do Grupo de Estudos sobre Defesa e Segurança Nacional, GEDES, da Unesp. João Estevam, que volta a falar aqui conosco. Como vai, João Estevam? Sempre um prazer recebê-lo aqui no Intriga Internacional.
3: André, muito prazer poder estar com vocês, poder estar mais uma vez nesse espaço, podendo contribuir com o tema de relações internacionais.
1: Eu que agradeço, e por falar em relações internacionais, que encontro, né? Donald Trump, Xi Jinping, algo que já vinha sendo negociado há um tempo, foi adiado, principalmente por decisão do governo norte-americano, e claro que a gente faz paralelos com outros momentos na história de alguma maneira. Enfim, Trump não é muito condicionado às convenções, como a história recente mostra, principalmente em relação à própria imagem. Enfim, queria começar o nosso papo, João Estevam, tentando entender o seguinte: como cada um, seja Trump, seja Estados Unidos, representando seus respectivos países, como é que cada um chega para esse encontro nesse momento? A China lhe parece mais confortável? Se sim, por quê?
3: Bom, a gente pode dizer que são duas posições muito diferentes, né? No caso da China, apesar de todos os danos econômicos que invariavelmente o país do tamanho da China certamente sofre, assim como outros também, inclusive os Estados Unidos também sofrem, com as crises relacionadas ao efeito de Hormuz, com relação também a todo o processo de reordenamento desse sistema econômico internacional a partir das tarifas impostas pelos Estados Unidos. Enfim, apesar de todas essas transformações, a gente pode dizer que a posição da China é uma posição de espectador ativo. A China, ela tem se posicionado, evidentemente, para facilitar comunicações, facilitar todo um jogo diplomático entre as

0: A reabertura dos canais, dos fluxos econômicos internacionais, e aqui certamente o tema do Oriente Médio é o tema que mais causa, que é mais importante, né? Mas ela se posiciona dessa forma como um espectador ativo, numa posição relativamente estável no sistema internacional, como Estado que busca, antes de mais nada, um equilíbrio no sistema internacional. A gente poderia fazer até uma certa fala provocativa e dizer que a China tem se comportado como um stabilizer, né? Um liberal stabilizer, né? Um estabilizador liberal da ordem internacional liberal, dessa maneira. Enquanto que os Estados Unidos assumem uma posição, eu diria que bem diferente. Em primeiro lugar, porque é diferente da China, acaba sendo um provocador de desestabilidade, de instabilidade em várias regiões, principalmente no Oriente Médio, o tema mais recente. Ao mesmo tempo, também um ator que não tem conseguido, apesar de todas as questões, não tem conseguido colocar tão facilmente as suas demandas nas negociações com que tem se envolvido. Principalmente, novamente, o tema, os temas do Oriente Médio, principalmente o tema das relações com o Irã, e também acaba sendo um Estado que está numa posição bastante delicada, inclusive do ponto de vista de sua política externa, porque enquanto tem assumido uma postura mais agressiva, inclusive intervencionista externamente, tem que lidar com uma base social de apoio que é, de certa forma, refratária a processos de intervenção de longo prazo. Além também de estar numa posição um tanto mais delicada pelo fato de ser o provocador de processos que já tem provocado um certo processo inflacionário nos Estados Unidos. Então, essas são duas posições bem diferentes entre os Estados Unidos e a China.
1: Pois é, gente, nessa falta de assimetria, digamos, entre as posições desses dois países e seus representantes, como você fala de certa posição de espectador ativo da China, e assim, vale lembrar a nossa audiência, né? Não é nenhuma grande novidade, mas acho que é um marco aí que a China tem aproveitado, digamos, o tarifaço do Trump lá atrás, de certa medida, para dificultar a exportação de bens muito importantes, tecnologia para os Estados Unidos. Teve um superávit, dispensa apresentações de 2025, ainda tem lá boas reservas de petróleo para aguentar o baque da guerra do Oriente Médio até agora, mas a China também é vulnerável como qualquer país, inevitavelmente é. A China importa muita energia, a China é uma grande fabricante. Tentando pensar o contexto dessa relação e tentando pensar, digamos assim, vitórias ou não vitórias, o que é que realmente pode incomodar a China neste momento, na sua avaliação, João Estevão?
0: Olha, de curto prazo, a gente pode dizer que o principal tema é a da garantia da abertura do Estreito de Hormuz. A gente pode dizer que é o que impacta no curto prazo, impacta em termos de balança comercial, afinal de contas, impacta tanto nas importações quanto nas exportações chinesas, que é bom saber, né, embora vocês saibam, mas é bom reiterar que não são poucas, né? É uma quantidade volumosa e crescente do comércio exterior chinês. Impacta também o próprio processo inflacionário dentro da China e dentre outras questões também, inclusive mais estruturais, né? Como acesso a recursos estratégicos, como você bem salientou, acesso a fontes de energia, principalmente petróleo, que a China tem bastante dependência. Então, existe toda uma série, né, de fatores que provavelmente, né, devem buscar estabelecer algum mecanismo de pressão, alguma tentativa de, logicamente, pressionar os Estados Unidos a se tornar um estabilizador, forçar, ou pelo menos tentar aproximar essa situação de uma reabertura do Estreito de Hormuz. Agora, para além disso, é evidente também que as relações comerciais importam. É bom lembrar que os Estados Unidos ainda mantêm uma sobretaxa sobre os produtos chineses, apesar de toda a retaliação que a China fez com relação aos negócios estratégicos, ainda assim permanece essa relação de disputa comercial. E para além disso, a gente pode também colocar, né, uma série de outros elementos também importantes para a posição chinesa, para além do impacto econômico. A gente pode colocar também a própria estabilidade política de diferentes regiões. Talvez até mesmo até na América Latina também, né, uma vez que existem impactos importantes com os Estados Unidos, nas intervenções dos Estados Unidos nos países latino-americanos, sobretudo para aqueles países que tinham relações econômicas mais intensas com a China, como o caso da Venezuela, mas também eu diria que tratar de temas que impactam a estabilidade do sistema internacional, sobretudo que eu diria que tem duas principais frentes abertas. Por um lado, que impacta indiretamente para a China, as tensões no Oriente Médio. É importante colocar esse ponto, né, que o fechamento do Estreito de Hormuz é apenas um dos elementos da crise do Oriente Médio. gente tem um processo cada vez maior de regionalização da crise que se inicia ainda na disputa entre o Hamas com Israel, né, nessa relação entre Israel e Gaza, mas que depois vai se aprofundando enquanto uma crise regional. À medida em que existem ataques em que Israel passa a atacar a Síria, passa a atacar o Líbano, o próprio Irã também, em que os rebeldes hutis do Iêmen se juntam ao esforço iraniano de fazer essa resistência, essa guerra, né, em relação a Israel. Agora, com os últimos desdobramentos no Líbano, então, por mais que haja todo um processo que se entende, né, que está se encaminhando na resolução relativa às relações Estados Unidos-Irã, seja em relação à reabertura do Estreito de Hormuz, seja em relação ao programa nuclear iraniano, ainda assim permanece uma grande instabilidade na região. A gente teve últimas notícias que podem impactar também essas políticas de estabilidade regional, como por exemplo a própria saída dos Emirados Árabes Unidos da OPEP. Não existe no curto prazo, no curtíssimo prazo, uma perspectiva de estabilização. Isso certamente deve preocupar a China, dado que o Oriente Médio, queira que não, faz parte do entorno estratégico chinês. Por outro lado, dá para dizer também que existe um outro tema geopolítico importante, que é a participação, a intervenção ou penetração regional que os Estados Unidos realizam hoje na região da Ásia Pacífico, do Indo-Pacífico, e que tem relações importantes tanto para as disputas das ilhas do Pacífico, principalmente do Mar do Sul da China, para com a China com seus parceiros regionais, com seus vizinhos, quanto também isso tem um impacto direto para Taiwan, para a política de uma só China, ainda mais num governo atual que ameaça desestabilizar essa política, né, tão consolidada nas últimas décadas. Então, eu entendo que existem essas preocupações indiretas e diretas que podem ser, né, tema das conversas entre os dois mandatários, mas também, de qualquer forma, são temas em aberto que, num ponto de vista chinês, parece que são os temas de maior importância.
1: Tem um outro tema, João Estevão, também eu queria citar, mas eu acho que menos na linha de tentar prever sobre se Trump e Xi vão conversar sobre isso, porque é impossível, mas para tentar voltar um pouco no tempo. Eu vou explicar muito rapidamente. Quando a gente, há mais cerca de um ano atrás, né, quando a gente via o escalonamento da disputa tarifária entre Estados Unidos e China, algumas tarifas chegaram a casa de 150%, a coisa deixou de tensionar. Uma das cartas da China foi justamente, como a gente mencionou há um tempo atrás, certas restrições a exportações específicas dos Estados Unidos. Desde então se construiu, não que cresceu, não que criou, mas cresceu um debate sobre os minerais de terras raras ou minerais críticos, enfim. Campo esse em que a China domina boa parte do refino, justamente. De lá pra cá, e tentando pensar isso, e tentando pensar se isso é uma pauta e qual a relevância dela, o que que os Estados Unidos têm feito contra essa dominação da China? E se tem feito algo, é possível no curto prazo deter o custo desse processo? Queria que você analisasse estrategicamente a questão das terras raras na relação entre Estados Unidos e China. Por favor, João Estevam.
0: Olha, quando a gente olha para esse tema das terras raras, a gente tem que entender que ele faz parte de um contexto geopolítico mais amplo e que está relacionado não só, obviamente, com uma competição, ou melhor, mas com uma competição, com uma ofensiva, com uma política de contenção dos Estados Unidos em relação à China, de modo geral, sobretudo na área econômica, mas eu diria que também tem a ver com a própria dimensão na qual essa competição ou essa política de contenção ela tem se resumido, ou que ela tem enfocado, que é o tema, não só das terras raras, mas da disputa tecnológica como um todo. E aqui é importante deixar claro, né, a importância das terras raras se dá, sobretudo, por conta de dois setores importantes. Por um lado, a gente tem três setores, até eu diria, né? A gente tem diretamente os setores de produção de smartphones, e a China tem dominado o mercado, tem cada vez mais assumido uma postura de pretensão de dominância ou de grande relevo no mercado internacional. Inclusive, né, em relação à economia norte-americana, sou pessoal competidora nesse setor. Em segundo lugar, e muito mais importante, né, muito diretamente mais afetado, que é o tema da produção de microchips, né, também como semicondutores, como queira chamar, materiais, equipamentos importantes, né, para equipamentos de tecnologia de comunicação e informação, principalmente os de última geração. E além disso, também o próprio, justamente por esses temas que a gente acabou de falar, o mercado também de inteligência artificial, né, também acaba sendo incluído nessas discussões. Então, a gente tem que entender que essa disputa por terras raras, ela acontece nessas duas, em relação a esse tema mais geral da disputa tecnológica. Então, quais são as ações que o governo norte-americano tem feito nesse tema como um todo? Aqui eu diria que as duas principais formas de atuação têm sido, por um lado, ainda manter essa ofensiva tarifária. Essa tem sido a principal forma como o governo Trump tem lidado com a China. Então, não tem saído muito disso. A gente pode dizer até que chega nesse momento a um impasse de o governo Trump mantém uma série de tarifas contra produtos manufaturados, inclusive equipamentos eletrônicos, em relação à China. A China mantém uma restrição de importação desses materiais estratégicos para os Estados Unidos. Então, se chega a um impasse, mas ainda consigo dizer que a manutenção de tarifas é uma estratégia norte-americana para tentar enfraquecer a economia chinesa nesse aspecto. E em segundo lugar, e aí o que eu acho que a gente pode tratar mais especificamente desse acesso a terras raras, me parece que existe um extrapolamento na política externa dos Estados Unidos em comparação com o que foi no ano passado. Quero dizer por isso. Enquanto no ano passado a disputa sino-americana se teve, sobretudo no aspecto comercial ou econômico como um todo, como queira chamar, hoje me parece que ela vai além dessa disputa comercial. E ela vai além justamente nesses aspectos militares. Então dá para dizer que essas ofensivas militares que os Estados Unidos têm realizado, tanto no Oriente Médio, sobretudo aqui na América Latina e Caribe, são parte de uma estratégia que, em última instância, também está relacionada com a tentativa de diminuir o ímpeto de crescimento chinês, ou diminuir a capacidade da China de manter essa continuação dos fluxos para a sua produção interna desses equipamentos eletrônicos, dessa tecnologia como um todo, né, que a gente acabou de citar. Então, esse extrapolamento para uma violência mais aberta, ela, por um lado, tem esse impacto de tentar minar a capacidade chinesa de manter a sua economia pujante. A gente pode até citar o próprio caso da Venezuela, seria um exemplo claro disso, apesar de não ser somente relacionado a isso. A própria intervenção norte-americana no Oriente Médio, ainda que não diretamente vinculada, mas indiretamente também causa instabilidades para a economia chinesa. E eu acho que tem um terceiro elemento que é importante, que a gente tem que prestar atenção, principalmente no nosso contexto político, diria até que eleitoral, hoje, e é a relação dos Estados Unidos com o Brasil no que se refere às terras raras. A gente já vê, pelo menos no campo discursivo, se não no campo também corporativo, se não uma ofensiva, né, mas pelo menos um maior engajamento da política norte-americana com relação às reservas de terras raras do Brasil, que, né, é bom lembrar, equivale a terceira posição de reservas no mundo. Eu acho que a definição de como que vai ser a relação com o Brasil, ela vai necessariamente passar pelos resultados da eleição desse ano. Mas, de uma maneira ou de outra, eu entendo que é irreversível a necessidade dos Estados Unidos de manter uma política de aproximação, de engajamento, ou até mesmo de ofensiva mesmo, com relação às reservas de terras raras no Brasil. Então, eu veria a coisa mais ou menos dessa maneira, né? É complexo, tem relação com outros campos da economia mundial, com outros campos também da segurança internacional, da geopolítica, mas eu diria que acho que a coisa me parece estar nesse sistema.
1: Eu queria começar a encaminhar a conversa da gente para o final e a gente está falando de um encontro entre autoridades dos Estados Unidos e da China. Naturalmente estamos falando entre Trump e Xi Jinping, mas aí tem um conjunto de empresários, representantes diplomáticos, enfim, todo um corpo de pessoas. Claro que são dois atores mais diretamente envolvidos e seus respectivos aliados também envolvidos, e aí seria o caso de falar sobre o Brasil. Essa potência média, como a gente sabe, que não se alinha automaticamente. Você tem um Lula que tem um encontro que pareceu muito positivo com o Trump, mas que tem muito trânsito também com a China. E sei que você mencionou também, quando falávamos sobre a questão das terras raras, mas para arrematar, o que, que o Brasil tem que ficar de olho e atento a este encontro, pensando nos nossos interesses também?
0: Bom, em primeiro lugar, eu diria que é importante entender quais que vão ser os desdobramentos desse encontro, se é que haverá algum desdobramento para as crises atuais, que de uma forma ou de outra impactam no Brasil. Seja na inflação, seja no comércio exterior brasileiro, seja no crescimento do produto brasileiro. Economicamente falando, a gente também tem que estar atento a essas coisas. Em segundo lugar, entender também quais são as bases de negociação, quais são as possibilidades que o Brasil pode oferir, tanto nas relações com os Estados Unidos quanto na China. Eu sempre digo que existe essa perspectiva positiva, né, na multipolaridade. Ela te permite barganhar com diferentes atores. Então, quando a gente pensa na relação entre Estados Unidos e China, nesse encontro, por exemplo, e aqui eu diria que até mais, né? A gente está falando desse encontro, evidentemente, mas a gente pode falar da relação dos Estados Unidos com a China no médio prazo, inclusive, para além desse encontro. Então, eu diria o seguinte: o que o Brasil tem que ficar, o que os governantes, né, brasileiros têm que ficar de olho, atentos, é em relação às oportunidades que virão, tanto nas negociações com os Estados Unidos, que não serão nem um pouco fáceis, principalmente nessa questão das terras raras. Existe, ao meu ver, uma política cada vez mais agressiva dos Estados Unidos com relação à posição, não somente, né, a posição que os Estados Unidos quer manter no mercado internacional de tecnologia, mas principalmente daquilo que é esperado dos países latino-americanos. Um ponto que a gente não falou, mas que pode ficar para uma próxima conversa, se assim for o caso, né? Não queria me autoconvidar, evidentemente, né? Mas acho que um ponto que a gente tem que sempre ficar de olho também é em relação à forma como os Estados Unidos enxergam a América Latina. A forma como os Estados Unidos enxergam os países latino-americanos, incluindo o Brasil, não é da mesma forma, por exemplo, que enxergam os países do Oriente Médio, os países da Ásia, por exemplo, muito menos ainda da Europa. Então, existe todo um enquadramento mental, até ideológico, eu diria, que vai, de certa forma, influenciar as relações dos Estados Unidos com os países da região. E já está influenciando, inclusive, a relação dos Estados Unidos com a região. Incluindo aqui, eu acho que a Venezuela é um caso bastante paradigmático. Assim como também é a relação dos Estados Unidos com a Argentina. Enfim, isso aqui são alguns ingredientes para a gente pensar esse tema. Então, não vai ser uma postura fácil, não vai ser umas negociações fáceis, mas que o próprio secretário de Estado norte-americano, Marco Rubio, já deixou claro que sim, tem interesse em falar as terras raras aqui no Brasil. Além disso, né, entender qual que vai ser a tônica também dos Estados Unidos com a China, para também identificar possibilidades de cooperação estratégica com a China. Inclusive, possibilidades de cooperação estratégica em áreas de investimentos, por exemplo, que possam retornar, que possam acelerar, né, o processo de industrialização no Brasil, ou de reindustrialização no Brasil também, que é um ponto que eu acho que ainda não foi devidamente colocado. Né? A cooperação internacional também pode servir para isso. A gente tem várias experiências sobre isso na história da política exterior brasileira. E, por último, um tema que, apesar de um pouco mais abrangente também, é um tema importante, é da posição geopolítica dos países do sul global. Como que China vai responder às negociações com os Estados Unidos? Como é que vai ser a relação com os Estados Unidos? E que implicação isso vai ter, por exemplo, para os BRICS, né? E outros arranjos de cooperação dos quais a China participa. Então, acho que essas são questões que o Brasil tem que ter em mente. Claro que, mais uma vez, voltando para aquele jogo de dois níveis, vai depender muito sobre os resultados das eleições. Eu diria que essas eleições que nós vamos ter, elas devem marcar profundamente o tipo de estratégia de inserção internacional que o Brasil deve adotar nesse novo contexto de crise da ordem internacional liberal, tanto quanto até mais ainda do que foi política, né, brasileira, a gente pode dizer, desde 2016 ou 2017 em diante. A gente tem um governo Trump que é, em muitos aspectos, diferente do governo Trump 1, e isso vai necessitar de respostas por parte do governo brasileiro.
1: Pois é, João Estevam, que respostas vão ser dadas? Como é que os Estados Unidos enxergam a América Latina? Como é que os Estados Unidos estão enxergando essa eleição brasileira? Como é que os Estados Unidos enxergam o governo Javier Milei, ponta de lança norte-americano, Petro, também entre outros? Antecipamos já um pouquinho a pauta de nossa próxima conversa e com isso eu já digo, João Estevam, que já se sinta convidado para voltar aqui no Intriga Internacional. A gente fica por aqui, mas certamente vamos conversar sobre esses tópicos num futuro breve. Esse foi o João Estevam do Santos Filho, professor de Relações Internacionais da Universidade Anhembi Morumbi, pesquisador vinculado ao Instituto Nacional de Ciência e Tecnologia para Estudos sobre os Estados Unidos e também do Grupo de Estudos sobre Defesa e Segurança Nacional, GEDES, da Unesp. João Estevam, muito obrigado, volte sempre, não peça licença para voltar aqui ao Intriga Internacional. Foi um grande prazer recebê-lo.
0: Muito obrigado, André, o prazer foi todo meu.
1: Obrigado. 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Um abraço, até a próxima.
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4: E aí, apaixonados por história, beleza? Mais um episódio pra gente revirar algum acontecimento do Império Otomano. Dessa vez, uma série de acontecimentos que marcaram a Tanzimat. Nesse período, os sultões que governavam esse vasto império baixaram uma série de editos para promover algumas medidas modernizadoras. O Império Otomano era conhecido no século XIX como um homem doente da Europa, uma forma pejorativa de caracterizar esse atraso e também o declínio otomano. Bora entender mais com o primeiro convidado desse episódio. Bom, e agora eu tenho o prazer e o privilégio de conversar com o professor doutor Bruno Mendelski, ele que é graduado pela Universidade La Salle, mestre e doutor em Relações Internacionais, respectivamente pela Universidade Federal do Rio Grande do Sul, Universidade de Brasília e a Universidade de Istambul. Atualmente, ele é pesquisador do Núcleo de Pesquisa sobre Relações Internacionais do Mundo Árabe, lá da Universidade Federal Rio Grande do Sul, e professor visitante da Universidade Federal do ABC. Seja muito bem-vindo, professor, tudo bem?
5: Tudo ótimo, Pedro. Estou muito feliz com o convite.
4: Ah, bacana, professor. A gente também está feliz e agradece desde já a sua participação. Professor, no século XIX e até início do século XX também, o Império Otomano era conhecido como o homem doente da Europa. Uma caracterização um pouco forte, né? Eu queria então que você comentasse pra gente, pros ouvintes, quais as matrizes e os significados dessa leitura, dessa interpretação.
5: A afirmação e a desconstrução dessa metáfora que o Império Otomano era o homem doente da Europa, ela é fundamental para a gente iniciar o debate, porque essa frase ela já marca uma postura ideológica. Não está se tratando de uma análise empírica sobre o Império Turco-Otomano, mas sim uma posição geopolítica. Porque veja, quem é que afirmava isso? Eram os turcos? Era parte do império? Não. Essa frase foi cunhada pelos europeus, primeiramente pelos czares russos e posteriormente adotada pelos impérios centrais da Europa, a França e a Inglaterra. E, na verdade, né, ela parte de uma perspectiva preconceituosa e racista, naquilo que a literatura em relações internacionais, estudos pós-coloniais chamam de orientalismo, ou seja, sempre essa visão do europeu partindo de uma posição de superioridade, construindo a sua identidade em oposição ao outro bárbaro inferior, seja esse outro asiático, seja esse outro árabe ou muçulmano. Ou seja, então, se esse homem está doente, tem um outro homem que está saudável. Ou seja, então, implicitamente tem uma relação de hierarquias, né? Ou seja, então, essa frase, ela é sintomática, ela já constata uma posição de poder e um julgamento a respeito do Império Otomano. Que, lógico, naquele período na qual a frase foi cunhada, ali início do século XIX, sim, já vinha num processo de declínio, de crise, mas veja, né? Esses processos históricos, eles são indefinidos. O problema dessa frase, o Império Otomano é o homem doente da Europa, é que ela trata a história como finalística. Então, já se entende, bom, se ele está doente, ele vai morrer. Então, ela já define uma posição. Por quê? Porque essa posição, esse acontecimento vindouro, é interessante para as potências da época. França, Inglaterra e Rússia, porque eles já estavam de olho na futura partilha do Império Otomano, algo que iria acontecer cerca de 100 anos depois, no pós-Primeira Guerra Mundial.
4: Inclusive, houve interesses de potências estrangeiras na época, na própria independência da Grécia, né, que vai ocorrer ali na primeira metade do século XIX, e em movimentos posteriores, né, de cunho separatista em relação ao Império Otomano. Mas antes de chegar nisso, professor, eu queria introduzir o período de reformas que ficou conhecido como a Tanzimate, e te perguntar se esse período, se essas reformas aí que aconteceram no Império Otomano, elas podem ser vistas como uma forma de modernizar, ocidentalizar, até mesmo dar uma resposta para essas outras potências por parte dos otomanos. Faz sentido essa leitura?
5: Com certeza. Eu acho que esse importante conjunto de reformas que a gente vai aprofundar aqui no podcast, ela tem que ser entendida tanto por uma lógica interna quanto uma lógica externa. Externamente, né, no século XIX, o Império Otomano, sim, vivia num período de fragilidade, mas comparado a ele mesmo, né, isso é importante constatar. O Império Otomano, ele vai se fundar ali a partir de 1300, 1300 e pouco, e vai atingir o seu auge de expansão territorial 1500 e 1600. Então, com o passar do tempo, como é natural para qualquer império, há um momento de retração. Essa era a situação do Império Otomano no século XIX, a qual coincidia, não por acaso, com o período de expansão dos impérios territoriais europeus, especialmente França, Inglaterra e Rússia. Então, nesse sentido, quando havia então uma pressão por parte dessas potências sobre o Império Otomano, ou seja, então isso foi tanto uma pressão externa no sentido de que, bom, no momento que o Império começa a adotar essas reformas, que eram reformas liberais, eram reformas seculares, algo importante dizer, até então estranho a natureza daquele regime, que é um regime de matriz islâmica, então o grande líder é o sultão, ou seja, é alguém que, na qual o poder político está intimamente ligado com o poder religioso. Ao contrário da matriz que vai se formar os estados europeus e posteriormente o estado-nação, que é um poder civil, um poder laico. Então há essa pressão dos países, especialmente de Inglaterra e de França, por um lado, e por outro lado, internamente, esse momento foi visto como uma tentativa de fato, modernizar o Estado, que enfim, era burocrático, enfim, era muito ineficiente em determinados aspectos, né? E essa modernização visava o quê? A manutenção. Então, sim, foi tanto um conjunto de reformas que visava modernizar o Estado, o Império Otomano, para adequar ele à realidade do século XIX, que é muito diferente da realidade dos séculos anteriores, quanto também para buscar equilibrar o poder com as grandes potências europeias.
4: E esse aspecto, professor, da relação entre religião e secularidade, religião e laicidade, isso também está muito ligado ao próprio conceito de otomanismo, né, que vai ser promovido nessa época, sobretudo através dessas reformas, da Tanzimate. Eu queria então que você explicasse essa ideologia, né, essa doutrina do otomanismo e se ela, de fato, defende essa maior igualdade entre religiões, essa maior secularidade.
5: Esse é um dos conceitos chaves desse conjunto de reformas. Também é importante constatar, né, que não ocorreram de uma forma abrupta. Então, começaram ali no século 1830 e foi se desenvolvendo até quase o final do século XIX. E essa ideia de otomanismo justamente visava o quê? Fazer uma transição da ideia de súditos, enfim, que é o termo legal quando há uma relação imperial, monárquica, por uma ideia de proto-cidadania, alguma ideia de igualdade. Mas veja, essa igualdade que essas reformas propunham não era uma igualdade 100% liberal, 100% baseada no Estado de Direito, porque, enfim, essa é uma construção europeia, que é muito distinta da construção dos povos túrquicos e também da matriz árabe-islâmica. Então, basicamente, o que esse otomanismo visava, né? Então, ele buscava oferecer uma igualdade legal para todos. Porque até então, no sistema otomano, os direitos, eles estavam muito vinculados com os grupos étnicos e religiosos. especialmente os três grupos principais, os muçulmanos, a maioria, mas também os cristãos e os judeus. Então a ideia era que todos esses diferentes povos que faziam parte do Império Otomano, importante constatar que boa parte dos Balcãs, ali o norte, da região do norte do Mar Negro, atual Ucrânia, parte do Cáucaso, todos esses faziam parte do Império Otomano. Então a ideia é que criar uma identidade super religiosa de otomanismo para oferecer essa igualdade para todos. Por quê? Também para atender a pressão externa, para também atender a pressão de Inglaterra e França. Veja, né? O dado correto é muito difícil, porque o que eu vou trazer, mas é uma estimativa, porque os censos oficiais só começaram a ocorrer a partir da segunda metade do século XIX no Império Otomano. Mas o que eu quero dizer, estima-se que entre 20 e 40% da população do Império não era muçulmana. Veja, esse é um número muito expressivo, muito expressivo. Ou seja, então a França e a Inglaterra, por um lado, de fato buscavam que esses cidadãos cristãos, no qual tinham afinidade com esses dois países, tivessem seus direitos, mas também, obviamente, né, estavam desinteressados em enfraquecer o Império Otomano e também abrir o Império Otomano para o capital, para o investimento e para a presença europeia. Então foi uma tentativa do Império Otomano de se modernizar, de buscar fazer frente a essas mudanças, porque também tem um outro elemento muito importante. A gente está falando de século XIX, o século dos nacionalismos, como diria o historiador britânico Eric Hobsbawm. Ou seja, então, o nacionalismo estava explodindo. O nacionalismo era péssimo para o Império Otomano, porque, enfim, Sérvia, Grécia, todas essas províncias buscavam a independência. E a ideia de otomanismo era uma estratégia do Império para suprimir esse nacionalismo, procurando promover uma igualdade, que já adiantando, né, ela existia teoricamente, mas na prática ela não funcionou por uma série de motivos, entre eles do que a maioria muçulmana não concordou. Então, porque ainda que não seja uma reforma 100% liberal, ela marcou um grande distanciamento das políticas identitárias e legais tradicionais dos otomanos. Então, a elite conservadora, religiosa, não concordou, porque via que os muçulmanos estariam perdendo direitos em prol dos não muçulmanos.
4: Eu já estava pronto aqui para perguntar se houve resistência, né, a esse conjunto de reformas, que, como você falou, não foi de uma vez só, né, um período longo aí, mais ou menos de 1839 até 1876. Então, a gente tá falando de quase 40 anos, né, de reformas e de princípios que, né, eram estranhos àquela sociedade, enfim, com uma presença religiosa muito forte. De certa forma, professor, e aí é uma reflexão, tá, que eu tô trazendo aqui, enfim, não precisa dar uma resposta objetiva, eu acho que não, nem deve ter uma resposta definitiva para isso, mas de certa forma, esse período reformista do Império Otomano, essa tentativa de modernizar, ele contribui, por outro lado, para acelerar o declínio ou o colapso do Império Otomano?
5: Essa tua ponderação, ela é uma das questões centrais, né? E que, já adianto, né, na historiografia não há um consenso, não há um... foi excelente, né? Porque veja, né, de fato foi uma tentativa ambiciosa das elites para manter o Estado, para manter o Império Otomano, sem sombra de dúvida, numa conjuntura desfavorável, uma conjuntura de estagnação econômica, de perda constante de território e de ameaça concreta e efetiva das grandes potências. Então foi uma medida para manter o Império. Só que, lógico, foi uma medida ambiciosa. Ambiciosa porque ela desagradou as elites tradicionais e outra, né? Começou a criar uma nova elite. Esse é um ponto pouco explorado, porque veja, então, Istambul, antiga Constantinopla, a capital do Império, né? Ela foi o grande centro irradiador dessas reformas. Então começou-se o quê? A se construir uma nova elite. Uma nova elite com formação na Europa. Muitos dos novos integrantes eram tradutores. Tinha uma visão mais iluminista, mais ocidentalizada, mais cosmopolita, se quiserem. Istambul é uma cidade muito cosmopolita, sabe? Então, houve um choque com as elites tradicionais, as elites religiosas, né? Bom, o que a gente tem de forma concreta? Vamos lá. Esse conjunto de reformas começa ali em torno de 1830. Como tu muito bem colocou, vai até 1878. Que é 76, que é a promulgação da primeira Constituição, e 78 com a abolição dela pelo sultão. Mas o Império, ele vai cair de fato só em 1917, com a derrota na Primeira Guerra Mundial. E o que é muito importante constatar, não foi só o Império Otomano que caiu por causa dessa guerra, foi o Império Russo, que tinha séculos de existência, foi o Império Austro-Húngaro, séculos de existência, e um poderoso Império Alemão. Ou seja, e veja, e todos esses estados não passaram por grandes reformas. Sim, a Rússia teve a Revolução Bolchevique, mas enfim, então é muito difícil fazer essa comparação, mas o que eu posso te dizer com certeza é que ela deixou um legado, esse conjunto de reformas que depois vai ser intensificado por um militar otomano, que é o Kemal Atatürk, que vai ser o fundador da República e que vai impulsionar, e alguns vão dizer, radicalizar essas reformas, né, tentando transformar de fato a Turquia num país laico e mais ocidentalizado.
4: E aproveitando para citar novamente o Hobsbawm, que você, né, já mencionou muito bem aqui na entrevista, esse foi o fim da Era dos Impérios, né, vai acabar justamente com a Primeira Guerra Mundial, enfim. Agora, professor, pensando do ponto de vista das relações exteriores, da diplomacia, enfim, do Império Otomano, hoje em dia é curioso para algumas pessoas ver, por exemplo, vou citar um exemplo do futebol, que é o que eu acompanho mais, ver times turcos jogando na Liga dos Campeões, né, ver uma a Turquia é parte do continente europeu, mas também muito próxima do Oriente, né, tá ali meio que numa fronteira entre o Oriente e o Ocidente, enfim, entre esses dois mundos. Agora, pensando nesse período no século XIX, por que era interessante para a Turquia, do ponto de vista das relações diplomáticas, por que era interessante para o Império Otomano, né, se aproximar desses países europeus e não olhar para o Oriente?
5: Eu tive a oportunidade de residir durante cerca de um ano na Turquia, conheci bastante a Turquia, o litoral, o interior, vivi em Istambul, que foi a capital, e de fato, essa ideia que tu menciona de servir entre ponte, entre o Ocidente e o Oriente, é algo internalizado para os turcos. Os turcos gostam de se perceber dessa forma. E aqui eu vou trazer um dado muito interessante, né, para os nossos ouvintes. Né? A Turquia, sim, desde ali da metade de 1400, é um estado de maioria muçulmana, mas durante a maior parte da sua história, daquele território, da península da Anatólia, a maior parte da história foi cristã. Olha que interessante. Isso as pessoas não se dão conta, porque, enfim, ali desde do surgimento do Império Bizantino, Império Romano do Oriente, ali 300, 400, até 1453, ou seja, mil anos, Constantinopla, depois batizada de Istambul, foi a capital do Império Bizantino, o Império Cristão. E a chegada dos muçulmanos é em 1450, ou seja, grosso modo, ela tem 600 anos. Então, olha que interessante, insisto, né? Esse território foi mais tempo cristão do que muçulmano. E se a gente voltar mais na história, ali para a parte do Império Romano e dos reinos gregos, né, durante muito tempo, especialmente a costa do Mar Egeu da Turquia, foi parte dos reinos gregos e romanos. É muito interessante para quem tiver a oportunidade de visitar a Turquia, visite ali a região de Izmir, por exemplo. Eu estive lá, parece que sente na Grécia, pelos anfiteatros, pelos teatros, por toda, não só a estética, mas quanto o relevo. O que eu quero dizer? Então, a Turquia, de fato, ela está nesse meio do caminho. Ela tem esse passar, ela é tanto europeia, isso eu quero dizer, quanto asiática. Então, a grande tensão na Turquia hoje, política, não é que nem no Brasil de esquerda ou direita, mas sim entre religião e não religião, sabe? Então, tudo isso para dizer o quê, né? Que naquele momento, naquela quadra histórica, as elites otomanas viram que a melhor forma de conter o seu declínio, que não é definitivo, mas era acentuado, era buscar se aliar o quê? Ao recém-formado Concerto Europeu. Vamos lembrar ali, né? A partir de esse período do início das reformas vai coincidir com o quê? Com o Congresso de Versalhes, a queda de Napoleão e o quê? O Concerto Europeu. Ou seja, a institucionalização da hegemonia inglesa a partir do equilíbrio de poder entre as grandes potências europeias, que posteriormente vão intensificar o quê? O neocolonialismo, o neoimperialismo. Ou seja, então, o cálculo das elites foi, bom, eu preciso começar a jogar mais esse jogo para não ficar escanteado e ser presa fácil dos interesses das grandes potências europeias.
4: E essas tensões atuais, depois eu quero chegar aí, mas antes, eu ainda falando sobre a Tanzimat, também um legado, né, que ela vai deixar de certa forma, o Império, ele cai, né, no contexto da Primeira Guerra Mundial, Mundial, em 1923 é proclamada uma república, né, através do Kemal Atatürk, que você já citou aí, considerado o pai da Turquia moderna. Em que a Tanzimat influencia esse novo momento, não mais do Império Otomano, agora da Turquia, e qual o legado que essas reformas deixam para os turcos?
5: Não, elas deixam um importante legado. Até eu quero trazer aqui alguns dados, né? Assim, trazer um pouco de concretude quando a gente fala de reformas, né? Por exemplo, em 1840 foram introduzidas as primeiras cédulas de papel otomanas, que antes não existiam. O primeiro censo otomano ocorre em 1844, ainda que só para homens, ocorre dessa forma. A reorganização do exército, que é uma instituição fundamental na Turquia, muito amada pelos turcos, tive a oportunidade de vivenciar isso, ele começa a ser modernizado nesse período. A proibição do tráfico e o comércio de escravos também começa nesse período. Então, criação de banco central, criação de ministérios, o desenvolvimento das ferrovias, do telégrafo, ou seja, então todas essas... E veja, né, sempre há uma linha muito tênue, né, entre a ideologia, a perspectiva ideológica liberal, que é uma coisa, e as reformas, a modernização do Estado em si, que ela é fundamental. E aqui eu posso citar um exemplo do outro lado do planeta, né? O Japão. O Japão, a partir do século XIX, ele foi muito hábil em se modernizar, ou seja, aprender a incorporar a tecnologia, as novas tendências econômicas e produtivas do Ocidente, mas sem se ocidentalizar. Tanto é que tu vai em Tóquio, nas cidades do Japão, assim como agora a China, dá aquele contraste entre a cultura local e, vamos colocar aqui, os grandes elementos da globalização contemporânea. O que eu quero dizer? Então, a Turquia, esse legado de reformas, de tornar o Estado mais eficiente, de fazer a coisa pública funcionar, ela está presente até hoje. E vou dizer para vocês, e aí há uma coisa, a Turquia tem algo que outros países têm que o Brasil não tem. Ela tem uma figura aglutinadora. Era muito interessante, caminhando pela Turquia, em qualquer parte da Turquia, seja na parte religiosa, na parte moderna, enfim, estava sempre o quê? A figura do Atatürk. Eu ia cortar o cabelo, estava o retrato do Atatürk. Eu ia renovar o meu visto no Immigration Office, estava o retrato do Atatürk. Eu ia tomar uma cerveja, estava lá com alguma dificuldade, mas encontrava, estava o retrato do Atatürk. Ou seja, e ele fazia o que? Ele dava sentido à sociedade. E de fato, ele, o símbolo, a bandeira, a ideia de nação, ela o que? Faz com que o país funcione. O que a gente não vê no Brasil, infelizmente. A gente não tem um líder que transcenda as diferenças. O próprio Simón Bolívar, na Venezuela, ainda que tenha sido apropriado pelo chavismo, tem vários amigos venezuelanos que me dizem, a direita e a esquerda, todo mundo gosta dele. Ou seja, isso faz com que tenha uma ideia de nação. E essa modernização que o Atatürk tão habilmente vai conduzir depois, ela tem o seu legado, tem um início na Tanzimat, sem sombra de dúvida, mas, importante sempre constatar, nunca de uma forma majoritária, sempre gerando tensão com a parte mais conservadora da sociedade turca.
4: Você falou dessa questão da falta que faz, né, de ter uma figura aglutinadora como é o Atatürk para os turcos. Eu também penso no caso do próprio dos Estados Unidos mesmo, né, que tem os pais fundadores, Simón Bolívar, mas além dele outros libertadores da América, né, o general San Martín, exato, e muitos outros que a gente poderia citar aqui. No nosso caso, seria, eu penso, no próprio Dom Pedro, mas mesmo assim uma figura controversa, né, então fica até difícil a gente olhar da mesma forma, mas é muito interessante essa comparação que você fez. Agora, professor, pulando um pouco para uma Turquia mais contemporânea, como que é essa questão hoje para os turcos da modernidade versus tradição, religião, não religião, e como que o governo também do Erdogan tem olhado para esse legado, enfim, e toda essa ideologia do otomanismo e essa relação com a tradição, modernidade, Oriente, Ocidente, como que são essas tensões hoje na Turquia?
5: Isso é muito importante. A Turquia, sim, é um país de maioria muçulmana, mas o islamismo da Turquia, ele é muito mais, vamos colocar assim, light do que em outros países da região. Isso é muito importante constatar. O islamismo da Turquia é muito mais moderado do que o islamismo no norte da África, no Egito, muito mais moderado que na Arábia Saudita e no Irã. Vou dar um exemplo concreto para ti. Quando eu estive na Turquia, e lógico, as regiões, mas quando eu estive em Izmir, era verão, pô, eu me lembro que eu estava em forma, botei minha sunguinha ali e fui tomar banho no mar. As mulheres de biquíni. O que é impensável para um país muçulmano como Arábia Saudita ou Irã.
4: Inclusive, professor, quando você falou que tomou uma cervejinha lá junto com a Ataturk, eu já pensei logo, mas pode?
5: Então, não, vou te dizer, não era muito fácil, né? Não era muito fácil localizar, mas e também muito caro, mas conseguia. Ou seja, então, a Turquia naturalmente, pela sua posição geográfica, pela sua tradição, ela possui um Islã mais moderado. Esse é o primeiro ponto a constatar, por exemplo, aquela vestimenta ultra conservadora, unicab, que as mulheres ficam só com o rosto de fora, ou mesmo a burka, que é muito usada no Afeganistão e no Paquistão, praticamente não existe na Turquia. O que existe são as mulheres de véu e mulheres sem véu. Então, esse é o primeiro ponto. Então, há sim conservadores religiosos, mas muito antes, né, do Islã radical, da Arábia Saudita e do Irã. Bom, dito isso, né, o que a gente nota, né, que também é muito regionalizado. Então, havia bairros, né, em Istambul um pouco mais conservadores, outros um pouco mais liberais. Aquela coisa, pô, eu sempre falo, Istambul é do tamanho de São Paulo. Tem 13, 14 milhões de pessoas, sabe? É uma cidade muito cosmopolita. Izmir, a terceira maior, é muito cosmopolita. Mas tu vai mais pro interior, o interior é mais conservador. Como é, creio eu, em qualquer parte do mundo, sabe? O interior, ele tem de ser mais conservador do que a capital, porque ele não tá exposto à diferença, ele não tá exposto a diferentes, enfim, tipos de pessoas, né? Então, há essa tensão, mas eu sempre digo, né? A gente sempre tem que equilibrar a ideia da ideologia, tanto a ideologia política, a religião, com o racionalismo, com o cálculo político. Isso é sempre fundamental. Veja, eu tenho minhas dúvidas se o Império Otomano iria fazer esse conjunto de reformas tão importante que a gente está discutindo aqui, se ele não tivesse em crise. Da mesma forma, é muito interessante, o Erdogan chegou no poder no início dos anos 2000, no início ele era adorado pelo Ocidente. Ele era adorado porque ele se colocava como alguém progressista, como um islamismo moderado. Mas a gente sempre brinca, né, que a Turquia está tentando entrar na União Europeia desde o Atatürk, desde 23, né? Só que com Erdogan, ela se deu conta que nunca ia entrar. Porque a Europa não quer, a Europa tem os seus problemas, a Europa continua racista e preconceituosa. Então, mas a partir de 2010, 12, a Turquia, o governo faz um cálculo político. Bom, essa laicização, essa aproximação com o Ocidente, ela não está me dando fruto. Porque não vou conseguir entrar na União Europeia. Então vou me voltar mais ao Ocidente. E é muito interessante. A gente pode observar até pela própria mulher do Erdogan e a mãe dele. Antes elas não apareciam ou apareciam sem véu. Pode notar, a partir dos anos 2010 elas começam a aparecer com véu. O que eu quero te dizer? Então, essa questão dessa tensão entre laicidade e religião, ela também é instrumentalizada pelas elites. Veja, o mesmo governo que hoje é um governo religioso, é um governo que está tentando aumentar a islamização do país, que é concreto, deixa eu ver aqui, 15 anos atrás, 20 anos atrás, era um governo mais progressista. Então, para não me alongar muito, né, essa tensão existe, ela está na sociedade, mas ela também é amaleada pelos interesses das elites políticas. Né?
4: Professor Bruno, gostei muito da nossa conversa aqui hoje.
5: Pô, já acabou, muito bom, cara, gostei demais, Pedro.
4: Passou rápido, né? Quando o papo é bom, cara, passa super rápido. Então, assim, a gente teve ótimas reflexões aqui hoje sobre esse período de reformas no Império Otomano, que está conectado, né, com um contexto global de muitas transformações, né, queda de impérios, movimentos nacionalistas, independências, aqui no nosso caso, na América, independências influenciadas pelo mesmo liberalismo que vai também inspirar algumas das medidas, né, desse período de reformas. Então, muito interessante, professor, a forma que você contou, que a gente refletiu aqui sobre esse período aqui hoje. Muito obrigado e portas abertas para você aqui no Virada de História. Até uma próxima.
5: Até uma próxima. Excelente. Foi muito bom conversar contigo, Pedro. Achei as perguntas ótimas, desafiadoras. Então, quero dizer que foi um prazer contribuir pela primeira vez com o Virada de História da Sputnik. Também já contribuí com a Sputnik e estou sempre à disposição.
4: Maravilha. Bom saber. Um abração. Tchau, tchau.
5: Um abraço. Tchau, tchau. Tudo de bom.
4: Bom, as transformações que aconteciam no Império Otomano fizeram aí um caminho sem volta. Depois da Constituição de 1876, houve o movimento dos jovens turcos, a Primeira Guerra Mundial, a República já no século XX. E como que tudo isso está conectado, hein? Bora saber mais com nossa próxima convidada. Bom, e agora eu tenho a alegria e a honra de receber mais uma vez aqui no Virada a nossa grande especialista em Império Otomano, a Dominique Marques, ela que é pós-doutoranda em Relações Internacionais pela Universidade do Estado do Rio de Janeiro, mestre e doutora em Economia Política Internacional pela Universidade Federal do Rio de Janeiro, bacharel em Defesa e Gestão Estratégica Internacional também pela UFRJ. A Dominique foi analista de geopolítica na Marinha do Brasil, no Boletim Geocorrente, professora de Relações Internacionais na UFRJ e na Universidade Federal Fluminense. Seja bem-vinda mais uma vez, professora, tudo bem?
6: Oi, obrigada pelo convite e vamos junto nessa aí.
4: Vamos junto nessa. Professora, quando que esse período de reformas no Império Otomano, ele passa a ser chamado pela historiografia de Tanzimat? Aliás, o que significa esse termo e quando que ele começa a ser utilizado historiograficamente?
6: Na verdade, a tradução, né, no turco, o Tanzimat para o português, vai ser de reorganização, de reordenação, né, que seria ali justamente o processo pelo qual o Império Otomano estava passando. Então, só para a gente trazer uma introdução breve aqui, né, para aqueles que não conhecem ou nunca ouviram falar do que foi o Império Turco Otomano, para outras pessoas, Império Otomano, né, foi um império ali que veio desde, né, do século passado e fica ali durante 500, 600 anos, né, na projeção de poder ali, que vai chegando à Europa, passa pela África, vai se expandindo pela Ásia. Então, durante muito tempo, né, foram eles, cabe lembrar também que foram eles que tomaram Constantinopla, ou seja, em 1453 você tem a queda ali do Império Romano Oriental, né, que a gente também chama de Império Bizantino, e vem os otomanos com essa ascensão, com toda aquela força. Então, durante esses últimos 5, 6 séculos, você tem os muçulmanos, né, dentro de um império organizado de maneira militar e expansiva, sendo, digamos assim, o terror, né, para os seus continentes vizinhos, né, para a Europa, para a África e Ásia. Tanto que a Turquia, a gente pegando aqui essa parte mais central do Império Otomano, que foi aquilo que restou, né, depois da sua fragmentação na Primeira Guerra Mundial, a Turquia, ela faz parte, né, do continente europeu e asiático, né, em paralelo aí para quem precisa entender, a gente pode comparar isso com a Rússia, por exemplo. Então você tem Turquia e Rússia como grandes representantes ali de países euroasiáticos, né, que ocupam esses dois blocos. Então, dentro desse contexto do Império Otomano, que durou muito tempo, a gente tem a fase de ascensão e logo depois a fase de decadência. E o que que a gente entende como essa decadência? Eles vão perdendo a capacidade de continuar se expandindo e conquistando territórios, ao mesmo tempo em que a Europa vai tendo aquele processo de crescimento, de desenvolvimento, de modernização, de domínio, né, de capacidades ali, não só agrícolas, como também militares, e que vão ali acabar levando a Revolução Industrial também, e a Europa vem com todo aquele processo de formar ali o mundo como a gente tem hoje dentro desse contexto capitalista. Então a gente estuda muito nas escolas a história da Europa, mas ao mesmo tempo está acontecendo ali tudo com o Império Otomano, que foi aquilo, né, que foi visto como grandioso. E se a gente pega também, olhando mais por um lado todo asiático, você tem a China também, que sempre foi, né, eu acho engraçado quando as pessoas dizem que a China está nascendo.
4: Então, já nasceu,
6: ela está renascendo. Já nasceu há muito tempo, era para ter dominado o mundo inteiro lá atrás, mas por processos internos ela se fecha, né? Mas então a gente sempre teve a Ásia como aquele pilar ali de expansão, né, de crescimento ali do mundo. E depois você tem a Europa, que acaba sendo ali o que o autor Pomerans vai chamar de a grande divergência, né? A Europa vem com toda essa capacidade de dominar o restante do mundo por conta das técnicas, né, que foram desenvolvidas ali com a Revolução Industrial. Então, dentro desse processo da grande divergência, ou seja, onde a gente tem uma Ásia decaindo e uma Europa crescendo, eles percebem claramente, né, os otomanos ali, eles vão perceber que estão ficando para trás, né? E esse para trás aqui depende também da interpretação do autor. Aqui, no caso, eu estou dizendo o para trás de não vão conseguir continuar se expandindo, né, em termos de dominação territorial. E dentro dessa percepção, começa a haver ali, ainda não era chamada de Tanzimat, mas começa a haver essa necessidade de fazer certas reformas. Então, aqueles, né, que foram os responsáveis pela expansão otomana, que são os janízaros, né, a gente chama do exército de janízaros, eles vinham ali com toda aquela força, e você imagina, né, você em determinado momento você vira para esse pessoal e fala, olha, vocês não estão dando mais conta. E eles têm todo aquele orgulho militar do tipo, olha, como assim, eu não vou aceitar essas reformas, eu estou acostumada a funcionar dessa forma, né? E começa a ter ali certas cisões dentro da própria sociedade, mas de toda forma você tem

0: foi tão extenso. Então, dentro desse contexto de percepção de decadência, eles vão começar com esse processo de reformas, principalmente militares, porque foi a partir dessa percepção de que a parte militar estava fraca que eles precisam, né, tentar retomar esse poder e, junto com isso, a tentativa de centralização. Então, se a sobrevivência do Estado, né, ou seja, aqui eu estou tratando como império, mas estou chamando de Estado, se isso aí estava em jogo, se havia esse risco de fragmentação, então a tentativa seria melhor tentar essa reorganização, essa reordenação, que foi aos poucos sendo denominada ali de Tanzimat, né, para tentar recuperar essa perda que o império estava percebendo. E aí a gente tem, ou seja, você teve ali a primeira, digamos assim, o primeiro marco, o fim do exército de Janízaros em 1826. Em 1839, a gente tem ali o primeiro decreto oficial, né, que foi emitido ali pela autoridade soberana, e eu me dei ao trabalho de aprender a falar em turco, como que
1: Olha.
0: se fala, né? Eu vou falar aqui, é Gulhane, acredito que seja isso. Talvez até mais aberto, Gulhane. E o G não é pronunciado, mas eu, sinceramente, a gente tem que fazer aqui uma pressão para falar bonitinho. Mas, em 1839, com esse edito, né, de Gulhane, a gente tem como marco inicial da Tanzimat. Então, a gente não pode dizer que a partir dessa data passou a ser chamado de Tanzimat, mas, enfim, aqui a gente tem como um marco inicial que vai estabelecer ali as promessas fundamentais do Estado para essa sociedade. Porque se a sociedade está se revoltando contra esse poder central, a partir do momento em que tem essa percepção de decadência, de possibilidade de fragmentação, a gente tem que perceber também que a própria sociedade queria se desmembrar, né? Em 1830, você teve a Grécia como a primeira independência do Império Otomano, financiada pelos britânicos, que já estavam ali interessados, né, nessas fatias. A Europa crescente começa a ter ali uma ambição sobre os territórios, né, do Império Otomano, e começa a financiar essas independências, e a população que já vinha querendo, né, se emancipar se aproveita desse financiamento internacional, dessa oportunidade, e começa ali a se desmembrar. Então, o que que o governo central tenta fazer? Eles tentam garantir direitos fundamentais a essa população para que eles não queiram se separar do império. Então, com esse edito, a gente tem ali promessas como segurança à vida, à honra, à propriedade, né, buscando ali um sistema mais justo de recolhimento de impostos, né, um recrutamento militar que fosse de maneira mais justa e regular, porque da forma como era com os janízaros, era uma coisa meio assim, você retira o filho da família à força e põe ele para treinar. Então, né, que família que quer passar por isso? Então, era um exército formado a princípio por crianças que vão crescendo ali e aprendendo a forma, né, de lutar. Então, esse edito, ele acaba inaugurando essa fase, né, onde o Estado passa a se apresentar ali como um garantidor de direitos, que era algo relativamente novo ali para o Império Otomano. E depois a gente tem, em 1856, um pouco mais tarde, o edito de Islahat Fermani, que foi promulgado ali depois da Guerra da Crimeia. Então, só para relembrar ali, a Guerra da Crimeia acontece nesse período de 1854 a 56, se não me engano, e foi o único conflito sistêmico, no sentido de envolver vários países, desse século. Né? A gente tem até um autor que trata dos motivos, né? Por que que será que o século XIX ele fica tão quietinho ali, digamos assim, né? E você tem a Primeira Guerra Mundial só no século seguinte. Justamente pela necessidade de se ter a paz necessária para se estabelecer as bases do capitalismo. Então era tipo necessário, era inteligente da parte europeia que não fizessem essas guerras para que as bases daquilo que se tornaria o capitalismo fossem fundamentadas. Então a Guerra da Crimeia acaba sendo esse chamativo de atenção para esse momento, onde a Rússia, ao perceber que o Império Otomano estava decaindo, estava enfraquecida, ela tenta se apropriar, né, de partes territoriais, principalmente ali nos Balcãs, né, tentando expandir a sua influência no Mar Negro e tudo mais. E aí, Inglaterra e França, que tinham também as suas ambições sobre os territórios otomanos, pensam: opa, agora eu vou defender, porque agora é interessante para mim, né, diante de uma possibilidade de expansão russa.

0: Então, dentro desse contexto, onde a Europa salva, né, o Império Otomano e acaba promovendo ali a sua existência até pelo menos mais umas décadas seguintes, acaba tendo esse novo edito, né, que vinha ali com uma tentativa mais de igualdade jurídica entre muçulmanos e não muçulmanos, porque veja, se você tem uma Europa e uma Rússia tentando ali se apropriar de fatias territoriais, e essa população que não se identifica enquanto turco-otomana, se aproveitando dessas oportunidades para se emancipar, eles vêm justamente com a solução. Não, vamos trazer aqui uma igualdade entre muçulmanos e não muçulmanos, para que todo mundo fique mais em paz, né? Então eles vêm com essa tentativa ali de reforma judicial, com uma clareza, né, nos direitos civis, e tudo isso aí vai caminhando para chegar naquilo que foi chamado de Constituição de 1876, que iria criar o parlamento, ia formalizar os princípios de cidadania dessa população, e dentro de todo esse processo a gente teve ali o comando de Abdülmecit I, né, que ficou entre 1839 e 1861, então era ele que estava nessa etapa ali, né, da promulgação desses editos e que vai acabar culminando ali com a reforma em 1856. E depois a gente tem uma segunda fase, que já era comandada por Abdulaziz, desculpa que minha língua aqui não vai para o turco, né, entre 1861 e 76, que é quando vem a Constituição, mas o período governado por ele, que seria, digamos, essa fase decadente das tentativas de reforma da Tanzimat, é muito marcada ali pela parte de aprofundamento de tensões, e a gente pode ver isso aí mais para frente, nas próximas interações aí, justamente porque a Tanzimat, ela traz em si tensões e paradoxos, né? Ou seja, na tentativa de você tentar, olha eu sendo redundante, na tentativa de centralizar o poder de novo, né, no governo central, você aumenta as tentativas de separação, né, de fragmentação desses povos com relação ao território otomano.
1: Como você disse, é um período de reformas que prega essa questão da igualdade, né, até associada aí à questão religiosa e também uma ideia de igualdade civil muito latente. Mas na prática, professora, quais as principais transformações trazidas, então, pela Tanzimat para a sociedade otomana?
0: Pois é, essas reformas, elas, a princípio, elas vêm com a tentativa de retomar o poder central, mas elas acabam influenciando em toda a sociedade, né? Com relação à parte do direito, né, a gente tem a criação de leis, de códigos inspirados na Europa, a gente tem que sempre estar retomando essa interpretação de que a Europa estava muito influente, e principalmente pela questão ali de que a Alemanha vinha se aproximando desse Império Otomano. A gente tem que lembrar que a Alemanha se unifica tardiamente, assim como a Itália, e a Alemanha chega atrasada nessa corrida de mercados, né, que começou ali com a Revolução Industrial. Então, Inglaterra e França já tinham se estabelecido, e a Alemanha fica ali a ver navios. E o sultão, né, o Guilherme II Reich, no caso, ele se aproxima do sultão na tentativa de criar ali o seu mercado, a sua zona de influência, como diz o autor Macmillan, no próprio quintal da Europa, né? Lembrando ali que você está muito próximo entre a parte otomana e a parte europeia. E aí ele se aproxima na tentativa, né, de conseguir ali recursos minerais, de construir uma ferrovia que vai chegar até Bagdá, no Iraque. Então a ferrovia seria entre Berlim e Bagdá, né, e eles chegariam muito mais rápido ao Golfo Pérsico do que à Inglaterra. Isso vai ali criando a formação de alianças, por isso que a gente tem a Alemanha no bloco oposto na Primeira Guerra Mundial ao bloco da Inglaterra e da França. Então isso vai criando ali toda uma problemática que vai culminar na Primeira Guerra Mundial, mas que influencia muito fortemente esse processo, né, do Império Otomano. Então a gente tem, dentro dessa questão da decadência, uma forte influência europeia, seja pela Alemanha se aproximando, seja por Inglaterra e França se aproximando, tentando controlar as finanças otomanas para que a Alemanha não consiga o que quer. Então aqui você tem uma influência muito forte das leis, né, da Europa, da forma como a Europa funcionava, uma tentativa de uniformizar a justiça do Império, né, para diminuir essa autonomia local e religiosa, porque o Império ele era organizado dessa forma, era organizado dentro do sistema de milhetes, né, que eram comunidades religiosas que tinham as suas próprias leis, as suas próprias formas de organização. Então, quando você tenta reunificar o poder central, você também tenta reunificar as questões jurídicas, né, e tirar esses poderes dessas províncias. No caso da administração e da burocracia, foram criados ministérios também ao modelo europeu, né, com tentativa de padronização de cargos e de funções, tentando também trazer mais poder ao governo central. Na questão da economia e da parte fiscal, você tem uma tentativa também de equilibrar esses impostos, para que esses impostos sejam percebidos de maneira mais justa por toda essa população, né, otomana. A tentativa também de tirar essa intermediação local, porque essas comunidades religiosas poderiam recolher da forma como bem entendessem os impostos. Então tem essa tentativa de uniformizar essa questão, e isso reduziria o poder dessas elites, né, provinciais, aumentando a sua dependência com relação à capital. E na parte militar, o objetivo também era recentralizar esse exército, né, transformá-lo em algo mais profissional, né, tirando ali as organizações também das províncias e aumentando a capacidade coercitiva desse poder central com relação às províncias. Com relação à educação, a gente tem mais uma vez essa grande influência europeia, trazendo ali a necessidade de se criar escolas mais seculares, né? Eles viam nesse período da história a secularização como um reflexo ali de poder, de modernização, de sair do atraso. Então eles tinham essas influências, e com relação à infraestrutura, e eu diria que isso tem muita influência principalmente da Alemanha, porque a partir do momento em que a Alemanha tenta se aproximar para construir a ferrovia e ganhar acesso a esses recursos materiais, minerais ali do Império, ela oferece em troca construção de infraestrutura. Então ela vai oferecer, isso também acontece com França e com Inglaterra, né? Fica uma disputa ali entre esses três para ver quem tinha mais influência. Eles passam a oferecer obras de modernização, então eles vão querer levar sistemas de ferrovias, como a própria ferrovia Berlim-Bagdá, construção de estradas, levar o telégrafo, né? Isso tudo aí passa a levar a uma integração muito forte, né, dessa população com a Europa passa a frequentar mais, né, esse território otomano, você passa a ter uma troca mais de intelectuais indo e vindo e voltando ao Império Otomano, né, através dessas estradas, dessas ferrovias, com essas ideias de modernização europeias. Então, assim, essa transformação proposta pela Transmate, ela influencia toda a sociedade, né? Por mais que eles tentem trazer, nesse momento aqui, a centralidade do poder ao sultão, a mudança já tinha sido iniciada. Por isso que acaba levando ao paradoxo de, na tentativa de se recentralizar, né, trazer ali, acaba trazendo mais tentativas de fragmentação, porque a população já tinha começado ali no campo das ideias a sua busca por liberdade.
1: Inclusive, esse é um processo que vai culminar, ou vai haver ali uma coincidência temporal com a Constituição Otomana, né, em 1876, e dali para frente vai haver, por exemplo, o movimento dos jovens turcos, né, já na virada do século XX, no contexto já de queda, de fim do Império Otomano, depois vai haver a República proclamada pelo Ataturk. Então são muitas transformações ali que continuam ocorrendo. Mas, professora, por que o ano de 1876 é considerado, pelo menos historiograficamente, como o fim desse período de reformas? E a gente pode enxergar a Constituição Otomana desse ano, 1876, como um desfecho, um resultado ou uma consequência desse processo?
0: É, sim, né? Pelas pressões que estavam acontecendo dentro do território otomano, a Constituição foi um grito assim de tá tudo bem, vamos ceder ao que vocês buscam, né? Aí eles vão criar ali um sistema parlamentarista, né? E dentro desse contexto mesmo de uniformização, para que todos sejam ouvidos, todos se sintam como iguais, tinha ali aquela necessidade também de, imagina, se você tem um território tão grande, com vários povos e várias culturas e várias religiões, a necessidade, principalmente dentro desse contexto de pressão europeia, de ambições, né, todos ali tentando retirar fatias desse império. E era desejado há muitos séculos também que eles decaíssem, né? Eles eram a principal ameaça ali da região. A busca por se criar uma identidade otomana, e depois o Atatürk, ele vem ali criando a Turquia com essa busca também pela identidade turca, isso era uma necessidade dentro do contexto de que, se não houver, todo mundo vai querer se fragmentar dentro dessa oportunidade que está tendo aqui de fim do império. Então eles tentam, né, ceder a essa população, promulgam essa constituição, mas logo depois você tem o Abdulhamid II, né, chegando ao poder, e é ele que estava, né, no poder quando chega a parte ali da Primeira Guerra Mundial, onde ele se junta com a Alemanha e acaba perdendo o conflito, e aí acaba, por fim, o Império Otomano, e, enfim, depois vão ter as guerras de independência para se criar a Turquia. Dentro desse contexto, Abdulhamid vai passar por uma guerra, né, contra a Rússia em 1877 até 78, ou seja, um ano depois dessa constituição, acontece essa guerra com a Rússia e os otomanos perdem. Ou seja, não era bom, né, se em algum momento eles conseguiram vencer com a ajuda europeia, né, na Guerra da Crimeia, agora eles de fato perdem, e o sinal de decadência, de fraqueza, fica muito mais claro. E eles também não queriam passar essa imagem para a Europa, porque senão não só a Rússia ia tentar tirar as fatias, como todo mundo ia chegar para cima, né? Assim como aconteceu na Primeira Guerra. Então, diante dessa derrota militar, que foi vista como uma humilhação, né, eles têm perdas territoriais para os russos nos Balcãs, o fluxo de imigrantes e de, né, todo mundo vindo ali, trocando as populações, gente saindo, gente entrando, fica maior, então isso aumenta a pressão, né, e as trocas ali de ideias que vinham da Europa ou da Rússia, os refugiados também indo para outras regiões, ou seja, perda de população, perda de exército, tem claramente um cenário de instabilidade interna, e o Abdulhamid, ele entende o quê? Como sempre, né, na história, sempre que um Estado ou um Império está passando por uma pressão muito grande, o autoritarismo aumenta. Então, o que ele faz? Não, não é a hora de ter um parlamento, eu preciso trazer a força aqui, né, trazer a centralidade desse poder para o sultão, para o sultanato. E aí ele vem, né, com essa tentativa de recentralização, ele suspende o parlamento em 1878, ou seja, só 2 anos, ele acaba com a Constituição, ele teoricamente ele mantém a Constituição, mas não aplica, né? Então a gente pode dizer que ele acabou com a Constituição. Ele passa por esse período aí que fica conhecido como o período Hamidiano, porque é de Abdulhamid, você pega esse final, transforma em Hamidiano, que seria esse período muito autoritário, né? As divisões internas se tornam uma ameaça muito forte, e ele tenta através do autoritarismo, restabelecer isso. Só que, como eu disse, né, a mudança já tinha começado. Então, você tinha um forte nacionalismo nos Balcãs. Né, a gente tem que lembrar que lá depois, na Primeira Guerra Mundial, a gente tem o genocídio armênio, mas aqui, nesse período do Abdulhamid, a gente já tinha fortes repressões, né, e já tinha ali muita matança entre esses povos que tentavam se emancipar do território otomano. Então a gente tinha muitos conflitos, né, as divisões ali ficando cada vez mais claras, e ao mesmo tempo, para conseguir sobreviver, o império vinha ficando cada vez mais endividado. E essa dívida era justamente com a Europa. Então eles se tornam cada vez mais dependentes, né, dos europeus, e isso vai aumentar ainda mais a percepção de vulnerabilidade, né, não só dos próprios otomanos, como também de quem estava de fora, né, e a Europa ali chega cada vez mais forte em cima dos otomanos. Então ele tenta, ao tirar essa questão da Constituição, ele tenta reforçar o seu papel, né, como califa, né, mobilizar toda a sociedade islâmica no sentido de apoio a ele, ou seja, ele busca, ele faz essa retomada ali de, se voltarmos à religião, podemos ser mais fortes. E é muito interessante observar como isso acontece até hoje, né, dentro da questão do Oriente Médio, né? Você tem depois a Irmandade Muçulmana, percebendo ali que os países estão sendo invadidos por culturas ou influências europeias e ocidentais, e que aí tem que buscar de novo na religião uma forma de crescer o poder novamente. Então isso já vem desde aqui. Ele busca, então, contrabalancear esses nacionalismos, tentando trazer essa influência islâmica novamente para tentar melhorar a sua condição. Só que, nesse sentido, não tem mais o que fazer. A Tanzimat já estava, por fim, acabada. Ela culminou ali com a Constituição acaba. Então, o produto final dessa Tanzimat tinha sido colocado para baixo do tapete. Então, por isso que a gente percebe que, nesse momento, seria o fim da Tanzimat.
1: Inclusive, essas tensões entre o antigo e uma modernização, assim, isso ainda hoje, na Turquia, ainda é latente, né, professora?
0: Sim, a gente tem na Turquia, né, igual aqui no Brasil hoje fica muito claro para a gente que a gente está dividido em dois, né, um lado e o outro. Na Turquia, a gente teve, com a criação, né, da República da Turquia, a gente teve o Kemal Atatürk, que fruto também desse próprio processo aqui do contexto da desintegração do Império Otomano, ele vem com essas ideias de secularização, né, e no momento em que a Turquia buscava sobreviver ao não ser engolida ali pelas ambições europeias, ele pensa assim, tá, a gente se ocidentaliza. Claro que ele não vai usar essas palavras, mas na percepção de muitos autores, o Kemal Atatürk, ele acaba ocidentalizando essa Turquia ao adotar um alfabeto ocidental, ao trazer a secularização, enfim, ele traz essa série de medidas. E durante muito tempo, a gente pode dizer até a década de 90, a Turquia foi ali vista como kemalista. Então ela vem com todos esses governos com essas propostas relacionadas às ideias de Kemal e que estão relacionadas à ideia de modernização. Ou seja, tirar aquilo que é relacionado à religião, né, enfim, a toda aquela tradição ligada ao islamismo estaria sendo relacionada à modernização e, portanto, a Kemal Atatürk. Então ele morre, mas fica o seu legado ali até a década de 90, quando a Turquia entra em um processo de tentativa de retomada da sua independência, no sentido de ter menos influência do Ocidente nas suas decisões soberanas. Então a Turquia faz parte da OTAN desde 1952, ela foi parte da primeira expansão da OTAN junto com a Grécia, e então ela vem sob essa influência, tanto que acontece a questão ali do Chipre na década de 70, a Turquia, mesmo fazendo parte da OTAN, não recebe apoio, né, da OTAN, até porque a Grécia também faz essa questão ali, envolve Turquia, Grécia, Chipre, Ocidente, OTAN. Então a Turquia começa a perceber, na década de 90, a seguinte situação: olha, nós estamos aqui para o Ocidente quando eles precisam, mas quando é do meu interesse, eu não tenho esse apoio, visto que a questão do Chipre nunca foi resolvida. Então, você tem ali na década de 90, o presidente que estava em domínio ali ao fim da Guerra Fria, ele vem com essa ideia que seria a sementinha do neo-otomanismo. Ou seja, a gente vai ter ali uma busca por essa religião voltando, né, como uma tentativa de transformar a Turquia em algo grande novamente, porque a Turquia tem, né, dentro dos tratados ali territoriais em que ela, né, teve que aceitar ao fim da Primeira Guerra Mundial para existir, a gente tem ali muita a percepção de humilhação, porque, enfim, perdeu muito território. Então a gente tem essa tentativa de neo-otomanismo, que agora vai ser muito bem evidenciado ali pelo erdoganismo, que vem ali com o presidente Erdogan.
1: Interessante, né, como essas questões aí de mais de 100 anos atrás continuam presentes, né, com outras formas, né, outras feições. Não é aquela ideia de que a história se repete, mas a história vai assumindo ali novas tonalidades. Professora, quero muito agradecer mais essa sua participação aqui no Virada de História, mais uma aula sobre o Império Otomano que você deu aqui pra gente. Então, muito obrigado e até uma próxima.
0: Eu agradeço o convite, foi ótimo falar aí do meu tema de pesquisa. Até a próxima.
1: Legal, professora. Um abraço. Tchau, tchau.
0: Tchau, tchau.
1: Espero que tenham curtido esse episódio. 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Aquele abraço. Fui!
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5: Muito boa tarde, seja bem-vindo agora 4 horas. Em ponto, você está com a gente aqui na Rádio Sputnik, na Metropolitana 80.5 FM. E a gente também está nas principais plataformas de áudio.
6: Muito boa tarde, hoje é quinta-feira, quinta-feira do TBT, dia 14 de maio. As principais notícias do Brasil e do mundo estão aqui. Começa agora o programa Entretanto, porque toda notícia tem outro lado. Esta é uma produção da agência de notícias russa Sputnik. Eu sou o Leonardo Macaxeiro.
5: E eu, Isabela Veiga. A gente chama agora o nosso analista geopolítico, Rafael Machado. Muito boa tarde, Rafa. Um dia aí de muita movimentação, tanto no cenário internacional quanto aqui no cenário nacional. Teremos muito o que comentar, não é isso?
7: Boa tarde, Isabela, Leonardo, toda a galera da rádio, nosso público, é isso aí. Mais um dia, como sempre, como quase todo dia ou todo dia, muita coisa acontecendo e a gente aqui para comentar.
5: E olha, o programa hoje está muito bom, viu? Porque nós teremos dois convidados. A gente recebe já aqui com a gente o Davidson Souza Cruz, que é mestre em ciência política pela Universidade Federal de Minas Gerais. Vamos dar umas boas-vindas aqui para o Davidson, que vai nos ajudar a destrinchar a política nacional. E olha, Davidson, vou te dizer, hoje haja acontecimento, hein? Fato atrás de fato, o Brasil está em chamas.
8: Boa tarde, eu agradeço o convite com certeza será uma boa conversa, os nossos ouvintes adorarão o episódio de hoje.
5: Muito obrigada pela sua participação e bom, a gente também vai receber daqui a pouquinho para falar sobre cenário internacional, o Lier Pires, que é PhD em Direito, com pós-doutorado pela Universidade de Salamanca, além de professor e pesquisador associado do Núcleo de Estudo dos Países BRICS da Universidade Federal Fluminense, a UF.
6: Bom, deixo aqui meu boa tarde ao Rafa e também ao Davidson e vamos às principais notícias de hoje. Olha, produtora nega patrocínio de Vorcaro a filme sobre Bolsonaro. Polícia Federal diz que Vorcaro usava milícia e jogo do bicho para coagir alvos.
5: Xi Jinping alerta Trump que desentendimento sobre Taiwan pode gerar conflito. E tem também as atualizações do trânsito, previsão do tempo aqui para o Rio de Janeiro e economia. Fica com a gente, porque a gente está começando agora o Entretanto.
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5: O ministro do Supremo Tribunal Federal, André Mendonça, mandou a Polícia Federal prender preventivamente Henrique Vorcaro. Quem é Henrique Vorcaro? É o pai do dono do Bank Master, que é o Daniel Vorcaro. Isso na sexta fase da Operação Compliance Zero, que foi deflagrada hoje. Ao todo foram 7 mandados de prisão preventiva e 17 de busca e apreensão em São Paulo, Rio de Janeiro e Minas Gerais. Os crimes investigados são ameaça, corrupção, lavagem de dinheiro, organização criminosa e invasão de dispositivos informáticos, além de violação de sigilo funcional. E é com este assunto que a gente começa o Entretanto de hoje.
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6: A nova etapa mira o funcionamento de 2 núcleos operacionais da organização criminosa investigada no caso Master. O primeiro, chamado A Turma, se voltava à prática de ameaças, intimidações, coerções, levantamentos clandestinos, obtenção de dados sigilosos e acessos indevidos a sistemas governamentais, isso de acordo com a Polícia Federal. O segundo, que é denominado Os Meninos, focaria em ataques cibernéticos, invasões telemáticas, derrubadas de perfis e monitoramento telefônico e telemático ilegal. O responsável por gerenciar os dois grupos seria Felipe Mourão, conhecido como Sicário, que morreu no dia 6 de março, 2 dias depois de ser preso pela Polícia Federal. A polícia afirmou a Mendonça que as atividades criminosas continuaram mesmo após as fases anteriores da Compliance Zero. A representação da PF descreve Henrique Vorcaro, que é o pai do banqueiro, como ocupante de uma posição de relevo, como demandante dos serviços ilícitos e também operador financeiro de pagamentos destinados à turma. O Ministério Público Federal chancelou o pedido para decretar a prisão preventiva.
9: Léo, para Mendonça, os elementos reunidos revelam que a atuação de Henrique Vorcaro foi relevante para a manutenção do grupo criminoso. Não apenas por ser pai de Daniel, mas também por exercer um papel de colaboração direta e de beneficiário dos serviços ilícitos do grupo. A PF identificou conversas entre Henrique e um policial federal aposentado, Marilson Roseno, que seria um integrante da chamada turma. Esses diálogos apontam que o pai de Vorcaro continuou a solicitar serviços ilícitos e a providenciar recursos para o grupo, mesmo após a deflagração das etapas anteriores da Operação Compliance, inclusive com menções, de acordo com a Polícia Federal, a repasses vultuosos, necessidades de pagamentos para viabilizar o atendimento das demandas, uso de número estrangeiro e troca frequente de terminais. A defesa de Henrique Vorcaro afirmou que a decisão se baseia em fatos, abre aspas, cuja comprovação da respectiva licitude e o lastro de racionalidade econômica ainda não estão no processo, fecha aspas. Portanto, eu já chamo para a gente poder destrinchar esse assunto o nosso convidado de hoje, o Lier Pires. Lier, tivemos mais cedo o ex-ministro da Fazenda, né, e agora candidato a governador por São Paulo, o Fernando Haddad, fazendo uma afirmação que a família Vorcaro é a família Bolsonaro, ou seja, os laços são impossível dissociar uma família da outra porque elas estão juntas aí trocando miúdos, né? No mundo do crime, não tem como pensar em Vorcaro sem ter aí uma ligação com Bolsonaro e clã Bolsonaro. Na sua análise, é isso que está acontecendo, é isso que as investigações, que o desdobramento de todo esse caso envolvendo aí Daniel Vorcaro está demonstrando, como é que você analisa mais esse desdobramento?
8: Boa tarde, é para mim ou é para outro convidado?
9: Não, é para você. Ah, eu acho que eu falei Lier, né? Ai, mil desculpas, Davidson. Ai, meu Deus, não é para você sim. É porque é tanta coisa que a nossa cabeça, o Brasil, é tão desafiador que a cabeça da gente fica doidinha, né? Mas é para você sim. Aí eu só te peço desculpas e pergunto também se você quer que a gente refaça a pergunta.
8: Não, eu compreendi a pergunta. O principal ponto, eu gostaria de retomar aquilo que já conversamos em outros episódios do Entretanto, onde que eu afirmei basicamente que o Banco Master era o banco do Centrão e operava com lavagem de dinheiro para governos do Centrão e junto ao crime organizado. E, de fato, isso se concretizou, as investigações apontaram nesse sentido. Eu também apontei que dificilmente eles seriam abafados, e eu também apontei que isso inevitavelmente atingiria a família Bolsonaro e implodiria o processo de financiamento do Centrão e da direita no Brasil. Tanto é que afetou a escolha do ministro do STF na disputa do Alcolumbre contra o Lula e também tem afetado o cenário eleitoral de 2026 com a ligação entre o Vorcaro e a família Bolsonaro. Acho que O que é preciso reforçar naquilo que eu disse em outras entrevistas é que a Polícia Federal não teria incentivo nenhum em abafar o caso, considerando que seria, digamos que, serrar o galho ao qual se apoia, porque se caso ela viesse a congelar completamente o caso, e isso poderia afetar a imagem do governo e poderia levar a uma eleição adversa. Então essas instituições, parcela considerável da Polícia Federal, ela meio que foi sufocada durante os anos do governo Bolsonaro. Essa relação, esse imbricamento entre o Vorkar, o Banco Master e a família Bolsonaro, isso é patente, porque o Banco Master foi criado para ser um banco de lavagem de dinheiro, de recursos para o Centrão. Então, esses pequenos fenômenos da operação, que são mecanismos de coação junto ao crime organizado, o mecanismo de financiamento do caso aí do filme da história do Bolsonaro, como se fosse o filme mais caro da história do Brasil, onde praticamente ninguém viu a cor desse dinheiro, isso é uma demonstração do grau de fragilidade e de contágio desse banco do Centrão junto ao aparato político nacional. Acho que o principal é a implosão que isso causa sistemicamente dentro dos grupos políticos, reduzindo a margem de manobra para as eleições de 2026. Um fator que poucas pessoas apontam, né, que praticamente ontem, no horário da manhã, bolsas de apostas em resultados eleitorais para 2026 apontavam o Flávio à frente do Lula com em torno de 46%, e por volta de 16h20 da tarde ele chegou a reduzir os prospectos dele para menos de 23%, depois recuperando para 32%. Ou seja, o escândalo, à medida que se aprofunda, ele atinge cada vez mais a família Bolsonaro, e já se cria entre os candidatos à direita uma perspectiva de quem irá colher o espólio dessa candidatura do Flávio, sobretudo em função do áudio dele pedindo dinheiro, 56 milhões, depois você tem sinalizações de 126 milhões de reais financiados, sendo que filmes com um quinto desse valor tiveram um efeito muito mais positivo e foram melhor produzidos, com mais qualidade. Então, de certo modo, o que fica claro pros ouvintes é que esse mecanismo de comprar apoio político de um lado, acesso privilegiado a fundos de pensão de outro, e financiamento obscuro em relação com o crime organizado, ele é insustentável. Ele é insustentável porque impõe um custo extremamente alto que para se manter, só é possível de se manter canibalizando fundos e recursos públicos e vantagens dentro do setor público. Então, esse processo de canibalização de fundos públicos, principalmente fundos de pensões de servidores públicos, acesso a crédito consignado, isso se torna insustentável a médio e a longo prazo. E essa insustentabilidade, ela se deu exatamente quando essa porteira de oportunidades ela foi fechada com a mudança do governo em 2022, com as eleições de 2022, que elegeu o Lula. Então, nesse sentido, o escândalo e as consequências posteriores, elas não são de todo imprevisíveis. O que a população vai ter mais ou menos compreender é quem está sujo na história e quem não está na história. Mas o fato concreto é de que o acesso privilegiado a fundos públicos e um processo de canibalização desses fundos públicos e, ao mesmo tempo, financiando de maneira cara um aparato político que sustentava esse mecanismo. Então, esse desvelamento que o processo de investigação da Polícia Federal se dá conta. E é preciso reforçar, além disso, que a Polícia Federal prendeu ontem e na manhã de hoje servidores, delegados e agentes da Polícia Federal envolvidos com vazamentos de informações. Isso que deve ser reforçado. Não sei se eu respondi todas as questões, mas a minha linha de raciocínio é essa.
9: Claro, não só respondeu, como avançou, sim, com certeza. A gente foi muito esclarecedor e a gente também vai contar com você para poder, Davidson, também falar mais detalhadamente daqui a pouquinho sobre a questão aí da produtora do Flávio Bolsonaro negando a participação, enfim, o recebimento do dinheiro. Mas vamos só esgotar esse assunto então com o Rafa e aí a gente segue para esse outro desdobramento da história.
6: Perfeito. Bom, vou chamar o Rafa para a gente falar um pouquinho sobre esse assunto. Rafa, a gente traz aqui informação para Abril. Entretanto, que alguns grupos ligados ao Vorcaro teriam apoio de milicianos e bicheiros. E depois de tudo o que aconteceu ontem, né, além dessa operação de hoje, que prendeu o pai do dono do Banco Master, né, o Henrique Vorcaro. Enfim, eu queria entender com você, ô Rafa, dentro do tabuleiro político. A gente... Lá atrás, né, em janeiro, quando a gente começou a trazer aqui dados de pesquisa e tudo mais, a gente falava sobre a importância do Centrão em um resultado de eleição que tem tudo para ser muito apertado, né? Hoje, com o desenrolar das coisas que aconteceram ontem, o envolvimento do Flávio com Daniel Vorcaro, o que que muda no tabuleiro político, Rafa?
7: Bem, tem bastante coisa sendo discutida, né? A gente sabe que essa candidatura do Flávio Bolsonaro, ela não surgiu de um consenso das forças de oposição ao governo, das forças de oposição ao Lula. Na verdade, vários desses setores, não apenas da oposição de uma maneira geral, mas do próprio bolsonarismo, estavam bastante céticas em relação a uma candidatura do Flávio Bolsonaro. Talvez não necessariamente por uma descrença na capacidade do Flávio Bolsonaro vencer as eleições, mas por enxergar a prisão do Jair Bolsonaro como uma oportunidade para que outros setores, outras facções dentro do bolsonarismo pudessem ascender. Então a gente começou a ver, por exemplo, não apenas algumas figuras que têm um pé no bolsonarismo e um pé no Centrão tentando assumir protagonismo, como o Tarcísio, mas, por exemplo, alguns grupos, alguns setores do bolsonarismo se reunindo ao redor da Michelle Bolsonaro para tentar emplacar uma possível candidatura dela. A título de exemplo, né, o Silas Malafaia, e parece que também o Nicolas Ferreira se aproximou mais da Michelle Bolsonaro do que, enfim, dos filhos do Jair Bolsonaro. Porém, como o Jair Bolsonaro se posicionou eventualmente, a disputa terminou e pacificou-se, né, essa candidatura do Flávio Bolsonaro. Só que diante dessa notícia, desse vazamento, desse áudio, independentemente de uma culpabilidade criminal concreta do Flávio Bolsonaro, do que quer que seja, nesse caso do Daniel Vorcaro, a gente não sabe exatamente o quão longe foi a situação, se foi pago alguma coisa, e tendo sido pago, qual que foi a origem desse dinheiro, se era legal ou ilegal, sendo ilegal, se o Flávio Bolsonaro sabia que era ilegal. Enfim, isso aí são coisas que vão aparecendo ao longo da investigação, mas o que importa não é a verdade factual. O que importa é a imagem que se constrói ou se desconstrói perante a opinião pública e também perante os grupos políticos. E é óbvio que essa notícia gerou um impacto significativo na imagem do Flávio Bolsonaro e na própria crença na viabilidade dele. Também não tem ainda como avaliar o impacto disso na opinião pública propriamente, só que é óbvio que aqueles setores que haviam se tranquilizado ou simulado uma obediência diante do posicionamento público do Jair Bolsonaro encontraram aí uma oportunidade para voltar a discutir a candidatura do Flávio Bolsonaro. Então, por exemplo, teve alguns vazamentos de grupo de WhatsApp de políticos bolsonaristas, mostrando, por exemplo, aquele ex-ministro Salles, se eu não me engano, acho que Ricardo Salles, falando que talvez seja a hora de emplacar a candidatura da Michelle Bolsonaro, porque o Tarcísio não teria, né, se desincompatibilizado a tempo, né, a janela já teria fechado. Então, seria o momento de substituir o Flávio Bolsonaro pela Michelle Bolsonaro. Pode ser que isso não, inclusive, não abale, né? A gente sabe que num cenário muito polarizado, vai ter gente que vai votar no Flávio Bolsonaro, mesmo sob chuva ácida, né? Vai votar no Flávio Bolsonaro, não importa o que o Flávio Bolsonaro faça ou diga. Tal como acontece, enfim, com o adversário dele, o Lula. Porém, independentemente do impacto ser real na opinião pública, especificamente nos eleitores do Flávio Bolsonaro, isso é visto como uma oportunidade para pressionar o Jair Bolsonaro ou, enfim, outras lideranças do campo bolsonarista por uma substituição do candidato. Apesar de tudo que tem acontecido, as pesquisas vinham apontando um cenário completamente polarizado, fosse o Flávio Bolsonaro ou mesmo outras figuras. Então não é como se, por exemplo, o Flávio Bolsonaro fosse ter um desempenho infinitamente superior ao de outras possíveis opções de que o bolsonarismo tem a oferecer. Então, esse tipo de discurso dentro do bolsonarismo certamente é fortalecido. Entre os indecisos, talvez isso gere realmente um impacto, pode fortalecer a candidatura do Lula, que passou por alguns momentos, pelo menos se a gente levar a sério as pesquisas de opinião, passou por uns momentos de uma certa dificuldade, né, de uma dificuldade de pegar no tranco. Isso pode facilitar. A gente tem acompanhado ao longo dos últimos meses, desde o ano passado, que os principais candidatos, eles têm crescido mais em cima dos erros dos seus adversários do que muitas vezes por mérito próprio. Então isso pode, evidentemente, facilitar a situação do Lula, e pode ser também que isso impacte o processo eleitoral para outras figuras também, para os candidatos menores. O próprio Centrão, para além desse conflito no bolsonarismo que eu comentei, o próprio Centrão resistiu a apoiar a candidatura do Flávio Bolsonaro. Pelo menos alguns setores demoraram mais a aparecer em relação a esse tópico. Pode ser que eles decidam abandonar o Flávio Bolsonaro. E caso não haja a substituição do Flávio Bolsonaro, tentar a sorte com um desses candidatos menores, principalmente Caiado e Zema, né? Isso também pode acabar acontecendo. Então, realmente, dependendo daquilo que for discutido na oposição e no Centrão, a gente pode ter um cenário, inclusive, em que o Flávio Bolsonaro talvez saia dessas eleições, desse período pré-eleitoral, ou mesmo que um desses candidatos pequenos seja capaz de surfar nessa situação e atrair para si apoio suficiente do Centrão para se viabilizar para o segundo turno, né? Então, na verdade, essa informação, que claro, a gente sempre pode levar em consideração que talvez não mude tanta coisa, a gente vive numa época de uma rápida sucessão de factoides, E cada notícia meio que dura apenas uma semana no seu impacto sobre a opinião pública, que logo se distrai em relação a algum outro acontecimento, né? Então, sempre existe essa possibilidade disso ter pequeno impacto, mas existe sim uma forte possibilidade disso bagunçar completamente o panorama eleitoral, que parecia mais ou menos regular. Agora, tem outro aspecto que é interessante, é que, bem, na questão do envolvimento do Vorkari, do pai dele, com o crime organizado brasileiro, especificamente jogo do bicho, milícias, hoje em dia milícia e narcotráfico são sinônimos, inclusive as milícias são aliadas das facções narcotraficantes, É interessante que isso tem toda a cara dessas articulações sobre as quais já se falava, por exemplo, nos Estados Unidos, né? Entre vinculação entre a CIA, o sistema bancário, cartel de Cali e Medellín, narcotraficantes ou guerrilhas paramilitares da América Central, a máfia italo-americana e também, enfim, outras máfias dentro do território dos Estados Unidos, né? Lucky Luciano, Meyer Lansky, etc., que se vinculam, né, num tipo de articulação que vai desembocar, por exemplo, no Jeffrey Epstein, né? O Jeffrey Epstein, a raiz dele, são essas articulações entre CIA, crime organizado, sistema bancário, máfias internacionais e assim por diante. E, então, quando a gente vê alguém como Vorkaro, bastante conectado com outras figuras do sistema, enfim, do sistema bancário brasileiro, de meios empresariais, do mundo político, do mundo jurídico e também do crime organizado, bem como informações que apareceram no início das investigações, mas parece que ainda não foram suficientemente aprofundadas, de que o Vorkaro fazia festinhas com mulheres, que ele oferecia, né, prostitutas, né, a figuras aí da elite brasileira, etc. Isso remete muito, recorda muito esse tipo de estrutura de poder que vem se desenvolvendo nos Estados Unidos desde os anos 30, 40. Então, isso é algo que eu acho bastante peculiar. Outro aspecto que eu acho interessante em relação a esse vazamento especificamente, que foi interesse do conseguido pelo The Intercept, né? Me desperta a curiosidade, eu não sei, evidentemente, mas me desperta a curiosidade a origem desse vazamento, né? Porque me parece que o material eletrônico coletado durante as investigações teria sido encaminhado para fora do Brasil, né? Teria sido encaminhado para poder ser descriptografado ou alguma coisa nesse sentido. E isso gera algumas possíveis ramificações interessantes, né? Geralmente não se discute a origem de vazamento, mas eu acho que é bastante relevante tentar refletir sobre a origem desse tipo de vazamento, levando-se em consideração que o celular do Vorkaro e outros materiais apreendidos, a apreensão tem tempo, mas o arremesso desses materiais para fora do Brasil não tem tanto tempo assim, né? O que mostra também que o jogo político, incluindo aí algumas pontes internacionais, é bastante duro e acirrado, né? Então, enfim, talvez o Flávio Bolsonaro mesmo esteja colocando as fichas dele no âmbito geopolítico, né? Em alianças e em interesses que agora talvez estejam se voltando contra ele também.
9: Certo, Rafa, a gente segue falando sobre os desdobramentos aí, porque, enfim, são histórias entrelaçadas, e agora a gente se detém mais o olhar a respeito da produtora que está, né, responsável pelo filme da história de Jair Bolsonaro. Ela afirmou em nota que não recebeu um único centavo de Daniel Vorkaro, que é o dono do Banco Master, ou de qualquer outra empresa em que ele tivesse participação. O pronunciamento veio depois de informações divulgadas pelo Intercept Brasil, mostrando que o senador e pré-candidato a presidente, Flávio Bolsonaro, pediu um repasse de 135 milhões de reais ao ex-banqueiro, para financiar o filme Dark Horse, que é um longa-metragem biográfico inspirado na trajetória política do pai de Flávio, o ex-presidente Jair Bolsonaro. Na nota enviada, a produtora esclarece que a legislação dos Estados Unidos proíbe a divulgação de investidores protegidos por acordos de confidencialidade, justificando sigilo sobre os financiadores do filme. Mas documentos mostram que pelo menos 10 milhões e meio de dólares, que é cerca aí de 61 milhões de reais, foram pagos entre fevereiro e maio de 2025 em 6 transferências bancárias para financiar esse projeto, Léo.
6: A produtora repudiou tentativas de associação entre a produção do longa com fatos externos desprovidos de comprovação documental, financeira ou contratual e se colocou à disposição das autoridades para esclarecimentos. Flávio Bolsonaro se pronunciou por meio de nota que o pedido se tratava de um filho procurando patrocínio. De acordo com a fala de Flávio, zero de dinheiro público, zero de Lei Rouanet. Conheci Daniel Vorkar em dezembro de 2024, quando o governo Bolsonaro já havia acabado e quando não existiam acusações nem suspeitas públicas sobre o banqueiro. O contato é retomado quando há atraso no pagamento das parcelas de patrocínio necessárias para a conclusão do filme. Assim disse Flávio Bolsonaro. Bom, queria trazer o Davidson para a gente comentar um pouco sobre esse assunto. Davidson, olha, o pedido do Flávio Bolsonaro era de um repasse aí de 135 milhões de reais. E aí, só para o ouvinte ter uma ideia, né, a título de comparação, o Agente Secreto, né, que é um filme recente aqui nacional, custou 28 milhões. O Ainda Estou Aqui, que é um outro filme nacional recente e que inclusive foi premiado no Oscar, custou 45. A gente está falando de 135 milhões de reais para uma produção. É muito mais dinheiro do que esses dois filmes que recentemente tiveram muito destaque, não só a nível nacional, como a nível internacional também. É só para a gente ter uma ideia da comparação financeira. Agora, Davidson, tem uma questão. A gente, quando a gente olha para os valores, né, a gente fica até um pouco assustado, né, já que 135 milhões de reais é muito dinheiro. É lógico que isso, né, ainda vai haver uma investigação maior, né, com relação à Polícia Federal, já que a produtora diz que não recebeu esse repasse, apesar de haver a comprovação aí de que pelo menos 60 milhões de reais foram transferidos para financiar esse projeto. A produtora diz que não recebeu. A gente pode, o Davidson, imaginar qual foi o caminho de tanto dinheiro, assim, já que para produção cinematográfica, pelo visto, pelo que diz a produtora, não foi?
8: Bom, eu prefiro esperar as cenas dos próximos capítulos com o relatório da Polícia Federal. Mas o que a gente tem até o momento é um disse-me-disse e que a gente não sabe até onde que vai a verdade em cada caso. O que, partindo da reflexão anterior, né, de onde é que veio esse vazamento, me parece pode vir de várias fontes, inclusive da própria Polícia Federal ou de aliados internos do Vorkaro que tiveram acesso aos conteúdos das trocas de informações e eventualmente ele tenha operado como... se acontecer alguma coisa, eu tenho essa granada para poder jogar. Bom, o que eu tenho para dizer em relação a isso? Olha, até o momento, ao que se sabe, esse é um filme é irrelevante. É irrelevante, é uma produção mequetrefe de péssima qualidade, com um roteiro ruim, de uma história autolaudatória e falsa, que busca colocar a vitória do Bolsonaro em 2018, nas eleições de 2018, como se fosse um raio em céu azul, e não uma operação de guerra montada para poder inundar a sociedade brasileira de desinformação e isso gerar pânico social. Você está num contexto em que o Lula foi preso, acusado de crimes ao qual não se corroboraram depois. O Haddad praticamente foi vítima de uma campanha de desinformação e de desinformação medonha. Então, inclusive no contexto da campanha, houve ameaças por parte de militares, de generais, ao Tribunal Superior Eleitoral, ao Supremo Tribunal Federal, no sentido de que eles não deveriam interferir, ou seja, não deveriam cumprir a lei. Então, o que deve ser colocado em questão com esse possível, potencial anúncio de investimento no filme, é que vamos voltar ao ponto central. É bastante provável, dado o modus operandi da família Bolsonaro, que eles tenham buscado financiamento de dinheiro entre vários financiadores, ao qual o Vorkaro é apenas um deles. Ele pode ter buscado financiamento de outros empresários, de outros banqueiros, de outros apoiadores, de outros grupos de pressão, e ao que parece, uma parte considerável desse dinheiro não foi para a produção específica do filme. Fizeram um filme, digamos assim, um filme D, não chega nem a ser B, fizeram um filme de classe D para justificar que houve algum gasto do dinheiro, e o dinheiro de fato tenha sido empolsado e tenha sido perdido, investido em criptomoedas ou em ambientes ou fora do Brasil, e tenha ido para o caixa da família Bolsonaro. O ponto em questão relevante nessa história toda, portanto, é menos o fato de que o Vorkaro tenha dado esse valor todo, eu não quero fazer julgamento, e sim de que havia uma prática comum por parte do Flávio, por parte do Eduardo, etc., de estarem passando o chapéu entre os apoiadores da família Bolsonaro e utilizado esse dinheiro não para a produção ideológica do filme, que é um filme de produção ideológica, ele não é artístico. Ele não é um documentário, busca exatamente esse dinheiro, esse seguro

atuação não é de péssima qualidade, ou seja, pegou-se um filme barato, com um roteiro ruim e mentiroso, mas o financiamento foi polpudo, foi um grande financiamento que teve, possivelmente muito maior do que 136 milhões, talvez se for vasculhar as informações depois, é possível que tenha sido até mais, e que esse dinheiro meio que se perdeu, ou seja, o que que vai acontecer? Vai chegar nas eleições desse ano, a família Bolsonaro vai fazer de novo o quê? Vai exatamente passar o chapéu de novo nos apoiadores e esse dinheiro vai sumir. Uma parte desse dinheiro vai ser gasto em campanha e outra parte simplesmente vai sumir. Não digo aqui que isso vai ocorrer, mas ao que parece é o que aparentemente tem ocorrido. Entendeu? Mas assim, qualquer esclarecimento, agora, nesse momento, isso são só hipóteses, não acusações, e portanto, qualquer posicionamento mais firme em relação ao caso, só teremos a partir do relatório da Polícia Federal. O que é relevante considerar nesse momento é que a campanha do Flávio Bolsonaro não segue inviabilizado, ele só precisa ir para o segundo turno e ele vai conseguir um laço de votação que pode sim rivalizar com a candidatura do governo Lula. É muito arriscado pegar e apontar cenários. Eu não acredito que terceiras ou quartas candidaturas elas se posicionam. O eleitorado do Bolsonaro é extremamente resiliente a denúncia de corrupção. O contato que eu tenho eventualmente com eleitores e com pessoas melhor posicionadas é de que isso não gera impacto nenhum. Claro, há um certo desprezo, menosprezar esse tipo de evento. E para um eleitorado de maneira geral, que tem pouca informação, ele vai demonstrar uma fragilidade da campanha do Flávio em estar respondendo essas sinalizações, essas ameaças. Não acredito que outros candidatos se beneficiam disso no primeiro momento. O eventualmente não dá para o Lula pontuar positivamente apenas em torno das falhas das candidaturas adversárias. O governo precisa acertar na propaganda e nas entregas, ao mesmo tempo que os adversários falham, seja por denúncia de corrupção, seja por impropriedades que eventualmente façam ou falam ou venham a falar. Então eu acredito que essa fragilidade de campanha ela precisa ser confirmada com cenários posteriores, entendeu? Não vejo que haverá uma migração de candidatura para a Michelle Bolsonaro, porque a Michelle não é confiável dentro da família Bolsonaro. Bolsonaro é ele e os filhos dele. Essa é a família Bolsonaro. Michelle não é a família Bolsonaro. Michelle é uma espécie de agregada da família Bolsonaro e ela compete em termos de votações porque ela tem projeto político próprio dentro da família Bolsonaro e, portanto, ela tem um laço político, mas ela não é do núcleo do processo de decisão dentro da família Bolsonaro e nós veremos isso se cristalizar a cada momento. Portanto, e ela também não teria condições de responder porque não tem nenhum tipo de posicionamento, não tem expertise no mundo da política. Vão ter que inventar um candidato. Eu não duvido que candidaturas possam ser inventadas, eu só acredito que seja um pouco mais difícil. Não é impossível, porém acredito que seja muito raro. E só para poder finalizar, as investigações em torno da produtora, acredito que nesse momento não vão render muito, até porque a produtora é fora do Brasil, não é produtora brasileira, e, portanto, se dificulta constituir provas e que no limite dependeriam de colaboração com agentes externos e que não vai ocorrer devido ao governo. Esse é o cenário que está se apontando para o eleitor brasileiro, em média. Meio que fica exemplificado que é difícil confiar na família Bolsonaro, considerando essas denúncias de corrupção, mas uma parcela considerável dos eleitores, acredito que isso não é um problema. Inclusive, acredito

0: seria até justificável para poder fazer frente à campanha do Lula. Então eu penso que essas interpretações concomitantes elas vão se manter e a candidatura do Flávio vai seguir em frente. É isso.
1: Certo, muito obrigada, Davidson, pela sua análise completa, realmente completa e irretocável. E trazendo o Rafa também para esse desdobramento, como o Davidson falou, a gente vai ainda precisar acompanhar muito, porque, enfim, vamos ter aí várias switches, né, do assunto. E agora, o que a Polícia Realmente Federal apura, esse dinheiro do Vorkaro foi usado para bancar o Eduardo Bolsonaro nos Estados Unidos. Por quê? Qual seria a relação? Porque como a produtora do filme disse, alegou que não recebeu nenhum centavo de Vorkaro, mas de acordo com o Intercept Brasil, ele pagou, o Vorkaro pagou 61 milhões para financiar o filme, a especulação agora é de que esse fundo, esse dinheiro, parte do dinheiro foi transferida para um fundo que fica nos Estados Unidos e que é controlado por aliados de Eduardo Bolsonaro. Então fica essa questão, né? Na realidade não é especulação, isso de fato aconteceu. Então, para que foi usado esse dinheiro? Teria sido usado de alguma forma, talvez, um desvio desse dinheiro para Eduardo Bolsonaro ficar lá nos Estados Unidos? Enfim, é uma possibilidade que está sendo aventada também, né, Rafa?
2: É uma possibilidade, não sabemos ainda, não dá para dizer muita coisa em relação a esse aspecto, sobre qual que foi o uso do dinheiro que foi efetivamente pago. É difícil dizer alguma coisa em relação a isso, porque até para descobrir o que aconteceu com esse dinheiro, considerando que o Eduardo Bolsonaro está fora do país e a produtora também, a Polícia Federal vai ter uma série de dificuldades para poder descobrir, enfim, qual foi a destinação desse dinheiro. E a questão da destinação desse dinheiro, na verdade, ela vai ser relevante na medida também em que haja algum problema na origem desse dinheiro. O Daniel Vorkaro faz com o dinheiro dele, se for um dinheiro legal, não entra exatamente na investigação. Mas se esse dinheiro, enfim, tiver como fonte alguma coisa ilegal, então mesmo assim vai haver uma certa dificuldade para descobrir se isso foi usado para bancar o Eduardo Bolsonaro, a não ser que haja algum grau de colaboração dos Estados Unidos com isso. Um possível papel dos Estados Unidos nisso seria uma incógnita, né? Como que os Estados Unidos se comportariam? Por um lado, os Estados Unidos parece que lavaram as mãos em relação ao bolsonarismo de um modo geral, no que concerne projeto político para o Brasil. Por outro lado, o Bolsonaro, né, no caso especificamente o Eduardo Bolsonaro, é mantido ali com algum grau de apoio e pelo menos leniência dos Estados Unidos como uma opção, né? Os Estados Unidos, por uma série de circunstâncias fáticas, hoje negociam com quem está no poder no Brasil, que é o Lula. E a depender dos resultados dessa interação entre Estados Unidos e Brasil, é mantido ali, enfim, o Eduardo Bolsonaro até como um elemento de ameaça. Por outro lado, como eu falei, os Estados Unidos, em alguma medida, se distanciaram ou se afastaram do Eduardo Bolsonaro. Então, uma possível colaboração dos Estados Unidos em qualquer investigação é uma incógnita, é algo que poderia acontecer, mas eu acho mais provável que não aconteça, pelo menos não aconteça de uma maneira muito profunda, qualquer tipo de colaboração. Mas, de fato, não existem muitas informações sobre como que Eduardo Bolsonaro está se mantendo nos Estados Unidos. De vez em quando os bolsonaristas fazem umas vaquinhas, né? Para poder, e supostamente o dinheiro dessas vaquinhas vai para o Eduardo Bolsonaro, mas não existe informação suficiente sobre como que ele está se mantendo. E a gente sabe que a vida nos Estados Unidos, ela é bastante cara, né? Se o Eduardo Bolsonaro tiver qualquer resfriado, ele vai ter que desembolsar bastante dinheiro nos Estados Unidos. E como eu falei, não se sabe exatamente, considerando que ele não está recebendo salário de deputado, não é um empresário internacional propriamente, e deve ter uma vida relativamente cara, tudo bem que ele disse que estava fazendo Uber ou alguma coisa nesse sentido, não dá para saber, não dá para ter certeza, pode ser que seja verdade, mas não, enfim, a gente não tem informação suficiente. Então é possível que uma parte desse dinheiro tenha ido para o Eduardo Bolsonaro, mas novamente, também pode ser que não existe realmente informação suficiente. Em relação a essa questão do Eduardo Bolsonaro, penso que seja basicamente isso.
1: Muito obrigada pela sua análise. A gente precisa, infelizmente, nos despedir do nosso convidado, do Davidson, que nos ajudou imensamente, Davidson Souza Cruz, que nos ajudou a entender um pouco esse momento atual que a gente está passando. Ele, que é mestre em ciência política pela Universidade Federal de Minas Gerais, deu um gostinho aqui pra gente hoje, né, Léo? Mas está mais do que convidado para voltar numa ocasião em que a gente fale mais sobre o Brasil, para nos ajudar a entender esse país maluco que a gente vive, né? Porque cada dia é uma notícia, né? Cada dia é uma bomba.
3: E até o fim do ano, né? Até as eleições, né? Até outubro, muita coisa vai acontecer, né? Acho que esse caso já deu, né? Um primeiro impacto muito grande. Enfim, a gente vai ver muita coisa até outubro e com certeza o Davidson contribuiu bastante para que a gente pudesse tentar entender um pouco, né? Já que são muitas informações, né, Isa? Tem muita coisa saindo pela internet, são muitos desdobramentos também sobre esse caso. Enfim, o Davidson com certeza ajudou a esclarecer um pouco mais sobre esse caso pra gente.
1: É isso, Davidson. Então, muito obrigado. Olha, a gente te aguarda aqui numa próxima ocasião, viu? Uma excelente tarde para você.
0: Gostaria de reforçar o prognóstico, né, de que os próximos capítulos dessa novela vão ser exatamente outras pessoas. Porque o primeiro ciclo do escândalo do Banco Master foi os agrados que eventualmente o Vorcaro fez para personalidades meio que associadas à esquerda, como Alexandre de Moraes, o filho do Lula, etc, etc. Depois se passou para a relação entre o Banco Master, o Vorcaro, e figuras do Centrão, onde você tem exatamente o Alcolumbre tentando buscar algum tipo de blindagem, de segurança junto ao Supremo Tribunal Federal, e punindo o Messias, que foi indicado do Lula, ao STF. Então esse foi o segundo capítulo da novela. E o terceiro capítulo da novela, agora, que parece ser o mais decisivo, é o que atinge o Flávio. Depois vai ser mais claro os acordos que sustentam. Estamos no processo das aparências. O próximo capítulo, que é de fato o que interessa, é o acesso do Banco Master, com apoio do Centrão e político do Centrão, aos fundos de pensão de servidores públicos e acesso privilegiado a fatores, a mecanismos bancários para gerar esses problemas jurídicos e criminais. E exemplificar nesse processo de investigação como que a falência do Banco Master seria absorvida pelo BRB e como seria mantida sustentando o mecanismo de canibalização de recursos públicos por parte do Centrão. Vou reforçar aquilo que eu falei desde o início, vários e vários programas atrás. O Banco Master é um banco do Centrão. E o modus operandi do Banco Master é o acesso a recursos públicos, a canibalização de recursos públicos com apoio de políticos. Esse é o coração da questão. Até o momento a gente ainda está ainda nas aparências. Quem deu dinheiro para quem, dinheiro foi para onde, se perdeu. Mas na verdade é os recursos do Estado que foram canibalizados, que foram devorados por essa máquina de comer dinheiro, que é o Centrão.
1: Perfeitamente, Davidson, muito obrigada, sempre realmente é uma honra pra gente ouvir você. Bom, então, a gente aguarda o Davidson numa próxima ocasião, porque nós vamos seguir aqui o Entretanto.
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1: Agora são 4:52. A gente lembra você que nós temos agora o nosso WhatsApp, mais um meio de a gente ter essa comunicação com você, ouvinte. Portanto, você pode entrar em contato para fazer alguma, se você tiver alguma dúvida, alguma sugestão ou mesmo uma pergunta aqui para a gente. Então, olha, se você ainda não anotou, esse é o momento. 21 98 065 0066. Vamos repetir. 21 98 065 0066. Agora vamos falar sobre o mundo, noticiário internacional. E para nos ajudar a entender tudo que a gente vai falar agora, daqui por diante, a gente conta com o nosso convidado de hoje, que é o Lier Pires, PhD em Direito, com pós-doutorado pela Universidade de Salamanca, professor e pesquisador associado do Núcleo de Estudos dos Países BRICS, da Universidade Federal Fluminense, a UF. Professor Lier, muitíssimo bem-vindo novamente aqui ao Entretanto. Serei redundante, mas falarei novamente, porque é sempre uma honra tê-lo aqui conosco.
9: Obrigado, Isabela. Obrigado, Leonardo, pela oportunidade de conversar com vocês mais uma vez. Vamos lá. O noticiário do mundo está bombando hoje.
1: É verdade. Aliás, que dia o dia de hoje, viu? Muita coisa realmente acontecendo. E aí, professor, vamos falar sobre esse encontro, né? Trump e Xi Jinping. O presidente chinês alertou o norte-americano Donald Trump que divergências sobre Taiwan podem levar a um conflito entre as duas maiores potências do mundo. Segundo a imprensa internacional, Xi Jinping afirmou durante uma reunião em Pequim que a questão de Taiwan é a mais sensível nas relações entre China e Estados Unidos e que uma condução inadequada do tema pode criar uma situação extremamente perigosa. O encontro entre os líderes aconteceu em meio a negociações comerciais e discussões sobre crises internacionais, incluindo Irã, Ucrânia e segurança global. A China voltou a criticar a venda de armas americanas para Taiwan, enquanto Washington mantém apoio militar à ilha. Apesar do tom diplomático do encontro, os relatos mostram diferenças de prioridades entre os dois governos. Pequim destacou Taiwan como uma linha vermelha nas relações bilaterais, enquanto os Estados Unidos focaram em comércio, energia e Oriente Médio. Bom, isso da parte da China, mas e da parte do outro lado do Trump, Léo? O que ele falou?
3: Bom, o presidente dos Estados Unidos classificou nesta quinta-feira a relação entre Washington e Pequim como uma das mais significativas da história mundial. Durante o encontro com Xi Jinping, Trump afirmou que o diálogo entre as duas maiores economias do planeta tem impacto direto sobre a estabilidade global e destacou a importância da cooperação entre os dois países. O líder norte-americano também descreveu o primeiro dia da visita como fantástico e agradeceu a hospitalidade demonstrada pelo governo chinês durante os compromissos oficiais. Segundo Trump, as reuniões com autoridades chinesas foram positivas e produtivas. Ele ainda convidou Xi Jinping para visitar os Estados Unidos em setembro deste ano. O encontro acontece em meio às expectativas de reaproximação entre China e Estados Unidos, após anos de disputas comerciais e tensões diplomáticas entre as duas potências. Bom, queria deixar aqui o meu abraço ao Lier Pires por ter aceitado mais uma vez o nosso convite. Lier, pra gente é sempre de fato um prazer, uma honra você participar aqui com a gente. Faço das palavras da Isa as minhas. Seja mais uma vez muito bem-vindo aqui ao Entretanto. E a gente começa falando sobre esse encontro entre Xi Jinping e Donald Trump. Donald Trump pelo menos oficialmente, né, elogiou bastante esse encontro, enfim, falando da importância e da relevância das duas principais potências mundiais. Por outro lado, a China já avisou que a questão de Taiwan pode sim levar a um conflito entre as duas maiores potências do mundo. Eu queria entender com você o seguinte, será que Donald Trump entendeu o recado da China? E pelo que a gente vem assistindo a nível de política, de geopolítica, o senhor imagina aí que a gente possa, em algum momento, ter esse conflito entre China e Estados Unidos?
10: Olha, Léo, eu espero que não, né? Porque um conflito dessa natureza poderia significar um cataclisma global. E olha, raramente eu concordo com as declarações de Donald Trump, mas nesse caso ele foi muito feliz. De fato, China e Estados Unidos, né, são os principais responsáveis pela estabilidade mundial, né? Hoje isso está muito claro. As duas grandes economias do mundo contemporâneo, né, dois rivais geopolíticos importantes e que acabam sendo sim os responsáveis, né, os maiores responsáveis, claro, junto com outros países, mas os dois grandes responsáveis, né, por esta ordem, por essa estabilidade global. Bem, um alerta do Xi Jinping ao Donald Trump, ele reflete muito o núcleo da rivalidade estratégica entre a China e os Estados Unidos nesse momento. E Taiwan, de fato, é uma linha vermelha, talvez seja a mais sensível dessas relações bilaterais. Por quê? Porque a questão da soberania chinesa, né, a reivindicação da soberania chinesa sobre Taiwan, encontra, ou confronta, melhor dizendo, com interesses norte-americanos sobre a ilha, principalmente vinculadas à questão da segurança regional e à soberania tecnológica. Eu vou tentar explicar um pouco aí dessa questão, né, à luz dos debates geopolíticos, né? Nós olharmos algumas dimensões importantes, né, na geopolítica, uma delas certamente é a soberania, né? E Taiwan, segundo a China, posição chinesa é de que Taiwan é parte inalienável do território chinês. Taiwan seria, ou é considerada pela China, uma província rebelde a ser reintegrada ao status de soberania chinesa. No entanto, os Estados Unidos têm uma visão um pouco diferente. Se por um lado ele não reconhece formalmente a independência de Taiwan, ele vem apoiando os esforços de autodefesa e de manutenção do status quo, ou seja, manutenção das coisas como elas estão nesse momento. Você falou na linha vermelha, né, essa linha vermelha sobre a qual Xi Jinping se manifestou explicitamente, e de fato a independência de Taiwan, né, ela é absolutamente incompatível com o status de paz. E neste sentido, seja em relação aos Estados Unidos, seja em relação ao Japão, a China não vai descartar o uso da força como elemento essencial para a manutenção dos seus interesses estratégicos. Por um outro lado, os Estados Unidos, eles sabem da importância de Taiwan e, evidentemente, na sua própria estratégia de segurança nacional, definida no ano passado, em 2025, ele trabalha a prevenção de um conflito em Taiwan como uma das suas prioridades máximas. Talvez por isso os tons tão amistosos de Donald Trump com Xi Jinping nesse momento. E para a gente não se alongar muito, mas eu queria trabalhar uma outra dimensão, que é a perspectiva da política oficial de cada um desses estados em relação à questão de Taiwan. Por princípio, a China é una e indivisível, e ela sim vem criticando a ajuda militar norte-americana a Taiwan, essa ajuda, esse apoio à autodefesa, e entende qualquer tipo de ação desse sentido, seja proveniente dos Estados Unidos ou de outro país, como uma violação à soberania chinesa. Por um outro lado, a lei de relações com Taiwan, propugnada dentro dos Estados Unidos, permite a venda de armas, e nós sabemos que, de fato, houve um pacote na ordem de 500 a 600 milhões de dólares que foi feito em 2024, ou seja, muito recentemente, sobre isso. Então, assim, acho que há outras questões, outras ramificações para a gente debater ao longo do programa, mas num primeiro approach, numa primeira resposta, eu deixo essas questões no debate aí para nossa reflexão.
1: Certo, muitíssimo obrigada, Lier. Aproveitando então essa reflexão que o professor Lier deixou aqui, Rafa, como é que a gente pode analisar essas duas falas, Xi Jinping e Trump, e essa questão de Taiwan, realmente dividindo aí as duas maiores potências mundiais, e como ele iniciou a fala, qualquer conflito mais palpável entre as duas realmente seria um cataclisma, porque a gente está falando simplesmente das duas maiores potências.
2: Bem, de fato, essas reuniões são importantes exatamente por motivos de manutenção de um certo equilíbrio e impedir que a rivalidade leve a um conflito. A gente sabe, a partir da história, que esses períodos em que você tem uma potência hegemônica decadente e outras potências ascendentes são sempre períodos de risco, porque a tendência, o padrão histórico, é que a potência decadente não aceite a sua própria perda de influência e tente impedir a ascensão de rivais através do uso da força. Então você tem ali uma espiral de escalada que acaba levando a um conflito aberto, a um conflito direto. Isso é o que se verifica historicamente desde a antiguidade grega, ali com a guerra do Peloponeso e assim por diante. Existem previsões nesse sentido em relação à China, em relação a essa rivalidade entre China e Estados Unidos. Você tem, de fato, alguns neocons estadunidenses que creem na necessidade disso, porém, infelizmente, tem prevalecido a razão. E penso, inclusive, que esse resultado ou falta de resultado da aventura dos Estados Unidos no Oriente Médio fortalece as perspectivas de paz, porque, considerando o pífio resultado da ação militar dos Estados Unidos contra o Irã, penso eu que não existe a menor esperança de que os Estados Unidos conseguiriam se sair bem num conflito contra a China, a não ser que, de fato, os Estados Unidos decidissem partir para uma solução nuclear. E aí, nesse sentido, na verdade, não é que os Estados Unidos venceriam, mas provavelmente simplesmente não haveria vencedores. Agora, num conflito convencional, hoje os Estados Unidos já não dispõem do mesmo poderio de que desfrutavam décadas atrás. E para piorar, como se trata de um país desindustrializado mal consegue repor os mísseis e outros equipamentos gastos durante esse conflito com o Irã. Para se ter ideia, os Estados Unidos gastaram, parece que mais da metade do seu estoque de mísseis Patriot, né? Gastaram ali um terço um terço ou um quarto dos seus mísseis Tomahawk e assim por diante. Então é um gasto de equipamento grande e não se alcançou o resultado. Agora, se bombardeando Teherã e algumas outras cidades do Irã pesadamente, não se conseguiu derrubar o governo e não se alcançou o resultado, que esperança os Estados Unidos têm de, através de forças convencionais, derrotar a China num conflito militar? Portanto, inclusive, esse resultado negativo para os Estados Unidos, talvez no longo prazo, diante de certas vozes que pedem guerras e mais guerras, seja benéfico para os próprios Estados Unidos, né? Para que os Estados Unidos evitem entrar em outras aventuras militares em relação às quais o resultado seria certamente bastante incerto. Agora, de resto, você tem bem o Trump fazendo vários anúncios, né? E esses anúncios do Trump muitas vezes não correspondem tanto a realidade, né? Eu me refiro, por exemplo, ao fato de que ele falou que a China ia comprar, agora não lembro se 100 ou 200 aviões da Boeing. Bem, a China não compra aviões da Boeing há uns 6, 7, 8 anos, e inclusive esse mês ou mês passado fechou um grande contrato com a Airbus, né? Quem tem entrado bastante no mercado da China é a Airbus, e a Embraer tenta também entrar cada vez mais nesse mercado chinês. E claro, a China também dispõe ali das suas próprias empresas desse setor da aviação civil, também evidentemente aviação militar. Então você veja-se como o Trump às vezes fala determinadas coisas que a gente fica até meio sem saber exatamente se isso corresponde ao que foi discutido ou não, ou enfim, se ele tá, por exemplo, a gente sabe que o Trump volta e meia faz determinadas declarações cuja finalidade é jogar com o mercado, né? Tanto o mercado financeiro quanto propriamente o mercado de apostas, já que o mercado de apostas, né, polymarket, etc., se tornou aí um grande negócio nos Estados Unidos ao longo desses últimos meses. Você tem ali insider traders manipulando ali esses mercados de bets e tirando uma grana bem elevada, porque eles, por exemplo, vamos supor, verificou-se, né, que alguém apostou no ataque dos Estados Unidos contra a Venezuela e era alguém que de fato participou ou que tinha conhecimento de quando aconteceria aquela operação. Enfim, infelizmente, ou enfim, numa perspectiva até da mera descrição, o governo dos Estados Unidos às vezes dá declarações cuja finalidade é impactar o mercado financeiro e esse mercado de bets também. Então, você tem aí declarações que a gente não tem como saber o que está realmente acontecendo. O Trump, a gente sabe que ele convidou o Xi Jinping para visitar os Estados Unidos na última vez, se eu não me engano, foi durante o governo Biden, e até aconteceram algumas gafes pesadas dos Estados Unidos em relação ao Xi Jinping, por conta, enfim, da situação difícil na qual o Biden se encontrava. Agora bem, de qualquer maneira, é positivo. Houve promessas de aumentar a cooperação econômica em alguns setores, setor agrícola, por exemplo. Ambos estão de acordo em relação ao Estreito de Hormuz. A China teria dito que estaria interessado em comprar também mais petróleo dos Estados Unidos. Porém, a gente sabe também, inclusive, apesar, por exemplo, da declaração conjunta de que o Irã não deveria ter armas nucleares, que a China tem relações muito fortes com o Irã, que vão, inclusive, além das relações comerciais. Então é claro também que, inclusive os Estados Unidos acusaram a China disso algumas semanas atrás, existe um apoio chinês significativo à manutenção do atual sistema político iraniano, que, enfim, é um dos principais fornecedores de petróleo para a China, representa um parceiro, inclusive, no âmbito de infraestrutura e logística significativo naquela parte do mundo, de modo que talvez é possível que a China tenha também tentado abrir os olhos do Donald Trump para a impossibilidade de resolver os conflitos do Oriente Médio através da força.
11: Olá, Bela, olá, Léo, olá, ouvintes do Entretanto. Vocês sabem que o Mundioca é o melhor podcast de geopolítica que há por aí, né? A gente é bem claro nisso, né? Deixamos humildade de lado. E hoje a gente vai falar de um relacionamento que muita gente falava assim, como assim? Belarus está chegando, se aproximando diplomaticamente da Coreia do Norte. A gente imagina isso? Não.
12: Olha, Marcelo, até que eu imagino, porque a Rússia é tão amiga de Belarus, há muitas pessoas de Belarus vivendo na Rússia, é assim um estreitamento bem pertinho, e por que não se aproximar também da Coreia do Norte, outra grande parceira da Rússia? O que a gente vai falar no episódio de hoje é em quais fatores eles se aproximam, o que pode oferecer um para o outro. O programa tá bastante especial e um dos motivos para você ouvir esse programa é que esse assunto jamais você vai ouvir na mídia hegemônica.
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1: 5:12, a gente continua no noticiário internacional, agora repercutindo o que um jornal alemão trouxe. Segundo a publicação, o silêncio do líder ucraniano Vladimir Zelensky diante das denúncias envolvendo seu ex-chefe de gabinete, Andrei Yermak, é visto como um sinal preocupante e pode se transformar em um desastre político para o governo de Kiev. O jornal afirma que a acusação formal contra Yermak por suposta lavagem de dinheiro foi um duro golpe na reputação de Zelensky, já que os dois mantiveram uma relação política próxima durante anos. De acordo com a reportagem, a estratégia adotada pelo governo ucraniano de evitar comentários públicos não estaria conseguindo conter a indignação popular diante das denúncias de corrupção envolvendo a liderança do país.
3: Na terça-feira, o Tribunal Anticorrupção da Ucrânia determinou a prisão preventiva de Andrei Yermak por 60 dias. Ele é acusado de participação de um esquema de lavagem de dinheiro ligado à construção de imóveis de luxo nos arredores de Kiev. A justiça também fixou uma fiança de $3.100.000, o equivalente a quase R$15 milhões para eventual liberação do ex-assessor de Zelensky. Bom, queria trazer o Lia Pires para comentar um pouco sobre esse assunto. É mais um escândalo de corrupção na Ucrânia e a gente percebe a reputação de Zelensky cada dia mais no chão. Eu queria entender, Lia, por que, né, a OTAN permanece apoiando e incentivando Zelensky?
10: Olha, duro golpe, né? Essa acusação formal ao ex-chefe de gabinete presidencial, o Andrei Yermak, é por um esquema gigantesco de lavagem de dinheiro, de fato, está gerando uma crise política pesada para o presidente Zelensky, né? Isso tem, assim, um condão de impactar muito duramente o governo, né? A gente sabe que isso pode gerar uma crise política direta. A acusação é contra aquele que foi considerado uma das figuras mais poderosas, né, do país nos últimos anos, né? E, evidentemente, a saída do Yermak, ela já tinha, né, impactado sobre o modelo de governança adotado hoje na Ucrânia, criticado, inclusive, por parceiros ocidentais, e é considerado um modelo de governança altamente centralizado, né? Nesse contexto, agora a gente tem assistido aí um pouco do próprio parlamento ucraniano, né? Tentando recuperar parte da sua autonomia, etc. Então, assim, é uma situação bastante difícil para o governo Zelensky. O escândalo é muito consistente, não parece baseado aí em questões político-ideológicas, fake news, nada disso. Parece que o negócio ali é sério e grave. E a gente sabe que isso vai repercutindo, como você acaba de colocar, né, no apoio que o Ocidente traz, né, à Ucrânia, que vem sendo o fator decisivo, né, para que a Ucrânia consiga resistir, né, à superioridade bélico-militar, financeira, enfim, russa, nesse conflito que já dura, né, mais de 4 anos. Então, assim, a gente acredita que no curto prazo, né, não haverá uma alteração, né, no suporte que a OTAN tem dado, né, à Ucrânia, principalmente os parceiros ocidentais. Né, a gente tem visto aí diplomatas europeus dizendo, né, que a agência de anticorrupção ucraniana tem mostrado que as instituições funcionam, coisa e tal. Mas olha, se isso continuar a crescer, né, se isso for chegando cada vez mais perto do Zelensky, que olha que já está bem pertinho, a gente sabe que isso pode alterar, sim, né, esse escopo que a OTAN vem suportando, principalmente os parceiros europeus, vem suportando, né, a Ucrânia nesse contexto. Por que que a Ucrânia continua, né, apoiando Zelensky, apesar de todas as evidências, nós estamos falando aqui em provas, mas em todas as evidências muito consistentes, né, de corrupção? Né, porque a Europa Ocidental, muito particularmente, né, a Inglaterra, a França e a Alemanha, esses três países, vem desenvolvendo desde o século XIX uma russofobia muito grande. Ainda enxergam o mundo parcialmente, né, sob a lente, né, da Guerra Fria, do conflito entre, né, o modelo capitalista e o modelo socialista, que já não existe mais na Rússia há algumas décadas, né, e temem muito a presença russa, principalmente a sua grande influência no leste europeu, né? Não apenas na Eurásia ali, mas muito particularmente no leste europeu. Então, assim, visando contrabalançar esta presença, essa forte presença russa, né, na Eurásia e no leste europeu, muito particularmente, com base nessa perspectiva russofóbica, né, que de alguma forma identifica a Rússia como um inimigo a ser inoculado, se não diretamente combatido, pelo menos inoculado, que a OTAN continua, né, nos seus esforços de suporte à Ucrânia, né, tentando de alguma forma contrabalançar, né, a influência russa no leste europeu, atraindo cada vez mais parceiros, né, antigos parceiros da Rússia, né, quando da existência da União Soviética, para a zona de influência, né, da OTAN, de alguma forma ali, digamos que constrangendo a Rússia, mostrando, né, que a Rússia não tem, né, livre domínio dessa região, né, do leste europeu, e a Rússia evidentemente traçou a sua linha vermelha, né? A gente falou em linhas vermelhas, né, quando trabalhamos a questão aí de China com Taiwan. Temos também a linha vermelha traçada pela Rússia. Depois de muito alertar o Ocidente, depois de muito alertar as potências da OTAN que não expandissem a organização, que não adentrassem nos países do leste europeu, né, que não rompessem o compromisso de Cavalheiros que foi firmado lá atrás, né, quando a Rússia, então ainda a União Soviética, não interveio negativamente, né, na unificação, na reunificação da Alemanha, de que a OTAN não se expandiria. Agora a Rússia traçou a linha vermelha. Então a Ucrânia não vai entrar na OTAN, a Geórgia, a pátria-mãe de Stalin, não vai entrar na OTAN, né, e como a OTAN continuasse insistindo nessa dimensão, né, vivemos essa guerra absurda há 4 anos, né, que é uma guerra que em grandes aspectos busca a preservar o espaço nacional russo, os interesses russos, né, a soberania russa. Então, por conta dessas questões geopolíticas, é que infelizmente a gente ainda vê, né, a OTAN como um bastião essencial da resistência ucraniana, e mais do que isso, né, como aquele elemento que vem fazendo com que, apesar dos esforços envidados, inclusive, né, pelos Estados Unidos, junto com a própria Rússia, a gente ainda tenha a continuação dessa verdadeira guerra no conflito ali, no contexto do leste europeu. Essas são as questões fundamentais.
1: Certo, muito obrigada, professor Lier. Rafa, que medida a gente pode considerar que essa crise vai se agravar com essas acusações? Qual é, de fato, o potencial realmente de crise que uma acusação como essa traz para Zelensky?
2: Bem, essa situação envolvendo o Yermak é interessante, porque parece que ele chegou a manter, inclusive, contato com lideranças internacionais europeias nesses diálogos, né, pela concessão de fundos para financiar a Ucrânia, né, contra a Rússia e assim por diante. É interessante, por exemplo, que alguém com quem ele mantinha bastante contato, com quem o Yermak manteve contato, foi o Emmanuel Macron, foi o governo francês. E, inclusive, chegou-se a abrir uma investigação dentro da França em relação a possíveis casos de corrupção, só que, pelo menos por enquanto, parece que acabou não dando em absolutamente nada. Também Yermak chegou a manter relações em nome do Zelensky com o governo do Merz, bem como com o governo alemão anterior, do Scholz, já que a Alemanha também é um dos países que mais remete dinheiro para a Ucrânia. Agora mesmo, o ministro da Defesa da Alemanha, o Pistorius, chegou em Kiev para mais um acordo bilionário de ajuda à Ucrânia. E a realidade é que, em todo esse fluxo contábil, a gente não vê muito resultado, né, desse dinheiro, por exemplo, que supostamente a França, a Alemanha e alguns outros países europeus mandam para a Ucrânia, ou que, por exemplo, é utilizado para fazer contratos com o complexo militar industrial, seja da Europa ou dos Estados Unidos. De alguma maneira, a gente não vê todo esse fluxo de chegada de mísseis, sistemas antiaéreos, tanques e assim por diante na Ucrânia. Ao contrário, a gente tem visto uma aceleração, ao mesmo tempo que a gente vê um aumento do orçamento europeu de ajuda à Ucrânia, a gente vê uma aceleração dos avanços russos na operação militar especial, o que permite, evidentemente, colocar em dúvida todo esse fluxo financeiro de suposta ajuda à Ucrânia. E se há, de fato, numa ponta, algum esquema de corrupção ucraniano, né, com essas figuras do governo Zelensky, é bem improvável que não haja, no mínimo, o conhecimento e o assentimento da outra ponta desses fluxos financeiros, ou seja, desses atores políticos ocidentais que, de fato, assinam, né, o recibo. Então, por exemplo, a gente já tem alguns precedentes no caso da Ursula von der Leyen, de anos atrás, dela favorecendo, se não me engano, a Pfizer naquela questão dos contratos sobre aquela contratação de vacinas durante o período pandêmico, em que ela favoreceu o laboratório da Pfizer em detrimento de outros laboratórios. Essa investigação também não foi muito longe, não acabou não dando em nada, porque a chamada troika, né, os estamentos burocráticos da União Europeia são muito próximos uns dos outros. Você tem ali uma porta giratória de burocratas no federalismo europeu. Então, realmente, sempre foi muito difícil que uma investigação levasse a uma condenação da Ursula von der Leyen. Mas, claramente, existe, sim, algum grau de no mínimo, anuência, consentimento, e se há consentimento, alguém está levando alguma coisa, não apenas na ponta ucraniana, mas também na ponta norte-atlântica, na ponta ocidental. É claro que no caso do Zelensky, né, já tem muita informação disponível, fala-se aí sobre a aquisição de inúmeras propriedades em vários países, né? Até no caso específico do Yermak, disse que ele tem inúmeras propriedades luxuosas na própria Kiev, que aí ele utilizava como um mecanismo de presente, né, de premiação, enfim, de compensação para aliados políticos, né, talvez num jogo de tráfico de influência, né, no sentido de, olha, se você me ajudar, eu te dou esse imóvel aqui, ou coisa do tipo. Mas também no caso do Zelensky, existem várias informações no sentido de que ele e a esposa dele têm imóveis no sul da França, em Paris, nos Estados Unidos, em vários outros lugares. Então, a gente está vendo que, na verdade, da perspectiva financeira, essa questão da Ucrânia, da ajuda à Ucrânia, o apoio à Ucrânia, parece ser uma cortina de fumaça para facilitar, para propiciar talvez algo que seja um dos maiores, se não o maior, esquema de corrupção e lavagem de dinheiro da história recente do Ocidente.
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1: Bom, a gente vai encerrar a semana útil. A sexta-feira vai ser aí de temperatura mais amena, com 29 graus de máxima, depois de uma semana em que a temperatura foi aumentando gradualmente. E a boa notícia é que não chove, há uma possibilidade, mas de uma chuva fina, né? E também em pontual, em alguns pontos só da cidade, na parte da noite. E a mínima deve ser em torno de 19 graus.
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3: Agora são 5 horas e 27 minutos. 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Giro de trânsito pela Barra da Tijuca, Avenida Armando Lombardi, trânsito lento desde a Avenida Ministro Ivan Lins, no sentido Barra. Em direção ao São Conrado, o trânsito está intenso. Avenida das Américas, há retenções na altura do Downtown, Cidade das Artes, e no acesso à Avenida Salvador Allende, no sentido Guaratiba. Já em direção a São Conrado, o trânsito não apresenta retenções. Avenida Ayrton Senna, trânsito congestionado por toda a via, no sentido Linha Amarela. Em direção à Orla, o trânsito apresenta boa movimentação. Informações do Centro de Operações da Prefeitura do Rio de Janeiro, o COR. A gente fala também da Avenida Niemeyer, no sentido São Conrado, a congestionamento desde a Avenida Delfim Moreira até a Avenida Presidente João Goulart e retenções na altura da ciclovia Tim Maia. Em direção ao Leblon, o trânsito não apresenta retenções. 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Vamos lá, olha, fluxo com lentidão do Mocanguê até a Grande Reta. Paciência, motorista, travessia prevista em 32 minutos. Já em direção a Niterói, fluxo com lentidão na Grande Reta, na chegada ao pedágio e na saída para Niterói. Travessia prevista em 23 minutos.
13: Olá, Isa, Léo, amigos de Entretanto, André Lucena aqui com vocês. Donald Trump está na China e finalmente foi encontrar Xi Jinping. E é claro que o episódio de hoje do Intriga Internacional, às 18 horas, não poderia tratar de outro assunto. Vamos discutir as nuances da agenda sino-americana, explicando a importância da questão de Taiwan, das tarifas de importação, dos minerais de terras raras e da inteligência artificial, além, é óbvio, da guerra no Irã. A China de hoje está numa posição de poder inédito em relação aos Estados Unidos, e isso se deve à estabilidade chinesa no plano internacional e às atrapalhadas estratégicas feitas por Washington de um tempo para cá. Para discutir esse assunto, eu recebo Pedro Steinhagen, doutorando em política internacional na Universidade Fundan, em Xangai, e líder de relações institucionais do China Desk na Daniel Advogados. E também João Estevam dos Santos Filho, professor de relações internacionais da Universidade IMB Morumbi. Não perca, espero vocês já já, logo depois do Entretanto. Léo, Isa e ouvintes, um abraço.
14: 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Aquele abraço, entretanto.
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3: A ex-presidente Dilma Rousseff destacou a ampliação da cooperação entre o novo Banco de Desenvolvimento, que é o Banco do BRICS, e o governo da Rússia, isso durante reunião com o presidente Vladimir Putin em Moscou. Atualmente na presidência do Banco do BRICS, Dilma afirmou que a instituição vem fortalecendo projetos de desenvolvimento e infraestrutura entre os países do bloco, buscando ampliar alternativas financeiras fora do eixo, dominado por instituições ocidentais. O encontro aconteceu no Kremlin e contou também com a presença de autoridades econômicas russas e representantes do banco. Segundo o governo russo, a reunião discutiu o fortalecimento da cooperação econômica e financeira dentro do BRICS.
1: É, Léo, durante essa conversa, Putin elogiou a atuação de Dilma à frente do banco, afirmou que a instituição se consolidou, não só financeiramente, mas de uma forma estratégica também para os países emergentes. Criado pelos países do BRICS, o novo Banco de Desenvolvimento tem sede em Xangai e foi fundado para financiar projetos de infraestrutura e desenvolvimento em economias emergentes. E aí eu gostaria de chamar novamente o nosso convidado de hoje, o professor Lier Pires, PhD em Direito, com pós-doutorado pela Universidade de Salamanca, professor e pesquisador associado do Núcleo de Estudos dos Países BRICS da Universidade Federal Fluminense. Bom, professor, essa é a sua casa, né? A gente está falando de algo que o senhor conhece de... Não que não conheça dos outros assuntos, lógico que não, mas desse então é de trás para frente, com o pé nas costas, como a gente costuma falar. Então, eu gostaria que o senhor pudesse fazer para a gente uma análise desse encontro de Putin com a Dilma, né? Aí representando logicamente Rússia e a presidência da Dilma, em que o senhor acredita que ela agregou ao Banco do BRICS e como é que a gente pode visualizar nesse momento a atuação do Banco do BRICS, do novo Banco de Desenvolvimento, em relação aos países que antigamente a gente chamava, né, os países em desenvolvimento, né, as economias emergentes, como a gente costuma falar agora.
10: Isa, tudo bem? Olha só, em relação ao desempenho da Dilma, né, na presidência do banco, eu acho que a gente não tem nada mais a acrescentar além das palavras, né, do próprio Vladimir Putin nessa reunião, né, que é muito importante. Agora, é importante a gente também entender que o NDB, né, o novo Banco de Desenvolvimento, ele vem se consolidando certamente como uma das principais instituições financeiras, né, desse grande arranjo que nós conhecemos como Sul Global. Né? E isso se dá especialmente, né, em meio às tensões geopolíticas que envolvem, por exemplo, China, Estados Unidos, Rússia, União Europeia, né, dentre outros atores significativos, dentre os quais, né, o Japão. Nos últimos anos, a relação entre o banco, né, o NDB, também conhecido como Banco dos BRICS, e o governo russo, ele vem ganhando, né, uma importância estratégica. Por quê? Talvez a principal novidade, né, nessa relação entre o NDB e o governo russo seja o fortalecimento da agenda de desdolarização, né, impulsionando, né, que é impulsionada inclusive pela Rússia dentro dos BRICS. Moscou particularmente tem defendido a ampliação e o uso de moedas nacionais como o rublo, o yuan, o real, a rúpia, enfim, nas operações financeiras e comerciais do bloco, né? E o NDB incorporou uma parte expressiva dessa agenda. Tem uma declaração, né, recente da presidente do banco, né, a ex-presidente brasileira Dilma Rousseff, né, no sentido de que cerca de 24% a 31% das operações do banco já estão ocorrendo em moedas locais. E a meta, o objetivo, é ampliar ainda mais esse percentual. A Rússia entende isso, né, dentro de uma dimensão estratégica. Por quê? Porque reduz a dependência do dólar, diminui a vulnerabilidade do país em relação às sanções ocidentais, cria, digamos assim,

desse desenvolvimento dos sistemas alternativos de pagamento entre os países BRICS, que é o que nós conhecemos como BRICS Pay, né, que é uma forma de facilitar as transações sem a intermediação desse sistema financeiro internacional, né, hegemonizado pelos Estados Unidos. Né, e também, claro, por outros países, Inglaterra, França, Alemanha, enfim. Né, a Rússia apoia fortemente essa iniciativa, muito particularmente em função das sanções que foram aplicadas ao país no contexto, né, da guerra na Ucrânia. Além disso, né, ou apesar disso, o NDB vem adotando, né, uma postura que eu chamaria assim de cautelosa, né, principalmente em relação à Rússia. O banco suspendeu novas operações do país, né, por razões técnicas e financeiras ligadas, inclusive, né, a essas sanções internacionais e ligadas também à exclusão parcial da Rússia, né, do chamado do sistema SWIFT. Assim, eu acho que é legal a gente sacar um pouco, né, que por um lado existe uma parceria forte, existem interesses estratégicos convergentes, mas por um outro lado também, né, existe, e isso é importante, uma autonomia relativa do banco, né, naquilo que diz respeito a alguns dos seus principais parceiros, Rússia, nesse contexto, né, porque a gente sabe que a Rússia se aproxima muito do NDB como instrumento, né, de autonomia financeira, mas do ponto de vista operacional, né, o banco vem buscando evitar, né, o isolamento do sistema financeiro internacional. Então, essas tensões internas, elas também fazem parte e estiveram presentes na agenda do BRICS com o governo Putin nesse momento. Agora, eu queria chamar a atenção de um último aspecto para também não me alongar muito na resposta, que é o seguinte: a importância do NDB para os países do sul global. O Banco dos BRICS cumpre, né, uma função muito importante, né, como um elemento de complementariedade às instituições de Bretton Woods, em particular o Banco Mundial e o Fundo Monetário Internacional. Os países do sul global têm críticas históricas a essas instituições, né, principalmente naquilo que diz respeito às prioridades das grandes potências ocidentais, né, na agenda de atuação dessas instituições, as condicionalidades econômicas severas que são feitas e impostas, né, aos países, e a baixíssima, né, representatividade dos países emergentes nas esferas de governança dessas instituições. Por outro lado, o NDB ele oferece, né, digamos que uma alternativa baseada em maior igualdade entre os membros, né, financiamento de infraestrutura e desenvolvimento sustentável, que são temas fundamentais da agenda dos países do sul global. Né, ele não trabalha com condicionalidades, né, econômicas severas e muito menos, né, com questões com condicionalidades políticas, né, de alguma forma respeitando, né, um pouco a soberania, ou respeitando de uma forma bastante significativa a soberania nacional, né, dos países que de alguma forma recorrem ao banco. E a gente sabe, né, que os principais projetos financiados, né, estão vinculados ali, além de energia renovável, saneamento, mobilidade urbana, infraestrutura de transporte, ou seja, rede rodoporto ferroviária, a questão climática, os programas sociais de emergência, como nós vimos acontecer concretamente no Brasil, né, no contexto da pandemia, quando o Brasil foi, né, suportado, inclusive, por recursos, né, do NDB. Então, assim, concretamente, a gente sabe, né, que o NDB cumpre um papel importante, né, nessa nova ordem internacional em construção, e o papel do NDB hoje é menos de substituir o sistema financeiro internacional e mais de contribuir, né, para que essa ordem econômica em construção seja cada vez mais uma ordem multipolar e alinhada com as estruturas de governança global. Né, sumariamente aqui, eu diria que o banco ele tem funcionado, né, como instrumento de redistribuição do poder financeiro global, diminuindo, né, a importância estratégica de Estados Unidos e outras potências ocidentais. É sim um símbolo, um ícone da ascensão, né, das economias, né, emergentes, principalmente da China, e evidentemente também é um mecanismo de cooperação sul-sul muito importante. Então, assim, a reunião, né, sobre a qual nós estamos falando, ela é uma reunião, ela foi uma reunião muito importante, e ela abre e aponta em caminhos importantes, né, para aquilo que o NDB vai desenvolver, né, nos próximos anos. E evidentemente a gente sabe, né, que o NDB tem uma importância política muito grande, porque ele fortalece,
articulação, esses

0: entre os países, né? Também tem aquele condão ali, pede reduzir um pouco a importância estratégica do Ocidente, abre alternativas de fato ao padrão dólar e se constitui verdadeiramente como um elemento de cooperação essencial entre os países. Então, estamos falando de um marco, né, da realização dos países do sul global e de quão importante é essa dimensão no contexto contemporâneo.
1: Perfeito, professor. Obrigado pela resposta, pela análise sobre o assunto. Queria trazer o Rafa para a gente comentar um pouquinho. Rafa, o fortalecimento do BRICS, de alguma forma, você imagina acelerando o processo de desdolarização no futuro?
2: Sim, com certeza. Eu acho que não dá para desatrelar o próprio processo de desdolarização desse crescimento, desse fortalecimento dos BRICS. É óbvio que outros fenômenos internacionais poderiam levar a uma desdolarização no sentido de uma busca por se proteger da instabilidade política dos Estados Unidos através de, enfim, do recurso a outros lastros, por assim dizer. Então, por exemplo, nos últimos anos, inclusive, alguns países europeus, e especialmente a Suíça, se desfizeram de uma parte de suas reservas de dólares para aumentar suas reservas de ouro. A Turquia também tem feito isso recentemente. Turquia que, apesar até de ter um bom diálogo com vários países dos BRICS, não é membro, é membro da OTAN. Alguns outros países europeus também estão substituindo suas reservas de dólar por outras moedas ou então também por ouro. Então até existe uma certa tendência, porém, falar em desdolarização também é necessariamente falar em uma superação dos mecanismos de pagamento controlados pelo Ocidente, especialmente por esse eixo, Nova York, Londres, Bruxelas, Paris e, enfim, Basileia, por exemplo. Então esse eixo, que é o eixo do sistema bancário ocidental, ao qual estão atrelados esses mecanismos de pagamentos internacionais, ele precisa ser superado, e para que haja essa superação, você demanda um certo grau de coordenação internacional, de investimentos, de infraestrutura eletrônica, né, tecnológica, que demanda um esforço semelhante ao esforço dos BRICS. Vários dos países dos BRICS são países sancionados, o que também fortalece essa motivação por uma superação tanto do dólar quanto dos mecanismos de pagamento controlados pelo Ocidente, né? Você tem, quando a gente pega ali os BRICS originais e a sua expansão, você vai ter pelo menos o que? Rússia e Irã como países fortemente sancionados, mas também, por exemplo, existem algumas empresas individuais sancionadas da China, né? Empresas chinesas sancionadas individualmente pelo Ocidente, bem como vários outros parceiros desses países que são também fortemente sancionados. Então existe também essa motivação geopolítica, porque nós sabemos, isso ficou bem demonstrado, que o mecanismo de sanções se apoia precisamente na supremacia do dólar, bem como no monopólio desses mecanismos, desses softwares, softwares financeiros ocidentais. São eles que garantem a efetividade das sanções, de modo que a construção de alternativas também vai impedir praticamente que as sanções ocidentais tenham eficácia contra países que desafiem o status quo internacional. E tudo isso depende, evidentemente, dos BRICS. É claro que há muitos desafios para os BRICS. Apesar dos BRICS não serem um projeto novo, precisa se desenvolver, especialmente, talvez, adquirir uma função mais executiva, ou seja, se formalizar ali como realmente uma estrutura dotada de uma secretaria geral, órgãos fixos, internos, com mandatos e assim por diante, semelhante a outros organismos internacionais. E isso é algo que já é discutido nos BRICS, só que demanda um consenso, né? Me parece que a necessidade de acelerar esse fortalecimento dos BRICS é mais claro para os países que sofrem maior pressão, como a própria Rússia e a China, principalmente, é claro também, que o Irã. E é algo menos evidente para outros países que não estão sob o foco de pressão do Ocidente, né? Então você tem alguns membros dos BRICS cujos governos são mais reticentes em relação a botar todas as suas apostas no fortalecimento dos BRICS. Acho muito tranquilo dizer que o próprio Brasil é um desses países que tenta se manter ali com um pé nos BRICS, um pé nas relações com a União Europeia, um pé nas relações com os Estados Unidos, provavelmente para ver, né, aguardar os desenvolvimentos internacionais para poder talvez se posicionar de uma maneira mais firme. Porém, me parece muito claro que para que a gente possa ter, de fato, um mundo multipolar, hoje a principal ferramenta, o principal mecanismo é os BRICS e as suas várias iniciativas.
3: Certo, Rafa, muito obrigada. A gente aproveita agora, 5 horas e 48 minutos, para a gente se despedir do nosso convidado, Lier Pires, PhD em Direito, com pós-doutorado pela Universidade de Salamanca, professor e pesquisador associado do Núcleo de Estudos dos Países BRICS, da UF. Professor Lier, muito bom tê-lo aqui novamente. Só agradecimentos para você e, é claro, convidadíssimo para voltar aqui, Léo. A gente sempre gosta muito quando a gente fica sabendo, quando o Carlos nos avisa, que é o professor Lier Pires que vem hoje no programa, né?
1: E tá mais do que convidado para voltar. Depende só dele, né, Isa?
3: Exatamente.
1: Só dele aceitar o convite, ele é figurinha importante aqui do nosso Entretanto, sempre contribuindo e ajudando tanto a gente a entender um pouco mais sobre geopolítica. Enfim, professor, obrigado mais uma vez pela presença. Entendi, que não tem?
3: Exatamente. A gente quer explorar um pouquinho mais, pedindo uma dica pra gente, pros nossos ouvintes. É uma dica que a gente pede agora pros nossos convidados. Qual seria a sua, professor?
4: Isabela, Leonardo, Rafa, obrigado pela oportunidade de conversar mais uma vez com o público. Muito bacana a gente poder, né, tentar destrinchar um pouquinho dos acontecimentos internacionais, né, particularmente dentro dessa chave geopolítica. Acho que a gente tratou, né, de temas muito importantes, né, essa relação China-Estados Unidos, né, as tensões no contexto ucraniano, principalmente essas gravíssimas acusações de corrupção que pesam sobre o governo Zelensky, que podem sim, né, auxiliar inclusive no final do conflito, né, que infelizmente se arrasta já há alguns anos, e o tema dos BRICS, né, particularmente do novo branco do Banco de Desenvolvimento, o Banco dos BRICS, ele é muito importante. Hoje eu vou trazer um tema, uma sugestão de um livro, né, muito interessante, né, que foi organizado pelo professor Geraldo Tadeu Monteiro, da UERJ, pelo professor Frederico Lustosa da Costa, da UF, e ele debate um tema interno da mais alta importância para todos nós, principalmente em função das eleições que se avizinham. O livro se chama O Bolsonarismo no Poder, Rupturas Institucionais e Suas Consequências. Ele foi lançado em 2022 pela editora Anagrama, que é uma editora, né, aqui do Rio de Janeiro. E ele discute exatamente, ele pretende fazer uma radiografia das instituições, das políticas públicas e das práticas de gestão, né, vinculadas, né, ao contexto do governo Bolsonaro. Então, assim, eu acho que é um instrumento crítico, reflexivo, essencial, né, para que o público tenha acesso, tenha contato, possa ler, possa se informar, para que sabe, quem sabe, né, a gente evite, né, um segundo governo Bolsonaro no Brasil. Essa é a minha dica para vocês na tarde e noite de hoje. Muito obrigado, até breve.
3: Até breve, a gente que agradece a participação e a dica. E a gente não foi ainda de ir contando as moedas, né, Léo?
1: Vamos lá, Isa.
3: Vamos sim.
5: Contando as moedas.
1: O dólar comercial tá operando o dia em queda de 0,45%, cotado a R$ 4,98. Já a Bolsa de Valores opera o dia em alta de 0,72%, a 178.366 pontos.
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3: Agora, 5:52, a gente já está com o nosso repórter aqui, o Vinícius Fernandes, o repórter da Sputnik na Metropolitana 80.5 FM, que vai trazer pra gente informações a respeito de uma operação contra a exploração sexual infantil em plataformas digitais, que acabou resultando em algumas prisões e também no cumprimento de mandados de busca e apreensão no Rio de Janeiro. Então conta pra gente, Vinícius, mais sobre essa operação, por favor. Boa tarde.
6: Boa tarde, Isa. Boa tarde, Léo. Boa tarde a todos que nos acompanham. A Polícia Civil prendeu uma mulher que seria aliciadora de crianças durante o dia D da Operação Caminhos Seguros, realizada nesta quinta-feira aqui no Rio de Janeiro. A ação teve como foco o combate à exploração sexual de crianças e adolescentes. Márcia Xavier da Silva foi detida na comunidade do Jacaré, na zona norte da cidade. Segundo as investigações, Márcia atraía crianças e adolescentes para manter relações sexuais com o norte-americano Floyd Wallace Jr., preso em flagrante em São Paulo em dezembro do ano passado. Na ocasião, os agentes apreenderam pendrives, notebooks, celulares e até uma câmera espiã. A análise do material encontrado nos equipamentos foi o que levou os investigadores até ela. Em um dos vídeos, Márcia aparece entregando o suspeito a uma criança com menos de 10 anos de idade como pagamento. Teria recebido um celular e dinheiro. O delegado Cristiano Maia, titular da Delegacia da Criança e Adolescente Vítima, classificou a suspeita como uma das chefes de uma organização criminosa.
7: Através da análise dos vídeos e materiais, né, do Floyd, nós constatamos que ela era uma das responsáveis por aliciar, cooptar e por fornecer ao Floyd essas crianças, esses adolescentes, dentre as quais havia também uma criança de 10 anos, outra de 7 anos. Ele produzia, transmitia e armazenava farto material de abuso sexual infantil.
6: O material analisado, então, indica a participação de 4 vítimas, 2 delas já identificadas. As investigações seguem para esclarecer a atuação dos envolvidos e localizar outras possíveis vítimas. A ação faz parte de uma mobilização nacional liderada pelo Ministério da Justiça e Segurança Pública com o apoio dos estados. O dia D da Operação Caminhos Seguros aconteceu simultaneamente em todo o país, com mais de 27 mil policiais nas ruas e ações em mais de 3 mil municípios. A operação vai até o dia 18 de maio, integra o Maio Laranja, a campanha de combate ao abuso e à exploração sexual de crianças e adolescentes. Aqui no Rio de Janeiro, 76 pessoas foram presas até o momento e a operação segue em andamento. De acordo com a Fundação para a Infância e Adolescência, apenas entre janeiro e março deste ano, 944 crianças e adolescentes foram vítimas de violência sexual, física, psicológica ou negligente no estado do Rio. Só na cidade, na capital fluminense, mais de 1.166 casos de estupro contra menores foram registrados em 2025, sendo 3 por dia, pessoal.
3: É muito triste mesmo, e números que a gente tem que ficar atento. Olha, Vini, muito obrigada. Amanhã estaremos juntos aqui mais uma vez. Vou desejar até boa noite, que faltam 5 minutinhos para as 6 horas. Portanto, boa noite para você e até amanhã.
6: Boa noite para vocês.
1: Bom, a governadora do Acre, a Maiusa Assis, esteve no Rio de Janeiro em busca de investimentos para um corredor logístico que pretende ligar o Brasil ao Oceano Pacífico pelo Peru. O repórter Paulo Fonseca tem mais detalhes.
8: A governadora do Acre, Maílza Assis, desembarcou no Rio de Janeiro nesta semana em busca de ampliar parcerias e atrair investimentos para projetos de infraestrutura e integração logística ligados à Rota Quadrante Rondon, corredor estratégico que conecta o Brasil ao Oceano Pacífico por meio do Peru. A proposta do governo acreano é consolidar o estado como um eixo logístico entre o Brasil e os países do Pacífico, reduzindo assim custos e tempo de transporte de mercadorias. O projeto prevê investimentos em obras estruturantes como rodovia, ferrovia bioceânica, ampliação da zona de processamento de exportação, além da conexão entre o Acre e a região peruana de Ucayali. Durante o evento Vem pro Acre, realizado nesta quinta-feira no centro do Rio, Maílza Assis destacou a defesa da integração entre Acre e Peru como estratégia de desenvolvimento econômico e social para a Amazônia e reforçou que a nova rota pode reduzir significativamente o tempo de exportação para mercados da Ásia.
9: Nós estamos a 1.200 quilômetros dessa fronteira que vai diminuir essa rota, né, o custo em tempo, né, e também em dinheiro, em custos. E o Acre, né, dentro no nosso estado, na região norte, que nós temos uma política de desenvolvimento dessa região, eu acho que seria um grande caminho para valorizar a região norte, porque, né, está próximo ali de Mato Grosso, né, de Rondônia, que é um grande produtor. Então, tudo ali, aquela região vai se desenvolver com certeza com essa saída para esses países, e o Acre oferece essa possibilidade.
8: O projeto, no entanto, enfrenta alertas de especialistas sobre riscos ambientais, avanço do desmatamento e aumento de crimes transnacionais em áreas sensíveis da Amazônia. Em resposta às críticas, Maílza afirmou que a proposta prevê desenvolvimento com responsabilidade ambiental, integração regional e geração de emprego e renda, além de reforçar que as obras devem ocorrer com respeito à floresta e às populações da região.
9: Temos uma forte lei ambiental, nossas reservas, nossa população indígena, mas nada que impeça essa ligação. Estudos são permitidos e estão sendo feitos. Há como a gente ter esse caminho, essa rota, sem ferir o nosso meio ambiente. Então, há possibilidade de desenvolvermos sem destruir a nossa natureza. Isso já está posto, estudado, e nós precisamos de condições.
8: Segundo estudos apresentados pelo governo federal e por representantes da zona de processamento de exportação do Acre, a rota pode diminuir em mais de 15 dias o tempo de frete marítimo em operações voltadas para a China, Índia e outros países do Pacífico, além de facilitar o escoamento de produtos brasileiros, como soja, milho, carne, café e madeira, diretamente para os países asiáticos, sem depender exclusivamente dos portos do Atlântico e do Canal do Panamá. Reportagem Paulo Fonseca.
3: É isso, minha gente. Não dá muito tempo porque já estamos estourando aqui. Rafa, uma boa noite para você. A gente aguarda você amanhã. E, Léo, agradecer muito, né, aos nossos ouvintes, convidá-los para estarem com a gente amanhã. E o nosso, meu boa noite também especial para você, viu, Léo?
1: Boa noite, Isa. Até amanhã às 4 horas aqui na Rádio Sputnik, na Metropolitana, em 80,5 FM, no Rio de Janeiro. Beijo, Isa.
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12: O novo relatório da Fundação SOS Mata Atlântica revela que a qualidade da água dos rios do bioma segue estagnada e preocupante. Com base em mais de 1.200 análises realizadas em 14 estados ao longo de 2025, o estudo mostra que quase 80% dos pontos monitorados têm qualidade apenas regular e que nenhum atingiu nível ótimo. Apenas 3,1% foram considerados de boa qualidade, enquanto casos de poluição severa ainda persistem.
13: E o monitoramento utiliza o índice Índice de Qualidade da Água, indicador internacional adotado no Brasil para avaliar a condição ambiental da água doce. A metodologia classifica os rios em 5 categorias: ótima, boa, regular, ruim e péssima, considerando parâmetros físicos, químicos e biológicos, além de características como espumas, odor e turbidez.
12: Eu sou o Kaique Santos.
13: E eu sou o Rafael Costa e você está ouvindo o podcast Jabuticaba Sem Caroço da Agência Internacional de Notícias Sputnik Brasil.
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13: Eu te lembro também que nós estamos no site da Sputnik Brasil, noticiabrasil.net.br e na programação da Rádio Sputnik Metropolitana, na frequência 80.5 FM do Rio de Janeiro. Vamos agora conversar com a nossa primeira convidada.
14: Fotossíntese.
12: A gente recebe no Jabuticaba Sem Caroço a Aline Cruz, bióloga da causa Água Limpa da Fundação SOS Mata Atlântica. Aline, bem-vinda ao Jabuticaba, como vai?
15: Olá, bom dia, muito obrigada pelo convite.
12: Aline, esse relatório da Fundação SOS Mata Atlântica mais recente está mostrando aí que quase 80% dos pontos monitorados desses rios tem qualidade de água apenas regular e nenhum foi classificado como ótimo. O que que explica, né, essa estagnação ao longo dos anos, mesmo com uma maior consciência ambiental?
15: A qualidade regular, ela indica um ponto de atenção, né? Isso significa que o avanço do saneamento, ele ainda está muito lento. Então, quando a gente tem menos áreas com saneamento básico, menos áreas atendidas, né? Principalmente com a relação ao tratamento do esgoto, a gente tem essa redução da qualidade da água, porque esse esgoto continua chegando direto aos rios sem tratamento.
13: E Aline, quando você fala em regular, soa menos alarmante para a população, certo? O regular, a gente pode entender que o rio ainda cumpre suas funções ecológicas ou não? Estamos falando de regular que, apesar do esgoto, ainda a gente consegue ver algum tipo de vida ali, mas isso pode ser também prejudicial tanto à vida marinha quanto à vida humana. O que que significa de fato esse regular?
15: O regular, ele indica que a água, ela já perdeu alguns dos seus usos múltiplos. Então, se essa água for utilizada para abastecimento, ela vai precisar de um maior tratamento, né? Então, mais custos para tratamento, para levar essa água com segurança para a população. Essa água, se ela tiver uma atenção um pouquinho maior, ela pode melhorar, né? Mas se a gente continua lançando esgotos no ambiente, essa água ela fica comprometida. E quanto mais isso se concentra, a gente vai perdendo em qualidade e reduzindo as possibilidades de uso, como por exemplo para recreação, já se torna um pouco mais perigoso, né? Porque essa água ela pode apresentar aí alguns micro-organismos que causam doenças e veicular, né, mais doenças para a população.
12: Aline, qual que é a metodologia que a Fundação SOS Mata Atlântica utilizou para fazer essa medição e identificar, né, esses processos da qualidade boa, ótima, péssima ou regular, né? Como que são esses critérios, quais são as tecnologias utilizadas?
15: A metodologia é baseada no Índice de Qualidade de Água, que é um índice internacional utilizado para classificar a água nesses índices, né? Vai de péssima a ótima. A SOS, ela utiliza uma metodologia bastante didática, bastante acessível para a população, que independentemente se ela seja especialista no assunto ou não, ela consegue fazer essa medição e além dos índices, né, dos parâmetros que são padrões, como medição de pH, né, os físico-químicos que são pH, medição de nitrato, fosfato e alguns índices biológicos como a medição de coliformes fecais, a gente também adota alguns parâmetros de percepção, que é observação no local, se tem espumas presente, né, sobre o rio, presença de lixo, presença do cheiro também, né, que indica a possibilidade de lançamento de esgoto no local.
13: É interessante você falar isso, Aline, porque aqui no Rio de Janeiro, por exemplo, um dos bairros mais caros do Rio de Janeiro é o Leblon, que tem ali, de fato, seu metro quadrado bem, eu acho que para muita gente seria, assim, trabalhos de décadas para poder conseguir alugar um apartamento no Leblon. Só para você ter uma ideia, não sei se você é daqui do Rio, se conhece o Leblon. E por incrível que pareça, o Leblon foi considerado uma das piores praias para se banhar, para ter o lazer, justamente por causa do esgoto que deságua lá. Tem ali o esgoto do Vidigal, que cai exatamente no mar. Tem um esgoto também a céu aberto, que pega a faixa da areia e também deságua no mar. Então, assim, qual é a responsabilidade de uma prefeitura, talvez até do estado, haja vista a grandeza que é o Rio de Janeiro, pegando aqui como exemplo, nessa conversa, né? Porque estamos falando de esgoto que deságua no mar, um bar que a praia não tem uma distância de uma para outra, né? A praia do Leblon está ligada à praia de Ipanema, que está ligada à praia do Arpoador, consequentemente de Copacabana, Leme, enfim, é tudo o mesmo mar. O que separa é só uma divisão ali de CEP. Então isso é, naquele ponto tá contaminado, mas essa contaminação provavelmente tá nadando para outros lugares, né? Então, qual é a responsabilidade do governo municipal e estadual nessa conversa?
15: Ah, sim, conheço o Leblon, mas não é uma particularidade do Leblon, né? A gente vê isso também, por exemplo, em São Paulo, né? Região de Pinheiros, também é uma área de alto padrão, em que convive com o Rio Pinheiros ali exalando aquele cheiro terrível. E eu moro em Santos, por exemplo, e a gente também tem, né, que metro quadrado bem caro também, algumas praias também contaminadas, sempre com a condição imprópria, né, para banho em algumas praias aqui de bairros também de alto padrão. O que acontece é um verdadeiro jogo de empurra, né, a gente tem falhas aí nas políticas públicas, principalmente relacionadas à habitação, que você não contém a habitação irregular, né? Enquanto você não tiver a regularização de áreas, né? Então, essas áreas, elas nunca vão receber o saneamento. Se você não tem área regularizada, o serviço público não pode oferecer o saneamento, né? O tratamento de esgoto para essas regiões. Então, fica aquela coisa entre as agências de saneamento e empurrando para as prefeituras, para o governo do estado, por conta desse impasse que acontece. Né? Então, é preciso ter a população habitando áreas regularizadas para que o serviço de saneamento chegue. Enquanto essas pessoas são obrigadas, né, a ocupar essas áreas justamente por elas não terem poder aquisitivo para conviver nas áreas que são regulares e que muitas vezes, justamente por isso, elas são ultravalorizadas, as pessoas acabam se aglomerando nessas regiões onde não tem o saneamento e onde ele nunca vai chegar. Né? Então, fica esse impasse porque não se cria políticas públicas. Quantas vezes a gente vê, né, os esforços para que haja a política pública de habitação para atender toda a população, né? Eles são muito pequenos, eles nunca atingem todo mundo, né? Então eles são, outras prioridades são colocadas, então muitas vezes vai se esforçar para melhorar ali a região da orla, né, principalmente nos lugares onde tem praia. Vai melhorar a condição das marginais para os carros passarem, mas essa população geralmente ela não é atendida. E aí fica, né, sobra essa situação que mesmo as pessoas que pagam caro para viver na área de alto padrão, elas acabam sendo também afetadas pelas condições que vêm dos problemas que não são solucionados, né?
13: É engraçado, né? Porque a gente acha que é só a população pobre que lida com esse tipo de cenário, né? Aqui no Rio de Janeiro também, ali na região da Ilha do Governador, o rio é simplesmente um rio de lixo. E, assim, das piores coisas que você pode imaginar tem no rio. Desde de roupa, a sofá, a lixo plástico. Realmente, assim, é uma área daqui do Rio de de Janeiro, que eu considero como um rio morto. E assim, isso não é de agora, é de muito tempo. Porém, entretanto, todavia, a gente também não pode, neste caso, ali da Ilha do Governador, né, tirar a culpa da população, porque a população também tem sua parcela ali, né? Então, isso é, o poder público, ele precisa atuar, mas a população também precisa ser mais educada, né?
15: Com certeza, a educação, ela faz parte, inclusive, do saneamento. O problema, muitas vezes, né, a população, ela acaba não tendo muitas alternativas. Então, quando você vê esses locais, eles não recebem, por exemplo, atendimento da coleta de lixo. As pessoas, elas não têm onde colocar. Não existe muito conhecimento. Até hoje é difícil você falar com as pessoas sobre separar o lixo, né? Simplesmente fazer coleta seletiva já dá um trabalho danado, porque a maioria das pessoas não sabe como separar. O que que pode jogar? O que que não pode jogar? Posso jogar limpo? Posso jogar sujo? O material pro reciclável? Essas pessoas muitas vezes não têm nem sequer a coleta do lixo, então elas jogam onde dá. E aí, como você tem já um rio nessa situação, ele acaba, né, se tornando uma coisa banal. Ali é um despejo de lixo. Inclusive, né, a própria legislação, ela ainda utiliza, né, os rios para diluição de esgoto, né? Isso está permissivo. A gente tem resolução CONAMA, que ela faz a classificação, né, faz o enquadramento dos corpos hídricos. Então, para os corpos de água doce, a gente tem da classe especial, que é a melhor condição, aí depois classe 1, 2, 3 e 4. A classe 4, que é o que a gente sempre está, né, em busca de combater que ela ainda exista, ela permite, sem limites, né, que o rio receba rejeitos, receba efluente sem tratamento. Não tem assim um parâmetro que delimite, pode tanto despejar tanto desse tipo de efluente, não existe, né? O rio que ele é classificado como classe 4, ele pode receber todo tipo de efluente e não há nenhum esforço para que ele melhore para uma classe 3, por exemplo, que já tem uma certa limitação. Então a gente entende que a própria legislação, ela permite isso, e quando um rio ele é enquadrado como classe 4, ele vai ser, né, para ele vai ser permitido que isso aconteça. Então, enquanto a gente ainda tem uma legislação que aceite que os rios sirvam como um diluidor de poluição, a gente também não vai ter, não é, uma população que vai respeitar isso, principalmente quando as pessoas, elas não entendem, né, como que funcionam essas dinâmicas.
12: Fica aí essa questão, até que é muito tratado por boa parte da população como algo que não tem a sua importância dentro de um contexto, seja ele urbano ou não, né? Muito, até usar uma palavra aqui, como o córrego mesmo, e é muito triste que não se tenha essa importância. E aí, trazendo um pouco, né, para pontuar também um pouco desses dados dos rios da Mata Atlântica, e aí daqui a pouco a gente, né, quer voltar também para esses rios de cidades urbanas, como você já citou, um em São Paulo, 3,1% apenas com água considerada ali de boa qualidade, sendo que a gente já falou que nenhum foi ótimo. O que que seria esse rio que ele não alcança, né, o ótimo, mas tem uma boa qualidade, ou seja, o que já é permitido fazer com essa água, o que que é, né, quais características são observadas nesse tipo de classificação, Aline?
15: A água boa, ela é uma água que você tem mais segurança, por exemplo, para atividades como de recreação, como banho, né? Você pode entrar nessa água sem preocupação. Se ela tiver algum despejo de esgoto, ele é mínimo, né? E até uma determinada quantidade de esgoto, ok, né? Essa diluição, os rios, eles têm um processo de autodepuração, que ele ocorre por conta das suas curvas preservadas, da presença da mata ciliar nas margens, que segura, que retém bastante dos resíduos, não permite que tudo isso chegue no canal do rio. Então, uma água boa, ela vai permitir esse contato direto com a água, pesca, lazer, né? Então, uma água já regular, ela já vai ter algumas limitações, porque a concentração ali de patógenos que podem causar doenças já é um pouco maior. Então você precisa ter uma avaliação para ver se realmente é possível entrar nessa água. Você pode entrar, mas vai ter alguns riscos para a sua saúde. A água ótima é aquela água intocada, né? Comum que a gente encontra em unidades de conservação, em áreas de nascente que não tem nenhuma influência de esgoto, de residências próximas, ou de alguma atividade pecuária, industrial. Então, a água ótima, ela é aquela água dos primórdios, né? Que a gente pode dizer assim. E, de fato, para uma água se manter com essas qualidades, ela precisa de muito investimento, não só financeiro, mas também que a gente preserve essas áreas, porque a floresta, ela garante a melhoria da qualidade da água. Sem a floresta, ela vai deixar de cumprir um papel importante de proteger que os lixos, né, que a gente produz na região, eles atinjam o canal do rio.
13: Aline, não é a primeira vez que vocês fazem esse tipo de levantamento, né? Trazendo aí talvez um histórico do quanto o Causa Água Limpa, né, / Fundação SOS Mata Atlântica vem acompanhando, né, essa questão da poluição dos rios. Você consegue trazer pra gente aí um termômetro se o país está avançando no cuidado com os rios ou se ainda estamos engatinhando? Qual é a percepção? Aí vamos trazer mais amplo, né? Da Causa Água Limpa e da Fundação em relação a esse cuidado do país com os rios.
15: Olha, a Causa Água Limpa, ela já existe na Fundação, né, há mais de 30 anos. Só observando os rios, ele já tem mais de 30 anos. E ao longo de toda essa observação que a gente vem fazendo, a gente tem um termômetro não muito positivo, né? Porque, infelizmente, ao longo do tempo, a gente vem percebendo o aumento dessa condição regular e a piora, né? A gente teve aí de um ano para o outro, então dos dados de 2024 para 2025, infelizmente nós tivemos a queda dos rios bons e o aumento dos rios ruins, né? E um aumento bem expressivo também dentro dessa qualidade regular. Isso significa que a gente ainda está um avanço muito lento para resolver essa questão. A gente precisa investir mais, porque até 2033 existe aí uma meta de universalização do saneamento, que diz que a gente tem que atingir até 90% da coleta e tratamento de esgoto e 99% de abastecimento para a população. E a situação que nós estamos hoje, em 2026, ou seja, né, há poucos anos de chegar nessa meta, atingir essa meta, a gente tem cerca de metade ainda da população não tendo esgoto, né, tratado, e a gente tem ainda 35 milhões de brasileiros sem acesso à água potável. Isso significa, então, que a gente precisa aumentar esses investimentos, né? O que teve até agora ainda não foi suficiente para sanar, e a gente está nessa condição, né, de metade aí do esgoto ainda sem tratamento sendo lançado no ambiente há muito tempo. Em 7, 8 anos, a gente dificilmente vai conseguir resolver isso, porque são obras caras, né? A gente sabe que o saneamento são obras caras, milionárias, muitos lugares alegam não ter orçamento, e ao invés de se esforçar para deslocar o orçamento para isso, são priorizadas outras coisas, né? Então a gente ainda vive uma condição que eu digo medieval, porque quando a gente fala em saneamento, o saneamento ele é básico. Deveria ser a primeira coisa a ter sido resolvida lá atrás, né, com planejamento urbano, com todos os esforços sendo realmente pensados para isso. E o que a gente não vê? A gente vê exatamente o oposto, porque quando se fala em saneamento, parece uma coisa que a gente vai sempre sendo deixado para segundo plano, né? Até porque também obras de saneamento a gente não vê. Como você já viu alguma vez inauguração de uma tubulação de esgoto, né? As obras elas são por baixo da terra, né? E foi assim, inclusive, que surgiu observando, né? Porque com o Rio Tietê lá em São Paulo, né, no auge da sua poluição, apareceu um jacaré lá que chamou a atenção da população. Foi feito então um abaixo-assinado e entregue para o governador da época para que se tomasse providência para melhorar a condição do rio, e ele prometeu que ia iniciar as obras de saneamento. E para as pessoas poderem fiscalizar isso, né, como é que você fiscaliza que a obra de saneamento está acontecendo? Não tem como, não tem como você ver. E aí o que foi feito foi isso, foi pensado que o rio ia nos contar a história. Então as pessoas iam analisar a qualidade da água, e se essa qualidade apresentasse alguma melhora ou não, ela ia dizer se essas obras estavam acontecendo ou não. Então, como é muito difícil de fiscalizar e também não chama muita atenção, né? Vamos falar, a gente está em ano eleitoral, quem pode perceber quem são, né, os políticos que se elegem porque eles prometeram saneamento, né? São pouquíssimos, a gente quase não vê isso. Então é muito por isso também que a gente não vê essa cobrança das pessoas em relação ao saneamento. A gente vive numa condição medieval e ela permanece, e dificilmente a gente vê que nos passos em que andam as coisas a gente vai atingir essa meta em 2033.
14: Que parece um pouco até, de certa forma, distante, mas está logo ali chegando, né? Aline, é interessante o caso de São Paulo, porque, né, que você já citou aí, por exemplo, o Rio Tietê. A gente fala, quando lembra de São Paulo, principalmente, mas não só, um dos principais, dos rios invisíveis, esses rios ou cursos d'água canalizados ou tamponados nas cidades, que, e aí em São Paulo mais especificamente, quando a gente pensa que tem aquelas enchentes muito marcantes, se tentou resolver isso de algumas formas, mas ainda observamos isso, principalmente com mudanças climáticas, com chuvas mais intensas, tempestades. Existe uma relação direta, né, entre esses rios enterrados, a impermeabilização do solo e o aumento das enchentes, não só em São Paulo, mas em outros locais, por conta desses rios tamponados.
15: Sim, os rios, eles foram vistos como, sempre como um problema para a urbanização, né? Então, sempre foi priorizado as vias para os carros, e os rios, eles atrapalham o caminho. Então, fazer o quê? Vamos lá e tampar o rio. Só que a gente atrapalha a dinâmica do ecossistema, né? Como que funciona uma bacia hidrográfica? Quando você tem um fundo de vale, você geralmente tem um rio passando ali embaixo. E a água, ela vem percolando, né? Do alto até o vale. E aí, o que que faz? A gente vai, esses rios, eles costumam ter suas curvas, né? O Rio Tietê tinha suas curvas antigamente, mas as curvas, elas iam, eles tinham as suas curvas no entorno, mas isso atrapalha você vai fazer uma marginal para um carro correr 90 por hora com curvas, é perigoso. Então vamos tirar as curvas, vamos retificar os rios. A gente retifica e aí a gente coloca, né, as marginais do lado, exatamente nas áreas de várzea, porque o rio, ele tem a sua dinâmica. A gente tem períodos de mais chuva e a gente tem períodos de seca. A gente vive numa região que é assim. E nos períodos de chuva, ele vai ocupar mais espaço, porque ele vai receber toda essa água no seu canal, e ele não vai dar conta, né? E a gente, com a retirada das florestas, retirada da mata ciliar, o que acontece? A gente deixa o solo desprotegido. Deixando o solo desprotegido, essa água toda que vem nessa velocidade lá de cima, ela vem arrastando todo o que tem no caminho e despeja no canal. Então o canal, ele vai também assoreando por conta do processo de erosão que acontece nessas margens, e aí o canal do rio também fica menor. Então essa água, quando ela vier, ela vai se espalhar cada vez mais para as laterais. Se ela chega ali na lateral e ela não encontra nem por onde se escoar, está tudo concretado, está tudo impermeabilizado, o nível da água vai subir e atingir as residências. Então os rios, eles são um problema para as cidades quando eles não são incluídos no planejamento. A ideia é, então, tirar tudo, cobrir tudo, e aí a gente passa as vias por cima, constrói em cima, mas só que a dinâmica das chuvas, elas permanecem. E agora, com a situação que nós vivemos, né, de emergências climáticas, a gente tem eventos cada vez mais extremos. E aí, quando as chuvas vêm, elas vêm com um volume que já seria normal, não daria conta. Imagina agora que essas condições existem, né? E não é só São Paulo, a gente tem também casos de Belo Horizonte. Essas cidades todas, elas foram construídas sobre bacias hidrográficas, e as pessoas não têm ideia da quantidade de riachinho que passa por baixo, né, do chão, tudo coberto. E aí, quando a gente tem os eventos extremos, a culpa é do quê? É do rio, né? O rio que transbordou, o rio que não deu conta, porque todas as áreas onde isso poderia absorver não existem mais, né? Então, os rios, as cidades, né, é um paradoxo isso, até porque as cidades elas crescem em torno do rio, porque as cidades precisam de água, mas aí ele também se torna o diluidor do lixo, né, diluidor do esgoto, e aí ele acaba se tornando um problema. E as cidades acabam crescendo de costas para os rios, né? Eles se tornam esse problema porque não é pensado, ele não é incluído como parte do sistema. E aí se constrói nas várzeas e essas áreas elas vão sempre estar à mercê desses processos de inundação que faz parte do ciclo. E eles são invisibilizados mesmo, né? Eles são sempre vistos como um problema porque a prioridade é sempre os carros.
13: E é interessante você trazer essa análise para cá, Aline, porque, por exemplo, aqui no Rio de Janeiro, né, o aterro do Flamengo é a Baía de Guanabara aterrada há muitos anos para os carros poderem passar ali, né? Não só o aterro, mas vários pontos aqui do Rio de Janeiro, eu acho que, se eu não me engano, até Copacabana, Avenida Atlântica, também chegou a ser aterrada. Enfim, agora voltando a falar sobre o levantamento, o relatório do SOS Mata Atlântica, o que que vocês pretendem com esses resultados? É entregar para o governo para repensar políticas públicas? O que é feito agora, de acordo com o que foi revelado por vocês?
15: Esse relatório a gente lança anualmente, né? Então, anualmente a gente vai lá, a gente fala, a gente explica, a gente tem uma equipe de políticas públicas que está sempre ali conversando, né, com os deputados, tentando mostrar a eles a importância disso, né? A gente precisa de água limpa, todo mundo precisa de água limpa. A gente está comprometendo cada vez mais a qualidade da água e gastando milhões e milhões em obras de transposição. É um contrassenso. A gente tem hoje uma crise hídrica muito grande na região de São Paulo e a gente tem um rio enorme passando lá no meio com uma água que a gente não tem condição de usar. E aí o poder público precisa gastar muitos milhões fazendo obras de transposição, buscando água cada vez mais longe, retirando de outras comunidades para abastecer essas capitais. E o rio está ali, né? Porque assim, a gente sabe que para poluir é muito rápido, né? Você vê ali um exemplo bem, bem factível, questão de Brumadinho, né? Em segundos se rompeu uma barragem e comprometeu um volume enorme de água. Até hoje o pessoal está sofrendo as consequências com isso. E quando você vai fazer o processo de limpeza, ele não é tão rápido assim, ele demora muito tempo. A gente viu exemplos aí do rio Tâmisa, né? Que levou 70 anos para se despoluir o rio Tâmisa e tornar em condições, né, de convívio ali com a população de Londres. A gente viu recentemente o rio Sena lá em Paris, né? Depois de 100 anos, aquele rio totalmente poluído, comprometido, que foi agora que eles começaram, né, tentaram recuperar para os Jogos Olímpicos, para que houvesse provas de natação ali, e que ainda foi muito criticado por ele ainda não estar em condições, né? O projeto do Tietê, ele já dura também aí mais de 30 anos para se poluir, e a gente ainda está muito longe das condições melhorarem. Então a ideia é mostrar que não adianta também, né, a gente ir lá e fazer um projeto mais ou menos para o saneamento e não se preocupar em fechar a torneira da poluição, né? A gente não pode mais permitir que esses rios recebam esses poluentes. Então a conversa é conversar com os governantes e também com a população, que a população ela nos ajuda nessa pressão, né? Se não houver pressão, se não houver cobrança das pessoas, que político vai se comprometer em resolver o problema, né? Então a ideia é justamente mostrar a situação, mostrar os dados e tornar principalmente os rios que passam nas comunidades mais visíveis, porque quando a gente fala em obras de saneamento, muitas vezes, se preocupa, né? Os órgãos oficiais, eles se preocupam mais com os rios grandes, né? Os grandes rios das bacias, mas muitas vezes são os riachinhos que vêm, que passam pelas comunidades, que não tem nenhum atendimento de saneamento, eles que chegam com o problema. E são as pessoas que vivem em torno desses rios que sofrem as principais consequências.
14: E aí a gente, né, lembra que com a Aline, que a Fundação SOS Mata Atlântica tem parcerias aí com o poder público, com parcerias, enfim, privadas, para essas soluções também, para se alcançar um pouco desses exemplos internacionais que ela trouxe, tanto em Londres quanto, né, na França, de despoluição de rios como o Rio Pinheiros, apesar de muitas vezes, para eu que sou de lá, a gente desacreditar que isso vai ser possível, mas justamente porque tem essa dificuldade, por tantos problemas que a gente coloca aqui e por tanto tempo, né, que é necessário, porque a impressão ali se percebe a gente sem a medição, passando por uma marginal, como a marginal do Rio Pinheiros, por exemplo, alguns pontos, o cheiro, o odor chega a ser insuportável. Então a gente, né, percebe o nível de poluição e de degradação já é daí. Obrigado, Aline, bióloga da causa Água Limpa, da Fundação SOS Mata Atlântica, por trazer todos esses dados e esse bate-papo aqui com esse conhecimento para nós.
15: Eu que agradeço e fica aí, né, o convite para as pessoas se interessarem mais, e estamos no ano de eleição, também pensar um pouquinho, né, na escolha dos candidatos que vão se preocupar com isso, porque a água todo mundo precisa. Todo mundo precisa de água limpa, inclusive.
13: É isso. Aline, muito obrigado e volte sempre ao Jabuticaba. Tchau.
15: Tchau, tchau.
14: O principal entrave para a melhoria da qualidade da água no Brasil continua sendo a falta de saneamento adequado, como a gente observou. Embora haja a meta de universalização dos serviços até 2033, cerca de 35 milhões de brasileiros ainda vivem sem acesso à água potável, enquanto aproximadamente metade da população do país não conta com coleta e tratamento de esgoto.
13: A degradação das florestas também influencia diretamente a qualidade da água. A perda de matas ciliares reduz a capacidade dos rios de reter sedimentos, filtrar poluentes e regular o fluxo hídrico, agravando aí o processo de assoreamento e comprometendo a disponibilidade da água em diversas bacias hidrográficas. Esses ecossistemas prestam serviços essenciais para segurança hídrica, ajudando aí a manter a qualidade da água e a reduzir os riscos associados a eventos climáticos extremos. Pauta para o nosso próximo entrevistado.
16: Biosfera.
13: O Jabuticaba Sem Caroço bate um papo agora com Marco Moraes, ele que é geólogo, escritor e autor do livro Planeta Hostil, como as ações humanas estão mudando a Terra e fazendo dela um lugar imprevisível e perigoso. Uau, Marco, eu quero ler, viu? Quero ler, eu acho que vai me ajudar muito a entender o porquê que o planeta está se modificando tanto aí por causa da ação humana, né? Bom, e você chega justamente para falar uma delas, né? Que é a poluição dos rios no Brasil. Por que os rios brasileiros, Marco, chegaram a um nível tão crítico de poluição? Conta pra gente.
17: A gente teve um relatório recente da SOS Mata Atlântica, né, que fez uma avaliação dos rios da Mata Atlântica, né, que é o bioma que abriga a maior parte da população brasileira, 70% da população brasileira, 80% do PIB nacional se dá, né, se desenvolve e é produzido nesse bioma. E o que acontece é que nós não estamos fazendo, apesar de termos aí marcos de saneamento, apesar de termos uma série de compromissos, a gente não está fazendo o suficiente para limpar nossos rios. Pelo contrário, a gente está vendo uma estagnação na qualidade dos rios, numa condição muito ruim. Eu diria que é uma condição assim vergonhosa em termos mundiais, a qualidade dos nossos rios. Esse último relatório, para ter uma ideia, nenhum rio na Mata Atlântica conseguiu ser classificado com nenhum ponto, né? Não é um rio inteiro, né? Foram 215 pontos de coleta e nenhum ponto se detectou água de qualidade ótima. E em apenas 3% dos pontos ela foi considerada boa. E se você considerar as regiões metropolitanas, aí em nenhum lugar a gente tem água de boa qualidade. Então, a gente simplesmente não está tratando do esgoto da da maneira como a gente deveria para ter um mínimo de qualidade nos nossos rios.
14: Marco, e quais são atualmente os rios que estão sendo então mais afetados pela poluição no Brasil e o que, que eles têm em comum? A gente tem o relatório da SOS Mata Atlântica focando nos rios da Mata Atlântica, mas fato é que a gente tem uma situação crítica em muitos rios brasileiros, né?
17: Ainda assim, eu diria o seguinte, que o Sudeste, e aí temos os rios Tietê, o Paraíba do Sul e os rios da região metropolitana do Rio de Janeiro, eles são destaques negativos, né? O Tietê teve houve uma certa redução na mancha de poluição, né, vamos dizer assim, mas ainda 36% do leito do Tietê, lembrando que o Tietê tem 1.000 quilômetros, né? 36% do leito segue ruim ou péssimo. Tá? Lembrando que é o seguinte, na classificação deles, né, que é ótima, boa, regular, ruim ou péssima, regular, que é a maior parte, 80% praticamente dos pontos, a qualidade regular significa que o rio, a água pode ser tratada, mas ela não deve ser usada para banho, ou seja, você não deve entrar na água, e os ecossistemas do rio não são saudáveis, né? Então o rio Tietê continua recebendo uma grande quantidade de esgoto não tratado, e apesar de um projeto, existe um projeto Tietê aí que fez um esforço, realmente se aumentou de 4 mil para 18 mil litros por segundo de água tratada no Tietê, mas ele ainda recebe 35 mil litros de esgoto não tratado por dia. Então, é um dos rios, né, é o nosso,

0: absolutamente central para o país, não tem estação de tratamento de esgotos plenamente operante. E ainda destacaria negativamente os outros rios da região metropolitana do Rio de Janeiro, porque 76% do esgoto da capital fluminense, ou seja, do Rio de Janeiro, chega aos corpos hídricos sem tratamento. 18 mil litros de esgoto por segundo são lançados no sistema. E a Baía da Guanabara, em que se fez um esforço até de tratamento do esgoto industrial, se conseguiu reduzir o esgoto industrial, ela recebe 3 milhões de litros de chorume, né? Chorume é aquele líquido que escorre dos lixões, dos aterros mal isolados, 3 milhões de litros de chorume por dia na Baía da Guanabara. Então eu sei que há outros rios com problema, os rios de Porto Alegre, que é uma cidade que conheço bem, eu sou de Porto Alegre originalmente, os rios de Recife, de Fortaleza, quase todas as regiões metropolitanas do Brasil têm rios muito poluídos.
1: Isso é, Marco, você está trazendo aqui, né, que a questão do saneamento básico ainda é uma deficiência no país, né? O quanto que essa falta de saneamento ainda pesa aí na degradação dos rios brasileiros?
0: Eu diria mais do que uma deficiência, é uma vergonha o Brasil ter essa falta de ênfase, de cuidado com o tratamento. Por exemplo, em muitos casos, né, inclusive São Paulo, né, companhia privatizada, você considera o marco de acompanhamento, né, o parâmetro de acompanhamento do tratamento de esgoto é o número de residências e fábricas conectadas à rede. Mas, na verdade, o que deveria ser avaliado é a qualidade dos rios, que não adianta nada você conectar o esgoto lá numa rede e não fazer nada com isso, jogar direto o esgoto sem tratamento na água dos rios, né? Então, o nosso parâmetro devia ser a qualidade dos rios. E a qualidade dos rios, como acabou de mostrar esse estudo do programa Observando os Rios, aí da SOS Mata Atlântica, e outros dados que a gente tem, indica que a qualidade dos rios é muito, muito ruim. E isso, evidentemente, faz mal para as pessoas, faz mal para os ecossistemas, faz com que a gente tenha uma dificuldade muito maior ainda no tratamento da água, né? A água tratada vai requerer um esforço, um gasto muito maior para chegar a um nível de qualidade. Então, assim, eu acho que era preciso um pacto federativo, os brasileiros todos se darem conta de que essa questão do esgoto é uma questão de saúde pública, uma questão de meio ambiente fundamental para o país. E a gente está fazendo um trabalho muito ruim, muito ruim. A gente está estagnado no sentido de melhoria. A gente colocou, existe um marco legal de saneamento, existe, né, marcos legais, leis. O marco legal do saneamento é de 2020 e pretendia chegar à universalização do tratamento de esgoto, na verdade do acesso, né? Aí vem esse problema de acesso versus tratamento que eu falei, de que todo mundo, 100% das residências, das instalações, teriam acesso à rede de esgoto. E o plano era que isso acontecesse até 2033. Pelo ritmo atual, isso só vai acontecer em 2070. Ou seja, o que está acontecendo em termos de saneamento público no Brasil.
2: Esse crescimento, Marco, desordenado nas cidades, acaba também impactando então diretamente os rios e aí trazendo, principalmente como quando você traz exemplos dos rios em cidades urbanas, como bem lembrou o Tietê, que tem uma extensão enorme em São Paulo, no estado de São Paulo, passando por algumas cidades, inclusive, desde a capital até cidades do interior e outros mais. Aí aqui a gente nesse episódio também citou já o Pinheiros, como que isso também contribui para essa poluição maior nessas cidades?
0: Sim, porque o crescimento desordenado significa que não são atendidas, né? O esgoto não é coletado, então ele é jogado diretamente no rio. Aí o rio vira uma vala de esgoto não tratado, passando diretamente junto das ruas, né? Isso acontece em São Paulo, no Rio, acontece em todas as grandes cidades brasileiras e até mesmo em cidades menores. Ou seja, à medida que se faz

0: ocupação desordenada, o esgoto passa a ser jogado diretamente nos córregos, rios sem tratamento, isso fica ali junto das pessoas, crianças, né, expostas a esse tipo de água, animais, ecossistemas destruídos. Então, esse é um dos problemas, é uma das razões pelas quais o Tietê continua recebendo essa quantidade toda de esgoto, né? Apesar de se tratar, como eu falei, trata-se de 18 mil litros por segundo, mas joga-se 35 mil litros por segundo de esgoto não tratado. E o Tietê representa algo, ele é representativo de algo que está acontecendo em todas as cidades, inclusive se investe muito mais em tratamento na região sudeste, onde esses problemas todos que eu falei estão acontecendo, do que nas regiões norte e nordeste, onde o problema é mais grave, né? A gente tem menos dados, tem população menor, mas o norte e nordeste tem uma condição muito ruim. E olha, não precisa ir lá para o norte e nordeste. Eu vou a Porto Alegre com frequência, você vê os rios ali de Porto Alegre, são esgotos a céu aberto também, ou seja, mesmo cidades ricas relativamente, tem essa deficiência no Brasil.
1: E existe diferença, Marco, entre poluição dos rios urbanos, dos rios em áreas rurais?
0: Bom, as áreas rurais, para começar, muitas delas recebem o rio já poluído, né? É o caso do Tietê, né? Ele vai correr lá pelo interior de todo de São Paulo, levando a poluição da área metropolitana, né? O rio Paraíba do Sul, ele recebe e é um rio extremamente importante para a agricultura, principalmente do Rio de Janeiro, mas não só o rio, ele passa por São Paulo, por Minas também. O Paraíba do Sul recebe muito esgoto industrial, né? E com metais pesados, inclusive. E as áreas agrícolas, existe nas áreas agrícolas um despejo muito grande de pesticidas e de resíduos o próprio adubo, né, que é usado nas plantações, ele é rico em nitrogênio, esse nitrogênio causa proliferação de algas e pode matar o rio, né, por falta de oxigênio. Então, há uma diferença, digamos, as áreas rurais tanto recebem parte do esgoto produzido pelas cidades, como recebem diretamente, né, produtos químicos usados nas lavouras, e muitos desses produtos são altamente poluentes, tanto para os animais como para as pessoas que fazem uso dessa água.
2: Essa contaminação dos rios acaba podendo afetar a segurança alimentar e o abastecimento de água no país. Esse um pouco você já trouxe, mas a segurança alimentar também, né?
0: Também, porque os animais são afetados, né? No Amazonas, né, na região amazônica, tem um problema do mercúrio. E o mercúrio contamina as águas, se acumula nos peixes, e boa parte da alimentação na Amazônia é baseada em pesca, né, nos peixes. E eles são acumuladores de mercúrio. Então a gente tem a Amazônia, né, aquela área gigantesca, e muitas populações da Amazônia já estão contaminadas por mercúrio. É uma bomba relógio aquele negócio, porque o mercúrio, ele vai se acumulando. Você não expele mercúrio, você acumula, vai acumulando. E muitas vezes os piores efeitos vão aparecer 10, 20 anos depois. Isso está acontecendo agora, nesse momento. Mercúrio sendo disseminado pela bacia amazônica. E nas outras áreas, os pesticidas e os fertilizantes, eles também contaminam os peixes, contaminam os animais que se alimentam dos peixes ou que bebem a água dos rios, e esses pesticidas e agrotóxicos, né, de modo geral, e muitos deles são os que se chama de poluentes orgânicos persistentes, e uma série de substâncias de orgânicas, né, como o nome diz, que também se acumulam progressivamente nos organismos, pode causar câncer, pode causar, são desreguladores endócrinos, ou seja, problemas de crescimento de criança, diabetes, problemas de tireoide, etc., que podem afetar as pessoas que ou bebem água ou se alimentam de animais que utilizam as águas desses rios. Então, a poluição causada pela agricultura é outro aspecto que tem que ser considerado e que também é muito preocupante.
1: E Marco, você acha que a população hoje enxerga os rios como parte da vida urbana ou eles foram apagados aí das cidades?
0: Uma coisa interessante é que nas grandes cidades muitos rios foram soterrados, escondidos, se transformaram em galerias subterrâneas. No Rio de Janeiro, o Rio Carioca, que dá nome para os cariocas, ninguém vê mais o rio. Ele surge, a nascente dele, acho que ele no Cosme Velho, desce para os Laranjeiras, Flamengo, tudo, e vai ser capturada pela rede de esgoto e a água dele sai lá no emissário submarino de Ipanema. Né? Ninguém viu o Rio Carioca, que dá o nome à população do Rio de Janeiro. Mas não só ele, vários outros rios no Rio e em São Paulo foram cobertos, não aparecem mais. Ou seja, na verdade, há toda uma rede pluvial que e muitas cidades no mundo estão fazendo isso, estão desenterrando esses rios e córregos e transformando e agregando a paisagem da cidade. Nas nossas cidades, muitos rios simplesmente não são visíveis, não aparecem mais. Né? E também, por causa, como eles estão sujos, não dá mais para a população utilizar os rios. Em Porto Alegre, o Guaíba, que era rio, agora estão chamando de lago, né? Era até quando eu era menino lá, dava para tomar banho ainda no rio. Hoje não dá mais. Os rios já não fazem parte da vida da cidade, estão extremamente poluídos. É perigoso você entrar em contato com a água dos rios. Então a gente precisava recuperar os córregos e rios das cidades, desenterrar o que foi enterrado, colocar mata ciliar ou parques lineares, no caso de cidade, se coloca parques lineares ao longo dos rios. Há muitos exemplos no mundo, o Sena, o Tâmisa, tem um rio lá em Seul, na Coreia, que virou símbolo, é um rio bem complicado, Cheonggyecheon, alguma coisa assim, é o rio símbolo de Seul, foi todo desenterrado, fizeram um parque ao longo do rio para integrar a cidade. Né? Então, os rios e córregos precisam voltar a fazer parte da paisagem urbana, coisa que a gente aqui no Brasil ainda não está fazendo.
2: Até porque já sentimos os efeitos disso com enchentes, algo que também já trouxemos aqui, e estamos diante de processos mais graves, possivelmente, com as mudanças climáticas, né? As mudanças climáticas também agravam essa situação dos rios já degradados, né, Marco?
0: Agrava, né? Eu falo muito sobre isso no meu livro, né? E o que acontece é que as mudanças climáticas estão tornando as chuvas mais intensas, né? E nós impermeabilizamos a cidade. Então isso faz com que as enchentes, as cheias, sejam muito catastróficas. Sobe muito rápido, escorre muito rápido, em alta velocidade. Então, se a gente recuperar os rios, usar aquele conceito de cidade esponja, quer dizer, a cidade capaz de absorver água. Então, o que você precisa? Você precisa recuperar o curso dos rios, você precisa colocar vegetação nas margens, você precisa criar áreas que sirvam como áreas de lazer, que sejam parques em tempos normais e que sejam alagáveis em tempos de cheia. Maior quantidade de vegetação, maior espaço para água, significa, no mínimo, uma redução na intensidade das cheias e nas tragédias das encostas, por exemplo, né? Então, muitas coisas que estão acontecendo, estão ficando muito piores devido ao aumento da intensidade da chuva, poderiam ser minimizadas se a gente transformar a cidade num ecossistema, né? Parar de ver a cidade como uma concentração de concreto e aço, estrada, asfalto, e realmente tornar as cidades verdes novamente. Isso vai ser bom para todo mundo, não apenas para a segurança, mas com a própria qualidade de vida das pessoas. Então isso é uma coisa urgente que tem que ser feita, não só aí por uma questão, não é uma questão de tornar a cidade mais bonita, não, é uma questão de garantir a sobrevivência das pessoas diante das ameaças crescentes dos eventos climáticos extremos.
1: E, Marcos, o Brasil monitora adequadamente a qualidade da água dos rios?
0: O Brasil monitora a qualidade, mas aí vem uma questão, né, que eu falei nos poluentes orgânicos, né, esses poluentes orgânicos persistentes. O que acontece é que o nosso padrão de índice de qualidade de água, ele mede, tipo assim, oxigênio, presença de coliformes, bactérias, turbidez, fósforo, temperatura, basicamente esse tipo de parâmetro, né? Principalmente bactérias e coisas assim. Só que existe uma grande quantidade de o pessoal chama de contaminantes emergentes, que não são medidos e nem são tratados. Aí você tem fármacos, hormônios, microplásticos que eu mencionei e os químicos que estão aderidos a ele, cosméticos, esses poluentes orgânicos persistentes que eu falei, que tem em grande quantidade, tá? Por exemplo, vou dar um exemplo de um deles, chamadas PFAs, que tem um nome meio complicado.
2: Microplásticos.
0: Não, microplástico é um problema. Poluente orgânico persistente é outro. As PFAs, por exemplo, que o nome é substância polifluoclorada, alquilada, enfim. Eles são, por exemplo, eles são muito usados em revestimentos de antiaderentes,
2: panelas,
0: de embalagem, de espumas de combate a incêndio, de tintas, etc. E esses químicos, eles também, assim como os metais pesados, eles são cumulativos, vão se acumulando. As PFAs, que é essas que eu mencionei, estão aí usadas em um monte de produtos, elas já estão detectadas no mundo inteiro. Todos os americanos têm PFA no sangue. As PFAs já foram detectadas em ursos polares, nos ambientes mais remotos da Terra. E elas são cancerígenas e desreguladoras endócrinas. Elas têm um efeito grave no organismo. Esse tipo de material não é monitorado e não é tratado. Então a gente tem aí e eu chamo no livro, né, de intensificação química, um monte de substâncias, e as PFAs são só exemplos, né, dioxina, PCBs, tudo tem siglas, mas é tudo o mesmo tipo de coisa, interfere no funcionamento do organismo.
2: Vou aproveitar até que o Marco lembrou das PFAS, esses químicos eternos, ou PFAs, porque trazemos sobre esses químicos num outro podcast aqui da Sputnik Brasil em órbita, que o ouvinte também, se quiser se interessar, pode procurar lá em metropolitanarrio.com.br. Mas, voltando aqui, e a gente tem uma dificuldade de recuperar, né, esses rios. Aí, partindo até de exemplo do rio que percorre ali, que teve o seu percurso alterado, já trouxemos aqui também o Rio Pinheiros, por exemplo, em São Paulo, que tem todo um trabalho ali, inclusive com parceria com a própria Fundação SOS Mata Atlântica para despoluição ao longo dos anos, mas esse processo é muito difícil, né, Marco? Quanto tempo que leva, mais ou menos, para um rio se recuperar ambientalmente? Demora muito e não tem, às vezes, esse número certo, né, partindo também das experiências internacionais que obtiveram êxito depois de alguns anos nesse processo. A gente consegue recuperar todos os rios extremamente poluídos, ou alguns já chegam também no nível que é praticamente irreversível chegar nesse processo de retorno?
0: Pois é, a natureza tem uma capacidade de recuperação fantástica, né? Rios como o Tâmisa em Londres, né? O Thames, né, no termo inglês, que era um esgoto a céu aberto, está praticamente recuperado, né? O pessoal pesca, tem peixes e é considerado um rio saudável. Outro rio também que estava morto é o Rio Reno, que cruza a Europa lá, né? O Reno estava considerado morto por poluição industrial, porque ele cruza toda aquela área da região que de mineração de carvão, de indústrias pesadas da Alemanha, e vai adiante, e ele está praticamente recuperado. Esse córrego aí de Seul que eu falei também era um esgoto, assim, aberto, e hoje transformaram ele num parque linear, e a cidade toda consegue se beneficiar, né? Então, o Sena também, o Sena é interessante. Eu não sabia, mas o pessoal jogava esgoto não tratado no Sena até bem pouco tempo atrás, né? As Olimpíadas é que realmente deram um jeito ainda não integral, porque ainda tem problemas lá. Mas o Sena foi bastante recuperado. Agora, os exemplos do Tâmisa, do Reno e desse córrego aí do Seul demonstram que um rio, mesmo um rio já considerado morto, consegue ser recuperado. Então, tem jeito sim. É muito trabalho, tem muita dedicação, mas a gente consegue sim recuperar os rios.
1: E o problema da poluição dos rios brasileiros é tratado como uma prioridade nacional, Marco?
0: Não é. A gente não investe, apesar da gente ter aquele marco de saneamento, está tudo muito lento. Os investimentos são baixos. É isso que deu, que acabou de mostrar o relatório da SOS Mata Atlântica, né? Esse programa Observando os Rios, que faz um relatório anual. O relatório de 2025 mostrou que a situação piorou em relação a 2024. 2024, 11 pontos, que já é muito pouco, né? 7% eram considerados de boa qualidade, e agora em 2025 caíram para 5, ou seja, a gente está com a qualidade piorando. Ou seja, a gente realmente precisaria prestar muita atenção, né, mas investir muito mais em saneamento, porque isso é fundamental para a qualidade de vida de todos nós.
1: É isso. O Jabuticaba Sem Caroço teve o prazer de bater um papo aqui com Marco Moraes. Ele que é geólogo, escritor e autor do livro Planeta Hostil, como as ações humanas estão mudando a Terra e fazendo dela um lugar imprevisível e perigoso. Marco, muito obrigado pelo seu tempo aqui no Jabuticaba.
0: Obrigado a vocês, foi um prazer e fico à disposição. Um abraço a vocês e a todos os ouvintes.
2: Um abraço, Marco. Até a próxima.
0: Até a próxima.
2: Nosso tempo chegou ao fim, então chegou a hora de colocar ponto final em mais um episódio do Jabuticaba Sem Caroço. 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
1: 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Tchau e até a próxima.
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5: Olá, Mundiokers, como é que vocês estão? Antes de mais nada, eu vou pedir para que vocês nos deem 5 estrelinhas lá no Spotify, porque nós somos o melhor podcast de geopolítica, onde mais você encontraria essa pauta que nós vamos abordar hoje, a aproximação de Belarus com a Coreia do Norte. Uma aproximação que vem crescendo dentro de um contexto maior de rearranjo geopolítico por conta das sanções ocidentais, pelo conflito na Ucrânia e pela formação de um eixo de países que tentam reduzir a dependência do Ocidente. Além do mais, Belarus e Coreia do Norte, ambas têm uma enorme veia antiimperialista. E no programa de hoje nós vamos receber um convidado que tem peso 2, sabe tudo de Coreia do Norte, já esteve na Coreia do Norte 3 vezes e veio aqui ao estúdio. Vamos chamar?
6: Mundioca, tenho o prazer de receber mais uma vez aqui em nossos estúdios o Lucas Rubio, ele que é presidente do Instituto Paektu e estudante de engenharia nuclear, e está aqui para falar sobre essa aproximação entre Belarus e Pyongyang. Tudo bom, Lucas? É muito legal tê-lo de novo aqui conosco.
7: Olá, Marcelo. Olá, Melina. Muito obrigado por me receberem mais uma vez aqui. Estou muito feliz de participar desse programa para falar de um tema muito importante que pegou algumas pessoas de surpresa, essa aproximação entre esses dois países, né? A Coreia e Belarus, e que é bem interessante dada a conjuntura geopolítica internacional que está cada vez mais flexível e mudando rapidamente, né?
5: O que que explica essa aproximação entre Belarus e Coreia do Norte nesse momento com uma pressão ocidental tão forte sobre os dois?
7: Talvez o que explique isso seja a pressão ocidental sobre esses países. Tanto a Coreia quanto Belarus, que é a antiga Bielorrússia, que trocou de nome desde o fim da União Soviética e passou a se chamar Belarus. Esses esses dois países são países considerados um pouco párias no sistema internacional. Belarus não é um país socialista, mas é um país que preservou muito da história da União Soviética. É um país que respeita muito o período da União Soviética. Os monumentos a Lenin e a outros momentos da história da URSS não foram derrubados. É um país que tem uma profunda ligação com a questão da Grande Guerra Patriótica, né? Afinal de contas, muitos bielorrussos morreram. Foi a maior taxa de proporção de mortos na guerra, na Segunda Guerra Mundial, ali na Europa, foram os bielorrussos, né? Os poloneses também. E a Coreia é um país que a gente já sabe, é um país socialista que tem um programa nuclear muito controverso para o mundo ocidental. E Belarus, muito ligada à Rússia, tanto fisicamente conectada à Rússia, como também cultural, linguística, eu diria até, digamos assim, espiritualmente ligada à Rússia. Então são dois países com sistemas políticos e econômicos que não seguem muito bem os ditames ocidentais. Então foram sempre colocados de lado, condenados e sancionados, muito sancionados. Quando se cria essa situação de se isolar tanto alguns países, como a gente também vê isso acontecer com Cuba, a Venezuela e tantos outros, esses países tendem a justamente se reorganizar e a procurar outras alianças. E talvez essas alianças estejam, essas aproximações estejam justamente com aqueles que foram, assim como eles, sancionados e apartados da assim chamada comunidade internacional, por assim dizer. Então essa pressão ocidental, que sempre usa os mesmos chavões que a gente já conhece sobre as eleições, né? Sempre que há eleições, tanto em Belarus quanto na Coreia, há essa coisa, as eleições não foram legítimas, só são legítimas as eleições que ganham os candidatos que os Estados Unidos ganham, né? Querem, né? Aí elas são legítimas. Então, são dois países que sofrem essa pressão nos seus assuntos internos e externos por parte das potências ocidentais, e talvez o caminho natural tenha sido essa aproximação.
8: Você acha que sem sanção, Coreia do Norte e Belarus demorariam mais um pouquinho a se aproximarem?
7: Talvez sim. São dois países muito distantes geograficamente, se a gente parar para pensar, né? Mas a Coreia é um país que tem tradição, assim como Belarus também, de diversificar bastante as suas relações internacionais, apesar das distâncias territoriais entre os países. Então, por exemplo, pode ser surpreendente para algumas pessoas, como eu até falei aqui no começo, né? Mas para quem acompanha um pouco da história desses dois países há muito tempo, sabe que são países que têm relações com muitos outros países do mundo distantes, muito distantes do seu território. Belarus, por exemplo, é um país que tem muitas relações na África. Pouco se fala sobre isso, mas Minsk tem muitas relações na África.
5: Mas com quais países?
7: Aqueles países que, coincidentemente, a Rússia também tem se aproximado, né? Justamente aqueles países na região do Sahel e vários outros.
5: Níger, Mali.
7: Mali, Burkina Faso, justamente por serem países que estão, como a gente tem dito aqui, né, em situações globais controversas, né, dadas a correlação de poderes das potências ocidentais, buscam diversificar. Então isso pode ter pego algumas pessoas de surpresa, mas na verdade é algo muito positivo se a gente parar para analisar.
5: Quais são, além desse interesse estratégico que é a defesa que a gente comentou agora, quais são os outros interesses estratégicos entre o Lukashenko e o Kim Jong-un?
7: Bom, são vários interesses. A gente tem hoje uma conjuntura internacional que, como nós sabemos, está uma bagunça muito grande. Ao mesmo tempo que as coisas parecem em algum momento se organizarem para grandes polos, esses polos em algum momento entram em conflito entre si. Esse conflito pode ser um conflito econômico, com tarifas, a gente viu muito isso, mas pode ser um conflito bélico, abertamente bélico, como nós estamos vendo agora ainda em andamento no Irã e na Ásia Ocidental, né, no Oriente Médio. Então é claro que os países que não estão inseridos em grandes blocos, não são as grandes potências, nem a Coreia e nem Belarus são grandes potências globais, eles vão tentar se reordenar ao redor de polos que possam representar os seus interesses, que são interesses em comum. Tanto Belarus quanto a Coreia têm interesses estratégicos em se alinhar a países que são pela não intervenção nos outros, que são países pelo diálogo, pelo multilateralismo. Essa é uma tendência. E além do mais, a gente tem a questão de que tanto Coreia quanto Belarus, diferente do que acusam esses países, não são colônia de nenhum outro país. Não são países que têm política interna ditada por outros países. São países altamente independentes. Acontece que tem grandes relações estratégicas com grandes potências e as pessoas confundem relações estratégicas com submissão. Japão. E não é esse o caso quando a gente fala da Coreia e de Belarus. Então os interesses estratégicos são esses. São dois países que viram em confluência os seus desejos de relações internacionais, as suas doutrinas de relações internacionais estão em comum. Então é claro que eles buscam uma aproximação. E dados os últimos acontecimentos dos últimos anos também, é meio que um caminho natural que esses dois países se aproximassem.
8: O quanto o apoio militar que a Coreia deu para a Rússia na questão do conflito com a Ucrânia pode ter ajudado a essa aproximação?
7: Esse é um dos principais fatores, um dos principais acontecimentos históricos dos últimos anos, que com certeza aproximou bastante a Coreia de Belarus. Lembrando que a Coreia estabeleceu relações em um nível muito maior do que já existia com a Rússia em 2024, quando foi assinado um tratado de cooperação e amizade amplo entre os dois países, né? Em meados de 2024, o presidente Putin visitou a Coreia, foi recebido lá e foi assinado esse tratado, que é o tratado que tem mais cláusulas de parceria até mesmo do que o antigo tratado que existia da Coreia com a ex-União Soviética. Então, é realmente um tratado de altíssimo nível. Belarus tende a acompanhar as parcerias e as movimentações da Rússia, porque, como eu disse, existe uma relação muito grande entre os dois países, não é uma relação de vassalagem e nem de submissão, mas é uma relação natural, porque os bielorrussos e os russos são linguística, étnica e historicamente um povo muito parecido entre si. Estão em dois estados diferentes, né? Dois aparatos estatais diferentes, mas possuem história comum muito semelhante. Assim como pode espantar as pessoas, a Ucrânia também. A Ucrânia é um país que está etnicamente, histórica, linguística, religiosa e outros mentes aqui, ligado à Rússia. É que a gente acabou se acostumando com os últimos 10, 12 anos com essa ideia de que a Ucrânia é um país totalmente diferente e que não tem nada a ver com os russos. Mas eles são irmãos.
5: A Rússia foi fundada em Kiev, não existe
7: exatamente
5: essa história?
7: O predecessor de todos os estados eslavos orientais foi uma coisa chamada Kievskaya Rus, a Rus Kievana. Daí vem o nome Rússia, Rus. Nasceu ali na cidade de Kiev, né? E os russos não têm problema nenhum em falar isso, né? Eles não se sentem menores ou maiores por falar que o primeiro estado eslavo nasceu ali naquela região. Então, Belarus acompanha bastante essa questão da Rússia na arena internacional. Observou que a aliança com a Coreia é uma aliança tão profunda que os norte-coreanos foram lutar na cidade russa de Kursk. Importante dizer, os coreanos não lutaram na Ucrânia, eles lutaram na Rússia, na cidade de Kursk, que fica dentro da Federação da Rússia, e que havia sido invadida pelos ucranianos e tomada pelos fascistas ucranianos. Os norte-coreanos vão lá, fazem uma campanha muito bem sucedida, e é claro que esse evento acabou por trazer certa segurança, imagino eu, à direção do governo de Belarus, do presidente Lukashenko, a se aproximar dos norte-coreanos e enxergando que são realmente irmãos de arma e um país que está muito comprometido com essa nova aliança com a Rússia, a ponto de ter mandado os seus próprios soldados pela libertação da cidade de Kursk e porque não do mundo, do projeto neofascista que está em andamento hoje na Ucrânia.
5: Como é que a China e a Rússia enxergam essa aproximação entre Belarus e a Coreia do Norte?
7: Não, eu imagino que devam observar isso de forma positiva. Tanto a China quanto a Rússia operam em bases diferentes dos Estados Unidos. Eu acho que os aliados ou colônias dos Estados Unidos é que devem se preocupar bastante com o que os Estados Unidos vão achar quando eles resolvem ter decisões de se aproximar de outros estados. Como a China e a Rússia têm um tipo de relação com os demais países do mundo que não passa por interferência nos seus assuntos internos ou exigências de como aquele país deve se comportar, eu imagino que eles olharam isso com certa naturalidade, com certa neutralidade também. Entendem que isso é uma decisão interna de cada governo, né? Mas eu imagino que, dadas as circunstâncias, tanto a China quanto a Rússia viu com ótimos olhos essa aproximação. Inclusive, eu imagino, né, não tenho essa informação para dar, mas eu imagino que certamente foi uma triangulação para chegar até Minsk. Pyongyang deve ter passado por Moscou, deve ter não só consultado, como solicitado a Moscou uma ajuda na aproximação, porque não há representação bielorrussa na Coreia. Vai ser aberta agora. Depois dessa visita que o presidente Lukashenko fez agora no primeiro semestre de 2026 à Coreia, é que vai ser aberta a embaixada de Belarus na Coreia, porque não existia, né? Desse lado. As relações já existiam antes, né? Mas eu imagino que tenha sido uma triangulação nesse sentido, né? De Pyongyang passar por Moscou e depois para Minsk. Do lado chinês, a China é a principal aliada ainda da Coreia, né? A Rússia tem um papel muito importante, mas a China ainda é a principal aliada econômica, principalmente, da Coreia do Norte. Imagino que a China viu também com bons olhos, até porque a China se interessa bastante, isso é um diferencial. A China se interessa a países independentes e soberanos, que têm uma participação mundial autônoma. E ela, a China sempre olhou para a Coreia do Norte nesse aspecto. Sempre se baseou na Coreia do Norte nesse aspecto. Então eu acredito que ela tenha visto isso com bons olhos, até porque Belarus é uma grande aliada de Pequim. Não esquecer que em 2025 teve um desfile em Pequim para comemorar o aniversário do fim da Segunda Guerra Mundial na China. Esse desfile foi realizado em setembro de 2025. E o presidente Xi Jinping da China convidou para ficar do seu lado Kim Jong-un e Lukashenko, que estavam exatamente do seu lado. E do outro lado estava Putin. Então, realmente, é algo que eu imagino que essas quatro capitais, né? Minsk, Pequim, Moscou e Pyongyang estão realmente operando ali numa linha muito próxima, numa frequência a mesma.
8: Quais vão ser as bases dessa cooperação entre Minsk e Pyongyang?
7: Provavelmente bases muito amplas, da mesma maneira que nós vimos a cooperação com a Rússia. Foi transformador para a Coreia a assinatura do acordo com a Rússia, né? Eu digo isso como uma pessoa que já esteve na Coreia antes da assinatura do acordo e depois. A questão da Rússia ter feito um acordo econômico com a Coreia de cooperação econômica foi visível para a Coreia, muito positivo, porque a Coreia é um país extremamente sancionado, que não consegue comprar e vender nada para os demais países do mundo. E a Rússia é um país também extremamente sancionado. Diga, quantos produtos russos estão nas nossas prateleiras no mercado nesse momento? A gente não tem isso.
5: A Rússia é o mais sancionado do mundo, né? São mais de 18 mil sanções.
7: Junto com a Coreia do Norte, é o país mais sancionado do mundo. Então isso foi muito importante, a aproximação econômica da Rússia com a Coreia. Então eu imagino que com a Bielorrússia, né, com Belarus, siga no mesmo sentido. Até porque os bielorrussos têm um leque muito grande de capacidades econômicas e técnicas que com certeza a Coreia do Norte se interessa, né? Então eu acredito que seja uma cooperação na base industrial, na base tecnológica, na base da defesa também, em algum nível, embora isso seja um pouco contestável, porque os norte-coreanos tendem a desenvolver assuntos de defesa por conta própria, por uma questão de segurança. Na parte cultural também, é importante lembrar que, diferente do que as pessoas pensam, os norte-coreanos consomem sim produtos culturais de outros países. Todas as vezes que eu fui, não só nos cinemas, como também nas televisões ou nas rádios, nós tínhamos filmes, novelas, músicas e outras coisas, livros nas bibliotecas, de outros países, mas principalmente dos principais aliados, Rússia, China. Eu imagino agora que também coisas bielorrussas comecem a chegar mais na Coreia, né? Então eu acho que esse intercâmbio, e é um intercâmbio que a gente tem que pensar que ele acontece dos dois lados. Então também em Belarus deve começar a chegar uma leva de coisas da Coreia do Norte.
8: Da outra vez que você esteve aqui, você falou sobre a questão do turismo entre a Coreia do Norte e a Rússia. Você acredita que nesse ponto aqui, não agora, mas futuramente, a tendência natural é também de levar o turismo de um lado para o outro, de outro para um?
7: Certamente que sim. Certamente o turismo vai ser algo bem desenvolvido nessa área, né? Os bielorrussos, eu imagino, devem ter uma grande curiosidade para conhecer a Coreia. Aí que as pessoas podem, às vezes, diminuir isso, falar assim, ah, mas quem quer ir para a Coreia do Norte? Na verdade, muitas pessoas gostariam de ir para a Coreia do Norte, e isso se mostrou verdade com a Rússia. Tão logo a fronteira foi aberta com a Rússia, não há um só dia que as cidades norte-coreanas não estejam inundadas de milhares e milhares de turistas russos. E eu vi isso pessoalmente quando estive lá. Então os russos se interessaram muito em visitar a Coreia, dado inclusive a facilidade burocrática, né? Foram abertas as fronteiras, e também geográfica. Pega-se um avião e chega na Coreia. Os bielorrussos também. Eu imagino que os bielorrussos vão ter muita curiosidade de conhecer a Coreia. Os coreanos também terão muita curiosidade de conhecer Belarus, e eu imagino sim que vai haver um fluxo muito grande das pessoas dos dois lados, né? De coreanos indo para Belarus e de bielorrussos indo para a Coreia. E eu acho que isso é muito positivo. Essa seria uma das áreas, uma das bases de cooperação entre os dois também. É o fator humano, não só técnico, né? De máquinas ou coisas assim, mas também o fator humano. Existem muitos desses restaurantes na Rússia hoje em dia. E o legal desses restaurantes é que já vi vários vídeos de turistas que vão à Rússia, né? Ocidentais ou de produtores de conteúdo russos. E aí quando entra no restaurante parece que você está na Coreia do Norte, porque tem, por exemplo, revistas da Coreia do Norte nas mesas, a música que toca, às vezes tem um show ao vivo e as pessoas estão cantando músicas de lá, a comida é feita exatamente como é feita na Coreia do Norte, as marcas das cervejas, dos refrigerantes, de tudo é da Coreia do Norte. Então é como se fossem mini embaixadas, né? Pequenas cápsulas da Coreia do Norte espalhadas. Imagino que isso nasça em Minsk ou em outras cidades belorrussas em em breve.
5: Uma coisa que eu achei interessante é que o cardápio deles não é como o nosso ocidental, né? Que você, no cardápio ocidental, você pede uma comida individual. Não, ali é tudo para repartir, né? Outro conceito. Eu queria que você falasse sobre isso.
7: É outro conceito, na verdade, que tem a ver não só com a questão de ser um país socialista nos últimos 80 anos, mas na verdade é algo milenar, né? Porque o conceito de refeição depende muito de civilização para civilização. Então, para outros, para alguns países, não existe a ideia de um prato individual de comer, e sim a comida como um momento social em que você reparte com seus semelhantes. E na Coreia, por exemplo, é isso, né? É muito famoso o churrasco coreano, que é uma mesa e eles colocam uma churrasqueira no meio, né? E aí as pessoas, todas as pessoas vão colocando as carnes para fazer no churrasco e elas vão servindo umas às outras. E os pratos vão girando na mesa, né? Vão percorrendo e cada um vai pegando a sua porção. Então é uma outra ideia, né?
5: Outra mentalidade.
7: É uma outra mentalidade. Acontece, aqui uma crítica que eu faria, é que nós, infelizmente, no Brasil, sempre somos muito moldados, desde a nossa infância, à cultura extremamente americanizada das coisas, né? Individualismo ao máximo. E eu diria que nem aos brasileiros pertence essa lógica individualista, mas a gente acha que isso é uma coisa nossa. Mas a gente foi educado a ser assim, mas não, nós não somos necessariamente assim, porque se nós voltarmos na história do Brasil, quem construiu esse país, até mesmo antes dos portugueses chegarem aqui, a ideia de uma refeição, por exemplo, era diferente. Mas a gente sempre vai consumindo, né? O jeito, a logística, os filmes, as séries, e aí a gente acaba vivendo como, quer dizer, americanos já é uma coisa complicada, nós vivemos como se fosse uma sombra dos americanos, então é uma coisa mais estranha ainda do que eles, né? E aí a gente tem essa ideia, assim, de que as coisas só existem de um jeito no mundo inteiro. E aí quando a gente descobre que não, a nossa tendência natural é rejeitar a outra coisa. Ou dizer que ela é estranha, que ela é obrigatória, que é porque é ditadura, ou porque é isso e é aquilo. Então é nosso mecanismo natural. E sair desse mecanismo, às vezes, é uma tarefa um pouco difícil. Eu imagino que os ouvintes da Sputnik não tenham esse problema, mas devem conhecer alguma pessoa que você vai falar, não, mas lá funciona de tal jeito, mas não quer dizer que não seja democrático, por exemplo, só porque não está acontecendo exatamente como é aqui. Ou, as pessoas passam fome, olha lá, elas têm que dividir até mesmo o prato de comida. Não se trata sobre isso. Mas as pessoas têm dificuldade, às vezes, de pensar um pouco fora da caixinha, né?
8: Essa junção de Coreia com Belarus, na tua visão, também explicita uma forma do mundo estar mudando aqueles eixos que a gente tinha, como só o Ocidente fala com o Ocidente, só o Oriente fala com o Oriente, só uma cultura muito milenar fala com uma cultura centenária e vice-versa?
7: Olha, sabe o que eu vou te dizer? Nos prometeram, depois do fim da União Soviética, um mundo que seria lindo. Seria um mundo, falavam assim, né? Quando acabar a União Soviética, aí os conflitos vão acabar. Quando o mundo bipolar desaparecer, aí nós vamos ter paz. Aí vem aqueles conceitos lá dos anos 90 de globalização, de aldeia global, né? A gente aprendia até na escola isso. Aldeia global, né? Não existem mais as fronteiras. Então os Estados Unidos nos venderam essa visão de que a grande vilã era a União Soviética. E quando ela desaparecesse, o mundo teria paz. E nós vimos que, na verdade, o fim da União Soviética só abriu um portal para a quantidade ainda maior de conflitos e de desequilíbrios no mundo inteiro. Porque me diga quantas guerras e intervenções nós tivemos no mundo de 1991 para cá.
8: E Hollywood foi tendo que inventar outros inimigos,
7: e
8: né?
7: E aí você vai criando outros inimigos, exato. Pois é, antes era a União Soviética, aí falaram que quando ela acabasse, o grande vilão teria, o mundo seria uma grande paz. Ah, não, mas aí agora vamos, o eixo do mal, aí é Cuba, é o Iraque do Saddam Hussein, é a Coreia, da família Kim, aí você vai criando. E o que acontece? As governanças desses países não são governanças assim, aéreas, ou que vivem destacadas da realidade. Os países vão reparando com o passar do tempo que se eles não se reorganizarem, eles são os próximos alvos desses inimigos, sempre apontados de forma meio boba, seja pela mídia, por Hollywood, como você disse, ou pelas bombas mesmo, que vão cair naquele território. Então esses países observam o mundo em fluxo, e eles também vão seguindo um fluxo. Então a gente observou que, por exemplo, agora existe essa questão de que os países estão tentando criar regional e internacionalmente novos blocos. Isso é uma coisa muito clara pra gente hoje em dia, né? E os países estão buscando parcerias alternativas. Hoje você não vê, por exemplo, os países querendo caminhar na direção dos americanos. desesperadamente tentando, não, com os americanos, tá? Hoje os países olham com como olho assim pro futuro aqueles que sempre foram colocados como os vilões. A gente olha pra China e não tem uma pessoa em sã consciência que olha pra China e fala, ah, a China é muito má, a China é um país atrasado,
5: olha,
7: terrível.
5: Já teve presidente que falou, hein?
7: Em sã consciência, é isso que eu disse, né? Em sã consciência, né? As pessoas olham pra China e falam assim, pô, a China é um modelo, né? A China tá lá destruindo a pobreza, né? Fazendo a transição energética e tudo mais. A Rússia, né? Tentaram tanto isolar a Rússia, falaram que a Rússia tinha dado um tiro no próprio pé com a intervenção militar na Ucrânia, que ela teria destruído todas as pontes dela com o mundo, que agora ela seria um país condenado ao ostracismo, desligada do sistema global. A Rússia se conectou a outros, o mundo não é só a Europa e os Estados Unidos. A Rússia se conectou.
8: A gente veio aprendendo isso. Né?
7: A Rússia se conectou a outros países e olha aí, cadê o colapso da Rússia? A Rússia vai desaparecer no ano que vem, daqui a 10, 100 anos? Não, não vai. Então é claro que Coreia e Belarus, como eu falei, que não são as grandes potências, mas vira e volta estão no centro das atenções, especialmente a Coreia do Norte, vai olhar e pensar, bom, como é que nós vamos nos posicionar diante desse fluxo? E observam coisas em comum, né? Poxa, somos sempre jogados de lado, são muitas sanções, e aí são tantas sanções, que você encontra nos seus parceiros também sancionados a opção de driblar essas sanções. Então, Belarus é um país também altamente sancionado, né? Pra você ter uma ideia, não existe na Europa a concepção de que Belarus é um país europeu. Você não vê um francês olhando para os bielorrussos e falando que eles são europeus. Talvez nem os bielorrussos também, eu acho que seria até uma coisa complicada querer ser europeu, né, dada a conjuntura de hoje. Mas você vê, por aquele Estado não concordar ou não estar na União Europeia, não ter entrado para a OTAN, não seguir aquelas diretrizes, ele não pertence ao continente, como se fosse possível destacar um pedaço de terra e jogar as pessoas para lá. Sendo que do outro lado nós temos um projeto de China, Rússia, Coreia, os BRICS, que não é um projeto de fazer isso, de jogar para outros lugares do país. Ele é um projeto agregador. É um projeto que chama para cooperação multilateral, para diferentes pontos de vista. A cada reunião geral dos BRICS, nós temos novos membros entrando. E não é um ou dois, tem entrado três, quatro, cinco membros. Então, é claro que esses países vão observar essa movimentação e vão tomar o seu lado. Mas é uma coisa também, uma faca de dois gumes. A gente também não pode cair na concepção de que agora estão se reorganizando os blocos e que agora vamos alcançar um equilíbrio. Não é exatamente assim também. A desconfiança geral talvez seja maior ainda do que no período da Guerra Fria. Talvez nós tenhamos cada vez mais conflitos regionais, mais ainda do que nós já tínhamos no período da Guerra Fria, justamente pelo clima de desconfiança, até mesmo entre aliados. Se a gente for lá olhar para, por exemplo, Japão, Coreia do Sul, Estados Unidos, há um clima de desconfiança entre os três. Porque é o lado mais fraco, Coreia do Sul, Japão, começa a se perguntar, se acontecer um conflito aberto global, será que os americanos vão ter a capacidade de chegar aqui para ajudar a gente? Que é um exemplo disso, o Japão comprou mísseis Tomahawk dos americanos. A entrega foi adiada, porque eles estão sendo empregados no conflito no Irã. Então é claro que o Japão se perguntou, nós dependemos dessas pessoas. Se acontecer uma coisa agora, será que eu teria uma garantia? Então, ao mesmo tempo que nós temos os blocos se dividindo e se separando e as coisas se reorganizando, né? O clima de desconfiança entre os blocos e dentro dos blocos também, entre os próprios membros deles, vai crescendo. Mas no caso da Coreia e de Belarus, eu acho que é o sentido contrário, é um reforço do sentimento de confiança e de cooperação entre países que passaram muito tempo isolados.
8: Você falou ainda há pouquinho sobre o olhar europeu sobre Belarus, não o considerando como membro do continente. Essa aproximação com a Coreia do Norte bota Belarus com um olhar ainda mais aguçado por parte da OTAN, na tua opinião?
7: Coloca ainda mais na mira, né? Belarus fica ainda mais na mira, mas isso também com certeza foi calculado por Minsk na hora de se costurar e de se fechar esse acordo. A gente tem que entender que qualquer nação do mundo que desenvolva qualquer projeto autônomo vai ser colocado na mira das potências dominantes hegemônicas, porque não é o desejo dela. O desejo da OTAN, da União Europeia e dos Estados Unidos é um mundo de uma cor só, em que só eles dominem e coordenem. Para você ver um nível de como esse projeto é irreal e nem funciona de verdade na prática, é que olha o que está acontecendo agora com a Europa. A Europa começou a perceber a mesma coisa que a gente estava falando aqui, né? A desconfiança entre os próprios aliados. A Europa começou a perceber que talvez os Estados Unidos não dê conta de defendê-la, como ela ficou lá 40, 50 anos, esperando que os Estados Unidos fizessem isso, né? Eles começaram a perceber que talvez os Estados Unidos não consigam. Aí agora você tem uma pequena corrida armamentista, como estão chamando, né? A pequena corrida armamentista, que os europeus estão começando a correr atrás do atraso de décadas, sem desenvolver programas militares próprios, porque ficaram conectados à ideia de OTAN, que é uma ideia também ainda muito poderosa. Nós não podemos subestimar isso, a OTAN ainda é muito poderosa, ela tem um poder de intervir muito grande, assim como os Estados Unidos, né? Mas o que acontece? Qualquer nação do mundo que contraria essa visão de um mundo de uma cor só, dominado pelos Estados Unidos ou até a Europa, vai ser colocada na mira. Então, na hora que Belarus começa a se aproximar da Coreia, que é um país odiado e detestado pelas grandes potências, ela também se coloca mais uma vez na mira. Mas o que é um pingo d'água para quem já está totalmente molhado na chuva, né? Belarus é um país que já está na mira da OTAN, da União Europeia, há muito tempo, né? As eleições em Belarus acontecem, por exemplo, vários observadores internacionais vão lá e as eleições estão acontecendo dentro de todos os parâmetros esperados de uma eleição. Os Estados Unidos, a Europa nunca reconhece as eleições em Belarus. Continuam dizendo, Belarus é um território que os russos usam para agredir a Europa, agredir a Ucrânia e tudo mais, como se eles nunca tivessem feito isso com outros. Se os russos tivessem feito isso com Belarus, né, não teria sido uma coisa inédita, porque os ocidentais já fazem isso há muito tempo. Então, Belarus já é acusada de muitas coisas por muito tempo. Há muito tempo, na verdade, por vários outros fatores. Não vai ser essa aproximação com a Coreia que vai ser fatal para ela, mas sim, a coloca na mira. Assim como a Rússia também foi publicamente também acusada quando começou a se aproximar da Coreia, né? E eu achei engraçado porque muitas pessoas falaram assim, ah lá, olha, os russos estão tão desesperados que até a Coreia do Norte passou a ser importante para os russos a ponto de eles se aproximarem. Essa é uma visão tão arrogante, né?
5: Mas sempre foi importante.
7: Foi importante, essa é a questão. A Coreia do Norte sempre foi um país importante. Vocês que são jornalistas há décadas, sabem muito melhor do que eu há quanto tempo a Coreia do Norte sempre figurou no noticiário internacional como um ponto global chave. É um dos pontos do planeta Terra que mais se tem preocupações, em que você mexe um alfinete e todo mundo para observar o que vai acontecer, porque é muito sensível. E não é que a Coreia do Norte se tornou importante agora que a Rússia está isolada do mundo. De novo, é uma visão arrogante, como se o mundo se resumisse a meia dúzia de países que se acham os donos do mundo. E não se trata disso, né?
5: Lucas, ter esse inimigo em comum ajuda bastante essa amizade entre Belarus e Coreia do Norte?
7: Ajuda, com certeza. Acho que ter amigos em comum e inimigos em comum é equação melhor ainda. Então, Coreia e Belarus têm amigos em comum, a Rússia principalmente. E também tem inimigos em comum nos Estados Unidos. Então, eu acho que aqui é uma equação muito favorável.
8: O inimigo do meu inimigo é meu amigo.
7: É quase isso, né? E também acho que isso é um dos pontos da cooperação entre os dois países, né? Ambos têm muita experiência com guerra, tanto Belarus quanto a Coreia. Sofreram muito. Existe uma questão também que as pessoas não levam em consideração, que é uma questão imaterial, que nem sempre vai resultar em um número, em uma tabela ou algum dado concreto na nossa frente, mas é uma questão imaterial. O povo norte-coreano e o povo bielorrusso estiveram à beira da extinção em anos muito próximos. Os bielorrussos quase foram extintos na década de 40 pelos nazistas. E os coreanos foram quase extintos pelos americanos na década de 50. Então são dois povos que se entendem muito bem nesse sentido de terem chegado a quase o limiar do seu fim. Eu acho que eles conseguem muito bem entender o que é uma ameaça à existência do seu Estado. E eu acho que os dois podem cooperar entre si para justamente evitar, claro, novamente um conflito desse tipo, mas para trocar mesmo experiências em vários aspectos. Inclusive, um dado histórico que eu acho legal e relevante a gente citar, a gente está falando bastante dessa visita do presidente Lukashenko, que é o presidente de Belarus, né? Que foi à Coreia, agora, poucos meses atrás, agora em 2026, se encontrou com o líder Kim Jong-un. E outro evento histórico que é legal de falar é que na década de 80, o presidente Kim Il-sung, que era o líder fundador da Coreia do Norte, visitou a então Bielorrússia, que era uma república da União Soviética naquele período, né? Se eu não me engano, foi no ano de 1986. E o presidente Kim Il-sung visitou uma cidade na Bielorrússia chamada Brest. Essa cidade é a primeira cidade que os alemães atacaram na noite de 22 de junho de 1941, quando começaram a Operação Barbarossa. Essa cidade tinha uma fortaleza, construída no século XIX, ainda pelo Império, que servia como vila militar do Exército Vermelho. E essa fortaleza foi dizimada, foi destruída pelos nazistas, mas ainda assim, aquela pequena fortaleza resistiu tanto à chegada dos alemães, que ela conseguiu ficar de pé mais dias do que a França inteira durante a invasão alemã em 1940. E muitas pessoas morreram naquela cidade de Brest, tanto vítimas da guerra quanto depois massacrada pelos nazistas, que entravam na União Soviética para matar todo mundo de forma indiscriminada, né? Qualquer um era um alvo para ser destruído. Tanto é que, volto a dizer, os bielorrussos foram, proporcionalmente falando, um dos povos mais assassinados da história da humanidade, né? Especialmente nesse período aqui de 41 até 45 da invasão alemã. E quando o presidente Kim Il-sung então visita esse lugar, ele rende homenagens a um memorial que existe nessa cidade, onde estão enterrados as pessoas que foram mortas naquele conflito. Tem vários monumentos muito bonitos e tem os retratos dele visitando e colocando flores e honrando as pessoas que morreram naquele período. Então eu acho que, na verdade, isso é muito bonito, ver que duas gerações depois da visita do presidente Kim Il-sung à Bielorrússia, os bielorrussos e os coreanos estão se reconectando.
5: É um resgate.
7: Né? Estão resgatando essa conexão do passado, né? Estão resgatando esse momento do passado. E eu vou falar uma coisa, a Coreia tá certa nessa aproximação, porque, e ela vai fazer isso com outros países também. Em breve, esperem, primeiro foi a Rússia, agora Belarus como algo meio natural de se seguir, porque Belarus está geográfica e politicamente muito próximo da Rússia, mas a Coreia vai fazer isso com vários outros países nos próximos anos. Por quê? A Coreia também passou por um momento de fragilidade muito grande. E você não pode, quando está fraco internamente, sair por aí abrindo várias parcerias e tudo mais, primeiro porque você não tem nem fôlego para manter uma coisa dessa. E segundo que uma parceria, quando eu falo que eu vou fechar uma parceria com você, eu ofereço uma coisa para você e você também me oferece, né? E quando você está numa situação crítica interna, você não consegue oferecer pro outro. Então a Coreia passou esses últimos anos, desde a década de 90, se reconstruindo de um período muito difícil que ela passou, que foi chamado período da árdua marcha, que foi nos anos 90, quando a União Soviética acabou, e aí acabou uma série de intercâmbios econômicos que ela tinha. Foi um período que os Estados Unidos avançaram na Península Coreana, cercando aquele país, prontos para iniciar uma guerra, igual nós estamos vendo hoje em Cuba, por exemplo, né? Mandaram porta-aviões, submarinos nucleares, a ameaça de guerra nos anos 90 era real, no início dos anos 2000, na Coreia. Vocês devem se lembrar disso, né? Vira e volta tinha manobras militares que Washington dava a entender que iria começar uma invasão da Coreia do Norte a qualquer momento. Houve um período de escassez muito grande de combustível, de comida. As pessoas morreram de fome na Coreia do Norte nos anos 90. Não foi porque o governo falou, ah, vamos matar essas pessoas. Foi porque não tinha mesmo comida. O país tinha sofrido uma série de desastres naturais e quando ele tentou buscar no exterior comida, né, para abastecer o mercado interno, ele foi impedido pelas sanções. Depois a Coreia conseguiu, por forma autônoma, se reconstruir. Ela agora está conseguindo recuperar o fôlego de um país que já foi uma potência, não se fala sobre isso. Mas a Coreia do Norte era uma potência asiática. Nos anos 70 e 80, ela era um país mais rico, mais desenvolvido e com mais relações comerciais do que a Coreia do Sul. Mas é que as pessoas não estudam isso, não sabem. A Coreia do Sul vivia, desde o final dos anos 40, né, da libertação da ocupação japonesa, regimes militares altamente violentos que se sucediam. Foram 5 regimes militares diferentes que golpeavam o anterior e tomavam o controle. Regimes fechados. A Coreia do Sul era um país fechado, altamente empobrecido, tecnicamente falando, nada desenvolvido, a indústria praticamente não existia. Foi só no final dos anos 70, início dos anos 80, que os Estados Unidos começaram a injetar muito dinheiro na Coreia do Sul e a obrigar uma abertura de democratização. Mas durante 30, 40 anos da história da Coreia do Sul, ela foi um país que inclusive chegou a depender de ajuda da Coreia do Norte, que mandou comida para a Coreia do Sul. A Coreia do Norte era um país muito mais rico e muito mais desenvolvido do que a Coreia do Sul. E a Coreia do Norte tinha relações com muitos países do mundo. E E a Coreia do Norte ajudou nos processos de libertação de muitas ex-colônias europeias na África, na América Latina e no Oriente Médio, enviando ajuda, vultosa ajuda militar e econômica a esse país. A Coreia perdeu essa posição no mundo, dada a fragilidade interna que ela passou nos anos 90. Agora ela está voltando a ser um país que internamente está em uma coesão muito grande, né? Já teve outras entrevistas que eu vim aqui e eu contei minha experiência. O professor João Cláudio Pitillo também já veio aqui, já contou a experiência dele dentro da Coreia, que a gente vê hoje um país mais eletrificado. A Coreia já teve muito problema com a energia elétrica, país mais eletrificado, país com muitos prédios modernos, novas fábricas, novas cidades sendo reconstruídas. Agora que se recuperou um fôlego interno, é que a Coreia está começando a internacionalmente reconstruir uma grande teia de cooperação com outros países. Ela foi muito estratégica, ela foi no mais importante primeiro, a Rússia. Conseguida a Rússia, e poxa, se você é um país amigo da Rússia, outros países olham para você com bons olhos. E uma prova dessa amizade é que nós tivemos há poucos dias o desfile do Dia da Vitória em Moscou, né? Que foi o dia que comemorou o aniversário de 81 anos da vitória sobre os nazistas na Segunda Guerra Mundial. E o único país que enviou tropas para desfilar na Praça Vermelha de Moscou foi a Coreia. Pela primeira vez na história do seu país, os norte-coreanos participaram de um desfile militar em outro lugar. E foi na Praça Vermelha.
5: O Putin até agradeceu, né?
7: Sim, o presidente Putin congratulou a tropa que estava lá. Depois ele se encontrou com o general do Exército Popular da Coreia, com o embaixador da Coreia, que estavam na plateia assistindo, né? A Coreia foi a única força estrangeira que desfilou nesse desfile desse ano, nessa parada.

0: Gostam da figura dele, acho ele um cara legal, simpático, gostam de ouvir músicas norte-coreanas, se interessam em conhecer como é o país por dentro. E eu digo isso como uma pessoa que mais de 10 anos trabalha com esse assunto da Coreia e que já foi apedrejado inúmeras vezes por falar de Coreia do Norte. Hoje você abre, por exemplo, uma notícia de um grande meio de comunicação que está claramente mentindo sobre a Coreia do Norte, e ao invés de você ter uma sessão de comentários em que todo mundo fala assim, esse país mesmo é maluco assim, isso aí deve ser verdade, a esmagadora maioria dos comentários é, olha, isso parece um pouco estranho, não sei se isso é verdade, essa fonte aí é confiável, veio da Coreia do Sul, ou são os Estados Unidos que estão falando isso, será que não tem um interesse político por trás? Então eu digo que a Coreia tem conseguido se reposicionar, tanto nesses aspectos militar, econômico, geopolítico, mas também culturalmente, tem conseguido passar uma visão mais, como você falou, dos restaurantes, do soft power, né? Ela tem conseguido construir também essa visão mais dócil sobre si mesma. Tem se tornado um país mais aberto. E os russos têm ajudado muito isso. Os russos estão indo lá, estão produzindo muito conteúdo, e na internet eles têm conseguido furar muitas bolhas. E a todo momento alguns amigos vêm falar, nossa, eu tava aleatoriamente na rede social e apareceu um vídeo de um russo na Coreia do Norte. Eu falei, pois é, imagina, são milhares indo lá. Em algum momento, algum russo vai cair no seu feed, não é possível.
1: O algoritmo vai deixar
0: O algoritmo sempre deixa. Ele é o algoritmo que não é aleatório, importante dizer, e nós aqui sabemos muito bem que o algoritmo não é aleatório, nós todos aqui somos vítimas do algoritmo, né? Mas o algoritmo tem umas falhas, né? E é justamente na fratura do algoritmo que a gente trabalha.
1: Agora, Lucas, eu vou te fazer a seguinte pergunta. Você colocou muito bem essa redenção coreana, mas a Coreia passou a ter a preponderância maior aos olhos do Ocidente depois que ela teve a sua bomba nuclear.
0: Sim.
1: Né? Belarus não produz as suas próprias, mas ela tem armamento nuclear da Rússia, pela amizade, inclusive pelos acordos que fez. Esse fator se torna preponderante aos olhos de quem está lá. A gente está acompanhando uma guerra que é para não deixar o Irã desenvolver seu programa nuclear, seja para o que for. Então, a partir do momento que você já tem o seu programa nuclear, você sobe de patamar.
0: Sobe de patamar, sobe de nível. Isso é uma frase que eu digo em todos os lugares que eu vou, e vocês já devem ter ouvido eu falar isso umas 5, 6 vezes.
1: Fala de novo então, que a gente é meio esquecido aqui.
0: Se a Coreia do Norte não tivesse construído sua bomba atômica, hoje nós estaríamos falando sobre a história passada de um país que um dia se chamou República Popular Democrática da Coreia. Ela não existiria mais.
1: Desde quando?
0: O Estado coreano não existiria mais. Os norte-coreanos conseguiram no início dos anos 2000, né, no momento de tensão ápice de uma quase invasão. É recente. Naquele período, os Estados Unidos estavam quase invadindo a Coreia do Norte.
1: Ou seja, a história vem se repetindo no início.
0: Vem se repetindo.
1: No início como farsa, depois como farsa de novo.
0: Exatamente. É tragédia, é farsa, depois tragédia, né? Então, é claro, o programa nuclear, e muitos países têm reparado isso, o programa nuclear é um fator de sobrevivência dos estados modernos. E quem não observar isso vai ficar para trás na história. Nunca. O Brasil tem que observar isso também.
2: Era isso que eu ia perguntar, o que que Belarus e a Coreia do Norte têm a ensinar para o Brasil, pela parceria e cada um separadamente?
0: Pela parceria, tem a nos ensinar que nem sempre os países, os maiores ou os mais ricos países, os que mais podem oferecer vantagens econômicas, serão a melhor parceria para a gente. Porque não se resume somente a isso, né? A gente não, pelo menos eu, imagino que vocês também, a gente não se aproxima das pessoas pelo que elas podem nos dar de dinheiro e tudo mais. Nós temos princípios, né? Nós temos princípios a serem seguidos. Eles nos mostram que é importante a gente ter diversidade nas parcerias.
1: Você construiu seu caminho também.
0: Construir o seu próprio caminho. Por quê? Hoje, tal país é o seu grande amigo. Amanhã pode ser o seu grande inimigo. E a gente viu que a história é assim. Inclusive, tem uma frase maravilhosa do próprio Kissinger, dos Estados Unidos, né? Que diz assim, ó, ser inimigo dos Estados Unidos é uma péssima ideia, mas ser aliado é mortal. Ele diz isso. Se os americanos estão dizendo isso, quem sou eu para contradizer? Então, eles mostram que é importante diversificar as parcerias e apostar, às vezes, mais nos princípios do que não necessariamente nos grandes projetos econômicos. Então, os princípios de Belarus e da Coreia são muito alinhados na política internacional. Então, ali há uma parceria que pode literalmente salvar a existência desses estados em um cenário do mais doido que a gente possa pensar no futuro. E, do ponto de vista individual, existem muitas coisas em comum também entre os dois países, que eu acho que são grandes lições para nós. São países muito autônomos, países que

0: não desejam, não suportam e não aceitam opiniões externas sobre o que eles deveriam fazer. Eu acho que isso é um quesito tão básico de dignidade que alguns brasileiros ainda não entenderam. Eu acho surpreendente, né? Nenhum país tem que dar nenhuma opinião sobre o que a gente vai fazer. Ou deve dizer que algum candidato que tem que ganhar a presidência, ou que alguma empresa tem que ser feita assim ou de outro jeito. Ninguém em Belarus ou na Coreia do Norte está nesse momento se guiando pelo que os Estados Unidos acham que eles têm que fazer. Ou pelo que a Rússia ou a China acham que eles têm que fazer. Eles fazem o que eles querem fazer. O que eles acham que tem que ser feito.
1: Falta para o brasileiro esse DNA anti-imperialista,
0: anti-imperialista,
1: né?
0: Anti-imperialista. Anti-imperialista em relação a qualquer um, seja aliado ou seja inimigo. Mas o Brasil já avançou muito em relação a isso. Essas questões das tarifas nos mostraram isso, né? A população no geral reagiu muito negativamente.
2: Mas para o Brasil não é mais difícil pela proximidade de estar no mesmo continente que os Estados Unidos?
1: Eles também são nosso, acho que segundo parceiro comercial.
0: O segundo parceiro comercial. Mas eu vou dizer, a proximidade não é uma questão. Cuba está a alguns quilômetros dos Estados Unidos. E ainda assim também em Cuba não há ninguém que está se preocupando com o que os Estados Unidos dizem que Cuba deve fazer ou não. Cuba é um país totalmente autônomo. Tem uma política interna e externa totalmente autônoma. E Belarus e a Coreia também têm a nos ensinar sobre como tratar as pessoas daquele país. E eu sempre digo isso nas minhas entrevistas, e é algo que me toca, e eu acho que todas as pessoas deveriam ter uma atenção a isso, né? Se você for a Belarus hoje ou a Coreia, não haverá uma só criança dormindo nas ruas, uma só pessoa passando fome, uma só pessoa sem atendimento no hospital, uma pessoa sem trabalho. Se você vai ao Brasil, se você vira aqui a esquina, você vê dezenas de pessoas nas ruas.
1: É aquela frase do Fidel, né? Hoje milhões de crianças vão dormir na rua, mas nenhuma delas é cubana.
0: Nenhuma delas é cubana, nenhuma delas é norte-coreana, nenhuma delas é bielorrussa. E Belarus, apesar de novamente não ser um país socialista, é um país com um estado de bem-estar social muito avançado, que preservou muito da sua estrutura da época da União Soviética. Então a aposentadoria em Belarus, os direitos trabalhistas são muito grandes em Belarus, a forma da organização econômica também, muito organizada cientificamente, os planos econômicos desenvolvidos, assim como na Coreia, né? Apesar de ser um país capitalista, de modo de produção capitalista. Não tô querendo dizer que é melhor ou pior, as pessoas também têm essa dificuldade, essa falta de maturidade, né? Não estamos classificando em algo bom ou ruim, né? Mas é importante dizer, Belarus é um país de modo de produção capitalista, a Coreia do Norte é um país de modo de produção socialista. São diferentes no modo de produção, mas há coisas em comum entre esses dois países, né? E em especial, como eu digo, né, que tem a nos ensinar isso, a questão do tratamento das pessoas e tratamento da memória. Em Belarus e na Coreia há um respeito tão grande à memória do país, à memória das gerações anteriores. E isso me entristece tanto no Brasil, porque a gente tem uma memória tão curta. Aqui, a gente se esquece tão rápido das coisas boas que nós fizemos, mas também das coisas ruins que fizeram a gente. A gente se esquece tão rápido das tantas pessoas inocentes hoje que são vítimas dessa criminalidade que vem de todos os lados. Vem do Estado, mas também vem do crime, vem das milícias, vem dos traficantes. Ela vem, é uma violência de 360, ela vem de todos os lados. A gente se esquece e a indignação é um pouco só explosiva num momento e depois ela não se reflete em lugar nenhum. A gente se esquece das pessoas que no passado deram a sua vida no Brasil em nome de algo muito maior. Por exemplo, aproveitando que nós estamos, esse programa está sendo gravado em maio de 2026. Talvez alguém esteja nos escutando 10 anos no futuro, 20 anos no futuro. Então a gente sempre está falando para o futuro. Mas nessa sincronia que nós estamos gravando esse evento aqui, nós estamos poucos dias depois do Dia da Vitória, que é um dia que o Brasil também comemora. E eu fico tão triste porque nós não temos no Brasil, por exemplo, a memória da FEB. Se você for à Itália, as pessoas na Itália, todo 8 de maio, especialmente nas regiões que o Brasil libertou muitas cidades na Itália, As crianças nas escolas estão com bandeira do Brasil, cantando a canção do expedicionário, que é a canção da FEB, da Força Expedicionária Brasileira, estão homenageando todas aquelas pessoas que saíram do Brasil e foram lá para a Itália libertá-las da ocupação fascista. E aqui no Brasil não se fala sobre isso. Não se tem um apelo à memória. Nós mandamos milhares de pessoas para a Itália.
2: Você acha que isso aí, eu concordo com você, mas você acha que isso aí não se deve também ao problema da ditadura que a gente teve recente?
0: Claro que sim, com certeza. Ditadura, inclusive, que era um desejo principalmente das potências externas ao Brasil. A ditadura é algo alienígena que encontrou alguns aliados internos e foi implantada no Brasil. Ela representou em grande parte do seu período, porém não todo, na maior parte do tempo, os interesses externos sobre o Brasil. A ditadura fez questão de apagar a memória da FEB. A memória da FEB é algo que foi apagado durante a ditadura, em especial. É mais o seguinte, nós já saímos da ditadura, nós temos que sair da ditadura ainda, né? A ditadura acabou há quantos anos, né? Há quantas décadas, e nós ainda estamos tentando sair dela.
1: Pois é, se não tivesse acontecido a ditadura, talvez o Brasil tivesse se aproximado mais de países socialistas e hoje a nossa situação fosse completamente diferente.
0: É, mas aconteceu desse jeito e a gente tem que lidar com o que a gente tem agora. Essa é a questão que me revolta nas pessoas, né? Eu concordo, eu acho que teria sido dessa forma. Não foi, e a gente não pode fazer nada sobre isso, porque nós não podemos voltar no tempo e mudar a história. O que a gente pode fazer é mudar a história agora. Daqui pra frente a gente pode mudar. Então daqui pra frente a gente pode se lembrar das pessoas, daqui pra frente a gente pode falar sobre alguns episódios históricos que refletem no nosso dia a dia. Nós deixamos praticamente todos os nossos veteranos da Força Expedicionária morrer sem a devida homenagem. Hoje nós temos aí alguns, né? Que já estão com mais de 100 anos de idade.
2: Sim, sim.
0: Tem, um, se não me engano, ele tem 111. Imagina,
1: é uma pessoa
0: que não vai viver muito tempo por uma questão biológica, né? Mas nós deixamos a maior parte da nossa FEB morrer sem dar a eles a devida, isso é um exemplo, né? O devido reconhecimento. Assim como nós também não estamos reconhecendo tantas pessoas na nossa sociedade que hoje em dia fazem tantas coisas importantes, estão recebendo pouco, estão tendo péssimos serviços na sua vida, estão morando mal. E a gente não reconhece. Agora, quando eu olho para a Coreia e para a Belarus, e eu estou dizendo isso tudo para responder a sua pergunta, quando eu olho para esses países, eu vejo que eles reconhecem as pessoas, tanto do passado quanto do presente e do futuro. Por exemplo, quando um país prioriza a educação das crianças, como acontece na Coreia do Norte e em Belarus, isso é uma forma de reconhecimento ao futuro. É uma forma de respeito às pessoas que estão por vir. Porque algumas pessoas podem pensar, como já foi falado aqui no Rio de Janeiro, você deve se lembrar muito bem, quando no Rio de Janeiro Leonel Brizola foi fazer os CIEPs, o que se falava na época? Isso é muito caro. Você vai gastar US$1 milhão por escola? Por que vai gastar tanto dinheiro com escola? Você escuta esses argumentos, né? Tecnocratas. A educação é muito cara, sempre é muito caro a educação, a saúde, mas é uma forma de respeito com os que estão por vir.
2: Só te relembrando, não querendo te cortar, mas já te cortando, em abril desse ano de 2026 ocorreram falecimentos de importantes veteranos da FEB, da Força Expedicionária Brasileira, marcando um fim de uma era. Altaí Pinto Ala Luna faleceu aos 105 anos, era daqui do Rio de Janeiro. O sargento José Barbosa Sobrinho morreu aos 108 anos em Fortaleza. Eles ambos atuaram na Itália. Foi exatamente o que você colocou aqui. Eu estava querendo lembrar o nome deles e aí eu tive que dar uma pesquisada aqui para deixar claro, como você falou, daqui a 20 anos a gente ter lembrado quem lutou pela gente, quem foi lá e honrou o nome do país, né?
0: Agora olha, Marcelo, que tragédia você me falar que uma pessoa morreu com 108 anos de idade, a outra com 105, e a gente fez assim pontuais homenagens. Inclusive, eu sei que nosso objetivo não é falar sobre isso, mas é que a gente, é bom que a gente vai falando de outras
1: aqui
0: coisas, né?
1: Aqui a gente,
0: né?
1: Tem tempo, aqui, pode falar.
0: Aqui a gente vai falando. Uma coisa que eu acho admirável, que é o seguinte, todos os demais soldados dos demais países, né? Eram países com tradição de guerra. Se ela for olhar a União Soviética, pô, a Rússia tem tradição de guerra, chacota.
2: Dá com pau.
0: Né? Dá com pau. Eu acho que é um dos países que mais participou de guerras no mundo. Quem não já tentou invadir a Rússia na história? Impressionante como aquele país já foi invadido e como aquele país se defendeu. Os Estados Unidos, desde que foram fundados a guerra, não teve, eu acho que um dia de paz na história dos Estados Unidos. Eles sempre estão em alguma guerra. As nações europeias, não vou nem comentar. Mas o Brasil não é um país com tradição de guerra, especialmente no exterior, tão grande assim. Quando nós enviamos 25 mil soldados para a Itália, dessas 25 mil pessoas, a esmagadora maioria eram pessoas pobres, algumas até analfabetas. Nunca tinham ido a outro país. Nunca tinham visto um estrangeiro na frente delas. Nunca tinham ouvido uma língua estrangeira. Nunca tinham visto neve. Nunca tinham visto montanha. Muitas nunca tinham visto nenhum mar, mesmo morando no Brasil. E simplesmente em 1944, essas 25 mil pessoas pegam um navio, atravessam o Oceano Atlântico cheio de submarinos alemães pra lá e pra cá, chegam na Itália, que é um país montanhoso, passam o inverno mais rigoroso do século XX. Os anos 40 tiveram os invernos mais rigorosos da Europa. As temperaturas foram as mais baixas da história da Europa, foram nos anos 40 do século passado, justamente período da Segunda Guerra Mundial. Então, pessoas que nunca tinham visto nada desses elementos se confrontaram com todos esses elementos. Elas estavam com os americanos, né, lutando junto com os americanos. Tinha os italianos que falavam italiano, ninguém entendia nada. Tinha os alemães que estavam falando alemão, então também ninguém entendia nada. Tinha montanha, tinha neve, tinha uma guerra hipermoderna com metralhadoras, blindados, aviões e tudo mais. Essas pessoas não tinham a dimensão daquilo lá, mas mesmo assim venceram e lutaram de forma aguerrida. E aqui eu me coloco totalmente contra qualquer um que fala que o Brasil foi na guerra só pra tirar uma foto, ou que o Brasil foi só pra agradar os Estados Unidos.
1: Ninguém
0: ou pra,
1: vai pra guerra pra tirar foto, né?
0: Pra tirar uma foto.
1: Nem nos
0: Brasil,
1: dias de hoje de selfie, né?
0: É, pois é. O Brasil foi, alguns foram lá pra Ucrânia e voltaram chorando, né? Não sei se vocês viram. Os brasileiros foram lá pra Ucrânia, aí gravaram o vídeo chorando, querendo sair e tal. Achou que era um videogame. E aí, o Brasil foi pra guerra, o Brasil lutou muito bravamente na guerra. E isso é uma coisa que todo mundo testemunha. Os comandantes americanos ficaram muito surpresos com os brasileiros, com a atuação dos brasileiros. Porque o brasileiro tem uma coisa que eu claro que vou puxar sardinha pro nosso povo. Que nenhum outro povo tem uma capacidade de se adaptar. Fantástica. O brasileiro é um ser humano inacreditável. Nós temos uma capacidade de fazer coisas que não sabíamos fazer, em alguns minutos nós aprendemos e fazemos. Tanto é que você sabia que, esse é um fato que eu faço questão de dizer sempre, a primeira divisão alemã a se render no Teatro de Operações Ocidental por completo se rendeu para o Brasil. Não foi para a Inglaterra, não foi para os Estados Unidos. No Teatro de Operações Ocidental foi a divisão 148 de montanha da Wehrmacht alemã, que tinha lutado na União Soviética, estava com uma experiência de combate lá no alto, se rendeu para os brasileiros, para a FEB. E foi até um momento de constrangimento, porque o comandante americano foi para receber a rendição e os alemães falaram assim: nós vamos nos render para quem nos pegou aqui, para quem nos cercou, que são os brasileiros. E foi aquele vexame, porque os brasileiros tiveram que receber a rendição que os americanos, cheio de pompa, achavam que iam pegar, né? Então, olha como que pode isso. Um povo que nem sabia para onde estava indo, não sabia apontar no mapa a Itália, chega lá e liberta aquele país. Né? Existem inúmeros relatos dos italianos, da gentileza dos brasileiros com os civis, e tem muitos vídeos disso, inclusive, né? Dos brasileiros distribuindo chocolate, bebidas, comidas para as crianças e para as mulheres que estavam nos vilarejos que tinham sido arrasados pelos alemães durante a guerra. Foram soldados bravos. Tem uma gravação da BBC muito bonita, que eu sempre faço questão de mencionar, que é uma gravação que está sendo feita dentro de uma igreja, que a FEB está cantando o hino nacional brasileiro e a igreja está sendo bombardeada e a FEB não para de cantar o hino nacional brasileiro, mesmo durante o bombardeio. Você escuta o barulho das bombas no fundo, caindo, e a gravação não interrompe, os brasileiros não interrompem, eles terminam de cantar o hino e aí voltam pro teatro de operações. E para quem acha que isso tudo é uma invenção, eu indico aqui um livro escrito por Boris Schneiderman. O Boris Schneiderman era, acredite se quiser, um ucraniano de nascimento que veio para o Brasil em 1917, se alistou na FEB como voluntário, foi para a guerra descrente. Ele tem um livro chamado Guerra em Surdina. Esse é o nome do livro. E aí você vai acompanhando a transformação dele durante o livro. Porque primeiro ele começa a falar assim: nossa, a gente vai para a Itália. Sabe nada de Itália, gente, esse pessoal, caramba, ninguém nunca saiu do país, nossa, isso vai ser um massacre, a gente vai chegar lá e tal. Aí chega lá, os primeiros combates muito difíceis, né, perdas humanas e tal, mas ele fala: nossa, apesar disso, a gente consegue manter posição e avançando. E ele termina o livro assim, em lágrimas, falando: o que foi que nós fizemos aqui, porque nós fomos impressionantemente bem nessa guerra, lutamos contra os alemães, vencemos isso, e as pessoas estão muito gratas a gente e tal. Então esse livro narra a história de uma pessoa que estava dentro da FEB, que era um cara com uma noção de mundo muito grande, né? Que também era meio descrente, mas que foi, viu, voltou e contou pra gente o que foi isso, né? Então, por exemplo, nunca que se Belarus ou a Coreia, né, fosse falar sobre a Segunda Guerra Mundial lá, que ia ter algum coreano ou algum belorrusso falando assim: ah, não, mas a nossa participação na guerra foi pra tirar uma foto, né? Há um orgulho dos seus antepassados.
2: É o problema do brasileiro do sentimento de vira-lata.
0: É o sentimento de vira-lata. A gente tem que amar profundamente tudo que é do Brasil. A gente tem que amar tudo que é do Brasil, sabe? E eu digo, principalmente as pessoas mais fracas, as pessoas que estão na base. As pessoas odeiam elas. As pessoas ficam irritadas se uma pessoa na rua pede um dinheiro pra você. Ou pede uma comida. As pessoas ficam irritadas, ficam com medo. Você observa, né? Eu sei, a gente vive um estado de tensão a todo momento, porque realmente a situação é muito difícil. Mas as pessoas ficam com raiva. Essa pessoa está deitada na calçada, eu quero passar pela calçada. Eu tenho raiva dela estar deitada na calçada, as razões que colocaram ela lá, e não ela estar lá. Mas as pessoas têm raiva. As pessoas colocam fogo nas pessoas que estão dormindo nas calçadas no Brasil.
2: Dá choque, né?
0: Dá choque. Dão comida envenenada. Você pesquisa e você encontra isso. Quando, na verdade, nós deveríamos estar amando essas pessoas e tentando resolver esse grande problema que é o Brasil. Mas você só consegue resolver algo se você ama. Se você odeia o Brasil, você nunca vai resolver nada. Você consegue resolver um problema, uma coisa que você odeia? Se você odeia, você quer ejetar, você quer distanciar. Aí o que que faz? Ah, eu vou morar nos Estados Unidos, é muito melhor. Aí eu vou pro Paraguai. Agora, onde é essa? Vou pro Paraguai. Mas quando você ama uma coisa, quando você ama uma pessoa, você sabe que ela tem defeitos, que ela tem problemas, mas você não odeia ela pelos defeitos. Você ama pelas coisas incríveis que ela faz e que ela proporciona a você. Então é isso, nós temos que amar o Brasil. Por quê? Os coreanos estão amando a Coreia. Onde eles estão? Os bielorrussos estão amando a Bielorrússia. Onde a Bielorrússia está? Então eu acho que é sobre isso também. Conversar sobre relações internacionais e sobre coisas muito distantes é também olhar pra gente.
1: É com essa declaração linda que a gente encerra o episódio de hoje. Aliás, aqui já tive até ideia de outros pra chamar você. A gente conversou com o Lucas Rubio, presidente do Instituto PECTU e estudante de Engenharia Nuclear na UFRJ, além de Mundioker. Obrigada por você ter topado falar com a gente.
2: Mais uma vez, foi muito bom tê-lo aqui conosco.
1: Vindo aqui, a gente adora quando você vem. Venha sempre que puder.
0: Muito obrigado, eu que agradeço a paciência de me ouvir por tanto tempo e espero que os nossos ouvintes e espectadores tenham gostado desse programa.
1: Bom, o programa foi ótimo, mas está chegando ao fim e eu vou pedir para que você nos dê 5 estrelinhas no Spotify, nos ajude a alcançar outras pessoas. A gente também está nas outras plataformas, as principais plataformas de áudio e

0: Eu sou o Leonardo Macaxeira.
1: E eu, Isabela Veiga. A gente chama agora o nosso analista geopolítico, Rafael Machado. Muito boa tarde, Rafa. Um dia aí de muita movimentação, tanto no cenário internacional quanto aqui no cenário nacional. Teremos muito o que comentar, não é isso?
2: Boa tarde, Isabela, Leonardo, toda a galera da rádio, nosso público, é isso aí. Mais um dia, como sempre, como quase todo dia ou todo dia, muita coisa acontecendo e a gente aqui para comentar.
1: E olha, o programa hoje está muito bom, viu? Porque nós teremos dois convidados. A gente recebe já aqui com a gente o Davidson Souza Cruz, que é mestre em ciência política pela Universidade Federal de Minas Gerais. Vamos dar umas boas-vindas aqui para o Davidson, que vai nos ajudar a destrinchar a política nacional. E olha, Davidson, vou te dizer, hoje haja acontecimento, hein? Fato atrás de fato, o Brasil está em chamas.
3: Boa tarde, eu agradeço o convite com certeza será uma boa conversa, os nossos ouvintes adorarão o episódio de hoje.
1: Muito obrigada pela sua participação e bom, a gente também vai receber daqui a pouquinho para falar sobre cenário internacional, o Lier Pires, que é PhD em Direito, com pós-doutorado pela Universidade de Salamanca, além de professor e pesquisador associado do Núcleo de Estudo dos Países BRICS da Universidade Federal Fluminense, a UF.
0: Bom, deixo aqui meu boa tarde ao Rafa e também ao Davidson e vamos às principais notícias de hoje. Olha, produtora nega patrocínio de Vorcaro a filme sobre Bolsonaro. Polícia Federal diz que Vorcaro usava milícia e jogo do bicho para coagir alvos.
1: Xi Jinping alerta Trump que desentendimento sobre Taiwan pode gerar conflito. E tem também as atualizações do trânsito, previsão do tempo aqui para o Rio de Janeiro e economia. Fica com a gente, porque a gente está começando agora o Entretanto.
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1: O ministro do Supremo Tribunal Federal, André Mendonça, mandou a Polícia Federal prender preventivamente Henrique Vorcaro. Quem é Henrique Vorcaro? É o pai do dono do Bank Master, que é o Daniel Vorcaro. Isso na sexta fase da Operação Compliance Zero, que foi deflagrada hoje. Ao todo foram 7 mandados de prisão preventiva e 17 de busca e apreensão em São Paulo, Rio de Janeiro e Minas Gerais. Os crimes investigados são ameaça, corrupção, lavagem de dinheiro, organização criminosa e invasão de dispositivos informáticos, além de violação de sigilo funcional. E é com este assunto que a gente começa o Entretanto de hoje.
4: Abre aspas.
0: A nova etapa mira o funcionamento de 2 núcleos operacionais da organização criminosa investigada no caso Master. O primeiro, chamado A Turma, se voltava à prática de ameaças, intimidações, coerções, levantamentos clandestinos, obtenção de dados sigilosos e acessos indevidos a sistemas governamentais, isso de acordo com a Polícia Federal. O segundo, que é denominado Os Meninos, focaria em ataques cibernéticos, invasões telemáticas, derrubadas de perfis e monitoramento telefônico e telemático ilegal. O responsável por gerenciar os 2 grupos seria Felipe Mourão, conhecido como Sicário, que morreu no dia 6 de março, 2 dias depois de ser preso pela Polícia Federal. A polícia afirmou a Mendonça que as atividades criminosas continuaram mesmo após as fases anteriores da Compliance Zero. A representação da PF descreve Henrique Vorcaro, que é o pai do banqueiro, como ocupante de uma posição de relevo, como demandante dos serviços ilícitos e também operador financeiro de pagamentos destinados à turma. O Ministério Público Federal chancelou o pedido para decretar a prisão preventiva.
1: Léo, para Mendonça, os elementos reunidos revelam que a atuação de Henrique Vorcaro foi relevante para a manutenção do grupo criminoso. Não apenas por ser pai de Daniel, mas também por exercer um papel de colaboração direta e de beneficiário dos serviços ilícitos do grupo. A PF identificou conversas entre Henrique e um policial federal aposentado, Marilson Roseno, que seria um integrante da chamada turma. Esses diálogos apontam que o pai de Vorcaro continuou a sua solicitar serviços ilícitos e a providenciar recursos para o grupo, mesmo

0: mesmo após a deflagração das etapas anteriores da Operação Compliance, inclusive com menções, de acordo com a Polícia Federal, a repasses vultuosos, necessidade de pagamentos para viabilizar o atendimento das demandas, uso de número estrangeiro e troca frequente de terminais. A defesa de Henrique Vorcaro afirmou que a decisão se baseia em fatos, abre aspas, cuja comprovação da respectiva licitude e o lastro de racionalidade econômica ainda não estão no processo, fecha aspas. Portanto, eu já chamo para a gente poder destrinchar esse assunto o nosso convidado de hoje, o Lier Pires. Lier, tivemos mais cedo o ex-ministro da Fazenda, né, e agora candidato a governador por São Paulo, o Fernando Haddad, fazendo uma afirmação que a família Vorcaro é a família Bolsonaro, ou seja, os laços são impossível dissociar uma família da outra, porque elas estão juntas aí, trocando miúdos, né, no mundo do crime. Não tem como pensar em Vorcaro sem ter aí uma ligação com Bolsonaro e clã Bolsonaro. Na sua análise, é isso que está acontecendo? É isso que as investigações, que o desdobramento de todo esse caso envolvendo aí Daniel Vorcaro está demonstrando? Como é que você analisa mais esse desdobramento?
1: Boa tarde, é para mim ou é para outro convidado?
0: Não, é para você. Ah, eu acho que eu falei Lier, né? Ai, mil desculpas, Davidson. Ai, meu Deus, não é para você sim. É porque é tanta coisa que a nossa cabeça, o Brasil, é tão desafiador que a cabeça da gente fica doidinha, né? Mas é para você sim. Aí eu só te peço desculpas e pergunto também se você quer que a gente refaça a pergunta.
1: Não, eu compreendi a pergunta. O principal ponto, eu gostaria de retomar aquilo que já conversamos em outros episódios do Entretanto, onde que eu afirmei basicamente que o Banco Master era o banco do Centrão e operava com lavagem de dinheiro para governos do Centrão e junto ao crime organizado. E, de fato, isso se concretizou, as investigações apontaram nesse sentido. Eu também apontei que dificilmente eles seriam abafados, e eu também apontei que isso inevitavelmente atingiria a família Bolsonaro e implodiria o processo de financiamento do Centrão e da direita no Brasil. Tanto é que afetou a escolha do ministro do STF na disputa do Alcolumbre contra o Lula, e também tem afetado o cenário eleitoral de 2026 com a ligação entre o Vorcaro e a família Bolsonaro. Acho que o que é preciso reforçar naquilo que eu disse em outras entrevistas é que a Polícia Federal não teria incentivo nenhum em abafar o caso, considerando que seria, digamos que, serrar o galho ao qual se apoia, porque se caso ela viesse a congelar completamente o caso, e isso poderia afetar a imagem do governo e poderia levar a uma eleição adversa. Então essas instituições, parcela considerável da Polícia Federal, ela meio que foi sufocada durante os anos do governo Bolsonaro. Essa relação, esse imbricamento entre o Vorcaro, o Banco Master e a família Bolsonaro, isso é patente, porque o Banco Master foi criado para ser um banco de lavagem de dinheiro, de recursos para o Centrão. Então, esses pequenos fenômenos da operação, que são mecanismos de coação junto ao crime organizado, o mecanismo de financiamento do caso aí do filme da história do Bolsonaro, como se fosse o filme mais caro da história do Brasil, onde praticamente ninguém viu a cor desse dinheiro, isso é uma demonstração do grau de fragilidade e de contágio desse banco do Centrão junto ao aparato político nacional. Acho que o principal é a implosão que isso causa sistemicamente dentro dos grupos políticos, reduzindo a margem de manobra para as eleições de 2026. Um fator que poucas pessoas apontam, né, que praticamente ontem, no horário da manhã, bolsas de apostas em resultados eleitorais para 2026 apontavam o Flávio à frente do Lula com em torno de 46% e por volta de 16h20 da tarde ele chegou a reduzir os prospectos dele para menos de 23%, depois recuperando para 32%, ou seja, o escândalo, à medida que se aprofunda, ele atinge cada vez mais a família Bolsonaro e já se cria entre os candidatos à direita uma perspectiva de quem irá colher o espólio dessa candidatura do Flávio, sobretudo em função do áudio dele pedindo dinheiro, 56 milhões, depois você tem sinalizações de 126 milhões de reais financiados, sendo que filmes com um quinto desse valor tiveram um efeito muito mais positivo e foram melhor produzidos, com mais qualidade. Então, de certo modo, o que fica claro para os ouvintes é que esse mecanismo de comprar apoio político de um lado, acesso privilegiado a fundos de pensão de outro e financiamento obscuro em relação com o crime organizado, ele é insustentável. Ele é insustentável porque impõe um custo extremamente alto que para se manter, só é possível de se manter canibalizando fundos e recursos públicos e vantagens dentro do setor público. Então, esse processo de canibalização de fundos públicos, principalmente fundos de pensões de servidores públicos, acesso a crédito consignado, isso se torna insustentável a médio a longo prazo. E essa insustentabilidade, ela se deu exatamente quando essa porteira de oportunidades ela foi fechada com a mudança do governo em 2022, com as eleições de 2022, que elegeu o Lula. Então, nesse sentido, o escândalo e as consequências posteriores, elas não são de todo imprevisíveis. O que a população vai ter mais ou menos compreender é quem está sujo na história e quem não está na história. Mas o fato concreto é de que o acesso privilegiado a fundos públicos e um processo de canibalização desses fundos públicos e, ao mesmo tempo, financiando de maneira cara um aparato político que sustentava esse mecanismo. Então, esse desvelamento que o processo de investigação da Polícia Federal se dá conta. E é preciso reforçar, além disso, que a Polícia Federal prendeu ontem e na manhã de hoje servidores, delegados e agentes da Polícia Federal envolvidos com vazamentos de informações. Isso que deve ser reforçado. Não sei se eu respondi todas as questões, mas a minha linha de raciocínio é essa.
0: Claro, não só respondeu, como avançou, sim, com certeza. A gente foi muito esclarecedor e a gente também vai contar com você para poder, Davidson, também falar mais detalhadamente daqui a pouquinho sobre a questão aí da produtora do Flávio Bolsonaro negando a participação, enfim, o recebimento do dinheiro. Mas vamos só esgotar esse assunto então com o Rafa e aí a gente segue para esse outro desdobramento da história.
2: Perfeito. Bom, vou chamar o Rafa para a gente falar um pouquinho sobre esse assunto. Rafa, a gente traz aqui informação para Abril, entretanto, que alguns grupos ligados ao Vorcado teriam apoio de milicianos e bicheiros. E depois de tudo o que aconteceu ontem, né, além dessa operação de hoje, que prendeu o pai do dono do Banco Master, né, o Henrique Vorcado. Enfim, eu queria entender com você, Rafa, dentro do tabuleiro político. A gente, lá atrás, né, em janeiro, quando a gente começou a trazer aqui dados de pesquisa e tudo mais, a gente falava sobre a importância do Centrão em um resultado de eleição que tem tudo para ser muito apertado, né? Hoje, com o desenrolar das coisas que aconteceram ontem, o envolvimento do Flávio com Daniel Vorcaro, o que que muda no tabuleiro político, Rafa?
3: Bem, tem bastante coisa sendo discutida, né? A gente sabe que essa candidatura do Flávio Bolsonaro, ela não surgiu de um consenso das forças de oposição ao governo, das forças de oposição ao Lula. Na verdade, vários desses setores, não apenas da oposição de uma maneira geral, mas do próprio bolsonarismo, estavam bastante céticas em relação à candidatura do Flávio Bolsonaro. E talvez não necessariamente por uma descrença na capacidade do Flávio Bolsonaro vencer as eleições, mas por enxergar a prisão do Jair Bolsonaro como uma oportunidade para que outros setores, outras facções dentro do bolsonarismo pudessem ascender. Então a gente começou a ver, por exemplo, não apenas algumas figuras que têm um pé no bolsonarismo e um pé no centrão tentando assumir protagonismo, como Tarcísio, mas, por exemplo, alguns grupos, alguns setores do bolsonarismo se reunindo ao redor da Michelle Bolsonaro para tentar emplacar uma possível candidatura dela. A título de exemplo, né, o Silas Malafaia, e parece que também o Nicolas Ferreira se aproximou mais da Michelle Bolsonaro do que, enfim, dos filhos do Jair Bolsonaro. Porém, como o Jair Bolsonaro se posicionou eventualmente, a disputa terminou e pacificou-se, né, essa candidatura do Flávio Bolsonaro. Só que diante dessa notícia, desse vazamento, desse áudio, independentemente de uma culpabilidade criminal concreta do Flávio Bolsonaro, do que quer que seja, nesse caso do Daniel Vorcaro, a gente não sabe exatamente o quão longe foi a situação, se foi pago alguma coisa, e tendo sido pago, qual que foi a origem desse dinheiro, se era legal ou ilegal, sendo ilegal, se o Flávio Bolsonaro sabia que era ilegal. Enfim, isso aí são coisas que vão aparecendo ao longo da investigação, mas o que importa não é a verdade factual. O que importa é a imagem que se constrói ou se desconstrói perante a opinião pública e também perante os grupos políticos. E é óbvio que essa notícia gerou um impacto significativo na imagem do Flávio Bolsonaro e na própria crença na viabilidade dele. Também não tem ainda como avaliar o impacto disso na opinião pública propriamente, só que é óbvio que aqueles setores que haviam se tranquilizado ou simulado uma obediência diante do posicionamento público do Jair Bolsonaro encontraram aí uma oportunidade para voltar a discutir a candidatura do Flávio Bolsonaro. Então, por exemplo, teve alguns vazamentos de grupo de WhatsApp de políticos bolsonaristas, mostrando, por exemplo, aquele ex-ministro Salles, se eu não me engano, acho que Ricardo Salles, falando que talvez seja a hora de emplacar a candidatura da Michelle Bolsonaro, porque o Tarcísio não teria, né, se desincompatibilizado a tempo, né, a janela já teria fechado, então seria o momento de substituir o Flávio Bolsonaro pela Michelle Bolsonaro. Pode ser que isso não abale, né, a gente sabe que num cenário muito polarizado, vai ter gente que vai votar no Flávio Bolsonaro, mesmo sob chuva ácida, né? Vai votar no Flávio Bolsonaro, não importa o que o Flávio Bolsonaro faça ou diga. Tal como acontece, enfim, com o adversário dele, o Lula. Porém, independentemente do impacto ser real na opinião pública, especificamente nos eleitores do Flávio Bolsonaro, isso é visto como uma oportunidade para pressionar o Jair Bolsonaro ou, enfim, outras lideranças do campo bolsonarista por uma substituição do candidato. Apesar de tudo que tem acontecido, as pesquisas vinham apontando um cenário completamente polarizado, fosse o Flávio Bolsonaro ou mesmo outras figuras. Então não é como se, por exemplo, o Flávio Bolsonaro fosse ter um desempenho infinitamente superior ao de outras possíveis opções de que o bolsonarismo tem a oferecer. Então esse tipo de discurso dentro do bolsonarismo certamente é fortalecido. Entre os indecisos, talvez isso gere realmente um impacto, pode fortalecer a candidatura do Lula, que passou por alguns momentos, pelo menos se a gente levar a sério as pesquisas de opinião, passou por uns momentos de uma certa dificuldade, né, de uma dificuldade de pegar no tranco. Isso pode facilitar. A gente tem acompanhado ao longo dos últimos meses, desde o ano passado, que os principais candidatos, eles têm crescido mais em cima dos erros dos seus adversários do que muitas vezes por mérito próprio. Então isso pode, evidentemente, facilitar a situação do Lula, e pode ser também que isso impacte o processo eleitoral para outras figuras também, para os candidatos menores. O próprio Centrão, para além desse conflito no bolsonarismo que eu comentei, o próprio Centrão resistiu a apoiar a candidatura do Flávio Bolsonaro. Pelo menos alguns setores demoraram mais a aparecer em relação a esse tópico. Pode ser que eles decidam abandonar o Flávio Bolsonaro, e caso não haja a substituição do Flávio Bolsonaro, tentar a sorte com um desses candidatos menores, principalmente Caiado e Zema, né? Isso também pode acabar acontecendo. Então realmente, dependendo daquilo que for discutido na oposição e no Centrão, a gente pode ter um cenário, inclusive, em que o Flávio Bolsonaro talvez saia dessas eleições, desse período pré-eleitoral, ou mesmo que um desses candidatos pequenos seja capaz de surfar nessa situação e atrair para si apoio suficiente do Centrão para se viabilizar para o segundo turno, né? Então, na verdade, essa informação, que claro, a gente sempre pode levar em consideração que talvez não mude tanta coisa, a gente vive numa época de uma rápida sucessão de factoides, e cada notícia meio que dura apenas uma semana no seu impacto sobre a opinião pública, que logo se distrai em relação a algum outro acontecimento, né? Então, sempre existe essa possibilidade disso ter pequeno impacto, mas existe sim uma forte possibilidade disso bagunçar completamente o panorama eleitoral, que parecia mais ou menos regular. Agora, tem outro aspecto que é interessante, é que, bem, na questão do envolvimento do Vorkari, do pai dele, com o crime organizado brasileiro, especificamente jogo do bicho, milícias, hoje em dia milícia e narcotráfico são sinônimos, inclusive as milícias são aliadas das facções narcotraficantes, é interessante que isso tem toda a cara dessas articulações sobre as quais já se falava, por exemplo, nos Estados Unidos, né, entre vinculação entre a CIA, o sistema bancário, cartel de Cali e Medellín, narcotraficantes ou guerrilhas paramilitares da América Central, a máfia italo-americana e também, enfim, outras máfias dentro do território dos Estados Unidos, né, Lucky Luciano, Meyer Lansky, etc., que se vinculam, né, num tipo de articulação que vai desembocar, por exemplo, no Jeffrey Epstein, né? O Jeffrey Epstein, a raiz dele, são essas articulações entre CIA, crime organizado, sistema bancário, máfias internacionais e assim por diante. Então, quando a gente vê alguém como Vorkaro bastante conectado com outras figuras do sistema, enfim, do sistema bancário brasileiro, de meios empresariais, do mundo político, do mundo jurídico e também do crime organizado, bem como informações que apareceram no início das investigações, mas parece que ainda não foram suficientemente aprofundadas de que o Vorcaro fazia festinhas com mulheres, que ele oferecia, né, prostitutas, né, a figuras aí da elite brasileira, etc. Isso remete muito, recorda muito esse tipo de estrutura de poder que vem se desenvolvendo nos Estados Unidos desde os anos 30, 40. Então, isso é algo que eu acho bastante peculiar. Outro aspecto que eu acho interessante em relação a esse vazamento especificamente, que foi ter sido conseguido pelo The Intercept, né? Me desperta a curiosidade, eu não sei, evidentemente, mas me desperta a curiosidade a origem desse vazamento, né? Porque me parece que o material eletrônico coletado durante as investigações teria sido encaminhado para fora do Brasil, né? Teria sido encaminhado para poder ser descriptografado ou alguma coisa nesse sentido. E isso gera algumas possíveis ramificações interessantes, né? Geralmente não se discute a origem de vazamento, mas eu acho que é bastante relevante tentar refletir sobre a origem desse tipo de vazamento, levando-se em consideração que o celular do Vorcaro e outros materiais apreendidos, a apreensão tem tempo, mas o arremesso desses materiais para fora do Brasil não tem tanto tempo assim, né? O que mostra também que o jogo político, incluindo aí algumas pontes internacionais, é bastante duro e acirrado, né? Então, enfim, talvez o Flávio Bolsonaro mesmo esteja colocando as fichas dele no âmbito geopolítico, né? Em alianças e em interesses que agora talvez estejam se voltando contra ele também.
0: Certo, Rafa, a gente segue falando sobre os desdobramentos aí, porque, enfim, são histórias entrelaçadas. E agora a gente se detém mais o olhar a respeito da produtora que está responsável pelo filme da história de Jair Bolsonaro. Ela afirmou em nota que não recebeu um único centavo de Daniel Vorcaro, que é o dono do Banco Master, ou de qualquer outra empresa em que ele tivesse participação. O pronunciamento veio depois de informações divulgadas pelo Intercept Brasil, mostrando que o senador e pré-candidato a presidente, Flávio Bolsonaro, pediu um repasse de 135 milhões de reais ao ex-banqueiro, para financiar o filme Dark Horse, que é um longa-metragem biográfico inspirado na trajetória política do pai de Flávio, o ex-presidente Jair Bolsonaro. Na nota enviada, a produtora esclarece que a legislação dos Estados Unidos proíbe a divulgação de investidores protegidos por acordos de confidencialidade, justificando o sigilo sobre os financiadores do filme. Mas documentos mostram que pelo menos 10 milhões e meio de dólares, que é cerca aí de 61 milhões de reais, foram pagos entre fevereiro e maio de 2025 em 6 transferências bancárias para financiar esse projeto, Léo.
2: A produtora repudiou tentativas de associação entre a produção do longa com fatos externos desprovidos de comprovação documental, financeira ou contratual e se colocou à disposição das autoridades para esclarecimentos. Flávio Bolsonaro se pronunciou por meio de nota que o pedido se tratava de um filho procurando patrocínio. De acordo com a fala de Flávio, zero de dinheiro público, zero de Lei Rouanet. Conheci Daniel Vorcaro em dezembro de 2024, quando o governo Bolsonaro já havia acabado e quando não existiam acusações nem suspeitas públicas sobre o banqueiro. O contato é retomado quando há atraso no pagamento das parcelas de patrocínio necessárias para a conclusão do filme. Assim disse Flávio Bolsonaro. Bom, queria trazer o Davidson para a gente comentar um pouco sobre esse assunto. Davidson, olha, o pedido do Flávio Bolsonaro era de um repasse aí de 135 milhões de reais. E aí, só para o ouvinte ter uma ideia, né, a título de comparação, o Agente Secreto, né, que é um filme recente aqui nacional, custou 28 milhões. O Ainda Estou Aqui, que é um outro filme nacional recente e que inclusive foi premiado no Oscar, custou 45 milhões. A gente está falando de 135 milhões de reais para uma produção. É muito mais dinheiro do que esses dois filmes que recentemente tiveram muito destaque, não só a nível nacional, como a nível internacional também. É só para a gente ter uma ideia da comparação financeira. Agora, Davidson, tem uma questão. A gente, quando a gente olha para os valores, né, a gente fica até um pouco assustado, né, já que 135 milhões de reais é muito dinheiro. É lógico que isso, né, ainda vai haver uma investigação maior, né, com relação à Polícia Federal, já que a produtora diz que não recebeu esse repasse, apesar de haver a comprovação aí de que pelo menos 60 milhões de reais foram transferidos para financiar esse projeto. A produtora diz que não recebeu. A gente pode, o Davidson, imaginar qual foi o caminho de tanto dinheiro assim, já que para produção cinematográfica, pelo visto, pelo que diz a produtora, não foi?
1: Bom, eu prefiro esperar as cenas dos próximos capítulos com o relatório da Polícia Federal. Mas o que a gente tem até o momento é um disse-me-diz, e que a gente não sabe até onde que vai a verdade em cada caso. O que, partindo da reflexão anterior, né, de onde é que veio esse vazamento, me parece pode vir de várias fontes, inclusive da própria Polícia Federal ou de aliados internos do Vorkaro que tiveram acesso aos conteúdos das trocas de informações e eventualmente ele tenha operado como... se acontecer alguma coisa, eu tenho essa granada para poder jogar. Bom, o que eu tenho para dizer em relação a isso? Olha, até o momento, ao que se sabe, esse é um filme é irrelevante. É irrelevante, é uma produção mequetrefe de péssima qualidade, com um roteiro ruim, de uma história autolaudatória e falsa, que busca colocar a vitória do Bolsonaro em 2018, nas eleições de 2018, como se fosse um raio em céu azul, e não uma operação de guerra montada para poder inundar a sociedade brasileira de desinformação e isso gerar pânico social. Você está num contexto em que o Lula foi preso, acusado de crimes ao qual não se corroboraram depois. O Haddad praticamente foi vítima de uma campanha de desinformação e de desinformação medonha. Então, inclusive no contexto da campanha, houve ameaças por parte de militares, de generais, ao Tribunal Superior Eleitoral, ao Supremo Tribunal Federal, no sentido de que eles não deveriam interferir, ou seja, não deveriam cumprir a lei. Então, o que deve ser colocado em questão com esse possível, potencial anúncio de investimento no filme é que vamos voltar ao ponto central. É bastante provável, dado o modus operandi da família Bolsonaro, que eles tenham buscado financiamento de dinheiro entre vários financiadores, ao qual o Vorkaro é apenas um deles. Ele pode ter buscado financiamento de outros empresários, de outros banqueiros, de outros apoiadores, de outros grupos de pressão e, ao que parece, uma parte considerável desse dinheiro não foi para a produção específica do filme. Fizeram um filme, digamos assim, um filme D, não chega nem a ser B, fizeram um filme de classe D para justificar que houve algum gasto do dinheiro e o dinheiro, de fato, tenha sido empolsado e tenha sido perdido, investido em criptomoedas ou em ambientes ou fora do Brasil e tenha ido para o caixa da família Bolsonaro. O ponto em questão relevante nessa história toda, portanto, é menos o fato de que o Vorkaro tenha dado esse valor todo, eu não quero fazer julgamento, e sim de que havia uma prática comum por parte do Flávio, por parte do Eduardo, etc., de estarem passando o chapéu entre os apoiadores da família Bolsonaro e utilizado esse dinheiro não para a produção ideológica do filme, que é um filme de produção ideológica, ele não é artístico. Ele não é um documentário, busca exatamente esse dinheiro, esse seguro guardado em mãos da família Bolsonaro como muito mais seguro do que uma questão de disputa ideológica. Tanto é que esse filme da família Bolsonaro, sequer quantos cinemas que ele foi apresentado, quantos prêmios que ele ofereceu, quais os festivais que ele foi apresentado, qual a avaliação que ele teve, é completamente irrelevante do ponto de vista artístico. Se alguém for assistir, eu não vou perder tempo com isso, mas se alguém for assistir, vai descobrir que tem uma série de falhas de roteiro, ator, até o momento, as informações que chegam que a atuação não é de péssima qualidade, ou seja, pegou-se um filme barato, com um roteiro ruim e mentiroso, mas o financiamento foi poupudo, um grande financiamento que teve, possivelmente muito maior do que 136 milhões, talvez se for vasculhar as informações depois, é possível que isso tenha sido até mais, e que esse dinheiro meio que se perdeu, ou seja, o que vai acontecer? Chega nas eleições desse ano, a família Bolsonaro vai fazer de novo o quê? Vai exatamente passar o chapéu de novo nos apoiadores e esse dinheiro vai sumir. Uma parte desse dinheiro vai ser gasto em campanha e outra parte simplesmente vai sumir. Não digo aqui que isso vai ocorrer, mas ao que parece é o que aparentemente tem ocorrido. Entendeu? Mas assim, qualquer esclarecimento agora, nesse momento, isso são só hipóteses, não acusações, e portanto qualquer posicionamento mais firme em relação ao caso só teremos a partir do relatório da Polícia Federal. O que é relevante considerar nesse momento é que a campanha do Flávio Bolsonaro não segue inviabilizado, ele só precisa ir para o segundo turno e ele vai conseguir um laço de votação que pode sim rivalizar com a candidatura do governo Lula. É muito arriscado pegar e apontar cenários. Eu não acredito que terceiras ou quartas candidaturas elas se posicionam. O eleitorado do Bolsonaro é extremamente resiliente a denúncia de corrupção. O contato que eu tenho eventualmente com eleitores e com

0: denúncias de corrupção, seja por impropriedades que eventualmente façam ou falam, ou venham a falar. Então, eu acredito que essa fragilidade de campanha ela precisa ser confirmada com cenários posteriores, entendeu? Não vejo que haverá uma migração de candidatura para a Michelle Bolsonaro, porque a Michelle não é confiável dentro da família Bolsonaro. Bolsonaro é ele e os filhos dele. Essa é a família Bolsonaro. Michelle não é a família Bolsonaro. Michelle é uma espécie de agregada da família Bolsonaro e ela compete em termos de votações porque ela tem projeto político próprio dentro da família Bolsonaro. Portanto, ela tem um laço político, mas ela não é do núcleo do processo de decisão dentro da família Bolsonaro, e nós veremos isso se cristalizar a cada momento. Portanto, ela também não teria condições de responder, porque não tem nenhum tipo de posicionamento, não tem expertise no mundo da política. Vão ter que inventar um candidato. Eu não duvido que candidaturas possam ser inventadas, eu só acredito que seja um pouco mais difícil. Não é impossível, porém acredito que seja muito raro. E só para poder finalizar, as investigações em torno da produtora, acredito que nesse momento não vão render muito, até porque a produtora é fora do Brasil, não é produtora brasileira, portanto se dificulta constituir provas e que no limite dependeriam de colaboração com agentes externos, e que não vai ocorrer devido ao governo. Esse é o cenário que está se apontando para o eleitor brasileiro em média. Meio que fica exemplificado que é difícil confiar na família Bolsonaro, considerando essas denúncias de corrupção, mas uma parcela considerável dos eleitores, acredito que isso não é um problema. Inclusive, acredito que seria até justificável para poder fazer frente à campanha do Lula. Então, eu penso que essas interpretações concomitantes elas vão se manter e a candidatura do Flávio vai seguir em frente. É isso.
1: Certo, muito obrigada, Davidson, pela sua análise completa, realmente completa e irretocável. E trazendo o Rafa também para esse desdobramento, como o Davidson falou, a gente vai ainda precisar acompanhar muito, porque, enfim, vamos ter aí várias switches, né, do assunto. E agora, o que a Polícia Realmente Federal apura é se o dinheiro do Vorcário foi usado para bancar o Eduardo Bolsonaro nos Estados Unidos. Por quê? Qual seria a relação? Porque como a produtora do filme alegou que não recebeu nenhum centavo de Vorcaro, mas de acordo com o Intercept Brasil, Vorcaro pagou 61 milhões para financiar o filme, a especulação agora é de que esse fundo, esse dinheiro, parte do dinheiro foi transferida para um fundo que fica nos Estados Unidos e que é controlado por aliados de Eduardo Bolsonaro. Então fica essa questão, né? Na realidade não é especulação, isso de fato aconteceu. Então, para que foi usado esse dinheiro? Teria sido usado de alguma forma, talvez, um desvio desse dinheiro para Eduardo Bolsonaro ficar lá nos Estados Unidos? Enfim, é uma possibilidade que está sendo aventada também, né, Rafa?
2: É uma possibilidade, não sabemos ainda, não dá para dizer muita coisa em relação a esse aspecto, sobre qual que foi o uso do dinheiro que foi efetivamente pago. É difícil dizer alguma coisa em relação a isso, porque até para descobrir o que aconteceu com esse dinheiro, considerando que o Eduardo Bolsonaro está fora do país e a produtora também, a Polícia Federal vai ter uma série de dificuldades para poder descobrir, enfim, qual foi a destinação desse dinheiro. E a questão da destinação desse dinheiro, na verdade, ela vai ser relevante na medida também em que haja algum problema na origem desse dinheiro. Porque, em tese, o Daniel Vorcaro faz com o dinheiro dele, se for um dinheiro legal, não entra exatamente na investigação.

0: Se esse dinheiro, enfim, tiver como fonte alguma coisa ilegal, então, mesmo assim, vai haver uma certa dificuldade para descobrir se isso foi usado para bancar o Eduardo Bolsonaro. A não ser que haja algum grau de colaboração dos Estados Unidos com isso, um possível papel dos Estados Unidos nisso seria uma incógnita, né? Como que os Estados Unidos se comportariam. Por um lado, os Estados Unidos parece que lavaram as mãos em relação ao bolsonarismo, de um modo geral, no que concerne projeto político para o Brasil. Por outro lado, o Bolsonaro, né, no caso especificamente o Eduardo Bolsonaro, é mantido ali com algum grau de apoio e pelo menos leniência dos Estados Unidos como uma opção. Né? Os Estados Unidos, por uma série de circunstâncias fáticas, hoje negociam com quem está no poder no Brasil, que é o Lula. E a depender dos resultados dessa interação entre Estados Unidos e Brasil, é mantido ali, enfim, o Eduardo Bolsonaro até como um elemento de ameaça. Por outro lado, como eu falei, os Estados Unidos, em alguma medida, se distanciaram ou se afastaram do Eduardo Bolsonaro. Então, uma possível colaboração dos Estados Unidos em qualquer investigação é uma incógnita, é algo que poderia acontecer, mas eu acho mais provável que não aconteça, pelo menos não aconteça de uma maneira muito profunda, qualquer tipo de colaboração. Mas, de fato, não existem muitas informações sobre como que Eduardo Bolsonaro está se mantendo nos Estados Unidos. De vez em quando os bolsonaristas fazem umas vaquinhas, né? Para poder, e supostamente o dinheiro dessas vaquinhas vai para o Eduardo Bolsonaro, mas não existe informação suficiente sobre como que ele está se mantendo. E a gente sabe que a vida nos Estados Unidos, ela é bastante cara, né? Se o Eduardo Bolsonaro tiver qualquer resfriado, ele vai ter que desembolsar bastante dinheiro nos Estados Unidos. E como eu falei, não se sabe exatamente, considerando que ele não está recebendo salário de deputado, não é um empresário internacional propriamente, e deve ter uma vida relativamente cara. Tudo bem que ele disse que estava fazendo Uber ou alguma coisa nesse sentido, não dá para saber, não dá para ter certeza, pode ser que seja verdade, mas não, enfim, a gente não tem informação suficiente. Então é possível que uma parte desse dinheiro tenha ido para o Eduardo Bolsonaro, mas novamente, também pode ser que não existe realmente informação suficiente. Em relação a essa questão do Eduardo Bolsonaro, penso que seja basicamente isso.
1: Muito obrigada pela sua análise. A gente precisa, infelizmente, nos despedir do nosso convidado, do Davidson, que nos ajudou imensamente, Davidson Souza Cruz, que nos ajudou a entender um pouco esse momento atual que a gente está passando. Ele que é mestre em ciência política pela Universidade Federal de Minas Gerais. Deu um gostinho aqui pra gente hoje, né, Léo? Mas está mais do que convidado para voltar numa ocasião em que a gente fale mais sobre o Brasil, para nos ajudar a entender esse país maluco que a gente vive, né? Porque cada dia é uma notícia, né? Cada dia é uma bomba.
2: E até o fim do ano, né? Até as eleições, né? Até outubro, muita coisa vai acontecer, né? Isso, acho que esse caso já deu, né? Um primeiro impacto muito grande. Enfim, a gente vai ver muita coisa até outubro e com certeza o Davidson contribuiu bastante para que a gente pudesse tentar entender um pouco, né? Já que são muitas informações, né, Isa? Tem muita coisa saindo pela internet, são muitos desdobramentos também sobre esse caso. Enfim, o Davidson com certeza ajudou a esclarecer um pouco mais sobre esse caso pra gente.
1: É isso, Davidson. Então, muito obrigado. Olha, a gente te aguarda aqui numa próxima ocasião, viu? Uma excelente tarde para você.
3: Gostaria de reforçar o prognóstico, né, de que os próximos capítulos dessa novela vão ser exatamente outras pessoas, porque o primeiro ciclo do escândalo do Banco Master foi os agrados que eventualmente o Vorcaro fez para personalidades meio que associadas à esquerda, como Alexandre de Moraes, o filho do Lula, etc, etc. Depois se passou para a relação entre o Banco Master, o Vorcaro, e figuras do Centrão, onde que você tem exatamente o Alcolumbre tentando buscar algum tipo de blindagem, de segurança junto ao Supremo Tribunal Federal e punindo o Messias, que foi indicado do Lula, ao STF. Então esse foi o segundo capítulo da novela. E o terceiro capítulo da novela, agora, que parece ser o mais decisivo, é o que atinge o Flávio. Depois vai ser mais claro os acordos que sustentam. Ainda estamos ainda no processo das aparências. O próximo capítulo, que é de fato o que interessa, é o acesso do Banco Master, com apoio do Centrão e político do Centrão, aos fundos de pensão de servidores públicos e acesso privilegiado a fatores, mecanismos bancários para gerar esses problemas jurídicos e criminais. E exemplificar nesse processo de investigação como que a falência do Banco Master seria absorvida pelo BRB e como seria mantida, sustentando o mecanismo de canibalização de recursos públicos por parte do Centrão. Vou reforçar aquilo que eu falei desde o início, vários e vários programas atrás. O Banco Master é um banco do Centrão. E o modus operandi do Banco Master é o acesso a recursos públicos, a canibalização de recursos públicos com apoio de políticos. Esse é o coração da questão. Até o momento a gente ainda está ainda nas aparências. Quem deu dinheiro para quem, dinheiro foi para onde, se perdeu. Mas na verdade é os recursos do Estado que estão sendo, que foram canibalizados, que foram devorados por essa máquina de comer dinheiro, que é o Centrão.
1: Perfeitamente, Davidson, muito obrigada, sempre realmente é uma honra para a gente ouvir você. Bom, então, a gente aguarda o Davidson numa próxima ocasião, porque nós vamos seguir aqui o Entretanto.
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1: Agora são 4 horas e 52 minutos. A gente lembra você que nós temos agora o nosso WhatsApp, mais um meio de a gente ter essa comunicação com você, ouvinte. Portanto, você pode entrar em contato para fazer alguma, se você tiver alguma dúvida, alguma sugestão ou mesmo uma pergunta aqui para a gente. Então, olha, se você ainda não anotou, esse é o momento. 21 98 065 0066. Vamos repetir. repetir? 21 98065 0066. Agora vamos falar sobre o mundo, noticiário internacional. E para nos ajudar a entender tudo que a gente vai falar agora, daqui por diante, a gente conta com o nosso convidado de hoje, que é o Lier Pires, PhD em Direito, com pós-doutorado pela Universidade de Salamanca, professor e pesquisador associado do Núcleo de Estudos dos Países BRICS, da Universidade Federal Fluminense, a UF. Professor Lier, muitíssimo bem-vindo novamente aqui ao Entretanto. Serei redundante, mas falarei novamente, porque é sempre uma honra tê-lo aqui conosco.
9: Obrigado, Isabela. Obrigado, Leonardo, pela oportunidade de conversar com vocês mais uma vez. Vamos lá. O noticiário do mundo está bombando hoje.
1: É verdade. Aliás, que dia o dia de hoje, viu? Muita coisa realmente acontecendo. E aí, professor, vamos falar sobre esse encontro, né? Trump e Xi Jinping. O presidente chinês alertou o norte-americano Donald Trump que divergências sobre Taiwan podem levar a um conflito entre as duas maiores potências do mundo. Segundo a imprensa internacional, Xi Jinping afirmou durante uma reunião em Pequim que a questão de Taiwan é a mais sensível nas relações entre China e Estados Unidos e que uma condução inadequada do tema pode criar uma situação extremamente perigosa. O encontro entre os líderes aconteceu em meio a negociações comerciais e discussões sobre crises internacionais, incluindo Irã, Ucrânia e segurança global. A China voltou a criticar a venda de armas americanas para Taiwan, enquanto Washington mantém apoio militar à ilha. Apesar do tom diplomático do encontro, os relatos mostram diferenças de prioridades entre os dois governos. Pequim destacou Taiwan como uma linha vermelha nas relações bilaterais, enquanto os Estados Unidos focaram em comércio, energia e Oriente Médio. Bom, isso da parte da China, mas e da parte do outro lado do Trump, Léo? O que ele falou?
2: Bom, o presidente dos Estados Unidos classificou nesta quinta-feira a relação entre Washington e Pequim como uma das mais significativas da história mundial. Durante o encontro com Xi Jinping, Trump afirmou que o diálogo entre as duas maiores economias do planeta tem impacto direto sobre a estabilidade global e destacou a importância da cooperação entre os dois países. O líder norte-americano também descreveu o primeiro dia da visita como fantástico e agradeceu a hospitalidade demonstrada pelo governo chinês durante os compromissos oficiais. Segundo Trump, as reuniões com autoridades chinesas foram positivas e produtivas. Ele ainda convidou Xi Jinping para visitar os Estados Unidos em setembro deste ano. O encontro acontece em meio às expectativas de reaproximação entre China e Estados Unidos, após anos de disputas comerciais e tensões diplomáticas entre as duas potências. Bom, queria deixar aqui o meu abraço ao Lier Pires por ter aceitado mais uma vez o nosso convite. Lier, pra gente é sempre de fato um prazer, uma honra você participar aqui com a gente. Faço das palavras da Isa as minhas. Seja mais uma vez muito bem-vindo aqui ao Entretanto. E a gente começa falando sobre esse encontro entre Xi Jinping e Donald Trump. Donald Trump pelo menos oficialmente, né, elogiou bastante esse encontro, enfim, falando da importância e da relevância das duas principais potências mundiais. Por outro lado, a China já avisou que a questão de Taiwan pode sim levar a um conflito entre as duas maiores potências do mundo. Eu queria entender com você o seguinte, será que Donald Trump entendeu o recado da China? E pelo que a gente vem assistindo a nível de política, de geopolítica, o senhor imagina aí que a gente possa, em algum momento, ter esse conflito entre China e Estados Unidos?
9: Olha, Léo, eu espero que não, né? Porque um conflito dessa natureza poderia significar um cataclisma global. E olha, raramente eu concordo com as declarações de Donald Trump, mas nesse caso ele foi muito feliz. De fato, China e Estados Unidos, né, são os principais responsáveis pela estabilidade mundial, né? Hoje isso está muito claro. As duas grandes economias do mundo contemporâneo, né, dois rivais geopolíticos importantes e que acabam sendo sim os responsáveis, né, os maiores responsáveis, claro, junto com outros países, mas os dois grandes responsáveis, né, por esta ordem, por essa estabilidade global. Bem, um alerta do Xi Jinping ao Donald Trump ele reflete muito o núcleo da rivalidade estratégica entre a China e os Estados Unidos nesse momento. E Taiwan, de fato, é uma linha vermelha, talvez seja a mais sensível dessas relações bilaterais. Por quê? Porque a questão da soberania chinesa, né, a reivindicação da soberania chinesa sobre Taiwan, encontra, ou confronta, melhor dizendo, com interesses norte-americanos sobre a ilha, principalmente vinculadas à questão da segurança regional e à soberania tecnológica. Eu vou tentar explicar um pouco aí dessa questão, né, à luz dos debates geopolíticos, né? Nós olharmos algumas dimensões importantes, né, na geopolítica, uma delas certamente é a soberania, né? E Taiwan, segundo a China, posição chinesa é de que Taiwan é parte inalienável do território chinês. Taiwan seria, ou é considerada pela China, uma província rebelde a ser reintegrada ao status de soberania chinesa. No entanto, os Estados Unidos têm uma visão um pouco diferente. Se por um lado ele não reconhece formalmente a independência de Taiwan, ele vem apoiando os esforços de autodefesa e de manutenção do status quo, ou seja, manutenção das coisas como elas estão nesse momento. Você falou na linha vermelha, né, essa linha vermelha sobre a qual o Xi Jinping se manifestou explicitamente, e de fato a independência de Taiwan, né, ela é absolutamente incompatível com o status de paz. E neste sentido, seja em relação aos Estados Unidos, seja em relação ao Japão, né, a China não vai descartar, né, o uso da força como elemento essencial para a manutenção dos seus interesses estratégicos. Por um outro lado, os Estados Unidos, né, eles sabem da importância de Taiwan e, evidentemente, na sua própria estratégia de segurança nacional, né, definida no ano passado, em 2025, né, ele trabalha a prevenção de um conflito em Taiwan como uma das suas prioridades máximas. Talvez por isso os tons tão amistosos de Donald Trump com Xi Jinping nesse momento. E para a gente não se alongar muito, mas eu queria trabalhar uma outra dimensão, né, que é a perspectiva da política oficial de cada um desses estados em relação à questão de Taiwan. Por princípio, a China é una e indivisível, e ela sim vem criticando a ajuda militar norte-americana a Taiwan, essa ajuda, esse apoio à autodefesa, e entende qualquer tipo de ação desse sentido, seja proveniente dos Estados Unidos ou de outro país, como uma violação à soberania chinesa. Por um outro lado, a lei de relações com Taiwan, né, propugnada dentro dos Estados Unidos, né, permite a venda de armas, e nós sabemos que de fato, né, houve um pacote na ordem de 500 a 600 milhões de dólares que foi feito em 2024, ou seja, muito recentemente, né, sobre isso. Então, assim, acho que há outras questões, né, outras ramificações para a gente debater ao longo do programa, mas num primeiro approach, numa primeira resposta, né, eu deixo essas questões no debate aí para nossa reflexão.
1: Certo, muitíssimo obrigada, Lier. Aproveitando então essa reflexão que o professor Lier deixou aqui, Rafa, como é que a gente pode analisar essas duas falas, Xi Jinping e Trump, e essa questão de Taiwan, né? Realmente dividindo aí as duas maiores potências mundiais, e como ele iniciou a fala, qualquer conflito mais palpável entre as duas realmente seria um cataclisma, né? Porque a gente está falando simplesmente das duas maiores potências.
0: Bem, de fato, essas reuniões são importantes exatamente por motivos de manutenção de um certo equilíbrio e impedir que a rivalidade leve a um conflito. A gente sabe, a partir da história, que esses períodos em que você tem uma potência hegemônica decadente e outras potências ascendentes são sempre períodos de risco, porque a tendência, né, o padrão histórico, é que a potência decadente não aceite a sua própria perda de influência e tente impedir a ascensão de rivais através do uso da força, né? Então você tem ali uma espiral de escalada que acaba levando a um conflito aberto, a um conflito direto. Isso é o que se verifica historicamente desde a antiguidade grega, né? Ali com a Guerra do Peloponeso e assim por diante. Existem previsões nesse sentido em relação à China, em relação a essa rivalidade entre China e Estados Unidos. Você tem, de fato, alguns neocons estadunidenses que creem na necessidade disso, porém, infelizmente, tem prevalecido a razão. E penso, inclusive, que esse resultado ou falta de resultado da aventura dos Estados Unidos no Oriente Médio fortalece as perspectivas de paz, porque considerando o pífio resultado da ação militar dos Estados Unidos contra o Irã, penso eu que não existe a menor esperança de que os Estados Unidos conseguiriam se sair bem num conflito contra a China, a não ser que, de fato, os Estados Unidos decidissem partir para uma solução nuclear. E aí, nesse sentido, na verdade, não é que os Estados Unidos venceriam, mas provavelmente simplesmente não haveria vencedores. Agora, num conflito convencional, hoje os Estados Unidos já não dispõem do mesmo poderio de que desfrutavam décadas atrás. E para piorar, como se trata de um país desindustrializado, mal consegue repor os mísseis e outros equipamentos gastos durante esse conflito com o Irã. Para se ter ideia, os Estados Unidos gastaram, parece que, mais da metade do seu estoque de mísseis Patriot, né? Gastaram ali um terço ou um quarto dos seus mísseis Tomahawk e assim por diante. Então é um gasto de equipamento grande e não se alcançou o resultado. Agora, se bombardeando Teherã e algumas outras cidades do Irã pesadamente, não se conseguiu derrubar o governo e não se alcançou o resultado, que esperança os Estados Unidos têm de, através de forças convencionais, derrotar a China num conflito militar? Portanto, inclusive, esse resultado negativo para os Estados Unidos, talvez no longo prazo, diante de certas vozes que pedem guerras e mais guerras, seja benéfico para os próprios Estados Unidos, né? Para que os Estados Unidos evitem entrar em outras aventuras militares em relação às quais o resultado seria certamente bastante incerto. Agora, de resto, você tem bem o Trump fazendo vários anúncios, né? E esses anúncios do Trump muitas vezes não correspondem tanto à realidade, né? Eu me refiro, por exemplo, ao fato de que ele falou que a China ia comprar, agora não lembro se 100 ou 200 aviões da Boeing. Bem, a China não compra aviões da Boeing há uns 6, 7, 8 anos. E, inclusive, esse mês ou mês passado fechou um grande contrato com a Airbus, né? Quem tem entrado bastante no mercado da China é a Airbus, e a Embraer tenta também entrar cada vez mais nesse mercado chinês. E, claro, a China também dispõe ali das suas próprias empresas desse setor da aviação civil, também evidentemente aviação militar. Então, você veja-se como o Trump às vezes fala determinadas coisas que a gente fica até meio sem saber exatamente se isso corresponde ao que foi discutido ou não, ou enfim, se ele tá, por exemplo, a gente sabe que o Trump volta e meia faz determinadas declarações cuja finalidade é jogar com o mercado, né? Tanto o mercado financeiro quanto propriamente o mercado de apostas, já que o mercado de apostas, né, polymarket, etc., se tornou aí um grande negócio nos Estados Unidos ao longo desses últimos meses. Você tem ali insider traders manipulando ali esses mercados de bets e tirando uma grana bem elevada, porque eles, por exemplo, vamos supor, verificou-se, né, que alguém apostou no ataque dos Estados Unidos contra a Venezuela e era alguém que de fato participou ou que tinha conhecimento de quando aconteceria aquela operação. Enfim, infelizmente, ou enfim, numa perspectiva até da mera descrição, o governo dos Estados Unidos às vezes dá declarações cuja finalidade é impactar o mercado financeiro e esse mercado de bets também. Então, você tem aí declarações que a gente não tem como saber o que está realmente acontecendo. O Trump, a gente sabe que ele convidou o Xi Jinping para visitar os Estados Unidos na última vez, se não me engano, foi durante o governo Biden, e até aconteceram algumas gafes pesadas dos Estados Unidos em relação ao Xi Jinping, por conta, enfim, da situação difícil na qual o Biden se encontrava. Agora bem, de qualquer maneira, é positivo. Houve promessas de aumentar a cooperação econômica em alguns setores, setor agrícola, por exemplo. Ambos estão de acordo em relação ao Estreito de Hormuz. A China teria dito que estaria interessado em comprar também mais petróleo dos Estados Unidos. Porém, a gente sabe também, inclusive apesar, por exemplo, da declaração conjunta de que o Irã não deveria ter armas nucleares, que a China tem relações muito fortes com o Irã, que vão inclusive além das relações comerciais. Então é claro também que, inclusive os Estados Unidos acusaram a China disso algumas semanas atrás, existe um apoio chinês significativo à manutenção do atual sistema político iraniano, que, enfim, é um dos principais fornecedores de petróleo para a China, representa um parceiro, inclusive, no âmbito de infraestrutura e logística significativo naquela parte do mundo, de modo que talvez é possível que a China tenha também tentado abrir os olhos do Donald Trump para a impossibilidade de resolver os conflitos do Oriente Médio através da força.
10: Olá, Bela, olá, Léo, olá, ouvintes do Entretanto. Vocês sabem que o Mundioca é o melhor podcast de geopolítica que há por aí, né? A gente é bem claro nisso, né? Deixamos humildade de lado. E hoje a gente vai falar de um relacionamento que muita gente falava assim, como assim? Belarus está chegando, se aproximando diplomaticamente da Coreia do Norte. A gente imagina isso? Não.
11: Olha, Marcelo, até que eu imagino, porque a Rússia é tão amiga de Belarus, há muitas pessoas de Belarus vivendo na Rússia, é assim um estreitamento bem pertinho, e por que não se aproximar também da Coreia do Norte, outra grande parceira da Rússia? O que a gente vai falar no episódio de hoje é em quais fatores eles se aproximam, o que pode oferecer um para o outro. O programa tá bastante especial e um dos motivos para você ouvir esse programa é que esse assunto jamais você vai ouvir na mídia hegemônica.
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1: 5:12, a gente continua no noticiário internacional, agora repercutindo o que um jornal alemão trouxe. Segundo a publicação, o silêncio do líder ucraniano Vladimir Zelensky diante das denúncias envolvendo seu ex-chefe de gabinete, Andrei Yermak, é visto como um sinal preocupante e pode se transformar em um desastre político para o governo de Kiev. O jornal afirma que a acusação formal contra Yermak por suposta lavagem de dinheiro foi um duro golpe na reputação de Zelensky, já que os dois mantiveram uma relação política próxima durante anos. De acordo com a reportagem, a estratégia adotada pelo governo ucraniano de evitar comentários públicos não estaria conseguindo conter a indignação popular diante das denúncias de corrupção envolvendo a liderança do país.
2: Na terça-feira, o Tribunal Anticorrupção da Ucrânia determinou a prisão preventiva de Andrei Yermak por 60 dias. Ele é acusado de participação de um esquema de lavagem de dinheiro ligado à construção de imóveis de luxo nos arredores de Kiev. A justiça também fixou uma fiança de 3 milhões e 100 mil dólares, o equivalente a quase 15 milhões de reais para eventual liberação do ex-assessor de Zelensky. Bom, queria trazer o Lia Pires para comentar um pouco sobre esse assunto. É mais um escândalo de corrupção na Ucrânia e a gente percebe a reputação de Zelensky cada dia mais no chão. Eu queria entender, Lia, por que, né, a OTAN permanece apoiando e incentivando Zelensky?
9: Olha, duro golpe, né? Essa acusação formal ao ex-chefe de gabinete presidencial, o Andriy Yermak, é por um esquema gigantesco de lavagem de dinheiro, de fato, está gerando uma crise política pesada para o presidente Zelensky, né? Isso tem, assim, um condão de impactar muito duramente o governo, né? A gente sabe que isso pode gerar uma crise política direta, né? A acusação é contra aquele que foi considerado uma das figuras mais poderosas, né, do país nos últimos anos, né? E, evidentemente, a saída do Yermak, ela já tinha, né, impactado sobre o modelo de governança adotado hoje na Ucrânia, criticado, inclusive, por parceiros ocidentais, e é considerado um modelo de governança altamente centralizado, né? Nesse contexto, agora a gente tem assistido aí um pouco do próprio parlamento ucraniano, né? Tentando recuperar parte da sua autonomia, etc. Então, assim, é uma situação bastante difícil para o governo Zelensky. O escândalo é muito consistente, não parece baseado aí em questões político-ideológicas, fake news, nada disso. Parece que o negócio ali é sério e grave. E a gente sabe que isso vai repercutindo, como você acaba de colocar, né, no apoio, né, que o Ocidente traz, né, à Ucrânia, que vem sendo o fator decisivo, né, para que a Ucrânia consiga resistir, né, à superioridade bélico-militar, financeira, enfim, russa, nesse conflito que já dura, né, mais de 4 anos. Então, assim, a gente acredita que no curto prazo, né, não haverá uma alteração, né, no suporte que a OTAN tem dado, né, à Ucrânia, principalmente os parceiros ocidentais, né? A gente tem visto aí diplomatas europeus dizendo, né, que a agência de anticorrupção ucraniana tem mostrado que as instituições funcionam, coisa e tal. Mas olha, se isso continuar a crescer, né, se isso for chegando cada vez mais perto do Zelensky, olha que já está bem pertinho, a gente sabe que isso pode alterar, sim, né, esse escopo que a OTAN vem suportando, principalmente os parceiros europeus, vem suportando, né, a Ucrânia nesse contexto. Por que que a Ucrânia continua, né, apoiando o Zelensky, apesar de todas as evidências, nós estamos falando aqui em provas, mas em todas as evidências muito consistentes, né, de corrupção? Porque a Europa Ocidental, muito particularmente, né, a Inglaterra, a França e a Alemanha, esses três países, vem desenvolvendo desde o século XIX uma russofobia muito grande. Ainda enxergam o mundo parcialmente, né, sob a lente, né, da Guerra Fria, do conflito entre, né, o modelo capitalista e o modelo socialista, que já não existe mais na Rússia há algumas décadas, né, e temem muito a presença russa, principalmente a sua grande influência no leste europeu, né? Não apenas na Eurásia ali, mas muito particularmente no leste europeu. Então, assim, visando contrabalançar, esta presença, essa forte presença russa, né, na Eurásia e no leste europeu, muito particularmente. É com base nessa perspectiva russofóbica, né, que de alguma forma identifica a Rússia como um inimigo a ser inoculado, se não diretamente combatido, pelo menos inoculado, é que a OTAN continua, né, nos seus esforços de suporte à Ucrânia, né, tentando de alguma forma contrabalançar, né, a influência russa no leste europeu, atraindo cada vez mais parceiros, né, antigos parceiros da Rússia, né, quando da existência da União Soviética, para a zona de influência, né, da OTAN, de alguma forma ali, digamos que constrangendo a Rússia, mostrando, né, que a Rússia não tem, né, livre domínio dessa região, né, do leste europeu, e a Rússia evidentemente traçou a sua linha vermelha, né? A gente falou em linhas vermelhas, né, quando trabalhamos a questão aí de China com Taiwan, temos também a linha vermelha traçada pela Rússia. Depois de muito alertar o Ocidente, depois de muito alertar as potências da OTAN, que não expandissem a organização, que não adentrassem nos países do leste europeu, né, que não rompessem o compromisso de Cavalheiros que foi firmado lá atrás, né, quando a Rússia, então ainda a União Soviética, não interveio negativamente, né, na unificação, na reunificação da Alemanha, de que a OTAN não se expandiria. Agora a Rússia traçou a linha vermelha. Então a Ucrânia não vai entrar na OTAN, a Geórgia, a pátria-mãe de Stalin, não vai entrar na OTAN, né, e como a OTAN continuasse insistindo nessa dimensão, né, vivemos essa guerra absurda há 4 anos, né, que é uma guerra que em grandes aspectos busca a preservar o espaço nacional russo, os interesses russos, né, a soberania russa. Então, por conta dessas questões geopolíticas, é que infelizmente a gente ainda vê, né, a OTAN como um bastião essencial da resistência ucraniana, e mais do que isso, né, como aquele elemento que vem fazendo com que, apesar dos esforços envidados, inclusive, né, pelos Estados Unidos, junto com a própria Rússia, a gente ainda tenha a continuação dessa verdadeira guerra no conflito ali, no contexto do leste europeu. Essas são as questões fundamentais.
1: Certo, muito obrigada, professor Lier. Rafa, que medida a gente pode considerar que essa crise vai se agravar com essas acusações? Qual é, de fato, o potencial realmente de crise que uma acusação como essa traz para Zelensky?
0: Bem, essa situação envolvendo o Yermak é interessante, porque parece que ele chegou a manter, inclusive, contato com lideranças internacionais europeias nesses diálogos, né, pela concessão de fundos para financiar a Ucrânia, né, contra a Rússia e assim por diante. É interessante, por exemplo, que alguém com quem ele mantinha bastante contato, com quem o Yermak manteve contato, foi o Emmanuel Macron, foi o governo francês. E, inclusive, chegou-se a abrir uma investigação dentro da França em relação a possíveis casos de corrupção, só que, pelo menos por enquanto, parece que acabou não dando em absolutamente nada. Também Yermak chegou a manter relações em nome do Zelensky com o governo do Merz, bem como com o governo alemão anterior, do Scholz, já que a Alemanha também é um dos países que mais remete dinheiro para a Ucrânia. Agora mesmo, o ministro da Defesa da Alemanha, o Pistorius, chegou em Kiev para mais um acordo bilionário de ajuda à Ucrânia. E a realidade é que em todo esse fluxo contábil, a gente não vê muito resultado, né, desse dinheiro, por exemplo, que supostamente a França, a Alemanha e alguns outros países europeus mandam para a Ucrânia, ou que, por exemplo, é utilizado para fazer contratos com o complexo militar industrial, seja da Europa ou dos Estados Unidos. de alguma maneira a gente não vê todo esse fluxo de chegada de mísseis, sistemas antiaéreos, tanques e assim por diante na Ucrânia. Ao contrário, a gente tem visto uma aceleração, ao mesmo tempo que a gente vê um aumento do orçamento europeu de ajuda à Ucrânia, a gente vê uma aceleração dos avanços russos na operação militar especial, o que permite, evidentemente, colocar em dúvida todo esse fluxo financeiro de suposta ajuda à Ucrânia. E se há, de fato, numa ponta, algum esquema de corrupção ucraniano, né, com essas figuras do governo Zelensky, é bem improvável que não haja, no mínimo, o conhecimento e o assentimento da outra ponta desses fluxos financeiros, ou seja, desses atores políticos ocidentais que, de fato, assinam, né, o recibo. Então, por exemplo, a gente já tem alguns precedentes no caso da Ursula von der Leyen, de anos atrás, dela favorecendo, se não me engano, a Pfizer naquela questão dos contratos sobre aquela contratação de vacinas durante o período pandêmico, em que ela favoreceu o laboratório da Pfizer em detrimento de outros laboratórios. Essa investigação também não foi muito longe, não, acabou não dando em nada, porque a chamada troika, né, os estamentos burocráticos da União Europeia são muito próximos uns dos outros. Você tem ali uma porta giratória de burocratas no federalismo europeu. Então, realmente, sempre foi muito difícil que uma investigação levasse a uma condenação da Ursula von der Leyen. Mas, claramente, existe, sim, algum grau de, no mínimo, anuência, consentimento. E se há consentimento, alguém está levando alguma coisa, não apenas na ponta ucraniana, mas também na ponta norte-atlântica, na ponta ocidental. É claro que no caso do Zelensky, né, já tem muita informação disponível, fala-se aí sobre a aquisição de inúmeras propriedades em vários países, né? Até no caso específico do Yermak, disse que ele tem inúmeras propriedades luxuosas na própria Kiev, que aí ele utilizava como um mecanismo de presente, né, de premiação, enfim, de compensação para aliados políticos, né, talvez num jogo de tráfico de influência, né, no sentido de, olha, se você me ajudar, eu te dou esse imóvel aqui, ou coisa do tipo. Mas também no caso do Zelensky, existem várias informações no sentido de que ele e a esposa dele têm imóveis no sul da França, em Paris, nos Estados Unidos, em vários outros lugares. Então, a gente está vendo que, na verdade, da perspectiva financeira, essa questão da Ucrânia, da ajuda à Ucrânia, o apoio à Ucrânia, parece ser uma cortina de fumaça para facilitar, para propiciar talvez algo que seja um dos maiores, se não o maior, esquema de corrupção e lavagem de dinheiro da história recente do Ocidente.
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1: Bom, a gente vai encerrar a semana útil. A sexta-feira vai ser aí de temperatura mais amena, com 29 graus de máxima, depois de uma semana em que a temperatura foi aumentando gradualmente. E a boa notícia é que não chove, há uma possibilidade, mas de uma chuva fina, né? E também em pontual, em alguns pontos só da cidade, na parte da noite. E a mínima deve ser em torno de 19 graus.
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2: Agora são 5:27. 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Giro de trânsito pela Barra da Tijuca, Avenida Armando Lombardi, trânsito lento desde a Avenida Ministro Ivan Lins no sentido Barra. Em direção ao São Conrado, o trânsito está intenso. Avenida das Américas, há retenções na altura do Downtown, Cidade das Artes, e no acesso à Avenida Salvador Allende, no sentido Guaratiba. Já em direção a São Conrado, o trânsito não apresenta retenções. Avenida Ayrton Senna, trânsito congestionado por toda a via, no sentido Linha Amarela. Em direção à Orla, o trânsito apresenta boa movimentação. Informações do Centro de Operações da Prefeitura do Rio de Janeiro, o COR. A gente fala também da Avenida Niemeyer, no sentido São Conrado, a congestionamento desde a Avenida Delfim Moreira até a Avenida Presidente João Goulart e retenções na altura da ciclovia Tim Maia. Em direção ao Leblon, o trânsito não apresenta retenções. 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Vamos lá, olha, fluxo com lentidão do Mocanguê até a Grande Reta. Paciência, motorista, travessia prevista em 32 minutos. Já em direção a Niterói, fluxo com lentidão na Grande Reta, na chegada ao pedágio e na saída para Niterói. Travessia prevista em 23 minutos.
12: Olá, Isa, Léo, amigos de Entretanto, André Lucena aqui com vocês. 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A China de hoje está numa posição de poder inédito em relação aos Estados Unidos, e isso se deve à estabilidade chinesa no plano internacional e às atrapalhadas estratégicas feitas por Washington de um tempo para cá. Para discutir esse assunto, eu recebo Pedro Steinhagen, doutorando em política internacional na Universidade Fundan, em Xangai, e líder de relações institucionais do China Desk na Daniel Advogados. 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Não perca, espero vocês já, logo depois de Entretanto. Léo, Isa e ouvintes, um abraço.
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2: A ex-presidente Dilma Rousseff destacou a ampliação da cooperação entre o novo Banco de Desenvolvimento, que é o Banco do BRICS, e o governo da Rússia, isso durante reunião com o presidente Vladimir Putin em Moscou. Atualmente na presidência do Banco do BRICS, Dilma afirmou que a instituição vem fortalecendo projetos de desenvolvimento e infraestrutura entre os países do bloco, buscando ampliar alternativas financeiras fora do eixo, dominado por instituições ocidentais. O encontro aconteceu no Kremlin e contou também com a presença de autoridades econômicas russas e representantes do banco. Segundo o governo russo, a reunião discutiu o fortalecimento da cooperação econômica e financeira dentro do BRICS.
1: Léo, durante essa conversa, Putin elogiou a atuação de Dilma à frente do banco, afirmou que a instituição se consolidou, não só financeiramente, mas de uma forma estratégica também para os países emergentes. Criado pelos países do BRICS, o novo Banco de Desenvolvimento tem sede em Xangai e foi fundado para financiar projetos de infraestrutura e desenvolvimento em economias emergentes. E aí eu gostaria de chamar novamente o nosso convidado de hoje, o professor Lier Pires, PhD em Direito, com pós-doutorado pela Universidade de Salamanca, professor e pesquisador associado do Núcleo de Estudos dos Países BRICS da Universidade Federal Fluminense. Bom, professor, essa é a sua casa, né? A gente está falando de algo que o senhor conhece de, não que não conheça dos outros assuntos, lógico que não, mas desse então é de trás para frente, com o pé nas costas, como a gente costuma falar. Então eu gostaria que o senhor pudesse fazer para a gente uma análise desse encontro de Putin com a Dilma, né? Aí representando, logicamente, Rússia e a presidência da Dilma. Em que o senhor acredita que ela agregou ao Banco do BRICS e como é que a gente pode visualizar nesse momento a atuação do Banco do BRICS, do novo Banco de Desenvolvimento, em relação aos países que antigamente a gente chamava, né, os países em desenvolvimento, né, as economias emergentes, como a gente costuma falar agora.
9: Isa, tudo bem? Olha só, em relação ao desempenho da Dilma, né, na presidência do banco, eu acho que a gente não tem nada mais a acrescentar além das palavras, né, do próprio Vladimir Putin nessa reunião, né, que é muito importante. Agora, é importante a gente também entender que o NDB, né, o novo Banco de Desenvolvimento, ele vem se consolidando certamente como uma das principais instituições financeiras, né, desse grande arranjo que nós conhecemos como Sul Global, né? E isso se dá especialmente, né, em meio às tensões geopolíticas que envolvem, por exemplo, China, Estados Unidos, Rússia, União Europeia, né, dentre outros atores significativos, dentre os quais, né, o Japão. Nos últimos anos, a relação entre o banco, né, o NDB, também conhecido como Banco dos BRICS, e o governo russo, ele vem ganhando, né, uma importância estratégica. Por quê? Talvez a principal novidade, né, nessa relação entre o NDB e o governo russo seja o fortalecimento da agenda de desdolarização, né, impulsionando, né, que é impulsionada, inclusive, pela Rússia dentro dos BRICS. Moscou, particularmente, tem defendido a ampliação e o uso de moedas nacionais, como o rublo, o yuan, o real, a rúpia, enfim, nas operações financeiras e comerciais do bloco, né? E o NDB incorporou uma parte expressiva dessa agenda. Tem uma declaração, né, recente da presidente do banco, né, a ex-presidente brasileira Dilma Rousseff, né, no sentido de que cerca de 24% a 31% das operações do banco já estão ocorrendo em moedas locais. E a meta, o objetivo, é ampliar ainda mais esse percentual. A Rússia entende isso, né, dentro de uma dimensão estratégica. Por quê? Porque reduz a dependência do dólar, diminui a vulnerabilidade do país em relação às sanções ocidentais, cria, digamos assim, que mecanismos financeiros paralelos, né, ao sistema dominado, né, o sistema bancário mundial dominado, né, pelos Estados Unidos, e principalmente também pelo fortalecimento do comércio entre os países emergentes, que já se mostrou absolutamente fundamental, né, nesse contexto dos tarifaços que foram impostos, né, pelo Donald Trump a diferentes países, dezenas de países, inclusive, né, sobre o Brasil. Um outro ponto importante, né, que me vem aqui à cabeça nesse momento é o desenvolvimento, né, ou falar um pouco mais desse desenvolvimento dos sistemas alternativos de pagamento entre os países BRICS, que é o que nós conhecemos como BRICS Pay, né, que é uma forma de facilitar as transações sem a intermediação desse sistema financeiro internacional, né, hegemonizado pelos Estados Unidos. Né, e também, claro, por outros países, Inglaterra, França, Alemanha, enfim. Né, a Rússia apoia fortemente essa iniciativa, muito particularmente, né, em função das sanções que foram aplicadas ao país no contexto, né, da guerra na Ucrânia. Além disso, né, ou apesar disso, o NDB vem adotando, né, uma postura que eu chamaria assim de cautelosa, né, principalmente em relação à Rússia. O banco suspendeu novas operações no país, né, por razões técnicas e financeiras ligadas, inclusive, né, a essas sanções internacionais e ligadas também à exclusão parcial da Rússia, né, do chamado sistema SWIFT. Então, assim, eu acho que é legal a gente sacar um pouco, né, que, por um lado, existe uma parceria forte, existem interesses estratégicos convergentes, mas, por um outro lado, também, né, existe, e isso é importante, uma autonomia relativa do banco, né, naquilo que diz respeito a alguns dos seus principais parceiros, Rússia, nesse contexto, né, porque a gente sabe que a Rússia se aproxima muito do NDB como instrumento, né, de autonomia financeira, mas do ponto de vista operacional, né, o banco vem buscando evitar, né, o isolamento do sistema financeiro internacional. Então, essas tensões internas, elas também fazem parte e estiveram presentes na agenda do BRICS com o governo Putin nesse momento. Agora, eu queria chamar a atenção de um último aspecto para também não me alongar muito na resposta, que é o seguinte: a importância do NDB para os países do sul global. O Banco dos BRICS cumpre, né, uma função muito importante, né, como um elemento de complementar

0: os fundamentais da agenda dos países do sul global, né? Ele não trabalha com condicionalidades, né, econômicas severas, e muito menos, né, com questões com condicionalidades políticas, né, de alguma forma respeitando, né, um pouco a soberania, ou respeitando de uma forma bastante significativa a soberania nacional, né, dos países que de alguma forma recorrem ao banco. E a gente sabe, né, que os principais projetos financiados, né, estão vinculados ali, além de energia renovável, saneamento, mobilidade urbana, infraestrutura de transporte, ou seja, rede rodoporto ferroviária, a questão climática, os programas sociais de emergência, como nós vimos acontecer concretamente no Brasil, né, no contexto da pandemia, quando o Brasil foi, né, suportado, inclusive, por recursos, né, do NDB. Então, assim, concretamente, a gente sabe, né, que o NDB cumpre um papel importante, né, nessa nova ordem internacional em construção, e o papel do NDB hoje é menos de substituir o sistema financeiro internacional e mais de contribuir, né, para que essa ordem econômica em construção seja cada vez mais uma ordem multipolar e alinhada com as estruturas de governança global. Né, sumariamente aqui, eu diria que o banco, ele tem funcionado, né, como instrumento de redistribuição do poder financeiro global, diminuindo, né, a importância estratégica de Estados Unidos e outras potências ocidentais. É sim um símbolo, um ícone da ascensão, né, das economias, né, emergentes, principalmente da China, e evidentemente também é um mecanismo de cooperação sul-sul muito importante. Então, assim, a reunião, né, sobre a qual nós estamos falando, ela é uma reunião, ela foi uma reunião muito importante, e ela abre e aponta em caminhos importantes, né, para aquilo que o NDB vai desenvolver, né, nos próximos anos. E evidentemente a gente sabe, né, que o NDB tem uma importância política muito grande, porque ele fortalece a articulação entre os países, né? Também tem aquele condão ali, né, de reduzir um pouco a importância estratégica do Ocidente, abre, né, alternativas de fato ao padrão dólar e se constitui verdadeiramente como um elemento de cooperação essencial entre os países. Então, estamos falando de um marco, né, da realização dos países do sul global e de quão importante é essa dimensão no contexto contemporâneo.
1: Perfeito, professor. Obrigado pela resposta, pela análise sobre o assunto. Queria trazer o Rafa para a gente comentar um pouquinho. Rafa, o fortalecimento do BRICS, de alguma forma, você imagina acelerando o processo de desdolarização no futuro?
2: Sim, com certeza. Eu acho que não dá para desatrelar o próprio processo de desdolarização desse crescimento, desse fortalecimento dos BRICS. É óbvio que outros fenômenos internacionais poderiam levar a uma desdolarização no sentido de uma busca por se proteger da instabilidade política dos Estados Unidos através de, enfim, do recurso a outros lastros, por assim dizer. Então, por exemplo, nos últimos anos, inclusive alguns países europeus, e especialmente a Suíça, se desfizeram de uma parte de suas reservas de dólares para aumentar suas reservas de ouro. A Turquia também tem feito isso recentemente. Turquia que, apesar até de ter um bom diálogo com vários países dos BRICS, não é membro, é membro da OTAN. Alguns outros países europeus também estão substituindo suas reservas de dólar por outras moedas ou então também por ouro. Então até existe uma certa tendência, porém, falar em desdolarização também é necessariamente falar em uma superação dos mecanismos de pagamento controlados pelo Ocidente, especialmente por esse eixo, Nova York, Londres, Bruxelas, Paris e, enfim, Basileia, por exemplo. Então esse eixo, que é o eixo do sistema bancário ocidental, ao qual estão atrelados esses mecanismos de pagamentos internacionais, ele precisa ser superado, e para que haja essa superação, você demanda um certo grau de

0: coordenação internacional de investimentos, de infraestrutura eletrônica, né, tecnológica, que demanda um esforço semelhante ao esforço dos BRICS. Vários dos países dos BRICS são países sancionados, o que também fortalece essa motivação por uma superação tanto do dólar quanto dos mecanismos de pagamento controlados pelo Ocidente, né? Você tem, quando a gente pega ali os BRICS originais e a sua expansão, você vai ter pelo menos o que? Rússia e Irã como países fortemente sancionados, mas também, por exemplo, existem algumas empresas individuais sancionadas da China, né? Empresas chinesas sancionadas individualmente pelo Ocidente, bem como vários outros parceiros desses países que são também fortemente sancionados. Então existe também essa motivação geopolítica, porque nós sabemos, isso ficou bem demonstrado, que o mecanismo de sanções se apoia precisamente na supremacia do dólar, bem como no monopólio desses mecanismos, desses softwares, de softwares financeiros ocidentais. São eles que garantem a efetividade das sanções, de modo que a construção de alternativas também vai impedir praticamente que as sanções ocidentais tenham eficácia contra países que desafiem o status quo internacional. E tudo isso depende, evidentemente, dos BRICS. É claro que há muitos desafios para os BRICS. Apesar dos BRICS não serem um projeto novo, precisa se desenvolver, especialmente, talvez, adquirir uma função mais executiva, ou seja, se formalizar ali como realmente uma estrutura dotada de uma secretaria geral, órgãos fixos, internos, com mandatos e assim por diante, semelhante a outros organismos internacionais. E isso é algo que já é discutido nos BRICS, só que demanda um consenso, né? Me parece que a necessidade de acelerar esse fortalecimento dos BRICS é mais claro para os países que sofrem maior pressão, como a própria Rússia e a China, principalmente, é claro também, que o Irã. E é algo menos evidente para outros países que não estão sob o foco de pressão do Ocidente, né? Então você tem alguns membros dos BRICS cujos governos são mais reticentes em relação a botar todas as suas apostas no fortalecimento dos BRICS. Acho muito tranquilo dizer que o próprio Brasil é um desses países que tenta se manter ali com um pé nos BRICS, um pé nas relações com a União Europeia, um pé nas relações com os Estados Unidos, provavelmente para ver, né, aguardar os desenvolvimentos internacionais para poder talvez se posicionar de uma maneira mais firme. Porém, me parece muito claro que para que a gente possa ter, de fato, um mundo multipolar, hoje a principal ferramenta, o principal mecanismo é os BRICS e as suas várias iniciativas.
1: Certo, Rafa, muito obrigada. A gente aproveita agora 5 horas e 48 minutos para a gente se despedir do nosso convidado, Lier Pires, PhD em Direito, com pós-doutorado pela Universidade de Salamanca, professor e pesquisador associado do Núcleo de Estudos dos Países BRICS da UF. Professor Lier, muito bom tê-lo aqui novamente. Só agradecimentos para você e, é claro, convidadíssimo para voltar aqui, Léo. A gente sempre gosta muito quando a gente fica sabendo, quando o Carlos nos avisa, que é o professor Lier Pires que vem hoje no programa, né?
2: E tá mais do que convidado para voltar. Depende só dele, né, Isa?
1: Exatamente.
2: Só dele aceitar o convite, ele é figurinha importante aqui do nosso Entretanto, sempre contribuindo e ajudando tanto a gente a entender um pouco mais sobre geopolítica. Enfim, professor, obrigado mais uma vez pela presença. Tem dica, não tem, Isa?
1: Exatamente. A gente quer explorar um pouquinho mais, pedindo uma dica pra gente, para os nossos ouvintes. É uma dica que a gente pede agora para os nossos convidados. Qual seria a sua, professor?
3: Isabela, Leonardo, Rafa, obrigado pela oportunidade de conversar mais uma vez com o público. Muito bacana a gente poder, né, tentar destrinchar um pouquinho dos acontecimentos internacionais, né, particularmente dentro dessa chave geopolítica. Acho que a gente tratou, né, de temas muito importantes, né, essa relação China-Estados Unidos, né, as tensões no contexto ucraniano, principalmente essas gravíssimas acusações de corrupção que pesam sobre o governo Zelensky, que podem sim, né, auxiliar inclusive no final do conflito, né, que infelizmente se arrasta já há alguns anos, e o tema dos BRICS, né, particularmente do novo branco do Banco de Desenvolvimento, o Banco dos BRICS, ele é muito importante. Hoje eu vou trazer um tema, uma sugestão de um livro, né, muito interessante, né, que foi organizado pelo professor Geraldo Tadeu Monteiro, da UERJ, pelo professor Frederico Lustosa da Costa, da UF, e ele debate um tema interno da mais alta importância para todos nós, principalmente em função das eleições que se avizinham. O livro se chama O Bolsonarismo no Poder, Rupturas Institucionais e Suas Consequências. Ele foi lançado em 2022 pela editora Anagrama, que é uma editora, né, aqui do Rio de Janeiro. E ele discute exatamente, ele pretende fazer uma radiografia das instituições, das políticas públicas e das práticas de gestão, né, vinculadas, né, ao contexto do governo Bolsonaro. Então, assim, eu acho que é um instrumento crítico, reflexivo, essencial, né, para que o público tenha acesso, tenha contato, possa ler, possa se informar, para que sabe, quem sabe, né, a gente evite, né, um segundo governo Bolsonaro no Brasil. Essa é a minha dica para vocês na tarde e noite de hoje. Muito obrigado, até breve.
1: Até breve, a gente que agradece a participação e a dica. E a gente não foi ainda de ir contando as moedas, né, Léo?
2: Vamos lá, Isa.
1: Vamos sim.
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2: O dólar comercial está operando o dia em queda de 0,45%, cotado a R$ 4,98. Já a Bolsa de Valores opera o dia em alta de 0,72%, a 178.366 pontos.
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1: Agora, 5 horas e 52 minutos, a gente já está com o nosso repórter aqui, o Vinícius Fernandes, repórter da Sputnik na Metropolitana 80.5 FM, que vai trazer pra gente informações a respeito de uma operação contra a exploração sexual infantil em plataformas digitais, que acabou resultando em algumas prisões e também no cumprimento de mandados de busca e apreensão no Rio de Janeiro. Então conta pra gente, Vinícius, mais sobre essa operação, por favor. Boa tarde.
5: Boa tarde, Isa. Boa tarde, Léo. Boa tarde a todos que nos acompanham. A Polícia Civil prendeu uma mulher que seria aliciadora de crianças durante o dia D da Operação Caminhos Seguros, realizada nesta quinta-feira aqui no Rio de Janeiro. A ação teve como foco o combate à exploração sexual de crianças e adolescentes. Márcia Xavier da Silva foi detida na comunidade do Jacaré, na zona norte da cidade. Segundo as investigações, Márcia atraía crianças e adolescentes para manter relações sexuais com o norte-americano Floyd Wallace Jr., preso em flagrante em São Paulo em dezembro do ano passado. Na ocasião, os agentes apreenderam pendrives, notebooks, celulares e até uma câmera espiã. A análise do material encontrado nos equipamentos foi o que levou os investigadores até ela. Em um dos vídeos, Márcia aparece entregando o suspeito a uma criança com menos de 10 anos de idade. Como pagamento, teria recebido um celular e dinheiro. O delegado Cristiano Maia, titular da Delegacia da Criança e Adolescente Vítima, classificou a suspeita como uma das chefes de uma organização criminosa.
6: Através da análise dos vídeos e materiais, né, do Floyd, nós constatamos que ela era uma das responsáveis por aliciar, cooptar e por fornecer ao Floyd essas crianças, esses adolescentes, dentre as quais havia também uma criança de 10 anos, outra de 7 anos. Ele produzia, transmitia e armazenava farto material de abuso sexual infantil.
5: Material analisado, então, indica a participação de 4 vítimas, 2 delas já identificadas. As investigações seguem para esclarecer a atuação dos envolvidos e localizar outras possíveis vítimas. A ação faz parte de uma mobilização nacional liderada pelo Ministério da Justiça e Segurança Pública com o apoio dos estados. O dia D da Operação Caminhos Seguros aconteceu simultaneamente em todo o país, com mais de 27 mil policiais nas ruas e ações em mais de 3 mil municípios. A operação vai até o dia 18 de maio, integra o Maio Laranja, campanha de combate ao abuso e à exploração sexual de crianças e adolescentes. Aqui no Rio de Janeiro, 76 pessoas foram presas até o momento e a operação segue em andamento. De acordo com a Fundação para a Infância e Adolescência, apenas entre janeiro e março deste ano, 944 crianças e adolescentes foram vítimas de violência sexual, física, psicológica ou negligência no estado do Rio. Só na cidade, na capital fluminense, mais de 1.166 casos de estupro contra menores foram registrados em 2025, sendo 3 por dia, pessoal.
1: É muito triste mesmo, e números que a gente tem que ficar atento. Olha, Vini, muito obrigada. Amanhã estaremos juntos aqui mais uma vez. Já vou desejar até boa noite, que faltam 5 minutinhos para as 6 horas. Portanto, boa noite para você e até amanhã.
5: Boa noite para vocês.
2: Bom, a governadora do Acre, Maiusa Assis, esteve no Rio de Janeiro em busca de investimentos para um corredor logístico que pretende ligar o Brasil ao Oceano Pacífico pelo Peru. O repórter Paulo Fonseca tem mais detalhes.
7: A governadora do Acre, Maiusa Assis, desembarcou no Rio de Janeiro nesta semana em busca de ampliar parcerias e atrair investimentos para projetos de infraestrutura e integração logística ligados à Rota Quadrante Rondon, corredor estratégico que conecta o Brasil ao Oceano Pacífico por meio do Peru. A proposta do governo acreano é consolidar o estado como um eixo logístico entre o Brasil e os países do Pacífico, reduzindo assim custos e tempo de transporte de mercadorias. O projeto prevê investimentos em obras estruturantes como rodovia, ferrovia bioceânica, ampliação da zona de processamento de exportação, além da conexão entre o Acre e a região peruana de Ucayali. Durante o evento Vem pro Acre, realizado nesta quinta-feira no centro do Rio, Maiusa Assis destacou a defesa da integração entre Acre e Peru como estratégia de desenvolvimento econômico e social para a Amazônia e reforçou que a nova rota pode reduzir significativamente o tempo de exportação para mercados da Ásia.
8: Nós estamos a 1.200 quilômetros dessa fronteira, que vai diminuir essa rota, né, o custo em tempo, né, e também em dinheiro, em custos. E o Acre, né, dentro no nosso estado, na região norte, que nós temos uma política de desenvolvimento dessa região, eu acho que seria um grande caminho para valorizar a região norte, porque, né, está próximo ali de Mato Grosso, né, de Rondônia, que é um grande produtor. Então, tudo ali, aquela região vai se desenvolver com certeza com essa saída para esses países, e o Acre oferece essa possibilidade.
7: O projeto, no entanto, enfrenta alertas de especialistas sobre riscos ambientais, avanço do desmatamento e aumento de crimes transnacionais em áreas sensíveis da Amazônia. Em resposta às críticas, Maiusa afirmou que a proposta prevê desenvolvimento com responsabilidade ambiental, integração regional e geração de emprego e renda, além de reforçar que as obras devem ocorrer com respeito à floresta e às populações da região.
8: Temos uma forte lei ambiental, nossas reservas, nossa população indígena, mas nada que impeça essa ligação. Estudos são permitidos e estão sendo feitos. Há como a gente ter esse caminho, essa rota, sem ferir o nosso meio ambiente. Então, há possibilidade de desenvolvermos sem destruir a nossa natureza. Isso já está posto, estudado, e nós precisamos de condições.
7: Segundo estudos apresentados pelo governo federal e por representantes da zona de processamento de exportação do Acre, a rota pode diminuir em mais de 15 dias o tempo de frete marítimo em operações voltadas para China, Índia e outros países do Pacífico, além de facilitar o escoamento de produtos brasileiros, como soja, milho, carne, café e madeira, diretamente para os países asiáticos, sem depender exclusivamente dos portos do Atlântico e do Canal do Panamá. Reportagem Paulo Fonseca.
1: É isso, minha gente. Não dá muito tempo porque já estamos estourando aqui. Rafa, uma boa noite para você. A gente aguarda você amanhã. E, Léo, agradecer muito, né, aos nossos ouvintes, convidá-los para estarem com a gente amanhã. E o nosso, meu boa noite também especial para você, viu, Léo?
2: Boa noite, Isa. Até amanhã às 4 horas aqui na Rádio Sputnik, na Metropolitana, em 80,5 FM, no Rio de Janeiro. Beijo, Isa.
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11: Olá, ouvinte! Seja bem-vinda e bem-vindo aqui ao podcast Em Órbita. Por aqui a gente traz as principais novidades e debate temas importantes no mundo da ciência e da tecnologia. Eu sou Yuri Hildebrand e vamos ao ar 3 vezes na semana. 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Lembrando você que nos ouve que o nosso WhatsApp está aberto para receber dúvidas de tecnologia no quadro Ajuda Tech. Então manda lá o que você está querendo entender melhor de tecnologia, que a gente traz aqui explicadinho para você. É só mandar um alô pro número 21980650066, 21980650066. Nesse episódio, o tema é a produção de remédios a partir da Amazônia, que tem sido chamada por aí de farmácia viva pelas grandes possibilidades de descobrir compostos, seja de origem animal, vegetal, até fúngica, né? Com alto potencial farmacêutico por lá. Já tem alguns medicamentos produzidos a partir de frutos amazônicos hoje, além dos tradicionais soros antiofídicos, né, que são do Brasil inteiro, mas principalmente as cobras presentes na Amazônia, né? Então esses soros que foram desenvolvidos pensando nessas espécies principalmente. Ainda assim, as chances de encontrar novos caminhos, seja a partir de descobertas biológicas ou mesmo do estudo de outras estruturas que já são utilizadas, são muito grandes, né? Um laboratório na Universidade Federal do Pará, o UFPA, por exemplo, trabalha especificamente com o desenvolvimento de fármacos com ênfase em pomadas a partir de componentes amazônicos. Um dos frutos explorados por lá é o açaí, bastante usado na gastronomia, mas também com potencial farmacêutico. A ideia dessa pesquisa é diminuir resíduos, aumentar o aproveitamento desses elementos, além de conhecer as melhores possibilidades de uso da flora local para tratamentos cientificamente comprovados. Esse ponto, inclusive, é muito, muito legal, viu? Os trabalhos feitos nesse laboratório envolvem, inclusive, seguir sugestões de populações locais e testar o uso de componentes a partir de tradições, corroborando muitos ensinamentos ancestrais dos povos originários do Brasil com relação à medicina. E a gente não tá falando de medicina alternativa não, viu? Esse é um termo até um pouquinho problemático se a gente for parar pra pensar. A ideia desse trabalho, inclusive, é aproximar a ciência desses fármacos, confirmando propriedades, entendendo melhor o seu funcionamento e trazendo pro dia a dia de forma oficial, até via SUS, né? Esses estudos são feitos lá na Faculdade de Farmácia da UFPA e tentam validar e introduzir cada vez mais medicamentos e tratamentos feitos a partir de compostos amazônicos. Hoje, por exemplo, já tem algumas plantas na Relação Nacional de Plantas Medicinais de Interesse ao SUS, o RENISUS, mas só tem um fármaco de origem amazônica aparecendo na Relação Nacional de Medicamentos Essenciais, o chamado RENAME. Isso considerando as variadas possibilidades nesse que é o bioma com a maior biodiversidade do planeta, é muito pouco. E aí o trabalho de pesquisa nessa área acaba sendo essencial para o Brasil conseguir ter acesso ao que há de melhor nesse potencial farmacêutico da maior floresta tropical do planeta, né? Vamos saber mais sobre a riqueza ainda a ser descoberta na Amazônia, além de entender o que a gente já tem hoje em dia, né? Em termos de remédios e tratamentos desenvolvidos a partir da maior floresta tropical do mundo, com elas, Magda Cardoso, que é mestre em ciências farmacêuticas pela Universidade Federal do Pará, né? A UFPA, e também pesquisadora do INCT Amazônia, além de Giovana Quinteiro, que é mestranda também lá na UFPA e que atua com pesquisa farmacológica e experimental. Bem-vindas ao Em Órbita, obrigado pela participação de vocês por aqui.
12: Obrigada. Obrigada pelo convite.
11: Aí a primeira pergunta aqui, né? A UFPA tem um histórico no desenvolvimento de fármacos a partir de componentes encontrados na Amazônia. Inclusive participou ativamente da COP30 com alguns estudos na área. Queria que vocês falassem um pouco dessa experiência durante o evento e também qual a importância dessas pesquisas na área, pensando em explorar, né, todo o potencial aí biomédico, vou botar dessa forma, da Amazônia, pensando nesse bioma que é tão rico, né, que a gente tem aqui disponível no Brasil.
12: A nossa participação na COP30 foi ativa no sentido de mostrar os produtos da biodiversidade Amazônia, seja através de plantas, de micro-organismos, de óleos, de frutos, óleos de resíduos de frutos, onde esses produtos eles estão sendo investigados e foram mostrados no evento da COP30 com o objetivo de mostrar as diversas possibilidades que nós ainda temos para explorar aqui na nossa região. Então, nós mostramos essas matérias-primas e também os produtos que podem ser desenvolvidos a partir. Como, por exemplo, nós mostramos formulações como nanoemulsões, nós mostramos pomadas, nós mostramos hidratantes, além de cosméticos que também tem como matéria-prima produtos da biodiversidade Amazônia. Esse foi um dos nossos focos ao abordar os produtos e o aproveitamento desses produtos no evento da COP30. Nosso grupo, nosso instituto, ele trabalha também com o aproveitamento dos resíduos, como eu já mencionei, e que podem ser empregados, como por exemplo, para reduzir os efeitos desses resíduos quando eles são despejados no meio ambiente. Então, em vez de você pegar, por exemplo, resíduos do açaí, resíduos de outros frutos que vão ser descartados na natureza ou em aterros sanitários, a gente consegue fazer o aproveitamento, extrair ali óleos ou extrair constituintes que podem ser aplicados em fármacos, podem ser aplicados em hidratantes, podem ser aplicados em futuros comprimidos também, para tratar algumas doenças e enfermidades que a gente vai conversar também aqui na entrevista.
11: Ah, muito legal. Queria entender também como é que é esse processo de descoberta, né, de novos componentes, novas possibilidades. Como que é feito isso no laboratório? Vocês recebem algumas sugestões? Vocês já têm algum foco de investigação? Como que funciona essa descoberta de novos componentes para explorar?
12: A gente se baseia muito na etnofarmacologia. Aqui na Amazônia, a medicina tradicional ela é muito forte. Então, boa parte da população ela já tem bem estabelecido certos tratamentos para certas enfermidades. Então, de certa forma, a gente já parte de um local já bem explorado pela população. Uma das primeiras etapas do nosso processo é propriamente a extração desse material. Trabalhamos muito com óleo, então extraímos o óleo, fazemos uma análise das características desses óleos, dos constituintes deles, propriamente dito. Então, a partir do momento que nós temos quais são os constituintes desses óleos, nós conseguimos entender mais ou menos, tendo voltado para a literatura, porque também tem outros pesquisadores que estudam esses compostos, então olhamos para esses constituintes, para essas formas químicas e pensamos como eles podem ser empregados em fármacos. Uma vez direcionado o nosso olhar para isso e selecionada a doença, a enfermidade, a problemática que ele pode ajudar a solucionar, nós começamos a pesquisa propriamente dita. Então, começamos com testes de triagem para saber se esse óleo ele vai ser, por exemplo, citotóxico, porque se uma amostra ela é citotóxica para uma célula, ela provavelmente será maléfica para o ser humano. Então fazemos a triagem inicial para poder começar a fazer outros tipos de testes com esses compostos.
11: Ah, muito interessante. E aí, esses testes, eles são a nível celular? Eles são feitos algum, por exemplo, testes em animais, já para pensar no desenvolvimento de fármacos? Ou é só esse teste inicial celular para entender as possibilidades em si?
12: O nosso instituto, que é o INCT, Probiem Amazônia, ele trabalha de forma integrada entre os laboratórios que fazem parte do nosso grupo. Por exemplo, quando a gente obtém um óleo fornecido por uma comunidade tradicional ou nosso grupo de pesquisa vai até o local de coleta, por exemplo, ele passa por uma triagem tanto do ponto de vista da qualidade microbiológica, para saber se ele é apto para o estudo, se ele respeita os limites de contaminação previstos em legislação. Em seguida, se for aprovado, ele passa para os testes in vitro, que já vão ser feitas algumas atividades, como verificar o potencial desse produto, desse óleo, desse composto ou desse extrato de alguma planta da região amazônica, se ele tem uma aplicação como um produto candidato ao antimicrobiano, se ele tem uma capacidade antioxidante. Ele passa por vários testes até chegar in vitro, né? Até chegar na parte dos testes em animais, que a Giovana vai comentar com você.
13: Temos as análises in vitro, as análises in vivo, e também temos análises ex vivo. O que são, basicamente? Nas análises in vitro celulares, nós pegamos células humanas, células de camundongo, e aplicamos esses compostos em determinados ensaios. Por exemplo, eu consigo mensurar a atividade de cicatrização de um composto in vitro. Eu consigo fazer também, entender também como ele vai agir numa ação anti-inflamatória in vitro também. Dado esses ensaios com um resultado positivo, aí que partimos para animais. Temos os testes em animais, porque na realidade todo esse processo que fazemos são análises pré-clínicas. Então, para um composto ele conseguir avançar para as análises clínicas, que são em humanos, eles necessitam de testes em animais de segurança. Então, quando a gente vai partir para um modelo experimental animal, como por exemplo temos os modelos de cicatrização, nós induzimos protocolos de cicatrização no animal, protocolos de pneumonia, protocolos de sepsis em animais, e tratamos eles com o óleo escolhido. Aqui, exemplo, nós temos o chi, babatimão, inajá. Então, a partir do momento que a gente trata esses animais, a gente consegue entender como esse óleo ele vai ter uma resposta dentro de um sistema fechado, né, fisiológico.
11: Você passou aí por alguns dos óleos, né, alguns componentes. Queria que você trouxesse os tipos de componentes amazônicos utilizados já hoje na produção de fármacos, né? Assim, num geral, acho que pensando no que a gente já tem aí no mercado, né? Tem muita coisa que já é realidade hoje e a gente não faz ideia, né?
12: A gente trabalha com, vamos dizer assim, a gente trabalha com óleo. Vou te citar alguns óleos de alguns frutos e resíduos. A gente trabalha com óleo tanto do fruto como da casca da pupunha, por exemplo, onde ele já passou por testes de atividade antimicrobiana, atividade antioxidante. Nós trabalhamos também com óleo do chi e najá, que foram caracterizados também pelo nosso grupo e que está sendo investigado como possível antioxidante, um óleo que tenha capacidade de melhorar a resposta imunomodulatória. Hoje também a gente se aprofundou na pesquisa com o barbatimão, que, por exemplo, o barbatimão ele já é uma planta incluída na RENSUS, que é uma relação nacional de plantas medicinais que são de interesse do SUS, né? Então, nós começamos a trabalhar com o extrato do barbatimão para uma formulação a nível tópico, né, de uso tópico, vamos dizer assim, para o tratamento de feridas, tratamento de lesões. E a gente começou, nós estamos na fase inicial, de tentar trabalhar com esse barbatimão para desenvolver um comprimido a partir. Então, nós estamos nos ensaios preliminares para verificar essa possibilidade também, justo para tentar trazer uma solução de baixo custo e aproveitando a nossa biodiversidade para tentar ajudar no sistema único de saúde.
11: Ah, muito legal. A gente já chegou a falar aqui no Inórbita sobre o uso de plantas medicinais, né, com propriedades medicinais, e foi citada essa relação aí de plantas consideradas pelo SUS, né? Muito interessante. Tem outras, eu imagino que tem diversas espécies amazônicas aí nessa relação, né? Você pode trazer algumas delas que são mais conhecidas e tal?
13: As mais populares, a copaíba, andiroba, o chi, que a gente trabalha, o chi amarelo, a unha de gato, inclusive tem um fitoterápico. Uma coisa que é muito interessante dessa RENSUS, que nós temos a RENSUS, que são as relações de plantas de interesse do SUS, e temos também a RENAME, né, que são os medicamentos, a Relação Nacional de Medicamentos. Da RENAME, apenas tem um fitoterápico da região amazônica incluso nisso, que é a da unha de gato. Ou seja, quando a gente fala de um nível nacional, essas plantas de interesse do SUS, que se tornaram assim, de certa forma, que se tornaram fitoterápico e conseguiram adentrar na RENAME, só um. Então isso é um número muito baixo se a gente pensar na quantidade de plantas que tem na Amazônia.
11: Não, com certeza. Chama atenção, né? Exatamente, chama atenção. A gente está falando aqui nesse episódio sobre a grande possibilidade, a diversidade de possibilidades que existe, né? E como isso tem sido pesquisado por vocês. E acho que é interessante esse ponto, né? De só ter um fármaco reconhecido aí no RENAME.
13: O fitoterápico amazônico na RENAME.
11: Pois é, chama um pouco de atenção, né? Como deveria ser mais explorado nesse sentido. A gente teve acesso a um artigo da UFPA, né? Sobre a participação na COP, as pesquisas relacionadas e tal. E o artigo dá conta de 71 estudos sendo realizados pensando na COP30, né? Previsão de 10 resultados disponíveis pensando no evento. Queria que vocês comentassem como estão essas pesquisas hoje. Já se tem mais resultados do que esses 10 esperados? Em que pé estão esses fármacos desenvolvidos por aí?
12: Olha, nesse sentido, os nossos estudos, muitos estão na fase de depósito de patente. Então, muitos já passaram da fase de caracterização, do screening inicial, da análise dos constituintes, da caracterização completa dos compostos com os quais nós trabalhamos. A partir desse momento, a gente começa a nos aprofundar na questão da submissão de patentes. Nós trabalhamos em parceria também com outras universidades do país. Então, cada grupo de pesquisa, ele tem um foco. Por exemplo, nosso foco aqui é trabalhar com os ensaios in vitro, a extração dos compostos, a caracterização dos compostos, o controle de qualidade deles, e os outros grupos de pesquisa vão nos auxiliar testando em diferentes frentes, como por exemplo, tem grupos que trabalham com doença de Chagas, tem grupos que trabalham com o teste desses compostos em leishmaniose, tem grupos espalhados, outros, como por exemplo, na Universidade Federal de Pernambuco. Alguns dos nossos compostos, eles já vão para a Universidade Federal de Pernambuco para a gente trabalhar em parceria na elaboração de formulações, como eu falei para você, desde cosméticos, medicamentos e fitoterápicos de uso tópico que a gente usa na pele, e também, como eu falei para você, o estudo inicial que nós temos com a elaboração de um futuro comprimido a partir do barbatimão, que é uma espécie que nosso grupo trabalha. Então, nós estamos numa fase de finalização desses testes para saber onde cada composto pode ser empregado, né? Se ele vai ser um componente antimicrobiano, ser empregado na leishmaniose, em doença de Chagas, nessas doenças negligenciadas também, para que futuramente a gente venha a ter os ensaios pré-clínicos, os ensaios clínicos. Então, assim, o nosso estudo está avançando, ele não está mais naquela fase inicial. A gente está se distribuindo e colaborando com as outras instituições do Brasil para que a gente avance até chegar no produto final, que é o medicamento de baixo custo que a gente deseja.
11: E queria que você comentasse mais um pouco sobre essas parcerias. A gente tem duas instituições, assim, muito reconhecidas na parte de pesquisa e desenvolvimento de fármacos, vacinas e tudo mais. São aqui do Sudeste, né? O Butantan e a Fiocruz. Eu queria entender se existem parcerias com essas instituições e também com outras instituições de pesquisa. Vocês falaram aí do UFPE. Queria saber outras parcerias que existem nesse sentido.
12: A gente tem a USP de Ribeirão Preto, a Faculdade de Medicina, onde a gente também faz a triagem, que eu até citei anteriormente, a Ex Vivo, onde a gente consegue triar. Tem os pacientes que fazem abdominoplastia e a pele, que seria descartada desses pacientes, a gente consegue fazer uma cultura in vitro da pele humana e a gente consegue tratar com esses óleos, com essas formulações, e isso tudo ocorre na USP de Ribeirão Preto.
11: Legal, é um uso legal, interessante. Com relação a essas outras instituições, como a Fiocruz e Butantan, existe alguma parceria nesse sentido?
12: A nossa coordenadora, que é a doutora Marta Chagas, ela tem parcerias tanto no Brasil como também parcerias internacionais. Então, com relação ao Instituto Butantan, em algum momento ela citou sim para nós essa possibilidade de parceria e também com a Fiocruz. Até porque tem algum rol de doenças, de necessidades que a própria Fiocruz ela tem como prioridade para pesquisa. Então, se essa parceria ainda não foi 100% executada, mas ela está em elaboração. Porque o nosso instituto, desde o início, a gente buscou todos esses tipos de parcerias nacionais e internacionais importantes. Como, por exemplo, recentemente, a nossa coordenadora, a doutora Marta Chagas, ela foi até a Espanha para aprofundar a caracterização de alguns óleos do nosso estudo, como, por exemplo, o Inajá, o Uxi, e trazer as informações dessa caracterização com um peso internacional, para que justo a gente consiga seguir e avançar ainda mais com essas pesquisas. E também ampliar, né, as parcerias nacionais. A gente também trabalha micro-organismos. Alguns micro-organismos, como fungos também provenientes de plantas da região amazônica, eles também estão sendo estudados na busca por proteínas, na busca por metabólitos que eles podem produzir e que podem servir também na indústria farmacêutica, na indústria têxtil. Então, assim, com relação às parcerias nacionais, a gente está buscando e também está aberto para outras parcerias que tragam importância para esse tema da região amazônica. Seja a USP, seja a Fiocruz, na parceria consolidada que a gente tem com a UFPE, e assim a gente vai seguindo com a nossa pesquisa.
11: Ah, é muito importante, né, esse foco em parcerias, e queria mesmo saber, assim, como que está sendo. Tem muito a ser feito, e a nível nacional, né, como vocês falaram, ainda tem um bom caminho aí para incluir mais, trazer mais desses medicamentos produzidos a partir desses componentes amazônicos. Queria saber, com relação a parcerias com grandes empresas da indústria farmacêutica, existe esse interesse por parte dessas grandes empresas? E aí, pensando nos grandes laboratórios, farmacêuticas mais famosas e tudo mais, existe esse interesse para uso desses medicamentos desenvolvidos? Essas pesquisas são utilizadas por essas grandes empresas? Como é que é a relação em si com elas?
12: Bom, recentemente a gente teve uma visita da delegação da França. A partir desse encontro, a gente conseguiu chamar a atenção de outros grupos, como a L'Oréal,
13: Ainda não são parcerias firmadas, mas é uma perspectiva para o futuro.
11: A COP30 ajudou nesse processo, nesse sentido, para essa aproximação?
13: Sim, com certeza. Essa visita da delegação, ela foi originada de um encontro que ocorreu na COP, né? Um dos professores, ele ficou interessado pela pesquisa e trouxe essa delegação para nos conhecer.
11: E qual a importância, né, não só da COP, mas assim, eventos semelhantes que possam vir a ter, assim, já existe alguma coisa no radar para apresentar essas possibilidades assim para outras empresas e para outros institutos também, pensando nessas parcerias?
12: O INCT Probiam, ele todo ano, no caso em 2024 e agora em 2025, foi ao final de cada ano, foram apresentados os resultados preliminares de cada etapa do projeto, né? O Instituto, ele promove esses encontros anuais. Por exemplo, o encontro de 2025, ele teve como tema, que é o nosso projeto, a prospecção de biocompostos amazônicos para o desenvolvimento de produtos farmacêuticos. Ele ocorreu, em 2024 ocorreu na USP, e em 2025 ele ocorreu de forma remota, online. Então, assim, através desses encontros anuais que o nosso instituto promove, nós conseguimos apresentar os nossos resultados preliminares, né, dentro daquilo que pode ser divulgado por conta das patentes. E é amplamente divulgado para que pesquisadores do Brasil, pesquisadores de outras regiões do mundo, possam ver o que está sendo feito aqui na Amazônia a partir da biodiversidade que nós temos. E isso se amplia também para as parcerias com indústrias, né? Como a Giovana falou, a COP30 ela foi uma excelente vitrine também para os pesquisadores aqui da Amazônia, né? Tanto para nós que coletamos matéria-prima de forma direta, aproveitando a biodiversidade, e inclusive nós mostramos a matéria-prima e alguns produtos que nós conseguimos elaborar a partir dos estudos que nós fizemos. Então, esse evento, ele trouxe sim uma visibilidade, ele trouxe importância e, lógico, a gente está colhendo, né, aos poucos, tanto que o evento aconteceu final do ano passado e hoje a gente ainda recebe muita demanda por entrevistas, a gente recebe, como por exemplo, já recebemos a delegação da França, nós recebemos o contato de outros pesquisadores interessados também naquilo que a gente já está pesquisando, e esse é um resultado direto do evento que ocorreu aqui em Belém.
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11: Vamos fazer uma pausa agora no papo com a Magda Cardoso, que é mestre em ciências farmacêuticas pela UFPA e pesquisadora do INCT Amazônia, além da Giovana Quinteiro, que é mestranda também pela UFPA e que atua como pesquisa farmacológica experimental, para ouvir sobre um movimento curioso que foi descoberto lá na China, envolvendo a distribuição de água no país depois de um projeto massivo de reflorestamento. Quem conta mais pra gente é ela, Ludmilla, nossa apresentadora virtual. Fala comigo, Lud.
14: Olá, eu sou a Ludmilla, apresentadora virtual da Sputnik Brasil e voz do quadro Curto Circuito, o seu giro pelo mundo da tecnologia no podcast Em Órbita. A China descobriu um efeito curioso em um dos maiores programas de reflorestamento do mundo. O plantio massivo de árvores nas últimas décadas alterou a distribuição de água no país. Isso significa que houve mudanças na forma como a umidade circula pela atmosfera e retorna ao solo dentro do país. O estudo foi publicado pelo jornal chinês South China Morning. A pesquisa analisou as mudanças na cobertura vegetal entre 2001 e 2020 e identificou que o aumento das florestas intensificou o processo de evapotranspiração, quando as plantas retiram água do solo e a liberam na atmosfera. Como as árvores consomem grandes volumes de água, especialmente durante o crescimento, parte da umidade passou a ser transportada pelos ventos para outras regiões do país, alterando o fluxo original. Dessa forma, algumas áreas do leste e do noroeste da China, com 74% do território nacional, tiveram uma redução na disponibilidade hídrica, enquanto o Planalto Tibetano agora tem maior umidade e mais reservas de água. Uma dos principais receios no país envolve a concentração baixa de água no norte do país, que concentra 46% da população do país, além de 60% das áreas agrícolas chinesas, tendo apenas 20% da água disponível. Portanto, além do combate às mudanças climáticas, projetos de reflorestamento também precisam levar em conta os impactos quanto à segurança hídrica e à agricultura em larga escala. Essa foi Ludmilla, apresentadora virtual da Sputnik, para o quadro Curto Circuito.
11: Valeu, Lud, obrigado pelas informações aí. Que movimento curioso, cara. Assim, como é que pode? E como a Lud falou no final, é um exemplo de como as mudanças climáticas podem sim ser combatidas. Mas mas, claro, tem que ter uma atenção. Tudo isso foi descoberto aí através desse estudo, talvez tenha sido um susto esse efeito colateral, né, do movimento hídrico que acontece na China, né, essa mudança toda, mas, de certa forma, a gente tem que aplaudir o funcionamento desse reflorestamento. Lembrando sempre que isso é muito importante pra gente hoje em dia. Quando a gente fala em aquecimento global e mudanças climáticas, passa muito pelo desmatamento que a gente tem visto, né? A Amazônia, por exemplo, já tem diversos territórios aí desmatados e isso altera muito o clima nessas regiões amazônicas, principalmente aí mais próximas do centro-oeste do Brasil e tudo mais. Então, muito importante a gente prestar atenção nesse fator do desmatamento e ver esse exemplo da China aí de como funciona, assim, reflorestar. Pode funcionar até demais, né? Mudando esse caminho hídrico aí. Mas, enfim, essa é uma questão que pode ser resolvida de outras formas. Fica a curiosidade. Mas vamos voltar a falar agora com a Magda Cardoso, mestre em Ciências Farmacêuticas pela Universidade Federal do Pará, a UFPA, além de pesquisadora do INCT Amazônia, e também com Giovana Quinteiro, que é mestranda também pela UFPA e que atua com pesquisa farmacológica experimental, que elas estão conversando com a gente sobre o trabalho feito lá no Laboratório de Controle de Qualidade Microbiológico, também na Faculdade de Farmácia da UFPA como um todo, né? E também a respeito da importância de se estudar as capacidades farmacêuticas encontradas em componentes amazônicos.
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11: Aqui no York, a gente falou recentemente sobre uma questão que foi levantada até num estudo lá da UFPB, né, Universidade Federal da Paraíba, sobre colonialismo científico. E aí o foco foi muito com relação à revisão taxonômica, biodiversidade e tudo mais, pensando em como o sul global tem muitas espécies ainda a serem descobertas, por exemplo, ainda tem muita coisa a ser feita nesse sentido. E, né, pesquisadores do norte global costumam vir e fazer essa parte de taxonomia e tudo mais, tocar esses estudos sem dar tanto valor assim para as pesquisas locais. Queria entender, e aí trazendo aqui para a Amazônia, para o tema que a gente está trazendo aqui, queria entender como é que é essa relação com pesquisadores de fora, pensando em pesquisas que são tocadas pela UFPA e tem alguma participação estrangeira ou algo do tipo, participações estrangeiras em pesquisas relacionadas a plantas amazônicas, a possíveis fármacos vindos de componentes amazônicos, existe isso de certa forma? Existe essa relação conturbada nesse sentido? Como é que a UFPA se posiciona nesse sentido com relação a pesquisas de possíveis componentes farmacológicos buscados na Amazônia?
12: Bom, nesse sentido, quando você recebe, por exemplo, uma entidade ou um representante de uma instituição, vamos dizer, a nível internacional, ou sul e sudeste do nosso próprio país, nós recebemos aqui, eu posso falar pelo INCT, né? Não consigo te responder a nível UFPA, porque a UFPA é uma instituição enorme que tem outros laboratórios e institutos dentro dela mesmo. Então, assim, aqui no INCT a gente busca fortalecer, né, essa relação de cooperação, de infraestrutura, justo para que nós, como um país em desenvolvimento, né, a gente tenha como trabalhar de forma cooperativa, de forma parceria, não apenas como fornecedor da matéria-prima, né? Então, as parcerias que nós buscamos são parcerias justas, inclusive para produção científica, como no caso de artigos. Então, assim, a gente tem que trabalhar com a transferência de tecnologia, essa cooperação entre nós, como pesquisadores aqui da região norte, que temos acesso à biodiversidade, junto com outros pesquisadores que já têm acesso a um, digamos assim, a um aparato tecnológico, né, de desenvolvimento bem maior, a gente tem que trabalhar com essa transferência de tecnologia de maneira colaborativa.
11: Não, acho muito importante, até, inclusive, um estudo tocado por aí, né, vocês tocando esses estudos relacionados à descoberta de possíveis componentes e essa troca, ela acontecer de forma mais horizontal, né?
12: Sim, até porque a gente tem, por exemplo, as patentes, né, que a gente também está elaborando. Então, quando ocorre esse tipo de interesse em colaboração, tudo é feito de forma muito transparente, de forma colaborativa e horizontal. Até porque é de interesse, né, global, que a gente procure soluções que tenham baixo custo, soluções que gerem menos resíduos, menos outros componentes que sejam prejudiciais, por exemplo, para o meio ambiente. Até porque foi isso assim que a gente buscou discutir aqui na COP30. Então, nós, como uma instituição de pesquisa da Amazônia, que é referência, a gente sempre tenta buscar esse tipo de parceria com resultados que sejam justos.
11: E aí, falando um pouco sobre o Laboratório de Controle de Qualidade Microbiológico, né, que foi inaugurado em 2024, se eu não me engano, tem esse foco no processo de descoberta de novas possibilidades e tudo mais a partir de compostos amazônicos. Queria entender como que esses trabalhos do laboratório somaram no desenvolvimento de medicamentos dessa área, né, com esse foco.
12: Sim, o Laboratório de Controle de Qualidade, ele foi inaugurado justo para que nós possamos avaliar rigorosamente cada componente, óleo, resina, extrato aquoso, extrato de planta, óleos essenciais, para que essa matéria-prima ela seja trabalhada de forma segura, do ponto de vista sanitário. Quando chega um produto aqui no nosso laboratório, nós analisamos a forma em que ele foi transportado, que ele houve o acondicionamento, temperatura. Nós buscamos fazer toda a análise dele para garantir que ou ele não tenha nenhum tipo de contaminação, ou que se tiver alguma contaminação, esteja dentro dos limites estabelecidos, né, pelas normas regulatórias, como por exemplo pela Anvisa, pela Farmacopeia. Então, o Laboratório de Controle de Qualidade, ele é o ponto inicial do nosso fluxo de trabalho. Uma amostra chega aqui, nós fazemos a triagem. Se ela estiver apta para os demais testes, ela segue para os outros setores do nosso instituto. Por exemplo, ela pode passar para a microbiologia. Um óleo chegou até o Laboratório de Controle de Qualidade, ele está apto. Ele vai ser distribuído para os outros setores. Vai para a microbiologia, faz o estudo in vitro, depois passa para o nosso setor de estresse oxidativo. Aí vai ser feita atividade para verificar se ele tem capacidade antioxidante. Lógico, tratando a amostra, cuidando bem da matéria-prima para que ela seja preservada até o final de todos os testes. Até chegar nos testes em vivo, onde também é necessário que a integridade da amostra do ponto de vista microbiológico e também físico-químico seja preservado para que a gente tenha um resultado favorável. Então, esse foi o grande objetivo da inauguração desse laboratório de controle de qualidade, garantir a segurança sanitária dessas matérias-primas e do produto final também, quando ele já está elaborado.
11: Ah, legal. E é importante que seja esse contato direto, né? O componente chega e já tem essa análise, as condições, isso facilita bastante a pesquisa, né?
12: Com certeza. É uma segurança, né? Então, assim, a gente emite nossos relatórios, arquiva, faz todo o monitoramento da amostra, um acompanhamento com relatórios, com dados, com informações de todo o processo, de todo o fluxo que ela segue, desde a chegada até a formulação a qual ela possa ser inserida.
11: Tá certo. Queria entender como é que é a relação do INCT Amazônia com outras áreas de pesquisa, e aí pensando na UFPA principalmente, mas em relação com áreas de biologia ou até de medicina, né, áreas biomédicas, para chegar nessas pesquisas, assim, por exemplo, né, para identificação de algum componente, algum possível componente, existe uma relação direta com as áreas de biologia, por exemplo, de biodiversidade, zoologia, botânica, como é que é essa relação? Existe essa troca nesse sentido?
13: Aqui na faculdade nós temos uma parceria muito bem estabelecida com o Laboratório de Engenharia Sanitária e Ambiental, do qual trabalhamos também com resíduos. Então, parte dos nossos projetos, eles são voltados para tentar resolver essa problemática, mitigar, na verdade, essa problemática da produção de resíduos. Na nossa região, com o extrativismo, com a importação do açaí, nós temos uma quantidade grande de resíduo do caroço. Então, uma das relações é com a engenharia para conseguir reduzir essa problemática. Com as outras ciências, como por exemplo imunologia, temos a correlação nos próprios modelos que nós empregamos, como por exemplo sepsis, pneumonia. Quando a gente vai entrar na enfermagem, a gente consegue entender uma das principais, uma problemática muito grande, que é a lesão por pressão dos pacientes. Então, tentamos voltar compostos para que consigam tratar essa problemática, cicatrização de feridas também. Então, todo o nosso olhar, ele é voltado como se fosse para tentar mitigar problemas que aparecem na sociedade. Então, tudo que a gente faz é um olhar voltado para a sociedade, com parcerias, é claro, das ciências adjacentes.
11: E aí, pensando nessas relações, vocês falaram também, né, sobre como existe uma relação direta com a comunidade em si, no sentido de descoberta de novos componentes, né, identificação de possibilidades a partir disso. E aí, a gente está falando aqui sobre essa descoberta de componentes, propriedades medicinais de plantas ou enfim, fluidos animais e tudo mais, a gente sempre remete a um uso por povos originários, principalmente, que enfim, né, usam há centenas de anos algumas plantas, algumas ervas ou alguns componentes a partir de fluidos de animais, por exemplo, como usam as propriedades medicinais desses componentes. Queria entender como é que é a relação disso com o que vocês estão pesquisando por aí e quão importante é esse conhecimento de povos originários da região para o processo de descoberta e desenvolvimento desses fármacos.
12: Bom, o INCT, Probiama Amazônia, dentro dos projetos de pesquisa, existe também os projetos de extensão, que são projetos em que a universidade ela tenta colaborar de forma prática, né, de forma atuante e objetiva com comunidades, com cooperativas, com os detentores do saber tradicional. Então, assim, dentro dos projetos de extensão que a gente também desenvolve aqui no INCT Probiam, nós estabelecemos uma relação de cooperação com algumas comunidades tradicionais, comunidades quilombolas, onde, por exemplo, vou te dar um exemplo, o óleo de Copaíba. A comunidade, ela tem um foco em trabalhar com um óleo de Copaíba, um óleo de Jandiroba, que é extraído de forma artesanal, né? Respeitando o saber, respeitando a forma como é trabalhado, a forma como é extraído cada matéria-prima. Então, nós estabelecemos a parceria de que forma? Nós fazemos as análises, né? Fazemos a triagem da qualidade desses produtos, que, por sinal, são produtos riquíssimos, dotados de técnicas, que por mais que sejam técnicas tradicionais, são técnicas extremamente elaboradas e que fornecem produtos de qualidade. Então, a gente consegue desenvolver para eles resultados de como que funciona a produção artesanal e que é uma produção segura do ponto de vista sanitário. E a gente consegue contribuir sugerindo melhorias nos pontos em que são necessários, num produto que já é fornecido de qualidade. Então, a gente consegue manter essa relação do ponto de vista do controle sanitário, levando os resultados e mostrando que realmente aquele óleo, aquele resíduo, aquele produto que já é usado na medicina tradicional, ele realmente tem aquele efeito, o efeito pelo qual ele é utilizado. Então, assim, se é utilizado andiroba como um anti-inflamatório, é usado na pele em algum hematoma, então a gente consegue comprovar que aquele produto que é extraído, ele tem uma técnica tradicional bem elaborada, a gente consegue validar, nós conseguimos também sugerir melhorias e conseguimos comprovar e dizer, realmente, esse produto que você fornece, esse produto que você faz uso, ou que para aquela comunidade é importante do ponto de vista econômico, ele é um produto que a universidade, em parceria, ela conseguiu comprovar, conseguiu evidenciar e conseguiu sugerir melhorias, para que seja algo respeitado, digamos assim. A comunidade, os saberes tradicionais, eles são saberes muito importantes e que quando a gente consegue acompanhar de perto e mostrar que são resultados favoráveis, isso é algo assim que é muito importante para nós pesquisadores.
11: Ah, muito legal. Dá pra gente dizer que ainda tem muito a ser feito nesse sentido? Porque, enfim, né, são muitas possibilidades. Eu imagino que tenham muitas coisas ainda inexploradas, né? Nesse sentido, de descoberta de componentes que já são usados aí há muito tempo por algumas comunidades.
12: Com certeza. O INCT, ele é vinculado a os programas de pós-graduação. Então, por exemplo, quando um aluno de mestrado, um aluno de doutorado, ele chega para nós para começar uma pesquisa, normalmente ele introduz-se uma nova espécie amazônica, algo de interesse. Então, de certa forma, é sempre uma cadeia que é movimentada por esses programas.
11: E aí, assim, a gente está falando aqui sobre esses componentes e tal. Pensa em muitas possibilidades e eu acho que o principal que a gente pensa é muito planta, né? Ervas em geral ou frutos e tudo mais, ou resíduos de frutos, né, como vocês estavam falando, mas acho que dá pra gente pensar também em componentes relacionados à fauna, né, e aí sempre penso em animais peçonhentos, por exemplo, fluidos desses animais que são usados em alguns processos, em soros e tudo mais. Quais exemplos vocês têm, assim, para trazer de medicamentos produzidos a partir da fauna amazônica, que se tem conhecimento, assim, e para além disso, vocês têm alguma pesquisa nesse sentido?
12: Nós temos, dentro do INCT, Probiam, nós temos um grupo que trabalha com a parte biotecnológica. Então, inclusive, foi na minha dissertação de mestrado, nós isolamos um fungo, que é um fungo endofítico, é um fungo que ele naturalmente coloniza a Euterpe oleracea, que é o fungo endofítico do açaí. Então, esse fungo endofítico que está ali presente naturalmente, no caule, na planta, nas folhas ou na raiz, ele foi isolado pelo nosso grupo. E a partir de então, nós começamos a estudar tudo aquilo que ele produz, quando é cultivado. Então, esse fungo, ele faz parte de um gênero e ele ainda está sendo identificado a nível de espécie, tá? Mas até então, ele é um fungo então, nós estamos na fase final de identificação dele para poder, né, finalizar o depósito de patente e também escrever os artigos científicos posteriormente. Então, partindo dessa questão da fauna e da flora, então o nosso estudo ele, hoje em atuação é com fungos endofíticos de plantas, e esses fungos nós avaliamos o que eles produzem de metabólitos, né, metabólitos primários e metabólitos secundários, e qual o emprego que esses metabólitos podem ter. Como, por exemplo, recentemente, em colaboração com a USP de Ribeirão Preto, uma parte do nosso grupo foi tentar extrair proteínas que são produzidas por esses fungos. E a partir de então, essas proteínas, elas vão passar por processo de caracterização e também depois de atividades para verificar se essas proteínas elas podem atuar tanto como um futuro fármaco ou atuar como coadjuvante na melhoria de um futuro fármaco. Então, assim, a gente consegue ter um olhar a nível de micro-organismos, da microbiota de plantas como, por exemplo, o açaí, de árvores como o açaí. E se a gente for mais a fundo, esses tipos de fungos eles podem atuar de forma multidisciplinar com outras áreas, como, por exemplo, engenharia sanitária. Esses fungos que são isolados de

0: bactéria, de micro-organismos. É bem legal, porque é muito, tudo muito disciplinar.
1: Não, mas isso é muito interessante e importante você trazer isso, porque eu queria entender mesmo essa questão com os resíduos. Vocês passaram bastante por isso, né? Dessa produção a partir de resíduos, reaproveitamentos. É muito interessante num geral, né? No mundo atual, essa possibilidade. E vocês falaram de resíduos a partir do açaí, mas tem alguns outros tipos de resíduos que estão sendo explorados nesse sentido?
0: Resíduo da casca da pupunha, né? Da casca da pupunha,
2: da casca da pupunha.
0: Do inajá também,
2: Isso.
0: utilizamos do inajá, pupunha, açaí, do tucumã também.
2: Que são frutos que, olha, por exemplo, a pupunha. Se a gente for olhar do ponto de vista dessa sazonalidade, aqui na região norte a gente está na alta da pupunha. Então, assim, a venda do fruto aqui na nossa região, que é muito consumido, principalmente nesse período de chuva, no cafezinho da tarde. Então, se a gente for pensar no tanto de pupunha que é consumido, não, claro, não é igual ao açaí. O açaí, a nossa produção de resíduo a partir do açaí é muito grande, são toneladas. Mas, assim, tudo aquilo que pode ser aproveitado e que poderia ser descartado no meio ambiente pode virar uma matéria-prima para o nosso estudo. A gente consegue extrair o óleo da casca da minha, por exemplo, o óleo da casca do inajá, do tucumã, e fazer com que esse resíduo ele tenha uma finalidade, por exemplo, na indústria farmacêutica, até mesmo na indústria de alimentos. Olha, por exemplo, eu não sou engenheira química, eu não sou engenheira química nem engenheira civil, mas também na Faculdade de Engenharia Sanitária, que é um grande colaborador nosso aqui, eles conseguiram, a partir dos resíduos do açaí, do caroço do açaí, produzir ligante asfáltico, produzir diesel e biodiesel verde de fonte, extremamente sustentável a partir do bioóleo que é feito do caroço do açaí. Então, na COP30, esse grupo que também trabalha conosco chegou a levar, inclusive, um bloco pesado, que é um asfalto que foi desenvolvido a partir desse resíduo. Então, isso chamou muito a atenção durante a exposição na COP30, né? Porque o que aquele pedaço de asfalto estaria fazendo ali? Mas, na verdade, era para mostrar que nós levamos o caroço, nós levamos as fibras que tem no caroço e nós levamos o caroço do açaí triturado. E no final, nós mostramos, no final da cadeia, o ligante asfáltico, né? E o bloco de asfalto propriamente dito. Então, a gente mostrou o início e as ramificações da cadeia produtiva do açaí, onde a gente levou, mostrou o asfalto, mostrou o óleo, mostrou o bioóleo, mostrou as emulsões, as nanoemulsões, as formulações farmacêuticas que também continham o óleo do açaí. Então, foi um caminho muito legal, porque mostrou os diferentes ramos de atuação que a gente pode seguir nessa cadeia produtiva.
1: Ah, é muito legal. É muito interessante, né? Porque, enfim, tem uma variedade de coisas a serem exploradas, não só de diferentes espécies, né? Mas, enfim, numa única.
0: Sim, se você viesse
1: num único fruto.
0: aqui
1: Muito
0: na
1: legal.
0: Amazônia para você ver, a gente ia te mostrar, do início ao fim. Desde
1: Poxa.
0: o caroço, toda a cadeia produtiva eu ia te mostrar.
1: Ai, nossa, muito
0: O asfalto, né, o
1: interessante.
0: ligante asfáltico e a polpa, né, que chama muito a atenção, todo mundo quer consumir açaí. O açaí, ele é muito relevante do ponto da economia, né, a gente exporta muito açaí, mas também a outra vertente, que seria o aproveitamento desses resíduos.
1: Poxa, seria um sonho ir para Amazônia. Eu fui para Amazônia uma vez, na verdade, algumas vezes, na verdade, só que não a Amazônia brasileira, fui na Amazônia peruana. Não tive a oportunidade de conhecer a Amazônia brasileira, né? Eu tenho muita vontade, inclusive, de conhecer o Pará.
0: Então, se você puder vir a Belém, vem aqui na UFPA para a gente conversar, mostrar para você tudo aquilo que a gente está te falando.
1: Ai, nossa,
0: Porque
1: um
0: eu acho que se
1: sonho.
0: você ver, você vai conseguir visualizar, vai conseguir não só ficar só no imaginário, né? Vai conseguir também ver que a gente está produzindo aqui uma pesquisa de qualidade, aproveitando toda a nossa biodiversidade e aproveitando, inclusive, esses resíduos que são importantes também do ponto de vista da preservação, né, do meio ambiente.
1: Ah, muito interessante, muito legal mesmo. O que você puder trazer até para o nosso ouvinte, vocês têm algum canal no Instagram, alguma rede social que mostre esse trabalho sendo feito por aí, para a gente ter uma possibilidade de visualizar, né? Que a gente está falando aqui na rádio, vai te escrevendo, mas como você falou, né? Visualizar é outra coisa.
0: Sim, a gente tem o Instagram do INCT Probian.
1: Ah, legal. E aí por lá vocês mostram essas partes de pesquisa?
0: A gente faz nossas pesquisas, o dia a dia dos laboratórios, as visitas, os artigos publicados, os eventos, os congressos, tudo. A gente vai sempre. Inclusive os encontros anuais que o INCT promove, que seria interessante também. Você, se você pudesse, né, fazer uma entrevista durante um encontro desse, seria bem legal. Porque é o resultado da pesquisa, né, são, lógico, dentro daquilo que pode ser divulgado sempre, respeitar. Mas é bem interessante uma entrevista durante um encontro,
1: Ah, muito
0: por
1: legal.
0: exemplo. E aí você vai ter tudo.

0: primeira mão, né, daquilo que está sendo produzido, daquilo que já foi feito e aquilo que a gente ainda vai fazer. Com todos os parceiros, é um encontro onde todos os pesquisadores de todas as instituições que são parceiras estão presentes, onde a nossa coordenadora também está presente e que ela consegue, inclusive, detalhar para você todas as colaborações, né? Aquelas colaborações que já foram feitas ou que ainda vão ser feitas, como a gente estava conversando sobre a Fiocruz, sobre o Instituto Butantan. Então, assim, tem muitas possibilidades, muito conhecimento que a gente consegue nessa jornada.
1: Ah, é muito legal, muito interessante. Quando vai ser o próximo encontro anual?
2: Eu acho que é em dezembro, no fim do...
0: entre novembro e dezembro.
2: É porque é um ano de produção e no fim do ano a gente faz o compilado.
1: Ah, é muito legal. E aí, esses encontros são presenciais, né? No caso...
2: Presencial e remoto, depende da disponibilidade. Teve um ano que foi presencial, o outro foi remoto. Ano passado foi remoto, foi aberto.
1: Ah, interessante. Ah, é perfeito. Fico esperando aí até o convite. Se vocês puderem mandar, se for remoto, com certeza eu vou dar uma olhada e vai ser muito interessante conversar com vocês aí no futuro, também com a coordenadora do laboratório. Vai ser muito legal. Queria, a gente já encaminhando aqui para o final, queria falar sobre possibilidades, né? A gente está falando muito sobre como ainda dá para explorar muito mais as possibilidades de fármacos feitos a partir desses componentes amazônicos e tal. Queria saber quais são as principais apostas atuais que vocês estão pesquisando na UFPA e que ainda não chegaram no mercado ou não são de conhecimento geral, assim, vocês podem adiantar alguma coisa pra gente no sentido dessas apostas? Vocês falaram muito dessa questão de resíduos, né? Isso é muito interessante, mas tem alguma outra planta que não era tão explorada? Vocês estão tendo acesso agora para pensar em desenvolvimento de fármacos?
2: Atualmente a gente está, acho que finalizando, já com depósito de patente da tomada de barbatimão, na etapa final de ensaios em vivo com o hemogel e o hidrogel do extrato de barbatimão também, e também a produção de hemogéis com outras espécies vegetais. Só que a gente não pode citar de fato o produto e qual é, porque eles ainda não foram depositados patente, então a gente só pode falar abertamente aqueles que já foram depositados.
1: Ah, tá certo, não, importante, vamos respeitar aqui, apesar de dar muita vontade de saber, a gente pergunta, mas a gente entende. Gente, muito obrigado, viu? Muito importante a gente ouvir, né, sobre essa produção científica, principalmente no norte do país. Eu trouxe aqui, né, citei que a gente falou sobre colonialismo científico recentemente aqui no Em Órbita, e eu acho que isso é um ponto de muita atenção pra gente pensar em instituições locais pesquisando. Então a gente está falando de Amazônia, de compostos amazônicos sendo utilizados aí para produção de fármacos, então nada melhor do que a gente conversar com vocês, que são pesquisadoras da UFPA, né, do INCT Amazônia. Muito importante esse trabalho que vocês fazem, obrigado pelo tempo para falar com a gente aqui no Inhor.
0: A gente agradece, né, o convite para falar sobre as pesquisas, sobre a região Amazônia, e você fez certo, você entrou em contato com a UFPA, você entrou em contato com o nosso instituto, que está mergulhado, está inserido de forma completa, né, na nossa biodiversidade, no conhecimento dessa biodiversidade, na aplicação e nos resultados que a gente espera trazer para a população, para o SUS e para o nosso país, né? E para esse reconhecimento não só nacional como internacional. Sem aquela ideia de conhecimento vertical, sem aquela impressão de que a gente está só para fornecer matéria-prima, não, a gente está para conhecer, para estudar, para elaborar produtos e para fornecer um produto de qualidade para o nosso país. A gente agradece o convite e quando tiver o próximo encontro anual do INCT, a gente vai também fazer o envio para você informações para que a gente possa ter esse acompanhamento também, né, em primeira mão daquilo que a gente já produziu e das perspectivas futuras, porque tem muita coisa boa ainda por vir.
2: Eu queria agradecer a visibilidade também para demonstrar que o Norte, a região amazônica, o Pará, Belém, nós fazemos ciência, nós produzimos, nossa população, ela produz ativamente, e o reconhecimento é uma coisa que gratifica muito o trabalho. Então, muito obrigado pelo espaço.
1: Ai, obrigado vocês pela participação. É sempre muito bom a gente ouvir sobre ciência brasileira e muito importante vocês contando aí dessa produção, desse desenvolvimento, dessas pesquisas aí feitas no norte do país, que, enfim, tem tanta riqueza por aí, né? É muito importante a gente saber como a ciência está explorando. Essas foram Magda Cardoso, mestre em ciências farmacêuticas pela UFPA e pesquisadora do INCT Amazônia, além de Giovana Quinteiro, que é mestrando também pela UFPA e que atua com pesquisa farmacológica experimental. Muito obrigado para vocês.
0: Obrigada.
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1: Muito legal a gente ouvir, né, essa conversa agora com a Magda e com a Giovana, que são pesquisadoras lá da UFPA, a Universidade Federal do Pará. E a gente destacou muito, né, a importância de que pesquisadoras da região estejam pesquisando possibilidades a partir da biodiversidade da região. Durante a conversa, eu cheguei a comentar sobre colonialismo científico, né, e foi um episódio recente que a gente fez aqui no Em Órbita, falando sobre esse tema, né, sobre colonialismo científico, que é basicamente essa relação vertical que existe na ciência no mundo, entre norte global e sul global. Mesmo que a gente tenha aqui no sul global, considerando Brasil, África, sul asiático, enfim, mesmo que a gente tenha 90% da biodiversidade do planeta, por exemplo, muitas espécies não são estudadas, ainda falta muita coisa, muito por conta dessa verticalidade da ciência. Mas aí vamos ouvir um pouquinho sobre esse conceito de colonialismo científico e também como que o Brasil, através de estudos como esse, né, que a gente trouxe da Magda e da Giovana lá na UFPA, como que o Brasil combate essa lógica de colonialismo científico, com a conversa que a gente teve com Mário Moura, que é professor do programa de pós-graduação em biodiversidade do Centro de Ciências Agrárias e do Departamento de Sistemática e Ecologia da Universidade Federal da Paraíba, a UFPB. Né? Vamos ver aí o que ele falou sobre como o Brasil pode combater esse colonialismo científico.
3: Algumas soluções que a gente tem para poder, vamos dizer assim, mitigar esse problema, né? Elas passam por três tipos de categorias, né? A gente tem umas soluções que vão ser estruturais, né? Outras soluções, elas vão ser governamentais na forma de decisões, e algumas soluções, elas vão exigir um pouco mais de investimento de longo prazo, né? Essas soluções governamentais, eu diria, e eu tô falando governamentais aqui não só no sentido político, né? Muitas vezes são soluções fáceis da gente tomar, no sentido de que para você fazer uma pesquisa, você precisa muitas vezes ter um projeto financiado, ou você, se você vai descrever uma espécie, você precisa depositar um material testemunho. São espécimes que são coletados em campo, eles viram material testemunho da sua pesquisa. Esse material, ele é depositado em museus, em coleções, né? Então, assim, revistas que publicam artigos de descrições de espécies podem passar a exigir, por exemplo, um plano de depósito. Isso aí já é feito hoje em dia para vários trabalhos que exigem métodos avançados de ciências de dados. Né? Você precisa depositar um código, um dado que você utilizou na sua pesquisa para que ela fique reproduzível por outros cientistas. Então você pode ter um plano de depósito de dados, por exemplo. Isso vai fazer com que pelo menos as pessoas que estão ali liderando as pesquisas que estão sendo submetidas e avaliadas, elas reflitam sobre isso, no mínimo. Né? Você exige que apareça lá no seu trabalho, qual que é o seu plano de depósito? Você vai ter que pensar, onde que eu vou depositar o material? Eu vou colocar numa instituição local, numa instituição regional, eu vou mandar o material para uma instituição no estrangeiro? Isso tem que estar justificado, por exemplo, no trabalho. Alguns outros meios podem envolver cláusulas específicas em editais de financiamento. Tem alguns editais de financiamento, principalmente para esses grandes projetos internacionais, que eles exigem que uma fração do financiamento seja investida ou aplicada no país de origem que você está estudando. Né? Isso é mais adotado em caso de financiamentos internacionais. Né? Tem um edital próprio, por exemplo, do Canadá, que ele exige que 10% da quantidade de fundos alocados em um projeto sejam direcionadas para instituições locais onde essa pesquisa for realizada. Né? Então, se algum pesquisador do Canadá aprova um projeto de pesquisa para vir pesquisar no Brasil, na África, Madagascar, enfim, né, ele tem que dedicar um pedaço ali, uma fração do orçamento, a investir, né, nas instituições desses locais. Né? E aqui, esse investimento, ele pode ser tanto para compra de materiais, para compra de equipamentos ou fornecimento de bolsas de pesquisa. Só que todas essas dinâmicas, né? Esses problemas que a gente tem, isso demanda um esforço contínuo. Né? Então, algumas soluções são mais rápidas, como essas que eu coloquei de planos de depósito de espécies, alterar editais de financiamento para que eles exijam essas colaborações internacionais de forma mais explícita, né? E outros problemas, eles vão ser mitigados por soluções mais de longo prazo. A gente precisa de investimentos que vão mudar a infraestrutura científica do país.
1: Essa conversa foi parte de um episódio que está lá no metropolitanarrio.com.br falando sobre colonialismo científico. Foi um estudo publicado pelo professor Mário Moura e também por outros profissionais da área, outros pesquisadores lá da UFPB, falando sobre essa relação vertical aí que acontece entre Norte e Sul Global. E destacando o que o Sul Global precisa fazer, né? Inclusive com essa resposta aí. Mas é isso, essa foi a conversa com Mário Moura, orientador da pesquisa, né, sobre colonialismo científico e professor do programa de pós-graduação em biodiversidade do Centro de Ciências Agrárias e do Departamento de Sistemática e Ecologia da Universidade Federal da Paraíba, a UFPB.
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1: Falando de Amazônia aqui, se você ouvinte como eu não conhece ainda a Amazônia brasileira, eu vou trazer uma dica de como acompanhar passagens de avião para na primeira oportunidade agarrar uma promoção legal e conhecer a região. E usando inteligência artificial para isso, tá? Vamos lá que a dica é boa. Tem uma plataforma meio antiga no Google chamada Google Flight, né? O voos do Google. Enfim, basicamente é um buscador de voos que funciona como qualquer outro. Você coloca o destino inicial, destino final e vê os valores de passagem. Acontece que desde o final de 2025 que esse buscador está usando inteligência artificial, permitindo basicamente descrever a viagem que você quer, né? E aí ele vai te sugerir destinos, mostrar opções mais em conta de voo, além de períodos que você pode ir sem gastar tanto. Vamos por partes? Aqui, por exemplo, eu abri o Voos Google como? Joga lá no Google ou Voos Google, ou você joga Google Flights, que também funcionam, né? E aí, a primeira coisa que vai aparecer é a página inicial, onde você bota o destino, dia e tudo mais, bem padrão de outros buscadores de voo. O que você tem que fazer é clicar em Encontre Ofertas Usando IA, né? Tem um box de texto aí logo abaixo da seleção de destino, se aí de volta, data de partida e tudo mais. Logo abaixo tem uma caixa perguntando, tem flexibilidade? Use IA para descobrir as melhores ofertas de voo. Você clica ali e você descreve a viagem que você quer. Primeiro, né, o Google lembra que é um teste, é uma versão beta dessa ferramenta. E aí, clique em entendi que você consegue acessar. Ó, eu, por exemplo, botei aqui, Google, gostaria de conhecer alguma capital amazônica, de preferência em um período com menos chuvas e pagando o menor preço possível para ir de volta. Prefiro em Manaus ou em Belém, mas outras cidades funcionam bem a depender do valor. Aí você joga esse resultado e pesquisa ofertas relacionadas. Aqui você também pode selecionar ir de volta, número de passageiros, se é classe econômica ou não. E aí, por exemplo, o Google já levanta, né? O Gemini, claro que é a inteligência artificial do Google, já sugere algumas coisas. Por exemplo, primeiro resultado é Boa Vista, em Roraima. E aí destaca as atividades possíveis ali. Monumento, rio e parque. E isso com viagem prevista para julho, final de julho desse ano, com o menor preço. Como eu não botei uma questão de data, ele vai acabar sugerindo o que fica melhor com relação ao que eu sugeri, de um período com menos chuvas. Então aparece Boa Vista em julho, Manaus em setembro, por exemplo, com um preço muito vantajoso, R$728, por exemplo, né? E também Belém aparecendo, e aí em agosto, por R$500. Enfim, são várias opções, né? Ele acabou dando outras opções aqui, mais ao Nordeste, como São Luís, no Maranhão, e até Macapá, né? No Amapá. Mas enfim, entre outras cidades apareceu Rio Branco, apareceu Palmas, né? Apareceu Porto Velho, além de Belém e Manaus, que eu botei como preferências, e Boa Vista, que, enfim, aparece aqui como principal resultado. Bem, é uma forma curiosa, você pode ir conversando aqui com a IA e dando outras sugestões de busca, e ela vai te ajudando com possíveis destinos. Se você pedir ideias de hotéis, ou enfim, de outros passeios, também tem essas opções disponíveis aqui no Google Flight, com inteligência artificial, lembrando sempre, é uma versão beta, então suscetível a erros, como toda inteligência artificial. Eu acho que é o básico para quem gosta de usar a IA como ferramenta, entender que se trata apenas de uma ferramenta que vai errar e você precisa fazer esse trabalho de checagem sempre que for usar algum resultado dali. Mas é isso, espero que eu tenha ajudado. Já vou me programar aqui pensando numa próxima viagem para a Amazônia brasileira, que eu tô muito ansioso para conhecer. E lembrando a você, ouvinte, pode sempre mandar qualquer dúvida de ciência ou tecnologia pra gente pelo WhatsApp no 21 980 65 00. 21 980 65 0066. Manda pra gente, que a ideia é responder aqui no Ajuda Tech da melhor forma possível.
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1: É isso, esse foi mais um Em Órbita aqui na Rádio Sputnik, na Metropolitana 80.5 FM. 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Lembrando que esse episódio teve produção da Jennifer Alves e edição do Marcel Amaral, que é nosso operador por aqui. Um abração, valeu!
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5: 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Igreja Católica decreta uma encíclica trabalhista. No último dia 15 de maio de 1891, o Papa Leão XIII publicou a Rerum Novarum, encíclica que pretende formalizar a doutrina social da Igreja Católica. Saiba mais sobre esse documento e a importância da Rerum nos movimentos de trabalhadores em instantes com virada de história.
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5: E aí, apaixonados por história, beleza? Pedro Henrique Lima na área. Hoje é mais um episódio especial por conta do mês de maio, mês do trabalhador. E a gente vai revirar a doutrina social da Igreja e a Rerum Novarum, uma encíclica que trouxe uma série de questões relacionadas à vida dos trabalhadores numa Europa, num mundo em transformação por conta da Revolução Industrial. Bora conhecer mais a importância desse texto, quais as origens da doutrina social da Igreja e muitas outras coisas. Esse papo tá maneiríssimo, galera. Bora então dar aquela virada de história. Bom, e agora eu tenho o prazer e o privilégio de receber o Pedro Ribeiro, ele que é professor de Filosofia e Sociologia no ensino médio, formado em Filosofia pela Universidade do Estado do Rio de Janeiro, a UERJ, fundador e presidente da Comunhão Popular. Seja muito bem-vindo, professor, tudo bem?
6: Opa, muito obrigado, para mim é uma alegria estar presente aqui.
5: Ah, que maravilha, desde já agradeço a sua participação. Professor, em 1591, o Papa Leão XIII promulga a encíclica Rerum Novarum. Arriscando meu latim aqui, o título significa coisa nova, né? E o texto abre falando em sede de inovações. Pra gente começar aqui o nosso papo, eu queria que você explicasse pros ouvintes qual era o contexto da época e quais inovações eram essas que a encíclica começa falando.
6: Então, toda encíclica papal, né? Ela sempre começa, o título dela é sempre as primeiras palavras do texto, né? A tradição é essa. Então, o texto começa falando sobre as coisas novas, sobre a sede de inovações, sobre as novas realidades que estão surgindo, e por isso recebe esse nome. Mas, obviamente, isso não é casual, né? Os papas geralmente escolhem sempre uma passagem bastante simbólica, né? Uma expressão bastante simbólica do documento como um todo. Qual é a ideia de Rerum Novarum? A ideia de Rerum Novarum é de que surgiu uma realidade nova no mundo social, que é a chamada questão social, né? O grande conflito entre capital e trabalho.
5: Sim, no contexto da Revolução Industrial,
6: No contexto da Revolução,
5: né?
6: Industrial, uhum. Perfeitamente. E de que era necessário a Igreja se posicionar diante daquela nova realidade e apresentar a sua visão sobre aquela nova realidade. Uhum. Acho que contextualizando de uma forma mais ampla, o que eu acho que a gente pode dizer é o seguinte. O papado anterior ao de Leão XIII foi o papado do Beato Pio IX. E foi um papado bastante traumático para a Igreja, digamos assim. Foi um papado muito na defensiva, né? Em vários aspectos. Não vou entrar aqui em todos os detalhes, mas assim, em 1848 estoura uma revolução em Roma. O primeiro-ministro que tinha sido nomeado pelo Papa é assassinado na frente do palácio. O Papa tem que fugir de Roma fantasiado de frade para se esconder e tal. E aí depois ele consegue voltar e tal. Em 1870, o Concílio Vaticano I é encerrado abruptamente porque acontece a unificação italiana, a cidade de Roma é cercada, uhum. E aí não existe segurança para para se continuar os trabalhos do concílio. Tô falando de dois episódios do Pontificado de Pio IX, mas que mostram um pouco qual era
7: o cenário caótico.
6: Sim. E a igreja adotou uma postura de, digamos assim, fortaleza sitiada. Ou seja, estamos sendo atacados, né, por essa avalanche de ideologias e de realidades novas da modernidade e vão ficar na defensiva. Então, o papado de Pio IX é um papado bastante defensivo. Uma expressão disso é um documento chamado Sílabos, que é o Sílabos dos Erros Modernos. Ele faz uma lista de doutrinas errôneas que deveriam ser condenadas. Isso é muito simbólico do Pontificado de Pio IX. Quer dizer, o documento mais famoso do Pontificado dele é uma lista de coisas erradas que tem que ser condenadas. Uhum. Isso mostra muito uma atitude defensiva, né? Uma atitude de denunciar o que se vê como erro e preservação da instituição. Leão XIII tem uma visão, uma atitude diferente. Não existe uma ruptura doutrinal entre Pio IX e Leão XIII, mas existe uma diferença de atitude. Leão XIII tem a ideia de que a igreja precisa dialogar com esse mundo que está colocado aí, e ela precisa de alguma maneira atuar junto a ele, ela precisa
7: isso era uma novidade, assim, os papas em outros momentos já tiveram, assim, esse olhar pro tempo presente.
6: É, eu acho que em outros períodos históricos a gente vai encontrar, assim, com grandes distâncias, mas eu diria que dos papas modernos, dos papas desde a Revolução Francesa, desde o Iluminismo, Leão XIII é o que tem uma virada de atitude, assim, uma atitude de, uma postura de, não de negar os ensinamentos da igreja, etc, mas de ter uma postura de diálogo com a modernidade, não simplesmente enfrentamento, de entrar no próprio terreno da modernidade, né? Ou seja, não simplesmente se defender, mas entrar no próprio terreno da modernidade e participar das disputas modernas, né? Isso se manifesta de várias formas. Então, logo no começo, por exemplo, do pontificado dele, ele faz uma encíclica sobre filosofia. O tema da encíclica é filosofia, que é Aeterne Patris. Uhum. Ele propõe uma renovação dos estudos filosóficos católicos para que a filosofia católica seja capaz de responder os desafios intelectuais do tempo. Aí ele escreve encíclicas sobre várias questões políticas, imortalidade, sobre a relação entre Estado e Igreja, Libertas Prestantissimum, sobre o liberalismo. E são encíclicas que têm condenações, como havia, mas não é feito só de condenações, entende? Então ele critica o liberalismo político, mas ele apresenta o que seria uma visão católica da liberdade e como ela é capaz de incorporar elementos positivos da modernidade sem trair a tradição, sabe?
7: Propositivo.
6: Exatamente. O pontificado de Leão XIII é um pontificado propositivo.
7: Tá.
6: E isso em termos de ações práticas também. Só para citar uma coisa, e a gente poder ir logo para Rerum Novarum, mas, por exemplo, havia uma grande divergência entre os católicos na França, porque haviam determinados católicos que eram republicanos, que aceitavam a república, e haviam católicos que defendiam a manutenção da causa monárquica, né? Defendiam a monarquia. O Papa Leão XIII ordena aos católicos todos que aceitem a ordem republicana e disputem internamente.
7: É uma virada de chave tanto isso, né?
6: Essa encíclica, o título é em francês, porque foi dirigida especificamente à França. Meu francês é fascinante.
7: O meu também.
6: É Humiliae Solicitude. Alguma coisa assim. É de 1903, salvo engano, em que ele manda. Ele fala assim, olha, muito claramente não é uma questão doutrinal, né? Assim, olha, não é proibido achar a monarquia uma forma de governo legal e tal, mas assim, olha, passou, gente. Passou. O cenário vamos político aceitar. Colocado é esse, vamos aceitar e vamos tentar cristianizar essa ordem nova que está colocada. Rerum Novarum ela faz parte desse projeto de Leão XIII, de um pontificado propositivo, a sua expressão foi muito boa, e um pontificado propositivo em relação à chamada questão social. Então, a gente tem a Revolução Industrial no século XVIII, a Revolução Industrial tem 1 milhão de consequências, ela gera uma superprodução gigantesca, então em termos de produção de riqueza é um fenômeno, ela gera o êxodo rural, né? Muita gente indo para as cidades, ela gera, enfim, 1 milhão de efeitos. E um efeito muito evidente da Revolução Industrial é o conflito escancarado entre capital e trabalho. Evidentemente, já haviam conflitos de classe antes da Revolução Industrial. Conflitos de classe existem em basicamente todas as sociedades conhecidas.
7: Sim.
6: Mas na sociedade capitalista, esse conflito de classe adquire características muito, muito peculiares, né? Uma das características que mais chama atenção é o nível de desigualdade entre as classes. Às vezes a gente não para pensar nisso, mas, por exemplo, Evidentemente, havia conflito de classe entre, sei lá, um senhor feudal na Idade Média e os camponeses. Sim, você tem várias rebeliões camponesas na Idade Média. Mas a distância de poder e de condições de vida entre um senhor feudal e um camponês era muito menor do que entre um bilionário, entre, sei lá, o Jeff Bezos e um morador de rua hoje em dia. Sim. Tem, quer dizer, o capitalismo...
7: Exacerbou essa
6: exatamente. Ele tem essa ambiguidade, né? É. Ele é o sistema que produz riqueza extraordinariamente, então ele tem uma capacidade de produção de riqueza, capitalismo industrial, que não dá para comparar com outros sistemas ao longo da história, mas a capacidade dele de concentrar a riqueza também, então é uma riqueza muito grande produzida, mas a circulação dela é muito baixa, ela tende a se concentrar em uma pequena elite, né? Hoje no Brasil, não sei se você sabe, né, mas segundo o último dado da Oxfam, aquela ONG britânica que faz pesquisa de desigualdade social, a pessoa mais rica do Brasil é a Vic Safra. A Vic Safra, ela sozinha, isso não é um exagero, são os dados da Oxfam, acho que de 2023. Ela sozinha tem a mesma quantidade de renda de metade da população brasileira.
7: Nossa senhora.
6: Você pega a metade mais pobre da população brasileira, 100 milhões de pessoas, a Vic Safra, não é a família dela, ela individualmente tem a mesma quantidade de patrimônio de 100 milhões de pessoas somadas. Quer dizer, o capitalismo produz isso.
7: Eu estava escutando hoje, só um comentário para acrescentar aqui na nossa conversa. Eu estava escutando hoje de manhã, num podcast jornalístico que eu costumo ouvir, que saiu um levantamento recente sobre o endividamento dos brasileiros. E assim, o montante já está na casa das centenas de bilhões, né, de reais. E aí quando você vai para o recorte demográfico dessa galera, é aquele perfil de sempre. Pobre, negros, mulheres, né, e tudo mais. Aí você fica pensando na quantidade desses bilhões que vai ser drenada pra essa galera que já concentra toda essa, esses safras da vida que já concentra toda que riqueza. E aí só vai aumentando essa desigualdade, né?
6: O Papa Leão XIII, logo no primeiro parágrafo, né, de Rerum Novarum, ele fala sobre esse abismo, né, sobre esse abismo social entre uma pequena elite cheia de privilégios e uma massa de pessoas submetidas às piores condições de vida.
7: E quando a gente fala em massa, naquela época, eram crianças, mulheres, com jornadas de trabalho, assim, mirabolantes, né? Agora, professor, você disse em uma entrevista passada que essa encíclica, ela marca o início formal da doutrina social da Igreja, ou DSI, né, para facilitar aqui. Porém, as raízes dessas ideias, desses princípios que vão nortear a doutrina social, são mais antigas. E aí eu queria que você explicasse o que é a doutrina social da Igreja e o que há, por exemplo, de doutrina social quando a gente vai na Bíblia, por exemplo. O que que a gente encontra lá de doutrina social?
6: Então, a doutrina social da Igreja é o conjunto dos ensinamentos da Igreja Católica sobre questões sociais e econômicas. Essa é a definição. O início formal dela é com Rerum Novarum, porque Rerum Novarum é a primeira vez que a gente tem um documento papal que busca sistematizar esse conjunto de ensinamentos. Então, você vai encontrar textos anteriores de papas que tratam de questões sociais, mas de maneira mais tópica, pontual. Ele busca, de fato, apresentar uma visão de conjunto do que seria o ensino social da Igreja, né? Uhum. Mas as raízes da doutrina social da Igreja são muito mais antigas. Você encontra os princípios da doutrina social da Igreja nos escritos dos santos padres, por exemplo, que são os escritores cristãos dos primeiros séculos, Santo Agostinho e tal. Você vai encontrar na própria Sagrada Escritura e você vai encontrar também na própria filosofia clássica. Porque a doutrina social da Igreja, ela se entende como algo que em alguma medida também tem uma base na própria razão humana, né? Que vai refletindo sobre a realidade social e vai... Não é uma aplicação chapada dos princípios religiosos à realidade social.
7: Sim.
6: Também existe a razão humana aí refletindo e encarando essa realidade social.
7: Não é só a fé.
6: Sim,
7: a fé é muito importante, mas tem a razão.
6: Tem a razão trabalhando junto.
7: Sim.
6: Então, se a gente for pegar, por exemplo, na Bíblia, a gente vai encontrar vários princípios sociais muito fortes, né? Por exemplo, Deuteronômio, capítulo 24, salvo engano, se não for 24 ou 25, mas creio que é o 24. A gente vai encontrar uma série de leis sociais do Antigo Testamento. E há princípios ali muito interessantes para se refletir. Um dos princípios, vou citar só um caso, é a chamada Lei dos Restolhos. O que era a Lei dos Restolhos? Na lei do Antigo Testamento, qualquer fazendeiro, quando ele ia fazer a sua colheita, ele fazia a sua colheita normalmente e tal, mas se alguma espiga, se alguma, enfim, se parte daquilo que ele estava recolhendo caísse no chão, a lei mandava que ele não pegasse de volta, que ele deixasse sobras né, os chamados reis tolhos, os restos, que ele deixasse aquelas sobras, e no final do dia ele era obrigado pela lei a abrir as portas da sua fazenda para que os vizinhos necessitados recolhessem as sobras da sua plantação. E isso era obrigatório. Não era, isso é importante frisar, porque muitas vezes alguns cristãos que têm uma tendência de defender o liberalismo econômico e tal, vão dizer que passagens como essa são orientações religiosas, orientações morais. Não, a lei dos gestores fazia parte da lei civil do Antigo Testamento, né? Era uma obrigação civil. Então, um cidadão que não, na prática, um cidadão que não dividisse parte da sua colheita com a sua comunidade, ele estava indo contra a lei civil. Era uma obrigação civil partilhar os seus bens com os necessitados. Isso é tão interessante que, por exemplo, tem uma passagem do Novo Testamento em que Jesus está andando com os discípulos, é dia de sábado, os discípulos sentem fome. Aí os discípulos passam por uma fazenda e pegam restolhos no chão. Os fariseus chegam e reclamam, mas eles não reclamam dos discípulos terem pego coisas da fazenda. Eles reclamam de ter feito isso no sábado, porque isso violava lá a lei judaica do sábado.
7: Sim.
6: Mas perceba, isso era algo tão enraizado, né, na cultura judaica, que mesmo os fariseus, que, por exemplo, detestavam Jesus, eles não condenam os discípulos por pegarem, né? Alguém diria, por roubarem, né, da fazenda, do sujeito. Não, pegar uma parte, um resto dos bens, era fazer parte da antiga lei. Estou dando exemplo de uma coisa, poderia citar mil outras coisas.
7: Sim.
6: Por exemplo, tem o Salmo 72. Ele é um dos chamados Salmos Régios, né? Salmos Régios são aqueles que eram, faziam parte dos ritos da monarquia, né? Judaico. A gente percebe isso pela maneira como o Salmo é construído, né? O Salmo, ele começa sempre com elogio ao rei e tal. Então, o Salmo 72, aparentemente, ele era um salmo de coroação, né? Ele era um salmo no momento que o rei era entronizado, pela maneira como ele é escrito. E aí ele começa a descrever as funções do rei, o Salmo 72. E ele começa a descrever como grandes qualidades do rei é cuidar do pobre, servir o doente, ajudar aquele que está fraco. Ou seja, era entendido como parte das atribuições do rei cuidar dos mais vulneráveis. Isso fazia parte do ritual de entronização do Antigo Testamento, né? A canção que se entoava naquele dia, lembrava o rei dos seus deveres para com os mais pobres, para com os mais vulneráveis, né?
7: E isso, depois a gente vai chegar nesse ponto, mas já adiantando, isso é algo que séculos depois vai aparecer até na própria Rerum Novarum, né? Esse papel do Estado, enfim, dos governantes. A parábola do filho pródigo também traz tem uma pegada social também, né?
6: Também, sem dúvida, né? Sendo várias das parábolas de Cristo, né? Cristo fala obsessivamente sobre os perigos da riqueza, né? Ele chega a usar expressões bastante duras, né? Um homem não pode servir a dois senhores, não podeis servir a Deus e ao dinheiro, sim, né? São Paulo diz que o amor ao dinheiro é a origem de todos os males, né? O amor ao dinheiro é a origem de todos os males, é uma passagem dura. Então, você tem inúmeras passagens bíblicas que são nesse sentido, né? E sem contar, enfim, o próprio modo como Jesus agia, né?
7: Sim.
6: A vida dele é um testemunho constante de predileção pelos mais fracos, pelos mais vulneráveis, pelo cuidado daqueles que mais, enfim. Deus tem um amor especial pelos pobres, né? Esse é um tema que atravessa a escritura inteira, né?
7: Sim.
6: Ele sempre opta pelos mais vulneráveis, né? Então, sim, sei lá, Davi não era o filho mais forte, era o filho mais novo, mas ele é o escolhido para ser o rei. Cristo vai escolher os seus apóstolos e escolhe entre pescadores, entre, enfim, o que tinha algum dinheiro, que era cobrador de impostos, por outro lado era mal visto, né, socialmente, porque era visto como mancomunado com os romanos e tal. Então ele tem uma predileção. Deus tem um fraco pelos fracos, né? São Oscar Romero, que é um santo latino-americano, tem uma frase muito boa. Ele diz: Deus é amigo dos pobres. Então só tem dois jeitos a gente salvar: ou a gente é pobre, ou a gente é amigo dos pobres também.
7: Forte. O Dom Oscar Romero, inclusive, foi tema de um episódio já aqui, né, falando do, enfim, da atuação dele, do legado dele, né, no contexto ali de ditaduras na América Latina. Agora, avançando um pouco no tempo, professor, como que a escolástica medieval vai tratar dessas questões? Como, por exemplo, São Tomás de Aquino, o que ele traz de social na obra dele?
6: Muito bom. São Tomás escreve sobre questões sociais em vários textos, né? Eu acho que para as nossas discussões aqui, a passagem mais importante é quando São Tomás discute a questão do direito de propriedade, né? E a posição de São Tomás sobre o direito de propriedade é muito interessante, né? Ele vai reconhecer que a propriedade privada é legítima, mas, segundo ele, a propriedade privada, ela necessariamente está subordinada a uma função social. Aquilo que a doutrina social da igreja depois vai chamar de destinação universal dos bens.
7: E como que seria isso?
6: Então, é porque o raciocínio dele é muito simples. É o seguinte, olha, o ser humano, né, simplificando aqui, né, mas o ser humano tem o direito de se apropriar da natureza, porque o ser humano superior à natureza, o ser humano é um animal racional e tal. Só que esse é um direito que cabe à humanidade em geral, né? Não cabe à humanidade de maneira puramente individual. Por quê? Porque Deus não pré-definiu, não estabeleceu de antemão o que caberia a cada um, né? Deus não chegou lá desde toda a eternidade, determinou essa casa de fulano, esse terreno de Beltrano e tal. Então a maneira como os bens são divididos é fruto do processo histórico, do processo social e tal. Sim. E São Tomás diz, isso não é ilegítimo, isso não é errado, né? A divisão de a propriedade privada, inclusive, segundo ele, é extremamente funcional, né? Ela é uma maneira prática de você resolver a distribuição dos bens. Agora, sempre lembrando que ela é um meio e não um fim. Por quê? Porque Deus, primariamente, não deu a natureza para um ou outro individualmente, mas para a humanidade como um todo. Então, dando exemplos práticos, né? Por exemplo, o chamado furto famélico, né? Se uma pessoa está passando fome e a única forma que ela tem de sobreviver é furtando o bem de alguém. Tá? Então eu tô falando de uma pessoa, um mendigo passando fome na rua, e ele pede esmola e ninguém dá nada a ele, e o jeito que ele tem é chegar lá na feira, meter a mão e pegar alguma coisa. São Tomás não diz que esse é um pecado pequeno ou que esse é um pecado desculpável, não. Ele diz que não é pecado.
7: Não é pecado.
6: Não é pecado. Não é pecado. É perfeitamente justo. A expressão que ele usa é: em casos de necessidade, todas as coisas são comuns. Casos de necessidade extrema, todas as coisas são comuns. Então, o mendigo, por exemplo, que está sofrendo com frio, com a chuva, entra numa casa vazia para se proteger, para São Tomás, a gente pode dar um exemplo nacional, né? Por exemplo, esse é um episódio que de fato aconteceu na vida de Santa Dulce, né? A Santa Dulce dos pobres lá na Bahia.
7: Sim.
6: Ela, num primeiro momento, antes dela conseguir construir o hospital, ela tinha os doentes que ela precisava cuidar, ela não conseguia alugar, tentou de todas as formas possíveis conseguir um lugar para abrigar os doentes. Isso até aparece no filme, né, que a Globo fez, que é um filme bem bonito sobre a vida dela. Ela encontra uma casa vazia. Veja, a gente tá falando de uma casa vazia, né? Ela não expulsou ninguém de lugar nenhum. Ela encontra uma casa vazia, ela joga os doentes lá e fala, não, é aqui que eu vou cuidar deles. E é isso, do ponto de vista de São Tomás, isso não é pecado, né? Por outro lado, Santo Tomás diz que é pecado aquele que, possuindo em excesso, não compartilha os seus bens com os necessitados.
7: Que acontece com os mais ricos hoje no Brasil e no mundo, sim, né?
6: A expressão dele é muito forte. Ele diz, os bens... Essa frase eu sei de cabeça porque é uma frase que tá tatuada na minha alma, né? Os bens que os ricos possuem em superabundância são devidos em virtude do direito natural ao sustento dos pobres. Essa expressão em virtude do direito natural, para quem conhece, né, a filosofia medieval, é uma expressão muito forte. Porque ele está dizendo que não é uma questão de caridade, não é uma questão, não é um ato de generosidade extraordinária, é uma obrigação. O sujeito que é um ricaço e cria uma iniciativa social e tal, né, sei lá, cria uma ONG para ajudar pessoas que padecem necessidade, é óbvio que a gente deve reconhecer isso, mas eu sempre falo, né, a gente deve reconhecer esse cara mais ou menos como a gente reconhece o cara que não trai mulher, assim. Não é uma...
7: obrigação.
6: Como o professor que dá aula, entendeu?
7: Sim,
6: assim,
7: sim.
6: Ah, legal, o professor deu uma aula, o professor não faltou o trabalho, deu a aula dele. Beleza, isso é bom, mas você não acha que esse professor é um santo, é um anjo, porque não, ele tá fazendo o que ele deve. Aquele que possui em superabundância, ele possui uma obrigação com os mais necessitados, né? Os santos padres chegam a usar fórmulas mais duras do que Santo Tomás, né? Santo Ambrósio diz que o rico que não compartilha seus bens com os pobres, na verdade, ele tá roubando os pobres. Isso é um tipo de roubo.
7: Nossa, isso é Santo Ambrósio dizendo. Não é nenhum personagem.
6: Não é o Calmar.
7: Exatamente.
6: Certo, é um roubo porque novamente, essa é a ideia de destinação universal dos bens, né?
7: Sim.
6: A propriedade privada tem que cumprir uma função social. E aí isso vai ajudar a entender depois a posição da igreja sobre temas como reforma agrária, por exemplo, e assim por diante.
7: É interessante essa perspectiva, porque a igreja, ela não nega, né, a propriedade privada, mas fala dessa função social da propriedade privada. E aí, professor, eu queria te perguntar, a encíclica, ela é crítica tanto ao liberalismo, né, quanto ao socialismo também, né, ou comunismo, enfim. Às vezes se tem a impressão, principalmente hoje em dia, de que não seguir nenhuma dessas correntes significa ficar em cima do muro. Como que a igreja, então, propõe essa espécie de terceira via, vou usar aqui entre aspas, sendo original, não ficando em cima do muro?
6: Sim, perfeito. Ótima, ótima pergunta. É isso, a igreja condena tanto o liberalismo econômico quanto o socialismo, né? O socialismo porque pretende abolir a propriedade privada e o liberalismo porque não reconhece que a propriedade privada tem uma função social, né?
7: Tá.
6: Então, essa é a visão da igreja. Agora, a igreja, isso é importante dizer, né? Ela não tem uma ideologia própria. Ela não tem uma...
7: Não é de esquerda nem de direita.
6: É, ela não tem uma receita de bolo para oferecer aos povos. Agora, a gente pode mencionar várias experiências históricas em vários lugares do mundo que tiveram inspiração na doutrina social da igreja. Então, por exemplo, o trabalhismo brasileiro claramente tem inspiração na doutrina social da igreja. O peronismo na Argentina claramente tem inspiração na doutrina social da igreja. O gaullismo na França foi muito importante no pós-guerra. A própria economia social de mercado na Alemanha, né, o chamado capitalismo renano, ou ordoliberalismo, como algumas pessoas chamam e tal, tem uma inspiração. A democracia cristã, que foi muito... A democracia cristã governou a Itália por, sei lá, mais de 40 anos.
7: Sim, reconstruiu o país depois do fascismo.
6: Exatamente.
7: Né?
6: Então, claramente tem inspiração na doutrina social da igreja. Então, a gente tem várias ideologias que bebem da doutrina social da igreja. Agora, a doutrina social da igreja não oferece uma ideologia formatada, pronta, porque a percepção da igreja é o seguinte: o que a igreja pode oferecer e deve oferecer são princípios que caberão aos povos encarnar de acordo com as necessidades dos seus tempos, dos seus lugares, etc. Né? Então, as posições da doutrina social da igreja, num certo sentido, elas de fato são bem abstratas. Né? Propriedade privada, sim, mas subordinada a uma função social.
7: Sim.
6: Agora, a maneira como você vai encarnar isso sempre vai depender muito do contexto histórico de cada lugar e tal. E você pode ter perfeitamente cristãos que sustentem posições políticas diferentes, tá? E que ambos se inspirem da doutrina social da igreja, mas proponham aplicações diferentes dentro daquele contexto. Quer dizer, a doutrina social da igreja, ela abriga uma variedade grande de posições. É isso que eu diria, né? Então, por exemplo, na Alemanha, como eu falei, a doutrina social da igreja inspirou bastante a democracia cristã alemã e a ideia de economia social de mercado lá do Adenauer. Mas, por exemplo, uma figura que foi ministro da Suprema Corte alemã e foi filiado ao Partido Social Democrata alemão durante, sei lá, 40 anos, 50 anos, o Bockenford, era um católico extremamente devoto e inspirado na doutrina social da igreja. Então, é isso, quer dizer, o Adenauer e o Bockenford, ambos eram católicos alemães, leitores da doutrina social da igreja, inspirados nela. O Adenauer tinha uma visão, digamos, mais à direita, o Bockenford uma visão mais à esquerda.
7: O caso da própria democracia cristã italiana, sim, né, até onde eu conheço, tem um filme do Paulo Sorrentino que eu particularmente, apesar de ser mais crítico, eu particularmente gosto bastante, que fala do Giulio Andreotti, né, primeiro-ministro da democracia cristã por tantos anos. Eu percebo...
6: Qual é o filme? Fiquei curioso.
7: Il Divo. O meu italiano também não tá muito bom, mas é Il Divo, sim, o nome desse filme, né? É um filme muito bom, mas tem uma pegada meio satírica, meio irônica, né? É muito focado nos escândalos de corrupção que vieram já depois em outro contexto. Mas pelo que eu percebi, a democracia cristã italiana, ela tinha um posicionamento mais à direita também, né? De
6: mercado. Havia uma divisão interna na democracia cristã italiana. Então você tinha os chamados Dorotei, que eram uma facção mais à esquerda, dentro da democracia cristã italiana, que era o Giorgio La Pira, o Aldo Moro, que acabou sendo assassinado pelos Jogados Vermelhos, né? O Amintore Fanfani, todos eram dessa ala mais à esquerda. E havia a democracia cristã italiana em si era um partido de centro, era um grande partido, sim, de centro, né? Até por isso conseguiu governar por tanto tempo, né? Porque ele era um partido bem central, com várias tendências.
7: Dialogava.
6: Mas havia essa divisão interna. Então, por exemplo, uma figura que eu admiro muito, que é o, tá em processo de canonização, o Giorgio Lapira, era chamado de Il Santo Sindico, o Santo Prefeito. Ele foi prefeito de Florença, acho que somando os dois mandatos, acho que deu uns 12 anos como prefeito de Florença. E ele teve posturas bastante enérgicas nas questões sociais. Por exemplo, teve uma fábrica que declarou falência, ele encampou a fábrica.
7: Olha.
6: E entregou a gestão da fábrica. E entregou a gestão da fábrica para os trabalhadores da fábrica.
7: Olha. Se alguém faz isso aqui no Brasil, nossa, já era. Exatamente.
6: Né? Ele também estava com problema de habitação, ele tentou de todas as formas possíveis negociar aluguéis mais baratos, a própria prefeitura pagar aluguel social para determinados grupos, não conseguiu. Aí ele se utilizou de uma lei, havia uma lei antiga que permitia isso, e ele desapropriou determinados imóveis para destinar a habitação popular. E aí ele é acusado de comunista, né? Mas, sim, por exemplo, quem acusa ele de comunista é um dos fundadores da Democracia Cristã, que é o Dom Luiz de Sturzo. Não acusa ele de ser comunista, mas de estar, digamos assim, comunizando, né? De estar radicalizando as suas posições.
7: Sim.
6: E o Lapira escreve ao Papa para se defender e tal, pro Pio XII, né? Tem as cartas, né? A Fundação Jorge Lapira tem as cartas transcritas. Então você vê, você tinha dentro do mesmo partido pessoas com posições, havia uma diversidade grande.
7: É parecido com o próprio varguismo aqui, né? Que você tinha varguistas mais à direita, outros mais à esquerda, né, dentro do próprio sindicalismo, né, inclusive. Houve quem acusasse na época o Papa Leão XIII de ser comunista ou socialista? Teve resistência a renovar?
6: Olha, eu diria o seguinte, você tinha me passado mais ou menos uma visão do que a gente iria conversar hoje, e essa foi uma das questões que mais me fez pensar. Eu não poderia te responder com precisão se houve uma resistência muito grande ali imediata, mas pela minha experiência como católico, né, e vivendo a vida da igreja, e vendo como a igreja, né, eu digo a igreja e seus membros, né, reagem a esse tipo de documento. Então, se a gente pensar nos documentos do Papa Francisco,
7: sim,
6: né,
7: que traz a questão da natureza, isso, né, do meio ambiente.
6: E toda a questão dos pobres, etc. Sim, do modo como se lida, eu diria que a boa parte dos setores, os setores da igreja que se incomodam com esse tipo de temática, o que eles fazem geralmente é ou tentam ignorar os documentos, então fingir que eles não existem, ou tentam fazer uma interpretação seletiva dos documentos, né? Porque no catolicismo a figura do papado é muito importante, né? O papado é o sol da unidade católica, né? Como eu gosto de dizer. Ele é a unidade visível, assim, da igreja, né? O foco de unidade visível. Então é muito difícil você ter um setor na igreja que compre uma briga com o papado, né? Porque isso vai soar como uma postura de cisma, de ruptura, etc. Então, geralmente, o que setores que são resistentes à questão social tentam fazer é ou ignoram os documentos, fingem que eles não estão lá, então não se fala sobre isso, fica um silêncio sepulcral, ou então se faz uma exposição muito seletiva. Então, por exemplo, os caras vão falar 500 vezes do quanto Leão XIII defende a propriedade privada em Rerum Novarum. Tudo bem, mas aí os outros aspectos são ignorados, né? Isso é uma coisa que é curiosa, que o próprio Papa Pio XI, em 40º ano, ele fala sobre isso, né? Sobre os patrões católicos que se utilizavam da doutrina social da igreja para justificar relações injustas com seus funcionários. Ele diz isso explicitamente, né? Daqueles que torciam o sentido dos textos para tentar, né, justificar relações injustas que eles estabeleciam, né?
7: Sim. E o que a encíclica diz sobre as relações entre patrões e empregados?
6: Então, acho que isso é interessante, porque isso toca num tema que é, assim, acho que formulando de uma maneira direta, né? Uhum. Como que a igreja vê o tema da luta de classes? Talvez alguém poderia formular assim. Eu diria o seguinte, a igreja reconhece a luta de classes como fato, mas ela o nega como valor, né? Ou seja, ela reconhece que existem conflitos colocados na sociedade, ponto. Mas ela não acredita que a solução do conflito vai se dar pelo acirramento do conflito. E essa é uma distinção muito clara entre a doutrina social da igreja e o marxismo, por exemplo.
7: Sim, né? Não é uma revolução que vai resolver.
6: Uhum. O marxismo acredita não só que existe luta de classes, né? Assim, que é um fato, enfim. Quem não percebe isso aí tá no mundo da lua. Ou nunca trabalhou também. Mas o marxismo vê a luta de classes como o próprio motor da história, né? Como, sim, sim, né? Enfim, que atravessa todas as sociedades, etc. E tal. Então, eu costumo dizer uma frase que às vezes é mal entendida, então eu vou dizer a frase e vou explicar. A posição da igreja é em defesa da conciliação de classes. Ponto. Aí, por que isso é mal entendido? Porque geralmente as pessoas entendem conciliação de classes como se fosse a ideia de que não há um conflito colocado entre patrões e empregados. Mas é o contrário. Porque veja só, o que significa a expressão conciliação? Só faz sentido falar de conciliação onde há um conflito colocado. Só faz sentido falar de conciliação onde há uma rixa, onde há uma briga, né? Quer dizer,
7: judicialmente, por exemplo, acontecem vários casos que precisa de uma conciliação antes de ir a tribunal, que aí a coisa pega fogo.
6: Exatamente, a junta de conciliação, exatamente, no tribunal ela é para mediar um conflito.
7: Isso, isso.
6: Né? Se dois amigos brigaram, eles vão se reconciliar, né? Se você tá bem com seu amigo, você não precisa se conciliar com ele, você já tá conciliado.
7: Sim.
6: Então eu diria o seguinte, falando de maneira estereotipada, né, resumindo a coisa, eu diria que o liberalismo acredita em harmonia de classes, o socialismo advoga a ideia do conflito de classes como algo inevitável e que tem que ser acirrada no final das contas, e a doutrina social da igreja acredita na conciliação de classes. O liberalismo acredita que a harmonia entre patrões e empregados é uma coisa que já está dada, né?
7: Sim, quase que natural, orgânica.
6: É espontâneo, né? Quer dizer, quando você vê um liberal argumentando sobre direitos trabalhistas, por exemplo, não tem que ter direitos trabalhistas estabelecidos pelo Estado, o patrão e o empregado se entendem, eles negociam, né? Ou seja, a ideia de que o interesse do patrão e do empregado já seriam harmônicos automaticamente. O socialismo, por sua vez, vai ver qualquer tentativa de harmonização de interesses entre patrões e empregados como capitulação, como enfim, como rendição de classe, etc e tal. A igreja defende a ideia de conciliação de classe, ou seja, há um conflito colocado, esse conflito tem causas reais, ou seja, existem problemas reais que têm que ser enfrentados, né? Porque também tem a turma que gosta de fazer aplicação seletiva de documento da igreja, fala assim, não, mas a luta de classe é fomentada ideologicamente. Não, tudo bem, tem grupos que fomentam ideologicamente, mas os conflitos existem mesmo, quer dizer, os interesses opostos no mundo do trabalho, as questões estão lá, né? Uhum. Elas aparecem no mundo real. Então o que é necessário é harmonizar esses interesses. E a harmonização desses interesses implica necessariamente priorizar o interesse da parte mais frágil. Esse é um elemento, né? Ou seja, a igreja não defende uma anulação, como eu disse, da propriedade privada, do poder do capital, mas defende uma proteção especial do trabalho, né? Sim.
7: Conecta com o que você falou, né? A opção de Jesus, por exemplo,
6: pelos
7: mais frágeis, pelos pobres, né?
6: Exato. Na doutrina social da igreja, a expressão técnica que se usa é prioridade do trabalho sobre o capital, né? Quer dizer, o que cabe, né, uma sociedade justa garante a prioridade do trabalho sobre o capital. Por quê? Porque na prática isso é garantir a prioridade das pessoas sobre o lucro. É garantir a prioridade das necessidades dos trabalhadores sobre os lucros. Os lucros têm o seu lugar? Sim. Veja, é prioridade, não é anulação. Não é que o trabalho deve anular a dimensão do capital, mas ele tem que ter primazia. E isso tem a ver, de fato, com conciliação e realização de justiça, né? Se você está numa determinada situação, você é o responsável, sei lá, numa turma, né? Para mim é muito imediato pensar isso, que eu sou professor. Você vê dois alunos brigando, você tem que acalmar todo mundo, não sei o quê. Mas se um aluno foi injustiçado, eu não posso tratar os dois como iguais, né? Eu vou acalmar os dois, vou falar para os dois ficarem quietos, vou tentar conversar, mas no final das contas eu tenho que proteger de maneira mais especial aquele que foi injustiçado, aquele que está numa posição vulnerável, né?
7: Sim.
6: Então, a doutrina social da igreja vai insistir muito nisso.
7: Eu acho que é o momento para a gente falar da influência da Rerum Novarum, enfim, da doutrina social da igreja, no trabalhismo brasileiro, que eu acho que tem tudo a ver, né, com uma das premissas do trabalhismo brasileiro. É justamente, tem mais a ver com essa questão da conciliação de classes, mas sem descuidar dos interesses, das demandas dos trabalhadores.
6: Sem dúvida.
7: E, inclusive, a própria Rerum Novarum vai ser uma das inspirações da CLT, né, de 1943. E aí eu queria, professor, que você explicasse, trouxesse alguns exemplos, o que era demanda dos trabalhadores na época, começo do século XX, virada do XIX para o século XX, e que dialogava com as propostas, com as ideias trazidas pela Rerum Novarum.
6: Excelente. Então, veja bem, primeiro assim, o trabalho brasileiro, ele é uma cultura política muito rica, né?
7: Sim.
6: Tem várias fontes. Então, uma das fontes do trabalho brasileiro é a doutrina social da igreja, não é a única, né? Para citar outros exemplos, o trabalhismo brasileiro obviamente tem influência do trabalhismo britânico, não é à toa, esse nome, a social-democracia europeia e tal. Ele tem uma influência do positivismo muito forte, né? Vamos lembrar que o Getúlio Vargas vem
7: era positivista, né? De carteirinha.
6: Exato, né? Ele veio do Sul e o Partido Republicano Rio-Grandense era muito positivista, né? Muito, muito moldado pelo positivismo. Então, existe um mix aí. Onde é que a doutrina social da igreja entra? A gente tem vários tópicos aí. Eu acho que um primeiro tópico que é muito importante é a questão sindical. Papa Leão XIII insiste muito em Rerum Novarum sobre a necessidade das organizações sindicais. Né? Boa parte do texto é sobre a importância de existir sindicato e dos sindicatos terem liberdade de atuação. Inclusive por quê? Porque por mais que o Papa Leão XIII defendesse a necessidade de intervenção do Estado na economia, ele, assim como os papas depois vão desenvolver essa ideia, vão defender a ideia de que é preferível, sempre que possível, que exista uma solução na própria sociedade civil para os conflitos sociais. Veja, é importante entender isso. Por exemplo, do ponto de vista da doutrina social da Igreja, é preferível, veja, a gente está falando em abstrato, você tem que olhar dentro da realidade de cada país, etc. Mas em abstrato é preferível que salários, por exemplo, sejam definidos por convenções coletivas de trabalho. Sim. Do que o Estado precise ir lá na canetada colocar um salário mínimo, por exemplo. Veja, isso é bem diferente da ideia liberal. Porque a ideia liberal é o patrão individualmente negociar com o funcionário individualmente.
7: Aqui indivíduo, a gente tá falando indivíduo. Do coletivo.
6: A gente está falando de organizações sindicais e de organizações patronais. Então, e a gente tem exemplo disso no mundo real. Eu não sabia, descobrir isso recentemente. Nos países nórdicos, né, como Suécia, como Dinamarca, não existe salário mínimo estabelecido por lei.
7: Não.
6: No entanto, os salários mínimos são altíssimos lá, mas é porque a força dos sindicatos nesses países é gigantesca. Então, eles conseguem impor, né, você tem países nórdicos com um nível de sindicalização da população de 80%. Então, no Brasil é 8,5%.
7: Sim.
6: Então, uma sociedade que 80% da população é sindicalizada, o sindicato tem um... Quer dizer, você não precisa que o Estado, na canetada, sim, estabeleça um... Então, e essa era uma ideia do Papa Leão XIII. Quer dizer, o Estado precisa intervir, mas é importante que a gente fortaleça as organizações da sociedade civil para que, na medida do possível, eles possam, eles próprios, se reunir e resolver os seus problemas de maneira institucional. Não indivíduo a indivíduo, mas grupos. Então, a formação de sindicatos... de trabalhadores, a formação de federações patronais para ter essa interlocução com os sindicatos de trabalhadores e assim por diante. Então, esse é um elemento que o trabalhismo é muito importante, porque o sindicalismo, até a Revolução de 30, ele era, grosso modo, tratado como problema policial, né?
7: Sim.
6: Quer dizer, os trabalhadores se organizaram para defender os seus direitos, frequentemente terminava em casos de não havia

0: aprovaram sobre a necessidade de se criar leis trabalhistas próprias para a mulher, porque a mulher tem necessidades específicas, né? A mulher, por exemplo, engravida. Então, você, né? Quer dizer, ela tem uma necessidade de interrupção do trabalho durante a gestação, né? E os primeiros meses da vida do bebê, de uma maneira que um homem não tem. Da mesma maneira, ele fala sobre a regulamentação específica de trabalho para menores de idade. Ele fala disso em Renovado. Ele não propõe, né, que sejam tantas horas, que seja assim, assado, mas ele fala, olha, isso tem que ser um foco de atenção da sociedade, do poder público. Limitação de jornada de trabalho, como você disse, né? Ele está escrevendo no século XIX, em que boa parte dos países praticavam jornadas de trabalho de 14 horas, sim, 16 horas, né, em fábricas e tal. Outro ponto que é interessante, né, que é muito, muito estimulado por Hero Novarum, é a ideia de criação de espaços de diálogo entre as classes, né? Justamente para que exista essa conciliação de classes, né? Uhum. Então, que é inclusive uma coisa que foi assumida depois pela OIT, né? A Organização Internacional do Trabalho. Até hoje, as reuniões da OIT são comissões tripartites, em que você tem um terço de representantes dos trabalhadores, um terço de representantes de associações empresariais e um terço de representantes de governos. Qualquer recomendação ou qualquer normativa da OIT, ela é votada de maneira tripartite por representantes do Estado, da classe trabalhadora e dos patrões, né?
1: Sim, ela foi criada em 1919 e muito influenciada também pela doutrina, né?
0: Pela doutrina social da igreja. Sim. Sobre a questão da CLT, é interessante porque não é uma questão de opinião, né? Assim, é uma questão de fonte primária. A comissão que elabora a CLT foi composta por cerca de 5 ou 6 membros, só uma comissão muito pequena. E um dos membros, né, que fez parte dessa comissão é o ministro Arnaldo Susequinde, né? Veio a ser ministro posteriormente. Ele era muito jovem na época. E o Arnaldo Susequinde, em sucessivos depoimentos, você vê várias entrevistas dele para a FGV, para várias situações, ele sempre diz a mesma coisa: que as três bases fundamentais da CLT foram, né? Veja, a CLT é um trabalho de compilação, né? Pegar toda a legislação trabalhista que já existia, sobretudo aquela criada durante o período varguista, porque era muito maior, mas também as anteriores, e dar uma sistematicidade, né? Tirar as contradições, tirar os conflitos que eventualmente havia entre uma lei e a outra, colocar tudo num decreto só e tal. Ele diz, ok, a gente pegou as leis, mas qual foi o princípio orientador para a gente fazer aquela sistematização? Ele diz, foram três fontes: Rerum Novarum, as convenções da OIT, da Organização Internacional do Trabalho, e os anais do primeiro Congresso Brasileiro de Direito Social. E aí, esse Congresso Brasileiro reforça a importância de Rerum Novarum. Por quê? CLT, como você bem disse, é de 43. Isso. Esse Congresso Brasileiro de Direito Social, ele é... Direito Social era como se chamava o Direito do Trabalho, né? Ele é de 1941. Ele foi feito para comemorar os 50 anos de Rerum Novarum.
1: Sim.
0: Então, ele foi feito para comemorar os 50 anos de Rerum Novarum. Os organizadores do primeiro Congresso Brasileiro de Direito Social estavam diretamente ligados à igreja. Por exemplo, um dos principais organizadores foi o professor Cesarino Júnior, que ele é uma história de vida fascinante. Um homem negro do interior, que formou no Largo São Francisco, lá em Direito em São Paulo, sofreu com preconceito racial, etc. Muito católico, e ele foi o primeiro professor de Direito do Trabalho da história do Brasil. Primeira vez que uma universidade no Brasil abriu uma cadeira de Direito do Trabalho, que na época se chamava Direito Social, ele passou no concurso. E todo o trabalho do professor Cesarino Júnior era pautado pela doutrina social da igreja. Por exemplo, no pós-guerra, quando fecha o Estado Novo, ele é o fundador do Partido Democrata Cristão no Brasil. E ele foi o organizador desse congresso de 41. E esse congresso teve várias exposições, né, de vários palestrantes, e houve os anais, houve a síntese do congresso. E o ministro Arnaldo Susequinde fala que esses anais foram fundamentais na construção da CLT. Inclusive, o próprio Getúlio esteve presente nesse congresso, né? O Getúlio faz o encerramento, faz a palestra de encerramento desse congresso. Então, das três fontes que o ministro Arnaldo Susequinde aponta na CLT, uma é Rerum Novarum, a outra é um evento em homenagem a Rerum Novarum. Então tem uma conexão aí muito óbvia. Aí a gente talvez se desviaria um pouco do tema, mas tem uma questão de fundo aí que eu acho que é importante, que é o fato de que no getulismo existe um projeto de pacificação da relação com a igreja. Essa é uma coisa que muitas vezes a gente não se dá conta, né? Mas a relação entre a igreja e o Estado brasileiro na República Velha era péssima, né? Era muito ruim. Porque a República, ela não simplesmente proclamou o Estado laico. Ela tinha, sob vários aspectos, uma atitude hostil mesmo à religião. Uma atitude...
1: É porque a igreja ainda era muito identificada com a monarquia.
0: Exatamente,
1: né?
0: Exatamente. Então havia um conflito institucional, né? Pra citar duas coisas, por exemplo. Feriados. Não havia nenhum feriado religioso. Por outro lado, não sei se você sabe, mas a Revolução Francesa, a queda da Bastilha, era feriada no Brasil.
1: É mesmo?
0: Então, é uma coisa muito, assim, do ponto de vista cultural, é uma loucura, né?

0: Quer dizer, se você pensar num Brasil extremamente católico, você pensa um sujeito no interior do Brasil, né, ali em 1900 alguma coisa, que sentido fazia pra ele a queda da Bastilha ser feriado e o Natal não era feriado?
1: É, vai ter uma imagem de Robespierre em casa,
0: Não faz nenhum sentido. E uma outra coisa, eu tava lendo, maluquice, hiperfoco, né, eu tava lendo os relatos que a gente tem documentados das discussões da Assembleia Constituinte da Primeira República. E foi debatido, não foi pro texto final, mas foi debatido explicitamente a expulsão dos jesuítas do Brasil e a proibição de todas as ordens religiosas. Só poder ter o padre comum, né? O padre diocesano, o padre de paróquia, mas franciscano, dominicano. Chegou a se cogitar, durante a Constituição da República Velha, durante a Constituinte, você tem argumentos a favor e contra, a proibição de todas as ordens religiosas no Brasil. E no caso dos jesuítas, não só proibir que a ordem existisse. Quem fosse jesuíta tinha que ser expulso do Brasil. Então havia um clima de hostilidade ali. Que sim, tinha toda uma questão histórica, né? Também da relação próxima da igreja com a monarquia, com o império. Quando o Getúlio assumiu o poder, o Getúlio, que não era católico, era agnóstico, mas ele entendia o lugar cultural, o papel cultural, social, civilizacional, como queiram, da igreja no Brasil. Então, por exemplo, já durante o governo provisório, ele estabelece o ensino religioso facultativo nas escolas, aí ele puxa os feriados religiosos, ele garante assistência religiosa às forças armadas. Então, essa questão da relação entre CLT e Rerum Novarum, eu entendo que também tem que ser lida nesse contexto mais amplo do getulismo. Quer dizer, o Getúlio foi um sujeito que entendeu que, por mais que ele pessoalmente não fosse católico, ter uma relação positiva com a igreja era importante para o projeto que ele estava construindo de Brasil moderno.
1: Por mais que ele não fosse católico, o brasileiro
0: exatamente.
1: Bastante.
0: Tem um episódio católico famoso na inauguração do Cristo Redentor, que é em 31, no governo provisório. O cardeal Leme vira pro Getúlio, diz a lenda, né? E diz assim: ou o Estado reconhece o Deus do povo, ou o povo não reconhecerá o Estado.
1: Olha, forte.
0: É um argumento, no final das contas, que não é um argumento teológico, é um argumento prático, né? Argumento assim, olha, você pessoalmente pode ser agnóstico, Getúlio, mas o catolicismo, o cristianismo tá enraizado na vida nacional, você precisa levar isso em conta.
1: E o governo precisa de legitimidade, né?
0: Precisa de legitimidade.
1: Entre o povo, né? E, professor, a gente tá caminhando pro finalzinho aqui da nossa conversa, a gente ainda tem uns 10 minutinhos, passou super rápido, dava pra gente ficar aqui horas e horas falando de Rerum Novarum, doutrina social da igreja, trabalhismo, mas eu acho que agora a gente pode falar um pouco também das atualizações, né, a doutrina social da igreja. Eu não sei nem se atualização é um termo apropriado, você que vai me dizer. Mas eu queria então que você resumisse pra gente, né, quais foram os papas, ou como os papas, após Leão XIII, foram promulgando outras encíclicas, né, atualizando essa doutrina social da igreja. E o que eu acho interessante, né, como que a própria doutrina social da igreja foi utilizada para criticar o nazismo e o fascismo no contexto da Segunda Guerra Mundial também, né?
0: Sim, perfeito. Muito bom, muito bom. Sim, depois de Leão XIII é uma espécie de caminho sem volta, né? Uhum. Os papas posteriores vão acabar levando adiante esse legado, alguns com menos ênfase, outros com mais ênfase. Então a gente tem vários documentos aí importantes, tem 40º ano do Papa Pio XI, 1931, o pontificado de João XXIII é um pontificado curto, mas que tem duas encíclicas sociais, Mater et Magistra e Passa em Terres. Pio XII não fez nenhuma encíclica, mas ele tem vários discursos que são importantes. Ele, durante a Segunda Guerra Mundial, ele fazia discursos no rádio, né, que eram transmitidos no mundo inteiro, por ocasião da Páscoa e por ocasião do Natal. E boa parte desses discursos ele falava sobre questões sociais, né? O mundo estava convulsionado em guerra, etc. Então, Paulo VI, enfim. E aí, o que, que a gente percebe? A gente percebe que a doutrina social da igreja, ela vai se expandindo ao longo do tempo, porque o tempo todo vão surgindo coisas novas, né? Para usar aquilo que a gente falou no começo, vão surgindo questões novas colocadas pela realidade social. Então, o Papa Leão XIII está olhando para o conflito entre capital e trabalho, porque isso é o que está aparecendo para ele. Não fazia sentido ele levantar reflexões ecológicas, porque essa não era uma questão do século XIX, né? Uhum. Da mesma maneira, o Papa Leão XIII, ele tinha muito um horizonte, digamos, nacional, né? Ele ele falava muito sobre a resolução dos conflitos sociais dentro de cada país. Só que o que a gente vai vendo ao longo do século XX é uma intensificação das relações internacionais. Sim. Então, o Papa João XXIII, por exemplo, é o primeiro Papa a falar claramente sobre... Isso já aparece no Papa Pio XI, mas aparece de maneira breve, né? O Papa Pio XI usa o termo imperialismo, né? Explicitamente, em 40º ano. Mas ele fala daquilo mais de passagem. O Papa João XXIII é o primeiro que desenvolve uma reflexão mais profunda sobre a relação entre as grandes potências e os países subdesenvolvidos. Por quê? Porque ele tá vendo o processo de descolonização da Ásia e da África, né? Então, aquilo era uma questão...
1: Sim.
0: E é importante lembrar que, assim, do ponto de vista da igreja, essas questões são muito concretas, né? Assim, ninguém precisa ser religioso, precisa ser crente. É só você pensar o seguinte, pensa assim, olha, tinham vários países da África que eram colonizados pela França. E haviam sacerdotes religiosos nesses países fazendo o seu trabalho religioso. Esses sacerdotes religiosos muitas vezes eram identificados com o colonizador. Houve um processo de independência nacional. A igreja precisava conseguir se manter viva naquele novo país, reconhecendo a legitimidade daquele novo país, e sem se identificar automaticamente com aquele legado colonial, né? Então, quando o Papa dizia uma palavra sobre o problema do colonialismo ou do imperialismo, isso não era simplesmente um discurso vazio, né? O que ele estava dizendo, ele estava se comunicando também com as populações desses povos. Porque por mais que o sujeito lá na Argélia não estivesse lendo a encíclica papal, mas aquele discurso estava circulando, né? Aquele discurso estava chegando aos bispos, estava chegando aos padres, estava aparecendo na notícia da televisão, estava, enfim, estava do rádio, o que seja. Então, várias questões novas vão aparecendo. Inclusive, importante lembrar que nessa questão de relações internacionais, por exemplo, o Papa João XXIII teve um papel muito decisivo na crise de mísseis em Cuba, né? Ele ligou tanto para o presidente americano quanto para o presidente soviético naquela oportunidade e foi um dos mediadores, né? Para que a coisa não escalonasse naquele momento. Recentemente, os papas têm se colocado diante das questões do nosso tempo. Então, o Papa Francisco deu grande importância à questão ecológica, sim, né? Ele escreveu uma encíclica só sobre a questão ambiental, chamada Laudato Si. Laudato Si é um título em italiano, porque é uma referência à famosa oração de São Francisco de Assis, o Cântico das Criaturas. Louvado sejas, meu Senhor, pelo irmão Sol, pela irmã Lua, né? São Francisco faz um louvor a Deus por causa das criaturas. Ele vai louvando as qualidades da água, do sol, chama a terra de mãe, né? São Francisco chama a terra de mãe. E o Papa Francisco se inspira em Francisco de Assis para poder fazer suas reflexões ecológicas. Muitos papas, isso já vinha já em João Paulo II, Bento XVI faz isso, insistem muito nos problemas do consumismo, que também é um problema típico do nosso tempo.
1: E Bento XVI, que diga-se de passagem, é apropriado por alguns setores ultraconservadores para poder dizer, não, esse que é meu papa, sim, não sei o quê, para justificar sim, algumas posições sim, aí, né, certeza, conservadoras, né?
0: Sim, é uma loucura. Não, por outro lado, se descobrirem, né, determinados textos de Bento XVI, talvez fiquem de cabelos em pé, né? Ele diz assim, olha, é indiscutível reconhecer que em vários aspectos o socialismo democrático se aproximou enormemente das demandas da doutrina social da igreja.
1: Bento XVI disse isso.
0: Obviamente a gente tem que entender que ele é um alemão, né? Então quando ele tá falando de socialismo democrático, ele tá pensando na social-democracia europeia, ele tá falando do PSD, claro, né? Que não tem nenhuma, sei lá, não tem há 60 anos, há 70 anos, não tem nenhuma pretensão de ruptura, revolucionária, etc. Socialismo democrático é um termo que tem outros significados em outros lugares do planeta. Mas ele basicamente está dizendo o seguinte, olha, é preciso reconhecer que a esquerda alemã, em larga medida, implementou aquilo que a doutrina social da igreja exige. É isso, né? E é isso, é Bento XVI. Da mesma maneira, o Papa Leão XIV tem mostrado uma grande preocupação com os impactos da inteligência artificial, né? Ele não publicou ainda nenhum documento sobre isso. Mas ele, quer dizer, tem documentos, mas documentos de importância menor, né? Mas, porque a encíclica é um documento, digamos, de um patamar alto, digamos assim. Ele não tem uma encíclica ainda sobre isso, o pontificado dele é recente, mas ele tem mostrado muita preocupação com a questão dos impactos da inteligência artificial no mundo do trabalho. E assim é natural que daqui a 20, 30 anos as encíclicas sociais falem sobre outras coisas e tudo mais. Acho que uma coisa que é importante ter em mente, e todo mundo tem que ter muita clareza, é o seguinte: a apropriação que determinados setores de outra direita, como você disse, fazem da doutrina social da igreja ou de determinados papas e tal, ela acontece basicamente de duas maneiras, né? ou se seleciona só as condenações ao socialismo, ao comunismo, etc., como se isso fosse uma condenação de qualquer posição à esquerda, no sentido mais amplo do termo, o que não é verdade. Não existe uma condenação da doutrina social da igreja à esquerda e nem à direita. A igreja condena doutrinas concretas, né? Abolição da propriedade privada. Não, isso não pode. Agora, tem um monte de gente que se diz esquerda porque defende o Estado como indutor do desenvolvimento. Essa é outra discussão, sim, né? Sim. É outra discussão. Então, primeiro tem essa apropriação seletiva. E, em segundo lugar, o que eu acho que acontece muitas vezes é o seguinte, é a confusão entre as posições morais da igreja, as posições da igreja em termos de costumes, né, como se costuma dizer, e as posições da igreja em questões sociais. Então, se a gente pega o debate político no Brasil, ele é muito poluído por isso, né? Então, por exemplo, sei lá, se o sujeito é a favor da legalização do aborto, ele facilmente vai ser etiquetado como de esquerda, e se ele é contra a legalização do aborto, ele vai ser etiquetado como de direita.
1: Sim, liberal na economia, isso, conservador nos costumes.
0: Mas isso, assim, tem um lastro histórico muito fraco, né? Quer dizer, historicamente, a distinção entre direita e esquerda é uma distinção sobre posições em relação ao funcionamento da economia, relações de trabalho, reforma agrária, etc. Então, a gente pode dizer que a igreja, sim, mantém, grosso modo, né, fazendo uma simplificação, posições conservadoras em temas de costumes. Mas isso, para a igreja, é distinto do debate sobre, claro, sobre questões...
1: Não é só isso que importa, né?
0: Isso, né? Quer dizer, então, sim, se você ver qualquer declaração do Papa Francisco sobre aborto, ele vai ter declarações muito rígidas, muito firmes e tal, e repetindo basicamente o que todos os papas sempre disseram a respeito. Ah. Mas isso não vai impedir a ele de elaborar lá o tema dos três T's, né? Não sei se você conhece. Ele, quando ele ia fazer discurso para movimento social, porque ele fez alguns encontros com movimentos sociais, no Vaticano e tal, ele falava sempre dos três T's, né? Terra, teto e trabalho. Nenhum camponês sem terra, nenhuma pessoa sem teto, nenhum trabalhador sem direitos. E para ele isso era super compatível com ser contra a legalização do aborto. Para ele, ele não via nenhuma. Mas o debate público brasileiro é muito poluído, assim. E isso tem limitações históricas mesmo, né? Sim. Se a gente for pensar, por exemplo, na história recente da América Latina, os dois presidentes que mais firmemente se posicionaram contra a legalização do aborto, para falar só sobre esse tema, eram presidentes de esquerda, né? O Rafael Correa no Equador e o Tabaré Vázquez no Uruguai. Ambos vetaram, né? Quando o parlamento aprovou nos seus países, ambos vetaram, e ambos de maneira muito, muito, não sob pressão, né? De maneira muito taxativa, né? Como fruto de uma convicção pessoal. E ambos eram lideranças de partidos de esquerda.
1: Sim.
0: Então, o que acontece é que muitas vezes esse segmento que você está mencionando, né, de outra direita, eles buscam restringir o debate político, social, cristão, às questões de costume.
1: Ignora o econômico.
0: E ignoram as outras, né? Para resumir com uma frase do Papa Francisco, a defesa do nascituro, da vida inocente no ventre da mãe, deve ser tão apaixonada quanto a defesa daquele que padece de fome na rua, né? Tem que ter a mesma paixão, né? Se a gente é pró-vida, a gente tem que ser pró-vida por inteiro, né? Quer dizer, o nosso testemunho tem que ser coerente. Se a gente acha que o aborto é algo ruim porque viola uma vida inocente, então eu não posso ignorar as necessidades dos trabalhadores, dos pobres, de todos aqueles que padecem necessidade, das pessoas que sofrem com racismo, né? Então a vida dessas pessoas aí não tem problema violar. Não, a vida dessas pessoas tem que ser defendida com a mesma paixão. Sim. Uma última só indicação, eu tenho que me indicar, né? Eu tenho que fazer um jabá, né? Então quem quiser me seguir nas redes sociais, no meu Instagram é @prof.pedro.ribeiro, @prof.pedro.ribeiro. E a Comunhão Popular é um movimento político, né, que eu presido, um movimento trabalhista de inspiração cristã, baseado na doutrina social da igreja. É só pesquisar também lá no Instagram, Comunhão Popular, e acompanhar o nosso trabalho.
1: Ah, maravilha! Professor Pedro Ribeiro esteve aqui no Virada de História falando sobre a Rerum Novarum, que está fazendo aniversário hoje, essa encíclica que foi promulgada em 15 de maio de 1891. Professor, muito obrigado pela sua participação. Portas abertas aqui para você. Até uma próxima.
0: Um abraço.
1: Bom, espero que tenham curtido esse episódio. 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E depois os episódios vão pro site metropolitanario.com.br. Muito obrigado pela companhia de sempre. Aquele abraço.
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3: Bom dia, seja muito bem-vindo à Rádio Sputnik na Metropolitana 80.5 FM. A partir de agora, você vai ouvir as principais notícias do Brasil e do mundo. Comigo, Arthur Neto, e com ela, Kelly Muniz, nesta sexta-feira, dia 15 de maio de 2026. Eu lembro que você pode sempre participar da nossa programação através do WhatsApp, que é o 21 98065 0066, 21 98065 0066. A sua informação é sempre muito importante, sua opinião, sua sugestão de pauta, né? A gente quer falar aqui o que você quer ouvir. Então participe da nossa programação. Como eu já anunciei, Kelly Muniz aqui ao meu lado. Bom dia, Kelly, tudo bem?
4: Bom dia, Arthur Neto. Bom dia, ouvintes da Rádio Sputnik. Sejam todos muito bem-vindos. Vamos sextar, né? Com o tempo nublado aí. Ixi, vamos ver como é que vai ficar o fim de semana. Mas é isso, a gente tá aqui. Sexta-feira a gente comemora de qualquer jeito. Convido você a acompanhar o Manhã em Foco aqui na Rádio Sputnik. Lembrando que pode participar também vendo mensagens pro nosso WhatsApp, né? Isso, Arthur?
3: WhatsApp é o 21 98065 0066, 21 98065 0066.
4: Vamos juntos então, começando mais um Manhã em Foco aqui na Rádio Sputnik. E hoje, sexta-feira, 15 de maio de 2026, você vai conferir. Polícia Federal abre investigação que pode conectar Daniel Vorcaro e Flávio Bolsonaro a gastos de Eduardo Bolsonaro nos Estados Unidos.
3: STF apura emenda parlamentar para produtora de filme sobre Jair Bolsonaro.
4: Operação Caminho e Seguro mira a exploração sexual de menores em todo o Brasil, no Rio de Janeiro. 100 pessoas foram presas.
3: Encontro entre Trump e Xi Jinping chega ao terceiro dia e BRICS prepara reunião com chanceleres.
4: Terremoto atinge Teherã, de acordo com mídia estatal do Irã.
3: Cláudio Castro é alvo de operação da Polícia Federal no Rio de Janeiro.
4: Manuel Mendes, suspeito de espionar para Vorcaro, no Rio de Janeiro, é preso pela Polícia Federal.
3: E confira ainda análises sobre o encontro entre os presidentes dos Estados Unidos e China. Donald Trump e Xi Jinping chega ao último dia em meio a uma agenda marcada por disputas comerciais, tensão tecnológica, mas, ao mesmo tempo, um tom conciliador. Nesse mesmo período, o BRICS, sob presidência da Índia, realiza reunião de chanceleres do grupo para discutir temas ligados à governança global, comércio, segurança internacional e cooperação entre países emergentes.
4: Em mensagem de áudio, o senador Flávio Bolsonaro, pré-candidato do PL à presidência da República, cobrou dinheiro do ex-banqueiro Daniel Vorcaro, dono do Banco Master. Nessa mensagem, o senador afirma que precisava concluir um filme sobre o pai, o ex-presidente Jair Bolsonaro. Flávio confirmou ter enviado o áudio e diz que não cometeu irregularidade. A negociação foi publicada pelo site Intercept. A reportagem afirma que o senador tratou diretamente com Vorcaro um repasse de US$24 milhões, que, segundo o site, em valores da época, correspondiam a cerca de R$134 milhões para financiar a produção do filme Dark Horse sobre a vida de Jair Bolsonaro. Para analisar esses fatos, a gente vai trazer um especialista aqui no Manhã em Foco de hoje.
3: E com a idealização, roteiro e direção de Rodrigo Pena, o espetáculo inédito Aurora, uma homenagem à obra de Paulo Mendes Campos, está em cartaz no Teatro Poeira, em Botafogo, na Zona Sul do Rio, com Elisa Pinheiro, Cadu Garcia e Gustavo Damasceno no elenco. A peça é livremente inspirada nas crônicas e na obra do grande escritor mineiro. E a gente vai falar sobre esse tema aqui também hoje no Manhã em Foco.
4: Tudo isso e muito mais a partir de agora na Rádio Sputnik.
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4: Pois é, todo mundo já viu como amanheceu, já tá preocupado. Meu WhatsApp já veio assim: Kelly, o que vai acontecer hoje? Vai chover? Um monte de gente mandando mensagem. Pois é, gente.
3: Que horas que chove?
4: É, que horas que chove. Verei a menina do tempo aqui. A senhora do tempo, né? Vamos ser justos. Então, pois é, todo mundo perguntando. Pois é, gente, é isso. Sexta-feira aí já amanheceu aí nubladinha. Tinha até uma previsão de chuva fina ontem em alguns pontos da cidade. Eu não vi lá na minha área, não choveu, não. Mas hoje tem chuva sim prevista para a parte da tarde, que pode ser de fraca a moderada, isolada nos períodos da tarde e da noite, viu? Então vai chover em alguns pontos da cidade, outros vai permanecer assim, mais nublado mesmo, viu? Porque tem aí áreas de instabilidade em baixos níveis, atingindo a atmosfera, influenciando o tempo na cidade do Rio de Janeiro. Então predomínio de céu nublado e essa chuvinha fraca a moderada que pode vir mais tarde. Os ventos estarão de fracos a moderados, as temperaturas permanecerão estáveis, com máxima prevista de 28 graus. E já que hoje é sexta-feira, vamos saber como é que fica o fim de semana também no Rio de Janeiro, para quem está se programando aí. Olha, o sábado vai ser de sol, com algumas nuvens, tem previsão de chuva rápida durante o dia e a noite, viu? Então, a máxima de 28 graus também para amanhã sábado e mínima de 20 graus. No domingo, sol com muitas nuvens durante o dia, períodos de céu nublado, noites também com muita nebulosidade, mas não tem aí registro de chuva programado para o domingo, a não ser na madrugada. Na madrugada pode dar uma chuvinha assim, de sábado para domingo, mas durante o dia não tem aqui, de acordo com a Climatempo, previsão de chuva na cidade. 21 graus a mínima para domingo e 30 graus, já começa a subir um pouquinho a temperatura. Também no domingo dá para curtir aquele passeio ao ar livre, né? Sem se molhar. É isso. 8:08.
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3: Com informações do Centro de Operações da Prefeitura, fala da Zona Norte. Trânsito com retenção no acesso pela autoestrada Grajaú Jacarepaguá para a rua José do Patrocínio, segue lento até a rua Teodoro da Silva. Retenção agora na Avenida Professor Manuel de Abreu, entre a rua Pereira Nunes e a rua Felipe Camarão. Trânsito com retenção na Avenida Rei Pelé, boas condições na rua Teixeira Soares e Praça da Bandeira. Giro de trânsito pela Avenida Brasil, sentido centro, boa movimentação no trecho entre Santa Cruz e Coelho Neto. Lentidão de Irajá até a parada de Lucas, mais à frente, retenções de Ramos até a chegada ao Caju. Sentido Zona Oeste, boas condições ao longo da via. com trânsito um pouco mais intenso somente na altura de Deodoro. É, tem atualização aqui só sobre a Avenida Brasil, né? Falei do trânsito, um giro de trânsito pela Brasil, mas só para informar que está totalmente liberada na altura de Cordovil, depois de um acidente, né, ter sido desfeito. Ele ocupava uma faixa da pista central no sentido centro. E o trânsito tem retenção no trecho, reflexo até Irajá por causa, né, desse acidente aí que já foi desfeito. Tem informação também sobre, aliás, pode ter informação também sua, né, do trânsito. Se você quiser mandar mensagem para cá, o nosso WhatsApp é o 21 98065 0066, 21 98065 0066. Atenção, você na Brasil, porque tem um ônibus enguiçado na maré. Tem uma faixa aí ocupada na altura da maré, né, no sentido centro, trânsito lento no trecho, reflexos em Ramos. Então tenha atenção por lá, viu? Túnel Vice-Presidente José Alencar liberado depois do fechamento para manutenção programada no sentido Barra. Essas manutenções, né, são costumeiras, mas aí já não tem interdição por lá. Quem passou ali pela madrugada viu fechado, é uma manutenção programada, pode ficar tranquilo. Logo na primeira hora da manhã já é liberado, viu? Agora, 8 horas e 10 minutos.
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4: Agora 8 horas e 11 minutos, a gente chama o Lucas de Andrade para trazer para a gente aqui informações atualizadas sobre Cláudio Castro, ex-governador aí, que é alvo de prisão, de operação da Polícia Federal no Rio de Janeiro. E o Lucas de Andrade vai trazer para a gente atualizações, aí, essas informações completas. Bom dia, Lucas.
5: Bom dia, Kelly. Bom dia, Arthur. Bom dia aos nossos ouvintes do Manhã em Foco. Kelly, o ex-governador do Rio de Janeiro, Cláudio Castro, é alvo nesta sexta-feira da Operação Sem Refino da Polícia Federal, que investiga possíveis fraudes fiscais, ocultação patrimonial e evasão de recursos ao exterior que envolvem a Refit, a antiga refinaria de Manguinhos. Agentes da PF estiveram na residência de Castro, em um condomínio de alto padrão na Barra da Tijuca, para cumprir um dos 17 mandados de busca e apreensão expedidos pelo Supremo Tribunal Federal. Também foi alvo da operação o empresário Ricardo Magro, dono da Refit. A Polícia Federal solicitou a inclusão do nome dele na difusão vermelha da Interpol, a lista dos mais procurados do mundo. Ainda são alvos de busca nesta manhã o desembargador afastado pelo Conselho Nacional de Justiça, Guaraci Viana, e o ex-procurador-geral do Estado, Renan Saad, que foi exonerado pelo governador em exercício, Ricardo Couto. De acordo com as investigações, a Refit teria utilizado a estrutura societária e financeira para ocultação de bens, dissimulação patrimonial e movimentação de recursos para o exterior. A operação também cumpriu 7 medidas de afastamento de função pública nos estados do Rio de Janeiro, São Paulo e Distrito Federal. A justiça determinou ainda o bloqueio de cerca de 52 bilhões de reais em ativos financeiros e a suspensão das atividades econômicas das empresas investigadas. A decisão partiu do ministro Alexandre de Moraes, do Supremo Tribunal Federal, no âmbito das investigações relacionadas à ADPF das favelas, ação que apura a atuação de organizações criminosas e conexões desses grupos com agentes públicos no estado do Rio. As investigações contam com apoio técnico da Receita Federal. A gente relembra. Cláudio Castro deixou o governo do estado em 23 de março, um dia antes de o Tribunal Superior Eleitoral retomar o julgamento que o tornou inelegível por abuso de poder político e econômico nas eleições de 2022. Com a renúncia, o TSE considerou prejudicada a análise sobre a cassação do mandato. O caso, então, passou a ser discutido no STF, que ainda não definiu se a escolha do próximo governador do Rio vai ser feita por eleição direta ou indireta. Atualmente, o estado do Rio de Janeiro é governado interinamente pelo presidente do Tribunal de Justiça, o desembargador Ricardo Couto, em meio à vacância dos cargos de governador e vice-governador. Mesmo fora do cargo, Cláudio Castro articula candidatura ao Senado nas eleições de outubro pelo PL. Arthur, Kelly.
4: Obrigada, Lucas. Obrigado pelas informações. E Manuel Mendes Rodrigues, conhecido como Manolo Dom, de 43 anos, foi preso pela Polícia Federal ontem por suspeita de espionar e ameaçar pessoas a mando de Daniel Vorcaro. Manuel Mendes é parceiro de negócios do bicheiro Bernardo Belo há pelo menos uma década. Ele, em agosto de 2012, foi quando a Polícia do Rio de Janeiro teve informações sobre Manolo Dom. Depois de 14 anos, Manuel é apontado pela Polícia Federal como integrante de um grupo identificado como A Turma, ligado a bicheiros, milicianos e policiais, e responsável por perseguir e ameaçar pessoas. O amigo Bernardo Belo está foragido da justiça. O contraventor foi citado e deu entrevista para um documentário feito pela Globoplay, Vale o Escrito, A Guerra do Jogo do Bicho. A defesa de Manuel Mendes não foi encontrada até o momento. No radar da polícia, Manolo, como é conhecido, apareceu em 2012, quando recebeu de Belo a missão de assumir pontos do Jogo do Bicho no Recreio dos Bandeirantes, na zona sudoeste da cidade. 2 anos depois, ao mesmo tempo em que crescia junto à contravenção, Bernardo se aproximou da escola de samba Unidos de Vila Isabel, agremiação que presidiu entre 2017 e 2018. Nessa época, Bernardo já havia se separado de Tamara Garcia e rompido com toda a família Garcia. Entre os planos estava de se tornar um dos maiores bicheiros do Rio de Janeiro. E para isso, segundo investigações, pretendia assassinar a cunhada, Xana Arroux Garcia. Na época, a polícia já estava ciente das ligações entre Belo e Manolo. Em 2020, de acordo com Xana, irmã gêmea de Tamara, o cunhado brincou que iria reassumir os negócios. Em fevereiro, Alcebiades Paz Garcia, o Bid, tio de Tamara e Xana, foi assassinado. No mesmo momento em que Belo começa a ser suspeito pelo crime em 2021, Manolo fundou uma empresa de corretagem e aluguel de imóveis que funciona no centro, a Emidom Marketing e Corretagem Limitada. Em janeiro de 2022, Belo, já apontado pela polícia como mandante da morte de Bid, foi preso pela Interpol na Colômbia. Ele constava na difusão vermelha, a lista dos mais procurados de cada país. A justiça aceitou a denúncia do Ministério Público do Rio de Janeiro e tornou Belo réu. Detido na Colômbia por 4 meses, o contraventor obteve um habeas corpus e voltou ao Brasil, respondendo ao atentado em liberdade. Em março de 2023, a justiça expediu um mandado de prisão contra ele, também por lavagem de dinheiro. O contraventor voltou a fugir e está foragido. 8h17.
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3: O encontro entre os presidentes dos Estados Unidos e China, Donald Trump e Xi Jinping, chega ao último dia em meio a uma agenda marcada por disputas comerciais, tensão tecnológica, mas, ao mesmo tempo, um tom conciliador. Nesse mesmo período, o BRICS, sob presidência da Índia, realiza a reunião de chanceleres do grupo para discutir temas ligados à governança global, comércio, segurança internacional e cooperação entre países emergentes. Para falar sobre esses acontecimentos, vamos conversar com Pablo Ibanez, que é professor de geopolítica e coordenador de área do Centro de Estudos Avançados da Universidade Federal Rural do Rio de Janeiro, professor visitante na Universidade Fudan, Xangai, na China. Professor, bom dia, muito obrigado, viu, pela sua disponibilidade.
6: Bom dia, Arthur, é um prazer falar com vocês e com os ouvintes.
3: Bom, para começar nosso bate-papo, professor, qual é o principal saldo, né, desse encontro entre Xi Jinping e Donald Trump? A gente já consegue avaliar se houve avanços concretos ou predominou uma sinalização diplomática e de estabilidade?
6: Olha, eu acho que o principal saldo dessa visita, sem dúvida nenhuma, foi um encontro de gigantes mesmo, né? Porque os acordos efetivamente assinados não tiveram grande impacto, sobretudo aquele esperado pela Boeing, né? Que até agora, pelo que se noticia, ainda não foi efetivamente assinado, uma sinalização positiva por parte de Pequim, mas você não teve. Então, foi um encontro importante de distensionamento, né? Os dois líderes apesar do Xi Jinping ter feito uma fala extremamente dura em relação a Taiwan, uma fala muito enfática, é um tema muito sensível à China, não é de hoje, é um tema que vem desde a sua reestruturação depois do período da invasão japonesa. A integridade territorial chinesa é inquestionável, e o Xi Jinping dessa vez elevou esse tema a uma altura assim muito, muito, muito exacerbada, porque o que acontece é que ele vai inclusive se utilizar de elementos históricos, de teoria, né, da armadilha de Tucídides. E isso fica como uma coisa muito forte que aconteceu nessa reunião. Agora, do ponto de vista prático, nem mesmo a presença dos grandes CEOs de Big Techs acabou fazendo com que a gente tivesse alguma coisa de fato assim que chamasse bastante atenção na mesa. Porque também outro ponto muito importante dessa reunião seriam as relações no que a gente tem das consequências sobre a utilização da IA, né? A China tem avançado muito nisso, Arthur. É muito sério isso. Porque o avanço tecnológico da China em IA hoje, ele se espraia para o setor de defesa, e a gente tem muito pouca notícia sobre isso. Então tem tido muita preocupação. Mas enfim, eu acho que o que fica mais importante dessa reunião é você ter esse encontro das duas maiores potências da atualidade num momento extremamente tenso geopolítico mundial.
4: Oi, bom dia, Kelly, falando contigo agora. Pablo, obrigada por aceitar aqui conversar com a gente na Rádio Sputnik. Os Estados Unidos têm adotado uma postura mais conciliadora e de negociação, você acha isso?
6: Eu acho que é difícil falar isso nesse momento, né, Kelly? Bom dia. Os Estados Unidos acabaram de promover uma invasão junto com Israel ao Irã, que inclusive foi tema central também dessa reunião. A China tem sido um porta-voz mundial para que não haja conflitos, né? O último conflito da China, Kelly, foi em 1978, 79, e foi um conflito rápido envolvendo o Vietnã. Então a China tem promovido uma geopolítica, que é uma geopolítica de não belicosa, né? E ela tem tido muito resultado, mas a gente olhar para os Estados Unidos assim, de certa forma, para olhar que ele está distensionando, é difícil. Mas, de certa forma, foi uma sinalização, né? Houve um esforço enorme diplomático. O Trump não teve nenhuma grande bravata. Os temas que foram colocados na mesa são temas extremamente importantes, não só para ambos os países, mas para nós também, né? Como eu falei, eu citei o caso da IA, mas a gente tem também semicondutores, a questão central de Taiwan dentro disso. A gente teve também a questão da demonstração. Outra coisa que foi importante também, que eu acabei me esquecendo, os Estados Unidos também colocaram na mesa uma coisa que está sendo muito importante, que o mundo tem pressionado bastante, que são os modelos regulatórios, né? Sobretudo na parte de IA. Porque é isso, né? Como eu mencionei para vocês, a gente tem tido uma atuação na China nesse setor, que não é só uma atuação que ela desenvolve muita tecnologia, mas ela tem tido também um uso bastante agressivo dessas tecnologias, né? Então, isso também foi importante. Mas, de maneira geral, é isso, eu saio da reunião sem nenhum grande tensionamento, mas também sem nenhum grande acordo na mesa. Seja ele para definir o fim das ações militares no Irã, seja ele para definir um marco regulatório para a IA, seja ele para fazer um grande acordo com a Boeing, seja ele na relação que eles têm em terras raras, seja ele também no comércio bilateral, que era outra preocupação preocupação americana muito grande. Há uma sinalização de que Pequim vai aumentar as importações dos Estados Unidos, mas é uma sinalização, não há de fato nada que tenha sido colocado na mesa, e a gente vai precisar agora esperar para ver exatamente o que, que vai acontecer em relação a isso, né? Se Pequim vai cumprir aquilo que está se propondo.
3: Agora, até passando os créditos aqui com o nosso operador Josandro Rocha, né, e comentando sobre essa postura dos Estados Unidos, né, de ir até a China e de levar os seus principais vendedores, vamos dizer assim, né, seus principais milionários, para apresentar para o Xi Jinping.
4: Milionários, enfim, favoritos.
3: Estamos aqui e tal. A China fica extremamente fortalecida após esse diálogo, após essa demonstração aí, até de, vamos dizer assim, como é que eu posso escolher a palavra correta, né? De complacência ou de dependência, vamos dizer assim, talvez, da China. Na verdade, a pergunta é: a China sai fortalecida desse diálogo internacional aí com os Estados Unidos?
6: Ah, eu acho que sim. Eu acho que a China sai bastante fortalecida. Ela, bom, como você disse, para começar, né, a presença, do Elon Musk, que o Trump colocar o Elon Musk no avião já é alguma coisa que chama bastante atenção, né? Mas o Tim Cook também, que é o representante da Apple, o Huang, enfim, o Fink, o Robbins, são realmente, assim, nomes muito fortes do empresariado americano. Mostra que houve uma preocupação enorme, ou seja, quando você tem a maior potência do mundo dando esse peso para o encontro, a segunda maior potência sai com certeza vitoriosa, né? Dado que você fez esse comentário, eu acho muito importante, porque, primeiro lugar, que ela faz demonstrações para o mundo do seu gigantismo, né? Então, não é qualquer acolhimento diplomático, né? É uma reunião que você, um encontro que você tem a demonstração das suas estruturas, né, das suas estruturas de poder, né, os salões, as praças, as grandes construções, né, então tudo isso que fica para uma imagem muito positiva da China. A China vem se utilizando bastante dessa promoção de uma imagem de uma China moderna, de uma China que se desenvolve a passos largos, de uma China muito bem estruturada, sem violência, que cuida do meio ambiente. Então, esse encontro, ele tem uma característica que é uma característica de também ser o principal momento em que a China se mostra para o mundo. O Trump ter ido lá também é um outro fator muito importante, é uma vitória muito grande da China, né? Não digo que é uma vitória, assim, mas é algo que pesa bastante a favor da China. Então, foi uma visita que ela traz muitos elementos positivos. O Xi Jinping se portar de maneira tão clara e enérgica quando se tratou dos seus interesses, ele também teve um evento ali com Miller, que ele olha de maneira muito forte nos olhos daquele que é considerado um dos principais articuladores das políticas mais agressivas que os Estados Unidos vem fazendo. Então, tudo que sai desse encontro são demonstrações importantes que a China mostra para o mundo, como uma negociadora que ela tem mão firme, mas que ela sabe receber, que ela sabe abrir mão de alguns elementos, que ela sabe negociar, né, e que ela sabe também se apresentar para esse mundo, que é um mundo que está... Eu tenho dito que nós estamos vivendo um momento de geopolítica bruta, né? Não é mais uma geopolítica da globalização, de expansão das multinacionais, dos grandes organismos multilaterais. A gente está vivendo um momento em que o mundo vai estar se armando, inclusive a China, é muito importante que se diga, tá? A China está se armando de maneira assustadora, e com tecnologias extremamente disruptivas, né? Hipersônicos, pequenos satélites, drones, não é qualquer drone, mas é um desenvolvimento tecnológico muito grande. Então, nesse momento, né, que a gente tem uma geopolítica tão bruta, a China se apresenta como alguém que sabe defender seus interesses sem ter que causar grandes conflitos no mundo, ela se apresenta como alguém que sabe negociar com firmeza, ela se apresenta como alguém que está na liderança, né? Eu acho isso algo que fica muito latente. Desculpa. Então eu acho um saldo muito positivo para a China esse encontro. E você também, assim, de certa forma, se a gente for observar que grandes acordos não foram assinados, é também um elemento bom para a China, porque a China não se compromete com nada. Então você tem um encontro muito pomposo, mas pouco prático do ponto de vista efetivo, né? Então você conseguiu chamar a maior potência do mundo para dentro do seu território, a maior potência do mundo sai sem grandes vantagens, a não ser conversas, estabelecimento de um, digamos assim, de uma, da quebra de uma animosidade que estava sendo vivida até aquele momento.
4: E na sua opinião, Pablo, foi a guerra no Oriente Médio que influenciou diretamente as conversas entre os dois líderes nesse encontro?
6: Olha, ela é um elemento central, porque estamos todos sentindo, né, os impactos dessa guerra. Está muito claro que essa guerra ela foi promovida de uma maneira completamente estapafúrdia. Desde a forma como foi negociada a entrada na guerra, que é um encontro noticiado pelo New York Times, ou, aliás, uma longa matéria que o New York Times coloca, como que o Netanyahu apresentou essa invasão, que foi uma forma muito simples. O próprio Jed Vance, o vice-presidente dos Estados Unidos, olhou para aquilo de uma maneira, ele foi contra a entrada na guerra, porque ele vai dizer, olha, isso aqui não está tão simples quanto parece. Foi uma forma muito mal planejada. O planejamento da invasão do Iraque em 2003 foi um planejamento de muito longo prazo. Os Estados Unidos também, ele destitui as grandes cadeias de comando das Forças Armadas americanas. Tá? Então, o comandante do Estado-Maior, a comandante naval, a Francis Kelly, ele demite 1.300 funcionários do alto escalão. Então, ele vai para uma guerra completamente despreparado, ele vai para uma guerra e analisando muito pouco os impactos dessa guerra. Os impactos estão sendo, assim, devastadores para a economia mundial e para a economia regional em particular, que inclusive tem enormes interesses americanos em jogo. A Dubai hoje é um grande lugar de aporte de investimentos americanos, né? Deixa de ser um grande lugar de aportes, né? Era um hub internacional aéreo, os Emirados Árabes, o Qatar, a Arábia Saudita, que vinha num expresso de desenvolvimento, assim, querendo retirar essa centralidade do petróleo, fazer um plano para uma Arábia Saudita com outra perspectiva de desenvolvimento e de turismo. Então ali estava se tornando um grande balneário do mundo, um local quente, com mar quente, com grandes infraestruturas hoteleiras, e aí você tem todo essa repercussão que tem por uma coisa muito simples, que é o Estreito de Hormuz, um estreito muito literalmente estreito, né, Kelly? É um estreito que tem 30 quilômetros na sua média ali, e com embarcações muito importantes passando ali, um fluxo de petróleo, óleo e produtos comerciais, né? Muito, muito, muito, muito alto, uma quantidade altíssima. Então, isso faz com que a centralidade da guerra seja fundamental. Está todo mundo querendo que essa guerra acabe, né? E por mais que você tenha um desmantelamento, por mais que você tenha um enfraquecimento do Irã, a forma como o Irã tem para se manter no conflito é simples, não precisa de muita coisa, é pouca coisa, alguns mísseis, alguns pequenos armamentos não longo alcance, são armamentos que você tem ali que precisam alcançar 10, 5 quilômetros, entendeu? Enfim, fácil para você manter essa. E outra coisa, né? Não houve a destituição do regime. É uma situação muito delicada, Kelly, para o governo americano. Porque um cessar-fogo absoluto, sem um acordo muito claro, mas sem a mudança do regime, sem o enfraquecimento total do Irã, o regime continua. Você tem lá Laranjani, você teve o Khomeini, o filho do Khomeini está no poder. está vivo e está no poder, né? Tudo bem que houve um esfacelamento das grandes lideranças, só que outras lideranças entraram no lugar e são outras lideranças ainda mais radicais, né? Essa guerra é um total fracasso para os Estados Unidos até esse momento, né? E a pressão que os Estados Unidos vem sofrendo é enorme. Desculpa, Kelly. A China, ela é uma porta-voz da diminuição das tensões internacionais. Ela sempre está a favor de resoluções não bélicas, né? Eu tive em eventos com a diplomacia chinesa quando teve a guerra da Rússia, mesmo eles sendo parceiros de primeira linha, né? Eles assumiram uma parceria sem limites, né? Que eles falaram isso nos jogos de inverno em 2021. Apesar deles terem isso, Kelly, a China foi muito enfática para que a guerra da Ucrânia também tivesse uma resolução rápida, né? Está aí ela se estendendo até os dias de hoje. E nós estamos vendo aqui no Brasil as consequências da guerra do Irã. Então, para todo mundo é muito central e para a China mais ainda, né? Até porque o Irã se coloca como um aliado extremamente estratégico chinês. É muito importante que se diga que a China fez um esforço gigantesco de estabilidade regional quando tentou aproximar a Arábia Saudita e o Irã, tentando inclusive colocá-los dentro dos BRICS. O Irã hoje é membro dos BRICS e a Arábia Saudita ficou, até agora não teve a assertiva da sua entrada, mas ela ainda se manteve ali, não fechou as portas para os BRICS, mas aquilo era uma sinalização clara de uma potência que vinha tentando uma estabilidade regional maior, vinha tentando distensionar os dois principais focos de tensão ali, os dois principais que eu digo assim, né, Israel é o principal foco, né, fora Israel, né, as duas potências regionais ali que estavam em colisão direta e... Desculpa. E aí a gente tem essa perspectiva, que é uma perspectiva da China colocar e tentar, nesse caso muito particular, que é muito pior do que o caso da Ucrânia, né, novamente, a gente está indo no posto de gasolina e estamos pagando R$7 na gasolina. Entendeu? Isso não é uma questão que é interna nossa, o mundo inteiro tá. Então, mesmo na Europa, a reação dos líderes europeus foi impressionante a essa guerra, né? Porque, primeiro, nós não fomos consultados, né? Então, a gente já tá com enormes problemas de segurança, a gente não é consultado para uma guerra, e agora eu ainda tenho que chegar para o meu eleitor, que é todo mundo democrático, e ter que me explicar por que a gasolina tá mais cara, e eu não tenho nada a ver com isso, né? Então, a China nesse caso, teve muita... A proeminência da questão do Irã foi muito alta. Mas é aquela coisa, né? A gente tem uma potência que é uma potência que está muito acostumada a estar em guerra, né? Se a gente pegar só os últimos 20, 20 e poucos anos, a gente tem duas invasões completas de território, Iraque e Afeganistão, né? Ingerência em inúmeros lugares, Síria, Líbano, na África, enfim, na Líbia. E a gente tem agora uma gigantesca potência regional com capacidade de atravancar o comércio internacional. E então os Estados Unidos está acostumado a lidar com essa pressão de ser, não, vamos parar com a guerra, vamos terminar com o conflito. Ele está acostumado com isso, ele está em guerra constantemente. Os Estados Unidos a literatura hoje trabalha muito com essa ideia de que os Estados Unidos estão numa guerra permanente, né? E tem uma coisa que é curiosa, né? Todos os presidentes americanos, digamos assim, o impacto mais importante disso é pós-Guerra Fria, né? Porque antes, na Guerra Fria, estava num conflito internacional de gigantescas proporções. Então, era normal que se estivesse em guerra. Mas todos os presidentes, do Bush pai, passando pelo Clinton, Bush filho, Obama, todos eles vão começar seus mandatos falando que não vão entrar em guerra, e todos eles entraram em guerra. Só que os Estados Unidos agora numa guerra um pouco mais complicada, porque a invasão do Iraque não promoveu grandes transformações no cenário internacional, e essa guerra está promovendo.
7: Agora, paralelamente, né, qual a gente pode dizer que é a importância, ou tem em relação essa reunião de chanceleres, né, do BRICS, nesse momento, é acontecendo paralelamente, né, a esse encontro, enfim...
6: Esse é um tema fundamental. A gente vem estudando bastante o impacto dos BRICS, né? Vem tentando entender. Os BRICS são um agrupamento que não tem poder de bloco, não tem nada que se compare a uma ASEAN, um Mercosul ou uma União Europeia, então nem se diga, mas ele tem um caráter simbólico extremamente importante, que nasce de um contexto de reformulação do sistema financeiro internacional pós-crise de 2008, que vem estruturando diversos temas extremamente sensíveis no cenário internacional, colocando a necessidade de você ter um sistema mais plural, mais positivo para os países do chamado Sul Global, imprimindo essa noção de Sul Global, né? Hoje enfrenta problemas muito radicais, né? Porque, em primeiro lugar, você tem o Irã, que está em guerra dentro do grupo, o que já promove por si uma série de constrangimentos, né? E você tem duas potências, uma global e outra regional, que são respectivamente China e Índia, em rota também de colisão dentro desse grupo. Então, agora que a Índia está fazendo a presidência, está entrando na presidência dos BRICS, ela está tentando imprimir um BRICS menos centralizado na figura da

0: Que eles são? Então, por exemplo, hoje a Índia tem uma questão muito clara que é a definição de critérios para isso, tá? E em relação à própria guerra, até agora não houve uma declaração formal oficial dos BRICS, que sempre tem uma declaração para grandes eventos no cenário geopolítico internacional. E não tem, porque não há consenso, porque de um lado você tem o próprio Irã, né, que quer uma condenação mais assertiva, só que, por exemplo, a Índia é grande parceira dos Estados Unidos. Sofreu muito com o tarifaço ano passado, e ela não vai se colocar numa posição de enfrentamento direto dos Estados Unidos e fazer uma grande condenação aos Estados Unidos e colocar os Estados Unidos como um grande vilão nessa história e o Irã. Deixar o Irã como um mocinho, entende? Então, é muito central para todo mundo essa tensão que se estabelece ali e aquilo que se quer com isso, né? Agora, ali também há muita. Há determinados consensos que se tem, né, nessa formulação, agora nesse novo momento. Ah, só um parênteses também que é muito importante que a gente esclareça, né? A gente tem uma rotatividade, né, dos países que presidem os BRICS a cada ano, né? Então, a cada letra do acrônimo vai sendo vai tendo a presidência a cada ano, o que gera um efeito interessante, porque a cada ano você tem novas agendas, você tem claramente a impressão de uma marca que o país queira colocar. Esse ano é a construção de resiliência, inovação, cooperação e sustentabilidade, né? Que tá no cerne aí do que a Índia está colocando para essa reunião. E uma coisa importante, que é um consenso dentro do grupo, porque isso é outra coisa importante, o grupo tem poucos consensos, tá? O grupo, ele vive de tensões internas muito claras e de uma rivalidade, assim, histórica que se coloca entre China e Índia, que tem questões de fronteira, tem a questão da China e do Paquistão, que são grandes aliados, e o Paquistão é um grande inimigo indiano, enfim. Então você tem tudo isso, mas que você coloca agora, dentre esses consensos, a questão novamente da reformulação da governança global. Desculpa, de ter um multilateralismo um pouco maior, então de você ter o próprio Conselho de Segurança, os organismos financeiros, tudo isso que vem sendo colocado para essa reunião. Ah, e outra coisa, tá, Arthur, a inteligência artificial também está no centro do debate, viu?
1: E a gente pode dizer que o BRICS atua hoje mais como plataforma econômica ou como articulação geopolítica?
0: Olha, uma pergunta muito boa, porque a atuação dos BRICS, como eu, de certa forma, mencionei, ela depende do lugar para onde você olha, para a análise que se tem dela. Você pode colocar ela como um grande articulador geopolítico, né? Porque você tem. Primeiro que tem uma coisa importante tem uma proeminência geopolítica evidente. As pessoas falam dos BRICS, as pessoas. Ele está na pauta do dia. Os presidentes dessas grandes potências, que são potências Brasil regional aqui na América do Sul, a Índia no sul da Ásia, a China global, Rússia também como uma grande potência euroasiática, enfim, tudo isso tem um grande impacto geopolítico, mas do ponto de vista das ações, é que a gente já tem menos efetividade. Como eu mencionei, não sendo um bloco econômico claramente definido, então, na questão da economia que você estava se referindo, a gente tem um BRICS empresarial que é forte, que atua bastante, que promove bastante comércio e relações dentro do bloco. Mas ele é um bloco que não tem ações assim efetivas. E a gente ainda teve esse fenômeno, que foi o fenômeno do segundo mandato do Trump, que põe na mesa, Kelly, uma questão fundamental, que todo mundo está tendo que cuidar dos seus próprios interesses. Então, hoje, os países dos BRICS, eles tiveram, por exemplo, ano passado, passou-se a maior parte do ano tendo que lidar com as tarifas e com todo o enrosco que se tem.

0: teve em relação às tarifas. Então os países, o ano passado, por exemplo, a discussão dos BRICS foi assim, muito pormenorizada, ela teve muito em baixa, e se a gente for observar que a gente teve uma guerra no Oriente Médio e que não houve uma declaração, ela também está completamente abafada. Então, do ponto de vista prático, aquilo que já era algo que era difícil de visualizar, você ter grandes acordos, ou essa própria, a ideia de reformulação do sistema financeiro internacional, criação de diminuição da dependência do dólar, criação de plataforma de pagamento, tudo isso se coloca que poderiam ser ações assertivas, muito claras e diretas, que o bloco tem, vão sendo pressionadas por um país que está com um líder muito instável e que promoveu e tem promovido uma política que todo mundo tem que se adaptar, né? Que é o tarifaço. Todo mundo tem que se adaptar àquilo ali, e aí você vai. Então, qualquer ação mais assertiva em relação aos interesses americanos podem ser encaradas como uma ameaça e podem ser tratadas a partir de um novo tarifaço ou de mais um tarifaço que se imponha para os países. Então, a situação dos BRICS hoje, eu vejo uma situação muito delicada. Então, ele é um bloco geopolítico muito importante, que tem visibilidade, que você tem parceiros querendo adentrar no bloco. Hoje, por exemplo, a Índia é central nesse encontro de hoje, diminuir a força que a China tem dentro do bloco, que esse bloco tenha uma governança interna mais plural, e também ela vem imprimindo uma ideia de que a gente precisa ter esse bloco com características que se promova do ponto de vista internacional e sem essa ideia de que é um bloco liderado único e exclusivamente pela China. Então, isso é muito importante para, por exemplo, essa presidência que a gente está tendo agora, mas é efetivamente um bloco geopolítico importante, mas que, do ponto de vista prático, comercial ou melhor, econômico, ele tem muitas limitações, né? E ele não é uma instituição internacional do modelo, né, que a gente conhece como uma ASEAN ou uma União Europeia. Então, isso também limita bastante, né?
1: Agora, você estava até falando, né, sobre o bloco do BRICS, sobre a questão das divergências internas também, né? São muitos países diferentes até entre si também, né? Vamos falar assim. Agora, existe algum tipo de convergência entre os debates do BRICS, né, e os temas que foram discutidos entre China e Estados Unidos? Vai existir alguma relação de consequência, vamos dizer, nessa reunião dos chanceleres, pelo que foi o encontro entre Estados Unidos e China? Como é que você pode explicar para a gente essa relação, e se há essa relação direta também, né?
0: Olha, um dos pontos que tem, que são assim, que é um dos principais pontos, bom, sempre reforma da governança global é o ponto central dos BRICS, né? Então isso é carta fora do baralho e não é exatamente aquilo que foi discutido na visita do Trump. Mas a inteligência artificial também está extremamente central nas discussões dos BRICS, né? Por isso que até a palavra inovação está aparecendo ali, né? A Índia tem uma pretensão muito clara de transformar os BRICS num polo de debate sobre governança global da IA, soberania de dados, do próprio comércio digital, de infraestrutura digital pública, de uma inclusão maior do sul global nesse tipo de tecnologia, né? Há uma dependência do sul global enorme dos Estados Unidos, principalmente, mas da União Europeia também, em relação à IA, né? Então, isso entra como um tema que tem rebatimento nas duas reuniões. né? E claro que dentro das reuniões também semicondutores aparecem também, mas eu colocaria assim, eu acho que a IA é muito fundamental, e a questão do conflito da Ucrânia também, né? O conflito da Ucrânia é muito, muito importante para eles, que está sendo colocado pela presidência indiana, mas é extremamente importante para nós brasileiros, é importante para a própria Rússia. A Rússia hoje até que lida um pouco melhor, né? Ela tem impactos um pouco relativamente positivos com esse conflito, né? Primeiro porque tira o foco da guerra da Ucrânia, segundo porque ela também aumenta suas exportações e faz com que você já tenha conversas para que as sanções sejam eliminadas de certa forma, não inteiramente, né? Mas enfim, então esses são pontos que eu acho que convergem dentro dessas duas relações, porque veja, aqui o que está sendo tratado também, tá? Dois pontos importantes que inclusive estão no um deles não, mas o outro está no título, né? Que é a sustentabilidade. Mas é saúde, né? A saúde se torna, ela vem pela China, pela presidência indiana, como uma centralidade também muito importante, tá? Então a ideia de que você tem destaque para assim, coisas que são pouco faladas no universo no campo da saúde, que é a saúde mental, mas aí também você tem doenças crônicas, a questão da saúde coletiva propriamente dita, e é óbvio que a Índia também tem um interesse muito particular, que é a cooperação farmacêutica, né? Porque ela é uma grande produtora mundial. Então você tem essa agenda, que é uma agenda que tá sendo posta, e a agenda da sustentabilidade, que aí não tem nada a ver com o encontro do Trump com o Xi Jinping. Aliás, as duas agendas, vamos colocar bem claramente, as duas agendas são anti-agendas para os Estados Unidos, né? Estados Unidos de Trump saiu da Organização Mundial da Saúde, tem um ministro, né, um secretário de saúde, que é o Robert Kennedy, que avesso à vacina declaradamente, ele tem declarações assustadoras do ponto de vista da saúde pública, da saúde de maneira geral, né, e há um abandono, os Estados Unidos saem da OMS, então A agenda que está nos BRICS definitivamente não é uma agenda para os Estados Unidos, e muito menos de cooperação ou de conversa com a China. E sustentabilidade e clima também, não preciso dizer, os Estados Unidos não tiveram aqui no ano passado, retiraram o apoio das instituições internacionais, do Acordo de Paris, e o que vem incitando, não, mas que vem promovendo um aumento também das tensões, né? Porque quando você dilacera o multilateralismo, você aumenta a possibilidade de ações unilaterais, né? Então, os países se sentem mais à vontade para que tenham ações unilaterais. Lembrando que a gente tem pequenas e médias potências regionais que podem se identificar com isso ou podem aproveitar dessa fragilidade que está sendo imposta para o sistema internacional e aumentar suas emissões de carbono ou fazer uma coisa mais predatória e ter pouco impacto internacional e assim por diante. Mas esses dois temas que estão centrais na agenda dos BRICS agora são temas, não temas dos Estados Unidos, né? Então, eu acho interessante até essa pergunta, porque permite a gente fazer esse contraponto, né? De países que estão se colocando como os baluartes do sul global, imprimindo essa agenda, e do outro lado a gente tem a maior potência definitivamente saindo dessa agenda. A questão da OMS, só para finalizar, Arthur, a questão da OMS é seríssima. A gente acabou de passar por uma pandemia grave, a pandemia que matou milhões de pessoas no mundo, né? Só no Brasil foram 700 mil mortos em decorrência das complicações que a gente teve pela pandemia, e a gente tem um país que sai e que leva junto consigo o nosso vizinho, que está fora da OMS também. Então eu fico muito feliz que os BRICS, com o impacto geopolítico, com a proeminência que eles têm no cenário internacional, possam colocar a saúde com essa evidência, ainda que não esteja necessariamente no título, mas ela é um dos pontos centrais aí a serem discutidos na reunião.
1: Pablo Ibanez, professor de geopolítica e coordenador da área do Centro de Estudos Avançados da Universidade Federal Rural do Rio de Janeiro, professor visitante na Universidade de Fudan, Xangai, na China. Muito, muito obrigado, viu, pela sua participação, por dividir seus conhecimentos com os nossos ouvintes e esclarecer essa situação hoje aí da geopolítica mundial, intrincada um pouco, né? Mas ficou mais fácil de entender conversando com você hoje. Muito obrigado, viu?
0: Eu agradeço, Arthur. Mando um abraço também para a Kelly e para todos os ouvintes. Muito bom falar com vocês sempre.
2: Ah, é um prazer.
1: Muito obrigado. A gente espera numa próxima.
2: Com certeza. Será bem-vindo.
0: Obrigado.
1: Tchau, tchau.
2: Bom dia, bom fim de semana. Tchau.
1: Agora, 8h56.
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2: Agora 8h58, Operação Caminhos Seguros mira exploração sexual de menores em todo o Brasil. No Rio de Janeiro, 100 pessoas foram presas. Ouça a reportagem de Vinícius Fernandes.
5: 100 pessoas foram presas no Rio de Janeiro durante o dia D da Operação Caminhos Seguros, que combate o abuso e a exploração sexual de crianças e adolescentes. Na ação, a Polícia Civil prendeu uma mulher que seria aliciadora de crianças. Márcia Xavier da Silva foi detida na comunidade do Jacaré, na zona norte da cidade. Segundo as investigações, Márcia atraía crianças e adolescentes para manter relações sexuais com o norte-americano Floyd Wallace Jr., preso em flagrante em São Paulo no mês de dezembro do ano passado. Na ocasião, agentes apreenderam pendrives, notebooks, celulares e até uma câmera espiã. A análise do material encontrado nos equipamentos foi o que levou os investigadores até ela. Em um dos vídeos, Márcia aparece entregando ao suspeito uma criança com menos de 10 anos de idade. Como pagamento, teria recebido um celular e dinheiro. O delegado Cristiano Maia, titular da Delegacia da Criança e do Adolescente Vítima, classificou a suspeita como uma das chefes de uma organização criminosa.
6: Através da análise dos vídeos e materiais, né, do Floyd, nós constatamos que ela era uma das responsáveis por aliciar, cooptar e por fornecer ao Floyd essas crianças, esses adolescentes, dentre as quais havia também uma criança de 10 anos, outra de 7 anos. Ele produzia, transmitia e armazenava farto material de abuso sexual infantil.
5: O material analisado indica a participação de 4 vítimas, 2 já identificadas. As investigações seguem para esclarecer a situação dos envolvidos e localizar outras possíveis vítimas. A ação faz parte de uma mobilização nacional liderada pelo Ministério da Justiça e Segurança Pública com apoio dos estados. O dia D da Operação Caminhos Seguros aconteceu simultaneamente em todo o país, com mais de 20 mil policiais nas ruas e ações em mais de 3 mil municípios. A operação vai até o dia 18 de maio e integra o Maio Laranja, campanha de combate ao abuso e à exploração sexual de crianças e adolescentes. De acordo com a Fundação para a Infância e Adolescência, apenas entre janeiro e março deste este ano, 944 crianças e adolescentes foram vítimas de violência sexual, física, psicológica ou negligência no estado do Rio. Só na capital fluminense, mais de 1.170 casos de estupro contra menores foram registrados em 2025, sendo 3 por dia. Reportagem Vinícius Fernandes.
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1: Agora 9:01, de volta à programação, Lucas de Andrade. Oi, Lucas.
7: De volta aqui, Arthur, com você, com todos os nossos ouvintes também do Manhã em Foco. Pessoal, a gente tem que agora falar um pouco sobre o presidente Lula, que ontem, ao ser questionado sobre as conversas entre Flávio Bolsonaro e Daniel Vorkaro a respeito do financiamento de um filme sobre o ex-presidente Jair Bolsonaro, disse que a relação entre os dois era um caso de polícia. Essa fala do Lula foi feita durante uma visita à fábrica de fertilizantes da Bahia, em Camaçari. E Lula afirmou que o assunto deve ser tratado pelas autoridades competentes.
8: Eu não vou comentar o caso de polícia, não é meu? Eu não sou policial, eu não sou procurador-geral. O caso dele é de polícia. Você tem algum delegado aqui? Não tem. Então vá na primeira delegacia da Polícia Federal e pergunto como é que vai ser tratado o caso dele. O meu caso é tratado do povo brasileiro, é tratado da Petrobras, tratado do emprego.
7: Antes, em um evento do programa Minha Casa Minha Vida, também na Bahia, o presidente declarou que, abre aspas, a verdade tarda, mas não falha, fecha aspas, sem citar diretamente Flávio Bolsonaro, que está pré-candidato à presidência da República. Na ocasião, Lula disse que um político precisa, abre aspas, olhar nos olhos do povo, fecha aspas, e permitir que a população identifique quem mente e quem fala a verdade. O caso ganhou repercussão após mensagens divulgadas pelo site The Intercept Brasil, que mostrou conversas entre Flávio Bolsonaro e Daniel Vorkaro. De acordo com a reportagem, o senador teria solicitado recursos para financiar a produção do filme Dark Horse, sobre a trajetória do ex-presidente Jair Bolsonaro. A negociação teria envolvido US$24 milhões, o equivalente a cerca de R$134 milhões na cotação da época. Ainda de acordo com a publicação, pelo menos R$61 milhões teriam sido pagos entre fevereiro e maio de 2025. As mensagens fazem parte do conteúdo encontrado no primeiro celular apreendido de Daniel Vorkaro, ainda em novembro do ano passado. Arthur, Kelly.
2: Obrigada, Lucas, obrigado pelas informações. A gente vai seguir aqui analisando exatamente essa questão aí da mensagem de áudio do senador Flávio Bolsonaro, pré-candidato do PL à presidência da República, que cobrou o dinheiro ao ex-banqueiro Daniel Vorkaro, dono do Banco Master. Questões aí envolvendo o filme sobre o ex-presidente Jair Bolsonaro. E para desdobrar todo esse assunto, todo esse trâmite aí, a gente está conversando, vai conversar agora com o Josimar Silva, que é professor do Instituto de Ciência Política da Universidade de Brasília, UNB, e conselheiro consultivo da Associação Brasileira de Pesquisadores Eleitorais. Josimar Silva, bom dia, bem-vindo à Rádio Sputnik, muito obrigada pela sua disponibilidade em conversar com a gente hoje.
9: Bom dia aos ouvintes da Rádio Sputnik, é um prazer estar aqui com vocês.
2: A gente que agradece, Josimar. Bom, como é que o suposto envolvimento de Flávio Bolsonaro com Daniel Vorkaro, na sua opinião, muda aí o tabuleiro da política no Brasil?
9: A candidatura do Flávio Bolsonaro já estava consolidada, né? Especialmente após o endosso, o apoio aí do ex-presidente Jair Bolsonaro ao nome dele, e também a manutenção do nome Bolsonaro, que fazia agregar ali principalmente o eleitorado mais da direita radicalizada, mas também um grupo de antipetistas a partir da candidatura de Bolsonaro. Então, nós temos aí pelo menos dois grandes grupos do eleitorado que fazia com que Flávio Bolsonaro estivesse ali muito competitivo a uma tentativa de reeleição do atual presidente Lula. E aí, isso aparecia muito nas pesquisas, né? Então, o movimento que parece acontecer agora é a manutenção apenas uma base do eleitorado mais bolsonarista, radicalizado mesmo em torno de Flávio, onde pelo menos uma grande parte dele tentará dizer que isso não envolve dinheiro público ou não é um caso de corrupção, e associar a corrupção apenas ao PT, reforçar esse discurso, mais uma base antipetista, mas que não totalmente bolsonarista, tenderá a se desvencilhar da candidatura do Flávio, e isso, a depender das proporções, pode levar até a substituição do Flávio como possível pré-candidato a presidente.
1: Agora, eu fico pensando assim, primeiro bom dia, Josimar, estou falando com você, pensando no futuro do Flávio Bolsonaro com essa situação, porque está gerando uma repercussão muito grande, né? E por enquanto ele tem bancado a situação, né? Apesar lá da primeira resposta ter sido negativa, e diz que seria por causa de uma questão de confidencialidade, ele tem bancado a situação e fincado o pé em que pediu mesmo e que é uma situação privada. Ele vai conseguir sustentar essa situação da maneira que ela está repercutindo?
9: Essa é uma boa pergunta. Eu acho difícil que ele consiga sustentar isso em toda a base de potenciais eleitores que ele estava tendo, né? Tanto ali de antipetistas quanto da base bolsonarista. Nós percebemos que após a divulgação desses fatos, do áudio com pedido de dinheiro, várias lideranças, inclusive da base da direita, romperam, começaram a falar contra, né, apoiando uma segunda candidatura, vazaram algumas informações, inclusive de que a Michelle Bolsonaro poderia ser uma substituta do Flávio nesse contexto. Do Flávio Bolsonaro, nesse contexto da campanha eleitoral, mas ao mesmo tempo você tem os rachas internos dentro da família Bolsonaro, né? Você já tem dois grupos ali do Flávio representando os filhos e da Michelle como esposa, tentando pegar esse espólio eleitoral, né? E isso coloca que o próprio grupo está dividido, e agora com um conjunto de lideranças de governadores da direita se manifestando. E também a gente tem, então acredito sim que o Flávio não vai conseguir manter seu apoio com isso, né? Nesse momento da campanha. Provavelmente ele vai sofrer um baque aí, por exemplo, nas pesquisas eleitorais, o efeito disso nas pesquisas. Vamos esperar os próximos resultados de institutos de pesquisa, que devem sair aí com resultados de intenções de voto, que podem mostrar para que a gente tenha um dado mais efetivo do efeito disso na candidatura do Flávio. Mas também agora reabre a discussão no cenário de quem poderia ser potencial candidato para substituir o Flávio, né? Me parece que o nome da Michelle Bolsonaro hoje seria um nome muito forte, né? Porque mantém o vínculo Bolsonaro, apesar de que pode ter uma rejeição, mas a Michelle já tem feito uma base grande, e não só a Michelle, mas lideranças do catolicismo conservador e entre os evangélicos mais conservadores têm feito uma base forte de expansão do nome da Michelle via PL Mulher. E também a maioria dos governadores de direita não se desincompatibilizaram para as eleições de 2026, então não poderiam se candidatar para substituir o Flávio, né? Então, esse é um cenário que abre uma indecisão na campanha e que a gente ainda não tem, embora eu acredite que isso vai ter um efeito forte na imagem do Flávio Bolsonaro e na campanha dele, no nome, e para o nome dele como candidato a presidente, o resultado de pesquisas eleitorais é que vai nos mostrar qual é o tamanho desse efeito, né? Ou se tem, né, uma calcificação ali do eleitorado bolsonarista mesmo, que diante de qualquer notícia ou diante de qualquer escândalo, eles continuam mantendo a sua posição e o seu vínculo ideológico com os candidatos da família Bolsonaro.
2: E a vinda à tona destes fatos, Josimar, na sua opinião, fortalece a campanha do Lula à reeleição?
9: Olha, fortalecer a campanha do Lula, não. Acho que enfraquece a campanha dos adversários. Porque quando a gente mapeia aí o eleitorado brasileiro, a gente tem um eleitorado de lulista, petista, e um eleitorado ali que é de esquerda e não petista. E esse eleitorado, em grande maioria, já vota no Lula, né? Talvez votaria em uma segunda opção, mas que iria para o Lula no segundo turno, mas já é um eleitor que vota no Lula, né? O Lula também tem uma taxa de rejeição muito alta. Os dois candidatos, tanto o Flávio Bolsonaro quanto o Lula, já tem uma taxa de rejeição muito alta, mas eu acho que a migração que pode acontecer agora é para outros candidatos de direita. Então, o Caiado pode crescer, algum outro candidato de direita pode ter um pequeno crescimento aí com essa migração dos votos do Flávio Bolsonaro para esse outro candidato. Mas aqui agora nós estamos apenas fazendo conjecturas e não dá só a próxima pesquisa eleitoral que vai nos mostrar isso. Mas a minha aposta é que esses votos do Flávio Bolsonaro não migrarão para uma candidatura do Lula, mas migrarão para outras candidaturas de direita.
1: Agora, quanto aos apoiadores, né, do bolsonarismo, isso pode mudar algo na percepção deles? Inclusive, já em ato contínuo essa situação, né, parece que já até havia uma preparação, mas muitas respostas já foram jogadas, né, para a rede bolsonarista, enfim, para tentar rebater essas acusações. Muitas dessas respostas dadas pelo bolsonarismo, pelo Flávio Bolsonaro, algumas infundadas, né, quando a gente dá uma pesquisada mais a fundo, mas muitas vezes vale o título, né, vale aquela primeira frase que foi colocada, mesmo que seja desmentida depois. Ou seja, esse fato vai mudar a percepção daquela ala ali dura, vamos dizer assim, do bolsonarismo, daqueles seguidores fiéis ou não?
9: Olha, pode acontecer de uma pequena parcela desses seguidores mais fiéis romperem e irem para algum candidato de direita, mas eu acho que o processo de calcificação aí desse eleitorado no bolsonarismo, ele se mantém firme, né? A gente tem algumas estimativas que em torno de 30% do eleitorado brasileiro tem uma base ali no bolsonarismo, e eu acho que isso não vai ser afetado de maneira muito forte, assim, porque já houve outros escândalos, né? Já houve, claro que não nessas proporções, mas já houve momentos dentro do próprio governo de Jair Bolsonaro, né? Com escândalo de corrupção e outros escândalos do tipo, e nada afetou ali a base. Tem uma base calcificada em relação ao apoio ao bolsonarismo. Tanto é o que a gente vê hoje na mobilização nas redes é que tem um grupo, né, ainda que pequeno, ainda que mas se manifestando e defendendo o Flávio Bolsonaro, tentando narrar isso como se não fosse um caso de corrupção, porque estaria envolvendo dinheiro privado. Mas ao mesmo tempo a gente sabe que todos esses recursos, né, e ali ele tem vínculos com dinheiro público, né, com fundos públicos, e isso faz com que esse dinheiro ele seja dinheiro público. E outro aspecto é o vultuoso valor muito maior do que o praticado na produção cinematográfica nacional, ou seja, isso coloca também que esse dinheiro não seria necessariamente para a produção do filme, mas tem indícios aí de corrupção que só que vai ser apurado pelas autoridades policiais. Então, nesse momento, acho que o escândalo tem grandes proporções e pode afetar mais principalmente o eleitor do Flávio menos fiel. Mas esse eleitor fiel da base bolsonarista mais radicalizada, eu acredito que o efeito sobre ele será bem reduzido.
2: Agora, tudo isso, toda essa movimentação recente, ela abre espaço para o surgimento da tão falada terceira via, na sua opinião? Quem teria a chance, né, dos nomes hoje, a pré-candidatura do executivo brasileiro? Quem seria, quem teria a chance de conseguir palanques aí diante desses fatos envolvendo aí essa ligação do Flávio Bolsonaro com Daniel Vorkaro?
9: É uma boa pergunta, Kelly. Desde as últimas eleições, pelo menos desde 2018, a gente vem tentando falar sobre a possibilidade de uma terceira via. Normalmente se questiona sobre possíveis candidatos que poderiam ascender, e o que a gente tem visto é um processo de aumento dessa polarização e reduzido esse espaço para uma terceira via. Eu acredito que mesmo com esse escândalo, a gente não vai ter um crescimento exponencial de uma terceira via. Então, embora, por exemplo, candidaturas como o Caiado possam ganhar com esse eleitorado insatisfeito agora com esse caso do escândalo do Flávio Bolsonaro e migrar o voto para o Caiado ou para outras candidaturas, ou para o Renan Santos, ou para outras candidaturas da direita, esses candidatos ainda assim não chegarão a ser candidatos competitivos com 20% das intenções de voto, 25% das intenções de voto. Nunca chegarão a esse patamar. Teto, aí eu acho que um candidato pode chegar ao máximo 10% das intenções de voto, então não se configurando necessariamente como uma terceira via competitiva. E assim, a minha aposta é que a saída, e caso a imagem do Flávio Bolsonaro fique, sofra um grande estrago por causa desses escândalos, né? E isso aí vai depender de como essa narrativa continua circulando, e a gente sabe que as narrativas, principalmente agora no ambiente digital, elas têm cauda longa, ou seja, agora a gente só está vendo a cabeça da narrativa, só estamos vendo o início e não sabemos quanto que ela pode se estender, que novos enquadramentos que ela pode receber. Então, acho que a saída dentro do grupo vai ser por uma candidatura dentro da própria família Bolsonaro e provavelmente a Michelle Bolsonaro como saída. Mas isso traz um ganho para a campanha, a reeleição do presidente Lula, porque até essa rearticulação ser feita, esse novo nome ser colocado e também uma narrativa que separe o Flávio Bolsonaro da Michelle Bolsonaro, por exemplo, isso levaria um tempo que desestabiliza o planejamento da campanha da família Bolsonaro.
1: E tem um elemento aí que a gente ainda não falou, né, ou ainda não desenvolveu, que é a questão do ex-deputado Eduardo Bolsonaro, né, que até pela investigação da Polícia Federal pode ser ligado a essa situação, já que ele vive nos Estados Unidos e não se sabe, né, de que maneira ele se sustenta por lá, enfim, pode ter essa ligação, né? Há chances dele ser implicado também nessa investigação e nesse rolo todo aí que está acontecendo agora com a família Bolsonaro?
9: As chances de implicação não só do Eduardo Bolsonaro, como também do Carlos e dos demais filhos do Bolsonaro. Porque, especialmente se a Michelle Bolsonaro decidir disputar internamente isso e tentar fazer, como ela já fez algumas vezes, em separar os filhos do Jair Bolsonaro dela. Então, a Michelle já tentou fazer isso no início da campanha. ainda esse ano, no início da campanha, tentar sua imagem separada do Flávio e dos outros filhos do Bolsonaro. Então ela pode usar isso como estratégia e dizer: corruptos são eles, não sou eu, sou mulher de Deus e tudo mais. Então, se ela toma esse discurso, ela mancha a imagem dos filhos do 01 ao 04 do Bolsonaro e mantém uma imagem de que ela poderia ser essa representante, né? Mas isso, claro, vai depender também de um pacto interno da família, porque senão isso racharia mais a imagem da família e poderia inviabilizar não só uma candidatura agora, mas também uma tentativa, outras candidaturas futuras. Mas acho que os desdobramentos das investigações podem afetar a imagem da família como um todo, né? Mas isso aqui é especulação, a gente não consegue prever isso agora.
2: E, Josimar, agora falando aí da produção do filme, a gente tem até relatos aí, né, acompanhou na mídia um tempo atrás, sobre denúncias de comida estragada, alimentação insuficiente para longas jornadas de trabalho, atrasos de pagamento, revistas consideradas abusivas durante as gravações em São Paulo. Quer dizer, tudo isso houve aí nos bastidores aí, né, da filmagem, né? A gente acompanhou aí denúncias antes de vir à tona aí esse caso todo envolvendo o Banco Master, o dinheiro entre o Flávio e o Vorcaro, bem antes. Agora, a gente faz aqui um paralelo, né? O filme recebeu um investimento tão robusto, como é que a gente explica aí essas queixas trabalhistas, né? Era para estar tudo certinho, né? Tudo em dia.
9: E também o Mário Frias nega o dinheiro de Vorcaro, depois volta atrás. Há várias versões e controversões sobre esse recurso, né? E o que demonstra um conjunto de indícios de que esses recursos não eram exatamente para o filme, né? E que provavelmente o Flávio Bolsonaro usou essa mensagem ou esse código do filme com o intuito de usar esse recurso para outros fins. Então, e aí só a investigação que vai nos dar detalhes, né, dos possíveis usos desses recursos. Mas realmente tem muitas versões, né, sobre esse processo, inclusive indícios de subfinanciamento ou de usos desse financiamento para outros fins. Mas que só o processo judicial é que pode trazer isso à tona, né? Ou novos vazamentos, como a gente tem acompanhado.
1: Inclusive a situação do Mário Frias, né, não está sendo encontrado por oficiais de justiça que tentam cumprir uma determinação do ministro Flávio Dino, do Supremo Tribunal Federal, que tenta intimá-lo sobre essa, né, situação para prestar esclarecimentos, que inclusive essa situação, a gente falou do Eduardo Bolsonaro também, tem muitas pontas soltas ainda, né? Tem a situação de outras pessoas que estão implicadas em outros contratos, inclusive com o governo de São Paulo, que tem relação com a produção do filme, também que receberam outros investimentos públicos. Enfim, tem muita ponta para ainda ser puxada nessa situação, envolvendo muitas outras pessoas, né?
9: Sim. A gente sabe que esse escândalo Banco Master envolveu muitas pessoas e a gente só está vendo nomes isolados, algumas conexões ainda muito pontuais, mas a gente não tem toda a rede, né, desse esquema que envolve o Banco Master, no sentido de saber exatamente como esses atores, né, estão conectados entre si e como esses atores fizeram parte desses acordos que permitiram que o Banco Master chegasse a esse nível de calote sobre o erário público.
2: Pois é, Josimar, vai ter muita história ainda para ser esclarecida, para ser contada. A gente vai ter que aguardar aí os desdobramentos de toda essa situação recente, ver como vai impactar a política brasileira, o cenário, aguardar aí as próximas pesquisas. Você acredita que nas próximas pesquisas já vai trazer as pesquisas eleitorais, né, para a presidência da República, já vai trazer algum reflexo aí de toda essa situação, de todo esse cenário?
9: Sim, acredito que nas próximas pesquisas a serem divulgadas, já deve sair alguns dados, né? Pelo menos um efeito desse escândalo sobre a tendência de voto para o Flávio Bolsonaro e a migração desses votos para algum outro candidato de direita ou até mesmo aumentando o eleitorado indeciso. Mas aí eu acho que na próxima semana, na próxima semana a gente já deve ter uma nova pesquisa divulgada e já percebendo, conseguindo medir um pouco mais os efeitos desse escândalo sobre a campanha de Flávio Bolsonaro.
2: Muito obrigada pela sua análise aqui, bater esse papo com a gente, ajudar a gente a tentar esclarecer esse cenário confuso, é difícil, né? Como eu disse, vem muita coisa por aí ainda, a gente segue analisando e espera contar contigo numa próxima oportunidade. Josimar Silva, professor do Instituto de Ciência Política da Universidade de Brasília e conselheiro consultivo da Associação Brasileira de Pesquisadores Eleitorais. Foi um prazer, um bom dia, bom fim de semana e até uma próxima. Será sempre bem-vindo.
9: Muito obrigado, Arthur e Kelly, pela entrevista e fico à disposição da Rádio Sputnik.
2: Obrigada, Josimar. 9h27.
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2: Por unanimidade, o Supremo Tribunal Federal validou a lei que traz medidas para equiparar o salário entre homens e mulheres. O Lucas de Andrade volta aqui ao Manhã em Foco na Rádio Sputnik para contar mais para a gente. E aí, Lucas?
7: Isso mesmo, Kelly. O Supremo Tribunal Federal decidiu por unanimidade manter a validade da lei que busca garantir igualdade salarial entre homens e mulheres que exercem a mesma função. A norma, sancionada em 2023, determina que empresas com mais de 100 funcionários publiquem a cada 6 meses relatórios de transparência salarial e critérios de remuneração. Os dados enviados ao Ministério do Trabalho não podem identificar os empregados. Caso seja constatada desigualdade salarial, a empresa deve apresentar um plano de ação com metas e prazos para corrigir a diferença, com risco de multa em caso de descumprimento. A lei foi questionada no STF por entidades empresariais e pelo Partido Novo. Os autores das ações argumentavam que a divulgação das informações poderia expor dados estratégicos das empresas e ferir o princípio da livre iniciativa. Por outro lado, sindicatos e entidades de trabalhadores defenderam a constitucionalidade da norma, afirmando que ela ajuda a combater discriminações históricas e promove justiça social. Relator do caso, o ministro Alexandre de Moraes, afirmou não ser possível construir uma sociedade justa e igualitária com diferenças salariais entre homens e mulheres. Na ocasião, a ministra Carmen Lúcia, única mulher na Suprema Corte, complementou a fala do magistrado.
10: Ministra Carmen, ministro Toffoli, ministro André, ninguém é contra o princípio da igualdade. Nunca ouvi alguém dizer ser contra o princípio da igualdade. Mas vem um mas.
11: Dizer, eu nunca vi. Mas praticar,
10: exatamente,
11: eu vejo todo dia. Aliás, eu vejo, sinto, sofro, todos os verbos que Vossa Excelência quiser, porque, como Vossa Excelência diz, todo mundo é a favor da igualdade, mas. E o mas é quando o tocinho vira torresmo. Aí muda tudo.
10: Isso é bem mineiro.
11: De lá que eu sou.
7: De acordo com Moraes, a lei fortalece políticas públicas de combate à desigualdade e não viola a privacidade dos trabalhadores, já que os relatórios não podem divulgar dados pessoais. A ministra Carmen Lúcia também destacou que a igualdade precisa ser buscada de forma permanente. Arthur, Kelly.
1: Obrigado pelas suas informações, Lucas. Agora, 9:30.
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2: 9:31, hoje é sexta-feira, o assunto é cultura, né? A gente sempre tem que trazer aqui algum convidado para falar de um espetáculo cultural, alguma coisa legal para agregar aí ao fim de semana. E hoje a gente vai falar aí sobre a peça Aurora, uma homenagem a Paulo Mendes Campos. Tem idealização, roteiro e direção do Rodrigo Pena, espetáculo inédito que sai em cartaz no Teatro Poeira, em Botafogo, na Zona Sul do Rio. Traz Elisa Pinheiro, Cadu Garcia e Gustavo Damasceno no elenco, peça livremente inspirada nas crônicas e na obra do grande escritor mineiro. E pra gente saber mais detalhes aí sobre o espetáculo, a apresentação, quem está na linha com a gente é o próprio Rodrigo Pena, produtor cultural, idealizador, roteirista e diretor da peça Aurora, uma homenagem a Paulo Mendes Campos. Bom dia, Rodrigo Pena, bem-vindo à Rádio Sputnik.
12: Bom dia, Kelly. Bom dia, Arthur.
1: Bom dia.
12: Bacana falar com vocês.
2: Oh, prazer todo nosso, Rodrigo. Bom, a Aurora chega ao Rio depois de uma temporada de sucesso em São Paulo, né? Queria que você contasse, então, como é que foi a recepção do público paulista e o que que muda nessa chegada ao Teatro Poeira?
12: Acho que assim, foi importante a gente estrear em São Paulo, né, a capital cultural do país, e a gente estreou no Centro Cultural São Paulo, que é um centro cultural muito bacana que tem em São Paulo, mas também foi muito importante a gente vir para o Rio, afinal, não só é a minha terra, como também é o lugar onde morou praticamente quase a vida toda o Paulo Mendes Campos, né? O Paulo faz parte de uma elite mineira cultural que veio para o Rio de Janeiro, né? Você tem, sei lá, Guimarães Rosa, a gente tem grandes escritores que acabaram vindo pro Rio, né, numa época, um Rio de Janeiro que a gente está falando que não existe mais, né, da Bossa Nova, do Cinema Novo, né, dessa época muito importante para a cultura no Brasil. E eu também sou de família mineira, então sei como é os mineiros que se mudam pro Rio de Janeiro. Então, a história do Paulo conta um pouco a história da minha família também.
1: Ah, que legal. E o espetáculo, ele presta homenagem, né, a um dos grandes cronistas brasileiros, né, Paulo Mendes Campos. Como é que nasceu essa ideia de transformar a literatura e as crônicas de Paulo Mendes Campos em experiência teatral?
12: Então, eu, 20 anos atrás, eu dirigi uma peça que eu também adaptei crônicas, no caso, de duas escritoras, mulheres, minhas amigas cariocas, a Adriana Falcão e a Luciana Peçanha. A peça chamava-se Eu Nunca Disse Que Prestava. Foi uma super experiência. Eu sempre gostei muito de ler crônica, sempre li muito, assim. Então o projeto nasceu por vários motivos. Primeiro, para a gente fomentar a coisa da leitura que está se perdendo no país, né? Eu acho que com a coisa das telas e a velocidade também do mundo hoje, a gente está deixando de ler alguns dos nossos grandes escritores. Também a gente está montando a peça para a gente celebrar esse grande autor, porque de certa forma ele foi muito pouco celebrado em vida, né? Ele fazia parte do Quarteto Fantástico, né, dos mineiros, que era o Otto Lara Rezende, o Fernando Sabino e o Hélio Pellegrino, todos foram mais conhecidos do que o Paulo Mendes. Então, de certa forma, a gente está corrigindo, digamos, esse erro do tempo, né, agora. Então, fazendo um pouco, como a gente gosta de brincar, de dizer, espalhando a palavra do Paulo por aí.
2: E o espetáculo foge, né, Rodrigo, de uma narrativa linear tradicional. Queria que você falasse pra gente como você definiria a linguagem de Aurora.
12: Eu acho que é um grande jogral de várias linguagens, né? Você tem ali várias mídias, a gente tem projeção, a gente tem música, tem um quê de sarau, tem um quê de happening, tem um quê de performance, tem um quê de festa. Eu há 20 anos eu tenho trabalhado com bailinho, né? Eu produzo uma festa que viaja o Brasil todo, então eu faço muita trilha sonora, música é uma coisa muito forte na minha vida, então a música também é muito presente na peça. Eu acho que é um espetáculo que a gente fala de um escritor do século passado, mas que de certa forma ele fala muito do nosso tempo de hoje, sabe, da falta de tempo que a gente tem de se relacionar, a falta de cuidado que a gente tem um com o outro, mas com todas as linguagens muito modernas. Então é uma peça muito contemporânea, muito contemporânea.
1: Agora, para os atores, né, como é que é interpretar uma obra que não trabalha exatamente com personagens fixos, mas com sentimentos, fragmentos e estados emocionais?
12: É bacana isso, né? Eu acho que a gente fala, eu acho que esse é muito, muito nosso tempo hoje, né? A gente vê a coisa do ator e o não ator, a gente vê a coisa da inteligência artificial que está chegando. Eu acho que a gente está vivendo também um momento de misturas de linguagens, né? Então eu acho que assim, é teatro, mas tem poesia, tem literatura, tem uma coisa de performance, tem uma coisa de artes plásticas, tem uma coisa de audiovisual. E para os atores tem uma coisa muito bonita, porque o fundamento do teatro é a palavra, né? Então, tudo que a gente está homenageando ao Paulo, nossa matéria-prima, o nosso fim é o nosso começo, que é a palavra, né? Então, no fim das contas, a gente sempre acaba na palavra, né? Então, o gesto é pela palavra, a música é pela palavra, o movimento é pela palavra. Então, eu acho que assim, não deixa de ser teatro, mas não deixa de ser literatura também, sabe?
2: Maravilha. Agora eu queria que você falasse dos atores envolvidos aí no projeto, na peça. Elisa Pinheiro, Cadu Garcia e Gustavo Damasceno. Como
12: são
2: é que
12: três grandes atores, Kelly. São três atores de teatro. Fiz questão Maravilha. De trazer atores de teatro que tenham conhecimento de palco, conhecimento de plateia, domínio da palavra, como a gente está falando. A Elisa é uma grande atriz. O Cadu também, o Gustavo também. Todos são atores, todos são produtores, diretores, professores também. É gente de teatro, que é uma coisa rara que a gente tem hoje em dia no Rio de Janeiro, né? Assim, artistas que vivem da própria arte, porque é tão difícil viver de cultura nesse país, né? Você acaba tendo que fazer outra coisa, né? Tendo que ter um segundo emprego, fazer um frila aqui, um frila ali. A gente está falando de atores que são atores de teatro, então é muito bacana isso. É um espetáculo, tem 55 minutos, é um espetáculo muito ágil, sabe? Também não cansa, então eu acho que a gente está falando com o coração de muita gente, sabe? Da terceira idade, aos jovens, universitários, idade média. Acho que assim, a gente está falando os 40, os 30, os 50. Eu acho que é uma peça que fala com muita gente.
1: Agora, existe aquele momento do espetáculo que provoca alguma reação especialmente forte da plateia, né? Aquele momento
2: já
1: que...
2: Já percebeu em alguma pois apresentação?
12: É. Tem uma participação especial, que é uma crônica muito bonita do Paulo e uma participação especial da Júlia Lemert e do Lázaro Ramos, e eles entram em dois momentos assim muito bonitos da peça. É muito surpreendente a reação da plateia, porque é uma cena que está acontecendo ao vivo e de repente entra uma participação na projeção, no telão, e aí eu não posso fazer o spoiler, mas são dois momentos muito bacanas da peça.
2: Não dá spoiler não, mas a gente só quer saber que tem esse momento lá, então...
12: Tem sim.
2: É sempre o teatro sempre traz essa catarse, né, no público, sim, de alguma sim. forma. É o que eu falo, se a gente está falando aqui de cultura, é tão bom, né, que os governos tivessem essa consciência de investir mais em cultura, quanto mais, melhor, porque a gente, a emoção que o público sente ali é uma emoção assim, dividida, porque o ator está em palco dando o máximo dele, o público está ali para receber essa emoção, então assim, é um fenômeno tão fantástico que acontece no teatro, que Todas as pessoas tinham que ter essa experiência, né, Rodrigo?
12: Não, concordo total com você. E acho que hoje em dia ele faz mais sentido ainda, porque é uma experiência que jamais será substituída pela inteligência artificial ou por qualquer coisa. Porque ela é olho no olho, ela é ser humano diante de ser humano. É algo que acontece há milhares de anos, se a gente for pensar no mundo, né? São os contadores de história, né? A cultura oral, antes de haver a escrita, né? Você tinha cultura oral, o teatro é dessa época, talvez seja a profissão mais antiga no mundo, né? Então é muito bacana a gente poder estar falando de uma linguagem hoje que é muito antiga, mas que é muito atual, porque ela pede exatamente o que a gente hoje em dia menos tem, né? Tempo de escuta, você poder ouvir uma história, deixar ela reverberar em você, né? E no nosso caso, no caso de Aurora, nossa peça, é uma peça que fala de ternura, de humanidade, tem humor, tem leveza, tem música, sabe? Então eu acho que a gente precisa, hoje em dia, parar um pouco na vida para se dar o direito, sabe, de ter esses momentos de cultura, de prazer, sabe, de leitura, seja um cinema, seja uma exposição, seja uma peça de teatro, seja ouvir uma música, uma roda de samba, né? A gente está precisando disso.
2: Você falou algo muito interessante, que é a IA não pode substituir o teatro. Se você parar e pensar bem, pode. Exatamente. É uma expressão artística que não pode ser substituída pela inteligência artificial, nunca será.
12: Boa. Nunca será, você imagina, existe uma profissão que existe há mais de 50, talvez séculos. 40, de 50 séculos, né? E tá viva, hoje aí, nada substitui ela.
2: Bacana.
1: Agora, pode ser também que essa peça, né, ela realce ou traga a vontade ou de reler ou até de descobrir o Paulo Mendes Campos, né?

0: Gosta, né? Acho que é por aí um pouco.
1: E a Aurora marca a primeira produção teatral do Bailinho Produções, né, Rodrigo? O que que esse novo momento representa na sua trajetória? Você que também é ator, a gente sabe disso. É só a primeira produção de muitas outras aí que você está planejando?
0: Sim, acho que sim, acho que sim. Acho também é a gente conseguir entender nesse país, sabe, os grandes empresários, que é necessário uma política pública de cultura, sabe? É necessário, porque no caso eu estou tendo o privilégio de poder bancar esse meu sonho. Então, no caso da realização do Bailinho, porque eu não consegui apoio nem patrocínio de nenhuma marca, nenhuma grande marca, sabe? Ninguém se interessou patrocinar uma peça que fala de um autor que não é tão conhecido. E eu achava graça que eu falava exatamente por isso, vamos fazer. E aí eu consegui realizar esse sonho, esse incrível privilégio, que é quase um milagre, mas assim, quem diz que eu vou conseguir fazer isso de novo, né? E é isso, assim, a gente vê agora, por exemplo, com esse escândalo aí do Bolsonaro, com o Vorkaro, com o filme, quer dizer, fazer, tá todo mundo vendo, a esquerda, a direita, que fazer cultura não é tão simples, não é tão barato assim, né? Então há mecanismos legais, bacanas, bem feitos, distribuir isso melhor, entendeu? Assim, a cultura precisa ter mais apoio, está muito, muito abandonada no país.
2: E mecanismos transparentes, né? Que é o mais importante, que eu acho
0: É, claro, claro, claro.
2: Que o fomento que a gente
0: a
2: tem.
0: Lei Rouanet, por exemplo, que toma tanta porrada, é uma lei que é muito bem esclarecida. Você tem prestação de conta, chega a ser uma coisa burocrática ao extremo, assim, sabe? Mas é muito, é um mecanismo de muita confiança. Muito mais do que isso, de você pegar um dinheiro de um banqueiro aqui, uma coisa ali, quer dizer, há caminhos, há formas já estruturadas, já esclarecidas e legais que funcionam, entendeu? A gente só precisa ter mais visão mesmo, né? Mais vontade política.
2: Agora, queria que você convidasse, né, nossos ouvintes para assistir ao espetáculo. Fica à vontade. Já é legal, né, Kelly? A gente vê o entusiasmo que
1: É,
2: o
1: o
2: Rodrigo
1: seu
2: fala sobre essa
1: entusiasmo, a sua
2: pena.
1: história aqui já o
2: A cada
1: cativou.
2: resposta, né, já cativa as pessoas. Aí queria que você convidasse, né?
0: Ah, por favor, que isso, eu agradeço vocês. Começo convidando vocês, por favor,
2: Opa!
0: Arthur e Kelly, venham assistir a gente. E queridos ouvintes, estamos em cartaz, no Teatro Poeira, ali em Botafogo, um teatro lindíssimo que vale lembrar, da Dona Maria Tassevera e André Beltrão.
1: Que
0: Essas
1: dupla!
0: duas musas fizeram esse teatro lindo, então vale o teatro, mesmo que seja só para conhecer. Está em cartaz os meses de maio e junho, sempre às terças e quartas, 8 da noite. Maio e junho, terças e quartas, 8 da noite, no Teatro Poeira, aqui no Rio de Janeiro, no bairro de Botafogo. 8 da noite, terças e quartas. Aurora, não perca.
1: Maravilha, o Teatro Poeira aí, só para localizar todo mundo, fica na rua São João Batista, número 104, em Botafogo, como o Rodrigo falou aqui, zona sul do Rio de Janeiro. Facinho de chegar, pega o metrô, anda ali um
0: Pertinho do
1: pedacinho,
0: metrô,
1: isso aí.
0: exatamente.
1: Chega lá
0: É isso aí.
1: fácil.
0: Venham
1: Muito
0: todos.
1: obrigada, Rodrigo Pena,
0: Eu
1: pela
0: que
1: sua
0: agradeço, minha querida.
1: disponibilidade. Foi um prazer falar com você. Sucesso aí para a Aurora, que seja só o primeiro aí de muitas
2: Muito
1: produções
2: já.
1: que você vai realizar aí com o Bailinho, viu? E quando tiver
0: Viu?
1: coisa nova, apareça por aqui.
2: Por favor.
0: Tá bom, meus queridos. Um grande abraço para vocês. Boa semana e espero vocês no teatro. Tá bom?
1: Sim, obrigada. Bom
2: Um
1: fim de semana para você.
2: abraço.
1: Bom dia. Vamos sim lá prestigiar a Aurora. Todo mundo
0: Tá
1: convidado.
0: bom.
1: Tchau, tchau.
2: Tchau, tchau.
1: 9h45.
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1: Manda, manda! Bom dia, ao vivo!
4: Bom dia, galera! Cheguei pra falar sobre os eventos do fim de semana no Rio, que tá daquele jeito que a gente gosta. Tem samba, tem feijoada, tem rock.
1: Todos os gostos.
4: Tem Bruno Mars em versão orquestra.
1: Eu vi esse evento.
4: Tá por dentro de tudo, né? Então você já prepara a sua desculpa de eu mereço sair de casa, porque opção é o que não falta. A gente vai começar pelo evento mais diferentão do fim de semana, que é o Festival Paredão Ocupa o Museu. O CCBB vai virar um baile cultural. DJs, MCs, som automotivo, cinema independente ao ar livre, vai ter feira de vinil e muita gastronomia no evento. O que acontece? 15

0: e 16 de maio, hoje e amanhã, do meio-dia até as 2 horas da tarde, na área externa ali do CCBB Rio, que fica na rua 1º de março, número 66, no centro. A entrada é gratuita, mas tem que retirar os ingressos no dia e a classificação 18 anos. Agora, para quem é do time que já sofreu ouvindo Lanterna dos Afogados, olhando pela janela do ônibus, pensando que tava em um clipe.
1: Tá escuro, ninguém te ouve.
0: Tem Paralamas do Sucesso na Arena Bangu. Maravilha. A banda chega no sábado com o show Paralamas Clássicos, cheio de hits que marcaram gerações. À noite ainda terá a abertura da banda Capitão Coruja e vários sets de DJs. O show acontece na Arena Bangu, dentro do Bangu Shopping, na Rua Fonseca, número 240, em Bangu. Ingressos a partir de R$40. Agora é o momento do Arthur. Atenção para os fãs do Bruno Mars, que gostam de sofrer, mas a gente vai sofrer com classe, tá? Porque a nova orquestra vai fazer um concerto especial tocando Bruno Mars no Teatro Municipal do Rio. Mais de 30 músicos vão transformar sucessos em versões orquestrais. A apresentação vai ser no Teatro Municipal, na Praça Floriano, sem número, no centro, aqui pertinho.
2: Todo sabe.
0: Essa não é pro fim de semana, é na segunda. É pra você já começar a semana.
3: Ih, que beleza!
0: É porque agora o fim de semana aqui é assim,
3: vamos
0: entendeu?
3: Vamos estender, vamos.
0: A segunda é um novo domingo.
3: É, começar na sexta até segunda.
0: É, folga pro Brasil inteiro às segundas-feiras. Brincadeira.
2: Escala 4x3.
0: E os ingressos não estão 0800. Não estão 0800. Seria o nosso sonho?
3: É, descansa quatro.
0: Ó, os ingressos não estão 0800, mas tá cabendo no bolso. Entre 5 e 10 reais. São vendidos na bilheteria do teatro uma hora antes da apresentação. Então é bom se organizar. E é claro que não podia faltar samba.
2: Opa!
0: O cantor Vander Pires vai fazer mais uma edição da tradicional roda de samba no Casarão Firmino. Celebrando os mais de 30 anos de carnaval dele, o evento ainda terá a abertura do grupo Como Antigamente e a participação especial de Vandinho Pires. O Casarão do Firmino é na Rua da Relação, número 19, na Lapa, sábado, a partir das 6 horas da tarde. A entrada é colaborativa. Domingo tem o que no Rio? Samba, mais samba.
2: É.
0: Mas tem também feijoada. A gente gosta, né? O Cacique de Ramos vai comemorar a 150ª edição da tradicional feijoada. Feijoada beça. E já dá até pra pedir música no Fantástico, né? com essa quantidade de evento, a roda de samba vai ser comandada por nomes como Moisés Santiago. Vai ter o grupo Caciqueando, Margarete Mendes. O evento acontece na quadra do Cacique de Ramos, Rua Uranos, número 1326, em Olaria, domingo, a partir da 1 hora da tarde. A entrada é de graça. O prato de feijoada, R$ 35. E ainda no domingo tem mais samba raiz. Vai ter o evento Samba pra Roda, na Capiberibe 27, no Santo Cristo. Serão dois sets de samba ao longo da noite, além de DJs e muita música boa, gente bonita, né não? O evento acontece na Rua Capiberibe 27, no Morro do Pinto. Domingo, a partir das 6 horas da tarde, a entrada também é colaborativa. Agora, para quem prefere teatro, a dica é o espetáculo Assim na Terra Como no Céu, no Teatro Ipanema. A peça coloca frente a frente um jogador de futebol envolvido em um escândalo e uma jornalista de guerra, discutindo temas assim, do dia a dia, né? Como saúde mental, esporte, inteligência artificial. O teatro fica na Rua Prudente de Moraes, número 824, em Ipanema. Está em cartaz até o dia 24 de maio, com sessões de quinta a domingo. A entrada é gratuita, com retirada na bilheteria. E, finalmente, abriu o novo Museu da Imagem e do Som, em Copacabana. A gente estava esperando por isso. O MIS recebe o público com uma exposição sobre os bastidores da construção do espaço, mostrando desde o projeto arquitetônico até as etapas da obra do prédio, que vai abrigar mais de 1 milhão de itens. O museu fica na Avenida Atlântica, número 4664, em Copacabana. Você pode visitar sábados e domingos, das 10 horas da manhã às 2 da tarde. Ingressos gratuitos, você retira online pela plataforma Simpla. E se você quiser fugir um pouquinho aqui da capital, Petrópolis recebe a Sexta Festa de Portugal. O evento tem música ao vivo, grupos folclóricos, artesanato, comida típica, bolinho de bacalhau, sardinha, vinho.
2: Ela vem falar de cultura ou de comida, Arthur?
3: É, só não, mas tá valendo.
0: É a comida cultural, entendeu?
3: Pois é.
0: A comida de Portugal é cultural. Eu tô com fome mesmo. Daqui a pouco tem vale nota aí. Não vou poder comer.
3: Não vou poder comer.
0: Não vou poder comer.
3: Eu vou comer por você, Lima.
0: Ah, muito obrigada. Muito obrigada. A festa acontece na Casa Portugal de Petrópolis, que fica na Rua General Rondon, 715 Quitandinha. Vai até o domingo, do meio-dia às 10 da noite, entrada gratuita. E é isso, assim a gente encerra o rolê cultural dessa semana. Muita coisa boa, né?
2: Pra todos os gostos.
0: Pra todos os gostos.
2: Gostos gastronômicos.
0: A dificuldade é sobreviver a segunda-feira depois, mas tá tudo certo, né? A
2: gente vai em teatro, ó. Segunda-feira tem teatro.
0: É, segunda-feira ainda tem teatro pra você relaxar.
2: Perfeito. Valeu, Amanda.
0: Beijo.
2: Obrigada, bom fim de 9h52.
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3: 953. Thalisson.
0: Martim.
5: Estão desanimados, meus amigos? Bom dia pra vocês. Uma sexta-feira dessa meio nubulosa.
0: Bom dia, Thalisson. Tchau, Thalisson.
5: Tá meio fechado, né? Mas você tá fechado pro torcedor do Flamengo, não. Pro torcedor alvinegro também. É uma sexta-feira. Dor de cabeça pras duas torcidas aqui do Rio de Janeiro, né?
3: O Flamengo não chegou nem nas oitavas.
5: É, esse é um assunto que a gente vai trazer. Bom dia pra vocês. Bom dia aos ouvintes ligados aqui. Pra quem? É, né? Situação complicou e aconteceu o que nós conversávamos ontem, né? Nós falamos o seguinte. Placar mínimo, né? Ontem a gente até falou que o placar 1-0, mas foi 2-1, né? O Flamengo aqui no Maracanã. E o Botafogo venceu por 1-0 aqui no Nilton Santos. E são placares que é o mínimo, né? Então, assim, qualquer escorregadinha pode dar problema. E ontem tivemos situações em comum entre as duas eliminações. Golaço de um lado, golaço do outro, né? O time da Chapecoense fez um golaço e o time do Vitória também no início do jogo. E o Flamengo não conseguiu, né? Começando a falar do Flamengo, não conseguiu mostrar o seu futebol que vinha acontecendo em alguns jogos recentes, né? O Flamengo, continua desperdiçando muitas oportunidades, né? Mas me chamou a atenção também a escalação, você não iniciar com um time mais ofensivo, né? O Pedro, por exemplo, que é um cara que tá brigando pra ir pra Copa, né? Pelo menos a gente acredita nisso, até a convocação vai acontecer aí na segunda-feira com o Ancelotti. Eu imaginava que o Pedro poderia já, né, ser testado.
0: Uhum.
5: Né? E é um cara que não precisa de apresentação, né?
2: Exatamente.
5: E o Flamengo precisava de gol, né? Então, assim, eu não posso dizer que a escalação foi ruim, até porque o time do Flamengo, um plantel é muito bom, né? A gente tem, cada setor, pelo menos, tem 3-4 peças. Mas, assim, acho que a torcida do Flamengo não gostou como começou o jogo. E no Barradão não é fácil vencer, tá? É uma pressão muito forte. Eu já trabalhei nesse estádio. A torcida pressiona muito, né? E eu acho que acabou sendo uma surpresa e o vexame maior, porque o Flamengo eliminado na quinta fase. Pela primeira vez na história, o Flamengo não consegue avançar de fase na Copa do Brasil. Pela primeira vez isso acontece na história. Então chama atenção para um time que é tão rico, um time que está brigando pelo Brasileirão e principalmente na Libertadores, e é o atual campeão dessas duas competições, vem somando em sucessos na Copa do Brasil, né?
3: E que tem um presidente que fala pra caramba, né?
5: Esse vamos é o ganhar problema, tudo. Né? Esse é o problema.
3: Vamos tirou gastar o bilhões.
5: Luiz porque não teria ganho a Copa do Brasil. É. Eu acho que talvez porque foi o que faltou o Felipe Luiz na última temporada.
3: Pois é.
5: Ganhou Brasileiro e Libertadores. Contratou um cara que já foi eliminado da Copa do Brasil.
3: Paga pela língua, né?
5: É,
3: falou assim, que tinha certeza que o Flamengo não ia ganhar um Carioca.
5: E agora, não tem o que discutir. Foi uma eliminação que foi vexatória, mas que a gente tem que também pensar do outro lado. Vitória mereceu.
3: É, não foi injusta.
5: Não foi injusta.
3: Não foi injusta.
5: Não houve injustiça nas duas eliminações.
3: Vitória jogou bem no Maracanã e jogou bem no Barradão.
5: Então não foi
3: assim, jogou bem dentro da sua proposta, né?
5: E dentro das suas limitações também.
3: Limitações,
5: o Vitória é bem mais limitado que o Flamengo. Mas o futebol, por isso que ele é apaixonante. Nem sempre o melhor time, né, dentro ali no papel, é aquele que vence. E ontem o Flamengo não mereceu a vitória. E eu acho que o triunfo do Vitória, para não ficar repetitivo, foi bastante merecido, né? E do outro lado também a Chapecoense, eu coloco a mesma situação, porque aqui no Rio de Janeiro, o Botafogo conseguiu uma vitória de 1-0. Lembrando que no Brasileirão, o Botafogo fez 4-0 na Chapecoense. E ontem eu falei o seguinte, são competições diferentes, as propostas são distintas, o ímpeto é diferente, é o caráter eliminatório. E a Chapecoense ontem mostrou que de fato iria levar a série e conseguiu essa vitória também por 2-0. Né? O Botafogo venceu por 1-0 aqui e a Chapecoense venceu por 2-0. O mesmo placar que o Vitória conseguiu diante do Flamengo. Com isso, os dois times eliminados. E o Botafogo tem um agravante, porque foi eliminado também da Libertadores. Então são duas eliminações precoces na temporada. Uma crise enorme fora de campo, né? A situação do John Textor. Jogadores que já estão vendidos. Nós temos um zagueiro atuando com a camisa do Botafogo vendido para o Palmeiras, que é o Barbosa. E temos o Danilo e o Montoro, que já estão praticamente vendidos também, vão sair no meio do ano. Então, a crise do Botafogo, se no Flamengo tá ruim, no Botafogo
6: tá pior,
5: tá bem pior, tá? A verdade é essa, mas pro futebol carioca ficou uma situação, né, no mínimo inusitada. Ninguém imaginaria essas eliminações precoces, principalmente o do Flamengo, tá? Nós falamos isso aqui ontem.
3: Sim.
5: Né? O Flamengo, ele entrava na Copa do Brasil como um dos favoritos e foi eliminado numa fase assim, nem nas oitavas, né? Então, chama bastante atenção. Mas vamos falar também do Fluminense. O Fluminense joga amanhã contra o São Paulo. Lembrando que esse jogo era o horário 8:30 da noite de sábado, um horário bem ruim, né? Horrível. Aí anteciparam para 19 horas. Vamos ter a apresentação oficial do Hulk. Por enquanto foram vendidos 20 mil ingressos. E o Fluminense depois tem um jogo que eu acho que é até mais importante contra o Bolívar no meio da semana. E já foram vendidos 45 mil ingressos. A torcida está comprando bastante esse jogo. O Fluminense precisa vencer de 3-0, né? Uma missão bem difícil. Com relação à escalação, a gente vai tratar mais um pouquinho a partir das 11 da manhã no Arena Sputnik. Para fechar, vamos falar do Vasco. O Vasco também joga amanhã contra o Internacional. Um jogo que é muito importante pro Vasco também, mas com muitos desfalques, tá? Jogo no Beira-Rio, né? O Fluminense recentemente jogou lá e perdeu. O Vasco não vai contar com o Thiago Mendes, que pra mim é o melhor jogador do Vasco, né? No momento, tá suspenso. Rojas suspenso também, que é outro jogador que tá muito bem. E ainda mais o Cuiabano, que começou muito bem e deu uma caída, né? Mas são desfalques importantes. Eu imagino que esse jogo no Beira-Rio, o Internacional tentando se recuperar, né? Lembrando que o Campeonato Brasileiro tá todo mundo muito embolado ainda, né? A galera que tá lá no pelotão lá de cima tá perto da galera lá de baixo. Então, qualquer derrota, duas derrotas consecutivas te coloca muito próximo da zona de rebaixamento ou dentro dela, tá? Então o Vasco precisa ligar o sinal de alerta, assim como o Botafogo no Brasileirão, porque a situação desses dois times na competição não é das melhores. Já Flamengo e Fluminense, né? O Flamengo é o segundo colocado, o Fluminense é o terceiro colocado, estão brigando ainda pelo menos Libertadores e título, né? Principalmente o Flamengo, né? O Flamengo tá brigando agora. Não sei se essa pancada que o Flamengo recebeu vai dar uma esfriada aí no ímpeto, né? Temos que ver agora no decorrer do campeonato.
3: Como é que vai reagir, né? Ano passado reagiu bem à eliminação do Atlético Mineiro, mas uma outra situação, né?
5: Um soco no queixo, às vezes, é difícil. Ninguém esperava, né, gente? Copa do Brasil é uma competição que o Flamengo...
3: Também teve até uma soberba ali do time, não? Será?
5: Vamos debater isso mais tarde, partir de
6: junto
5: amanhã. É isso. Valeu, galera.
3: Valeu, Thalisson. Obrigado.
5: Até daqui a pouco.
6: Obrigada também, pessoal, pela companhia no Manhã em Foco desta sexta. Bom fim de semana para todo mundo. Segunda-feira a gente está de volta aqui às 8 da manhã. Bom fim de Arthur para você.
3: Tchau, tchau. Bom final de semana, pessoal.
6: Obrigada. Tchau, tchau.
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5: Hoje é sexta-feira, 15 de maio de 2026. A Polícia Federal colocou um desembargador do Tribunal de Justiça do Rio de Janeiro entre os alvos da Operação Sem Refino, deflagrada nesta sexta-feira para investigar suposto esquema bilionário envolvendo o grupo Refit, antigo nome da refinaria de Manguinhos. Entre os alvos de busca e apreensão está o desembargador Guaraci de Campos Viana, integrante da 6ª Câmara de Direito Privado do TJRJ. A operação também atingiu o ex-governador Cláudio Castro, alvo de buscas e em sua residência na Barra da Tijuca, Zona Oeste do Rio. As medidas foram autorizadas pelo ministro Alexandre de Moraes do Supremo Tribunal Federal. Ao todo, a PF cumpre 17 mandados de busca e apreensão e 7 medidas de afastamento de função pública do Rio de Janeiro, em São Paulo e no Distrito Federal. A Justiça ainda determinou o bloqueio de aproximadamente 52 bilhões em ativos financeiros e a suspensão das atividades econômicas das empresas investigadas. O Supremo Tribunal Federal suspendeu nesta quinta-feira o julgamento que vai decidir se empregados públicos de empresas públicas e sociedades de economias mistas devem ser aposentados compulsoriamente ao completar 75 anos. O caso começou a ser analisado no mês passado pelo plenário virtual da corte, mas foi interrompido no dia 28 de abril, após o tribunal registrar maioria de votos pela aplicação da regra previdenciária. Não há prazo para a retomada do julgamento. Um passageiro que viajava a bordo do navio cruzeiro MV Ondius e que inicialmente apresentou um resultado levemente positivo para hantavírus, agora testou negativo, informou a AFP, um porta-voz, nesta quinta-feira. Ambos os exames deram negativo, tanto o PCR quanto o sorológico, disse Thomas Kyla, coordenador de mídia do Centro Médico da Universidade de Nebraska, onde 16 pacientes que estavam no navio são monitorados. Há outras 15 pessoas, todas assintomáticas, sob vigilância no Centro Médico de Nebraska, e outras duas pessoas, uma das quais apresentou sintomas, mas testou negativo, são monitoradas em outro hospital na Geórgia. Atualmente, há 41 pessoas nos Estados Unidos sob vigilância das autoridades sanitárias para o hantavírus.
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5: Avenida Ayrton Senna, um acidente no sentido Orla. Com isso, uma faixa está interditada ali na altura do terminal Alvorada por conta desse acidente envolvendo carro e moto. Trânsito apresenta lentidão neste trecho. Thaleson Martins para o Radar Sputnik. Agora são 10 horas e 3 minutos.
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0: Muito bom dia para você. Hoje é sexta-feira, 15 de maio de 2026. Eu sou Amanda Rizzi e você acompanha agora tudo sobre o mundo da economia ao vivo com a gente até às 11 horas. E no programa de hoje, você vai conferir análises sobre um direito que muita gente desconhece, a isenção do imposto de renda para pacientes com câncer. Quem pode pedir o benefício? Como funciona o processo e quais erros podem impedir a concessão? A gente traz os detalhes e a avaliação de um especialista sobre o tema. E o setor de serviços brasileiros registra queda de 1,2% em março, segundo o Instituto Brasileiro de Geografia e Estatística, no pior resultado mensal desde o fim do ano passado. O que explica esse recuo? Há risco para emprego, renda e crescimento da economia? E mais, o que os números revelam sobre o ritmo do PIB brasileiro em 2026? A análise completa daqui a pouco. Além disso, no Vale Nota desta sexta-feira, você também vai ficar sabendo sobre o agrado que a Fazenda está preparando para estudantes que pagam FIES em dia, apesar do sufoco financeiro. Além disso, o novo pagamento do abono salarial PIS/PASEP de 2026 será feito hoje. E para enfrentar o rombo financeiro, o governo autorizou os Correios a vender seguros, títulos de capitalização e a atuar no mercado de telefonia. A seguir, você confere como está a abertura do mercado financeiro. Lembrando que você pode nos ouvir também pelo site da Sputnik Brasil, noticiabrasil.net.br, e também participar mandando mensagem para nós pelo WhatsApp 21 980 65 0066. Agora são 10 horas e 5 minutos.
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0: E o mercado financeiro começa esta sexta-feira em clima de cautela. O dólar abriu uma forte alta e avançava 1,12% às 9 horas e 30 minutos hoje, cotado a R$ 5,04. O euro também opera em alta frente ao real e já encosta nos R$ 5,90, enquanto o barril do petróleo Brent segue acima dos US$ 108 no mercado internacional, refletindo tensões geopolíticas e aumento da aversão ao risco global. Global. Ontem, Bolsa e Câmbio repercutiram o noticiário envolvendo o banqueiro André Vorcaro e o senador Flávio Bolsonaro, tema que aumentou a volatilidade no mercado e gerou cautela entre os investidores. Apesar disso, houve recuperação parcial dos ativos brasileiros ao longo do pregão, com investidores monitorando os impactos políticos e econômicos do caso. E o Ibovespa acabou de abrir, né? Abre às 10 horas. O mercado segue atento ao cenário internacional, ao comportamento do dólar, às movimentações políticas internas. Daqui a pouco vamos analisar todos esses fatores com um especialista para entender o que pode mexer com a bolsa, o câmbio e os investimentos ao longo do dia. Agora são 10 horas e 7 minutos.
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0: E o pagamento do abono salarial PIS/PASEP 2026, referente ao ano base 2024, será feito hoje. Desta vez, o benefício será destinado aos trabalhadores que nasceram nos meses de maio e junho. Os valores ficarão disponíveis para saque até o encerramento do calendário, no dia 30 de dezembro de 2026. O abono salarial é um benefício no valor de até um salário mínimo, concedido anualmente a trabalhadores da iniciativa privada e a servidores públicos, que atendem aos requisitos do programa. Para ter direito ao benefício, o trabalhador precisa ter recebido no ano base de 2024, remuneração mensal média de até R$ 2.765,93. O banco de recebimento, data e os valores, inclusive de anos anteriores, estão disponíveis para consulta no aplicativo Carteira de Trabalho Digital e no portal gov.br. Em fevereiro, o Ministério do Trabalho fez o pagamento aos trabalhadores nascidos em janeiro. Em março, foi a vez dos aniversariantes de fevereiro. Em abril, dos nascidos de março e abril. De acordo com o Ministério do Trabalho e Emprego, a estimativa é de que 26 milhões e 900 mil trabalhadores sejam beneficiados em 2026, com um total de 33 bilhões e meio de reais em pagamentos. A partir deste ano, o pagamento do PIS/PASEP passa a seguir datas fixas. Os valores serão liberados sempre no dia 15 do mês correspondente ao mês de nascimento, ou no primeiro dia útil seguinte, caso a data caia em fim de semana ou feriado. O encerramento anual dos pagamentos ocorrerá no último dia útil bancário do ano, conforme as regras do Banco Central, que passa a ser a data limite para o saque do abono. Além disso, a equipe econômica de Lula deve finalizar nos próximos dias o desenho de um novo braço do Desenrola 2.0, também focado no público do FIES. A ideia é premiar os estudantes que são adimplentes, mas estão sufocados financeiramente, ou seja, é um programa voltado a contemplar pessoas que estão se esforçando para pagar tudo em dia. A leitura é que a medida tem potencial para ser muito catalisadora eleitoralmente, já que teria um alcance enorme, estamos em ano eleitoral, né? A expectativa é tirar do papel e lançar na primeira quinzena de junho. A proposta é considerada o tema do momento na Fazenda. E agora são 10 horas e 10 minutos.
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0: E o setor de serviços, considerado o principal motor da economia brasileira e responsável por mais da metade do PIB nacional, apresentou queda de 1,2% em março, segundo dados divulgados hoje pelo Instituto Brasileiro de Geografia e Estatística. Apesar do recuo, o segmento ainda acumula crescimento na comparação anual e segue acima do nível pré-pandemia. Para entender o que puxou esse resultado, os impactos sobre emprego, renda e atividade econômica e o que esperar dos próximos meses, a gente conversa agora com o analista socioeconômico do IBGE, Jefferson Mariano. Bom dia, Jefferson, seja bem-vindo ao Vale Nota.
2: Oh, bom dia, é um grande prazer novamente estar com vocês.
0: Jefferson, o seguinte, a pesquisa mensal de serviços mostrou queda de 1,2% em março, a maior retração mensal desde o fim do ano passado. O que mais pesou para esse resultado negativo?
2: Bom, pelo que nós observamos aqui, houve uma disseminação, né? Nós percebemos praticamente em quase todos os setores, né, esse comportamento. Então, nós, por exemplo, o segmento de serviços ligados a transportes, a comunicação, outros serviços, na verdade, realmente foi um comportamento geral do setor e tem relação direta com o comportamento geral da economia. Nesse início de ano, nós temos praticamente uma estabilização, né? A economia vem num ritmo de crescimento bastante forte, né, especialmente na comparação anual, e nesses três primeiros meses do ano a gente vê uma relativa estabilização, né? E além disso, também é importante destacar que há unidades da federação que têm um peso bastante significativo também na pesquisa, né, e que apresentaram esse comportamento negativo de tal modo que acabou puxando, né, para baixo, retraindo o comportamento do setor nessa divulgação.
0: Certo, Jefferson. E assim, mesmo com a queda em março, o setor de serviços ainda está 18,2% acima do nível pré-pandemia, né, registrado em fevereiro de 2020. Isso mostra uma resiliência maior desse segmento da economia?
2: Sim, né? É um comportamento, é um segmento extremamente importante, como você bem destacou no início da apresentação do jornal, né? Realmente ele é responsável por uma fatia expressiva do PIB, tem uma contribuição enorme em relação à geração de emprego, né, geração de emprego e renda, né, e aí quando a gente faz a comparação anual, de fato ainda, né, apresenta um resultado positivo, né, um significativamente positivo, a comparação anual é mais 3% positivo, e tem especialmente setores como transporte, especialmente informação e comunicação com taxas bastante elevadas. Então, é um setor que resiste ainda, a despeito desse período de relativa estabilização nos três primeiros meses, é um setor ainda que resiste e tem contribuído para o crescimento da atividade econômica do país.
0: Jefferson, todas as cinco atividades pesquisadas pelo IBGE tiveram queda em março, né? Transportes, 1,7%, serviços profissionais, administrativos e complementares, menos 0,6%, informação e comunicação, menos 0,2%, outros serviços, menos 0,8%, e serviços prestados à família, menos 0,5%. O fato de o setor de transportes ter registrado o pior desempenho costuma ser visto como um termômetro importante de desaceleração da economia?
2: É um setor bastante sensível, de fato, né? Porque tem toda a cadeia logística, né? E eu acredito que um elemento que possa ter contribuído exatamente com isso é a questão do preço do combustível mesmo, né? Então tem a questão do frete, impactou alguns setores, nós observamos inclusive no IPCA segmentos, inúmeras cadeias produtivas que tiveram esse impacto em relação aos transportes. Então de fato, o fato do transporte ter esse dado negativo é um sinalizador de que eu não diria que um comportamento negativo da economia, mas pelo menos uma questão da estabilização, né, um cenário de estabilização em relação às perspectivas de atividade econômica, né?
0: Perfeito. E apesar do resultado mensal negativo, né, o setor cresceu 3% na comparação com março do ano passado. E já soma 24 resultados positivos consecutivos nessa base de comparação. O mercado, ele deve olhar mais para a queda mensal ou para essa tendência de crescimento anual?
2: Ah, sem dúvida, né? Em termos de perspectiva, né, para quem está pensando, planejando, pensando em cenários, o comportamento de longo prazo, ele é mais interessante, né? Observar a persistência, a continuidade do cenário de crescimento, porque no caso, especialmente na avaliação mensal, existem fatores sazonais, né? Como eu mencionei, nós tivemos um impacto nesse mês do preço do combustível, né, que impactou sobremaneira em muitos setores que são muito sensíveis à questão do frete. Então tem uma questão muito pontual, tem o próprio comportamento, né, de início de ano, que normalmente é mais fraco quando a gente compara com o resto do ano. Então a perspectiva que a gente tem é de crescimento, de continuidade do crescimento. Não dá para dizer ainda se a taxa será superior, né, se o crescimento será tão substancial quanto nós estamos observando ao longo desses meses, mas certamente é um cenário ainda de crescimento. Acredito que quem atua no setor deve pensar nessa perspectiva de médio e longo prazo.
0: Certo, Jefferson. O setor de serviços, ele responde pela maior fatia do PIB brasileiro, né? É um dos principais empregadores do país. Só para a gente deixar bem claro para o nosso ouvinte, uma retração como essa já acende alerta para emprego e renda ou ainda é cedo para preocupação?
2: Ah, não, ainda é, evidentemente que quem pensa, os planejadores de economia, tem que pensar em todos os cenários, e qualquer número negativo realmente é importante e merece uma observação mais atenta. Mas não dá para levantar uma situação tão preocupante, né? Ontem mesmo saíram os números relacionados ao mercado de trabalho, e na comparação anual também nós temos esse comportamento de mercado de trabalho aquecido, mas é claro, né, a continuidade de uma divulgação, né, por exemplo, mês seguinte, um outro número negativo, aí realmente já acende um alerta, uma necessidade de que nós tenhamos ações no sentido de estancar esse processo, né, especialmente no que se refere à oferta de empregos no setor, né.
0: Certo, é acompanhar os próximos meses, né? E nos últimos anos, agora mudando um pouco de assunto, a tecnologia e a informação puxaram boa parte do crescimento dos serviços. Esses segmentos, eles continuam sustentando a atividade econômica mesmo em um cenário de juros elevados?
2: Sim, o setor de informação e comunicação é um setor que tem um peso importante na pesquisa, tem uma contribuição bastante significativa, tirando o setor de transportes, que é um eixo, né, bastante importante, né, para o setor, né, logo em seguida a gente tem esse bloco, né, que é de tecnologia, né, de informação e comunicação, que vem crescendo, especialmente por conta das inovações tecnológicas. Nós temos, no caso do comércio, a questão do e-commerce, que acaba puxando, né, o crescimento do e-commerce nos últimos anos, criou uma demanda enorme para os profissionais e para esse segmento de atividade econômica. Então, é um setor que tem uma contribuição significativa e bastante expressiva, né, e deve continuar contribuindo para o crescimento da atividade econômica e sem dúvida nenhuma, para o PIB, né?
0: Perfeito. E o senhor diria que o comportamento do setor de serviços hoje reflete mais o consumo das famílias ou o desempenho das empresas? Assim, qual desses motores parece mais forte nesse momento?
2: É um pouco difícil analisar por conta até dos segmentos, né? Eu acredito que, por exemplo, o setor de tecnologia e informação, por exemplo, ele é muito ativo, né? Ele está sempre à frente das demandas que se colocam, né? Então, a gente tem esse desenho, esse comportamento do segmento. Agora, por outro lado, a demanda é fundamental, né? O componente demanda é que faz com que o setor de serviços tenha essa capacidade de desenvolver, de ter um desempenho positivo, né, e poder ter sinalização de crescimento. Então, a demanda é fundamental, o componente demanda é o mais importante para todos os segmentos da economia.
0: Perfeito, muito obrigada pela sua análise e pelas suas colocações, Jefferson. Um bom fim de semana para você.
2: Muito obrigado, para vocês também, agradeço mais uma vez a oportunidade.
0: Conversamos agora com Jefferson Mariano, analista socioeconômico do IBGE. Agora são 10 horas e 20 minutos.
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0: E o governo autorizou, por meio de portaria publicada no Diário Oficial da União, os Correios a comercializarem serviços postais financeiros, tais como seguros de bônus e de títulos financeiros em geral, inclusive títulos de capitalização. Essa é uma estratégia já anunciada pela equipe econômica anteriormente para tentar gerar receita adicional para os Correios, que passam por forte crise financeira com o registro de déficits operacionais bilionários seguidos. A ideia é que a estatal faça faça convênios com instituições financeiras para ofertar os serviços. De acordo com a portaria do Ministério das Comunicações, os Correios têm autorização para começar a ofertar venda ou intermediação de seguros, como automóvel, vida, residencial, viagem, bônus promocionais, cupons, vales benefícios, certificados, consórcios, aplicações, créditos ou outros instrumentos financeiros, títulos de capitalização vendidos por bancos e seguradoras. A portaria também autoriza os Correios a atuar no mercado de telefonia celular por meio de uma parceria comercial com a operadora virtual, seguindo as regras da Agência Nacional de Telecomunicações. Outro foco de atuação dos Correios liberado pela portaria são serviços de logística, abrangendo, por exemplo, gestão de compras, recebimento de mercadorias, armazenagem, movimentação e separação de cargas, entre outros. Em grave crise financeira, os Correios divulgaram o resultado de 2025 com prejuízo total de 8,5 bilhões de reais, fechando 14 trimestres seguidos com resultados negativos. O valor acumulado no ano passado superou em mais de 3 vezes o prejuízo registrado em 2024, que foi de 2,6 bilhões de reais. Em março, a ministra da Gestão e Inovação em Serviços Públicos, Esther Dweck, afirmou que o governo deve fazer um aporte de capital nos Correios em 2027. Um aporte do governo nos Correios significa que o governo federal, por meio de transparência direta do Tesouro Nacional, vai repassar recursos para a empresa. E já que a gente já está falando de empresa, quem está por aqui é o Lucas de Andrade com o nosso Giro Corporativo. Bom dia, Lucas, seja bem-vindo.
3: Bom dia, Amanda, tudo bem com você?
0: Tudo ótimo, e com você?
3: Bom dia, tudo ótimo estar aqui também.
0: Boas notícias ou não?
3: Ai, Amanda, como eu queria trazer boas notícias, mas não vai ser possível. A gente tem que fazer essa abertura de mercado, né, repercutindo um pouco de como está esse primeiro movimento da manhã, né, e como os investidores estão lidando com bolsa, câmbio, e assim, são 10h23, pra gente ser bem exato, né? Em geral, o Ibovespa começa a consolidar algum movimento ali em relação aos ativos que são negociados por volta de 10h15 da manhã. Só nesse primeiro momento, o Ibovespa já perdeu 3 mil pontos. Tá? Ali a gente estava falando até quarta-feira, ontem eu não entrei com um giro, mas até quarta-feira a gente estava falando de um patamar de 180 mil pontos. Teve uma desvalorização ontem do Ibovespa enquanto o dólar subia, né? Tava atingindo ali pela manhã até R$5, depois o dólar fechou, se corrigiu ali, no movimento que os investidores falam que é de correção de lucros, né? Tinha subido muito por conta da notícia do The Intercept Brasil, a gente vai trazer um pouco mais de detalhe de como está repercutindo hoje também.
0: Certo.
3: Mas aí, dólar tinha fechado então numa leve queda para R$4,98 e agora o dólar está em R$5,05.
0: Eu esperando boas notícias e o mercado fazendo ui!
3: Exato, Amanda. E assim, como a gente começa uma sexta-feira muito negativa, né? Apesar de a gente ter um cenário no exterior muito positivo, Donald Trump falando em acordos fantásticos com o Irã, né? Bem ao jeito do presidente dos Estados Unidos de citar, né, como essas negociações diplomáticas, ele falando que houve acordos fantásticos e que chegou a ter conversas mais sérias com a China sobre o conflito no Irã, enfim, trazendo algum tipo de alívio ali no mercado global externo, mas o que está pesando mesmo, Amanda, é o fator doméstico, né? É o fator que se refere à investigação, né, às revelações apontadas pelo site jornalístico The Intercept Brasil, que comprovariam ali, né, uma ligação entre o senador Flávio Bolsonaro e Banco Master, né, e Daniel Vorkaro, dono do Banco Master. Isso está fazendo preço desde quarta-feira, a gente acompanhou uma subida muito elevada do dólar, ontem teve essa pequena correção, como eu comentei, mas hoje já está Ibovespa caindo aos 176.500 pontos, dólar avançando para casa de R$5,05, também num dia com mais notícias em serviços. O volume de serviços no Brasil, Amanda, caiu 1,2% em março.
0: É, exatamente. A gente acabou de conversar sobre esse assunto aqui, né, com o Jefferson do IBGE, e ele é o
3: E assim, geralmente o que o mercado está colocando é, olha, é um fechamento sobre março que foi o primeiro conflito ali, né? É o primeiro mês do conflito entre Estados Sim. Unidos e Irã. Então tudo que você tirar de fotografia desse mês vai pegar esse efeito na cadeia produtiva, em todos os setores possíveis da economia. Mas a queda foi muito relevante, apesar de que tem esse consenso dos economistas de que houve ali uma resiliência do setor. Mas a queda é expressiva.
0: É.
3: A impressão que fica é a manchete é recuo, né? Então fica uma impressão.
0: Apesar
3: muito ruim.
0: Disso, conversando ainda agora aqui com o Jefferson Mariano, né, analista socioeconômico do IBGE, que esclareceu muitos pontos para a gente. Ele até explicou que ainda não dá para se preocupar tanto para quem está ouvindo, mas se nos próximos meses essa for a tendência, aí a gente vai ter que começar a se preocupar.
3: E é efeito dominó, né, Amanda? Vai para inflação de serviços, que geralmente o IBGE, né, e o pessoal que capta ali o IPCA sempre bate muito, né? Inflação de serviços é muito resiliente. Com conflito, ela tende a ter uma pressão ainda maior. Então, inflação resiliente combina no cenário de juros altos, que a gente sempre tem falado aqui, tem ali ainda uma gordura para queimar, né? Ou seja, o Banco Central pode seguir cortando, mas vai cortar até quando e em quantos % reunião após reunião,
0: e tudo,
3: né?
0: Depende do que acontece lá fora também, né?
3: Exatamente.
0: Como vai ficar o conflito, o que vai acontecer. E agora a gente ainda tem essa questão aqui dentro.
3: A gente realmente espera que esses acordos fantásticos que Donald Trump tenha mencionado sejam de fato efetivos e que aconteça, né? Teve essa sinalização por parte do presidente, ainda não houve uma manifestação por parte da chancelaria chinesa, né? Por parte do Departamento de Comércio, que pode falar ali em números, né? Em acordos efetivamente firmados, mas a gente pelo menos espera que isso possa trazer algum tipo de alívio para os negócios.
0: O café da manhã hoje,
3: né?
0: É café com gotinhas de esperança.
3: Exato, pelo menos nossa parte, né? Os números não estão ajudando muita gente, mas pelo menos nossa parte a gente vai assim, né?
0: Mas
3: Amanda?
0: E vamos falar sobre pesquisa eleitoral?
3: Vamos, Amanda, porque isso é um componente que já está pesando, né? Como a gente colocou no radar dos investidores. E o que acontece? Eu fui atrás, né? Há uma expectativa de que a pesquisa Datafolha seja divulgada hoje, mas o recorte dela, né? Quando os pesquisadores foram a campo, foi de 12 a 14 de março, né? Portanto, quarta-feira. E quarta-feira à tarde foi o dia que houve a divulgação desses áudios e de todo esse caso que comprova ali uma ligação entre Daniel Vorkário e Flávio Bolsonaro. Então é muito provável que essa pesquisa venha de alguma maneira, se assim fosse correto dizer, defasada. Não pega, não captura o efeito desse grande caso, né? Dessa grande revelação. Então a gente deve lidar com alguns números que provavelmente repercutam o efeito do encontro entre Lula e Donald Trump na semana passada. Talvez algo que possa pegar ali o efeito da taxa das blusinhas, que saiu na terça-feira à noite e na quarta-feira durante o dia as pessoas foram repercutindo, até mesmo sobre o desenrola. Então,
0: pois é, o governo está pretendendo lançar um novo braço para o desenrola, né? Acho que isso vai mexer com as pesquisas também. A gente pode esperar aí uma bonificação para os estudantes que usam o FIES.
3: Isso.
0: Então, são muitas questões, né?
3: Exatamente, Amanda. O que se tem ouvido, né? Que, bom, cada campanha com a sua artilharia, né? Mas a campanha, a reeleição tem a artilharia da máquina pública, né? Então, tem sempre o que fazer. E claro, e aí para os economistas o desafio fiscal, o desafio de equilibrar as contas públicas, os economistas e também a equipe econômica do governo, né? Que eu digo. Mas a artilharia de máquina pública é algo que é muito relevante sempre numa

0: sentido de que, bom, temos um representante que é popular, que é forte, que é hábil negociador, embora em popularidade ele tenha o que gastar nessa artilharia ali para turbinar a popularidade. Ao passo que agora tem essa fragilidade na pré-campanha da oposição, né, ou do principal nome, que é o Flávio Bolsonaro, e que isso, em geral, né, o mercado financeiro, é preciso dizer, né, tem um trânsito maior e uma facilidade maior de dialogar com o PL por uma questão de afinidade também de campanha, né, de ideais, né? Há uma proximidade ideológica, por mais que muitas pessoas neguem, né, mas o mercado espera que haja, por exemplo, ajuste fiscal sem se importar de onde esse corte venha, né? E a campanha do Flávio Bolsonaro vem um pouco nisso, de falando em eficiência e de controle de gastos um pouco maior, sem dizer de onde esses gastos vão ser cortados, né? Então, há uma expectativa do mercado financeiro para ver se essa candidatura consegue se sustentar, se não vai ser tão baqueada por conta das notícias mais recentes, né? Inclusive a operação hoje que mira Refit também é uma... Não deixa de ser uma operação que respinga um pouco na pré-campanha do PL pelo fato do ex-governador Cláudio Castro também ser um filiado ao partido, um aliado de primeira hora. Então, há muito ainda que a gente acompanhar e repercutir desse lado, mas a pesquisa Datafolha chega como recorte de um momento até uma grande crise, que foi essa divulgação.
1: É um momento instável, né?
0: Exatamente.
1: Não dá pra gente analisar. E vamos falar um pouco sobre as empresas?
0: Vamos, Amanda, porque a gente, por mais que a gente fale de tantas outras coisas, né, há a temporada de balanços também, né?
1: E essa semana falamos sobre muitas empresas, que acabei de falar sobre a questão dos Correios. E aí, Lucas, o que você trouxe
0: pra gente? A gente tem um destaque do Nubank, né, Amanda? Eu achei muito importante, né? A gente teria uma infinidade de empresas para a gente poder repercutir aqui com números financeiros do primeiro trimestre. Só para a gente deixar o nosso ouvinte a par, né? Só o Ibovespa comporta ali pouco mais de 80 empresas. E em capital aberto, a B3, né, a Bolsa Brasileira, registra cerca de 400 empresas. Então é muito balanço que é divulgado todo dia. E eu achei importante a gente repercutir em relação aos balanços do primeiro trimestre, que a gente olhasse a fotografia pelo lado dos bancos, porque são justamente os bancos que estão socorrendo, vamos dizer assim, o próprio sistema financeiro. São os bancos que financiam o Fundo Garantidor de Crédito, que é o FGC, que é aquele fundo que está agora socorrendo os investidores do Banco Master, que, com a liquidação extrajudicial decretada desde o ano passado, precisa lidar ali com um montante bilionário, já a estimativa de que 57 bilhões de reais precisaram ser acionados ali para socorrer investidores do Brasil inteiro. E esse dinheiro vem do aporte dos bancos privados que financiam o Fundo Garantidor de Crédito. Então eu sempre quis ficar tentando ali entender como esses bancos iam operar nesse primeiro trimestre com o desafio do mês de março, com o conflito, né, de Estados Unidos e Irã, e também com o desafio desses mesmos bancos estarem tendo que provisionar toda essa questão do Banco Master, né, para socorrer investidores do Banco Master e evitar ali uma quebra de todo o sistema. O Nubank, Amanda, é importante a gente dizer, as ações do Nubank, né, esse importante banco digital, um dos maiores do Brasil, também consolidado já também entre os bancos tradicionais com um forte número de clientes, né, divulgou na quinta-feira, e eles divulgam pelo horário de Nova York, porque as ações são negociadas lá, um lucro líquido abaixo das expectativas dos analistas. Lembra que eu falei das mais notícias para essa sexta-feira, né?
1: Sim.
0: E aí eles divulgaram lucro líquido de 871 milhões e 400 mil dólares. Muita coisa, mas abaixo da expectativa, que era de 980 milhões para o período. A fotografia positiva desse balanço está relacionada à receita, né? Tudo que o Nubank conseguiu arrecadar como receita durante o período de janeiro a março deste ano. A receita subiu para 5 bilhões e 300 milhões de dólares, acima das expectativas de 4 bilhões e meio, de 4 milhões e meio de dólares. Que explica isso, né? O Nubank foi ao mercado. É importante que esses números nunca podem ser divulgados de uma maneira solta, né? Só o número frio ali, o investidor que lide com eles. Não. A empresa precisa divulgar o seu balanço. Geralmente, no dia seguinte, as empresas

0: Empresas fazem teleconferência com os investidores também para explicar os resultados financeiros. E no próprio relatório do Nubank, na divulgação que antecedeu essa teleconferência, o Nubank informou, atribuiu esses números ao aumento de provisões relacionadas ao rápido crescimento da carteira de empréstimos, o que impactou negativamente os resultados. A gente sabe que provisionamento é o banco tendo que aportar e tendo que dar garantia ali em relação, nesse caso, a empréstimos. E a gente tem acompanhado as discussões mais recentes que são sobre inadimplência, autoendividamento, juros altos.
1: Exatamente. É um assunto que a gente traz bastante aqui no Vale Nota, até.
0: Exato.
1: Os dados mostram números alarmantes.
0: Exato. E aí o que está colocando, a gente sabe que isso é um desafio muito grande para as famílias, mas a gente também sabe que é um desafio, olhando para a ponta do empresário, do sistema financeiro, é um desafio para esses bancos também, por conta de que, bom, são empréstimos que não estão conseguindo ser honrados, né? A pessoa pegou aqui com a gente, mas não está conseguindo pagar.
1: O banco emprestou dinheiro, mas quem pegou não consegue pagar.
0: Exato. E aí isso geralmente vai rolando em outros indicadores dentro do balanço, né? Tem de crédito rotativo, tem uma sigla chamada ROI, que ela pega também o desafio das receitas operacionais do banco. Então, isso vai comprometendo também a própria saúde financeira da instituição financeira. Então, a gente sabe que nunca é um problema só localizado, né? A gente sabe que o endividamento das famílias é algo muito preocupante, os juros altos são preocupantes, mas da parte do banco também, que cabe ali o provisionamento, que cabe lidar com alguns empréstimos que não estão sendo honrados, vai desafiando ali também a saúde financeira do banco, né, Amanda?
1: Exatamente. Lucas, muito obrigada pelas suas informações. É sempre um prazer ter você aqui no Vale Nota.
0: Prazer todo meu.
1: Agora são 10 horas e 37 minutos.
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1: E a inflação na Argentina foi de 2,6% em abril, segundo o Índice de Preços ao Consumidor, divulgado ontem pelo Instituto Nacional de Estatística e Censos. O resultado representa uma forte desaceleração em relação aos 3,4% registrados em março. No acumulado em 12 meses, até abril, o indicador ficou em 32,4%, abaixo dos 32,6% registrados no mês anterior. Os setores com maiores altas em abril foram transporte e educação. Na sequência, aparecem comunicação, habitação, água, eletricidade, gás e outros combustíveis, vestuário e calças e equipamentos e manutenção do lar. Os dados da série histórica do INDEC mostram que o Índice Oficial de Preços da Argentina apresentou forte melhora no ritmo mensal ao longo de 2024, primeiro ano da gestão Milei. Em 2025, no entanto, a taxa mensal mensal permaneceu entre 2% e 3%, com poucas leituras abaixo de 2%. O cenário se tornou menos favorável a partir de maio, quando os números passaram a indicar uma aceleração gradual da inflação, evidenciando os desafios do governo de Javier Milei para reduzir o índice de forma consciente. A Argentina passou por um forte ajuste econômico sob o comando de Milei. No segundo semestre em 2025, uma crise política afetou as expectativas e o líder argentino buscou o apoio de Donald Trump nos Estados Unidos para conter a instabilidade nos mercados e no câmbio. Foram retirados subsídios às tarifas de água, gás, luz, transporte público e serviços essenciais. Com isso, houve um aumento expressivo nos preços do consumidor. Agora são 10 horas e 41 minutos.
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1: Continuamos agora com a nossa série de toda sexta-feira sobre o Imposto de Renda. Hoje vamos falar sobre a isenção do Imposto de Renda para pacientes com câncer. Eles podem ter direito à isenção do Imposto de Renda sobre aposentadoria, pensão ou reforma militar, um benefício garantido pela Lei 7.713 de 1988, mas que ainda gera muitas dúvidas entre os contribuintes.

0: Olha, todas as pessoas portadoras de doenças graves listadas pela Receita Federal são aproximadamente 42 doenças que há direitos dos contribuintes de requerer a sua isenção. É muito importante esclarecer que para essa solicitação é feita à Receita Federal e ao ente que faz o pagamento dela junto. Então, no ECAC da Receita Federal, você pode fazer, através de um processo, o pedido da isenção. Ou você faz diretamente, quando é aposentadoria, é um órgão público, é mais fácil, você faz o pedido de isenção diretamente no órgão público. É assim que funciona.
1: Francisco, seguinte, de acordo com a Receita Federal do Brasil, né, a isenção vale para aposentadoria, pensão e reforma militar em casos de doenças graves. O paciente oncológico que continua trabalhando, ele perde automaticamente esse direito?
0: Olha, perde sim, porque quando ele está trabalhando, significa que a doença dele não se agrava. Se o médico fizer um receituário dizendo que ele é portador da doença grave e que ele tem condições de prestar um serviço fora da atividade principal dele, ele não perde. A Receita, na verdade, ela tenta de toda forma não garantir a isenção do imposto para quem continua a trabalhar. Então, é preciso fazer bem feito. O que eu queria chamar muito a atenção dos contribuintes é o seguinte: muitas vezes o contribuinte recebe um atestado médico de um médico naquele momento que ele está portador da doença grave. Só que aquela doença, ela já existe há 2, 3 anos. Se o médico do serviço público atesta que aquela doença já existe há 2, 3 anos atrás, ele pode inclusive requerer a restituição do imposto de renda retido indevidamente, ou seja, que ele tenha pago indevidamente ao fisco e a Receita devolve em dinheiro, ok?
1: Perfeito. Muitos pacientes relatam dificuldades burocráticas, né, junto ao INSS e órgãos públicos. Quais são hoje os erros mais comuns que levam à negativa do benefício?
0: É exatamente a pessoa querer que o atestado médico só serve de um médico credenciado pelo governo, um médico da Previdência, um médico do hospital público, um médico. Não precisa ser do hospital ou de uma clínica. Pode ser do médico pessoal, mas ele tem que ser um médico credenciado. Não serve um atestado médico de um médico que não tem vínculo com o governo. Então, acaba sendo negado por isso. E a forma de fazer o pedido? O pedido deve ser feito, em alguns casos, como já disse, diretamente no site da Receita Federal, no ECAC, ou quando é um benefício, como você mencionou nisso, uma aposentadoria, uma pensão ou um outro pagamento direto para o serviço público, você faz esse processo de isenção diretamente no órgão.
1: Perfeito. E, assim, para o caso de alguém que acabou de descobrir a doença, então o primeiro passo é o atestado com o médico, né?
0: Exatamente, que muitos chamam, alguns chamam de laudo pericial e outros chamam de... Porque o médico, ele tem que fazer no atestado médico um detalhamento que ele já possui aquela doença há tanto tempo, baseado no raio-x assim, na ultrassonografia, nos diversos procedimentos que ele tem para justificar, e ele justifica no corpo do laudo ou do atestado tudo o que aconteceu com aquele paciente para a Previdência ter mais facilidade para poder deferir a isenção. E, como disse, com o direito também de pedir restituição dos anos anteriores no prazo máximo de 5 anos.
1: Já que o senhor já mencionou essa questão da restituição, como funciona esse cálculo? O que o paciente que pretende, né, recorrer a essa restituição deve fazer?
0: Olha, é um procedimento um pouquinho mais sofisticado. Como é que ele tem? Ou seja, ele já entregou a declaração no passado e já pagou aquele imposto que era devido. Então, o que ele deve fazer? Ele deve retificar as declarações de imposto de renda anteriores e transformá-las como isentas de imposto. Ou seja, a Receita Federal teve agora uma modificação daquela declaração, colocando aquele imposto a restituir. Automaticamente, essa declaração retificadora vai para a malha da Receita. Ela cai na malha outra vez. E aí a Receita vai pedir a comprovação. Qual a comprovação? O laudo pericial para ela poder liberar. Quando ela libera da malha porque você apresentou o documento correto, a própria Receita faz o crédito na conta corrente

0: formada na declaração retificadora na conta do contribuinte.
1: Certo, perfeito. Muito obrigada pelas suas colocações, Francisco. A gente conversou agora com Francisco Arrighi, consultor tributário e presidente da Fradema Consultores Tributários. Um bom fim de semana para você, Francisco.
0: Muito obrigado, Amanda. É um prazer muito grande.
1: E agora são 10 horas e 47 minutos.
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1: E o Supremo Tribunal Federal decidiu validar a lei que garantiu igualdade salarial entre homens e mulheres. Por unanimidade, a Corte reconheceu a constitucionalidade da Lei 14.611 de 2023, sancionada pelo presidente Luiz Inácio Lula da Silva, para obrigar as empresas a garantir a igualdade salarial entre homens e mulheres que exercem a mesma função. A norma alterou a consolidação das leis do trabalho para definir que as empresas deverão pagar multa de 10 vezes o valor do salário em caso de discriminação salarial por motivo de gênero. Além disso, a lei determina a divulgação semestral de relatórios de transparência salarial por empresas com mais de 100 empregados. Os ministros julgaram 3 ações: uma ação declaratória de constitucionalidade, protocolada pela Central Única dos Trabalhadores para garantir a aplicação da lei, e 2 ações diretas de inconstitucionalidade, impetradas pela Confederação Nacional de Indústria e pelo Partido Novo contra a norma. O placar unânime de 10 votos a 0 foi formado a partir do voto do relator ministro Alexandre de Moraes. O relator vetou pela constitucionalidade a lei e citou a existência de diversas regras internacionais da Organização das Nações Unidas que determinam a igualdade de remuneração entre homens e mulheres. A única ministra da Corte, Carmen Lúcia, afirmou que a lei deu efetividade jurídica ao direito constitucional à igualdade, mas ponderou que a norma ainda é insuficiente. De acordo com ela, o preconceito contra a mulher continua na ordem do dia de maneira mais perversa e cruel. A ministra ainda parafraseou a escritora Carolina de Jesus e disse que, antigamente, o que oprimia era a palavra calvário, agora é o salário. O ministro Flávio Dino disse que ainda há desafios para a concretização dos direitos das mulheres, como o combate a discursos misóginos, entre os quais cursos para ensinar homens a serem homens e ações do movimento Red Pill, que prega a crença de que mulheres manipulam e exploram os homens. Os demais votos foram proferidos pelos ministros Cristiano Zanin, André Mendonça, Luiz Fux, Dias Toffoli, Gilmar Mendes, Edson Fachin e Nunes Marques. Agora são 10 horas e 50 minutos.
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1: Bom, estamos caminhando para o fim do programa e você já sabe, né? A nossa rotina é receber um especialista para comentar o desempenho da Bolsa na abertura desta manhã, as principais cotações de moeda, os efeitos para o mercado financeiro, para os consumidores. E hoje a gente conversa com Daniel Nogueira, Head de Alocação da Invest Smart. Bom dia, seja bem-vindo, Daniel.
3: Bom dia, gente. Obrigado pela oportunidade, hein?
1: Seguinte, Daniel, o dólar iniciou a sessão de hoje em alta de 1,12%, cotado a R$ 5,04 às 9h30 da manhã. O que explica essa pressão logo no início do dia?
3: Então, a gente está num dia de dólar em alta, bolsa em queda, juros subindo. Acho que é um movimento global aí de risk off, que a gente fala, né? Ou seja, os investidores diminuindo o apetite a risco, apesar do encontro aí do Trump com Xi Jinping ontem, provável encontro também do Xi Jinping com Vladimir Putin, e tudo indica relações comerciais melhores entre Estados Unidos e China. Os dados de inflação recentes nos Estados Unidos, até aqui no Brasil também, o movimento de venda geral, né, que a gente chama de sell-off aí pelo globo, de títulos, de dívidas soberanas, tem atrapalhado bastante a dinâmica dos mercados globais. Então, estamos num momento um tanto quanto complexo aí do ponto de vista de tanto de desempenho de mercado, mas principalmente de incertezas, né? E a incerteza retira o apetite a risco do investidor de maneira geral.
1: Daniel, a Bolsa Brasileira tenta se recuperar depois das turbulências políticas e financeiras dos últimos dias. O mercado ainda reage ao noticiário envolvendo o banqueiro André Vorcário e o senador Flávio Bolsonaro?
3: Com certeza. A gente tem a notícia do Vorcário com Bolsonaro. Jogou um balde de água fria no candidato, no pré-candidato, né, à presidência, que vinha despontando até que bem nas pesquisas, nos próprios mercados de predição, chegou a ultrapassar o Lula como favorito para ganhar as pesquisas, mas hoje o sentimento é de que os desdobramentos das operações com o Master podem se tornar o que a gente viu da Lava Jato para a esquerda alguns anos atrás, o caso Master ser muito parecido aí para a direita brasileira. Então, a gente está no meio de uma agenda também de resultados, né? O calendário de resultados do primeiro trimestre de 2026 segue em curso, mas o que parece hoje é que o noticiário político e os próprios dados macroeconômicos Brasil e mundo que tem balançado mais e mexido mais com o preço da nossa bolsa, com o próprio preço do dólar.
1: Certo, o Ibovespa abriu agora há pouco, mais tarde a gente vai acompanhar como o mercado fechou. Quais indicadores e setores devem ser observados logo agora nas primeiras horas do pregão desta sexta-feira?
3: A gente teve um dado de serviço mais cedo que veio bem ruim, uma queda de 1,2, se não me engano, um dado do IBGE. Acredito que os próximos dados de inflação vão mexer bastante aí com a perspectiva de queda de juros, né? A gente trocou completamente a narrativa e o que a gente tinha de cenário base para juros, não só no Brasil como no mundo. Então, acompanhar essa novelinha dos dados de inflação, com certeza vai ser o que vai ditar aí a movimentação do Copom, do Federal Reserve lá fora, inclusive no próprio Fed lá fora. Hoje é o último dia oficialmente do Powell, né, ex-chairman aí do Federal Reserve, o Banco Central Norte-Americano, e a gente já tem o Kevin Warsh, que começou, né, de fato, algum tempo atrás, mas hoje é o último dia efetivo do Powell, que passou por uma série de turbulências aí na relação com o Trump e na independência do Federal Reserve. Mas inflação, de maneira geral, é o que deve mexer muito aí com nossas perspectivas de queda de juros e, consequentemente, com precificação de bolsa e do próprio dólar, né?
1: E, Daniel, assim, para quem acompanha a economia aqui pelo rádio e não é especialista, qual seria a melhor forma de interpretar uma manhã de dólar em alta, bolsa pressionada, sem cair em alarmismo?
3: Então, o mercado ele reage super rápido a notícias que não necessariamente são estruturais, né? Então, para o investidor conseguir separar o que é algo de curto prazo versus o que é um movimento estrutural, faz total diferença na alocação do portfólio de longo prazo, né? E a Bolsa, principalmente, a gente tem diversos estudos que mostram, né, que quanto maior sua janela de alocação, maior são suas chances de sair com retorno positivo. Então, conseguir separar o joio do trigo no que tange ali esse alarmismo, vai, que você mesmo comentou, versus o que são movimentos estruturais, acho que é super importante. Então, hoje, o que a gente tem de mais curto prazo, que talvez seja mais ruído? Essa questão da notícia do Flávio com o Vorcário, por exemplo. A gente precisa ver os desdobramentos da operação para ver de fato quem é atingido ou não. Estrutural, por exemplo, a gente tem essa venda generalizada de títulos soberanos ao redor do globo, como é o caso, por exemplo, dos juros longos no Japão estarem negociando na faixa de 4%. Isso não acontece há quase 30 anos. Isso é um dado relevante, esse é um dado estrutural. Então, saber se posicionar e saber o que são as informações estruturais e relevantes para tomar decisão do que é mais um movimento de manada ou um alarmismo mais rápido, acho que é o mais relevante.
1: Certo, muito obrigada pelas suas colocações, Daniel. Um bom fim de semana para você.
3: Obrigado, eu que agradeço aí. Bom fim de semana para todos.
1: Conversamos agora com o Daniel Nogueira, Head de Alocação da Invest Smart. Agora são 10 horas e 57 minutos.
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1: E a alfândega chinesa parece ter interrompido as liberações de exportação para centenas de fábricas de carne bovina dos Estados Unidos ontem, horas depois que a Reuters informou que as tão esperadas licenças haviam sido aprovadas em meio a uma cúpula entre os presidentes dos Estados Unidos e da China em Pequim. Mais de 400 fábricas de carne bovina do país norte-americano perderam a elegibilidade para exportação em 2025, depois que as permissões da China concedidas entre março de 2020 e abril de 2021, expiraram sem a renovação usual, representando cerca de 65% das instalações antes registradas. A renovação das licenças seria uma clara vitória para os produtores de carne bovina dos Estados Unidos, depois que a Casa Branca disse nas últimas semanas que a questão seria levantada na cúpula. O status do registro, que havia sido listado como efetivo no início da quinta-feira, mais tarde foi revertido para expirado, segundo o site da alfândega. A administração geral da alfândega da China não esteve disponível por telefone e não respondeu imediatamente às perguntas enviadas por fax pela Reuters sobre o motivo da mudança. Alguns diretores de empresas chinesas de carne bovina contatados pela agência se recusaram a comentar ou a serem identificados, citando a sensibilidade do assunto. Durante uma reunião bilateral nesta quinta-feira com Donald Trump, o presidente chinês Xi Jinping pediu que os dois lados ampliem a cooperação em áreas como comércio e agricultura. É o que informou a emissora estatal CCTV. Agora são 10 horas e 59 minutos e o Vale Nota fica por aqui. Muito obrigada a você que esteve comigo na manhã desta sexta-feira. Segunda-feira estamos de volta, temos um encontro marcado às 10 horas da manhã. Agora você fica com o Radar Sputnik apresentado pela Kelly Muniz. Beijo, beijo, beijo. Tchau, tchau. Até semana que vem.
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4: Hoje é sexta-feira, 15 de maio de 2026. O presidente nacional do PSD, Gilberto Kassab, afirmou hoje que as revelações que ligam o senador Flávio Bolsonaro ao banqueiro preso Daniel Vorcaro causam um desgaste muito grande à campanha de Flávio. Kassab, que foi ministro e prefeito de São Paulo, é fiador da candidatura de Ronaldo Caiado, do PSD, à presidência da República. Articulador político, Kassab inicialmente apoiava que o candidato a presidente do centro-direita fosse o governador de São Paulo, Tarcísio de Freitas, do Republicanos. Na avaliação de Kassab, os acontecimentos desta semana devem impactar negativamente Flávio Bolsonaro nas próximas pesquisas de intenção de voto. Os chanceleres do BRICS encerraram hoje uma reunião de dois dias em Nova Delhi, na Índia, sem consenso para divulgar uma declaração conjunta. As divergências entre os países do bloco, especialmente sobre o conflito no Oriente Médio, levaram o país anfitrião a publicar apenas uma nota da presidência expondo os desacordos. Segundo autoridades iranianas, Teerã pressionou para que o BRICS condenasse os ataques de Estados Unidos e Israel contra o Irã. O país também acusou os Emirados Árabes Unidos, aliados dos norte-americanos, de participação direta em operações militares. A Polícia Federal apreendeu hoje mais de R$500 mil na casa do policial civil do Rio, Maxwell Moraes Fernandes, alvo da Operação Sem Refino, que investiga possíveis fraudes fiscais pela Refit, a antiga refinaria de Manguinhos. O grupo empresarial é considerado um dos maiores devedores de impostos do país. O policial terá que esclarecer por que mantinha em casa mais de R$500 mil em vez de ter essa quantia em um banco. Em nota, a Polícia Civil do Rio diz que está colaborando com a operação realizada pela Polícia Federal. O ex-governador Cláudio Castro também foi alvo da operação Sem Refino. O empresário Ricardo Magro, dono da Refit, é outro que está na mira da PF nesta sexta.
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4: Na Avenida Marechal Rondon, na Zona Norte, tem um caminhão enguiçado ocupando uma faixa da via na altura da rua Henrique Dias. Por isso, atenção motorista. Elevado Paulo de Fronten apresenta boas condições de trânsito no sentido centro ao longo de toda a via. Já em direção ao túnel Rebouças, há um pequeno trecho com retenções na altura da rua João Paulo I. Na ponte Rio-Niterói, movimentação normal nos dois sentidos, 13 minutos de tempo médio de travessia, tanto para o Rio quanto para Niterói. Kelly Muniz para o Radar Sputnik, no horário de Brasília, 11:03.
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5: Muito bom dia para você, ouvinte ligado na Rádio Sputnik, na Metropolitana FM. Prepare o seu coração. O quê? Segure a emoção.
6: Cadê?
5: Está no ar o Arena Sputnik. Olha, eu não sei se a sexta-feira tá boa para todo mundo, hein? Porque aqui nós temos dois flamenguistas, não temos torcedor do Botafogo, mas a torcida alvinegra também tá chateada igual a torcida rubro-negra. Mas é o nosso programa de número 178, nesta sexta-feira, dia 15 de maio de 2026. Uma sexta-feira cinzenta, nebulosa, triste. Outros estão felizes, né? Porque existe a rivalidade carioca, claro. Então tem torcida comemorando a eliminação de rival. Mas eu quero desejar o meu bom dia especial bom somente para você, porque o Yuri Hildebrand nos abandonou.
6: Ele não aguentou, né?
5: Não aguentou, ficou muito triste.
6: Poxa, derrota cara, de ontem.
5: Se debulhou em lágrimas. Foi ele choramingar com seu amigo RC, Roberto RC. Carlos, né?
6: Fez
5: bom
6: uma,
5: dia para você.
6: Uma serenata para ele,
5: canção,
6: né?
5: Uma nova canção. Uma música vai ser lançada aí no final
6: não,
5: do
6: não
5: ano.
6: Não chores por mim, Hildebrand.
5: É isso aí.
6: A música ele fez. Cara,
5: aí, meu amigo? Bom dia.
6: Sexta-feira desanimada, né?
5: Desanimada?
6: Sem vontade de cantar uma bela canção.
5: Ficou triste, né?
6: Tempo nublado, cinzento. O que? Teve rodada ontem?
5: Eliminação.
6: Eu não vi.
5: Eliminações no plural.
6: Não, ontem eu não vi futebol, não.
5: Então vou atualizar você. Flamengo foi eliminado da Copa do Brasil.
6: O quê?
5: E o Botafogo foi eliminado da Copa do Brasil.
6: O quê? Ah, pelo amor de Deus. Não, o cara que chegou hoje no planeta Terra vai achar que tu tá mentindo.
5: É. Flamengo, atual campeão brasileiro da Libertadores, caiu na...
6: Nem nas oitavas.
5: Nem nas oitavas?
6: Não tem nem nome
5: essa
6: fase.
5: Não tem nem nome. Antes das oitavas?
6: Cara, olha.
5: A 16 avos?
6: O que Flamengo e Botafogo fizeram ontem com seus torcedores foi sacanagem, meu irmão.
5: Falta de respeito.
6: Falta de respeito. E vou te falar, com todo o respeito do mundo ao Vitória Chapecoense.
5: É, com todo respeito.
6: Mas se vocês forem perguntar pros torcedores deles, também vão falar que, olha, também a gente queria, mas não esperava que,
5: né,
6: não esperava que ia ser assim, que conseguisse passar, né? E claro que a vantagem que o Botafogo tinha feito era no brasileiro, né? O 4-0. Mas mostrou, aquele 4-0 mostrou a superioridade do time, eu acho. Do Botafogo contra o Chapecoense. É claro, você ganhou um rival de 4-0 anteontem. Semana que vem, dificilmente você vai dar um 4-0 de novo, né? O rival vai ver ali onde errou e tal. Ainda mais que ainda teve outro jogo no meio. Mas era jogo pro Botafogo se classificar, era jogo pro Flamengo se classificar. Acho que não tem outra palavra a não ser vexame.
5: Para os dois, no caso.
6: Para os dois.
5: É.
6: Para os dois. A gente até discutia ontem qual seria o maior, qual seria o mais difícil. Mas eu acho que no saldo final aí, para os dois, foi assim, papo de revoltar a torcida. Porque são times maiores, são times com maior investimento. O Botafogo tá
5: passando... Melhores.
6: Melhores. O Botafogo tá passando por vários problemas, mas esse investimento no time foi feito antes. Ou seja, também é um time de alto investimento. Tem Danilo, melhor jogador brasileiro, melhor jogador no Brasil hoje em atividade.
5: E tem outro Danilo que tá servindo a seleção brasileira.
6: É,
5: Alexandre.
6: Isso aí, aliás, é outra conversa.
5: É outra ação, né?
6: Vai ter, né?
5: É.
6: E eu tô frio na barriga de ver essa atuação na seleção brasileira. E já veio falando do Alexandre há um tempo, até do ano passado, que ele jogou muito bem. Mas você vê na condição física, não é a ideal. Eu acho que ele não joga 100% ou ele já tá muito abaixo fisicamente, porque muitos lances ele ganha na experiência.
5: É, verdade.
6: Ele leva na experiência, ele sabe que ele vai ser ultrapassado, ele sabe que o cara vai levar vantagem, ele faz uma falta, ele dá um encontrão, ele não pega mais adversário no físico, ele não pega.
5: E o que pode ser mais assustador é que ele pode ser o titular da seleção brasileira, diferentemente do Neymar, que a gente não imagina o Neymar se ele for convocado como titular, mas se o assunto for fisicamente, a gente começa a repensar, né? Porque o Ancelotti tem muitos problemas para resolver. Por exemplo, eu não sei se eu tô falando alguma besteira aqui, nenhum dos três goleiros me passa confiança na seleção brasileira. Parece que o cara que treina o goleiro do Botafogo é o mesmo da seleção, porque se no Botafogo tem três ruins, na seleção também...
6: É, o David Ancelotti levou o treinador de Botafogo.
5: É, o preparador de goleiro,
6: né? Eu acho que assim, o que mais passa confiança, que é o Alisson, tá voltando de lesão.
5: É uma situação...
6: Então, uma incógnita.
5: A gente vai falar um pouquinho também de seleção brasileira, mas vamos aos destaques do programa de hoje. Flamengo perde para o Vitória e é eliminado da Copa do Brasil. O rubro-negro não segura vantagem, leva 2-0 fora de casa e pela primeira vez é eliminado sem avançar nenhuma fase da competição.
7: Botafogo.
6: Botafogo volta a decepcionar, empilha eliminações e vive crise sem fim em 2026. Queda na Copa do Brasil para a Chapecoense encerra a busca pelo título inédito.
7: Fluminense.
5: Fluminense apresentará Hulk contra o São Paulo e prepara ações e promoções para a partida. Para facilitar a chegada do torcedor, o horário do jogo foi transferido para as 19 horas de amanhã.
7: Vasco.
6: Para o jogo de amanhã contra o Internacional no Beira-Rio, o time vascaíno não poderá contar com os suspensos Thiago Mendes e Rojas. Cuiabano machucado é outro desfalque.
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5: E esses são os principais assuntos do programa de hoje, mas vamos falar também da Copa do Mundo. Faltam 27 dias para o início do maior torneio de futebol do planeta, interplanetário, intergaláctico.
6: Interligável.
5: Porque, olha só, considerada uma das favoritas, o Arthur Neto, ao título da Copa do Mundo, se não a favorita, a seleção da França anunciou nesta quinta-feira a lista de 26 jogadores convocados para a disputa do torneio. E uma das grandes ausências, sabe quem foi? Sabe quem? Camavinga do Real Madrid. Rapaz, um excelente jogador, hein?
6: A França, né? Tá podendo, né?
5: Tá poderosa.
6: Deixar de fora um cara dele.
5: É, porque o Camavinga não tá numa fase boa no Real Madrid, né? Assim como todo o Real Madrid, né?
6: Não tem ninguém em fase boa.
5: Mas assim, chama atenção porque seria hoje titular na seleção brasileira, talvez?
6: Ah, e numa vaga... Hoje a gente tem Danilo,
5: Uma
6: ótima fase, mas é uma posição que a seleção brasileira tá pedindo socorro também.
5: Exatamente. E olha só, notícia de ontem também, né, que a CBF renovou o contrato de Carlo Ancelotti com a seleção brasileira e o técnico italiano assina novo vínculo e confirma a permanência à frente da equipe por mais um ciclo até a Copa de 2030. E segunda-feira tem convocação e a pergunta que não quer calar, meu amigo Arthur Neto, você sabe qual a pergunta?
6: Qual?
5: Neymar, vai ou não vai?
6: Por isso, ó. Música do ano.
5: Esse debate.
6: Mas tem. Nessa música aí é muito boa, importante. Mas tem um detalhe que você falou na última semana.
5: Sim.
6: Que o Neymar já consegue andar em linha reta.
5: Já, faz até curvinha.
6: Já faz até curva agora.
5: Até
6: então, assim, a gente tem falado muito da questão física que atrapalha. Mas. a questão física dele está melhorando.
5: É, melhorando.
6: Tá jogando jogos seguidamente e tal. É, basta saber qual vai ser a influência disso no jogo dele, né? Que até agora eu não tô vendo um jogo a nível de seleção.
5: É, até porque a gente tem um nível de exigência dele que a gente lembra do Neymar, a nível de comparação, né?
6: Você falou uma coisa interessante. Se fosse qualquer outro jogador apresentando esse futebol que ele tá apresentando,
5: estaria fora da seleção.
6: Estaria fora. É. E assim.
5: E pro Ancelotti vale o passado, porque senão o Danilo poderia não estar ali, o Alexandre poderia não estar ali, Fabinho poderia não estar ali.
6: Fabinho, cara, pra mim, ainda mais com a atuação desse ano, porque a Copa
5: Militão, do Mundo... Militão, que foi cortado, mas poderia não estar ali.
6: A Copa é esse ano. Não adianta você ter jogado bem ano passado.
5: É.
6: Então, pelo futebol que tá apresentando hoje, principalmente fisicamente, já que a gente tá trazendo a questão física, Alexandre e Danilo...
5: Danilo, que já está confirmado pelo Ancelotti.
6: O Danilo vai de animador de torcida.
5: Ele já confirmou, Danilo. Ele falou, o Danilo está... Ele não garantiu o Vini Júnior ainda.
6: Mas garantiu
5: ele o Danilo. Olha só, eu não estou brincando.
6: Isso é uma loucura.
5: Ele não garantiu o Vini Júnior ainda.
6: É louco.
5: Ele não garantiu o Alisson ainda. Ele não garantiu nem o filho dele. Ele falou nada sobre o filho dele. Mas ele falou que Danilo... Não o Danilo do Botafogo, do Flamengo. Está, inclusive, eu tenho que ver como é que vai resolver isso aí, né? Porque alguém tem que botar sobrenome aí.
6: É, pois é.
5: Porque ele pode ter dois Danilo.
6: Cai, não, mas o Danilo zagueiro quase não vai jogar, então...
5: Ah, tem que ter,
6: precisa falar.
5: Que botar o sobrenome aí. Aí, aí o problema não é nosso também, né?
6: Danilo, sei lá, Santos, Ferreira,
5: mas, assim,
6: Fonte.
5: É um assunto interessante porque é o seguinte, eu entendo que o Ancelotti, na visão dele, ele precisa de jogador... Se não estiver fisicamente bem, aí eu vou citar o Danilo, o Alexandre e aí que entra o Neymar. Que tá, inclusive, ao meu ver, atualmente, melhor que esses que eu citei anteriormente.
6: Fisicamente, talvez, sim.
5: Tecnicamente, eu acho que o Danilo ainda joga. Mas eu vi uma comparação interessante, e eu vou aproveitar o espaço que a gente tem. Se você pudesse escolher entre Danilo e Thiago Silva, ele já cravou o Danilo. Quem você escolheria pra ser?
6: Thiago Silva.
5: Que tá mais velho que o Danilo, mas ao meu ver... Tá jogando ainda. Foi campeão no Porto, tá saindo do Fluminense.
6: Cara,
5: chateado e foi campeão lá.
6: Onde esse cara vai, ele eleva o nível do time que ele tá.
5: Ele eleva o nível da zaga. Ele jogou com o Freitas ali e conseguiu.
6: Carregou o Freitas nas costas. E assim, cara. O Thiago Silva, veja bem o que eu vou falar. É do nível de jogadores como o Neymar, por exemplo.
5: Sim.
6: Cada
5: um estrela. Na sua posição. Tanto é que eles dois não jogaram no 7-1 e aconteceu uma... Não poderia não acontecer, né? Mas eu acho que isso é mais difícil, né?
6: Talvez o Brasil perdesse.
5: Um 7-3.
6: Não, talvez o Brasil perdesse.
5: Um 6-3.
6: 3-1, um... Sei lá. Ou então um 2-0 sem ver a bola. 7-1 é complicado. Mas o Thiago Silva é desses jogadores top. Craque. Gente, não tô comparando habilidade, tá?
5: Não.
6: Tô comparando prateleira. Tipo o Ronaldo no Brasil, com 140 quilos, fazendo diferença. Entendeu? Thiago Silva, com 41 anos, sendo campeão português. Tudo bem que... campeonato português. Mas tá lá. Assim como o Pepe foi até os 40 também lá em Portugal. Então eu não vejo porque, já que o Ancelotti quer jogadores com esse perfil de liderança... E que façam diferença no elenco jovem e tal. Não vejo por que não ter Thiago Silva. Não vejo por que o Danilo ser priorizado ao Thiago Silva. Aliás, vejo, ele conhece o Danilo de perto.
5: Isso.
6: Né? Ou mais recente. Se bem que ele já treinou o Thiago Silva.
5: Já.
6: No Milan? No Milan e no PSG, se não me engano. Enfim.
5: Isso.
6: Mas. Em nível de atuação, quando esteve no Fluminense, o Thiago Silva foi titular direto. O Danilo não consegue.
5: Era poupado em um, geralmente, grama sintética, ele não jogava, né, por conta da idade.
6: E a gente tem que separar. O Danilo tem um efeito muito positivo no Flamengo.
5: Tem.
6: Todas as vezes que entrou, ele correspondeu.
5: Fez um gol de título recente aí também.
6: Né? Teve alguns jogos que ele não foi bem, normal. Por exemplo, contra o Bahia, que ele teve uma expulsão besta e tal. Fez o gol do título da Libertadores. É um cara muito importante pro grupo. Né? Assim como tem sua importância no Flamengo.
5: Eu acho que é por isso que o Ancelotti quer levar.
6: Só que assim... Vamos falar de importância pro grupo?
5: Vamos falar de liderança? Vamos falar de liderança.
6: Vamos falar de Thiago Silva, cara. Se, por um lado... E outra coisa, né? O Thiago Silva é do time Neymar.
5: Acho que quase a seleção brasileira
6: quase a seleção
5: toda
6: inteira.
5: É um time Neymar.
6: E se você for... Desculpa, assim, gosto muito do Danilo. É um cara importantíssimo pro Flamengo.
5: Mas ele já tá na Copa, não tenta tirar ele, não.
6: Mas se você...
5: Vou até cheirar meu pique aqui, ó.
6: Ainda bem que o vídeo não tá passando.
5: Ó o cheirador,
6: cheira aí.
5: Ó o corte, cheira ao vivo.
6: Mas se você for falar de liderança, se for falar de impacto no elenco, não tem como você não falar de Thiago Silva. E digo mais, eu falei isso aqui há um tempo atrás. Agora não cabe. Futebol é dinâmico, né? Agora não cabe tanto, porque tanto o Marquinhos como o Gabriel Magalhães elevaram muito o nível de futebol que eles estavam praticando.
5: Sim.
6: Tanto que os dois estão aí na final da Champions League. Gabriel Magalhães e Marquinhos, nessa reta final, passaram a jogar muita bola. Mas pra mim, em certo momento, pra mim o Thiago Silva tinha condições totais de ser titular da seleção brasileira.
5: É, mas acho que essa confirmação do Danilo acaba talvez tirando a vaga dele.
6: Aí, né?
5: Vai botar no lugar do Bremer. Também
6: essa, não, porque não
5: o Bremer
6: vai,
5: também tá bem, né?
6: Essa,
5: o Marquinhos também tá bem. É. Só se alguém se machucar. É, mas eu acho que...
6: eu acho que de repente não cabe Danilo e Thiago Silva, porque aí você tem dois jogadores numa condição física muito avançada,
5: abaixo,
6: né?
5: Abaixo, né?
6: Dos e pode outros, ser né? que o Thiago Silva ou o Danilo fiquem mais suscetíveis à lesão e tal.
5: Vai
6: então
5: que
6: é arriscado.
5: Os dois num jogo se machucaram os outros. Olha que situação.
6: Aí vai complicar.
5: Tem experiência, mas não tem vigor físico, né? 100%.
6: Sim,
5: né?
6: Sim. E assim, numa Copa do Mundo, eu acho que caberia Thiago Silva titular.
5: Agora, me preocupa.
6: Pelo menos no elenco tinha que estar.
5: Me preocupa, eu acho que é um fator que eu não ouvi ninguém falar sobre, mas assim, que chama atenção. Eu acho que ele não acredita, talvez, na liderança do Casemiro. Porque toda hora precisa de um outro líder.
6: É, interessante.
5: Porque assim, eu me lembro do Dunga na Copa de 94, que tivemos a era Dunga em 98. Cara, ele era o líder daquele grupo, o Dunga. Claro que tinha o Ricardo Rocha, né, na Copa de 94, que ficou, inclusive ele se machucou, mas ficou justamente para fazer o elo entre o Parreira e os jogadores, que era um cara muito bem quisto, brincalhão. Isso é importante você ter no grupo. Só que o Dunga era aquele líder nato, né? Que gritava e chegava. Eu sempre gostei muito da postura do Dunga. Achei, pra mim, ele jogou muita bola, tá? A galera acha que o Dunga era brucutu, não. O Dunga dava passe, lançamento, fazia gol. O Dunga foi um excelente Sim. jogador. Só que me preocupa muito essa situação do Casemiro, porque eu vejo ele uma liderança meio apática. Porque parece que ele não é aquele líder que chama a responsa pra ele, né? E eu acho que o Ancelotti enxerga isso também, porque o Ancelotti tá chamando vários líderes. Ah, vou chamar o Danilo porque é um líder em campo. O Alexandre porque é um líder em campo. O Militão que foi cortado, mas porque era um líder. Porque assim, tecnicamente e fisicamente, o Militão já tava ruim.
6: Sim.
5: O Danilo tecnicamente ainda tá bem, não igual a 4 anos atrás, e fisicamente tá pior do que há 4 anos atrás.
6: Então, tá pior que o ano passado.
5: Então ele teve uma queda, assim como o Alexandre, que é a maior preocupação, tá? Porque o Alexandre ser titular, e aí eu fico imaginando o Mbappé contra o Alexandre.
6: Nossa senhora.
5: O Olise. Meu amigo, ele vai ir, voltar, driblar, voltar de novo, ligar pra mãe, ir pra casa, tomar um café e passar por Alexandre. Claro que futebol, ele às vezes te oferece um cenário que dá tudo certo pro inferior. Mas olha só, o Alexandre não me passa a confiança que pode ser o nosso titular. Eu acho ele um excelente jogador, mas que tá 4 anos mais velho e que a seleção brasileira, esse setor esquerdo do Brasil me preocupa.
6: Sim.
5: Porque com o avanço do Vini Júnior, o buraco que vai ter vai ficar complicado.
6: Mas eu vou te falar, eu gostei muito das atuações do Douglas Santos.
5: Isso.
6: Eu gostei.
5: Mas será
6: que... E eu acho que o Ancelotti também gostou. Porque o Douglas Santos, ele soube se colocar muito bem às sombras do Vinícius Júnior.
5: E tá melhor fisicamente.
6: Ele tá melhor fisicamente. É assim, é um lateral dos sonhos? Não é?
5: Não. A gente tá mal acostumado com lateral esquerdo e lateral direito, né?
6: A gente pode...
5: Acho que é a nossa pior safra de lateral.
6: Pior. Até porque a gente não valoriza lateral hoje em dia. A gente valoriza a ponta. Um lateral hoje...
5: Falar pra você... Depois é um debate que a gente vai ter. Será que essa é uma das piores seleções que nós vimos nos últimos tempos? Porque eu vi um comentário... no mínimo inusitado, que desde 50 a gente nunca teve uma seleção tão ruim, talvez é de 54, que aí também ninguém viu aqui.
6: Pois é.
5: Mas assim, de que eu vi, 94 pra mim foi melhor, 98 pra mim foi melhor, 2006 pra mim foi melhor, 2010, algumas peças
6: compete,
5: são melhores.
6: Ele, compete.
5: 14, a galera fala muito mal por conta do 7-1,
6: mas
5: pô,
6: gente,
5: o Neymar no auge, o Fred no auge.
6: A própria zaga, Davi Luiz e Thiago Silva, então, no auge.
5: Eu acho um certo exagero, porque o 7-1 ficou muito marcado,
6: ficou marcado.
5: E, mas a gente ganhou a Copa das Confederações massacrando a Espanha.
6: O Oscar então, jogando um bolão.
5: Oscar jogando muito.
6: O Chelsea.
5: Não tem Oscar no time hoje. A gente não tem
6: não
5: Oscar.
6: Tem Oscar. A gente
5: o que poderia ser o Paquetá, tá machucado. Nem no Flamengo tá.
6: A gente queria ter um Oscar no time
5: hoje. Então, assim, talvez essa seja a pior seleção que a gente viu, cara. Olhando, a gente pode entrar nesse debate aí. 2018 também era melhor, 22 era melhor porque o auge, tinha alguns jogadores no auge ainda.
6: Era um time que tinha pelo menos todas as peças,
5: isso
6: sabe?
5: Isso aí. E a gente não tem, cara. gente quem não tem. Fala, ó, lateral direito que eu vi jogar, e meu amigo aqui, o Jossandro, viu mais do que eu, ele viu o Leandro, lateral do Flamengo, jogar durante tempo.
6: Pra mim, isso é o melhor lateral de todos os tempos.
5: A gente viu o Cafu, o Michael, o Daniel Alves, o Cicinho, que era reserva do Cafu, e depois virou titular, né?
6: É.
5: Olha só essa safra.
6: Usava muito bem.
5: Cara, que é o nosso lateral direito hoje? O Wesley, que é um bom lateral, mas não perto desses daqui.
6: E nem teve atuações sólidas na seleção,
5: aí tá? Aí tem o Paulo Henrique do Vasco, que nem foi bem num jogo, também sumiu no próprio Vasco. Aí o Militão, que nem lateral era, improvisado. Aí o Ibanez, que pode ser improvisado, sim. E aí vem o lado esquerdo. Roberto Carlos,
6: nossa
5: Branco.
6: Senhora. Leonardo jogou lateral.
5: Lado esquerdo, né? Nós tivemos
6: Vou te falar, o próprio Júnior, que era Júnior? Reserva do Roberto Carlos na lateral.
5: E o Júnior capacete antes também. Então assim...
6: É, 2010 já foi Michel Bastos, né?
5: Que também não é...
6: Já
5: não
6: caiu.
5: Sei se é pior, mas...
6: Jogava na época, ele jogava como ponta no Lyon. Mas já caiu bastante. Assim. Era um bom jogador, mas já caiu
5: Marcelo,
6: bastante.
5: Marcelo, esqueci do Marcelo.
6: Pô. É. O Marcelo não foi 2010, foi? Não,
5: o Marcelo foi 2014.
6: Marcelo.
5: Fiz até o gol contra, né? O primeiro gol da Copa foi o gol do Marcelo.
6: É verdade.
5: Então assim, é uma safra... Que a gente não tem um camisa 10.
6: Não tem.
5: Temos que depender de uma possibilidade, quem sabe que, do Neymar hipotético de surgir.
6: É. Em 2018 a gente tinha dois, né? Oscar e Felipe Coutinho.
5: E o Neymar.
6: E o Neymar que era mais atacante,
5: Atacante,
6: mas também tem criatividade, cria jogada e tal. Mas camisa 10 que eu digo de meia armador, a gente tinha dois.
5: E antes tinha o Kaká. Felipe
6: Coutinho e Oscar.
5: E a gente o Ronaldinho Gaúcho. A gente vai chorar aqui, tá?
6: É.
5: Vai começar a chorar.
6: Não, e em 2012 a gente reclamava, né? Não. Pô, a gente não tem um Kaká.
5: E aí eu vou piorar a situação agora. A gente não tem um camisa 9.
6: É.
5: A gente tinha o Ronaldo, tinha o Luiz Fabiano, tinha o Fred. Cara, a gente não tem, porque me desculpe. O Pedro não está conseguindo mais. Eu tava com uma grande esperança do Pedro. E eu já estou começando a enxergar que não dá. Não vai dar pro Pedro. Porque assim, ele tinha que começar agora. Deveria ontem já ter jogado. Se ele não entrou em campo no início, porque alguma coisa, né? Já deveria ter metido o golzinho ontem. Porque assim, pra
6: botar... E teve a chance, tá?
5: E teve chance. E aí, com todo respeito ao Igor Thiago, que tá brilhando na
6: Premier League.
5: Na Premier League. Cara, o Igor Thiago, ele me passa mais... O grafite é melhor que o Igor Thiago.
6: Ah,
5: eu já não achava o grafite essa Coca-Cola toda.
6: Ah, sim.
5: Era um atacante bom. Mas assim, pô, a gente teve o Careca, Romário... Ronaldo. O Richarlison também não foi grande, mas na Copa ele jogou bem.
6: Jogou.
5: O Gabriel Jesus foi uma 2022. Porcaria, né? O Gabriel Jesus também foi. A gente começou a degringolar aí, né? O Gabriel Jesus não jogou
6: entender,
5: nada, né?
6: Cara, Gabriel
5: é um bom
6: Jesus,
5: jogador.
6: Um ótimo atacante, cara.
5: Então, assim, eu tô confiando que o Endrick vai assumir essa vaga aí. Aí talvez.
6: Tomara, cara. Essa é a minha esperança.
5: Mas tô achando que.
6: Porque também não tem confiança em
5: João
6: Pedro.
5: Tem garantia que ele vai, né, cara?
6: É.
5: Porque o Casemiro praticamente enxotou o rapaz e falou que não pode deixar a pressão. Então, assim, eu tô muito preocupado, é um assunto que a gente vai trazer na segunda-feira, mas a gente tá sempre falando um pouco de seleção aqui.
6: Então, tem
5: até porque
6: falar.
5: Também vai ficar falando que o Flamengo foi eliminado, todo mundo chateado. O que que é isso?
6: Esquece isso. Ei, deixa isso pra lá.
5: O Botafogo também. E assim, a situação é o seguinte, a seleção brasileira, a gente vai trazer esse assunto na segunda-feira.
6: Praticamente só isso, segunda-feira, né?
5: Não,
6: né?
5: Segunda-feira é só a seleção brasileira. Já tô antecipando aqui, vamos passar nos resultados do final de semana.
6: E acabou.
5: E não tem o que fazer, porque o assunto é Neymar depois de convocação, né?
6: Porque
5: a ordem tá virando essa. E o que me chama a atenção, além dessa situação da liderança, é a gente ter que tá pensando no Neymar, cara. Por que a gente tá pensando no Neymar? Porque não tem um outro
6: não
5: cara
6: corresponde.
5: Depois dele. Ele foi o nosso último craque. O Vini Júnior é um excelente jogador. Pode vir a ser um craque. Eu acho que ele tá um passo antes de ser craque. Porque ele precisa na seleção. Eu acho que a seleção, ela dá o carimbo final pro cara, entendeu?
6: Isso.
5: É o carimbo final do craque é esse. É ele jogar bem no time dele, jogar muito. Tu tá com o Ronaldinho Gaúcho em alguns momentos, só vai na seleção. Mas a galera esquece que na Copa de 2002 ele deu passe, fez golaço, ele jogou muito.
6: Jogou
5: a galera
6: muita
5: cobra
6: bola,
5: muito. Porque você
6: bola.
5: Compara com o Ronaldo, com o Romário, fica difícil também, né?
6: É, pô.
5: Fica complicado. Com o Bebeto, que a galera quase não fala do Bebeto, jogou muito na
6: jogou
5: seleção.
6: Muito
5: então, assim, e nos clubes também, quando a gente passou, o Bebeto jogou muito no Flamengo, no Vasco.
6: Na Corunha.
5: No Botafogo também, ele jogou todo mundo. E assim, o Vini Júnior, ele é um craque no Real Madrid. E é um jogador mediano na seleção. Mediano, bem bom
6: mediano.
5: Ali. Isso não carimba de ser craque, cara.
6: É.
5: Porque a gente tem, historicamente, jogadores... James Rodríguez. No clube, é qualquer coisa. Na seleção, ele voa. O Vini Júnior tá fazendo ao contrário. No clube, ele é craque. Na seleção, ele é qualquer coisa. E aí que tá. talvez esse apelo todo pelo Neymar, a culpa caia na conta do Vini Júnior e do Rafinha, porque os dois no Barcelona... É. Estamos falando de Barcelona e Real Madrid, os dois maiores times do planeta, as maiores potências, que temos atacantes brasileiros.
6: Titulares.
5: Que jogam muito lá. Até o Vini Júnior mais no Real do que o Rafinha no Barcelona. Acho que isso é um consenso. Mas que na seleção nenhum dos dois entregaram. É. E a gente tá dependendo de um Hendrick, que quem sabe pode, que vai voltar pro Real, inclusive.
6: É. Já tá lá treinando, inclusive. É,
5: de um Neymar hipotético, porque a gente tem a lembrança de um Neymar no Santos de 2011, que era uma coisa acima da média, assombrosa. Só tinha visto isso com o Ronaldo.
6: É verdade.
5: E a gente fica nessa, imaginando. O Neymar é justamente... a loteria, né? Você pode ganhar ou não.
6: Se tem um grande culpado por essa comoção toda pelo Neymar, esse culpado é a seleção brasileira.
5: Sim, total.
6: Vixe, a seleção brasileira
5: todos os
6: não
5: jogadores
6: corresponde.
5: Que não estão correspondendo. E são muitos.
6: E abre brecha para um jogador que está agora se recuperando, mas não é situação... Assim, o Neymar estava abaixo da crítica. Assim. O começo dele no Santos é abaixo da crítica. E mesmo assim... A galera pedindo o Neymar na seleção.
5: É, por quê? Conta do saudosismo, né? A verdade
6: não,
5: é essa.
6: E porque não tem quem corresponda, cara. Entendeu?
5: Eu fico triste que nós tínhamos dois jogadores que a gente tava com uma certa esperança, né? O Rodrigo, que eu acho que poderia ser a
6: cara,
5: Copa dele.
6: Cara, esse aí era o camisa 10
5: e
6: da seleção.
5: O garoto, o Estevão, que se machucou. Nós perdemos dois jogadores, cara, que eu acho que poderiam ser titulares ao longo da competição. Até porque o Rodrigo e o Estevão poderiam brigar por posição, às vezes, que o Rodrigo... Apesar que o Rodrigo depois foi jogar na esquerda, ele virou reserva do Vini Júnior. Mas se o Vini Júnior não estivesse bem, que poderia acontecer, entraria o Rodrigo, cara.
6: E o Ancelotti testou o Rodrigo como meia, né? Jogando o Vini Júnior e Rodrigo juntos. E ele fez gol, participou.
5: Perdemos esses dois jogadores.
6: Cara, eu vou te falar. Talvez, naquele esboço que o Ancelotti fez... O Rodrigo fosse o cara dessa seleção, tá? Porque ele era o responsável direto pela criação de jogada, pelo volume de jogo do time e tal. Infelizmente ele se lesionou, né? Depois essa responsa caiu um pouco também de criação de jogada, né? Mas pro Estevão, o Estevão se machucou também. E agora essa responsabilidade decai sobre o Vini Júnior, que não consegue render na seleção que ele rende no Real Madrid, né? Eu acho que assim, talvez também o Vini Júnior, ele seja muito um jogador de finalização de jogada. Né? A criação muito, apesar dele dar muita assistência, muito espaço no Real Madrid, tem gente pra caceta pra criar jogada pra ele, né?
5: Muito.
6: E o Brasil também passando por essa situação aí de troca de técnico e tudo mais, atrapalha um pouco. Mas o que a gente espera de um craque mundial é que ele bote a bola embaixo do braço e resolva.
5: É isso aí.
6: E o Vinícius Júnior não tá fazendo isso na seleção brasileira.
5: Precisa ser cobrado, assim como o Rivaldo
6: tem que
5: foi
6: ser
5: cobrado muito tempo.
6: Rivaldo, Ronaldinho Gaúcho.
5: Isso, foi.
6: Acho que quem não passou por isso foi o Ronaldo, né?
5: É, até o Ronaldo passou, porque a galera
6: mas bem menos,
5: né? Até porque
6: o Ronaldo sempre foi muito bem na seleção.
5: Ele falava alguma coisa, ele fazia gol.
6: É, pois é.
5: Então não dava tempo, né? Eu lembro de um jogo do Ronaldo, comentando, tem que tirar o Ronaldo. Isso tanto no Cruzeiro quanto na seleção. E ele sempre respondia.
6: Ele
5: no Cruzeiro foi na hora, na seleção foi um pouco tempo depois. Ele fez uns dois minutos depois. E assim, claro que são jogadores acima da média, né? Não dá pra você ter um Ronaldo todo ano. Mas o Vini Júnior, talvez, depois do Neymar, tenha sido a grande esperança que ainda não surtiu efeito. E eu acho que essa Copa do Mundo vai pesar nas costas dele, indo Neymar ou não. Porque indo Neymar, talvez o peso fique mais leve. Talvez até um dos assuntos que a gente vai trazer aqui na segunda-feira. Porque assim, a gente sabe que sem o Neymar a liderança é o Vini Júnior, técnica. Com o Neymar não é só o Vini Júnior, né? Então, talvez até pro cara conseguir carregar o piano com uma ajuda, é importante. Por mais que a gente saiba, todo mundo aqui sabe que o Neymar não é o Neymar de 2014, de 2011, de 2017, de 2000, não é.
6: Nem de 2022.
5: Não é. Porém, nós não tivemos um jogador. Talvez o Rodrigo pudesse ser uma esperança. Veio até do Santos, né? Uma história até muito bonita, parecida. Mas, cara, e o Estevão também. Aí tem o menino Hendrick, que próprios jogadores da seleção estão falando com certo distanciamento. Parece que não querem agora, estão com medo, porque o moleque também, ó, tem que elogiar. Esse vestiu a camisa de seleção, não pesou nada. Entrou 15 minutinhos e foi lá, deu passe, sofreu pênalti, não pesou nada pra ele. Então, assim,
6: O Hendrick, né?
5: O Hendrick.
6: Tem muita personalidade.
5: Tem personalidade. A entrevista dele, você vê, ele falou uma bobeira que virou até apelido de Bob, né?
6: É, por causa do videogame.
5: Mas eu acho que a galera também conversou com ele hoje. Eu vi uma entrevista dele muito boa, um cara muito centrado. Ele
6: parece que tem 30 anos, cara.
5: É, e assim, vai ser pai agora. É. Tá no outro, um pensamento mais pra frente, né? Então, assim, eu acho que tem que levar. E a gente vai trazer a sessão também na segunda-feira. Mas vamos chamar o nosso ouvinte pra participar do programa. Como é que faz, Arthur Neto, para participar desse programa maravilhoso? Como é que faz,
6: meu amigo, pega teu celular aí.
5: Pega aí.
6: WhatsApp é o 219-8065-0066, 219-8065-0066. Manda pra cá sua dúvida, crítica ou sugestão. Nos ajude a construir aqui o nosso noticiário. Porque aqui...
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5: É isso, participe do nosso programa, sua participação é sempre muito importante pra gente. 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É isso, falamos, fizemos nosso jabá, chamamos o nosso ouvinte, falamos da seleção, criticamos algumas situações. Então vamos criticar mais um pouco, porque a gente tem que falar do mais querido
7: Flamengo.
5: Mais delongas, Flamengo perdeu por 2-0 diante do Vitória. E já te pergunto, vexame histórico rubro-negro, sim ou não, meu amigo Arthur Neto?
6: Pra mim, vexame histórico. Primeira vez que é eliminado sem passar, sem avançar de fase na Copa do Brasil, contra um time mais fraco, salvo aqui as situações pelo lado do Vitória, de ser um time que hoje tá bem organizado com o Jair Ventura, né? Defensivamente. É um time que sabe fazer cera, né, no jogo. Felizmente, essa é uma ferramenta que os times brasileiros conseguem usar por causa da arbitragem. E tem alguns destaques, como René, Zé Vitor. São dois jogadores que vai ser difícil do Vitória conseguir segurar, né? Tem o Eric também, mas o Eric já passou por time grande, enfim, capaz de não chamar tanta atenção assim, né? Fez um golaço ontem. Mas o Flamengo é um time mais forte. O Flamengo é um time que...
5: O time do Vitória sabe disso.
6: O time do Vitória sabe disso.
5: Por isso que armou o time
6: pela postura,
5: desse
6: jeito, né? E um time mais forte, um time bilionário, como gosta de falar seu presidente, um time que pode gastar bilhões em orçamento de transferência, como diz o seu presidente, tem que passar de fase contra um time mais fraco. Não pode cair na Copa do Brasil sem avançar nenhuma fase.
8: Fez feio.
6: Horrível, papelão. E aí, tá aí o preço de ser falador, né? De gostar de aparecer mais do que o próprio time.
5: E reclamou de uma eliminação do Felipe Luiz na competição, né?
6: Sim. É. Na perda lá de Supercopa e tal, que... Na boa, a gente comemora e tal, mas é torneio preliminar, né? Mas beleza.
5: É.
6: Mas beleza, tem que ganhar também. Tem que ganhar também. Mas, desculpa, se você for comparar perda de Supercopa e eliminação de Copa do Brasil sem avançar de fase.
5: Essa foi, pela primeira vez que foi eliminado na quinta fase, né? É chamado de quinta fase. Que é das oitavas, né?
6: Cara, peraí. Tá no caminho certo agora o Flamengo? Pergunto pro BAP. É. Qual estação que você vai descer, meu amigo? Ou não vai descer? Porque o trem tá correndo na mesma direção que tava o Felipe Luiz. O que a gente tem hoje é um Leonardo Jardim que passa pelo mesmo problema que passava o Felipe Luiz, né? Hoje. Porque começaram com a ladainha de que o time tinha posse estéreo do Felipe Luiz. O que aconteceu ontem foi a mesma coisa que aconteceu com o Felipe Luiz. Ficava com a bola, criava a chance e não fazia gol. Aí a culpa é do treinador ou é do jogador? Quero saber. Hoje estão falando que, ai, não quero mais Luiz Araújo no Flamengo, não quero mais Carrascal no Flamengo, não quero mais Cebolinha no Flamengo. Eu também não quero, mas eles também estavam jogando no início do ano, né? E o trem tá indo na mesma toada. Os mesmos problemas, as mesmas dificuldades. Adicionou uma dificuldade aí, um problema que não tinha, que é tomar gol, né? Pela segunda vez o Flamengo perde com mais de 2 gols de diferença, depois de 1 ano e meio tendo Felipe Luiz sem perder por mais de 2 gols de diferença, só perdeu assim pro Bayern de Munique, né? Escolhendo as mesmas peças, se o Flamengo reclamar, se o torcedor do Flamengo reclamava, se o BAP reclamava do tratamento do Felipe Luiz com o Plata e continuava insistindo no Plata, o Leonardo Jardim só escala o Plata. Se reclamava do Felipe Luiz, que escalava o Luiz Araújo, o Jardim adora escalar o Luiz Araújo. É. O Jardim adora escala o Carrascal o tempo inteiro. O Jardim escala o Arrascaeta na mesma posição que ele fez sucesso com o Felipe Luiz. Então, assim, hoje o Flamengo está no caminho certo? Isso eu queria entender, porque a tal da posse de bola estéril, para mim, é papo para boi dormir, meu amigo. É questão de querer vender seu peixe. Porque ele chegou no Flamengo, ele não concorda com esse estilo de jogar tendo a posse de bola, ele não quer assumir essa responsabilidade e inventou esse papo de posse de bola estéreo para dizer que o jogo dele é melhor. E desculpa, o jogo dele não é melhor.
5: Vixe!
6: Ele emplacou,
5: que jogava melhor.
6: Eu acho que jogava melhor.
5: O estilo do Felipe Luiz, né?
6: Ele emplacou uns jogos aí que conseguiu a vitória, em que o Flamengo jogou bem nessa proposta, né? Pela qualidade que o elenco tem. Mas mesmo nos jogos em que foi bem, passou sufoco. Passou sustos, né? Sufoco não, teve sustos. Mesmo nessa sequência de vitória. Talvez o único jogo que seja a exceção, que eu tenha visto um jogo assim perfeito, foi o jogo contra o Grêmio.
5: Verdade.
6: Esse foi um jogo incontestável.
5: Talvez até porque o adversário, o Grêmio naquele momento também estava...
6: O Grêmio é um time meio depressivo, né?
5: É um time meio depressivo.
6: É. É. E assim,
5: mas,
6: e não foi um
5: problema também dele.
6: O problema é dele também.
5: Acabou.
6: É. E foi um jogo que não foi estilo que o Leonardo Jardim quer implementar. Foi um estilo, vamos dizer, como dizia Jorge Jesus, à la Flamengo. Que é um estilo que ficou por muito tempo desaparecido, porque o Flamengo não tinha time, não tinha dinheiro, não tinha nada. Mas é uma ideia que nasceu, vamos dizer assim, pelo menos a que eu tenho conhecimento, na década de 80, aquele time de ouro e tal, em que o Júnior falava, o Zico falava, nosso respeito é fazer gol quanto der contra o adversário e tá sempre em cima. Isso se perdeu durante um tempo, porque o Flamengo se perdeu, não havia gerência, não havia administração, não havia identidade, e eu acho que isso voltou um pouco em 2019. E de 2019 para cá, nenhum técnico que quer mudar esse estilo de jogo consegue. Eu não sei porquê, dessa vez com a gestão BAP, houve uma aceitação para esse novo estilo de jogo. Aí a gente tem essa questão dos influencers, né? A relação próxima com o dirigente. Mas muitos influencers, coincidentemente ou não, começaram a elogiar esse estilo de jogo.
5: Vixe!
6: É um estilo de jogo direto, é um estilo de jogo letal. Desculpa, mas você jogar em transição não quer dizer que seu time vai ser letal. A letalidade depende dos jogadores.
5: Fazer então, os gols, né?
6: Então você pode ser um estilo de jogo direto, de contra-ataque, ter 15 chances e seus jogadores não fizerem nenhuma.
5: Tem que ter eficiência, né?
6: Tem que ter eficiência.
5: Tá faltando no Flamengo.
6: Tá faltando demais.
5: Perde direto o gol, né?
6: Então assim, ontem deu quase 30 finalizações, algumas claras e na mão do goleiro, pra fora.
5: Teve uma boa atuação, mas também
6: acho que o Arcanjo também foi bem e tal. Mas é assim, é um momento do Flamengo que, sinceramente, eu não sei qual caminho o Flamengo quer escolher.
5: Mas dá pra dar como advogado de diabo, a ausência de Arrascaeta e Paquetá podem ter complicado essa situação, né? Porque assim, o Carrascal é um jogador que hoje ele é de momento, né? Tem momento que o Carrascal tá jogando muito bem, tem jogos que ele não vai tão bem.
6: Não carrega um time. Compõe elenco.
5: Como o Arrascaeta do ano passado ainda não voltou, mas teve lampejos, né?
6: Sim.
5: E eu nem sei se vai voltar, porque teve uma lesão agora também, né?
6: Vamos lembrar que o Flamengo
5: tá com Arrascaeta e Paquetá lesionados, né? Que, inclusive, é um problema para a seleção brasileira e para o próprio jogador. Só você já recebeu a ligação do homem lá falando, tô te garantindo. Aí ele tá tranquilo. Porque eu não estaria.
6: Vai até perneta.
5: Porque eu não estaria. Porque se ele não recebeu essa ligação... Porque, assim, se o Ancelotti me fala que o jogador tem que estar, pelo menos, bem fisicamente, como é que eu vou tratar que um Paquetá tá bem fisicamente se nem o próprio Flamengo tá emitindo... Você tá sabendo como é que tá o Paquetá?
6: Assim, não sei.
5: O que aconteceu? Porque, assim, o edema na coxa e ficou por aí. Parece que esqueceram do Paquetá. E lembrando que é o jogador mais caro da história do Brasil. Então não dá nem pra esquecer, né? Contratação mais cara da história. Não dá pra esquecer. Não é qualquer carinha que você pagou 5 milhão, não. Que hoje 5 milhão não é nada. Né? Então, assim, me chama a atenção. Mas eu acho que essas ausências
6: sim.
5: foram sentidas. Eu acho que com o Arrascaeta ou o próprio Paquetá, se ele não jogasse bem, teria o Carrascal, teria uma opção ali. Eu acho que o Flamengo sentiu. Não podemos dar desculpa, porque isso pode acontecer com qualquer jogador. É.
6: Gente, e o Flamengo tem elenco, né? Tem. Não dizem isso? Que é o melhor elenco da América do Sul? Sim. Ninguém viu ontem. Sumiu esse elenco. E outra coisa. Vamos falar também do senhor José Boto. Né? Que...
5: E do senhor Pedro também.
6: E do senhor Pedro, é.
5: Eu já tô, já tô não querendo mais o Pedro na Copa, não. Porque eu tava fazendo um lobby, e olha que eu sou tricolor, e todo mundo sabe que o tricolor é magoado com o Pedro pela situação. Sim. Mas eu sei diferenciar isso muito bem. Uhum. Seleção a seleção. Se tiver que levar o cara que tem 70 gols pelo ano, nunca tive esse negócio.
6: Sim.
5: Sempre torci muito pelo Adriano, qualquer jogador. Cara, eu acho isso uma loucura. Mas cada um torce do jeito que quiser. O Pedro não tá passando confiança pro torcedor do Flamengo, cara. E há um mês estava passando. Então, assim, o futebol é momento. É. E aí, o Ancelotti tá vendo, cara. O Ancelotti foi no Maracanã ver o Pedro.
6: Ontem ele deu uma, ontem ele deu uma finalização que, né? Pra mim, por ser um Pedro, era gol. É. E ele chutou fraco e não conseguiu fazer o gol. Agora...
5: E o Boto?
6: E o Boto?
5: Cor de rosa.
6: O Flamengo não tem um centroavante substituto pro Pedro.
5: É, tem que trazer.
6: O Bruno Henrique faz. O Bruno Henrique faz centroavante? Faz. Mas é dele? Não. É. Ele vai bem em todo jogo que
5: ele
6: for?
5: Ele nem quer também, que ele já falou.
6: Inclusive...

0: falar que é tricolor laranjeira.
1: Mas, cara, ele é um bom jogador. Depende em outra
0: divisão.
1: Isso, entendeu? Depois que antes do Tite chegar, ele tava evoluindo e tal, mas, quer dizer, não tava evoluindo, mas também não era, não jogava tão mal. Quando o Tite chegou, ele aí explodiu.
0: Verdade.
1: Jogou muita bola, o Tite saiu, acabou de novo. Então, assim, ele precisa de um contexto específico pra funcionar. Onde o Tite for, ele vai. Ele precisa de um contexto específico pra funcionar que o Flamengo hoje não oferece pra ele.
0: Verdade.
1: Não sei que contexto é esse. Mas há muito tempo ele já não vem entregando e o Flamengo não pensa numa peça de reposição ou num jogador para substituí-lo, né? Negociá-lo e tal. Veio o Samuel Lino, que virou titular dele, mas ele não rende nem mais como reserva. E mais recentemente o Luiz Araújo, assim, que tem feito umas atuações inexplicáveis. E até em situações em que a característica dele se sobrepunha a outros jogadores, como velocidade, até combate ao adversário, também não estão aparecendo.
2: Vixe.
1: Então o José Boto vai se mexer? Ou ele vai esperar algum empresário oferecer jogador igual ao que aconteceu com o Marcos Braz? Cara, diretor de futebol, chefe de scout, trabalho não para, meu irmão. Pô, ganhamos tudo ano passado, tá bom, mas quais são as peças que não estão funcionando que a gente pode substituir pra melhorar? Não precisa trazer um Paquetá por mês, não. Mas se você tem um cara no tido como o melhor elenco da América do Sul que não tá indo bem, meu irmão, troca.
2: Vixe.
1: E outra, que não tá indo bem há mais de ano, troca. Não dá, cara. E o Flamengo não faz esse movimento. Ontem, o Cebolinha... A entrada dele foi constrangedora, cara.
0: De chorar, né?
1: De chorar. Cebolinha ontem. Ontem picaram a Cebolinha.
0: Chorou
1: firme, cara. Beira entrou pela direita.
0: Estranho, não é a função dele. Nunca vi o Cebolinha jogar.
1: Nunca vi.
0: Eu não me lembro.
1: Se eu não me engano, eu acho que o Felipe Luiz já tentou isso uma vez.
0: Não deu certo, né? Porque
1: não sei se foi o Felipe Luiz ou o Tite. Nunca vi ele atuar pela direita.
0: Estranho.
1: Talvez no Benfica, não sei. Aí depois foi pra esquerda. Não conecta um passe, não faz um cruzamento, não acerta um chute no gol. O Luiz Araújo perdeu a bola que depois foi sair o gol do Vitória. Tudo bem que saiu escanteio, depois
0: saiu. Você acha que o Rossi falhou no gol, no segundo gol? Aquela etapa que ele dá pra área,
1: o tapinha foi errado.
0: Foi errado,
1: o tapinha foi errado. Não sei se ele saiu errado, perdeu o tempo da bola, mas o tapinha foi fraco.
0: E aí?
1: Você não pode dar um tapa na bola e ela cair na pequena área quase.
0: Não pode.
1: Não dá.
0: Melhor jogar
1: ou você sai de soco, né?
0: Ou nem tenta sair, né?
1: Nem tenta. Goleiro normalmente nessa hora sai de soco. Não sei se ele calculou errado e ficou longe, teve que dar o tapa. Mas eu acho que ele foi um vacilo dele. Então, assim, falando dessa parte do José Boto, né? Tem que olhar pra esse elenco com mais carinho, cara. Tem que olhar pra esse elenco com mais carinho, porque acontece isso na temporada. Um cara se machuca, o outro se machuca. É suspensão. Jorginho e Everton estão suspensos próximo jogo do Brasileiro. E aí te pergunto outra coisa, né? E o De La Cruz? Como é que é? Bonequinho de luxo? É como? Que pode usar ele? Não pode jogar no sintético? Não pode jogar grama alta? Não pode jogar de noite? Com chuva? Pode jogar de guarda-chuva?
0: Difícil,
1: o Saúl, né? Tudo bem. Teve uma lesão, ainda tá voltando, né? Mas e aí? Quem joga? Quem é que vai manter o nível de atuação do Flamengo? Tem que pensar nisso tudo, cara. Eu não sei lá, o José Boto, ele só aparece em momentos assim, aleatórios. Ele é o cara
0: quando
1: que...
0: Quando convém,
1: é isso, não é aleatório, quando convém. É muito bem pensado. É quando convém, é quando é campeão, quando tá levantando um troféu,
0: quando é pra
1: reclamar da arbitragem.
0: Aí é fácil,
1: entendeu? Só que ele não tá olhando esse time, cara. Tem que ter peça de reposição, é peça rápida.
0: Você não ter reserva pro Pedro, eu acho...
1: É uma loucura, porque, assim, cara.
0: O Flamengo tentou... O do Cruzeiro?
1: O Caio Jorge.
0: Caio Jorge. E desistiu. Só existe Caio Jorge no planeta.
1: Vai sonhar e dormir e acordar com o Caio Jorge na mente?
0: Então, assim...
1: Cara, não precisa ir longe. O Flamengo, depois daquele ano de 2019, mágico, né? Pro torcedor do Flamengo. No ano seguinte, contratou o Pedro pra ser reserva do Gabigol.
0: Isso
1: pra
0: aí.
1: Ser uma alternativa ao Gabigol.
0: E aí saiu o Gabigol, não trouxe mais ninguém, né? Aí trouxe aquele menino lá, aquele que...
1: Ah, o... Xexé.
0: O
1: Juninho Xexé.
0: E aí, tem jeito, né? Mas olha só, falamos bastante do Mengão, né?
1: É verdade.
0: Também mais ainda.
1: Me empolguei aqui.
0: Mais uma galera que foi eliminada. Então vamos falar do glorioso da Estrela Solitária.
3: Botafogo.
0: O Botafogo também foi eliminado da Copa do

0: Brasil, perdendo para a Chapecoense também pelo placar de 2-0. Só que o Botafogo está empilhando eliminações, né? Foi eliminado no Campeonato Carioca, foi eliminado na Libertadores e agora na Copa do Brasil. Tem uma crise externa, jogadores sendo vendidos, já jogador jogando vendido, que é o caso do Barbosa. Eu acho que a situação do Botafogo, ela acaba sendo um pouco pior que a do Flamengo, até porque o Flamengo está muito bem na Libertadores e bem no Brasileiro, e o Botafogo está mais ou menos no Brasileiro, foi eliminado na Libertadores, está bem na Sul-Americana, mas ninguém está sonhando com Sul-Americana. E agora uma eliminação precoce. E tem uma agravante, Arthur Neto, que quase ninguém tá falando. É. O Botafogo é o único clube grande que não tem uma Copa do Brasil. É o único. O Fluminense tem, o Vasco tem, o Flamengo tem vários. O Grêmio tem, o Internacional tem. O Galo do meu amigo aqui que entrou.
1: Neste momento,
0: é o Céu Sentano aqui.
1: Céu Sentano no outro, quer dizer, na cadeira.
0: O torcedor do Galo, o Galo tem. O Cruzeiro tem. O Juventude tem. Santo André tem, Paulista tem, e aí o Botafogo não tem. E aí é óbvio, né, que fica uma cobrança muito forte, cara. Mais uma eliminação precoce, vergonhosa.
1: Quais são as eliminações aqui? Carioca.
0: Carioca e a Libertadores.
1: E agora a Copa do Brasil.
0: É.
1: Uma situação não muito boa no Brasileiro.
0: É.
1: Uma crise estratosférica.
0: Que a gente nem sabe se é maior do que está sendo ventilado, que eu acho que é até pior, tá?
1: É. A gente não sabe qual vai ser o futuro, o que isso vai dar.
0: Pode ter debandada, né? E perder
1: ponto no Brasileiro, né? Jogadores ponto. Vendidos.
0: É, são três já praticamente, né?
1: E a gente não sabe qual é o futuro do Botafogo, cara.
0: Não dá pra saber.
1: O que vai ser do Botafogo depois da parada pra Copa?
0: Eu acho que o torcedor do Botafogo vai querer uma Copa de um ano. Porque quando terminar a Copa, a preocupação parada dele eterna. Vai estar absurda, cara. Porque vai perder o Danilo, vamos falar a verdade aqui. O Montoro também. E já perdeu o Barbosa, que tá jogando, mas já assinou um pré-contrato com o Palmeiras, né? Já fez até exame lá, mas tá jogando. Cumprindo o seu contrato, né?
1: Então, assim... Eu fico pensando qual vai ser o objetivo. Qual é o objetivo? Direção, seja quem você for aí, né? Que tá agora comandando no Botafogo, não sei cada dia um. Qual é o objetivo do Botafogo na temporada?
0: Sei.
1: Alguém sabe me dizer?
0: Eu não sei. Botafogo que fechou com o Martin, que é filho do Rodrigo Caetano. Lembra do Caetano? Martin. Martin. Ah, filho do Rodrigo Caetano. Esse vai ser, saca, a salvação do Botafogo?
1: É negócios do futebol.
0: É, rapaz, que loucura.
1: E aí... Cara, desculpa, se alguém souber qual é o objetivo do Botafogo desse ano, me fala. Eu acho que é o próximo jogo.
0: Posso fazer
1: o objetivo
0: uma
1: do Botafogo é sempre o próximo jogo.
0: Quem do torcedor alvinegro tem que cobrar agora? Porque eu não sei nem quem ele cobra, né? Vai cobrar o John Tex, a galera que agora tá substituindo a SAF, a GDA que tá vindo pra comprar aí. Cara, sei, até essa situação
1: fez
0: nem...
1: uma excelente pergunta.
0: Quem que o torcedor reclama?
1: Fomos eliminados.
0: Quem que ele vai xingar?
1: E aí talvez por isso tem que xingar o Barbosa no aeroporto, né?
0: E não adianta nada, cara. O Babão já tá vendido.
1: Talvez por isso tenha xingado o Marlon Freitas por ter saído do Botafogo, né? Mas que culpa tem um jogador?
0: Porque a diretoria não faz nem esforço pra ficar também.
1: Não faz esforço pra ficar e faz esforço pra vender.
0: O Savarino aí, ó, foi trocado.
1: É.
0: E um garoto que tá no sub-20.
1: Pois é. E aí... Você acaba transferindo a raiva pro jogador por causa disso que você falou. A crise não tem rosto. Porque o Testor, muitos torcedores ainda idolatram. Eu já ouvi de torcedor que não. Eu tenho certeza que ele ama o Botafogo, mas ele foi enganado. Foi enganado, pô. Ele confiou em pessoa. Meu amigo.
0: O único enganado é esse torcedor que falou.
1: Meu amigo. Se tu acha isso, o enganado é você, querido.
0: É isso aí.
1: Vixe. O Testor é raposa, meu filho. Oh. Raposa não é enganado por ninguém,
0: não. Raposa lá no Cruzeiro.
1: É verdade, confundi. Se você tá analisando uma situação do Testor e acha que ele foi enganado, desculpa, o enganado é você.
0: É isso aí.
1: Falou porque tudo. Não é de hoje que ele faz dinheiro. Não é de hoje que ele faz dinheiro
0: fala
1: em cima
0: na França, perguntar lá no Lyon como
1: vai
0: é que
1: vai lá na França, vai lá nos Estados Unidos onde ele criou as empresas dele.
0: Vai na Inglaterra também que ele tinha.
1: Vai na Inglaterra, que tinha Crystal Palace.
0: Vendeu também.
1: Comprou, vendeu, desvendeu, descomprou, desvendeu. Faz empresa nas Caimã, faz com amigo, fala com grego, fala. Maluco. É o cara, no Rio de Janeiro, ele é o cara do rolo. Acho que é por isso que ele se identificou bastante com o Rio de Janeiro.
0: Verdade.
1: Entendeu? Então, assim, é um cara, é muito difícil falar do Botafogo, porque são tantas pontas soltas.
0: Muitas.
1: Dentro de campo, fora de campo.
0: Igual uma estrela, cheia de ponta.
1: É, igual uma estrela.
0: É complicado.
1: Então, assim, é uma crise sem rosto que deságua nos jogadores. E que os jogadores têm que carregar esse piano aí e tentar dentro de campo a cada mês ou a cada etapa com menos jogadores, né? Um time se esfarelando e tendo que ser responsável por manter um nível de atuação à la campeão da Copa do Brasil e da Libertadores, né? O torcedor do Botafogo, ele quer um nível
0: brasileiro
1: de atuação...
0: Brasileiro Libertadores.
1: É, Brasileiro Libertadores, desculpa. O torcedor do Botafogo, ele quer um nível de atuação de 2024.
0: Não, não vai ter.
1: Mas não tem nem o investimento, nem,
0: organização, nem o mesmo jogador,
1: nem os mesmos jogadores de 2024.
0: Não dá.
1: E a quem o torcedor do Botafogo recorre? Ótima pergunta do Thales São Martins. Quem que eu posso xingar? Quem que eu posso reclamar? Pra quem que eu posso protestar lá no estádio, que é o lugar ideal pro torcedor mostrar sua insatisfação? Mas vai aí os jogadores? Beleza, vai os jogadores aí. Os caras não sabem nem como é que tá a situação financeira pra pagar o salário deles, né? Por enquanto tá sendo pago. Mas e aí? Com essa dificuldade que a gente não sabe nem quem é um dono hoje do Botafogo. A gente sabe hoje, mas daqui a duas horas eu não sei se vai chegar um liminar e vai mudar isso. Então a situação do Botafogo, na minha opinião, não sei como é que o torcedor tá levando isso, mas na minha opinião é preocupante ao extremo.
0: Muito preocupante.
1: Muito preocupante.
0: Mas é isso, falamos do Mengão, do Fogão, vamos falar agora do Tricolor das Laranjeiras.
2: Fluminense.
0: É, o Flusão entra em campo amanhã. Esse jogo foi modificado o horário, né? Seria um jogo de sábado, 8h30 da noite, transferiram para 19 horas. Até agora, 20 mil ingressos foram vendidos para esse jogo contra o São Paulo. A apresentação oficial do Hulk. E o jogo contra o Bolívar, durante a semana, já venderam mais de 40 mil ingressos. Então a galera tá procurando mais, que é um jogo mais decisivo, né? Mas acho que amanhã no Maracanã deve dar uns 30, 35 mil para a chegada do Hulk. E assim, a gente não sabe ainda com relação a qual time que vai a campo, né? O Zubeldía não revelou, mas eu imagino que... Eu acho que ele vai deixar o Castilho no banco, o JK de novo no ataque. Agora, os bastidores com relação ao Hulk, só matérias positivas, tá? A galera tá dizendo que quem cobre o Fluminense diariamente, que o Hulk tá... Foi muito bem recebido pelos companheiros, um cara que animou a galera que estava meio chateada por conta de tudo que aconteceu, né? Aquela situação antes do jogo do Flamengo, e que está sendo abraçado pelos jogadores, que pode ser um novo líder, talvez um líder que não tenha nesse elenco. Depois da saída do Felipe Melo, o Fluminense ficou bem vendido com relação à liderança. Não, o Fábio até é um líder, mas ele é goleiro.
1: É diferente.
0: O Samuel Xavier não tem muito essa postura, né? O Fluminense tinha o Nino, que era um cara mais tranquilo, mas era um líder em campo. E aí tinha o Thiago Silva, depois, e o Felipe Melo. Saiu o Felipe Melo, entrou o Thiago Silva. E com a saída do Thiago Silva e também o Marcelo anteriormente, o Fluminense foi perdendo líder. E agora chega no Hulk, que tecnicamente ainda entrega muito.
1: Sim.
0: E fisicamente, se a gente falar mal dele, a gente tem que levantar e ir embora.
1: É,
0: se falar que esse cara tá mal fisicamente...
1: Eu não posso nem abrir minha boca com relação...
0: O cara zerou o aparelho lá, cara. Tava vendo ali. A coxa dele é um pouco mais grossa que o meu corpo. Eu não tenho muito corpo, não, mas se você comparar com uma perna... A vida do cara é um exagero.
1: Diferença.
0: E assim, vamos ver, né? Porque ele só pode estrear depois da Copa do Mundo, porque a janela já está encerrada, mas eu acho que tecnicamente é um jogador que vai entregar bastante.
1: Não, né? Acrescentar com certeza.
0: Aproveitar o palpite aí, tem a vinheta do palpite? Eu quero fazer um palpite. Fluminense e São Paulo, 2x0 Fluminense.
3: Qual é a sua palpite para o jogo, a partida?
1: 3x0 Fluminense.
0: Que isso, ó, máquina. 2x0.
1: Você que acerta todos os placares.
0: 3x0 eu preciso contra o Bolívar. Aí eu vou ficar feliz.
1: Mas já vai treinar já.
0: É, vai treinando. Mas vocês vão falar agora do Gigante da Colina?
2: Vasco.
1: Vem cá, deixa eu fazer uma pergunta aqui. Vasco da Gama. É o time carioca em melhor fase?
0: É.
1: O futebol é uma loucura, meu irmão. É bom demais. É bom demais, cara.
0: Excelente essa pergunta, porque é. Eu falo tranquilamente.
1: Cara, tinha o Flamengo
0: era
1: aí.
0: O Fluminense, né? Era o melhor futebol do Brasil um mês atrás, pô.
1: E aí? É, aquilo, futebol... E o Vasco era o pior, talvez, né? Trocando de
0: junto
1: técnico.
0: O Botafogo ali, né? Aquela... Cara, e o Flamengo loucura, tá numa crise aí agora, né? Que ninguém imaginava, vamos falar a verdade aqui. É, mas o Vascão, ele... No Brasileiro, ele tá ali... Poderia estar melhor, né? Ele já pegou o Internacional, que é uma equipe que eu acho que, assim, vamos falar. Mesmo sendo no Beira-Rio, eu acho que o Vasco pode vencer. O problema é o seguinte, Arthur, né? Sem Thiago Mendes, que pra mim é o principal jogador do Vasco. Sem o Rojas, que tá num bom momento. E sem o Cuiabano.
1: Aí complica.
0: Aí complica, hein?
1: Complica demais. É, eu acho que...
0: Não fica impossível, mas fica mais difícil, né?
1: Muito mais difícil, porque, cara, o Thiago Mendes é o coração desse time.
0: Tá voando, hein?
1: É o coração. É líder. Falando de líder aqui direto, né? Líder técnico e líder emocional, vamos dizer assim, né? É o cara que concentra todas as ações, o estilo de jogo do time passa por ele. Um cara que faz parte do sistema de jogo defensivo e do ofensivo. Cara, o que o Thiago Mendes está jogando ofensivamente é absurdo, cara. Eu lembro que, pelo menos pelos times que eu lembro que ele passou, né? Sempre foi primeiro volante na Europa, primeiro volante também, até porque lá tem-se uma questão diferente com o primeiro volante, né? Lá o primeiro volante ele tem que jogar bola, tem que sair com a bola no pé e tal. Tem que ser mais técnico.
0: Isso.
1: E aqui, cara, no Vasco, ele tomou a frente e ele é o cara desse time, cara. Ele é o principal jogador do Vasco da Gama, animicamente, tecnicamente, e vai fazer muita falta nesse jogo contra o Internacional. Agora, o time do Vasco já tem jogado com times alternativos e tirando algumas derrotas, né, e atuações ruins, nos últimos jogos vem funcionando esse time alternativo.
0: Verdade. Funcionou bastante na Copa Sul-Americana, conseguiu resultados expressivos, né?
1: E agora não vai jogar com alternativa, mas com desfalque, né? Então, assim, por essa lógica, né? Eu acredito que o Vasco possa fazer um bom jogo contra o time que, por incrível que pareça, o Beira-Rio não tá fazendo diferença, não.
0: Acho que Grêmio e Internacional estão muito semelhantes. São equipes que estão sem sal, né? Você imagina que dá pra ganhar na casa deles.
1: E o que era a força deles, né? Não perder em casa de jeito nenhum.
0: Perderam essa força. Agora, sabe quem vai ter que jogar com muita vontade, muito de força? É o lateral Paulo Henrique, porque ele ainda tem esperança de ir pra seleção brasileira, tá? Inclusive foi muito bem, fez um gol, mas depois deu uma caída no próprio Vasco, não foi mais lembrado. E aí o Ibanhas, que é um zagueiro, pode ser improvisado ali no setor. A briga é essa, porque o Wesley já garantiu a vaguinha dele, né? Com um corte do Militão. A briga é Ibanhas ou Paulo Henrique. E segunda-feira vamos tratar desse assunto. Eu acho, inclusive, que essa lista já tá montada, tá? Eu acho que o Ancelotti já...
1: Já?
0: Acho que ele já... Acho que esses jogos agora só vai mudar se alguém se machucar.
1: Sim.
0: Mas eu acho que a lista do Ancelotti já tá montada, gente. Mas é o que eu entendo.
1: Não há nada que alguém faça dentro de campo a essa hora que vai poder mudar a cabeça.
0: Eu acho que não. Acho que ele já tem já essa lista aí. Se tem Galo cantando, opa, tem ela. Kelly Luiz, o que te deixa feliz, que vai agora atualizar vocês com as informações do Brasil, do Rio de Janeiro e do mundo. E voltamos na segunda-feira com muito mais Arena Sputnik.
1: Vai pegar beijo fogo, no Magro.
0: Bom final de semana. Fui!
1: Almoço!
2: 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Hoje é sexta-feira, 15 de maio de 2026. O ministro Flávio Dino do Supremo Tribunal Federal determinou hoje a abertura de um novo processo para investigar a suspeita de envio de emendas parlamentares para custear o filme inspirado na trajetória do ex-presidente da República, Jair Bolsonaro. A apuração, ainda em caráter preliminar e com sigilo nível 3, tem como base petições dos deputados Pastor Henrique Vieira, do PSOL, e Tabata Amaral, do PSB. Em março, Dino pediu explicações da Câmara sobre o envio de emendas parlamentares para organizações ligadas à Karina Ferreira Gama, produtora do filme. Diante dos efeitos do conflito no Oriente Médio sobre os preços da energia, o governo da Índia intensificou um apelo à população para que reduza o consumo de combustível, limite compras de ouro, evite viagens internacionais e adote o trabalho remoto sempre que possível. A orientação foi dada pelo primeiro-ministro indiano, Narendra Modi. A Índia depende fortemente de importações de energia. O país compra cerca de 90% do petróleo que consome e figura entre os maiores importadores globais de ouro. A crise atual, desencadeada pelo bloqueio do Estreito de Hormuz, pressionou os custos energéticos e agravou o desequilíbrio nas contas externas do país. A Polícia Federal cumpriu hoje um mandado de busca e apreensão na casa do ex-governador do Rio, Cláudio Castro, na Barra da Tijuca, na zona sudoeste da cidade. A ação mira a atuação do grupo Refit, antiga refinaria de Manguinhos, suspeito de utilizar estrutura societária e financeira para esconder bens e movimentar recursos ao exterior. Segundo o advogado de Castro, o ex-governador foi surpreendido pelas buscas, mas colaborou com os agentes. Na residência, um celular e um iPad teriam sido apreendidos. Ao todo, são cumpridos 17 mandados de busca e apreensão e 7 medidas de afastamento de função pública nos estados do Rio, São Paulo e Distrito Federal por determinação do Supremo Tribunal Federal.
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2: Na Zona Norte, houve um acidente envolvendo moto na Rua Teixeira Soares, sentido centro, na altura da Rua Pará. Uma faixa da vista interditada e há retenções a partir da Avenida Rei Pelé, próximo ao Maracanã. Na Zona Sul, na Lagoa, a Avenida Borges de Medeiros apresenta trânsito lento com retenções no sentido Túnel Rebouças, na altura da Rua Mário Ribeiro. Já em direção à Gávea, são boas as condições. Na Avenida Epitácio Pessoa, tem pontos de retenção no sentido do Rebouças, na altura da Escola de Remo do Botafogo. Quem vai em direção a Ipanema encontra fluxo normal na via. Kelly Muniz para o Radar Sputnik, no horário de Brasília, 12:04. Boa tarde.
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5: O novo relatório da Fundação SOS Mata Atlântica revela que a qualidade da água dos rios do bioma segue estagnada e preocupante. Com base em mais de 1.200 análises realizadas em 14 estados ao longo de 2025, o estudo mostra que quase 80% dos pontos monitorados têm qualidade apenas regular e que nenhum atingiu nível ótimo. Apenas 3,1% foram considerados de boa qualidade, enquanto casos de poluição severa ainda persistem.
6: E o monitoramento utiliza o índice de qualidade da água, indicador internacional adotado no Brasil para avaliar a condição ambiental da água doce. A metodologia classifica os rios em 5 categorias: ótima, boa, regular, ruim e péssima, considerando parâmetros físicos, químicos e biológicos, além de características como espumas, odor e turbidez.
5: Eu sou Kaique Santos.
6: E eu sou Rafael Costa e você está ouvindo o podcast Jabuticaba Sem Caroço da Agência Internacional de Notícias Sputnik Brasil.
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6: Eu te lembro também que nós estamos no site da Sputnik Brasil, noticiabrasil.net.br, e na programação da rádio Sputnik Metropolitana, na frequência 80.5 FM do Rio de Janeiro. Vamos agora conversar com a nossa primeira convidada.
7: Fotossíntese.
5: A gente recebe no Jabuticaba Sem Caroço a Aline Cruz, bióloga da causa Água Limpa da Fundação SOS Mata Atlântica. Aline, bem-vinda ao Jabuticaba, como vai?
8: Olá, bom dia, muito obrigada pelo convite.
5: Aline, esse relatório da Fundação SOS Mata Atlântica mais recente está mostrando aí que quase 80% dos pontos monitorados desses rios tem qualidade de água apenas regular e nenhum foi classificado como ótimo. O que que explica, né, essa estagnação ao longo dos anos, mesmo com uma maior consciência ambiental?
8: A qualidade regular, ela indica um ponto de atenção, né? Isso significa que o avanço do saneamento, ele ainda está muito lento. Então, quando a gente tem menos áreas com saneamento básico, menos áreas atendidas, né? Principalmente com a relação ao tratamento do esgoto, a gente tem essa redução da qualidade da água, porque esse esgoto continua chegando direto aos rios sem tratamento.
6: E Aline, quando você fala em regular, soa menos alarmante para a população, certo? O regular, a gente pode entender que o rio ainda cumpre suas funções ecológicas ou não? Estamos falando de regular que, apesar do esgoto, ainda a gente consegue ver algum tipo de vida ali, mas isso pode ser também prejudicial tanto à vida marinha quanto à vida humana. O que significa de fato esse regular?
8: O regular, ele indica que a água, ela já perdeu alguns dos seus usos múltiplos. Então, se essa água for utilizada para abastecimento, ela vai precisar de um maior tratamento, né? Então, mais custos para tratamento, para levar essa água com segurança para a população. Essa água, se ela tiver uma tensão um pouquinho maior, ela pode melhorar, né? Mas se a gente continua lançando esgotos no ambiente, essa água ela fica comprometida. E quanto mais isso se concentra, a gente vai perdendo em qualidade e reduzindo as possibilidades de uso, como por exemplo para recreação, já se torna um pouco mais perigoso, né? Porque essa água ela pode apresentar aí alguns micro-organismos que causam doenças e veicular, né, mais doenças para a população.
5: Aline, qual que é a metodologia que a Fundação SOS Mata Atlântica utiliza, costuma utilizar, utilizou para fazer essa medição e identificar, né, esses processos da qualidade é boa, ótima, é péssima ou regular, né? Como que são esses critérios, quais são as tecnologias utilizadas?
8: A metodologia ela é baseada no Índice de Qualidade de Água, que é um índice internacional utilizado para classificar a água nesses índices, né? Vai de péssima a ótima. A SOS, ela utiliza uma metodologia bastante didática, bastante acessível para a população, que independentemente se ela seja especialista no assunto ou não, ela consegue fazer essa medição e além dos índices, né, dos parâmetros que são padrões, como medição de pH, né, os físico-químicos que são pH, medição de nitrato, fosfato e alguns índices biológicos como a medição de coliformes fecais, a gente também adota alguns parâmetros de percepção, que é observação no local, se tem espumas presente, né, sobre o rio, presença de lixo, presença do cheiro também, né, que indica a possibilidade de lançamento de esgoto no local.
6: É interessante você falar isso, Aline, porque aqui no Rio de Janeiro, por exemplo, um dos bairros mais caros do Rio de Janeiro é o Leblon, que tem ali, de fato, seu metro quadrado bem, eu acho que para muita gente seria, assim, trabalhos de décadas para poder conseguir alugar um apartamento no Leblon. Só para você ter uma ideia, não sei se você é daqui do Rio, se conhece o Leblon. E por incrível que pareça, o Leblon foi considerado uma das piores praias para se banhar, para ter o lazer, justamente por causa do esgoto que deságua lá. Tem ali o esgoto do Vidigal, que cai exatamente no mar. Tem um esgoto também a céu aberto, que pega a faixa da areia e também deságua no mar. Então, assim, qual é a responsabilidade de uma prefeitura, talvez até do estado, haja vista a grandeza que é o Rio de Janeiro, pegando aqui como exemplo, nessa conversa, né? Porque estamos falando de esgoto que deságua no mar, um mar que a praia não tem uma distância de uma para outra, né? A praia do Leblon está ligada à praia de Ipanema, que está ligada à praia do Arpoador, consequentemente na sequência aí de Copacabana, Leme, enfim, é tudo o mesmo mar. O que separa é só uma divisão ali de CEP. Então isso é, naquele ponto está contaminado, mas essa contaminação provavelmente está nadando para outros lugares, né? Então, qual é a responsabilidade do governo municipal e estadual nessa conversa?
8: Ah, sim, conheço o Leblon, mas não é uma particularidade do Leblon, né? A gente vê isso também, por exemplo, em São Paulo, né? Região de Pinheiros, também é uma área de alto padrão, em que convive com o Rio Pinheiros ali exalando aquele cheiro terrível. E eu moro em Santos, por exemplo, e a gente também tem, né, que metro quadrado bem caro também, algumas praias também contaminadas, sempre com a condição imprópria, né, para banho em algumas praias aqui de bairros também de alto padrão. O que acontece é um verdadeiro jogo de empurra, né, a gente tem falhas aí nas políticas públicas, principalmente relacionadas à habitação, que você não contém a habitação irregular, né, enquanto você não tiver a regularização de áreas, né? Então, essas áreas, elas nunca vão receber o saneamento. Se você não tem área regularizada, o serviço público não pode oferecer o saneamento, né, o tratamento de esgoto para essas regiões. Então, fica aquela coisa entre as agências de saneamento e empurrando para as prefeituras, para o governo do estado, por conta desse impasse que acontece, né? Então, é preciso ter a população habitando áreas regularizadas para que o serviço de saneamento chegue. Enquanto essas pessoas são obrigadas, né, a ocupar essas áreas justamente por elas não terem poder aquisitivo para conviver nas áreas que são regulares e que muitas vezes, justamente por isso, elas são ultravalorizadas, as pessoas acabam se aglomerando nessas regiões onde não tem o saneamento e onde ele nunca vai chegar, né? Então fica esse impasse porque não se cria políticas públicas. Quantas vezes a gente vê, né, os esforços para que haja a política pública de habitação para atender toda a população, né? Eles são muito pequenos, eles nunca atingem todo mundo, né? Então eles são, outras prioridades são colocadas, então muitas vezes vai se esforçar para melhorar ali a região da orla, né? Principalmente nos lugares onde tem praia, vai melhorar a condição das marginais para os carros passarem, mas essa população geralmente ela não é atendida. E aí fica, né? Sobra essa situação que mesmo as pessoas que pagam caro para viver na área de alto padrão, elas acabam sendo também afetadas pelas condições que vêm dos problemas que não são solucionados, né?
6: É engraçado, né? Porque a gente acha que é só a população pobre que lida com esse tipo de cenário, né? Aqui no Rio de Janeiro também, ali na região da Ilha do Governador, o rio é simplesmente um rio de lixo. E, assim, das piores coisas que você pode imaginar tem no rio. Desde de roupa, a sofá, a lixo plástico. Realmente, assim, é uma área daqui do Rio de Janeiro que eu considero como um rio morto. E, assim, isso não é de agora. É de muito tempo. Porém, entretanto, todavia, a gente também não pode, neste caso, ali da Ilha do Governador, né, tirar a culpa da população. Porque a população também tem sua parcela ali, né? Então, isso é, o poder público, ele precisa atuar, mas a população também precisa ser mais educada, né?
8: Com certeza. A educação, ela faz parte, inclusive, do saneamento. O problema, muitas vezes, né, a população, ela acaba não tendo muitas alternativas. Então, quando você vê esses locais, eles não recebem, por exemplo, atendimento da coleta de lixo. As pessoas, elas não têm onde colocar. Não existe muito conhecimento. Até hoje é difícil você falar com as pessoas sobre separar o lixo, né? Simplesmente fazer coleta seletiva já dá um trabalho danado, porque a maioria das pessoas não sabe como separar. O que que pode jogar? O que que não pode jogar? Posso jogar limpo? Posso jogar sujo? O material pro reciclável? Essas pessoas muitas vezes não têm nem sequer a coleta do lixo, então elas jogam onde dá. E aí, como você tem já um rio nessa situação, ele acaba, né, se tornando uma coisa banal. Ali é um despejo de lixo. Inclusive, né, a própria legislação, ela ainda utiliza, né, os rios para diluição de esgoto, né? Isso está permissível. A gente tem resolução CONAMA, que ela faz a classificação, né, faz o enquadramento dos corpos hídricos. Então, para os corpos de água doce, a gente tem da classe especial, que é a melhor condição, aí depois classe 1, 2, 3 e 4. A classe 4, que é o que a gente sempre está, né, em busca de combater que ela ainda exista, ela permite, sem limites, né, que o rio receba rejeitos, receba efluente sem tratamento. Não tem assim um parâmetro que delimite, pode tanto despejar tanto desse tipo de efluente, não existe, né? O rio que ele é classificado como classe 4, ele pode receber todo tipo de efluente e não há nenhum esforço para que ele melhore para uma classe 3, por exemplo, que já tem uma certa limitação. Então a gente entende que a própria legislação, ela permite isso, e quando um rio ele é enquadrado como classe 4, ele vai ser, né, para ele vai ser permitido que isso aconteça. Então, enquanto a gente ainda tem uma legislação que aceite que os rios sirvam como um diluidor de poluição, a gente também não vai ter, não é, uma população que vai respeitar isso, principalmente quando as pessoas, elas não entendem, né, como que funcionam essas dinâmicas.
5: Fica aí essa questão, até que é muito tratado por boa parte da população como um algo que não tem a sua importância dentro de um contexto, seja ele urbano ou não, né? Muito, até usar uma palavra aqui, como o córrego mesmo, e é muito triste que não se tenha essa importância. E aí, trazendo um pouco, né, para pontuar também, um pouco desses dados dos rios da Mata Atlântica, e aí daqui a pouco a gente, né, quer voltar também para esses rios de cidades urbanas, como você já citou, um em São Paulo, 3,1%. Apenas com água considerada ali de boa qualidade, sendo que a gente já falou que nenhum foi ótimo. O que que seria esse rio que ele não alcança, né? O ótimo, mas tem uma boa qualidade, ou seja, o que já é permitido fazer com essa água, o que que é, né? Quais características são observadas nesse tipo de classificação, Aline?
8: A água boa, ela é uma água que você tem mais segurança, por exemplo, para atividades como de recreação, como banho, né? Você pode entrar nessa água sem preocupação. Se ela tiver algum despejo de esgoto, ele é mínimo, né? E até uma determinada quantidade de esgoto, ok, né? Essa diluição, os rios, eles têm um processo de autodepuração que ele ocorre por conta das suas curvas preservadas, da presença da mata ciliar nas margens, que segura, que retém bastante dos resíduos, não permite que tudo isso chegue no canal do rio. Então, uma água boa, ela vai permitir esse contato direto com a água, pesca, lazer, né? Então, uma água já regular, ela já vai ter algumas limitações, porque a concentração ali de patógenos que podem causar doenças já é um pouco maior. Então, você precisa ter uma avaliação para ver se realmente é possível entrar nessa água. Você pode entrar, mas vai ter alguns riscos para sua saúde. A água ótima é aquela água intocada, né? Comum, que a gente encontra em unidades de conservação, em áreas de nascente que não tem nenhuma influência de esgoto, de residências próximas ou de alguma atividade pecuária, industrial. Então, a água ótima, ela é aquela água dos primórdios, né? Que a gente pode dizer assim. E, de fato, para uma água se manter com essas qualidades, ela precisa de muito investimento, não só financeiro, mas também que a gente preserve essas áreas, porque a floresta, ela garante a melhoria da qualidade da água. Sem a floresta, ela vai deixar de cumprir um papel importante de proteger que os lixos, né, que a gente produz na região, eles atinjam o canal do rio.
6: Aline, não é a primeira vez que vocês fazem esse tipo de levantamento, né? Trazendo aí talvez um histórico do quanto o Causa Água Limpa, né, / Fundação SOS Mata Atlântica, vem acompanhando, né, essa questão da poluição dos rios. Você consegue trazer pra gente aí um termômetro se o país está avançando no cuidado com os rios ou se ainda estamos engatinhando? Qual é a percepção? Aí vamos trazer mais amplo, né? Da Causa Água Limpa e da Fundação em relação a esse cuidado do país com os rios.
8: Olha, a Causa Água Limpa, ela já existe na Fundação, né, há mais de 30 anos. Só observando os rios, ele já tem mais de 30 anos. E ao longo de toda essa observação que a gente vem fazendo, a gente tem um termômetro não muito positivo, né? Porque infelizmente, ao longo do tempo, a gente vem percebendo um aumento dessa condição regular e a piora, né? A gente teve aí de um ano para o outro, então dos dados de 2024 para 2025, infelizmente nós tivemos a queda dos rios bons e o aumento dos rios ruins, né? E um aumento bem expressivo também dentro dessa qualidade regular. Isso significa que a gente ainda está um avanço muito lento para resolver essa questão. A gente precisa investir mais, porque até 2033 existe aí uma meta de universalização do saneamento, que diz que a gente tem que atingir até 90% da coleta e tratamento de esgoto e 99% de abastecimento para a população. E a situação que nós estamos hoje, em 2026, ou seja, né, há poucos anos de chegar nessa meta, atingir essa meta, a gente tem cerca de metade ainda da população não tendo esgoto, né, tratado, E a gente tem ainda 35 milhões de brasileiros sem acesso à água potável. Isso significa, então, que a gente precisa aumentar esses investimentos, né? O que teve até agora ainda não foi suficiente para sanar. E a gente está nessa condição, né, de metade aí do esgoto ainda sem tratamento sendo lançado no ambiente há muito tempo. É, em 7, 8 anos, a gente dificilmente vai conseguir resolver isso porque são obras caras, né? A gente sabe que no saneamento são obras caras, milionárias, muitos lugares alegam não ter orçamento, e ao invés de se esforçar para deslocar o orçamento para isso, são priorizadas outras coisas, né? Então a gente ainda vive uma condição que eu digo medieval, porque quando a gente fala em saneamento, saneamento ele é básico. Deveria ser a primeira coisa a ter sido resolvida lá atrás, né, com planejamento urbano, com todos os esforços sendo realmente pensados para isso. E o que a gente não vê? A gente vê exatamente o oposto, porque quando se fala em saneamento, parece uma coisa que a gente vai sempre sendo deixado para segundo plano. Né? Até porque também obras de saneamento a gente não vê. Como você já viu alguma vez inauguração de uma tubulação de esgoto, né? As obras elas são por baixo da terra, né? E foi assim inclusive que surgiu observando, né? Porque com o Rio Tietê lá em São Paulo, né, no auge da sua poluição, apareceu um jacaré lá que chamou a atenção da população. Foi feito então um abaixo-assinado e entregue para o governador da época, para que se tomasse providência para melhorar a condição do rio, e ele prometeu que ia iniciar as obras de saneamento. E para as pessoas poderem fiscalizar isso, né, como é que você fiscaliza que a obra de saneamento está acontecendo? Não tem como você ver. E aí o que foi feito foi isso, foi pensado que o rio ia nos contar a história. Então as pessoas iam analisar a qualidade da água, e se essa qualidade apresentasse alguma melhora ou não, ela ia dizer se essas obras estavam acontecendo ou não. Então, como é muito difícil de fiscalizar e também não chama muita atenção, né? Vamos falar, a gente está em ano eleitoral e pode perceber quem são, né, os políticos que se elegem porque eles prometeram saneamento, né? São pouquíssimos, a gente quase não vê isso. Então é muito por isso também que a gente não vê essa cobrança das pessoas em relação ao saneamento. A gente vive numa condição medieval e ela permanece, e dificilmente a gente vê que nos passos em que andam as coisas a gente vai atingir essa meta em 2033.
5: Que parece um pouco até, de certa forma, distante, mas está logo ali chegando, né? Aline, é interessante o caso de São Paulo, porque, né, que você já citou aí, por exemplo, o Rio Tietê. A gente fala, quando lembra de São Paulo, principalmente, mas não só, ou um dos principais, dos rios invisíveis, esses rios ou cursos d'água canalizados ou tamponados nas cidades, que, e aí em São Paulo, mais especificamente, quando a gente pensa que tem aquelas enchentes muito marcantes. Se tentou resolver isso de algumas formas, mas ainda observamos isso, principalmente com mudanças climáticas, com chuvas mais intensas, tempestades. Existe uma relação direta, né, entre esses rios enterrados, a impermeabilização do solo e o aumento das enchentes, não só em São Paulo, mas em outros locais, por conta desses rios tamponados.
8: Sim, os rios eles foram vistos como, sempre como um problema para a urbanização, né? Então sempre foi priorizado as vias para os carros, e os rios eles atrapalham o caminho. Então fazer o quê? Vamos lá e tampar o rio. Só que a gente atrapalha a dinâmica do ecossistema, né? Como que funciona uma bacia hidrográfica? Quando você tem um fundo de vale, você geralmente tem um rio passando ali embaixo. E a água ela vem percolando, né, do alto até o vale. E aí o que que faz? A gente vai, esses rios eles costumam ter suas curvas, né? O Rio Tietê tinha suas curvas antigamente, mas as curvas elas iam, eles tinham as suas curvas no entorno, mas isso atrapalha você vai fazer uma marginal para um carro correr 90 por hora com curvas, é perigoso. Então vamos tirar as curvas, vamos retificar os rios. A gente retifica e aí a gente coloca, né, as marginais do lado, exatamente nas áreas de várzea, porque o rio ele tem a sua dinâmica. A gente tem períodos de mais chuva e a gente tem períodos de seca. A gente vive numa região que é assim. E nos períodos de chuva, ele vai ocupar mais espaço, porque ele vai receber toda essa água no seu canal. E ele não vai dar conta, né? E a gente, com a retirada das florestas, retirada da mata ciliar, o que acontece? A gente deixa o solo desprotegido. Deixando o solo desprotegido, essa água toda que vem nessa velocidade lá de cima, ela vem arrastando todo o que tem no caminho e despeja do canal. Então o canal ele vai também assoreando por conta do processo de erosão que acontece nessas margens. E aí o canal do rio também fica menor. Então essa água, quando ela vier, ela vai se espalhar cada vez mais para as laterais. Se ela chega ali na lateral e ela não encontra nem por onde se escoar, tá tudo concretado, tá tudo impermeabilizado, o nível da água vai subir e atingir as residências. Então os rios, eles são um problema para as cidades quando eles não são incluídos no planejamento. A ideia é então tirar tudo, cobrir tudo, e aí a gente passa as vias por cima, constrói em cima, mas só que a dinâmica das chuvas, elas permanecem. E agora, com a situação que nós vivemos, né, de emergências climáticas, a gente tem eventos cada vez mais extremos. E aí quando as chuvas vêm, elas vêm com um volume que já seria normal, não daria conta. Imagina agora que essas condições existem, né? E não é só São Paulo, a gente tem também o caso de Belo Horizonte. Essas cidades todas, elas foram construídas sobre bacias hidrográficas e as pessoas não têm ideia da quantidade de riachinho que passa por baixo, né, do chão, tudo coberto. E aí quando a gente tem os eventos extremos, a culpa é do quê? Do rio, né? O rio que transbordou, o rio que não deu conta, porque todas as áreas onde isso poderia absorver não existem mais, né? Então, os rios, as cidades, né, é um paradoxo isso, até porque as cidades, elas crescem em torno do rio, porque as cidades precisam de água, mas aí ele também se torna o diluidor do lixo, né, diluidor do esgoto, e aí ele acaba se tornando um problema. E as cidades acabam crescendo de costas para os rios, né? Eles se tornam esse problema porque não é pensado, ele não é incluído como parte do sistema. E aí se constrói nas várzeas e essas áreas, elas vão sempre estar à mercê desses processos de inundação que faz parte do ciclo. E eles são invisibilizados mesmo, né? Eles são sempre vistos como um problema porque a prioridade é sempre os carros.
6: E é interessante você trazer essa análise para cá, Aline, porque, por exemplo, aqui no Rio de Janeiro, né, o aterro do Flamengo é a Baía de Guanabara aterrada há muitos anos para os carros poderem passar ali, né? Não só o aterro, mas vários pontos aqui do Rio de Janeiro, eu acho que, se eu não me engano, até Copacabana, Avenida Atlântica, também chegou a ser aterrada. Enfim, agora, voltando a falar sobre o levantamento, o relatório do SOS Mata Atlântica, o que que vocês pretendem com esses resultados? É entregar para o governo para repensar políticas públicas? O que é feito agora, de acordo com o que foi revelado por vocês?
8: Esse relatório a gente lança anualmente, né? Então anualmente a gente vai lá, a gente fala, a gente explica, a gente tem uma equipe de políticas públicas que está sempre ali conversando, né, com os deputados, tentando mostrar a eles a importância disso, né? A gente precisa de água limpa, todo mundo precisa de água limpa. A gente está comprometendo cada vez mais a qualidade da água e gastando milhões e milhões em obras de transposição.

0: longe, retirando de outras comunidades para abastecer essas capitais. E o rio está ali, né? Porque, assim, a gente sabe que para poluir é muito rápido, né? Você vê ali um exemplo bem factível, questão de Brumadinho, né? Em segundos se rompeu uma barragem e comprometeu um volume enorme de água. Até hoje o pessoal está sofrendo as consequências com isso. E quando você vai fazer o processo de limpeza, ele não é tão rápido assim, ele demora muito tempo. A gente viu exemplos aí do rio Tâmisa, né, que levou 70 anos para se despoluir o rio Tâmisa e tornar em condições, né, de convívio ali com a população de Londres. A gente viu recentemente o rio Sena, lá em Paris, né? Depois de 100 anos, aquele rio totalmente poluído, comprometido, que foi agora que eles começaram, né? Tentaram recuperar para os Jogos Olímpicos, para que houvesse provas de natação ali, e que ainda foi muito criticado por ele ainda não estar em condições, né? O projeto do Tietê, ele já dura também aí mais de 30 anos para se poluir, e a gente ainda está muito longe das condições melhorarem. Então a ideia é mostrar que não adianta também, né, a gente ir lá e fazer um projeto mais ou menos para o saneamento e não se preocupar em fechar a torneira da poluição, né? A gente não pode mais permitir que esses rios recebam esses poluentes. Então a conversa é conversar com os governantes e também com a população, que a população, ela nos ajuda nessa pressão, né? Se não houver pressão, se não houver cobrança das pessoas, que político vai se comprometer em resolver o problema, né? Então a ideia é justamente mostrar a situação, mostrar os dados e tornar principalmente os rios que passam nas comunidades mais visíveis. Porque quando a gente fala em obras de saneamento, muitas vezes se preocupa, né, os órgãos oficiais, eles se preocupam mais com os rios grandes, né, os grandes rios das bacias, mas muitas vezes são os riachinhos que vêm, que passam pelas comunidades, que não tem nenhum atendimento de saneamento, eles que chegam com o problema, e são as pessoas que vivem em torno desses rios que sofrem as principais consequências.
1: E aí a gente, né, lembra que com a Aline, que a Fundação SOS Mata Atlântica tem parcerias aí com o poder público, com parcerias, enfim, privadas, para essas soluções também, para se alcançar um pouco desses exemplos internacionais que ela trouxe, tanto em Londres quanto, né, na França, de despoluição de rios como o Rio Pinheiros, apesar de muitas vezes, para eu que sou de lá, a gente desacreditar que isso vai ser possível, mas justamente porque tem essa dificuldade, por tantos problemas que a gente coloca aqui e por tanto tempo, né, que é necessário, porque a impressão ali se percebe a gente sem a medição, passando por uma marginal, como a marginal do Rio Pinheiros, por exemplo, alguns pontos, o cheiro, o odor chega a ser insuportável. Então a gente, né, percebe o nível de poluição e de degradação já é daí. Obrigado, Aline, bióloga da causa Água Limpa da Fundação SOS Mata Atlântica, por trazer todos esses dados e esse bate-papo aqui com esse conhecimento para nós.
0: Eu que agradeço, e fica aí, né, o convite para as pessoas se interessarem mais, e estamos no ano de eleição, também pensar um pouquinho, né, na escolha dos candidatos que vão se preocupar com isso, porque água todo mundo precisa, né, todo mundo precisa de água limpa, inclusive.
2: É isso. Aline, muito obrigado e volte sempre ao Jabuticaba. Tchau.
0: Tchau, tchau.
1: O principal entrave para a melhoria da qualidade da água no Brasil continua sendo a falta de saneamento adequado, como a gente observou. Embora haja a meta de universalização de serviços até 2033, cerca de 35 milhões de brasileiros ainda vivem sem acesso à água potável, enquanto aproximadamente metade da população do país não conta com coleta e tratamento de esgoto.
2: A degradação das florestas também influencia diretamente a qualidade da água. A perda de matas ciliares reduz a capacidade dos rios de reter sedimentos, filtrar poluentes e regular o fluxo hídrico, agravando aí o processo de assoreamento e comprometendo a disponibilidade da água em diversas bacias hidrográficas. Esses ecossistemas prestam serviços essenciais para a segurança hídrica, ajudando aí a manter a qualidade da água e a reduzir os riscos associados a eventos climáticos extremos. Pauta para o nosso próximo entrevistado.
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2: O Jabuticaba Sem Caroço bate um papo agora com Marco Moraes, ele que é geólogo, escritor e autor do livro Planeta Hostil, como as ações humanas

0: estão mudando a Terra e fazendo dela um lugar imprevisível e perigoso. O Walmart, eu quero ler, viu? Quero ler, eu acho que vai me ajudar muito a entender o porquê que o planeta está se modificando tanto aí por causa da ação humana, né? Bom, e você chega justamente para falar uma delas, né? Que é a poluição dos rios no Brasil. Por que os rios brasileiros, Marco, chegaram a um nível tão crítico de poluição? Conta pra gente.
1: A gente teve um relatório recente da SOS Mata Atlântica, né, que fez uma avaliação dos rios da Mata Atlântica, né, que é o bioma que abriga a maior parte da população brasileira, 70% da população brasileira, 80% do PIB nacional se dá, né, se desenvolve e é produzido nesse bioma. E o que acontece é que nós não estamos fazendo, apesar de termos aí marcos de saneamento, apesar de termos uma série de compromissos, a gente não está fazendo o suficiente para limpar nossos rios. Pelo contrário, a gente está vendo uma estagnação na qualidade dos rios numa condição muito ruim. Eu diria que é uma condição assim, vergonhosa em termos mundiais a qualidade dos nossos rios. Esse último relatório, para ter uma ideia, nenhum rio na Mata Atlântica conseguiu ser classificado com nenhum ponto, né? Não é um rio inteiro, né? Foram 215 pontos de coleta e nenhum ponto se detectou água de qualidade ótima. E em apenas 3% dos pontos, ela foi considerada boa. E se você considerar as regiões metropolitanas, aí em nenhum lugar a gente tem água de boa qualidade. Então, a gente simplesmente não está tratando do esgoto da maneira como a gente deveria para ter um mínimo de qualidade nos nossos rios.
2: Marco, e quais são atualmente os rios que estão sendo então mais afetados pela poluição no Brasil e o que, que eles têm em comum? A gente tem o relatório da SOS Mata Atlântica focando nos rios da Mata Atlântica, mas fato é que a gente tem uma situação crítica em muitos rios brasileiros, né?
1: Ainda assim, eu diria o seguinte, que o Sudeste, e aí temos os rios Tietê, o Paraíba do Sul e os rios da região metropolitana do Rio de Janeiro, eles são destaques negativos, né? O Tietê teve uma certa redução na mancha de poluição, né, vamos dizer assim, mas ainda 36% do leito do Tietê, lembrando que o Tietê tem 1.000 quilômetros, né? 36% do leito segue ruim ou péssimo. Lembrando que é o seguinte, na classificação deles, né, que é ótima, boa, regular, ruim ou péssima, regular, que é a maior parte, 80% praticamente dos pontos, a qualidade regular significa que o rio, a água pode ser tratada, mas ela não deve ser usada para banho, ou seja, você não deve entrar na água, e os ecossistemas do rio não são saudáveis, né? Então o rio Tietê continua recebendo uma grande quantidade de esgoto não tratado e apesar de um projeto, existe um projeto Tietê aí que fez um esforço, realmente se aumentou de 4 mil para 18 mil litros por segundo de água tratada no Tietê, mas ele ainda recebe 35 mil litros de esgoto não tratado por dia. Então é um dos rios, né, é o nosso rio emblemático de metas não cumpridas e de poluição. Basta a gente andar ali para São Paulo e ver a situação do rio, mas isso é o que a gente vê, existe ainda muito esgoto escondido que não é visível. O Paraíba do Sul é outro caso. O Paraíba do Sul abastece 17 milhões de pessoas, 17 milhões de pessoas. Boa parte da área metropolitana do Rio de Janeiro, né, que é a estação do Rio Guandu, mas o Rio Guandu recebe água transposta do Paraíba do Sul. O Paraíba do Sul recebe 1 bilhão de litros de esgoto não tratado por dia. Ou seja, 90% dos municípios da bacia do Paraíba do Sul, imagina um rio absolutamente central para o país, não tem estação de tratamento de esgoto plenamente operante. E ainda destacaria negativamente os outros rios da região metropolitana do Rio de Janeiro, porque 76% do esgoto da capital fluminense, ou seja, do Rio de Janeiro, chega aos corpos hídricos sem tratamento. 18 mil litros de esgoto por segundo são lançados no sistema. E a Baía da Guanabara, em que se fez um esforço até de tratamento do esgoto industrial, se conseguiu reduzir esgoto industrial, ela recebe 3 milhões de litros de chorume, né? Chorume é aquele líquido que escorre dos lixões, dos aterros mal isolados, 3 milhões de litros de chorume por dia na Baía da Guanabara. Então eu sei que há outros rios com problema, os rios de Porto Alegre, que é uma cidade que conheço bem, eu sou de Porto Alegre originalmente, os rios de Recife, de Fortaleza, quase todas as regiões metropolitanas do Brasil têm rios muito poluídos.
0: Isso é, Marco, você está trazendo aqui, né, que a questão do saneamento básico ainda é uma deficiência no país, né? O quanto que essa falta de saneamento ainda pesa aí na degradação dos rios brasileiros?
1: Eu diria mais do que uma deficiência, é uma vergonha o Brasil ter essa falta de ênfase, de cuidado com o tratamento. Por exemplo, em muitos casos, né, inclusive São Paulo, né, companhia privatizada, você considera o marco de acompanhamento, né, o parâmetro de acompanhamento do tratamento de esgoto é o número de residências e fábricas conectadas à rede. Mas, na verdade, o que deveria ser avaliado é a qualidade dos rios, que não adianta nada você conectar o esgoto lá numa rede e não fazer nada com isso, jogar direto o esgoto sem tratamento na água dos rios, né? Então, o nosso parâmetro devia ser a qualidade dos rios. E a qualidade dos rios, como acabou de mostrar esse estudo do programa Observando os Rios, aí da SOS Mata Atlântica, e outros dados que a gente tem, indica que a qualidade dos rios é muito, muito ruim. E isso, evidentemente, faz mal para as pessoas, faz mal para os ecossistemas, faz com que a gente tenha uma dificuldade muito maior ainda no tratamento da água, né? A água tratada vai requerer um esforço, um gasto muito maior para chegar ao nível de qualidade. Então, assim, eu acho que era preciso um pacto federativo, os brasileiros todos se darem conta de que essa questão do esgoto é uma questão de saúde pública, uma questão de meio ambiente fundamental para o país. E a gente está fazendo um trabalho muito ruim, muito ruim. A gente está estagnado no sentido de melhoria. A gente colocou, existe um marco legal de saneamento, existe, né, marcos legais, leis. O marco legal de saneamento é de 2020 e pretendia chegar à universalização do tratamento.

0: ordenado nas cidades acaba também impactando então diretamente os rios, e aí trazendo principalmente como quando você traz exemplos dos rios em cidades urbanas, como bem lembrou o Tietê, que tem uma extensão enorme em São Paulo, no estado de São Paulo, passando por algumas cidades, inclusive, desde a capital até cidades do interior e outros mais. Aí aqui a gente nesse episódio também citou já o Pinheiros, né? Então, como que isso também contribui para essa poluição maior nessas cidades?
1: Sim, porque o crescimento desordenado significa que não são atendidas, né? O esgoto não é coletado, então ele é jogado diretamente no rio. Aí o rio vira uma vala de esgoto não tratado, passando diretamente junto da casa das ruas, né? Isso acontece em São Paulo, no Rio, acontece em todas as grandes cidades brasileiras e até mesmo em cidades menores. Ou seja, à medida que se faz a ocupação desordenada, o esgoto passa a ser jogado diretamente nos córregos, rios sem tratamento. Isso fica ali junto das pessoas, crianças, né, expostas a esse tipo de água, animais, né, sistemas destruídos. Então, esse é um dos problemas, é uma das razões pelas quais o Tietê continua recebendo essa quantidade toda de esgoto, né? Apesar de se tratar, como eu falei, trata-se de 18 mil litros por segundo, mas joga-se 35 mil litros por segundo de esgoto não tratado. E o Tietê representa algo, ele é representativo de algo que está acontecendo em todas as cidades, inclusive se investe muito mais em tratamento na região sudeste, onde esses problemas todos que eu falei estão acontecendo, do que nas regiões norte e nordeste, onde o problema é mais grave, né? A gente tem menos dados, tem população menor, mas o norte e nordeste tem uma condição muito ruim. E olha, não precisa ir lá para o norte e nordeste. Eu disse, a Porto Alegre com frequência, você vê os rios ali de Porto Alegre, são esgotos abertos também, ou seja, mesmo cidades ricas relativamente, tem essa deficiência no Brasil.
2: E existe diferença, Marco, entre poluição dos rios urbanos, dos rios em áreas rurais?
1: Bom, as áreas rurais, para começar, muitas delas recebem o rio já poluído, né? É o caso do Tietê, né? Ele vai correr lá pelo interior de todo de São Paulo, levando a poluição da área metropolitana, né? O rio Paraíba do Sul, ele recebe muita, e é um rio extremamente importante para a agricultura, principalmente do Rio de Janeiro, mas não só o rio, ele passa por São Paulo, por Minas também. O Paraíba do Sul recebe muito esgoto industrial, né, e com metais pesados, inclusive. E as áreas agrícolas, existe nas áreas agrícolas um despejo muito grande de pesticidas e de resíduos de próprio adubo, né, que é usado nas plantações. Ele é rico em nitrogênio, esse nitrogênio causa proliferação de algas e pode matar o rio, né, por falta de oxigênio. Então, há uma diferença, digamos, as áreas rurais tanto recebem parte do esgoto produzido pelas cidades, como recebem diretamente, né, produtos químicos usados nas lavouras, e muitos desses produtos são altamente poluentes, tanto para os animais como para as pessoas que fazem uso dessa água.
0: Essa contaminação dos rios acaba podendo afetar a segurança alimentar e o abastecimento de água no país. Esse um pouco você já trouxe, mas a segurança alimentar também, né?
1: Também, porque os animais são afetados, né? No Amazonas, né, na região amazônica, tem um problema do mercúrio. E o mercúrio contamina as águas, se acumula nos peixes, e boa parte da alimentação na Amazônia é baseada em pesca, né, nos peixes. E eles são acumuladores de mercúrio. Então a gente tem a Amazônia, né, aquela área gigantesca, e muitas populações da Amazônia já estão contaminadas por mercúrio. É uma bomba relógio aquele negócio, porque o mercúrio, ele vai se acumulando. Você não expele mercúrio, você acumula, vai acumulando. E muitas vezes os piores efeitos vão aparecer 10, 20 anos depois. Isso está acontecendo agora, nesse momento. Mercúrio sendo disseminado pela bacia amazônica. E nas outras áreas, os pesticidas e os fertilizantes, eles também contaminam os peixes, contaminam os animais que se alimentam dos peixes ou que bebem a água dos rios. E esses pesticidas

0: pesticidas e agrotóxicos, né, de modo geral, e muitos deles são os que se chama de poluentes orgânicos persistentes, e uma série de substâncias de orgânicas, né, como o nome diz, que também se acumulam progressivamente nos organismos, pode causar câncer, pode causar, desreguladores endócrinos, ou seja, problemas de crescimento de criança, diabetes, problemas de tireoide, etc., que podem afetar as pessoas que ou bebem água ou se alimentam de animais que utilizam as águas desses rios. Então, a poluição causada pela agricultura é outro aspecto que tem que ser considerado e que também é muito preocupante.
1: E, Marco, você acha que a população hoje enxerga os rios como parte da vida urbana ou eles foram apagados aí das cidades?
0: Uma coisa interessante é que nas grandes cidades, muitos rios foram soterrados, escondidos, se transformaram em galerias subterrâneas. No Rio de Janeiro, o Rio Carioca, que dá nome para os cariocas, ninguém vê mais o rio. Ele surge, a nascente dele, acho que ele no Cosme Velho, desce para os Laranjeiras, Flamengo, tudo, e vai ser capturada pela rede de esgotos e a água dele sai lá no emissário submarino de Ipanema. Né? Ninguém viu o Rio Carioca, que dá o nome à população do Rio de Janeiro. Mas não só ele, vários outros rios no Rio e em São Paulo foram cobertos, não aparecem mais. Ou seja, na verdade, há toda uma rede pluvial que devia estar, e muitas cidades no mundo estão fazendo isso, estão desenterrando esses rios e córregos e transformando e agregando a paisagem da cidade. Nas nossas cidades, muitos rios simplesmente não são visíveis, não aparecem mais. Né? E também, por causa, como eles estão sujos, não dá mais para a população utilizar os rios. Em Porto Alegre, Guaíba, que era rio, agora estão chamando de lago, né? Era até quando eu era menino lá, dava para tomar banho ainda no rio. Hoje não dá mais, os rios já não fazem parte da vida da cidade, estão extremamente poluídos, é perigoso você entrar em contato com a água dos rios. Então a gente precisava recuperar os córregos e rios das cidades, desenterrar o que foi enterrado, colocar mata ciliar ou parques lineares, no caso da cidade, se coloca parques lineares ao longo dos rios. Há muitos exemplos no mundo, o Sena, o Tâmisa, tem um rio lá em Seul, na Coreia, que virou símbolo, é um rio meio complicado, Cheonggyecheon, alguma coisa assim, é o rio símbolo de Seul, né? Foi todo desenterrado, fizeram um parque ao longo do rio para integrar a cidade. Né? Então, os rios e córregos precisam voltar a fazer parte da paisagem urbana, coisa que a gente aqui no Brasil ainda não está fazendo.
2: Até porque já sentimos os efeitos disso com enchentes, algo que também já trouxemos aqui, e estamos diante de processos mais graves, possivelmente, com as mudanças climáticas. Né? As mudanças climáticas também agravam essa situação dos rios já degradados, né, Marco?
0: Agrava. Né? Eu falo muito sobre isso no meu livro, né? E o que acontece é que as mudanças climáticas estão tornando as chuvas mais intensas, né? E nós impermeabilizamos a cidade. Então isso faz com que as enchentes, as cheias, sejam muito catastróficas. Sobe muito rápido, escorre muito rápido, em alta velocidade. Então, se a gente recuperar os rios, usar aquele conceito de cidade esponja, quer dizer, a cidade capaz de absorver água. Então, o que você precisa? Você precisa recuperar o curso dos rios, você precisa colocar vegetação nas margens, você precisa criar áreas que sirvam como áreas de lazer, que sejam parques em tempos normais e que sejam alagáveis em tempos de cheia. Maior quantidade de vegetação, maior espaço para água, significa, no mínimo, uma redução na intensidade das cheias e nas tragédias das encostas, por exemplo. Né? Então, muitas coisas que estão acontecendo, estão ficando muito piores devido ao aumento da intensidade da chuva, poderiam ser minimizada se a gente transformar a cidade num ecossistema, né? Parar de ver a cidade como uma concentração de concreto e aço, estrada, asfalto, e realmente tornar as cidades verdes novamente. Isso vai ser bom para todo mundo, não apenas para a segurança, mas para a própria qualidade de vida das pessoas. Então isso é uma coisa urgente que tem que ser feita, não só aí por uma questão, não é uma questão de tornar a cidade mais bonita, não, é uma questão de garantir a sobrevivência das pessoas diante das ameaças crescentes dos eventos climáticos extremos.
1: E, Marcos, o Brasil monitora adequadamente a qualidade da água dos rios?
0: O Brasil monitora a qualidade, mas aí vem uma questão, né, que eu falei, eu falei nos poluentes orgânicos, né, esses poluentes orgânicos persistentes. O que acontece é que o nosso padrão de índice de qualidade de água, ele mede, tipo assim, oxigênio, presença de coliformes, bactérias, né, turbidez, fósforo, temperatura, basicamente esse tipo de parâmetro, né? Principalmente bactérias e coisas assim. Só que existe uma grande quantidade de o pessoal chama de contaminantes emergentes, que não são medidos e nem são tratados. Aí você tem fármacos, hormônios, microplásticos que eu mencionei e os químicos que estão aderidos a ele, cosméticos, esses poluentes orgânicos persistentes que eu falei, que tem em grande quantidade, tá? Por exemplo, vou dar um exemplo de um deles, chamadas PFAs, que tem um nome meio complicado.
2: Microplásticos.
0: Não, microplástico é um problema, poluente orgânico persistente é outro. As PFAs, por exemplo, que o nome é substância polifluoclorada, alquilada, enfim. Eles são, por exemplo, eles são muito usados em revestimentos de antiaderentes, de panelas, de embalagem, de espumas de combate a incêndio, de tintas, etc. Esses químicos, eles também, assim como os metais pesados, eles são cumulativos, vão se acumulando. As PFAs, que é essas que eu mencionei, estão aí usadas em um monte de produtos, elas já estão detectadas no mundo inteiro. Todos os americanos têm PFA no sangue. As PFAs já foram detectadas em ursos polares, nos ambientes mais remotos da Terra. E elas são cancerígenas e desreguladoras endócrinas. Elas têm um efeito grave no organismo. Esse tipo de material não é monitorado e não é tratado. Então a gente tem aí eu chamo no livro, né, de intensificação química, um monte de substâncias. E as PFAs são só um exemplo, né? Dioxina, PCBs, tudo tem siglas, mas é tudo o mesmo tipo de coisa. Interfere no funcionamento do organismo.
2: Vou aproveitar até que o Marco lembrou das PFAS, esses químicos eternos, ou PFAs, porque trazemos sobre esses químicos num outro podcast aqui da Sputnik Brasil em órbita, que o ouvinte também, se quiser se interessar, pode procurar lá em metropolitanarrio.com.br. Mas voltando aqui, e a gente tem uma dificuldade de recuperar, né, esses rios. Aí, partindo até de exemplo do rio que percorre ali, que teve o seu percurso alterado, já trouxemos aqui também o Rio Pinheiros, por exemplo, em São Paulo, que tem todo um trabalho ali, inclusive com parceria com a própria Fundação SOS Mata Atlântica para despoluição ao longo dos anos. Mas esse processo é muito difícil, né, Marco? Quanto tempo que leva, mais ou menos, para um rio se recuperar ambientalmente? Demora muito e não tem, às vezes, esse número certo, né? Partindo também das experiências internacionais que obtiveram êxito depois de alguns anos nesse processo. A gente consegue recuperar todos os rios extremamente poluídos, ou alguns já chegam também no nível que é praticamente irreversível chegar nesse processo de retorno?
0: Pois é, a natureza tem uma capacidade de recuperação fantástica, né? Rios como o Thames em Londres, né? O Thames, né, no termo inglês, que era um esgoto a céu aberto, está praticamente recuperado, né? O pessoal pesca, tem peixes e é considerado um rio saudável. Outro rio também que estava morto é o rio Reno, que cruza a Europa lá, né? O Reno estava considerado morto com poluição industrial, porque ele cruza toda aquela área da região que de mineração de carvão, de indústrias pesadas da Alemanha, e vai adiante, e ele está praticamente recuperado. Esse córrego aí de Seul que eu falei também, era um esgoto a céu aberto, e hoje transformaram ele num parque linear, e a cidade toda consegue se beneficiar, né? Então, o Sena também, o Sena é interessante, Eu não sabia, mas o pessoal jogava esgoto não tratado no Senna até bem pouco tempo atrás, né? As Olimpíadas é que realmente deram um jeito ainda não integral, porque ainda tem problemas lá. Mas o Senna foi bastante recuperado. Agora, os exemplos do Tâmisa, do Reno e desse córrego aí do Seul demonstram que um rio, mesmo um rio já considerado morto, consegue ser recuperado. Então tem jeito sim. É muito trabalho, tem muita dedicação, mas a gente consegue sim recuperar os rios.
1: E o problema da poluição dos rios brasileiros é tratado como uma prioridade nacional, Marco?
0: Não é. A gente não investe, apesar da gente ter aquele marco de saneamento, está tudo muito lento. Os investimentos são baixos. É isso que deu, que acabou de mostrar o relatório da SOS Mata Atlântica, né? Esse programa Observando os Rios, que faz um relatório anual. O relatório de 2025 mostrou que a situação piorou em relação a 2024. 2024, 11 pontos, que já é muito pouco, né? 7% eram considerados de boa qualidade, e agora em 2025 caíram para 5, ou seja, a gente está com a qualidade piorando. Ou seja, a gente realmente precisaria prestar muita atenção, né, mas investir muito mais em saneamento, porque isso é fundamental para a qualidade de vida de todos nós.
1: É isso. O Jabuticaba Sem Caroço teve o prazer de bater um papo aqui com Marco Moraes, ele que é geólogo, escritor e autor do livro Planeta Hostil, como as ações humanas estão mudando a Terra e fazendo dela um lugar imprevisível e perigoso. Marco, muito obrigado pelo seu tempo aqui no Jabuticaba.
0: Obrigado a vocês, foi um prazer e fico à disposição. Um abraço a vocês e a todos os ouvintes.
2: Um abraço, Marco, até a próxima.
0: Até a próxima.
2: Nosso tempo chegou ao fim, então chegou a hora de colocar ponto final em mais um episódio do Jabuticaba Sem Caroço. 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
1: E eu te lembro também que nós estamos no site da Sputnik Brasil, noticiabrasil.net.br, e na rádio Sputnik Metropolitana, na frequência 80.5 FM do Rio de Janeiro. Tchau e até a próxima.
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5: Hoje é sexta-feira, dia 15 de maio de 2026. Preços do petróleo operam em forte alta nesta sexta-feira, mesmo após o encontro entre o presidente dos Estados Unidos, Donald Trump, e da China, Xi Jinping, em Pequim. O mercado segue preocupado com os riscos para o fornecimento global de energia diante das tensões no Oriente Médio e da situação no Estreito de Hormuz. Durante a manhã, o barril do Brent acelerou e atingiu US$ 109,64, uma alta de 3,71% em relação ao fechamento de quinta-feira, alcançando o maior patamar em 10 dias. A diretoria colegiada da Agência Nacional de Vigilância Sanitária decidiu por unanimidade nesta sexta-feira manter a suspensão da fabricação, comercialização, distribuição e uso de linhas de detergente, sabões líquidos e desinfetantes da IP. Nos votos, os diretores afirmaram que as medidas adotadas pela empresa foram insuficientes e defenderam que os riscos sanitários identificados pela fiscalização ainda não foram superados. O ministro Alexandre de Moraes, do Supremo Tribunal Federal, votou nesta sexta-feira para tornar réus os policiais Ivaldo Barbosa de Araújo Júnior, Ginilton Lages e Marco Antônio de Barros Pinto por associação criminosa e obstrução de justiça. A denúncia foi apresentada em fevereiro pela Procuradoria-Geral da República em novo processo no âmbito do assassinato da vereadora Marielle Franco e do motorista Anderson Gomes. A nova ação aponta a instituição de uma organização criminosa liderada por Rivaldo Barbosa na Polícia Civil do Rio de Janeiro para dificultar a investigação de homicídios.
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5: Na linha amarela, no sentido Barro, o trânsito é lento da altura da Vila do João ao acesso 8 em Bom Sucesso, em função do fluxo intenso de veículos. No sentido Fundão, o trânsito é normal. Na Barra da Tijuca, na Avenida Lúcio Costa, uma faixa está interditada no sentido Recreio, na altura do posto 4, devido a um acidente com moto. O trânsito está lento no trecho e a melhor opção é seguir pela Avenida das Américas. Paulo Fonseca para o Radar Sputnik, pelo horário de Brasília, 1:04.
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6: Olá, ouvinte, seja bem-vinda e bem-vindo aqui ao podcast Em Órbita. Por aqui a gente traz as principais novidades e debate temas importantes no mundo da ciência e da tecnologia. Eu sou Yuri Hildebrand e a gente vai ao ar 3 vezes na semana. Você pode nos ouvir tanto nas plataformas de áudio quanto na Rádio Sputnik, na Metropolitana 80.5 FM do Rio de Janeiro. Lembrando a você que nos ouve que o nosso WhatsApp está aberto para receber dúvidas de tecnologia no quadro Ajuda Tech. Então manda lá o que você está querendo entender melhor de tecnologia que a gente traz aqui explicadinho para você. É só mandar um alô pro número 21980650066. 21980650066. Nesse episódio, o tema é inteligência artificial e seus impactos nas eleições brasileiras agora em 2026. Existe uma grande preocupação com relação às melhorias massivas que as IAs receberam desde as últimas eleições, né? Principalmente em relação a possíveis vídeos com o famoso deepfake ou modificações de voz que podem enganar facilmente os eleitores sobre informações importantes. Mas acompanhando essas melhorias, chegaram também regras necessárias visando as eleições, com regulamentações firmes por parte do Tribunal Superior Eleitoral para conter a desinformação e a disseminação de conteúdos gerados por IA de forma irresponsável. Agora, por exemplo, todo partido e candidato precisa avisar de forma bem explícita quando uma coisa é criada por IA, sob risco de multa alta e também bastante rigor, tá, para definir isso. Da mesma forma, o próprio eleitor também precisa ter atenção quanto à sua atuação nesse sentido, né? O uso de imagem indevida de um candidato ou outro em produções de inteligência artificial, por exemplo, além de conteúdos sem o devido aviso de que se trata de uma inteligência artificial atuando ali, mesmo que seja feito por um usuário comum na internet, também já pode render punição no Brasil. A lei também está presente no mundo digital, isso não é de hoje, mas com as inteligências artificiais é necessário reforçar esse ponto. Vale lembrar que em eleições anteriores, principalmente em 2014, né, já com WhatsApp, Instagram e Twitter sendo as principais plataformas usadas online, além do Facebook, né, claro, muita coisa se falou sobre o disparo ilegal de informações, muitas vezes com dados falsos ou ataques que fogem do campo legal da disputa. Portanto, tem uma grande preocupação do TSE também quanto a essas mensagens enviadas supostamente por eleitores comuns, mas que são pagas e produzidas por candidaturas, mas sem registro legal. Com a inteligência artificial, isso toma ainda outra forma, mas segue sob a vista do órgão. Mas vamos entender melhor como as inteligências artificiais generativas de hoje podem influenciar essa corrida eleitoral, além dos recursos legais disponíveis hoje, né, criados pelo TSE já disponíveis desde antes, para garantir uma eleição sem limites ultrapassados a partir das regulamentações atuais do uso dessas tecnologias. Quem explica mais pra gente sobre como o Brasil se prepara para essas eleições em meio aos avanços da IA generativa, passando tanto pela produção de conteúdos usando IA, quanto pelo consumo da população em si e a importância de prestar atenção nesse ponto, é Marcelo Fonseca, professor e advogado de Direito Digital, conversa aqui mais uma vez com a gente no Em Órbita. Bem-vindo ao Em Órbita, Marcelo, obrigado pela sua participação.
7: Eu que agradeço, Yuri, mais uma vez poder contribuir aqui pro conteúdo.
6: Marcelo, em 2022, em 2024, a gente já tinha inteligência artificial generativa disponível para uso, né? Mas a popularização aconteceu mais recentemente, com melhorias visíveis, né? Gritantes, eu diria assim, na geração de vídeos, principalmente criação cada vez mais real de avatares de pessoas públicas, né? Deepfake também se desenvolveu muito, enfim. Queria entender como é que o TSE se prepara para essas eleições de 2026. Existe uma preocupação maior com relação a isso? O que a gente pode esperar aí para esse ano? Já tem algumas coisas de regulamentação pensadas, né?
7: Tem. O TSE tem se preocupado profundamente com o tema. Em 2022, na eleição de 2022, ainda não havia sido disponibilizada, quando da elaboração de resolução para esse tema, as resoluções sempre saem em março do ano, de eleição. Então, em março de 2022, a gente ainda estava no fim da pandemia e não teve nenhuma resolução sobre esse tema, porque a generativa viria a ser disponibilizada para público de uma forma bem mais, como você mesmo disse, não tão avançada. Então, na eleição de 2022, a gente não teve nada sobre o tema. Nós tivemos sobre o tema em 2024, porque, historicamente, a gente começou a ver um uso indevido de dados, como no caso da Cambridge Analytica, né, junto com a Meta, na primeira eleição do presidente americano Trump. Então, foi quando países democráticos, seus tribunais superiores eleitorais, começaram a ter um olho de atenção para o ambiente digital em virtude de modulação comportamental decorrente do perfilamento de dados de personalidade. O que é isso? É a coleta dos nossos dados pessoais, que não são os dados pessoais simples, comuns, que entendemos, os dados de RG, CPF, nem tampouco os dados sensíveis, que são os dados justamente de opção política, crença religiosa, saúde e outros. Os dados de personalidade são aqueles dados provenientes de comportamento, os nossos cookies de navegação, os nossos likes em redes sociais e os conteúdos de mídias que assistimos. Ali nós temos uma coleta desses dados, que nós chamamos de dados de personalidade, em que eu uso ferramentas de inteligência artificial para fazer segregação. O escopo inicial, positivo, tornar a jornada do usuário melhor, só que obviamente que isso também, esse mesmo perfilamento é utilizado para direcionamento publicitário e obviamente acabam tendo aí outras utilizações. Esses dados, tanto que a gente fala que o ambiente digital sabe mais de nós do que nós mesmos. Nesse momento, em 2024, nós tivemos uma preocupação em virtude de uma série de eventos mundiais com problemas, principalmente, obviamente, em redes sociais, plataformas de mídia, decorrentes do uso indevido por meio de deepfakes e outras edições de conteúdos, porque a deepfake é, obviamente, a alteração, em primeiro momento, de imagem, mas a deepfake também é um gênero que compreende a criação, substituição e alteração também de voz. A edição com propósitos aí de modulação de comportamento e segregação de públicos por perfil, o que nós chamamos de câmaras de eco ou bolhas. Então, atento a isso, o TSE, em 2024, soltou uma resolução bastante profunda sobre o tema, a resolução 23.732 de 2024, que mandava justamente restringir deepfakes, restringia alguns conteúdos, responsabilizava plataformas e usuários que se utilizavam inapropriadamente e exigia das plataformas o que nós chamamos de dever de cuidado. Plataformas têm mecanismos tecnológicos e de pessoas para restringir conteúdos e monitorá-los, filtrá-los. E este ano, em março, nós tivemos a resolução 23.755, com alguns recortes em virtude desses avanços que você citou, com um recorte mais atualizado e, obviamente, dando um passo a mais, abrangendo um pouquinho mais de proibições. Então, eu tenho a de 2024 e aí esse ano eu tenho um complemento dando um avanço aí no sistema de proteção da democracia. E quando a gente fala sobre isso, Yuri, não estamos falando de censura. É comum um viés, né, um caminho de discurso um pouco equivocado. Censurar alguém é proibido de falar, não é isso que se está fazendo. Todos os princípios e todas as liberdades têm freios e contrapesos de responsabilização. Então, a liberdade de expressão, ela tem consequências. E quando eu abuso, eu posso ser responsabilizado. E óbvio, eu tenho que ter mecanismos para coibir excessos. Isso não é censura, isso é manutenção de status social. Então, é diferente eu censurar um conteúdo que eu subjetivamente entendo por um mandamento autoritário, como existiu no passado, em vários países da América do Sul, em que eu proíbo um conteúdo que me faz pensar sobre uma outra característica social antropológica. O que está se proibindo é eu manipular, é eu alterar, criar discurso de ódio, criar discurso enviesado às várias espécies do fake news. Fake news não é uma coisa, é um gênero, né, que compreende alguns tipos de discursos manipulatórios, alteram a verdade e que podem, com isso, prejudicar o sistema democrático. Byung-Chul Han, que é um filósofo coreano, professor da Universidade de Berlim, tem uma obra muito interessante de ser lida, que chama-se Infocracia, que é justamente o cuidado que a sociedade precisa ter com o mundo informático, né? Com o mundo dos dados, que podem ser manipulados e te fazer crer coisas que não existem, né? Isso é importante, não crer em tudo que você vê, mas tentar conferir. É nesse sentido, no sentido de proteger um ambiente claro de escolha e não permitir que eu tenha um viés em que eu deixe de ter escolha, deixe de ter livre-arbítrio.
6: É, pois é. E existe muito essa confusão, inclusive pensando em alguns outros países, onde o conceito de liberdade, ele passa por isso também, né? Pela liberdade de falar certas coisas de certas formas e, enfim, também acho que é importante isso, né? Porque, pensando em Brasil principalmente, é muito importante entender os limites do outro, os limites, no caso de uma regulamentação, pensando em eleição, no caso, o limite até do outro candidato, né? Acho que a isonomia da questão passa por isso também. E aí, queria entender, né, esses mecanismos legais existentes hoje, que freiam o uso da inteligência artificial por candidatos e partidos durante as suas campanhas. Existe algo nesse sentido? E tem algum impeditivo para a criação de conteúdos eleitorais com o uso da ferramenta? Ou a regulamentação é justamente para não precisar existir esse tipo de impedimento? É justamente casa com o que você falou, né? Não se trata de uma censura. É uma forma de moldar ali, de tornar viável o uso da melhor forma. É por aí, né?
7: Isso, exato. A legislação, ela tem uma proibição que é específica sobre uma utilização descontextualizada, notoriamente inverídica, e aí ela proíbe o quê? Que você crie uma imagem falsa. Se você usar os mecanismos de inteligência artificial generativa para fazer algo positivo, e aí essa aferição, obviamente, ela demanda de uma assessoria jurídica, de uma assessoria de imprensa, dá um trabalho multidisciplinar, o que que ele veda? Ele veda que você substitua um rosto completamente ou parcialmente, que você crie uma imagem falsa, um discurso falso, que você altere a voz do discurso real, que você simule um discurso. Isso, obviamente, é proibido, que deveria ser o bom senso, mas que a lei vem estabelecer regras do jogo para termos transparência. Antes de pensar na proibição, é óbvio que o ideal é que partidos políticos, candidatos e sociedade tivessem uma maior compreensão sobre o que são deepfakes, sobre o que pode ser um conteúdo sintético, um conteúdo alterado, e poder aferir, tentar esclarecer para as pessoas, que elas tentem aferir a realidade daquilo. O Brasil tem um problema, não só uma questão educacional, mas é um país gigante, de tamanho continental, então por isso que precisa ficar claro para os partidos políticos e candidatos aquilo que está proibido para que o jogo não se torne um jogo desleal e sem regras, onde eu entro e quebro a perna do meu adversário e não sou punido por isso. Quem age corretamente não tem do que temer. A ideia da resolução de 2026, que amplia e mantém a de 2024, é que tenhamos transparência e esse dever de cuidado. Então, qualquer conteúdo que eu faça de multimídia com o uso de uma generativa de deepfake, eu tenho que explicar para o usuário que, por meio de um rótulo ou marca d'água, uma informação no início, uma autodescrição, e que isso esteja escrito expressamente também. Por quê? É essa transparência e esse dever de cuidado. Ou seja, posso usar, mas tenho que ter clareza para o usuário. Nós temos uma massa de usuários gigantesca, pessoas de vários níveis intelectuais e sociais que são votantes. E as punições, e por isso que partidos políticos e candidatos devem procurar ter uma equipe multidisciplinar, né, tanto com um jurídico que entenda essas questões, quanto pessoas de imprensa e publicidade, para que possa usar sim, mas da forma que a resolução determina. Como eu disse, com informação, escrito expressamente, com autodescrição, com rótulo ou marca d'água, para que a pessoa do usuário possa saber que aquilo não é realidade física. De fato, é uma realidade alterada, mas que ele sabe ali que aquele conteúdo é positivo, esclarecedor, não com a ideia de alterar e descontextualizar o que está proibido pela resolução de 2026, que só ampliou as proibições já existentes de 2024. As penalidades para os políticos, né, candidatos e partidos políticos, elas são bem severas, até porque a legislação eleitoral tem a questão do abuso de poder econômico. Então, como eu disse, a ideia é ter não uma censura, mas ter transparência e dever de cuidado para com aquele que vai votar e que muitas vezes não tem discernimento, capacidade, conhecimento, educação digital para saber diferenciar um conteúdo alterado de um conteúdo real. Então, posso alterar? Posso, desde que eu deixe claro para o usuário que está alterado e que essa alteração não seja algo que tenha como formatação clara a alteração comportamental do usuário, o direcionamento. Então vamos pensar que eu estou modernizando, estou trazendo para a realidade digital algo que já era proibido antes e que não é censura, que era eu falar mal do candidato na propaganda eleitoral da televisão. Essa proibição já existia e nunca foi tratada com esse viés de discurso de dizer que era censura. Eu não podia, na propaganda de televisão, falar mal do outro candidato. E nunca foi falado, ah, isso é censura, porque não é censura. É ter um jogo limpo, ter regras do jogo, é ter clareza. Censura é eu proibir você de falar em qualquer contexto. Outra coisa é eu proibir você de falar mal do outro candidato ou de falar mentira sobre o outro candidato, um fato punível desde sempre.
6: Não, é uma diferença muito grande entre as duas coisas, né? E eu acho que até botar nesse lugar de censura todo o trabalho que é feito pensando em regulamentação é, enfim, né? Eu acho que é por onde eu tava falando de conceitos diferentes de liberdade, né? Porque, enfim, quão livre é uma pessoa que vai acreditar abertamente numa coisa que tá sendo dita ali, que, enfim, é explicitamente falsa, sabe? A partir do momento que isso é checado e que isso tem um selo, por exemplo, no caso de uma geração por IA, né? Isso é muito importante que seja feito. Não se trata de moldar o que está sendo dito, e sim de como aquilo está sendo dito, né?
7: Exato, exato. E aí é que tá. Quando eu fico falando que é censura, eu também estou manipulando pessoas. Censura é algo grave. É algo que ocorreu no estado ditatorial, em que eu não tinha acesso a músicas porque existiam pessoas que compreendiam que aquelas músicas não fariam bem para o interesse da sociedade. 5, 6 pessoas decidiram por uma população de milhões. O que eu tenho hoje não tem nenhuma equiparação, nenhuma verdade para a ideia de censura. O que eu tenho é regras do jogo claras do que pode e do que não pode. Isso não é censura. Censura é quando, né, eu prender um jornalista por levar uma notícia para a população. Então a ideia das resoluções é o interesse público, é o interesse da sociedade. Qual é? Ter regras limpas, ter clareza sobre o que é um vídeo, um discurso de voz real, gravado, disponibilizado, ou, se alterado, foi alterado de uma forma que eu não estou descontextualizando ou manipulando com o intuito de queimar, né? Vamos usar essa palavra, o outro candidato ao partido.
6: E aí, Marcelo, pensando nisso tudo, né? Eu acho que é um movimento interessante que existe no mercado de inteligência artificial, não de inteligência artificial, no mercado da tecnologia, essa validação do que é humano, do que é inteligência artificial, acho que segue mais ou menos esse caminho, né? E aí, falando desse uso da IA, também deve ser muito utilizada pela população como ferramenta de consulta de informações sobre candidatos, cargos e fatos que forem sendo debatidos, noticiados, envolvendo, né, os candidatos ali. E aí, queria entender, existem cuidados importantes a serem seguidos na hora de usar a inteligência artificial como fonte de consulta, e queria que você trouxesse alguns desses cuidados que são necessários, até partindo dessas resolução do TSE, né, de como isso vai estar disponível, qual a atenção que o eleitor precisa dar para essas questões, e outros cuidados mais gerais, assim, com relação ao consumo de conteúdos de inteligência artificial, pensando nas eleições de 2026.
7: Sim, não, e muito boa a sua pergunta. É importante frisar que o usuário também pode ser responsabilizado. Então, acho que é importante para quem ouviu o nosso conteúdo ter essa clareza. A resolução, ela, apesar de trazer as plataformas para um campo do dever de cuidado de transparência, ela, obviamente, pretende responsabilizar aquele que vai se beneficiar diretamente desse conteúdo alterado, descontextualizado, editado de forma enviesada, que é o partido e, obviamente, o candidato. Mas é importante deixar claro que o usuário ele também pode ser localizado, porque a gente tem que sempre lembrar que tudo que é digital é rastreável. A rastreabilidade das informações por meio de metadados e logs, por meio de IPs, por meio do que nós chamamos de ERBs, que são justamente as linhas de transmissão de telecomunicações, eu consigo chegar na pessoa. Posso demorar, mas chego nela, porque tudo que é digital está conectado e transfere informações que identificam os usuários. O usuário também pode ser punido, pode ser processado, multado e, obviamente, sob as penas da parte criminal eleitoral, eventualmente responsabilizado criminalmente, caso ele venha a se apropriar de uma ferramenta, editar, descontextualizar, e também se ele receber em aplicativos de mensageria, ou redes sociais, ou outras plataformas, e propagar conteúdos que possam prejudicar a sociedade ou o interesse público, porque é disso que se trata e é disso que as pessoas precisam ter consciência. Eu posso gostar de candidato A ou B, isso é uma opinião minha, eu não posso forçar ou alterar liberdades individuais e sociais que foram conquistadas por anos de revoluções e movimentos que precisaram de muita luta para a gente ter o Estado de coisas que temos hoje, as liberdades que temos hoje, por causa da minha opinião pessoal. A opinião minha é minha, eu não posso impô-la, né? Apesar de muita gente não entender isso. Então é importante o usuário saber que ele também pode responder e que eu consigo chegar nele, tanto porque as plataformas não querem ficar responsáveis, obviamente, e segundo, porque é óbvio, justamente para que os usuários não fossem utilizados aí para finalidades indevidas, vamos chamar assim, né, ilegais. Os usuários, eles podem usar as ferramentas que estão disponíveis no mercado, mas lembrando dessa condição de informar de forma explícita, destacada, acessível, a rotulagem, o texto, de que se estão utilizando ferramentas ali para um conteúdo que eu quero, de repente, ajudar o meu candidato, óbvio. Isso aí tudo bem, é democracia isso mesmo. Sem empurrar pela goela de forma autoritária e sem utilizar mecanismos fora das regras, mecanismos sendo utilizados de forma ilegal, indevida, eu tentar ajudar o meu candidato, mas da forma equivocada, da forma de má fé. Então, que se faça a rotulagem, que se deixe claro no começo do vídeo e no texto se trata de um conteúdo alterado, que se trata de um conteúdo explicativo, que se trata de um conteúdo para ajudar um eventual candidato, desde que eu não atravesse a linha do ilegal, do proibido, do punível.
6: Marcelo, agora você falou sobre disparo de mensagens. Acho que desde a eleição de 2014 isso é uma preocupação, né? E isso chegou a ser problema também em 2018, em 2022. Agora com a inteligência artificial, como que a atenção se molda para essa nova questão? Porque tô pensando aqui, né? O disparo de mensagem, no caso, acabava sendo um financiamento de uma propaganda eleitoral feita por fora, né? Como se fosse uma coisa... E isso acontecendo de forma não declarada, né? E aí com a inteligência artificial, a possibilidade de criação de vídeos e tudo mais, você comentou sobre a questão da responsabilização do eleitor também. Enfim, é mais uma possibilidade de criação de conteúdo e um conteúdo bem incrível, né? A gente entende hoje como a inteligência artificial, ela a principal capacidade dela é da relação humana, né? De conversar com o ser humano da forma mais incrível possível. E aí a gente tem uma nova possibilidade aí, por exemplo, um disparo de vídeos, por exemplo, feito por IA nesse sentido. Como que está se enxergando isso, essa questão? Até fazendo esse paralelo aí com o disparo de mensagem, que já foi problema em outras eleições.
7: É importante lembrar que o processo eleitoral, como todos os outros processos institucionais, públicos e privados, deve seguir a Lei Geral de Proteção de Dados. Então, eu não posso disparar mensagens para as pessoas, ou seja, me utilizar de dados pessoais, nome, telefone, e-mail, que são dados de pessoas, sem que essa pessoa tenha preenchido um cadastro e autorizado. Por isso, é exigível dos partidos, e obviamente o partido é responsável por seu candidato, que ele tenha registro obrigatório das operações de coleta e tratamento de dados. Quando eu disparo qualquer e-mail ou mensagem, eu tenho um dever de ter um encarregado de dados, eu tenho um dever de exibição para o Tribunal Regional Eleitoral ou o Tribunal Superior Eleitoral sobre como eu coletei aqueles dados, como eu utilizei aqueles dados, se houveram pedidos de extinção ou retirada. O usuário pode, sim, entrar em contato com o encarregado de dados do partido e pedir para ser retirado do cadastro para envio de qualquer questão político-partidária. Então, é importante lembrar, inclusive, que a multa por descumprir a LGPD pode chegar a R$50 milhões por infração. E a Agência Nacional de Proteção de Dados, obviamente, será acionada pelo tribunal para cumprir as exigibilidades da LGPD. Então, partido, candidato, ele não pode sair disparando mensagens a esmo, né? De qualquer jeito. Ele só pode fazer isso para pessoas que estejam cadastradas, que preencheram um cadastro cientes de que receberiam algo político partidário. Essas pessoas têm o direito, que é isso, é disso que se trata a LGPD, dar poder ao indivíduo, ao titular de dados. Ele pode pedir para ser retirado, ele tem que ser informado quando da coleta, né, desse dado para essa finalidade, e o partido é responsável por qualquer tipo de disparo. E aí, mas quem disparou foi um terceiro. Esse terceiro vai ser investigado qual é o vínculo dele com o partido, e esse terceiro pode ser responsabilizado por uso indevido, por descumprimento da Lei Geral de Proteção de Dados. Então, nós temos mecanismos. O que precisamos é cientificar a população de que esses mecanismos existem e que eles existem para o bem de todos, da sociedade, do interesse público, e não com esse discurso de que eu estou tentando censurar, porque o jogo fica injusto quando eu compro um cadastro de pessoas que nem autorizaram, primeiro que não pode vender cadastro, e que também não autorizaram a utilização para essa finalidade. É, acho que a população precisa ter justamente esse aparato informacional sobre os seus direitos e deveres no processo eleitoral.
6: E aí também, né, pensando na busca por informações por meio de inteligência artificial, e aí falando do público em si, é importante pensar num trabalho de base para criar uma cultura de uso de inteligência artificial, né? Queria que você comentasse o que você acha, né? Se o país está investindo nessa relação mais saudável com as IAs, e se as instituições estão conseguindo acompanhar as evoluções mais recentes, assim.
7: Eu acho que o Brasil é um país apaixonado por tecnologia, é um dos países que mais se utiliza do ambiente digital, do acesso à internet, que nem é universal ainda no Brasil. Eu acho que o brasileiro precisa urgentemente de políticas públicas de educação digital para entender com maior clareza a utilização da tecnologia, em especial da inteligência artificial. Eu dou bastante treinamento em instituições sobre isso e vejo que as pessoas estão usando sem conhecimento, inclusive subaproveitando os mecanismos. O Brasil tem investido em IAs 100% brasileiras, o que é muito importante, porque eu preciso de bases de dados e algoritmos que sejam desenhados e pré-treinados para a nossa realidade, mas que a população sequer sabe que existem, ainda não estão tão disponíveis ainda no mercado, estão, mas ainda em uma usabilidade baixa e com respostas ainda em teste, em aprendizado, mas o Brasil tem investido nessas IAs. Mas eu tenho o lado do usuário, o usuário ele está se utilizando, e eu acredito claramente do que eu vejo em sala de aula e nos treinamentos, que realmente falta uma sustentação teórico-prática de o que são inteligências artificiais, como devo usá-las, como diminuo riscos, como uso de forma clara. Ela não sabe tudo, como é que a obrigatoriedade de supervisão, revisão da resposta, a importância do pilar do conhecimento, de que eu preciso primeiro estudar e aprender bem algo para saber pedir e saber revisar, supervisionar a resposta. Eu vejo muito pouco ainda isso sendo tratado de forma pública, de forma de política pública, de educação digital, como deveria. E isso é um ponto preocupante no uso de inteligência artificial, que é uma ferramenta maravilhosa, mas como eu acabei de falar, é uma ferramenta, e acho que ela não é bem ainda esclarecida. Inclusive, há um frisson para se usar a inteligência artificial para tudo. E eu sempre falo, tudo posso com a IA, mas nem tudo devo. Eu não preciso para tudo. E aí eu vejo uma utilização talvez um pouco mais de risco e um pouco menos clara na utilização por falta desse papel de educação de informação. O Brasil tem aí a discussão do PL 2338 de 2023, do PL da IA, que está parado, que é uma excelente proposta legislativa, mas a lei também não trabalha sozinha, né? Não adianta eu ter a lei se as pessoas não forem educadas para cumpri-la e para entendê-la, né? Não adianta eu colocar uma lei e as pessoas simplesmente, ah, legal, tem uma lei, pronto. É um trabalho bastante grandioso, bastante complexo e que precisa ser feito para ontem, porque o brasileiro, como eu disse, ama tecnologia e se apaixonou pela IA. Está usando IA para tudo, e que inclusive esse para tudo o tempo inteiro também tem um risco cognitivo para o indivíduo que não está sendo bem esclarecido.
6: É verdade, assim, essa questão de uso de uma maneira até abaixo do que poderia ser, né, da inteligência artificial, passa muito por conhecimento de entendimento do que pode ser um prompt, do que aquela IA pode entregar. Eu acho que a tecnologia foi entregue de bandeja, assim, sem muita explicação, né, e a gente ainda está entendendo como que isso tudo funciona.
7: Não, você tem toda razão, mas aí é um movimento econômico. O agente econômico, ele quer faturar. Então ele vai e disponibiliza, e cada um que se resolva. E aí esse é o papel do contrato social, esse é o papel do Estado. A ideia da regulação, e sempre pontuo isso, não é proibir. A ideia da regulação é ter regras claras. E o papel da educação entra em como cumprir essas regras. E eu acho que nesse ponto as políticas públicas são muito incipientes e precisam ser urgentemente e com seriedade tratadas.
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6: Vamos fazer uma pausa aqui no papo com o Marcelo Fonseca, que é professor e advogado de direito digital, para falar sobre a posse do novo presidente do TSE, que é o ministro Cássio Nunes Marques. Ele reforçou o alerta às inteligências artificiais nas eleições de 2026, mas quem fala mais sobre o tema é ela, nossa apresentadora virtual, a Ludmilla. Fala comigo, Lud.
8: Olá, eu sou a Ludmilla, apresentadora virtual da Sputnik Brasil e voz do quadro Curto Circuito, o seu giro pelo mundo da tecnologia no podcast Em Órbita. O novo presidente do Tribunal Superior Eleitoral, o ministro Cássio Nunes Marques, afirmou que o principal desafio da justiça eleitoral para as eleições brasileiras de 2026 será conter o uso ilegal da inteligência artificial durante o período. A declaração foi feita durante sua posse no cargo, em Brasília. Segundo Nunes Marques, a justiça eleitoral precisará atuar para evitar o uso da IA na produção de conteúdos fraudulentos e na disseminação de desinformação, especialmente com o avanço das chamadas deepfakes, ou seja, vídeos, áudios e imagens manipulados digitalmente, como temos falado aqui neste episódio com o especialista em direito digital. Essa capacidade maior aumenta os riscos de simulação de falas e ações de candidatos e autoridades relacionadas à política nacional. O ministro afirmou ainda que a tecnologia traz benefícios importantes, mas também exige atenção das instituições democráticas. Para ele, o desafio é garantir que o uso das novas ferramentas não comprometa a lisura das eleições e a confiança dos eleitores. Essa foi Ludmilla, apresentadora virtual da Sputnik, para o quadro Curto Circuito.
6: Valeu, Lud, é isso aí. Tudo dentro do que a gente tem falado aqui, né, nesse episódio. É importante saber que o novo presidente do TSE já se manifestou sobre e promete atenção quanto a isso. Vamos ficar de olho, né? E voltando agora com Marcelo Fonseca, professor e advogado de Direito Digital, ele está conversando com a gente sobre os mecanismos legais disponíveis hoje no Brasil para evitar que as eleições de 2026 sejam muito impactadas pelo uso errôneo, né, das inteligências artificiais generativas. Inclusive trazendo umas dicas importantes pra gente, vamos ouvir.
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6: Marcelo, e aí assim, pensando nas eleições, né? Além de toda a questão das campanhas em si, também dos próprios eleitores divulgando campanhas, debatendo e tudo mais, as IAs também devem ser uma pauta importante do debate político esse ano, né? Queria entender de você como que o assunto pode ganhar espaço em 2026, ou pelo menos como deveria. Acho que passa até pelo que a gente está falando aqui já, né?
7: Eu não sei até que ponto os candidatos vão realmente tratar do tema com o devido conhecimento, porque nas audiências públicas é perceptível que também falta conhecimento mais profundo do tema, tá? Eu gostaria muito que o tema fosse votado, talvez fossem realizadas mais audiências públicas e o mundo acadêmico, o mundo do desenvolvimento, das pessoas que conhecem os usos das IAs, porque IA não é só generativa, é muito mais do que isso, generativa é um pedaço dela, fossem primeiro esclarecidos, tratados com a seriedade que os candidatos que fossem votados colocassem um marco regulatório que é importante em pauta e fosse isso votado, sancionado, publicado para começar a ter a sua eficácia. Eu não sei se esse assunto será tratado de forma correta e profunda pela falta de conhecimento. Talvez a gente veja alguma tratativa do tema em virtude de um conteúdo de fake news que possa ser discutido num debate. Não acho que isso vai ser colocado em pauta, porque é um assunto muito abstrato, de pouco conhecimento. A pauta mais chamativa do discurso político sempre é segurança, saúde, economia. A IA tem um fator econômico, mas eu acho que por falta justamente dessa profundidade de conhecimento do tema, eu não acredito que os políticos entrem muito na pauta efetiva de discussão séria desse tema, não.
6: Marcelo, voltando até para um tema que a gente estava falando aqui, né? Uma das grandes preocupações envolvendo a inteligência artificial é o uso de deepfakes por parte dos próprios eleitores, né? A gente estava falando sobre como essa responsabilização ela existe e tudo mais, mas por ser uma ação do eleitor, não tem nenhum risco para as candidaturas, até confirmar contigo essa informação, e queria entender como que o TSE está se prevenindo nesse tipo de situação, se existe um movimento pensando especificamente nessa produção de conteúdo feita pelo eleitor, né? Como é que existe essa preocupação?
7: O eleitor, como eu disse, o usuário, ele todo material que ele produzir ou que ele propagar de fake news, ele será investigado, será retirado da plataforma e ele será processado. Por quê? Por conta dessa questão da rastreabilidade. Todo e qualquer usuário, todo e qualquer eleitor que propague ou que crie e disponibilize conteúdo produzido de fake news será responsabilizado. A ideia de que, isso é muito rápido, eu retiro, eu publiquei, espalhei, não consegue me pegar, isso não é verdade. Tudo no digital fica vinculado a você, ao seu aparelho. Então, é importante que as pessoas tenham ciência de que elas serão punidas, elas serão investigadas e punidas por todo e qualquer conteúdo produzido ou disseminado, mesmo que venha de outro, que seja de fake news.
6: Tá certo. Não, é importante esse ponto da responsabilização, né? Porque, enfim...
7: Sendo esse indivíduo votante ou não. Meu filho tem 14 anos, ele não vota, mas ele distribuiu. Pai, mãe, tutores responsáveis são responsáveis pelo menor. Então, da mesma forma que um aluno de uma escola que produz um conteúdo que possa ser ofensivo contra um professor, os pais serão responsabilizados. Nós temos, inclusive, agora o ECA digital. Então, é importante as pessoas pararem de achar que estão inalcançáveis ou não serão responsabilizadas. Isso não é uma verdade. E no digital, como eu consigo provar, como eu consigo coletar dados e fazer relatórios técnicos para chegar nessa pessoa, eu tenho uma facilidade de produção de prova enorme para chegar no indivíduo. E se ele usar alguém que ele ache que não é responsável, o responsável pode justamente ser ele. Então os pais devem ficar de olho nos filhos, nos idosos e toda e qualquer pessoa que possa produzir ou disseminar conteúdo que esteja em desconformidade com a regra do TSE. Se eles serão responsabilizados, porque como eu disse, a plataforma não vai querer assumir esse risco e ficar para ela, se ela sabe quem é o usuário, porque eu consigo chegar no usuário, porque para cadastrar uma conta eu tenho que ter um e-mail, eu tenho que ter uma senha, eu tenho que ter um aparelho, e esse IP do aparelho, essa linha de transmissão de dados fica toda registrada. Então é importante a pessoa saber disso.
6: Nossa, um ponto muito importante isso da questão da responsabilização que você trouxe, até atentando aí seus nossos ouvintes, é uma preocupação que se estende, né? Não é só a pessoa em si que tem que se preocupar com isso, tem que se preocupar também com um dependente, né? No caso, um adolescente que, enfim, não seja votante e tudo mais.
7: É, porque a gente, por exemplo, eu já tive uma situação desagradável com um aluno de escola que os pais não cuidavam. E é importante lembrar que somos responsáveis por nossos filhos e crianças e adolescentes, por nossos pais que moram conosco. É importante que essa clareza de que eu tenho sim uma responsabilidade. Então, se eu for pensar em usar um terceiro para fazer algo, esse terceiro será responsabilizado, e se for o seu filho, enfim, o seu criança e adolescente que você está usando para essa finalidade, você, pai, será responsabilizado. Não é independente do ECA digital é importante sempre esclarecer que pais, tutores, são responsáveis pelas crianças e adolescentes que estão ali debaixo do seu manto. Não é só monitorar, é esclarecer que qualquer atividade que o seu filho faça, desde um roubo físico a outras infrações, seu filho responderá por ato infracional com base no ECA e você, pai e mãe, poderá ser responsabilizado financeiramente por ser o responsável. Então, filho e filha é um assunto sério, né? Criança e adolescente é um assunto muito sério e que o Estado tem mecanismos de processamento, investigação e processamento dos pais irresponsáveis.
6: Marcelo, ainda sobre deepfakes, né? O TSE, ou enfim, algum outro órgão relacionado prepara algum tipo de plataforma que possa checar se o conteúdo é ou não feito por IA, ou enfim, algum selo, algum tipo de verificação? Como que o usuário pode confirmar a veracidade?

0: explorar os conteúdos. O que o TSE e os TRS têm são canais de denúncia que você pode entrar em contato e denunciar conteúdos inapropriados de deepfake.
1: Ah, é muito interessante. É porque a gente fica preocupado em como o usuário pode chegar e checar, né? Mas no caso, tendo essa legislação voltada para eleição, essa obrigatoriedade de verificação interna, né? E enfim.
0: E da rotulação. Você tem que lembrar que qualquer conteúdo alterado, ele tem que estar expressamente no texto e no vídeo, já no início, informando que foi um conteúdo gerado de deepfake.
1: Ah, legal. É isso, fica a responsabilização pro partido também, né, para as candidaturas.
0: É justamente porque o usuário, ele não tem meios de aferição. Então é por isso que isso é responsabilidade dos partidos, candidatos e plataformas.
1: Tá certo. Marcelo, até aproveitando aqui, para falar um pouco sobre esses canais de denúncia e tudo mais, reforçar que é um papel até do eleitor, né? Faz parte do dever de eleitor ficar prestando atenção nisso e fazer denúncias caso sinta necessidade, caso veja um tipo de conteúdo desse tipo, né? Até para reforçar esse ponto.
0: Ah, exatamente, exatamente. É importante que a gente crie uma cultura de responsabilização coletiva. Essa ideia de que o Estado tem que fazer tudo sozinho é uma ideia equivocada. O Estado, ele é formado por pessoas, por cidadãos. É um exercício de cidadania você colaborar com as instituições. Da mesma forma que eu faço um boletim de ocorrência quando eu sou assaltado, independente de saber se vão capturar o bandido ou não, o boletim de ocorrência é o mecanismo que o Estado tem de saber o que está acontecendo, né? São os olhos da sociedade, os olhos do Estado, são os cidadãos. É um exercício de cidadania. Então, é importante que eu faça um boletim de ocorrência para que o Estado levante estatísticas e saiba onde atuar de forma mais efetiva. Eu queria que o Estado faça um papel de adivinhação, eu complico o interesse público e complico a própria sociedade. As instituições não têm clarividentes para adivinhar coisas. Então é importante que os usuários, que os eleitores, eles exerçam o seu papel de cidadania, que não é só votar, é ajudar todo o processo eleitoral. Quando eu não colaboro com o todo, eu sou prejudicado. Quando eu não denuncio um crime, eu sou copartícipe, porque muito se entende que cometimento de crime sempre demanda uma ação, mas não é só ação. A omissão também é prejudicial. Pode ser crime em algumas circunstâncias, mas em outras não é crime, mas tem uma responsabilização, tem a ver com ética, tem a ver com cidadania, tem a ver com querer um país melhor. É a mesma coisa de eu ficar pregando lição de moral e quando eu sou parado na rodovia eu dou dinheiro para subornar o policial para ele não me multar. Importante que a gente tenha essa conscientização, essa clareza de que somos parte de um todo e o todo só melhora quando eu também faço a minha parte. Então isso é importante mesmo.
1: Marcelo, e pensando mais na legislação, na atuação legislativa, né? Já existem hoje projetos de lei, emendas, entre outros materiais feitos por inteligência artificial generativa, e com relação a processos e mais, como é que está essa relação do direito com o uso dessas ferramentas no âmbito legal? Tem muita gente usando para fazer, né, para construir seus argumentos e tudo mais. A IA, ela é pensada para ajudar nesse sentido, né? Claro que tem que ser usado de forma responsável, mas queria que você comentasse um pouquinho como é que está esse uso hoje no Brasil.
0: O uso, ele está sendo feito em larga escala, de uma forma indevida e mal preparada. Nós temos infinitos exemplos de advogados, promotores, juízes utilizando generativas de forma indevida, por falta justamente de treinamento, educação, conscientização e cumprimento de políticas e recomendações. O CNJ tem uma resolução, que é a 615 de 2025, atualização da 332, essa atualização eu fiz parte do grupo de trabalho. A OAB tem uma recomendação, não tem a mesma força normativa de uma resolução, mas é uma recomendação e que pode ser usada, inclusive, para penalizar eticamente. No processo legislativo, eu acredito que, obviamente, tenhamos legisladores utilizando. Minha grande preocupação é este uso mal educado, mal feito, mal preparado, sem observação de cuidados de soberania digital, de cuidados com dados pessoais, de cuidados com a supervisão dos resultados, até por não saber fazer o prompt, por não saber se relacionar com as IAs, e esse uso precisa ser, hoje mesmo eu vou dar um treinamento para 80 advogados, porque os escritórios têm se mostrado mais preocupados. Eu também já dei treinamentos para o Ministério Público, e eu vejo uma relação com o direito de muita usabilidade com pouco cuidado. Talvez, inclusive, eu tenha 50% de treinamentos que eu dou são decorrentes de problemas que poderiam ser evitados e que eu fui chamado para dar o treinamento porque o problema ocorreu, que é, para mim, uma visão ruim de gestão.

0: Eu acho que uma gestão ela deve sempre primar por um olhar à frente. E esse olhar à frente é mitigar riscos. Então, se eu tenho uma ferramenta e é uma ferramenta maravilhosa, preciso ensinar as pessoas a usá-la direito. Comprei uma super furadeira que faz até café expresso. Precisa de treinamento. Tudo que é complexo precisa de treinamento. E muita gente acha que é simples. Só se relacionar e ela dá sempre resposta. E usa a resposta de qualquer jeito, sem leitura, sem revisão. O direito tem tido esse problema de uma área que demanda leitura, que demanda estudo e que tem uma responsabilidade enorme social e individual, mas que talvez ainda não tenha toda a maturidade necessária para usar como está usando, mas a gente está caminhando, né? Eu acho que só o fato de termos recomendação da OAB federal, está lá disponível no site, resolução do CNJ, gente séria, preocupada em treinar antes de ter problemas, em tocar no tema, em preparar pessoas, eu já fico bastante feliz, mas ainda é, a meu ver, pela minha experiência, um passo ainda de formiguinha num universo que precisava de passos de um gigante, de um elefante, para melhorar essa usabilidade e diminuir os riscos.
1: Renan, eu estava conversando sobre esse uso de inteligência artificial, tecnologias e direito em geral, né, com outro advogado especialista em direito digital, e ele comentou sobre muitos casos de jurisprudência errada que, enfim, acabaram passando, né?
0: Não só. Jurisprudência é o exemplo mais clássico e evidente, mas tem também legislação inventada, doutrina inventada, legislação desatualizada, doutrina desatualizada. O que acontece é a ideia de achar que ela está fazendo integralmente o seu trabalho. E profissões pensantes de relações humanas que demandam interpretação, ela é, e outra, ela não é suficiente, mas o mais importante é entender que é uma ferramenta e eu não posso responsabilizá-la. E ela não é feita, nunca foi criada para te substituir. Ela foi criada para você aumentar a produtividade com menos tempo, para que você possa ter mais tempo para outras coisas. E aí acho que falta justamente esse ponto de reflexão, tem faltado.
1: Pois é, e aí, né, a gente fica, eu acho que uma boa comparação para inteligência artificial é o Google, né, o buscador. A gente usou muito tempo o buscador e a gente ainda usa hoje, claro, né, mas enfim, como uma fonte de informações, mas as informações elas estavam ali e você precisa pegar as informações, botar, né, construir o seu argumento ali a partir daquelas informações, o seu raciocínio e tudo mais. Com a inteligência artificial, parece que as pessoas passaram desse ponto, né? Se tá tudo ali escrito dessa forma tão compreensível, por que mudar? E não é por aí, né? Isso vale para qualquer profissão, para qualquer tipo de uso, estudo, enfim, é uma atenção geral da sociedade. Eu acho que passa muito pelo que a gente tá conversando aqui sobre essa relação, né, de base com a inteligência artificial enquanto ferramenta. Isso é muito importante. E aí, acho que até caminhando aqui pro final da nossa entrevista, né? Queria te fazer essa pergunta, como que a gente pode usar as IAs de forma correta nesse período eleitoral, né? Quais sugestões você dá para os usuários em relação aos cuidados necessários na hora de usar a inteligência artificial? Seja para pensar em quais candidatos você vai escolher, seja para buscar quais candidatos estão disponíveis, buscar informações, ou até para, enfim, né, criar coisas, conteúdos, argumentos, enriquecer o seu debate ali na hora de defender o seu candidato. Conta um pouco pra gente do que você entende como essencial aí para esse período.
0: Eu fico um pouco preocupado no seguinte sentido: as bases de dados que as IAs usam não são brasileiras. E aí, se eu não souber como pedir a informação e não ter conhecimento para supervisioná-la, eu vejo como um risco de enviesamento de informação. Eu acho que a melhor forma não seria o uso de IA para esse tipo de questão. Eu acho que a melhor forma é leitura mesmo, é buscar documentários, é buscar história, é buscar informações em locais mais seguros de dar a informação. Me preocupa muito porque elas, como não têm bases de dados de cultura e história, geografia brasileira, a base de dados de português é muito pequena e a base de informações nas bases de dados internacionais, porque as principais ferramentas são internacionais, sobre cultura, história, geografia e história eleitoral brasileira é muito pequena, o risco de viés é gigantesco. Ela vai responder porque ela é programada para responder e vai responder com vários erros. Então, eu não recomendo que a pessoa busque informações de candidatos, históricos, essas coisas, em inteligência artificial, porque certamente nós teremos alucinações e isso vai enviesar o direcionamento de voto da pessoa.
1: Ah, legal. Muito importante esse ponto, essa posição. Eu acho que é isso, né? e essa é uma coisa que a gente normalmente desconsidera, né? O viés da inteligência artificial, que é muito importante também.
0: Exato, a gente chama isso de gap linguístico, né? É o buraco do idioma português dentro das bases de dados das principais ferramentas, que são chinesas e americanas. Para esse tipo de tema, ela certamente alucinará e inventará coisas. Então, eu não recomendo que a pessoa use generativa para essa finalidade, porque ela vai acabar sendo induzida a erro.
1: Marcelo, obrigado, viu, pela sua conversa aqui com a gente no Em Órbita. É sempre um prazer te receber aqui. Claro, está sempre convidado aí para próximas situações que a gente vai falar de tecnologia e direito.
0: Obrigado, Yuri. Até a próxima.
1: Muito obrigado, viu? Esse foi Marcelo Fonseca, professor e advogado de Direito Digital, que está sempre aqui com a gente no Em Órbita. Muito obrigado.
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1: Outra dica que eu queria trazer aqui nesse Ajuda Tech sobre eleições usando inteligência artificial é como usar de forma certa, né? De forma correta essas ferramentas disponíveis para entender melhor como você vai tomar suas decisões lá no dia 4 de outubro. Como nosso entrevistado acabou de falar, né? O Marcelo Fonseca, professor e advogado em Direito Digital, o ideal é não recorrer às inteligências artificiais para tomar decisões e nem buscar informações durante o período ali nessa plataforma, né? Eu concordo com ele. Tem um conceito de viés por trás das inteligências artificiais que vai além da forma de como o texto é escrito, e sim por quem, entre muitas aspas, né? Como todo mundo sabe, essas IAs são oferecidas por grandes empresas do ramo da tecnologia, e isso envolve uma base ideológica específica de cada um desses players do mercado, né? Uma ferramenta que produz textos e lavra informações vai seguir uma certa programação para apresentar textos e até mesmo moldar sua comunicação de uma forma mais específica. Ainda assim, a gente sabe da facilidade que é ter essa troca mais humana, entre muitas aspas, na inteligência artificial, além de facilitar a organização de ideias, por exemplo. Então, eu vou trazer algumas sugestões aqui para você organizar as suas ideias na hora de pensar os votos, usando a inteligência artificial, mas contando com informações de outras fontes. Em primeiro lugar, para entender o que cada cargo significa, que é uma coisa muito, mas muito determinante, na hora de escolher o seu representante legislativo, principalmente, vale pedir para esse agente de IA separar alguns conteúdos online que expliquem bem as funções de um deputado estadual, federal, senador, além dos cargos do executivo, né, como governador e presidente que você vai votar lá no dia 4 de outubro. Vale pedir, por exemplo, links oficiais do governo, né, apenas, exclusivamente. Só quero links relacionados ao governo. Por quê? Esses links são mais confiáveis, né, no sentido de informações, no sentido de isonomia de informações. Eles vão trazer as informações necessárias ali para você entender o que cada cargo significa, né? Esses links também estão disponíveis pelo Google, né? Vale lembrar. Então você pode chegar e jogar no Google uma pesquisa simples procurando esses links, depois levar para um lado mais de organização na inteligência artificial. E aí outra opção é tirar algumas dúvidas quanto a qualquer informação encontrada nesses links oficiais, direto no chat, né? Você tá ali conversando com o bot de IA e você vai jogar as informações que você tá lendo nesse link, e aí você pode chegar e tirar algumas dúvidas simples, coisas relacionadas aos cargos que você tá tentando entender melhor, né? Claro, é sempre importante checar essas informações, óbvio, porque as IAs têm problemas de alucinação, né? Assim como você vai fazer um trabalho de escola, vai fazer um trabalho de faculdade, ou vai entregar alguma coisa relacionada ao seu trabalho em si, né? É sempre importante fazer essa checagem da inteligência artificial. Mas aí outra dica boa é pedir links úteis relacionados a algum candidato, tanto positivos quanto negativos. Um prompt pedindo um resumo das atuações de um político que já está eleito e tenta voltar para a Câmara para um próximo mandato, por exemplo, é uma forma bem legal de entender como a sua opção foi nos últimos 4 anos e se você segue considerando essa opção aí para votar, né? Inclusive, faz esse exercício, resgata o candidato que você votou nas últimas eleições, pergunta sobre ele na sua inteligência artificial, dá uma olhada no que tem de notícia recente e também pede o link relacionado a ele, seja no site do Senado, seja no site da Câmara. Dá uma olhadinha para ver como é que tá a atuação dele, pede um resumo quanto a isso, vê os gastos dele, porque enfim, né? Muita gente pode acabar escolhendo de novo o mesmo candidato, sendo que o cara tá fazendo ali uma coisa que você sempre reclamou. Então é importante ficar de olho. Lembrando sempre, né? No caso de senador, são 8 anos no cargo, né? No caso de um deputado, são 4. Então é bastante tempo de trabalho, dá para você fazer essa avaliação e tomar a sua decisão com muito mais base. E aí, por fim, né, pensando mais no viés de organização, que é a principal característica da inteligência artificial aqui nesse lugar que a gente está trazendo, dá para você criar uma tabela com as suas principais opções em cada cadeira, com prós e contras de cada um, links úteis que você pode vir a consultar mais para frente para tomar a decisão, além dos números que você precisa gravar para colocar na urna lá no dia 4 de outubro. Os números ainda não foram divulgados, né? Isso vai começar em breve, mas assim que isso acontecer, as inteligências artificiais vão poder te ajudar a organizar isso. E aí é uma maneira de usar estruturalmente a IA, mas não necessariamente depender do raciocínio teórico dela, né? Isso evita um possível viés no meio do caminho, né? Claro, acho que é um pouco difícil fugir 100% disso, mas se você joga as informações lá e pede uma coisa mais de organização, né? Pode funcionar. E reforçando mais uma vez, checa as informações sempre que você for usar a inteligência artificial, porque tem risco de alucinação e você precisa, né, ter um resultado final ali que passe pela sua avaliação humana depois do que a IA entregar, né? Sempre muito importante. Mas é isso, espero que eu tenha ajudado aí nessas sugestões para você montar o seu quadrinho de candidatos para as eleições, né? A gente vai voltar a falar disso mais perto das eleições, lá para setembro, outubro. E lembrando a você que qualquer dúvida pode mandar pra gente aqui, qualquer dúvida relacionada a ciência e tecnologia, é só mandar no número 21 98065 0066. Vou repetir, 21 98065 0066. É só mandar aqui no WhatsApp que a gente responde no Ajuda Tech sempre que possível.
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1: É isso, chega ao fim mais um episódio do podcast Em Órbita. Muito obrigado a você, ouvinte da Rádio Sputnik Brasil, na Metropolitana 80.5 FM. 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Lembrando que esse episódio teve produção da Jennifer Alves e edição do Marcel Amaral, nosso operador aqui na rádio. Um abraço pra você e até mais.
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3: Hoje é sexta-feira, 15 de maio de 2026. A China pediu diálogo entre os Estados Unidos e o Irã e a reabertura rápida do Estreito de Hormuz. O ministro das Relações Exteriores chinês, Wang Yi, afirmou que a solução para os problemas na região está na conquista de um cessar-fogo permanente e abrangente entre Washington e Teerã. Wang destacou que o presidente Xi Jinping reforçou, em conversas com Donald Trump, que a força não resolve problemas e que o diálogo era o único caminho. A China reafirmou o compromisso de promover negociações de paz e buscar um fim rápido aos combates no Oriente Médio. O presidente Luiz Inácio Lula da Silva ironizou nesta sexta-feira o caso que envolve o senador Flávio Bolsonaro e Daniel Vorcaro, dono do Banco Master. Durante visita ao Hospital de Amor, em Barretos, Lula afirmou que a instituição não recebeu dinheiro do empresário. Flávio Bolsonaro admitiu ter pedido apoio financeiro a Vorcaro em setembro de 2025 para financiar um filme biográfico sobre o ex-presidente Jair Bolsonaro. Vorcaro está preso pela Polícia Federal, investigado por fraudes financeiras, lavagem de dinheiro e organização criminosa no âmbito da Operação Compliance Zero. O secretário de Casa Civil do Estado do Rio de Janeiro, Flávio Willemann, exonerou 356 servidores em apenas uma semana. Nesta sexta-feira, foram exonerados 108 servidores, a maioria do Departamento de Transportes Rodoviários, o Detro Rio. O órgão concentrou cerca de 80% das baixas do dia. As exonerações se concentram no terceiro escalão dos órgãos estaduais. As mudanças no comando das pastas e autarquias ficam a cargo do governador em exercício, Ricardo Couto.
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3: Vamos a um giro pelo trânsito no centro da cidade. O elevado Paulo de Fronten apresenta boas condições no sentido centro, mas há retenções na via até a altura da Rua do Bispo, no sentido do Rebouças. Na Avenida 31 de Março, o tráfego flui bem, tanto no sentido Santa Bárbara quanto no sentido Santo Cristo. E na Avenida Presidente Vargas, tudo normal no sentido Candelária e também em direção à Praça da Bandeira. Lucas Andrade para o Radar Sputnik, agora são 2 horas e 4 minutos.
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5: Olá, Mundiocers, como é que vocês estão? Antes de mais nada, vou pedir para que vocês nos deem 5 estrelinhas lá no Spotify, porque nós somos o melhor podcast de geopolítica, onde mais você encontraria essa pauta que nós vamos abordar hoje, a aproximação de Belarus com a Coreia do Norte. Uma aproximação que vem crescendo dentro de um contexto maior de rearranjo geopolítico por conta das sanções ocidentais, pelo conflito na Ucrânia e pela formação de um eixo de países que tentam reduzir a dependência do Ocidente. Além do mais, Belarus e Coreia do Norte, ambas têm uma enorme veia anti-imperialista. E no programa de hoje nós vamos receber um convidado que tem peso 2, sabe tudo de Coreia do Norte, já esteve na Coreia do Norte 3 vezes e veio aqui ao estúdio. Vamos chamar?
6: Mundioca, tenho o prazer de receber mais uma vez aqui em nossos estúdios o Lucas Rubio, ele que é presidente do Instituto Paektu e estudante de engenharia nuclear e está aqui para falar sobre essa aproximação entre Belarus e Pyongyang. Tudo bom, Lucas? É muito legal tê-lo de novo aqui conosco.
7: Olá, Marcelo. Olá, Melina. Muito obrigado por me receberem mais uma vez aqui. Tô muito feliz de participar desse programa para falar de um tema muito importante que pegou algumas pessoas de surpresa, essa aproximação entre esses dois países, né? A Coreia e Belarus, e que é bem interessante dada a conjuntura geopolítica internacional que está cada vez mais flexível e mudando rapidamente, né?
5: O que é que explica essa aproximação entre Belarus e Coreia do Norte nesse momento com uma pressão ocidental tão forte sobre os dois?
7: Talvez o que explique isso seja a pressão ocidental sobre esses países. Tanto a Coreia quanto Belarus, que é a antiga Bielorrússia, que trocou de nome desde o fim da União Soviética e passou a se chamar Belarus. Esses dois países são países considerados um pouco párias do sistema internacional. Belarus não é um país socialista, mas é um país que preservou muito da história da União Soviética. É um país que respeita muito o período da União Soviética. Os monumentos a Lenin e a outros momentos da história da URSS não foram derrubados. É um país que tem uma profunda ligação com a questão da Grande Guerra Patriótica, né? Afinal de contas, muitos bielorrussos morreram. Foi a maior taxa de proporção de mortos na guerra, na Segunda Guerra Mundial, ali na Europa, foram os bielorrussos, né? Os poloneses também. E a Coreia é um país que a gente já sabe, é um país socialista, que tem um programa nuclear muito controverso para o mundo ocidental. E Belarus, muito ligada à Rússia, tanto fisicamente conectada à Rússia, como também cultural, linguística, eu diria até, digamos assim, espiritualmente ligada à Rússia. Então são dois países com sistemas políticos e econômicos que não seguem muito bem os ditames ocidentais. Então foram sempre colocados de lado, condenados e sancionados, muito sancionados. Quando se cria essa situação de se isolar tanto alguns países, como a gente também vê isso acontecer com Cuba, a Venezuela, ela e tantos outros, esses países tendem a justamente se reorganizar e a procurar outras alianças. E talvez essas alianças estejam, essas aproximações estejam justamente com aqueles que foram, assim como eles, sancionados e apartados da assim chamada comunidade internacional, por assim dizer. Então essa pressão ocidental que sempre usa os mesmos chavões que a gente já conhece sobre as eleições, né? Sempre que há eleições, tanto em Belarus quanto na Coreia, há essa coisa, as eleições não foram legítimas, só são legítimas as eleições que ganham os candidatos que os Estados Unidos ganham, né? Querem, né? Aí elas são legítimas. Então, são dois países que sofrem essa pressão nos seus assuntos internos e externos por parte das potências ocidentais e talvez o caminho natural tenha sido essa aproximação.
6: Você acha que sem sanção, Coreia do Norte e Belarus demorariam mais um pouquinho a se aproximarem?
7: Talvez sim. São dois países muito distantes geograficamente, se a gente parar pra pensar, né? Mas a Coreia é um país que tem tradição, assim como Belarus também, de diversificar bastante as suas relações internacionais, apesar das distâncias territoriais entre os países. Então, por exemplo, pode ser surpreendente para algumas pessoas, como eu até falei aqui no começo, né? Mas para quem acompanha um pouco da história desses dois países há muito tempo, sabe que são países que têm relações com muitos outros países do mundo distantes, muito distantes do seu território. Belarus, por exemplo, é um país que tem muitas relações na África. Pouco se fala sobre isso, mas Minsk tem muitas relações na África.
5: Mas com quais países?
7: Aqueles países que, coincidentemente, a Rússia também tem se aproximado. Né? Justamente aqueles países na região do Sahel e vários outros.
5: Mali,
7: Burkina Faso. Justamente por serem países que estão, como a gente tem dito aqui, né, em situações globais controversas, né, dadas a correlação de poderes das potências ocidentais, buscam diversificar. Então isso pode ter pego algumas pessoas de surpresa, mas na verdade é algo muito positivo se a gente parar para analisar.
5: Quais são, além desse interesse estratégico que é a defesa que a gente comentou agora, quais são os outros interesses estratégicos entre o Lukashenko e Kim Jong-un?
7: Bom, são vários interesses. A gente tem hoje uma conjuntura internacional que, como nós sabemos, está uma bagunça muito grande. Ao mesmo tempo que as coisas parecem em algum momento se organizarem para grandes polos, esses polos em algum momento entram em conflito entre si. Esse conflito pode ser um conflito econômico com tarifas, a gente viu muito isso, mas pode ser um conflito bélico, abertamente bélico, como nós estamos vendo agora ainda em andamento no Irã e na Ásia Ocidental, né, no Oriente Médio. Então é claro que os países que não estão inseridos em grandes blocos, não são as grandes potências, nem a Coreia e nem Belarus são grandes potências globais, eles vão tentar se reordenar ao redor de polos que possam representar os seus interesses, que são interesses em comum. Tanto Belarus quanto a Coreia têm interesses estratégicos em se alinhar a países que são pela não intervenção nos outros, que são países pelo diálogo, pelo multilateralismo. Essa é uma tendência. E além do mais, a gente tem a questão de que tanto Coreia quanto Belarus, diferente do que acusam esses países, não são colônia de nenhum outro país. Não são países que têm política interna ditada por outros países. São países altamente independentes. Acontece que têm grandes relações estratégicas com grandes potências e as pessoas confundem relações estratégicas com submissão. E não é esse o caso quando a gente fala da Coreia e de Belarus. Então os interesses estratégicos são esses. São dois países que viram em confluência os seus desejos de relações internacionais, as suas doutrinas de relações internacionais estão em comum. Então é claro que eles buscam uma aproximação. E dados os últimos acontecimentos dos últimos anos também, é meio que um caminho natural que esses dois países se aproximassem.
8: O quanto o apoio militar que a Coreia deu para a Rússia na questão do conflito com a Ucrânia pode ter ajudado a essa aproximação?
7: Esse é um dos principais fatores, um dos principais acontecimentos históricos dos últimos anos, que com certeza aproximou bastante a Coreia de Belarus. Lembrando que a Coreia estabeleceu relações em um nível muito maior do que já existia com a Rússia em 2024, quando foi assinado um tratado de cooperação e amizade amplo entre os dois países, né? Em meados de 2024, o presidente Putin visitou a Coreia, foi recebido lá e foi assinado esse tratado, que é o tratado que tem mais cláusulas de parceria até mesmo do que o antigo tratado que existia da Coreia com a ex-União Soviética. Então, realmente é um tratado de altíssimo nível. Belarus tende a acompanhar as parcerias e as movimentações da Rússia, porque, como eu disse, existe uma relação muito grande entre os dois países, não é uma relação de vassalagem e nem de submissão, mas é uma relação natural, porque os bielorrussos e os russos são, linguística, étnica e historicamente, um povo muito parecido entre si. Estão em dois estados diferentes, né? Dois aparatos estatais diferentes, mas possuem história comum muito semelhante. Assim como pode espantar as pessoas, a Ucrânia também. A Ucrânia é um país que está etnicamente, histórica, linguística, religiosa e outros mentes aqui, ligado à Rússia. É que a gente acabou se acostumando com os últimos 10, 12 anos com essa ideia de que a Ucrânia é um país totalmente diferente e que não tem nada a ver com os russos. Mas eles são irmãos.
5: A Rússia foi fundada em Kiev, não existe
7: exatamente
5: essa história?
7: O predecessor de todos os estados eslavos orientais foi uma coisa chamada Kievskaya Rus, a Rus Kievana. Daí vem o nome Rússia, Rus. Nasceu ali na cidade de Kiev, né? E os russos não têm problema nenhum em falar isso, né? Eles não se sentem menores ou maiores por falar que o primeiro estado eslavo nasceu ali naquela região. Então, Belarus acompanha bastante essa questão da Rússia na arena internacional. Observou que a aliança com a Coreia é uma aliança tão profunda que os norte-coreanos foram lutar na cidade russa de Kursk. Importante dizer, os coreanos não lutaram na Ucrânia, eles lutaram na Rússia, na cidade de Kursk, que fica dentro da Federação da Rússia e que havia sido invadida pelos ucranianos e tomada pelos fascistas ucranianos. Os norte-coreanos vão lá, fazem uma campanha muito bem sucedida e é claro que esse evento acabou por trazer certa segurança, imagino eu, à direção do governo de Belarus, do presidente Lukashenko, a se aproximar dos norte-coreanos, enxergando que são realmente irmãos de arma e um país que está muito comprometido com essa nova aliança com a Rússia, a ponto de ter mandado os seus próprios soldados pela libertação da cidade de Kursk e, por que não, do mundo, do projeto neofascista que está em andamento hoje na Ucrânia.
5: Como é que a China e a Rússia enxergam essa aproximação entre Belarus e a Coreia do Norte?
7: Não, eu imagino que devam observar isso de forma positiva. Tanto a China quanto a Rússia operam em bases diferentes dos Estados Unidos. Eu acho que os aliados ou colônias dos Estados Unidos é que devem se preocupar bastante com o que os Estados Unidos vão achar quando eles resolvem ter decisões de se aproximar de outros estados. Como a China e a Rússia têm um tipo de relação com os demais países do mundo que não passa por interferência nos seus assuntos internos ou exigências de como aquele país deve se comportar, eu imagino que eles olharam isso com certa naturalidade, com certa neutralidade também. Entendem que isso é uma decisão interna de cada governo, né? Mas eu imagino que, dadas as circunstâncias, tanto a China quanto a Rússia viu com ótimos olhos essa aproximação. Inclusive, eu imagino, né, não tenho essa informação para dar, mas eu imagino que certamente foi uma triangulação para chegar até Minsk. Pyongyang deve ter passado por Moscou, deve ter não só consultado, como solicitado a Moscou uma ajuda na aproximação, porque não há representação bielorrussa na Coreia. Vai ser aberta agora, depois dessa visita que o presidente Lukashenko fez agora no primeiro semestre de 2026 à Coreia, é que vai ser aberta a embaixada de Belarus na Coreia, porque não existia, né, desse lado. As relações já existiam antes, né, mas eu imagino que tenha sido uma triangulação nesse sentido, né, de Pyongyang passar por Moscou e depois para Minsk. Do lado chinês, a China é a principal aliada ainda da Coreia, né? A Rússia tem um papel muito importante, mas a China ainda é a principal aliada econômica, principalmente, da Coreia do Norte. Imagino que a China viu também com bons olhos, até porque a China se interessa bastante, isso é um diferencial. A China se interessa em países independentes e soberanos, que têm uma participação mundial autônoma. E a China sempre olhou para a Coreia do Norte nesse aspecto, sempre se baseou na Coreia do Norte nesse aspecto. Então eu acredito que ela tenha visto isso com bons olhos, até porque Belarus é uma grande aliada de Pequim. Não esquecer que em 2025 teve um desfile em Pequim para comemorar o aniversário do fim da Segunda Guerra Mundial na China. Esse desfile foi realizado em setembro de 2025 e o presidente Xi Jinping da China convidou para ficar do seu lado Kim Jong-un e Lukashenko, que estavam exatamente do seu lado, e do outro lado estava Putin. Então realmente é algo que eu imagino que essas quatro capitais, né, Minsk, Pequim, Moscou e Pyongyang, estão realmente operando ali numa linha muito próxima, numa frequência a mesma.
8: Quais vão ser as bases dessa cooperação entre Minsk e Pyongyang?
7: Provavelmente bases muito amplas, da mesma maneira que nós vimos a cooperação com a Rússia. Foi transformador para a Coreia a assinatura do acordo com a Rússia, né? Eu digo isso como uma pessoa que já esteve na Coreia antes da assinatura do acordo e depois. A questão da Rússia ter feito um acordo econômico com a Coreia de cooperação econômica foi visível para a Coreia, muito positivo, porque a Coreia é um país extremamente sancionado, que não consegue comprar e vender nada para os demais países do mundo. E a Rússia é um país também extremamente sancionado. Diga, quantos produtos russos estão nas nossas prateleiras no mercado nesse momento? A gente não tem isso.
5: A Rússia é o mais sancionado do mundo, né? São mais de 18 mil sanções.
7: Junto com a Coreia do Norte é o país mais sancionado do mundo. Então isso foi muito importante, a aproximação econômica da Rússia com a Coreia. Então eu imagino que com a Bielorrússia, né, com Belarus, siga no mesmo sentido. Até porque os bielorrussos têm um leque muito grande de capacidades econômicas e técnicas que com certeza a Coreia do Norte se interessa, né? Então eu acredito que seja uma cooperação na base industrial, na base tecnológica, na base da defesa também, em algum nível, embora isso seja um pouco contestável, porque os norte-coreanos tendem a desenvolver assuntos de defesa por conta própria, por uma questão de segurança. Na parte cultural também, é importante lembrar que, diferente do que as pessoas pensam, os norte-coreanos consomem sim produtos culturais de outros países. Todas as vezes que eu fui, não só nos cinemas, como também nas televisões ou nas rádios, nós tínhamos filmes, novelas, músicas e outras coisas, livros nas bibliotecas, de outros países, mas principalmente dos principais aliados, Rússia, China. Eu imagino agora que também coisas bielorrussas comecem a chegar mais na Coreia, né? Então eu acho que esse intercâmbio, e é um intercâmbio que a gente tem que pensar, que ele acontece dos dois lados. Então também em Belarus deve começar a chegar uma leva de coisas da Coreia do Norte.
8: Da outra vez que você esteve aqui, você falou sobre a questão do turismo entre a Coreia do Norte e a Rússia. Você acredita que nesse ponto aqui, não agora, mas futuramente, a tendência natural é também de levar o turismo de um lado para o outro, de outro para um?
7: Certamente que sim. Certamente o turismo vai ser algo bem desenvolvido nessa área, né? Os bielorrussos, eu imagino, devem ter uma grande curiosidade para conhecer a Coreia. Aí que as pessoas podem, às vezes, diminuir isso, falar assim: ah, mas quem quer ir para a Coreia do Norte? Na verdade, muitas pessoas gostariam de ir para a Coreia do Norte, e isso se mostrou verdade com a Rússia. Tão logo a fronteira foi aberta com a Rússia, não há um só dia que as cidades norte-coreanas não estejam inundadas de milhares e milhares de turistas russos. E eu vi isso pessoalmente quando estive lá. Então os russos se interessaram muito em visitar a Coreia, dado inclusive a facilidade burocrática, né? Foram abertas as fronteiras, e também geográfica. Pega-se um avião e chega na Coreia. Os bielorrussos também. Eu imagino que os bielorrussos vão ter muita curiosidade de conhecer a Coreia. Os coreanos também terão muita curiosidade de conhecer Belarus. E eu imagino imagino sim que vai haver um fluxo muito grande das pessoas dos dois lados, né? De coreanos indo para Belarus e de bielorrussos indo para a Coreia. E eu acho que isso é muito positivo. Essa seria uma das áreas, uma das bases de cooperação entre os dois também. É o fator humano, não só técnico, né? De máquinas ou coisas assim, mas também o fator humano. Existem muitos desses restaurantes na Rússia hoje em dia. E o legal desses restaurantes é que já vi vários vídeos de turistas que vão à Rússia, né? Ocidentais ou de produtores de conteúdo russos. E aí quando entra no restaurante parece que você está na Coreia do Norte. Porque tem, por exemplo, revistas da Coreia do Norte nas mesas, a música que toca, às vezes tem um show ao vivo e as pessoas estão cantando músicas de lá, a comida é feita exatamente como é feita na Coreia do Norte, as marcas das cervejas, dos refrigerantes, de tudo é da Coreia do Norte. Então é como se fossem mini embaixadas, né? Pequenas cápsulas da Coreia do Norte espalhadas. Imagino que isso nasça em Minsk ou em outras cidades bielorrussas em breve.
5: Uma coisa que eu achei interessante é que o cardápio deles não é como o nosso ocidental, né? Que você, no cardápio ocidental, você pede uma comida individual. Não, ali é tudo para repartir, né? Outro conceito. Eu queria que você falasse sobre isso.
7: É outro conceito, na verdade, que tem a ver não só com a questão de ser um país socialista nos últimos 80 anos, mas na verdade é algo milenar, né? Porque o conceito de refeição depende muito de civilização para civilização. Então, para outros, para alguns países, não existe a ideia de um prato individual de comer, e sim a comida como um momento social em que você reparte com seus semelhantes. E na Coreia, por exemplo, é isso, né? É muito famoso o churrasco coreano, que é uma mesa e eles colocam uma churrasqueira no meio, né? E aí as pessoas, todas as pessoas vão colocando as carnes para fazer no churrasco e elas vão servindo umas às outras. E os pratos vão girando na mesa, né? Vão percorrendo e cada um vai pegando a sua porção. Então é uma outra ideia,
5: né? Outra mentalidade,
7: né? Outra mentalidade. Acontece, aqui uma crítica que eu faria, é que nós, infelizmente, no Brasil, sempre somos muito moldados, desde a nossa infância, à cultura extremamente americanizada das coisas, né? Individualismo ao máximo. E eu diria que nem aos brasileiros pertence essa lógica individualista, mas a gente acha que isso é uma coisa nossa. Mas a gente foi educado a ser assim, mas não, nós não somos necessariamente assim, porque se nós voltarmos na história do Brasil, quem construiu esse país, até mesmo antes dos portugueses chegarem aqui, a ideia de uma refeição, por exemplo, era diferente. Mas a gente sempre vai consumindo, né? O jeito, a logística, os filmes, as séries, e aí a gente acaba vivendo como, quer dizer, americanos já é uma coisa complicada, nós vivemos como se fosse uma sombra dos americanos, então é uma coisa mais estranha ainda do que eles, né? E aí a gente tem essa ideia, assim, de que as coisas só existem de um jeito no mundo inteiro. E aí quando a gente descobre que não, a nossa tendência natural é rejeitar a outra coisa. Ou dizer que ela é estranha, que ela é obrigatória, que é porque é ditadura, ou porque é isso e é aquilo. Então é nosso mecanismo natural. E sair desse mecanismo, às vezes, é uma tarefa um pouco difícil. Eu imagino que os ouvintes da Sputnik não tenham esse problema, mas devem conhecer alguma pessoa que você vai falar, não, mas lá funciona de tal jeito, mas não quer dizer que não seja democrático, por exemplo, só porque não tá acontecendo exatamente como é aqui. Ou, as pessoas passam fome, olha lá, elas têm que dividir até mesmo o prato de comida. Não se trata sobre isso, mas as pessoas têm dificuldade às vezes de pensar um pouco fora da caixinha, né?
8: Essa junção de Coreia com Belarus, na tua visão, também explicita uma forma do mundo estar mudando aqueles eixos que a gente tinha, como só o Ocidente fala com o Ocidente, só o Oriente fala com o Oriente, só uma cultura muito milenar fala com uma cultura centenária e vice-versa?
7: Olha, sabe o que eu vou te dizer? Nos prometeram, depois do fim da União Soviética, um mundo que seria lindo. Seria um mundo, falavam assim, né? Quando acabar a União Soviética, aí os conflitos vão acabar. Quando o mundo bipolar desaparecer, aí nós vamos ter paz. Aí vem aqueles conceitos lá dos anos 90 de globalização, de aldeia global, né? A gente aprendia até na escola isso. Aldeia global, né? Não existem mais as fronteiras. Então os Estados Unidos nos venderam essa visão de que a grande vilã era a União Soviética. E quando ela desaparecesse, o mundo teria paz. E nós vimos que, na verdade, o fim da União Soviética só abriu um portal para a quantidade ainda maior de conflitos e de desequilíbrios no mundo inteiro. Porque me diga quantas guerras e intervenções nós tivemos no mundo de 1991 para cá.
8: Que Hollywood foi tendo que inventar outros inimigos,
7: e
8: né?
7: E aí você vai criando outros inimigos, exato. Pois é, antes era a União Soviética, aí falaram que quando ela acabasse, o grande vilão teria, o mundo seria uma grande paz. Ah, não, mas aí agora vamos, o eixo do mal. Aí é Cuba, é o Iraque do Saddam Hussein, é a Coreia, da família Kim, aí você vai criando. E o que acontece? As governanças desses países não são governanças assim, aéreas, ou que vivem destacadas da realidade. Os países vão reparando com o passar do tempo, que se eles não se reorganizarem organizarem, eles são os próximos alvos desses inimigos, sempre apontados de forma meio boba, seja pela mídia, por Hollywood, como você disse, ou pelas bombas mesmo, que vão cair naquele território. Então esses países observam o mundo em fluxo, e eles também vão seguindo um fluxo. Então a gente observou que, por exemplo, agora existe essa questão de que os países estão tentando criar regional e internacionalmente novos blocos. Isso é uma coisa muito clara pra gente hoje em dia, né? E os países estão buscando parcerias alternativas. Hoje você não vê, por exemplo, os países querendo caminhar na direção dos americanos, desesperadamente tentando, não, os americanos, tá? Hoje os países olham com um olho assim pro futuro, aqueles que sempre foram colocados como os vilões. A gente olha pra China e não tem uma pessoa em sã consciência que olha pra China e fala, ah, a China é muito má, a China é um país atrasado, olha, terrível.
5: Já teve presidente que falou, hein?
7: Em sã consciência, é isso que eu disse, né? Em sã consciência, né? As pessoas olham pra China e falam assim, pô, a China é um modelo, né? A China tá lá destruindo a pobreza, né? Fazendo a transição energética e tudo mais. A Rússia, né? Tentaram tanto isolar a Rússia, falaram que a Rússia tinha dado um tiro no próprio pé com a intervenção militar na Ucrânia, que ela teria destruído todas as pontes dela com o mundo, que agora ela seria um país condenado ao ostracismo, desligada do sistema global. A Rússia se conectou a outros, o mundo não é só a Europa e os Estados Unidos. A Rússia se conectou.
8: A gente veio aprendendo isso.
7: Né? A Rússia se conectou a outros países e olha aí, cadê o colapso da Rússia? A Rússia vai desaparecer no ano que vem, daqui a 10, 100 anos? Não vai. Então é claro que Coreia e Belarus, como eu falei, que não são as grandes potências, mas vira e volta estão no centro das atenções, especialmente a Coreia do Norte, vai olhar e pensar, bom, como é que nós vamos nos posicionar diante desse fluxo? E observam coisas em comum, né? Então, poxa, somos sempre jogados de lado, são muitas sanções, e aí são tantas sanções, que você encontra nos seus parceiros também sancionados a opção de driblar essas sanções. Então, Belarus é um país também altamente sancionado, né? Pra você ter uma ideia, não existe na Europa a concepção de que Belarus é um país europeu. Né, você não vê um francês olhando para os bielorrussos e falando eles são europeus. Talvez nem os bielorrussos também, eu acho que seria até uma coisa complicada querer ser europeu, né, dada a conjuntura de hoje. Mas você vê, por aquele Estado não concordar ou não estar na União Europeia, não ter entrado para a OTAN, não seguir aquelas diretrizes, ele não pertence ao continente, como se fosse possível destacar um pedaço de terra e jogar as pessoas para lá. Sendo que do outro lado nós temos um projeto de China, Rússia, Coreia, os BRICS, que não é um projeto de fazer isso, de jogar para outros lugares do país. Ele é um projeto agregador. É um projeto que chama para cooperação multilateral, para diferentes pontos de vista. A cada reunião geral dos BRICS, nós temos novos membros entrando. E não é um ou dois, tem entrado três, quatro, cinco membros. Então, é claro que esses países vão observar essa movimentação e vão tomar o seu lado. Mas é uma coisa também, uma faca de dois gumes. A gente também não pode cair na concepção de que agora estão se reorganizando os blocos e que agora vamos alcançar um equilíbrio. Não é exatamente assim também. A desconfiança geral talvez seja maior ainda do que no período da Guerra Fria. Talvez nós tenhamos cada vez mais conflitos regionais, mais ainda do que nós já tínhamos no período da Guerra Fria, justamente pelo clima de desconfiança, até mesmo entre aliados. Se a gente for lá olhar para, por exemplo, Japão, Coreia do Sul, Estados Unidos, há um clima de desconfiança entre os três, porque o lado mais fraco, Coreia do Sul e Japão, começa a se perguntar, se acontecer um conflito aberto global, será que os americanos vão ter a capacidade de chegar aqui para ajudar a gente? Que é um exemplo disso, o Japão comprou mísseis Tomahawk dos americanos. A entrega foi adiada, porque eles estão sendo empregados no conflito no Irã. Então é claro que o Japão se perguntou, nós dependemos dessas pessoas. Se acontecer uma coisa agora, será que eu teria uma garantia? Então, ao mesmo tempo que nós temos os blocos se dividindo e se separando e as coisas se reorganizando, né? O clima de desconfiança entre os blocos e dentro dos blocos também, entre os próprios membros deles, vai crescendo. Mas no caso da Coreia e de Belarus, eu acho que é o sentido contrário, é um reforço do sentimento de confiança e de cooperação entre países que passaram muito tempo isolados.
8: Você falou ainda há pouquinho sobre o olhar europeu sobre Belarus, não o considerando como membro do continente. Essa aproximação com a Coreia do Norte bota Belarus com um olhar ainda mais aguçado por parte da OTAN, na tua opinião?
7: Coloca ainda mais na mira, né? Belarus fica ainda mais na mira. Mas isso também, com certeza, foi calculado por Minsk na hora de se costurar e de se fechar esse acordo. A gente tem que entender que qualquer nação do mundo que desenvolva qualquer projeto autônomo vai ser colocado na mira das potências dominantes hegemônicas. Porque não é o desejo dela. O desejo da OTAN, da União Europeia e dos Estados Unidos é um mundo de uma cor só, em que só eles dominem e coordenem. Para você ver um nível de como esse projeto é irreal e nem funciona de verdade na prática, é que olha o que está acontecendo agora com a Europa. A Europa começou a perceber a mesma coisa que a gente estava falando aqui, né? A desconfiança entre os próprios aliados. A Europa começou a perceber que talvez os Estados Unidos não dê conta de defendê-la, como ela ficou lá 40, 50 anos, esperando que os Estados Unidos fizessem isso, né? Eles começaram a perceber que talvez os Estados Unidos não consigam. Aí agora você tem uma pequena corrida armamentista, como estão chamando, né? A pequena corrida armamentista, que os europeus estão começando a correr atrás do atraso de décadas, sem desenvolver programas militares próprios, porque ficaram conectados à ideia de OTAN, que é uma ideia também ainda muito poderosa. Nós não podemos subestimar isso, a OTAN ainda é muito poderosa, ela tem um poder de intervir muito grande, assim como os Estados Unidos, né? Mas o que acontece? Qualquer nação do mundo que contraria essa visão de um mundo de uma cor só, dominado pelos Estados Unidos ou OTAN e Europa, vai ser colocada na mira. Então, na hora que Belarus começa a se aproximar da Coreia, que é um país odiado e detestado pelas grandes potências, ela também se coloca mais uma vez na mira. Mas o que é um pingo d'água para quem já está totalmente molhado na chuva, né? Belarus é um país que já está na mira da OTAN, da União Europeia, há muito tempo, né? As eleições em Belarus acontecem, por exemplo, vários observadores internacionais vão lá e as eleições estão acontecendo dentro de todos os parâmetros esperados de uma eleição. Os Estados Unidos, a Europa nunca reconhece as eleições em Belarus. Continuam dizendo, Belarus é um território que os russos usam para agredir a Europa, agredir a Ucrânia e tudo mais, como se eles nunca tivessem feito isso com outros. Se os russos tivessem feito isso com Belarus, né, não teria sido uma coisa inédita, porque os ocidentais já fazem isso há muito tempo. Então, Belarus já é acusada de muitas coisas por muito tempo. Há muito tempo, na verdade, por vários outros fatores. Não vai ser essa aproximação com a Coreia que vai ser fatal para ela, mas sim, a coloca na mira. Assim como a Rússia também foi publicamente também acusada quando começou a se aproximar da Coreia, né? E eu achei engraçado porque muitas pessoas falaram assim, ah lá, olha, os russos estão tão desesperados que até a Coreia do Norte passou a ser importante para os russos a ponto de eles se aproximarem. Essa é uma visão tão arrogante, né?
5: Mas sempre foi importante.
7: Ela sempre foi importante, essa é a questão. A Coreia do Norte sempre foi um país importante. Vocês que são jornalistas há décadas sabem muito melhor do que eu há quanto tempo a Coreia do Norte sempre figurou no noticiário internacional como um ponto global chave. É um dos pontos do planeta Terra que mais tem preocupações, em que você mexe um alfinete e todo mundo para observar o que vai acontecer, porque é muito sensível. E não é que a Coreia do Norte se tornou importante agora que a Rússia está isolada do mundo. De novo, é uma visão arrogante, como se o mundo se resumisse a meia dúzia de países que se acham os donos do mundo. E não se trata disso, né?
5: Lucas, ter esse inimigo em comum ajuda bastante essa amizade entre Belarus e Coreia do Norte?
7: Ajuda, com certeza. Acho que ter amigos em comum e inimigos em comum é equação melhor ainda. Então, Coreia e Belarus têm amigos em comum, a Rússia principalmente. E também tem inimigos em comum nos Estados Unidos. Então, eu acho que aqui é uma equação muito favorável.
8: O inimigo do meu inimigo é meu amigo.
7: É quase isso, né? E também acho que isso é um dos pontos da cooperação entre os dois países, né? Ambos têm muita experiência com guerra, tanto Belarus quanto a Coreia. Sofreram muito. Existe uma questão também que as pessoas não levam em consideração, que é uma questão imaterial, que nem sempre vai resultar em um número, em uma tabela ou algum dado concreto na nossa frente, mas é uma questão imaterial. O povo norte-coreano e o povo bielorrusso estiveram à beira da extinção em anos muito próximos. Os bielorrussos quase foram extintos na década de 40 pelos nazistas. E os coreanos foram quase extintos pelos americanos na década de 50. Então são dois povos que se entendem muito bem nesse sentido de terem chegado a quase o limiar do seu fim. Eu acho que eles conseguem muito bem entender o que é uma ameaça à existência do seu Estado. E eu acho que os dois podem cooperar entre si para justamente evitar, claro, novamente um conflito desse tipo, mas para trocar mesmo experiências em vários aspectos. Inclusive, um dado histórico que eu acho legal e relevante a gente citar, a gente está falando bastante dessa visita do presidente Lukashenko, que é o presidente de Belarus, né? Que foi à Coreia, agora, poucos meses atrás, agora em 2026, se encontrou com o líder Kim Jong-un. E outro evento histórico que é legal de falar é que na década de 80, o presidente Kim Il-sung, que era o líder fundador da Coreia do Norte, visitou a então Bielorrússia, que era uma república da União Soviética naquele período, né? Se eu não me engano, foi no ano de 1986. E o presidente Kim Il-sung visitou uma cidade na Bielorrússia chamada Brest. Essa cidade é a primeira cidade que os alemães atacaram na noite de 22 de junho de 1941, quando começaram a Operação Barbarossa. Essa cidade tinha uma fortaleza, construída no século XIX, ainda pelo Império, que servia como vila militar do Exército Vermelho. E essa fortaleza foi dizimada, foi destruída pelos nazistas, mas ainda assim, aquela pequena fortaleza resistiu tanto à chegada dos alemães, que ela conseguiu ficar de pé mais dias do que a França inteira durante a invasão alemã em 1940. E muitas pessoas morreram naquela cidade de Brest, tanto vítimas da guerra quanto depois massacrada pelos nazistas, que entravam na União Soviética para matar todo mundo de forma indiscriminada, né? Qualquer um era um alvo para ser destruído. Tanto é que, volto a dizer, os bielorrussos foram, proporcionalmente falando, um dos povos mais assassinados da história da humanidade, né? Especialmente nesse período aqui de 41 até 45 da invasão alemã. Quando o presidente Kim Il-sung então visita esse lugar, ele rende homenagens a um memorial que existe nessa cidade, onde estão enterrados as pessoas que foram mortas naquele conflito. Tem vários monumentos muito bonitos e tem os retratos dele visitando e colocando flores e honrando as pessoas que morreram naquele período. Então eu acho que, na verdade, isso é muito bonito, ver que duas gerações depois da visita do presidente Kim Il-sung à Bielorrússia, os bielorrussos e os coreanos estão se reconectando.
5: É um resgate.
7: Né? Estão resgatando essa conexão do passado, né? Estão resgatando esse momento do passado. E eu vou falar uma coisa, a Coreia tá certa nessa aproximação, porque, e ela vai fazer isso com outros países também. Em breve, esperem, primeiro foi a Rússia, agora Belarus como algo meio natural de se seguir, porque Belarus está geográfica e politicamente muito próximo da Rússia, mas a Coreia vai fazer isso com vários outros países nos próximos anos. Por quê? A Coreia também passou por um momento de fragilidade muito grande. E você não pode, quando está fraco internamente, sair por aí abrindo várias parcerias e tudo mais. Primeiro porque você não tem nem fôlego para manter uma coisa dessa. E segundo que uma parceria, quando eu falo que eu vou fechar uma parceria com você, eu ofereço uma coisa para você e você também me oferece, né? E quando você está numa situação crítica interna, você não consegue oferecer pro outro. Então a Coreia passou esses últimos anos, desde a década de 90, se reconstruindo de um período muito difícil que ela passou, que foi chamado período da árdua marcha, que foi nos anos 90, quando a União Soviética acabou, e aí acabou uma série de intercâmbios econômicos que ela tinha. Foi um período que os Estados Unidos avançaram na Península Coreana, cercando aquele país, prontos para iniciar uma guerra, igual nós estamos vendo hoje em Cuba, por exemplo, né? Mandaram porta-aviões, submarinos nucleares, a ameaça de guerra nos anos 90 era real, no início dos anos 2000, na Coreia. Vocês devem se lembrar disso, né? Vira e volta tinham manobras militares que Washington dava a entender que iria começar uma invasão da Coreia do Norte a qualquer momento. Houve um período de escassez muito grande de combustível, de comida. As pessoas morreram de fome na Coreia do Norte nos anos 90. Não foi porque o governo falou, ah, vamos matar essas pessoas. Foi porque não tinha mesmo comida. O país tinha sofrido uma série de desastres naturais. E quando ele tentou buscar no exterior comida, né, para abastecer o mercado interno, ele foi impedido pelas sanções. Depois a Coreia conseguiu, por forma autônoma, se reconstruir. Ela agora está conseguindo recuperar o fôlego de um país que já foi uma potência, e não se fala sobre isso. Mas a Coreia do Norte era uma potência asiática. Nos anos 70 e 80, ela era um país mais rico, mais desenvolvido e com mais relações comerciais do que a Coreia do Sul. Mas é que as pessoas não estudam isso e não sabem. A Coreia do Sul vivia, desde o final dos anos 40, né, da libertação da ocupação japonesa, regimes militares altamente violentos que se sucediam. Foram 5 regimes militares diferentes que golpeavam o anterior e tomavam o controle. Regimes fechados. A Coreia do Sul era um país fechado, altamente empobrecido, tecnicamente falando, nada desenvolvido, a indústria praticamente não existia. Foi só no final dos anos 70, nos anos 80, que os Estados Unidos começaram a injetar muito dinheiro na Coreia do Sul e a obrigar uma abertura de democratização. Mas durante 30, 40 anos da história da Coreia do Sul, ela foi um país que inclusive chegou a depender de ajuda da Coreia do Norte, que mandou comida para a Coreia do Sul. A Coreia do Norte era um país muito mais rico e muito mais desenvolvido do que a Coreia do Sul. E a Coreia do Norte tinha relações com muitos países do mundo. E a Coreia do Norte ajudou nos processos de libertação de muitas ex-colônias europeias na África, na América Latina e no Oriente Médio, enviando ajuda, vultosa ajuda militar e econômica a esse país. A Coreia perdeu essa posição no mundo, dada a fragilidade interna que ela passou nos anos 90. Agora ela está voltando a ser um país que internamente está em uma coesão muito grande. né? Já teve outras entrevistas que eu vim aqui e eu contei minha experiência. O professor João Cláudio Pitillo também já veio aqui, já contou a experiência dele dentro da Coreia, que a gente vê hoje um país mais eletrificado. A Coreia já teve muito problema com energia elétrica, país mais eletrificado, país com muitos prédios modernos, novas fábricas, novas cidades sendo reconstruídas. Agora que se recuperou um fôlego interno, é que a Coreia está começando a internacionalmente reconstruir uma grande teia de cooperação com outros países. Ela foi muito estratégica, ela foi no mais importante primeiro, a Rússia. Conseguida a Rússia, e poxa, se você é um país amigo da Rússia, outros países olham para você com bons olhos. E uma prova dessa amizade é que nós tivemos há poucos dias o desfile do Dia da Vitória em Moscou, né? Que foi o dia que comemorou o aniversário de 81 anos da vitória sobre os nazistas na Segunda Guerra Mundial. E o único país que enviou tropas para desfilar na Praça Vermelha de Moscou foi a Coreia. Pela primeira vez na história do seu país, os norte-coreanos participaram de um desfile militar em outro lugar. E foi na
5: Praça Vermelha. Putin até agradeceu, né?
7: Sim, o presidente Putin congratulou a tropa que estava lá. Depois ele se encontrou com o general do Exército Popular da Coreia, com o embaixador da Coreia que estavam na plateia assistindo, né? A Coreia foi a única força estrangeira que desfilou nesse desfile desse ano, nessa parada militar desse ano. Então esse nível de proximidade Moscou-Pyongyang é tão grande que, na verdade, ele abre outras possibilidades, né, para outros países se aproximarem da Coreia. E é o que eu prevejo. Espero voltar daqui a alguns anos aqui e provar que eu estou certo. A Coreia vai fazer isso com outros países e vai se tornar um país cada vez mais relevante na política internacional. E eu vou te falar, não só, a gente fala aqui muito de coisas pesadas, né, geopolítica e coisas muito pesadas, mas também temos que falar da coisa mais leve, mais boba. Eu digo que também, culturalmente, a Coreia do Norte está se tornando mais pop. Você vai na internet hoje e as pessoas gostam de ver, por exemplo, a filha do líder Kim Jong-un, gostam da figura dele, acham ele um cara legal, simpático, gostam de ouvir músicas norte-coreanas, se interessam em conhecer como é o país por dentro. E eu digo isso como uma pessoa que mais de 10 anos trabalha com esse assunto da Coreia e que já foi apedrejado inúmeras vezes por falar de Coreia do Norte. Hoje você abre, por exemplo, uma notícia de um grande meio de comunicação que está claramente mentindo sobre a Coreia do Norte e, ao invés de você ter uma sessão de comentários em que todo mundo fala assim, esse país mesmo é maluco assim, isso aí deve ser verdade. A esmagadora maioria dos comentários é: olha, isso parece um pouco estranho, não sei se isso é verdade, essa fonte aí é confiável, veio da Coreia do Sul, ou são os Estados Unidos que estão falando isso, será que não tem um interesse político por trás? Então eu digo que a Coreia tem conseguido se reposicionar tanto nesses aspectos militar, econômico, geopolítico, mas também culturalmente, tem conseguido passar uma visão mais, como você falou, dos restaurantes, do soft power, né? Ela tem conseguido construir também essa visão mais dócil sobre si mesma. Tem se tornado um país mais aberto. E os russos têm ajudado muito isso. Os russos estão indo lá, estão produzindo muito conteúdo. E na internet eles têm conseguido furar muitas bolhas. E a todo momento alguns amigos vêm falar: nossa, eu estava aleatoriamente na rede social e apareceu um vídeo de um russo na Coreia do Norte. Eu falei: pois é, imagina, são milhares indo lá. Em algum momento, algum russo vai cair no seu feed, não é possível.
9: O algoritmo vai deixar
7: o algoritmo,
9: escapar ali,
7: o algoritmo, né? Sempre deixa. Ele é o algoritmo, que não é aleatório, importante dizer, e nós aqui sabemos muito bem que o algoritmo não é aleatório, nós todos aqui somos vítimas do algoritmo, né? Mas o algoritmo tem umas falhas, né? E é justamente na fratura do algoritmo que a gente trabalha.
9: Agora, Lucas, eu vou te fazer a seguinte pergunta. Você colocou muito bem essa redenção coreana, mas a Coreia passou a ter a preponderância maior aos olhos do Ocidente depois que ela teve a sua bomba nuclear.
7: Sim.
9: Né? Belarus não produz as suas próprias, mas ela tem armamento nuclear da Rússia, pela amizade, inclusive pelos acordos que fez. Esse fator se torna preponderante aos olhos de quem está lá. A gente está acompanhando uma guerra que é para não deixar o Irã desenvolver seu programa nuclear, seja para o que for. Então, a partir do momento que você já tem o seu programa nuclear, você sobe de patamar.
7: Sobe de patamar, sobe de nível. Isso é uma frase que eu digo em todos os lugares que eu vou, e você já deve ter ouvido falar isso umas 5, 6 vezes.
9: Fala de novo então, que a gente é meio esquecido aqui.
7: Se a Coreia do Norte não tivesse construído sua bomba atômica, hoje nós estaríamos falando sobre a história passada de um país que um dia se chamou República Popular Democrática da Coreia. Ela não existiria mais.
9: Desde quando?
7: O Estado coreano não existiria mais. Os norte-coreanos conseguiram no início dos anos 2000, né, no momento de tensão ápice,
5: recente,
7: de uma quase
5: então.
7: Invasão. É recente. Naquele período, os Estados Unidos estavam quase invadindo a Coreia do Norte.
9: Ou seja, a história vem se repetindo.
7: Vem se repetindo.
9: No início como farsa, depois como farsa de novo.
7: Exatamente. é tragédia, é fácil, depois tragédia, né? Então, é claro, o programa nuclear, e muitos países têm reparado isso, o programa nuclear é um fator de sobrevivência dos estados modernos. E quem não observar isso vai ficar para trás na história. Nunca. O Brasil tem que observar isso também.
5: Era isso que eu ia perguntar, o que que Belarus e a Coreia do Norte têm a ensinar para o Brasil, pela parceria e cada um separadamente?
7: Pela parceria, tem a nos ensinar que nem sempre os países, os maiores ou os mais ricos países, os que mais podem oferecer vantagens econômicas, serão a melhor parceria para a gente. Porque não se resume somente a isso, né? A gente não, pelo menos eu, imagino que vocês também, a gente não se aproxima das pessoas pelos que elas podem nos dar de dinheiro e tudo mais. Nós temos princípios. Né? Nós temos princípios a serem seguidos. Eles nos mostram que é importante a gente ter diversidade nas parcerias.
9: Você construiu seu caminho também.
7: Construir, né? E construir o seu próprio caminho. Por quê? Hoje, tal país é o seu grande amigo. Amanhã pode ser o seu grande inimigo. E a gente viu que a história é assim. Inclusive, tem uma frase maravilhosa do próprio Kissinger, dos Estados Unidos, né? Que diz assim, ó, ser inimigo dos Estados Unidos é uma péssima ideia, mas ser aliado é mortal. Ele diz isso. Se os americanos estão dizendo isso, quem sou eu para contradizer? Então, eles mostram que

0: surpreendente, né? Nenhum país tem que dar nenhuma opinião sobre o que a gente vai fazer. Ou deve dizer que algum candidato que tem que ganhar a presidência, ou que alguma empresa tem que ser feita assim ou de outro jeito. Ninguém em Belarus ou na Coreia do Norte está nesse momento se guiando pelo que os Estados Unidos acham que eles têm que fazer. Ou pelo que a Rússia ou a China acham que eles têm que fazer. Eles fazem o que eles querem fazer, o que eles acham que tem que ser feito.
1: Falta pro brasileiro esse DNA anti-imperialista,
0: anti-imperialista,
1: né,
0: que eles têm. Anti-imperialista em relação a qualquer um, seja aliado ou seja inimigo. Mas o Brasil já avançou muito em relação a isso. Essas questões das tarifas nos mostraram isso, né? A população no geral reagiu muito negativamente.
2: Mas para o Brasil não é mais difícil pela proximidade de estar no mesmo continente que os Estados Unidos?
1: Eles também são nosso, acho que segundo parceiro comercial.
0: O segundo parceiro comercial, mas eu vou dizer, a proximidade não é uma questão. Cuba está a alguns quilômetros dos Estados Unidos. E ainda assim também em Cuba não há ninguém que está se preocupando com o que os Estados Unidos dizem que Cuba deve fazer ou não. Cuba é um país totalmente autônomo. Tem uma política interna e externa totalmente autônoma. E Belarus e a Coreia também têm a nos ensinar sobre como tratar as pessoas daquele país. E eu sempre digo isso nas minhas entrevistas, e é algo que me toca, e eu acho que todas as pessoas deveriam ter uma atenção a isso, né? Se você for a Belarus hoje ou a Coreia, não haverá uma só criança dormindo nas ruas. Uma só pessoa passando fome. Uma só pessoa sem atendimento no hospital. Uma pessoa sem trabalho. Se você vai ao Brasil, se você vira aqui a esquina, você vê dezenas de pessoas nas ruas.
1: É aquela frase do Fidel, né? Hoje milhões de crianças vão dormir na rua, mas nenhuma delas é cubana.
0: Nenhuma delas é cubana, nenhuma delas é norte-coreana, nenhuma delas é bielorrussa. E Belarus, apesar de novamente, não ser um país socialista, é um país com um estado de bem-estar social muito avançado, que preservou muito da sua estrutura da época da União Soviética. Então, a aposentadoria em Belarus, os direitos trabalhistas são muito grandes em Belarus, a forma da organização econômica também, muito organizada cientificamente, os planos econômicos desenvolvidos, assim como na Coreia, né? Apesar de ser um país capitalista, de modo de produção capitalista. Não estou querendo dizer que é melhor ou pior, as pessoas também têm essa dificuldade, essa falta de maturidade, né? Não estamos classificando em algo bom ou ruim, né? Mas é importante dizer, Belarus é um país de modo de produção capitalista, a Coreia do Norte é um país de modo de produção socialista. São diferentes no modo de produção, mas há coisas em comum entre esses dois países, né? E em especial, como eu digo, né? Que tem a nos ensinar isso, a questão do tratamento das pessoas e tratamento da memória. Em Belarus e na Coreia, há um respeito tão grande à memória do país, à memória das gerações anteriores. E isso me entristece tanto no Brasil, porque a gente tem uma memória tão curta aqui. A gente se esquece tão rápido das coisas boas que nós fizemos, mas também das coisas ruins que fizeram a gente. A gente se esquece tão rápido das tantas pessoas inocentes hoje que são vítimas dessa criminalidade que vem de todos os lados. Vem do Estado, mas também vem do crime, vem das milícias, vem dos traficantes. Ela vem, é uma violência de 360, ela vem de todos os lados. A gente se esquece e a indignação é um pouco só explosiva no momento e depois ela não se reflete em lugar nenhum. A gente se esquece das pessoas que no passado deram a sua vida no Brasil, em nome de algo muito maior. Por exemplo, aproveitando que nós estamos, esse programa está sendo gravado em maio de 2026, talvez alguém esteja nos escutando 10 anos no futuro, 20 anos no futuro, então a gente sempre está falando para o futuro, mas nessa sincronia que nós estamos gravando esse evento aqui, nós estamos poucos dias depois do Dia da Vitória, que é um dia que o Brasil também comemora, e eu fico tão triste, porque nós não temos no Brasil, por exemplo, a memória da FEB. Se você for à Itália, as pessoas na Itália, todo 8 de maio, especialmente nas regiões que o Brasil libertou muitas cidades na Itália,
1: uhum,
0: as crianças nas escolas estão com bandeira do Brasil, cantando a canção do expedicionário, que é a canção da FEB, da Força Expedicionária Brasileira, estão homenageando todas aquelas pessoas que saíram do Brasil e foram lá para a Itália libertá-las da ocupação fascista. E aqui no Brasil não se fala sobre isso. Não se tem um apelo à memória. Nós mandamos milhares de pessoas para a Itália.
2: Você acha que isso daí, eu concordo com você, mas você acha que isso aí não se deve também ao problema da ditadura que a gente teve recente?
0: Claro que sim, com certeza. Ditadura, inclusive, que era um desejo principalmente das potências externas ao Brasil. A ditadura é algo alienígena que encontrou alguns aliados internos e foi implantada no Brasil. Ela representou em grande parte do seu período, porém não todo, na maior parte do tempo, os interesses externos sobre o Brasil. A ditadura fez questão de apagar a memória da FEB. A memória da FEB é algo que foi apagado durante a ditadura, em especial. É mais o seguinte, nós já saímos da ditadura, nós temos que sair da ditadura ainda, né? A ditadura acabou há quantos anos, né? Há quantas décadas, e nós ainda estamos tentando sair dela.
1: Pois é, se não tivesse acontecido a ditadura, talvez o Brasil tivesse se aproximado mais de países socialistas e hoje a nossa situação fosse completamente diferente.

0: É, mas aconteceu desse jeito e a gente tem que lidar com o que a gente tem agora. É, essa é a questão que me revolta nas pessoas, né? Eu concordo, eu acho que teria sido dessa forma. Não foi. E a gente não pode fazer nada sobre isso, porque nós não podemos voltar no tempo e mudar a história. O que a gente pode fazer é mudar a história agora. Daqui pra frente a gente pode mudar. Então daqui pra frente a gente pode se lembrar das pessoas. Daqui pra frente a gente pode falar sobre alguns episódios históricos que refletem no nosso dia a dia. Nós deixamos praticamente todos os nossos veteranos da Força Expedicionária morrer sem a devida homenagem. Hoje nós temos aí alguns, né? Que já estão com mais de 100 anos de idade.
1: Sim.
0: Tem, um, se não me engano, ele tem 111. Imagina, é uma pessoa que não vai viver muito tempo por uma questão biológica, né? Mas nós deixamos a maior parte da nossa FEB morrer sem dar a eles a devida, isso é um exemplo, né? O devido reconhecimento. Assim como nós também não estamos reconhecendo tantas pessoas na nossa sociedade que hoje em dia fazem tantas coisas importantes, estão recebendo pouco, estão tendo péssimos serviços na sua vida, estão morando mal. E a gente não reconhece. E agora, quando eu olho para a Coreia e para a Belarus, e eu estou dizendo isso tudo para responder a sua pergunta, quando eu olho para esses países, eu vejo que eles reconhecem as pessoas, tanto do passado quanto do presente e do futuro. Por exemplo, quando um país prioriza a educação das crianças, como acontece na Coreia do Norte e em Belarus, isso é uma forma de reconhecimento ao futuro. É uma forma de respeito às pessoas que estão por vir. Porque algumas pessoas podem pensar, como já foi falado aqui no Rio de Janeiro, você deve se lembrar muito bem, quando no Rio de Janeiro Leonel Brizola foi fazer o CIEPS, o que se falava na época? Isso é muito caro. Você vai gastar US$1 milhão por escola? Por que vai gastar tanto dinheiro com escola? Você escuta esses argumentos, né? Tecnocratas. A educação é muito cara, sempre é muito caro a educação, a saúde, mas é uma forma de respeito com os que estão por vir.
1: Só te relembrando, não querendo te cortar, mas já te cortando, em abril desse ano de 2026 ocorreram falecimentos de importantes veteranos da FEB, da Força Expedicionária Brasileira, marcando um fim de uma era. Altaí Pinto, ala Luna, faleceu aos 105 anos, era daqui do Rio de Janeiro. O sargento José Barbosa Sobrinho morreu aos 108 anos em Fortaleza. Eles ambos atuaram na Itália. Foi exatamente o que você colocou aqui. Eu estava querendo lembrar o nome deles e aí eu tive que dar uma pesquisada aqui para deixar claro, como você falou, daqui a 20 anos, a gente ter lembrado quem lutou pela gente, quem foi lá e honrou o nome do país, né?
0: Agora, olha, Marcelo, que tragédia você me falar que uma pessoa morreu com 108 anos de idade, a outra com 105, e a gente fez assim pontuais homenagens. Inclusive, eu sei que nosso objetivo não é falar sobre isso, mas é que a gente, é bom que a gente vai falando de outras
2: aqui
0: coisas, né?
2: Aqui a gente,
0: né,
2: tem tempo, aqui, pode falar.
0: Aqui já falando, uma coisa que eu acho admirável, que é o seguinte, todos os demais soldados dos demais países, né? Eram países com tradição de guerra. Se você for olhar a União Soviética, pô, a Rússia tem tradição de guerra, chacota.
1: Dá com pau.
0: Né? Dá com pau. Eu acho que é um dos países que mais participou de guerras no mundo. Quem não já tentou invadir a Rússia na história? Impressionante como aquele país já foi invadido e como aquele país se defendeu. Os Estados Unidos, desde que foram fundadas a guerra, não teve, eu acho que, um dia de paz na história dos Estados Unidos. Eles sempre estão em alguma guerra. As nações europeias, não vou nem comentar. Mas o Brasil não é um país com tradição de guerra, especialmente no exterior, tão grande assim. Quando nós enviamos 25 mil soldados para a Itália, dessas 25 mil pessoas, a esmagadora maioria eram pessoas pobres, algumas até analfabetas. Nunca tinham ido a outro país, nunca tinham visto um estrangeiro na frente delas, nunca tinham ouvido uma língua estrangeira, nunca tinham visto neve, nunca tinham visto montanha, muitas nunca tinham visto nenhum mar, mesmo morando no Brasil. E simplesmente em 1944, essas 25 mil pessoas pegam um navio, atravessam o Oceano Atlântico cheio de submarinos alemães pra lá e pra cá, chegam na Itália, que é um país montanhoso, passam o inverno mais rigoroso do século XX. Os anos 40 tiveram os invernos mais rigorosos da Europa. As temperaturas foram as mais baixas da história da Europa, foram nos anos 40 do século passado, justamente período da Segunda Guerra Mundial. Então, pessoas que nunca tinham visto nada desses elementos se confrontaram com todos esses elementos. Elas estavam com os americanos, né? Lutamos junto com os americanos. Tinha os italianos, que falavam italiano, ninguém entendia nada. Tinha os alemães, que estavam falando alemão, então também ninguém entendia nada. Tinha montanha, tinha neve, tinha uma guerra hipermoderna, com metralhadoras, blindados, aviões e tudo mais. Essas pessoas não tinham a dimensão daquilo lá, mas mesmo assim venceram e lutaram de forma aguerrida. E aqui eu me coloco totalmente contra qualquer um que fala que o Brasil foi na guerra só pra tirar uma foto, ou que o Brasil foi só pra agradar os Estados Unidos.
2: Ninguém
0: ou
2: vai pra guerra pra tirar foto, né?
0: Pra tirar uma foto.
2: Nem nos
0: Brasil,
2: dias de hoje de selfie, né?
0: É, pois é. O Brasil foi, alguns foram lá pra Ucrânia e voltaram chorando, né? Não sei se vocês viram. Os brasileiros foram lá pra Ucrânia, aí gravaram o vídeo chorando, querendo sair e tal. Achou que era um videogame. E aí o Brasil foi pra guerra, o Brasil lutou muito bravamente na guerra. E isso é uma coisa que todo mundo testemunha. Os comandantes americanos ficaram muito surpresos com os brasileiros, com a atuação dos brasileiros. Porque o brasileiro tem uma coisa que eu claro, vou puxar sardinha pro nosso povo. Que nenhum outro povo tem, uma capacidade de se adaptar fantástica. O brasileiro é um ser humano inacreditável. Nós temos uma capacidade de fazer coisas que não sabíamos fazer, em alguns minutos nós aprendemos e fazemos. Tanto é que você sabia que, esse é um fato que eu faço questão de dizer sempre, a primeira divisão alemã a se render no Teatro de Operações Ocidental por completo se rendeu para o Brasil, não foi para a Inglaterra, não foi para os Estados Unidos. No Teatro de Operações Ocidental foi a divisão 148 de montanha da Wehrmacht alemã, que tinha lutado na União Soviética, estava com uma experiência de combate lá no alto, se rendeu para os brasileiros, para a FEB. E foi até um momento de constrangimento, porque o comandante americano foi para receber a rendição e os alemães falaram assim: nós vamos nos render para quem nos pegou aqui, para quem nos cercou, que são os brasileiros. E foi aquele vexame, porque os brasileiros tiveram que receber a rendição que os americanos, cheio de pompa, achavam que iam pegar, né? Então, olha como que pode isso. Um povo que nem sabia para onde estava indo, não sabia apontar no mapa a Itália, chega lá e liberta aquele país, né? Existem inúmeros relatos dos italianos, da gentileza dos brasileiros com os civis, e tem muitos vídeos disso, inclusive, né? Dos brasileiros distribuindo chocolate, bebidas, comidas para as crianças e para as mulheres que estavam nos vilarejos que tinham sido arrasados pelos alemães durante a guerra. Foram soldados bravos. Tem uma gravação da BBC, muito bonita, que eu sempre faço questão de mencionar, que é uma gravação que está sendo feita dentro de uma igreja, que a FEB está cantando o hino nacional brasileiro e a igreja está sendo bombardeada, e a FEB não para de cantar o hino nacional brasileiro, mesmo durante o bombardeio. Você escuta o barulho das bombas no fundo caindo, e a gravação não interrompe, os brasileiros não interrompem, eles terminam de cantar o hino e aí voltam pro teatro de operações. E para quem acha que isso tudo é uma invenção, eu indico aqui um livro escrito por Boris Schneiderman. O Boris Schneiderman era, acredite se quiser, um ucraniano de nascimento que veio para o Brasil em 1917, se alistou na FEB como voluntário, foi para a guerra descrente. Ele tem um livro chamado Guerra em Surdina. Esse é o nome do livro. E aí você vai acompanhando a transformação dele durante o livro. Porque primeiro ele começa a falar assim: nossa, a gente vai para a Itália, sabe nada de Itália, gente, esse pessoal, caramba, ninguém nunca saiu do país, nossa, isso vai ser um massacre, a gente vai chegar lá e tal. Aí chega lá, os primeiros combates muito difíceis, né, perdas humanas e tal, mas ele fala: nossa, apesar disso, a gente consegue manter posição e avançando. E ele termina o livro assim, em lágrimas, falando: o que foi que nós fizemos aqui, porque nós fomos impressionantemente bem nessa guerra, lutamos contra os alemães, vencemos isso, e as pessoas estão muito gratas a gente e tal. Então esse livro narra a história de uma pessoa que estava dentro da FEB, que era um cara com uma noção de mundo muito grande, né? Que também era meio descrente, mas que foi, viu, voltou e contou pra gente o que foi isso, né? Então, por exemplo, nunca que se Belarus ou a Coreia, né, fosse falar sobre a Segunda Guerra Mundial lá, que ia ter algum coreano ou algum belorrusso falando assim: ah, não, mas a nossa participação na guerra foi pra tirar uma foto, né? Há um orgulho dos seus antepassados.
1: É o problema brasileiro do sentimento de vira-lata.
0: É o sentimento de vira-lata. A gente tem que amar profundamente tudo que é do Brasil. A gente tem que amar tudo que é do Brasil, sabe? E eu digo principalmente as pessoas mais fracas, as pessoas que estão na base. As pessoas odeiam elas. As pessoas ficam irritadas se uma pessoa na rua pede um dinheiro pra você, ou pede uma comida. As pessoas ficam irritadas, ficam com medo. Você observa, né? Eu sei, a gente vive um estado de tensão a todo momento, porque realmente a situação é muito difícil. Mas as pessoas ficam com raiva. Essa pessoa está deitada na calçada, eu quero passar pela calçada. Eu tenho raiva dela estar deitada na calçada, as razões que colocaram ela lá, e não ela estar lá. Mas as pessoas têm raiva. As pessoas colocam fogo nas pessoas que estão dormindo nas calçadas no Brasil.
1: Dá choque, né?
0: Dá choque. Dão comida envenenada. Você pesquisa e você encontra isso. Quando, na verdade, nós deveríamos estar amando essas pessoas e tentando resolver esse grande problema que é o Brasil. Mas você só consegue resolver algo se você ama. Se você odeia o Brasil, você nunca vai resolver nada. Você consegue resolver um problema de uma coisa que você odeia? Se você odeia, você quer ejetar, você quer distanciar. Aí o que que faz? Ah, eu vou morar nos Estados Unidos, é muito melhor. Aí eu vou pro Paraguai. Agora, onde é essa? Vou pro Paraguai. Mas quando você ama uma coisa, quando você ama uma pessoa, você sabe que ela tem defeitos, que ela tem problemas, mas você não odeia ela pelos defeitos. Você ama pelas coisas incríveis que ela faz e que ela proporciona a você. Então é isso, nós temos que amar o Brasil. Por quê? Os coreanos estão amando a Coreia. Onde eles estão? Os bielorrussos estão amando a Bielorrússia. Onde a Bielorrússia está? Então, Então eu acho que é sobre isso também. Conversar sobre relações internacionais e sobre coisas muito distantes é também olhar pra gente.
2: É com essa declaração linda que a gente encerra o episódio de hoje. Aliás, aqui já tive até ideia de outros pra chamar você. A gente conversou com o Lucas Rubio, presidente do Instituto PECTU e estudante de Engenharia Nuclear na UFRJ, além de Mundioker. Obrigada por você ter topado falar com a gente.
1: Mais uma vez, foi muito bom tê-lo aqui conosco.
2: Vindo aqui, a gente adora quando você vem, venha sempre que puder.
0: Muito obrigado, eu que agradeço a paciência de me ouvir por tanto tempo e espero que os nossos ouvintes e espectadores tenham gostado desse programa.
2: Bom, o programa foi ótimo, mas está chegando ao fim e eu vou pedir para que você nos dê 5 estrelinhas no Spotify, nos ajude a alcançar outras pessoas. A gente também está nas outras plataformas, as principais plataformas de áudio, e estamos na Rádio Metropolitana. 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Beijos!
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5: Hoje é sexta-feira, 15 de maio de 2026. A China não confirmou a compra de 200 aviões da Boeing anunciada pelo presidente dos Estados Unidos, Donald Trump, após o primeiro dia de reuniões do norte-americano com o líder chinês Xi Jinping. O Ministério das Relações Exteriores chinês limitou-se a dizer que os laços comerciais entre os dois países são mutuamente benéficos. Trump também afirmou que a China concordou em comprar centenas de motores da General Electric, mas essa negociação também não foi confirmada pelo lado chinês. Um relatório da Organização Mundial de Saúde, divulgado nesta semana, estima que a pandemia de Covid-19 causou 22 milhões e 100 mil mortes entre 2020 e 2023, 3 vezes o número oficial, de 7 milhões. O cálculo inclui mortes indiretas, como as causadas pela sobrecarga dos sistemas de saúde e pela falta de atendimento para outras doenças. O ano mais crítico foi 2021, com mais de 10 milhões de mortes excedentes, de acordo com a OMS. A Polícia Civil do Rio de Janeiro investiga o estupro coletivo de uma adolescente de 12 anos na zona oeste da cidade. O crime aconteceu em abril e foi denunciado pela mãe da vítima na Delegacia de Atendimento à Mulher de Campo Grande. De acordo com as investigações, a jovem foi atraída à casa do ex-namorado, onde 8 adolescentes a agrediram física e psicologicamente. O crime foi filmado pelos próprios autores. Os envolvidos já foram identificados.
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5: Trânsito normalizado na linha vermelha após a liberação de uma faixa da via que estava interditada por conta de um carro enguiçado na altura da maré no sentido Baixada. O trânsito apresenta boas condições no trecho. Lucas Andrade para o Radar Sputnik, agora são 3 horas e 3 minutos.
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6: 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Igreja Católica decreta uma encíclica trabalhista. No último dia 15 de maio de 1891, o Papa Leão XIII publicou a Rerum Novarum, encíclica que pretende formalizar a doutrina social da Igreja Católica. Saiba mais sobre esse documento e a importância da Rerum nos movimentos de trabalhadores em instantes com virada de história.
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6: E aí, apaixonados por história, beleza? Pedro Henrique Lima na área. Hoje é mais um episódio especial por conta do mês de maio, mês do trabalhador. E a gente vai revirar a doutrina social da Igreja e a Rerum Novarum. Uma encíclica que trouxe uma série de questões relacionadas à vida dos trabalhadores numa Europa, num mundo em transformação por conta da Revolução Industrial. Bora conhecer mais a importância desse texto, quais as origens da doutrina social da Igreja e muitas outras coisas. Esse papo tá maneiríssimo, galera. Bora então dar aquela virada de história. Bom, e agora eu tenho o prazer e o privilégio de receber o Pedro Ribeiro, ele que é professor de filosofia e sociologia no ensino médio, formado em filosofia pela Universidade do Estado do Rio de Janeiro, a UERJ, fundador e presidente da Comunhão Popular. Seja muito bem-vindo, professor, tudo bem?
7: Opa, muito obrigado, para mim é uma alegria estar presente aqui.
6: Ah, que maravilha, desde já agradeço a sua participação. Professor, em 1591, o Papa Leão XIII promulga a encíclica Rerum Novarum. Arriscando meu latim aqui, o título significa coisa nova, né? E o texto abre falando em sede de inovações. Pra gente começar aqui o nosso papo, eu queria que você explicasse pros ouvintes qual era o contexto da época e quais inovações eram essas que a encíclica começa falando.
7: Então, toda encíclica papal, né? Ela sempre começa, o título dela é sempre as primeiras palavras do texto, né? A tradição é essa. Então, o texto começa falando sobre as coisas novas, sobre a sede de inovações, sobre as novas realidades que estão surgindo, e por isso recebe esse nome. Mas, obviamente, isso não é casual, né? Os papas geralmente escolhem sempre uma passagem bastante simbólica, né? Uma expressão bastante simbólica do documento como um todo. Qual é a ideia de Rerum Novarum? A ideia de Rerum Novarum é de que surgiu uma realidade nova no mundo social, que é a chamada questão social, né? O grande conflito entre capital e trabalho.
6: Sim, no contexto da Revolução Industrial,
7: né? No contexto da Revolução,
6: né?
7: Industrial, uhum. Perfeitamente. E de que era necessário a igreja se posicionar diante daquela nova realidade e apresentar a sua visão sobre aquela nova realidade. Uhum. Acho que contextualizando de uma forma mais ampla, o que eu acho que a gente pode dizer é o seguinte. O papado anterior ao de Leão XIII foi o papado do Beato Pio IX. E foi um papado bastante traumático para a igreja, digamos assim. Foi um papado muito na defensiva, né? Em vários aspectos. Vamos entrar aqui em todos os detalhes, mas assim, em 1848 estoura uma revolução em Roma. O primeiro-ministro que tinha sido nomeado pelo Papa é assassinado na frente do palácio. O Papa tem que fugir de Roma fantasiado de frade para se esconder e tal. E aí depois ele consegue voltar e tal. Em 1870, o Concílio Vaticano I é encerrado abruptamente porque acontece a unificação italiana, a cidade de Roma é cercada, uhum. E aí não existe segurança para se continuar os trabalhos do concílio. Tô falando de dois episódios do pontificado de Pio IX, mas que mostram um pouco qual era
6: o cenário caótico.
7: Sim. E a igreja adotou uma postura de, digamos assim, fortaleza sitiada. Ou seja, estamos sendo atacados, né, por essa avalanche de ideologias e de realidades novas da modernidade e vão ficar na defensiva. Então, sim, o papado de Pio IX é um papado bastante defensivo. Uma expressão disso é um documento chamado Sílabos, que é o Sílabos dos Erros Modernos. Ele faz uma lista de doutrinas errôneas que deveriam ser condenadas. Isso é muito simbólico do pontificado de Pio IX, quer dizer, o documento mais famoso do pontificado dele é uma lista de coisas erradas que tem que ser condenadas. Uhum. Isso mostra muito uma atitude defensiva, sim, né? Sim. Uma atitude de denunciar o que se vê como erro e preservação da instituição. Leão XIII tem uma visão, uma atitude diferente. Não existe uma ruptura doutrinal entre Pio IX e Leão XIII, mas existe uma diferença de atitude. Leão XIII tem a ideia de que a igreja precisa dialogar com esse mundo que está colocado aí e ela precisa de alguma maneira atuar junto a ele, ela precisa
6: isso era uma novidade, assim, outros papas em outros momentos já tiveram assim esse olhar pro tempo presente?
7: É, eu acho que em outros períodos históricos a gente vai encontrar assim com grandes distâncias, mas sim, eu diria que dos papas modernos, vamos sim, pensar sim, assim, sim, dos papas desde a Revolução Francesa, desde o Iluminismo, Leão XIII é o que tem uma virada de atitude, assim, tá. Uma atitude de, uma postura de, não de negar os ensinamentos da igreja, etc, mas de ter uma postura de diálogo com a modernidade, não simplesmente enfrentamento, de entrar no próprio terreno da modernidade,
6: tá,
7: né? Ou seja, não simplesmente se defender, mas entrar no próprio terreno da modernidade e participar das disputas modernas, né? Isso se manifesta de várias formas. Então, logo no começo, por exemplo, do pontificado dele, ele faz uma encíclica sobre filosofia. O tema da encíclica é filosofia, que é Eterna e Patris. Uhum. Ele propõe uma renovação dos estudos filosóficos católicos para que a filosofia católica seja capaz de responder os desafios intelectuais do tempo. Aí ele escreve encíclicas sobre várias questões políticas, imortalidade, sobre a relação entre Estado e Igreja, Libertas Prestantissimum, sobre o liberalismo. E são encíclicas que têm condenações, como havia, mas não é feito só de condenações, entende? Então ele critica o liberalismo político, mas ele apresenta o que seria uma, sim, visão católica da liberdade e como ela é capaz de incorporar elementos positivos da modernidade sem trair a tradição, sabe?
6: Propositivo.
7: Exatamente. O pontificado de Leão XIII é um pontificado propositivo.
6: Tá.
7: E isso em termos de ações práticas também. É, só para citar uma coisa, e a gente poder ir logo para Rerum Novarum, mas, por exemplo, havia uma grande divergência entre os católicos na França porque haviam determinados católicos que eram republicanos, que aceitavam a república, e haviam católicos que defendiam a manutenção da causa monárquica, né? Defendiam a monarquia. O Papa Leão XIII ordena aos católicos todos que aceitem a ordem republicana e disputem internamente.
8: É uma virada de chave.
7: Sim,
8: tanto
7: é,
8: isso, né?
7: É, aí essa encíclica, o título é em francês, porque foi dirigida especificamente à França. Meu, francês é fascinante.
8: O meu também.
7: É Humiliae Sollicitude, alguma coisa assim. É de 1903, salvo engano, em que ele manda. Ele fala assim, olha, é muito claramente, não é uma questão doutrinal, né? Assim, olha, não é proibido achar a monarquia uma forma de governo legal e tal, mas assim, olha... Passou, gente. Passou. O cenário vamos político aceitar. Colocado é esse. Vamos aceitar e vamos tentar cristianizar essa ordem nova que está colocada. Rerum Novarum ela faz parte desse projeto de Leão XIII, de um pontificado propositivo, a sua expressão foi muito boa, e um pontificado propositivo em relação à chamada questão social. Então, a gente tem a Revolução Industrial no século XVIII, a Revolução Industrial tem 1 milhão de consequências,
8: sim,
7: ela gera uma superprodução gigantesca, então em termos de produção de riqueza é um fenômeno, ela gera o êxodo rural, né? Muita gente indo para as cidades, ela gera, enfim, 1 milhão de efeitos. E um efeito muito evidente da Revolução Industrial é o conflito escancarado entre capital e trabalho. Evidentemente, já haviam conflitos de classe antes da Revolução Industrial. Conflitos de classe existem em basicamente todas as sociedades conhecidas.
8: Sim.
7: Mas na sociedade capitalista, esse conflito de classe adquire características muito, muito peculiares, né? Uma das características que mais chama atenção é o nível de desigualdade entre as classes. Às vezes a gente não para pra pensar nisso, mas, por exemplo, evidentemente, havia conflito de classe entre, sei lá, um senhor feudal na Idade Média e os camponeses. Sim, você tem várias rebeliões camponesas na Idade Média. Mas a distância de poder e de condições de vida entre um senhor feudal e um camponês era muito menor do que entre um bilionário, entre, sei lá, o Jeff Bezos e um morador de rua hoje em dia.
8: Sim.
7: Quer dizer, o capitalismo...
8: Exacerbou essa diferença.
7: Ele tem essa ambiguidade, né? É. Ele é o sistema que produz riqueza extraordinariamente, então ele tem uma capacidade de produção de riqueza, capitalismo industrial, que não dá para comparar com outros sistemas ao longo da história, mas a capacidade dele de concentrar a riqueza também, então é uma riqueza muito grande produzida, mas a circulação dela é muito baixa, ela tende a se concentrar em uma pequena elite, né? Hoje no Brasil, não sei se você sabe, né, mas segundo o último dado da Oxfam, aquela ONG britânica que faz pesquisa de desigualdade social, a pessoa mais rica do Brasil é a Vic Safra. A Vic Safra, ela sozinha, isso não é um exagero, são os dados da Oxfam, acho que de 2023. Ela sozinha tem a mesma quantidade de renda de metade da população brasileira.
8: Nossa senhora.
7: Você pega a metade mais pobre da população brasileira, 100 milhões de pessoas, a Vic Safra, não é a família dela, ela individualmente tem a mesma quantidade de patrimônio de 100 milhões de pessoas somadas. Quer dizer, o capitalismo produz isso.
8: Eu tava escutando hoje, só um comentário para acrescentar aqui na nossa conversa, eu tava escutando hoje de manhã, num podcast jornalístico que eu costumo ouvir, que saiu um levantamento recente sobre o endividamento dos brasileiros, e assim, o montante já tá na casa das centenas de bilhões, né, de reais. E aí quando você vai pro recorte demográfico dessa galera, é aquele perfil de sempre. Pobres, negros, mulheres, né, e tudo mais. Aí você fica pensando na quantidade desses bilhões que vai ser drenada pra essa galera que já concentra toda essa, esses safras da vida que já concentra toda a riqueza. E aí só vai aumentando essa desigualdade, né?
7: O Papa Leão XIII, logo no primeiro parágrafo, né, de Rerum Novarum, ele fala sobre esse abismo, né, sobre esse abismo social entre uma pequena elite cheia de privilégios e uma massa de pessoas submetidas às piores condições de vida.
8: E quando a gente fala em massa, naquela época, eram crianças, mulheres, com jornadas de trabalho, assim, mirabolantes, né? Agora, professor, você disse em uma entrevista passada que essa encíclica, ela marca o início formal da doutrina social da Igreja, ou DSI, né, para facilitar aqui. Porém, as raízes dessas ideias, desses princípios que vão nortear a doutrina social, são mais antigas. E aí eu queria que você explicasse o que é a doutrina social da Igreja e o que há, por exemplo, de doutrina social quando a gente vai na Bíblia, por exemplo. O que que a gente encontra lá de doutrina social?
7: Então, a doutrina social da Igreja é o conjunto dos ensinamentos da Igreja Católica sobre questões sociais e econômicas. Essa é a definição. O início formal dela é com Rerum Novarum, porque Rerum Novarum é a primeira vez que a gente tem um documento papal que busca sistematizar esse conjunto de ensinamentos. Então, você vai encontrar textos anteriores de papas que tratam de questões sociais, mas de maneira mais tópica, pontual. Ele busca, de fato, apresentar uma visão de conjunto do que seria o ensino social da igreja, né? Uhum. Mas as raízes da doutrina social da igreja são muito mais antigas. Você encontra os princípios da doutrina social da igreja nos escritos dos santos padres, por exemplo, que são os escritores cristãos dos primeiros séculos, Santo Agostinho e tal. Você vai encontrar na própria Sagrada Escritura e você vai encontrar também na própria filosofia clássica, porque a doutrina social da igreja, ela se entende como algo que em alguma medida também tem uma base na própria razão humana, né? Que vai refletindo sobre a realidade social e vai, não é uma aplicação chapada dos princípios religiosos à realidade social. Sim. Também existe a razão humana aí refletindo, encarando essa realidade social.
9: Não é só a fé.
7: Sim,
9: a fé é muito importante, mas tem a razão.
7: Tem a razão trabalhando junto.
9: Sim.
7: Então, se a gente for pegar, por exemplo, na Bíblia, a gente vai encontrar vários princípios sociais muito fortes, né? Por exemplo, Deuteronômio, capítulo 24, salvo engano, se não for 24 ou 25, mas creio que é o 24. A gente vai encontrar uma série de leis sociais do Antigo Testamento. E há princípios ali muito interessantes para se refletir. Um dos princípios, vou citar só um caso, é a chamada Lei dos Restolhos. O que era a Lei dos Restolhos? Na lei do Antigo Testamento, qualquer fazendeiro, quando ele ia fazer a sua colheita, ele fazia a sua colheita normalmente e tal, mas se alguma espiga, se alguma, enfim, se parte daquilo que ele estava recolhendo caísse no chão, a lei mandava que ele não pegasse de volta, que ele deixasse sobras, né, os chamados restolhos, os restos, que ele deixasse aquelas sobras, e no final do dia ele era obrigado pela lei a abrir as portas da sua fazenda para que os vizinhos necessitados recolhessem as sobras da sua plantação. E isso era obrigatório. Não era, isso é importante frisar, porque muitas vezes alguns cristãos que têm uma tendência de defender o liberalismo econômico e tal, vão dizer que passagens como essa são orientações religiosas, orientações morais. Não, a lei dos restolhos fazia parte da lei civil do Antigo Testamento, né? Era uma obrigação civil. Então, um cidadão que não, na prática, um cidadão que não dividisse parte da sua colheita com a sua comunidade, ele estava indo contra a lei civil, né? Era uma obrigação civil partilhar os seus bens com os necessitados. Isso é tão interessante que, por exemplo, tem uma passagem do Novo Testamento em que Jesus está andando com os discípulos, é dia de sábado, os discípulos sentem fome. Os discípulos passam por uma fazenda e pegam restolhos no chão. Os fariseus chegam e reclamam, mas eles não reclamam dos discípulos terem pego coisa da fazenda. Eles reclamam de ter feito isso no sábado, porque isso violava lá a lei judaica do sábado.
9: Sim.
7: Mas perceba, isso era algo tão enraizado, né, na cultura judaica, que mesmo os fariseus, que, por exemplo, detestavam Jesus, eles não condenam os discípulos por pegarem, né? Alguém diria, por roubarem, né, da fazenda, do sujeito. Não, pegar uma parte, um resto dos bens, era fazer parte da antiga lei. Estou dando exemplo de uma coisa, poderia citar mil outras coisas.
9: Sim.
7: Por exemplo, tem o Salmo 72. Ele é um dos chamados Salmos Régios, né? Salmos Régios são aqueles que faziam parte dos ritos da monarquia, né? Judaico. A gente percebe isso pela maneira como o Salmo é construído, né? O Salmo, ele começa sempre com elogio ao rei e tal. Então, o Salmo 72, aparentemente, ele era um salmo de coroação, né? Ele era um salmo no momento que o rei era entronizado, pela maneira como ele é escrito. E aí ele começa a descrever as funções do rei, o Salmo 72. E ele começa a descrever como grandes qualidades do rei cuidar do pobre, servir o doente, ajudar aquele que está fraco. Ou seja, era entendido como parte das atribuições do rei cuidar dos mais vulneráveis. Isso fazia parte do ritual de entronização do Antigo Testamento, né? A canção que se entoava naquele dia, lembrava o rei dos seus deveres para com os mais pobres, para com os mais vulneráveis, né?
9: E isso, depois a gente vai chegar nesse ponto, mas já adiantando, isso é algo que séculos depois vai aparecer até na própria Rerum Novarum, né? Esse papel do Estado, enfim, dos governantes. A parábola do filho pródigo também traz tem uma pegada social também, né?
7: Também, sem dúvida, né? Sendo várias das parábolas de Cristo, né? Cristo fala obsessivamente sobre os perigos da riqueza, né? Ele chega a usar expressões bastante duras, né? Um homem não pode servir a dois senhores, não podeis servir a Deus e ao dinheiro, né? São Paulo diz que o amor ao dinheiro é a origem de todos os males, né? O amor ao dinheiro é a origem de todos os males, é uma passagem dura. Então, você tem inúmeras passagens bíblicas que são nesse sentido, né? E sem contar, enfim, o próprio modo como Jesus agia, né?
9: Sim.
7: A vida dele é um testemunho constante de predileção pelos mais fracos, pelos mais vulneráveis, pelo cuidado daqueles que mais enfim, Deus tem um amor especial pelos pobres, né? Esse é um tema que atravessa a escritura inteira, né?
9: Sim.
7: Ele sempre opta pelos mais vulneráveis, né? Então, sei lá, Davi não era o filho mais forte, era o filho mais novo, mas ele é o escolhido para ser o rei. Cristo vai escolher os seus apóstolos e escolhe entre pescadores, enfim. O que tinha algum dinheiro, que era cobrador de impostos, por outro lado, era mal visto, né? Socialmente, porque era visto como um mancomunado com os romanos e tal. Então ele tem uma predileção. Deus tem um fraco pelos fracos, né? São Oscar Romero, que é um santo latino-americano, tem uma frase muito boa. Ele diz: Deus é amigo dos pobres. Então só tem dois jeitos a gente salvar: ou a gente é pobre, ou a gente é amigo dos pobres também.
9: Forte. O Dom Oscar Romero, inclusive, foi tema de um episódio já aqui, né? Falando da atuação dele, do legado dele, né? No contexto ali de ditaduras na América Latina. Agora, avançando um pouco no tempo, professor, como que a escolástica medieval vai tratar dessas questões? Como, por exemplo, São Tomás de Aquino, o que ele traz de social na obra dele?
7: Muito bom. São Tomás escreve sobre questões sociais em vários textos, né? Eu acho que para as nossas discussões aqui, a passagem mais importante é quando São Tomás discute a questão do direito de propriedade, né? E a posição de São Tomás sobre o direito de propriedade é muito interessante, né? Ele vai reconhecer que a propriedade privada é legítima, mas, segundo ele, a propriedade privada, ela necessariamente está subordinada a uma função social, aquilo que a doutrina social da igreja depois vai chamar de destinação universal dos bens.
9: E como que seria isso?
7: Então, é porque o raciocínio dele é muito simples, é o seguinte: olha, o ser humano, né, simplificando aqui, né, mas o ser humano tem direito de se apropriar da natureza, porque o ser humano superior à natureza, o ser humano é um animal racional e tal. Só que esse é um direito que cabe à humanidade em geral, né? Não cabe à humanidade de maneira puramente individual. Por quê? Porque Deus não pré-definiu, não estabeleceu de antemão o que caberia a cada um, né? Deus não chegou lá desde toda a eternidade e determinou: essa casa de fulano, esse terreno de Beltrano e tal. Então, a maneira como os bens são divididos é fruto do processo histórico, do processo social e tal. Sim. E São Tomás diz: isso não é ilegítimo, isso não é errado, né? A divisão de a propriedade privada, inclusive, segundo ele, é extremamente funcional, né? Ela é uma maneira prática de você resolver a distribuição dos bens. Agora, sempre lembrando que ela é um meio e não um fim. Por quê? Porque Deus, primariamente, não deu a natureza para um ou outro individualmente, mas para a humanidade como um todo. Então, dando exemplos práticos, né? Por exemplo, o chamado furto famélico, né? Se uma pessoa está passando fome e a única forma que ela tem de sobreviver é furtando o bem de alguém, tá? Então, eu tô falando de uma pessoa, um mendigo passando fome na rua, e ele pede esmola e ninguém dá nada a ele, e o jeito que ele tem é chegar lá na feira, meter a mão e pegar alguma coisa. São Tomás não diz que esse é um pecado pequeno ou que esse é um pecado desculpável, não. Ele diz que não é pecado.
9: Não é pecado.
7: Não é pecado. Não é pecado. É perfeitamente justo. A expressão que ele usa é: em casos de necessidade, todas as coisas são comuns. Casos de necessidade extrema, todas as coisas são comuns. Então, o mendigo, por exemplo, que está sofrendo com frio, com a chuva, entra numa casa vazia para se proteger, para São Tomás, a gente pode dar um exemplo nacional, né? Por exemplo, esse é um episódio que de fato aconteceu na vida de Santa Dulce, né? A Santa Dulce dos pobres lá na Bahia.
9: Sim.
7: Ela, num primeiro momento, antes dela conseguir construir o hospital, ela tinha os doentes que ela precisava cuidar, ela não conseguia alugar, tentou de todas as formas possíveis conseguir um lugar para abrigar os doentes. Isso até aparece no filme, né, que a Globo fez, que é um filme bem bonito sobre a vida dela. Ela encontra uma casa vazia. Veja, a gente tá falando de uma casa vazia, né? Ela não expulsou ninguém de lugar nenhum. Ela encontra uma casa vazia, ela joga os doentes lá e fala: não, é aqui que eu vou cuidar deles. E é isso, do ponto de vista de São Tomás, isso não é pecado, né? Por outro lado, São Tomás diz que é pecado aquele que, possuindo em excesso, não compartilha os seus bens com os necessitados.
9: Que é o que acontece com os mais ricos hoje no Brasil e no mundo, né?
7: A expressão dele é muito forte. Ele diz: os bens... Essa frase eu sei de cabeça, porque é uma frase que tá tatuada na minha alma, né? Os bens que os ricos possuem em superabundância são devidos, em virtude do direito natural, ao sustento dos pobres. Essa expressão, em virtude do direito natural, para quem conhece, né, a filosofia medieval, é uma expressão muito forte, porque ele está dizendo que não é uma questão de caridade, não é uma questão, não é um ato de generosidade extraordinária, é uma obrigação. Aquele sujeito que é um ricaço e cria uma iniciativa social, social e tal, né, sei lá, cria uma ONG para ajudar pessoas que padecem necessidade, é óbvio que a gente deve reconhecer isso, mas eu sempre falo, né, a gente deve reconhecer esse cara mais ou menos como a gente reconhece o cara que não trai mulher, assim. Não é uma... É como o professor que dá aula, entendeu? Sim, assim, sim. Ah, legal, o professor deu uma aula... O professor não faltou o trabalho, deu a aula dele. Beleza, isso é bom, mas você não acha que esse professor é um santo, é um anjo? Porque não, ele está fazendo o que ele deve. Aquele que possui em superabundância, ele possui uma obrigação com os mais necessitados, né? Os santos padres chegam a usar fórmulas mais duras do que Santo Tomás, né? Santo Ambrósio diz que o rico que não compartilha seus bens com os pobres, na verdade, ele está roubando os pobres. Isso é um tipo de roubo.
9: Nossa, isso é Santo Ambrósio dizendo. Não é nenhum personagem. Exatamente.
7: Certo, é um roubo porque, novamente, essa é a ideia de destinação universal dos bens, né?
9: Sim.
7: A propriedade privada tem que cumprir uma função social. Sim. E aí isso vai ajudar a entender depois a posição da igreja sobre temas como a reforma agrária, por exemplo, e assim por diante.
9: É interessante essa perspectiva porque... A igreja, ela não nega, né, a propriedade privada, mas fala dessa função social da propriedade privada. E aí, professor, eu queria te perguntar, a encíclica, ela é crítica tanto ao liberalismo, né, quanto ao socialismo também, né, ou comunismo, enfim. Às vezes se tem a impressão, principalmente hoje em dia, de que não seguir nenhuma dessas correntes significa ficar em cima do muro. Como que a igreja, então, propõe essa espécie de terceira via, vou usar aqui entre aspas, sendo original, não ficando em cima do muro?
7: Sim, perfeito. Ótima pergunta. É isso, a igreja condena tanto o liberalismo econômico quanto o socialismo, né? O socialismo porque pretende abolir a propriedade privada e o liberalismo porque não reconhece que a propriedade privada tem uma função social, né?
9: Tá.
7: Então... Essa é a visão da igreja. Agora, a igreja, isso é importante dizer, né? Ela não tem uma ideologia própria. Ela não tem uma...
9: Não é de esquerda nem de direita.
7: Ela não tem uma receita de bolo para oferecer aos povos.
9: Uhum.
7: Agora, a gente pode mencionar várias experiências históricas em vários lugares do mundo que tiveram inspiração na doutrina social da igreja. Então, por exemplo, o trabalhismo brasileiro claramente tem inspiração na doutrina social da igreja. O peronismo na Argentina... Claramente tem inspiração na doutrina social da igreja. O gaullismo na França foi muito importante no pós-guerra. Né? A própria economia social de mercado na Alemanha, né? O chamado capitalismo renano, ou ordoliberalismo, como algumas pessoas chamam e tal, tem uma inspiração. A democracia cristã, que foi muito... A democracia cristã governou a Itália por, sei lá, mais de 40 anos.
9: Sim, reconstruiu, né, o país depois do fascismo.
7: Exatamente.
9: Né?
7: Então, claramente tem inspiração na doutrina social da igreja. Então, a gente tem várias ideologias... que bebem da doutrina social da igreja. Agora, a doutrina social da igreja não oferece uma ideologia formatada, pronta, porque a percepção da igreja é o seguinte: o que a igreja pode oferecer e deve oferecer são princípios que caberão aos povos encarnar de acordo com as necessidades dos seus tempos, dos seus lugares, etc. Né? Então, as posições da doutrina social da igreja, num certo sentido, elas de fato são bem abstratas. Né? Propriedade privada, sim, mas subordinada a uma função social.
9: Sim.
7: Agora, a maneira como você vai encarnar isso sempre vai depender muito do contexto histórico de cada lugar e tal. E você pode ter perfeitamente cristãos que sustentem posições políticas diferentes, tá? E que... ambos se inspirando da doutrina social da igreja, mas propõem aplicações diferentes dentro daquele contexto. Quer dizer, a doutrina social da igreja, ela abriga uma variedade grande de posições. É isso que eu diria, né? Então, por exemplo, na Alemanha, como eu falei, a doutrina social da igreja inspirou bastante a democracia cristã alemã e a ideia de economia social de mercado lá do Adenauer. Mas, por exemplo, uma figura que foi ministro da Suprema Corte alemã e foi filiado ao Partido Social Democrata alemão durante, sei lá, 40 anos, 50 anos, o Bockenford, era um católico extremamente devoto e inspirado na doutrina social da igreja. Então é isso, quer dizer, o Adenauer e o Bockenford ambos eram católicos alemães, leitores da doutrina social da igreja, inspirados nela. O Adenauer tinha uma visão, digamos, mais à direita, o Bockenford uma visão mais à esquerda.
9: O caso da própria democracia cristã italiana, sim, né, até onde eu conheço, tem um filme do Paulo Sorrentino que eu particularmente, apesar de ser mais crítico, eu particularmente gosto bastante, que fala do Giulio Andreotti, né, primeiro-ministro da democracia cristã por tantos anos. Eu percebo...
7: Qual o filme? Fiquei curioso.
9: Il Divo. O meu italiano também não tá muito bom, mas é Il Divo, sim, o nome desse filme, né? É um filme muito bom, mas tem uma pegada meio satírica, meio irônica, né? É muito focado nos escândalos de corrupção que vieram já depois em outro contexto. Mas pelo que eu percebi, a democracia cristã italiana, ela tinha um posicionamento mais à direita também, né? de mercado.
7: Havia uma divisão interna na democracia cristã italiana. Então você tinha os chamados Dorotei, que eram uma facção mais à esquerda dentro da democracia cristã italiana, que era o Giorgio Lapira, o Aldo Moro, que acabou sendo que assassinado pelos Brigados Vermelhos, né? O Amintore Fanfani, todos eram dessa ala mais à esquerda. E havia a democracia cristã italiana em si era um partido de centro, era um grande partido de centro, né? Até por isso conseguiu governar por tanto tempo, né? Porque ele era um partido bem central, com várias tendências. Mas havia essa divisão interna. Então, por exemplo, uma figura que eu admiro muito, que está em processo de canonização, o Giorgio Lapira, era chamado de Il Santo Sindico, o Santo Prefeito. Ele foi prefeito de Florença, acho que somando os dois mandatos, acho que deu uns 12 anos como prefeito de Florença. E ele teve posturas bastante enérgicas nas questões sociais. Por exemplo, teve uma fábrica que declarou falência, ele encampou a fábrica.
9: Olha.
7: E entregou a gestão da fábrica. E entregou a gestão da fábrica para os trabalhadores da fábrica.
9: Olha. Se alguém faz isso aqui no Brasil. Nossa, já era. Né?
7: Ele também estava com problema de habitação. Ele tentou de todas as formas possíveis negociar aluguéis mais baratos, a própria prefeitura pagar aluguel social para determinados grupos, não conseguiu. Aí ele se utilizou de uma lei, havia uma lei antiga que permitia isso, e ele desapropriou determinados imóveis para destinar à habitação popular. E aí ele é acusado de comunista, né? Mas, por exemplo, quem acusa ele de comunista é um dos fundadores da democracia cristã, que é o Dom Luiz de Sturzo. Não acusa ele de ser comunista, mas de estar, digamos assim, comunizando, né? De estar radicalizando as suas posições.
9: Sim.
7: E o Lapira escreve ao Papa para se defender e tal, pro Pio XII, né? Tem as cartas, né? A Fundação Jorge Lapira tem as cartas transcritas. Então você vê, você tinha dentro do mesmo partido pessoas com posições, havia uma diversidade grande.
9: É parecido com o próprio varguismo aqui, né? Que você tinha varguistas mais à direita, outros mais à esquerda, né? Dentro do próprio sindicalismo, né? Inclusive, houve quem acusasse na época o Papa Leão XIII de ser comunista ou socialista? Teve resistência
7: a renovar? Olha, eu diria o seguinte, você tinha me passado mais ou menos uma visão do que a gente iria conversar hoje. É. Essa foi uma das questões que mais me fez pensar. Eu não poderia te responder com precisão se houve uma resistência muito grande ali imediata. Mas pela minha experiência como católico, né? E vivendo a vida da igreja e vendo como a igreja, né? Eu digo a igreja e seus membros, né? Reagem a esse tipo de documento. Então se a gente pensar nos documentos do Papa Francisco.
9: Sim.
7: Né,
9: e traz a questão da natureza, isso, né? Do meio ambiente.
7: E toda a questão dos pobres, etc.
9: Sim.
7: Como se lida, eu diria que a boa parte dos setores, os setores da igreja que se incomodam com esse tipo de temática, o que eles fazem geralmente é ou tentam ignorar os documentos, então fingir que eles não existem, ou tentam fazer uma interpretação seletiva dos documentos, né? Porque no catolicismo a figura do papado é muito importante, né? O papado é o sol da unidade católica, né? Como eu gosto de dizer. Ele é a unidade visível assim da igreja, né? O foco de unidade visível. Então é muito difícil você ter um setor na igreja que compre uma briga com o papado, né? Porque isso vai soar como uma postura de cisma, de ruptura, etc. Então, geralmente, o que setores que são resistentes à questão social tentam fazer é ou ignoram os documentos, fingem que eles não estão lá, então não se fala sobre isso, fica um silêncio sepulcral, ou então se faz uma exposição muito seletiva. Então, por exemplo, os caras vão falar 500 vezes do quanto Leão XIII defende a propriedade privada em Rerum Novarum. Tudo bem, mas aí os outros aspectos são ignorados, né? Isso é uma coisa que é curiosa, que o próprio Papa Pio XI, em 40º ano, ele fala sobre isso, né? Sobre os patrões católicos que se utilizavam da doutrina social da igreja para justificar relações injustas com seus funcionários. Ele diz isso explicitamente, né? Daqueles que torciam o sentido dos textos para tentar, né, justificar relações injustas que eles estabeleciam, né?
9: Sim. E o que a encíclica diz sobre as relações entre patrões e empregados?
7: Então, acho que isso é interessante, porque isso toca num tema que é, assim, acho que formulando de uma maneira direta, né?
9: Uhum.
7: Como que a igreja vê o tema da luta de classes? Talvez alguém poderia formular assim. Eu diria o seguinte, a igreja reconhece a luta de classes como fato, mas ela o nega como valor, né? Ou seja, ela reconhece que existem conflitos colocados na sociedade, ponto. Mas ela não acredita que a solução do conflito vai se dar pelo acirramento do conflito. E essa é uma distinção muito clara entre a doutrina social da igreja e o marxismo, por exemplo.
9: Sim,
7: né?
9: Não é uma revolução que vai resolver.
7: Não é uma revolução que vai resolver. Uhum. O marxismo acredita não só que existe luta de classes, né? Assim, que é um fato, enfim. Quem não percebe isso aí tá no mundo da lua. Ou nunca trabalhou também. Mas o marxismo vê a luta de classes como o próprio motor da história, né? Como, enfim, que atravessa todas as sociedades, etc. E tal. Então, eu costumo dizer uma frase que às vezes é mal entendida, então eu vou dizer a frase e vou explicar. a posição da igreja é em defesa da conciliação de classes, ponto. Aí, por que você não entende? Porque geralmente as pessoas entendem conciliação de classes como se fosse a ideia de que não há um conflito colocado entre patrões e empregados. Mas é o contrário. Porque veja só, o que significa a expressão conciliação? Só faz sentido falar de conciliação onde há um conflito colocado. Só faz sentido falar de conciliação onde há uma rixa, onde há uma briga, né? Quer dizer,
9: judicialmente, por exemplo, acontece em vários casos que precisa de uma conciliação antes de ir a tribunal, que aí a coisa pega fogo.
7: Exatamente, a junta de conciliação, exatamente. No tribunal ela é para mediar um conflito.
9: Isso.
7: Né? Se dois amigos brigaram, eles vão se reconciliar, né? Se você tá bem com seu amigo, você não precisa se conciliar com ele, você já tá conciliado.
9: Sim.
7: Então eu diria o seguinte, falando de maneira estereotipada, né, resumindo a coisa, eu diria que o liberalismo acredita em harmonia de classes, o socialismo advoga a ideia do conflito de classes como algo inevitável e que tem que ser acirrado no final das contas, e a doutrina social da igreja acredita na conciliação de classes. O liberalismo acredita que a harmonia entre patrões e empregados é uma coisa que já está dada, né?
9: Sim, quase que natural, orgânica.
7: É espontâneo, né? Quer dizer, você quando você vê um liberal argumentando sobre direitos trabalhistas, por exemplo, não tem que ter direitos trabalhistas estabelecidos pelo Estado, o patrão e empregado se entendem, eles negociam, né? Ou seja, a ideia de que o interesse do patrão e do empregado já seriam harmônicos automaticamente. O socialismo, por sua vez, vai ver qualquer tentativa de harmonização de interesses entre patrões e empregados como capitulação, como enfim, como rendição de classe, etc e tal. A igreja defende a ideia de conciliação de classe, ou seja, há um conflito colocado, esse conflito tem causas reais, ou seja, existem problemas reais que têm que ser enfrentados, né? Porque também tem a turma que gosta de fazer aplicação seletiva de documento da igreja, fala assim, não, mas a luta de classe é fomentada ideologicamente. Não, tudo bem, tem grupos que fomentam ideologicamente, mas os conflitos existem mesmo, quer dizer, os interesses opostos no mundo do trabalho, as questões estão lá, né? Uhum. Elas aparecem no mundo real. Então, o que é necessário é harmonizar esses interesses. E a harmonização desses interesses implica necessariamente priorizar o interesse da parte mais frágil. Esse é um elemento, né? Ou seja, a igreja não defende uma anulação, como eu disse, da propriedade privada, do poder do capital, mas defende uma proteção especial do trabalho, né? Sim.
9: Conecta com o que você falou, né? A opção de Jesus, por exemplo,
7: pelos pobres,
9: mais frágeis,
7: exato,
9: pelos pobres, né?
7: Exato. Na doutrina social da igreja, a expressão técnica que se usa é prioridade do trabalho sobre o capital, né? Quer dizer, o que cabe, né, uma sociedade justa garante a prioridade do trabalho sobre o capital. Por quê? Porque na prática isso é garantir a prioridade das pessoas sobre o lucro. É garantir a prioridade das necessidades dos trabalhadores sobre os lucros. Os lucros têm o seu lugar? Sim, veja, é prioridade, não é anulação, não é que o trabalho deve anular a dimensão do capital, mas ele tem que ter primazia. E isso tem a ver, de fato, com conciliação e realização de justiça, né? Se você está numa determinada situação, você é o responsável, sei lá, numa turma, né? Para mim é muito imediato pensar isso, que eu sou professor. Você vê dois alunos brigando, você tem que acalmar todo mundo, não sei o quê, mas se um aluno foi injustiçado, eu não posso tratar os dois como iguais, né? Eu vou acalmar os dois, vou falar para os dois ficarem quietos, vou tentar conversar, mas no final das contas eu tenho que proteger de maneira mais especial aquele que foi injustiçado, aquele que está numa posição vulnerável, né?
9: Sim.
7: Então, a doutrina social da igreja vai insistir muito nisso.
9: Eu acho que é o momento pra gente falar da influência da Rerum Novarum, enfim, da doutrina social da igreja, no trabalhismo brasileiro. Que eu acho que tem tudo a ver, né, com uma das premissas do trabalhismo brasileiro. É justamente, tem mais a ver com essa questão da conciliação de classes, mas sem descuidar dos interesses, das demandas dos trabalhadores.
7: Sem dúvida.
9: E, inclusive, a própria Rerum Novarum vai ser uma das inspirações da CLT, né, de 1943. E aí eu queria, professor, que você explicasse, trouxesse alguns exemplos, o que era demanda dos trabalhadores na época, começo do século XX, virada do XIX para o século XX, e que dialogava com as propostas, com as ideias trazidas pela Rerum Novarum.
7: Excelente. Então, veja bem. Primeiro, assim, o trabalhismo brasileiro, ele é uma cultura política muito rica, né?
9: Sim.
7: Tem várias fontes. Então, uma das fontes do trabalhismo brasileiro é a doutrina social da igreja. Não é a única, né? Para citar outros exemplos, o trabalhismo brasileiro, obviamente, tem influência do trabalhismo britânico, não é à toa esse nome, a social-democracia europeia e tal. Ele tem uma influência do positivismo muito forte, né? Vamos lembrar que o Getúlio Vargas vem
9: era positivista, né? De carteirinha.
7: Exato. Né? Ele veio do Sul e o Partido Republicano Rio-Grandense era muito positivista, né? Muito, muito moldado pelo positivismo. Então, existe um mix aí. Onde é que a doutrina social da igreja entra? A gente tem vários tópicos aí. Eu acho que um primeiro tópico que é muito importante é a questão sindical. O Papa Leão XIII insiste muito em Rerum Novarum sobre a necessidade das organizações sindicais. Né? Boa parte do texto é sobre a importância de existir sindicato e dos sindicatos terem liberdade de atuação. Inclusive, por quê? Porque, por mais que o Papa Leão XIII defendesse a necessidade de intervenção do Estado na economia, ele, assim como os papas depois vão desenvolver essa ideia, vão defender a ideia de que é preferível, sempre que possível, que exista uma solução na própria sociedade civil para os conflitos sociais. Veja, é importante entender isso. Por exemplo, do ponto de vista da doutrina social da igreja, é preferível, veja, a gente está falando em abstrato, você tem que olhar dentro da realidade de cada país, etc. Mas em abstrato é preferível que salários, por exemplo, sejam definidos por convenções coletivas de trabalho. Sim. Do que o Estado precise ir lá na canetada colocar um salário mínimo, por exemplo. Veja, isso é bem diferente da ideia liberal. Porque a ideia liberal é o patrão individualmente negociar com o funcionário individualmente.
9: Aqui
7: é indivíduo,
9: a gente está falando
7: indivíduo.
9: Do coletivo.
7: A gente está falando de organizações sindicais e de organizações patronais. Então, e a gente tem exemplo disso no mundo real. Eu não sabia, eu descobri isso recentemente. Nos países norte, né, como Suécia, como Dinamarca, não existe salário mínimo estabelecido por lei.
9: Não.
7: No entanto, salários mínimos são altíssimos lá, mas é porque a força dos sindicatos nesses países é gigantesca. Então eles conseguem impor, né, você tem países nórdicos com um nível de sindicalização da população de 80%. Então, uma sociedade, no Brasil é 8,5%.
9: Sim.
7: Então, uma sociedade com 80% da população é sindicalizada, o sindicato tem um... Quer dizer, você não precisa que o Estado, na canetada, estabeleça Então, e essa era uma ideia do Papa Leão XIII. Quer dizer, o Estado precisa intervir, mas é importante que a gente fortaleça as organizações da sociedade civil para que, na medida do possível, eles possam, eles próprios, se reunir e resolver os seus problemas de maneira institucional. Não indivíduo a indivíduo, mas grupos. Então, a formação de sindicatos... de trabalhadores, a formação de federações patronais para ter essa interlocução com os sindicatos de trabalhadores e assim por diante. Então, esse é um elemento que o trabalhismo é muito importante, porque o sindicalismo até a Revolução de 30, ele era, grosso modo, tratado como problema policial, né?
9: Sim.
7: Quer dizer, os trabalhadores se organizaram para defender os seus direitos, frequentemente terminavam em casos... Não havia, do ponto de vista do Estado, uma boa vontade com a existência de organizações sindicais. Organizações sindicais eram vistas basicamente como um problema,
9: sim,
7: né? Salvo, assim, um ou outro setor. Você tem leis trabalhistas na República Velha, mas são muito pontuais, são sobre uma situação ou outra, né? Então, o estímulo ao sindicalismo no getulismo acho que é um elemento muito forte da doutrina social, dialoga com a doutrina social da igreja. Outra coisa é a própria regulamentação do funcionamento do trabalho, né? Porque o Papa Leão XIII, ele desce a questões concretas, né? Então ele fala sobre a necessidade, ele diz textualmente em Rerum Novarum, sobre a necessidade de se criar leis trabalhistas próprias para a mulher, porque a mulher tem necessidades específicas, né? A mulher, por exemplo, engravida. Então, você, né? Quer dizer, ela tem uma necessidade de interrupção do trabalho durante a gestação, né? E os primeiros meses da vida do bebê, de uma maneira que um homem não tem. Da mesma maneira, ele fala sobre a regulamentação específica de trabalho para menores de idade. Ele fala disso em Rerum Novarum. Ele não propõe, né, que sejam tantas horas, que seja assim, sabe? Mas ele fala, olha, isso tem que ser um foco de atenção da sociedade, do poder público. Limitação de jornada de trabalho, como você disse, né? Ele está escrevendo no século XIX, em que boa parte dos países praticavam jornadas de trabalho de 14 horas, sim, 16 horas, né? Em fábricas e tal. Outro ponto que é interessante, né? Que é muito, muito estimulado por Rerum Novarum, é a ideia de criação de espaços de diálogo entre as classes, né? Justamente para que exista essa conciliação de classes, né? Então, que é inclusive uma coisa que foi assumida depois pela OIT, né? A Organização Internacional do Trabalho. Até hoje as reuniões da OIT são comissões tripartites, em que você tem um terço de representantes dos trabalhadores, um terço de representantes de associações empresariais e um terço de representantes de governos. Qualquer recomendação ou qualquer normativa da OIT, ela é votada de maneira tripartite por representantes do Estado, da classe trabalhadora e dos patrões, né?
9: Sim, ela foi criada em 1919 e muito influenciada pela doutrina, né?
7: Pela doutrina social da igreja.
9: Sim.
7: Sobre a questão da CLT, é interessante porque não é uma questão de opinião, né? Assim, é uma questão de fonte primária. A comissão que elabora a CLT foi composta por cerca de 5 ou 6 membros, só uma comissão muito pequena. E um dos membros, né, que fez parte dessa comissão é o ministro Arnaldo Susequinde, né? Veio a ser ministro posteriormente, ele era muito jovem na época. E o Arnaldo Susequinde, em sucessivos depoimentos, você vê várias entrevistas dele para a FGV, para várias situações, ele sempre diz a mesma coisa, que as três bases fundamentais da CLT foram, né? Veja, a CLT é um trabalho de compilação, né? Pegar toda a legislação trabalhista que já existia, sobretudo aquela criada acompanhar durante o período varguista, porque era muito maior, mas também as anteriores, e dar uma sistematicidade, né? Tirar as contradições, tirar os conflitos que eventualmente havia entre uma lei e a outra, colocar tudo num decreto só e tal. Ele diz, ok, a gente pegou as leis, mas qual foi o princípio orientador para a gente fazer aquela sistematização? Ele diz, foram três fontes: Rerum Novarum, as convenções da OIT, da Organização Internacional do Trabalho, e os anais do primeiro Congresso Brasileiro de Direito Social. E aí, esse Congresso Brasileiro reforça a importância de Rerum Novarum. Por quê? CLT, como você bem disse, é de 43. Isso. Esse Congresso Brasileiro de Direito Social, ele é... Direito Social era como se chamava o Direito do Trabalho, né? Ele é de 1941. Ele foi feito para comemorar os 50 anos de Rerum Novarum.
9: Sim.
7: Então, ele foi feito para comemorar os 50 anos de Rerum Novarum. Os organizadores do primeiro Congresso Brasileiro de Direito Social estavam diretamente ligados à igreja. Por exemplo, um dos principais organizadores foi o professor Cesarino Júnior, que ele é uma história de vida fascinante. Um homem negro do interior, que formou no Largo São Francisco, lá em Direito, em São Paulo, sofreu com preconceito racial, etc. Muito católico, e ele foi

0: O próprio Getúlio teve presente nesse congresso, né? O Getúlio faz o encerramento, faz a palestra de encerramento desse congresso. Então, das três fontes que o ministro Arnaldo Sequind aponta na CLT, uma é Rerum Novarum, a outra é um evento em homenagem a Rerum Novarum. Então, tem uma conexão aí muito óbvia. Aí, a gente talvez se desviaria um pouco do tema, mas tem uma questão de fundo aí que eu acho que é importante, que é o fato de que no getulismo existe um projeto de pacificação da relação com a igreja. Essa é uma coisa que muitas vezes a gente não se dá conta, né? Mas a relação entre a igreja e o Estado brasileiro na República Velha era péssima. Era muito ruim, porque a República ela não simplesmente proclamou o Estado laico, ela tinha sob vários aspectos uma atitude hostil mesmo à religião,
1: A igreja ainda era muito identificada com a monarquia.
0: Exatamente,
1: né?
0: Exatamente. Então havia um conflito institucional, né? Para citar duas coisas, por exemplo, feriados, não havia nenhum feriado religioso. Por outro lado, não sei se você sabe, mas a Revolução Francesa, a queda da Bastilha, era feriada no Brasil.
1: É mesmo?
0: Então, é uma coisa muito... Assim, do ponto de vista cultural, é uma loucura, né? Quer dizer, você pensar num Brasil extremamente católico, você pensa um sujeito no interior do Brasil, né? Ali em 1900 alguma coisa, que sentido fazia pra ele a queda da Bastilha ser feriado e o Natal não era feriado?
1: Vai ter uma imagem de Robespierre em casa, assim?
0: Tipo, não faz nenhum sentido. E uma outra coisa, eu tava lendo... Maluquice, hiperfoco, né? Eu tava lendo os relatos que a gente tem documentados das discussões da Assembleia Constituinte da Primeira República. E foi debatido, não foi pro texto final, mas foi debatido explicitamente a expulsão dos jesuítas do Brasil e a proibição de todas as ordens religiosas. Só poder ter o padre comum, né? O padre diocesano, o padre de paróquia, mas franciscano, dominicano. Chegou a se cogitar, durante a Constituição da República Velha, durante a Constituinte, você tem argumentos a favor e contra, a proibição de todas as ordens religiosas no Brasil. E no caso dos jesuítas, não só proibir que a ordem existisse. Quem fosse jesuíta tinha que ser expulso do Brasil. Então havia um clima de hostilidade ali. Que sim, tinha toda uma questão histórica, né? Também da relação próxima da igreja com a monarquia, com o império. Quando o Getúlio assumiu o poder, o Getúlio que não era católico, era agnóstico, mas ele entendia o lugar cultural, o papel cultural, social, civilizacional, como queiram, da igreja no Brasil. Então, por exemplo, já durante o governo provisório, ele estabelece o ensino religioso facultativo nas escolas, aí ele puxa os feriados religiosos, ele garante assistência religiosa às Forças Armadas. Então, essa questão da relação entre CLT e Rerum Novarum, eu entendo que também tem que ser lida nesse contexto mais amplo do getulismo. Quer dizer, o Getúlio foi um sujeito que entendeu que, por mais que ele pessoalmente não fosse católico, ter uma relação positiva com a igreja era importante pro projeto que ele estava construindo de Brasil moderno.
1: Por mais que ele não fosse católico, o brasileiro era bastante.
0: Tem um episódio famoso na inauguração do Cristo Redentor, que é em 31, no governo provisório. O cardeal Leme vira pro Getúlio, diz a lenda, né? E diz assim: ou o Estado reconhece o Deus do povo, ou o povo não reconhecerá o Estado.
1: Olha, forte.
0: E é um argumento, no final das contas, que não é um argumento teológico, é um argumento prático, né? Argumento assim, olha, você pessoalmente pode ser agnóstico, Getúlio, mas o catolicismo, o cristianismo tá enraizado na vida nacional, você precisa levar isso em conta.
1: E o governo precisa de legitimidade,
0: precisa,
1: né?
0: De legitimidade
1: entre o povo,
0: então,
1: né? E, professor, a gente tá caminhando pro finalzinho aqui da nossa conversa, a gente ainda tem uns 10 minutinhos, passou super rápido, dava pra gente ficar aqui horas e horas falando de Rerum Novarum, doutrina social da igreja, trabalhismo, mas eu acho que agora a gente pode falar um pouco também das atualizações, né, a doutrina social da igreja. Eu não sei nem se atualização é um termo apropriado, você que vai me dizer. Mas eu queria então que você resumisse pra gente, né, quais foram os papas ou como os papas após Leão XIII foram promulgando outras encíclicas, né, atualizando essa doutrina social da igreja. E o que eu acho interessante, né, como que a própria doutrina social da igreja foi utilizada para criticar o nazismo e o fascismo no contexto da Segunda Guerra Mundial também, né?
0: Sim, perfeito. Muito bom, muito bom. Sim, depois de Leão XIII é uma espécie de caminho sem volta, né? Uhum. Os papas posteriores vão acabar levando adiante esse legado, alguns com menos ênfase, outros com mais ênfase. Então a gente tem vários documentos aí importantes, tem quadra ano do Papa Pio XI, 1931, o pontificado de João XXIII é um pontificado curto, mas que tem duas encíclicas sociais, Mater et Magistra e Passa em Terris. Pio XII não fez nenhuma encíclica, mas ele tem vários discursos que reflexão importante. Ele, durante a Segunda Guerra Mundial, ele fazia discursos no rádio, né, que eram transmitidos no mundo inteiro, por ocasião da Páscoa e por ocasião do Natal. E boa parte desses discursos ele falava sobre questões sociais, né, o mundo estava convulsionado em guerra, etc. Então, Paulo VI, enfim. E aí, o que, é que a gente percebe? A gente percebe que a doutrina social da igreja, ela vai se expandindo ao longo do tempo, porque o tempo todo vão surgindo

0: coisas novas, né? Para usar aquilo que a gente falou no começo, vão surgindo questões novas colocadas pela realidade social. Então, o Papa Leão XIII está olhando para o conflito entre capital e trabalho, porque isso é o que está aparecendo para ele. Não fazia sentido ele levantar reflexões ecológicas, porque essa não era uma questão do século XIX, né? Da mesma maneira, o Papa Leão XIII, ele tinha muito um horizonte, digamos, nacional, né? Ele falava muito sobre a resolução dos conflitos sociais dentro de cada país. Só que o que a gente vai vendo ao longo do século XX é uma intensificação das relações internacionais. Então, o Papa João XXIII, por exemplo, é o primeiro Papa a falar claramente sobre... Isso já aparece no Papa Pio XI, mas aparece de maneira breve, né? O Papa Pio XI usa o termo imperialismo, né? Explicitamente, em 40º ano. Mas ele fala daquilo mais de passagem. O Papa João XXIII é o primeiro que desenvolve uma reflexão mais profunda sobre a relação entre as grandes potências e os países subdesenvolvidos. Por quê? Porque ele está vendo o processo de descolonização da Ásia e da África, né? Então, aquilo era uma questão.
1: Sim.
0: E é importante lembrar que, assim, do ponto de vista da igreja, essas questões são muito concretas, né? Assim, ninguém precisa ser religioso, precisa ser crente. É só você pensar o seguinte, pensa assim, olha, tinham vários países da África que eram colonizados pela França. E haviam sacerdotes religiosos nesses países fazendo o seu trabalho religioso. Esses sacerdotes religiosos muitas vezes eram identificados com o colonizador. Houve um processo de independência nacional. A igreja precisava conseguir se manter viva naquele novo país, reconhecendo a legitimidade daquele novo país, e sem se identificar automaticamente com aquele legado colonial. Né? Então, quando o Papa dizia uma palavra sobre o problema do colonialismo, do imperialismo, isso não era simplesmente um discurso vazio, né? O que ele estava dizendo, ele estava se comunicando também com as populações desses povos. Porque por mais que o sujeito lá na Argélia não estivesse lendo a encíclica papal, mas aquele discurso estava circulando, né? Aquele discurso estava chegando aos bispos, estava chegando aos padres, estava aparecendo na notícia da televisão, estava, enfim, estava do rádio, o que seja. Então, várias questões novas vão aparecendo. Inclusive, importante lembrar que nessa questão de relações internacionais, por exemplo, o Papa João XXIII teve um papel muito decisivo na crise de mísseis em Cuba, né? Ele ligou tanto para o presidente americano quanto para o presidente soviético naquela oportunidade e foi um dos mediadores, né? Para que, que a coisa não escalonasse naquele momento. Recentemente, os papas têm se colocado diante das questões do nosso tempo. Então, o Papa Francisco deu grande importância à questão ecológica, né? Ele escreveu uma encíclica só sobre a questão ambiental, chamada Laudato Si. Laudato Si é um título em italiano, porque é uma referência à famosa oração de São Francisco de Assis, o Cântico das Criaturas. Louvado sejas, meu Senhor, pelo irmão Sol, pela irmã Lua, né? São Francisco faz um louvor a Deus por causa das criaturas. Ele vai louvando as qualidades da água, do sol, chama a terra de mãe, né? São Francisco chama a terra de mãe. E o Papa Francisco se inspira em Francisco de Assis para poder fazer suas reflexões ecológicas. Muitos papas, isso já vinha já em João Paulo II, Bento XVI faz isso, insistem muito nos problemas do consumismo, que também é um problema típico do nosso tempo.
1: E Bento XVI, que diga-se de passagem, é apropriado por alguns setores ultraconservadores para poder dizer, não, esse que é meu papa, sim, não sei o quê, para justificar algumas posições conservadoras. Né?
0: Sim, é uma loucura. Não, por outro lado, se descobrirem, né, determinados textos de Bento XVI, talvez fiquem de cabelos em pé, né? Ele diz assim, olha, é indiscutível reconhecer que em vários aspectos o socialismo democrático se aproximou enormemente das demandas da doutrina social da igreja.
1: Bento XVI.
0: Bento XVI disse isso. Obviamente a gente tem que entender que ele é um alemão, né? Então quando ele tá falando de socialismo democrático, ele tá pensando na social-democracia europeia, ele tá falando do PSD, claro, né? Que não tem nenhuma, sei lá, não tem há 60 anos, há 70 anos, não tem nenhuma pretensão de ruptura, revolucionária, etc. Socialismo democrático é um termo que tem outros significados em outros lugares do planeta. Mas ele basicamente está dizendo o seguinte, olha, é preciso reconhecer que a esquerda alemã, em larga medida, implementou aquilo que a doutrina social da igreja exige. É isso, né? É Bento XVI. Da mesma maneira, o Papa Leão XIV tem mostrado uma grande preocupação com os impactos da inteligência artificial, né? Ele não publicou ainda nenhum documento sobre isso. Mas ele, quer dizer, tem documentos, mas documentos de importância menor, né? Porque a encíclica é um documento, digamos, de um patamar alto, digamos assim. Ele não tem uma encíclica ainda sobre isso, o pontificado dele é recente, mas ele tem mostrado muita preocupação com a questão dos impactos da inteligência artificial no mundo do trabalho. E assim é natural que daqui a 20, 30 anos as encíclicas sociais falem sobre outras coisas e tudo mais. Acho que uma coisa que é importante ter em mente, e todo mundo tem que ter muita clareza, é o seguinte: a apropriação que determinados setores de ultradireita, como você disse, fazem fazem da doutrina social da igreja ou de determinados papas e tal, ela acontece basicamente de duas maneiras, né? Ou se seleciona só as condenações ao socialismo, ao comunismo, etc., como se isso fosse uma condenação de qualquer posição à esquerda, no sentido mais amplo do termo, o que não é verdade. Não existe uma condenação da doutrina social da igreja à esquerda e nem à direita. A igreja condena doutrinas concretas, né? Abolição da propriedade privada. Não, isso não pode. Agora, tem um monte de gente que se diz esquerda porque defende o Estado como indutor do desenvolvimento. Essa é outra discussão, sim, né? Sim. É outra discussão. Então, primeiro, tem essa apropriação seletiva. E, em segundo lugar, o que eu acho que acontece muitas vezes é o seguinte, é a confusão entre as posições morais da igreja, as posições da igreja em termos de costumes, né, como se costuma dizer, e as posições da igreja em questões sociais. Então, se a gente pega o debate político no Brasil, ele é muito poluído por isso, né? Então, por exemplo, sei lá, se o sujeito é a favor da legalização do aborto, ele facilmente vai ser etiquetado como de esquerda, e se ele é contra a legalização do aborto, sim, ele vai ser etiquetado como de direita.
1: Sim, liberal na economia, isso, conservador nos costumes.
0: Mas isso, assim, tem um lastro histórico muito fraco, né? Quer dizer, historicamente, a distinção entre direita e esquerda é uma distinção sobre posições em relação ao funcionamento da economia, relações de trabalho, reforma agrária, etc. Então, a gente pode dizer que a igreja, sim, mantém, grosso modo, né, fazendo uma simplificação, posições conservadoras em temas de costumes. Mas isso, para a igreja, é distinto do debate sobre questões.
1: Não é só isso que importa, né?
0: Isso, né? Quer dizer, então, sim, se você ver qualquer declaração do Papa Francisco sobre aborto, ele vai ter declarações muito rígidas, muito firmes e tal, e repetindo basicamente o que todos os papas sempre disseram a respeito. Ah. Mas isso não vai impedir a ele de elaborar lá o tema dos três T's, né? Não sei se você conhece. Ele, quando ele ia fazer discurso para o movimento social, porque ele fez alguns encontros com movimentos sociais, no Vaticano e tal, ele falava sempre dos três T's, né? Terra, teto e trabalho. Nenhum camponês sem terra, nenhuma pessoa sem teto, nenhum trabalhador sem direitos. E para ele isso era super compatível com ser contra a legalização do aborto. Para ele, ele não via nenhuma. Mas o debate público brasileiro é muito poluído, assim. E isso tem limitações históricas mesmo, né? Sim. Se a gente for pensar, por exemplo, na história recente da América Latina, os dois presidentes que mais firmemente se posicionaram contra a legalização do aborto, para falar só sobre esse tema, eram presidentes de esquerda, né? O Rafael Correia no Equador e o Tabaré Vázquez no Uruguai. Ambos vetaram, né? Quando o parlamento aprovou nos seus países, ambos vetaram, e ambos de maneira muito, muito, não sob pressão, né? De maneira muito taxativa, né? Como fruto de uma convicção pessoal. E ambos eram lideranças de partidos de esquerda.
1: Sim.
0: Então, o que acontece é que muitas vezes esses segmentos que você está mencionando, né, de outra direita, eles buscam restringir o debate político, social, cristão, às questões de costumes.
1: Ignora o econômico.
0: E ignoram as outras, né? Para resumir com uma frase do Papa Francisco, a defesa do nascituro, da vida inocente no ventre da mãe, deve ser tão apaixonada quanto a defesa daquele que padece de fome na rua, né? Tem que ter a mesma paixão, né? Se a gente é pró-vida, a gente tem que ser pró-vida por inteiro, né? Quer dizer, o nosso testemunho tem que ser coerente. Se a gente acha que o aborto é algo ruim porque viola uma vida inocente, então eu não posso ignorar as necessidades dos trabalhadores, dos pobres, de todos aqueles que padecem necessidade, das pessoas que sofrem com racismo, né? Então a vida dessas pessoas aí não tem problema violar. Não, a vida dessas pessoas tem que ser defendida com a mesma paixão. Sim. Uma última só indicação, eu tenho que me indicar, né? Tenho que fazer um jabá, né? Então,
1: vamos
0: quem
1: lá.
0: Quiser me seguir nas redes sociais, no meu Instagram é @prof.pedro.ribeiro, @prof.pedro.ribeiro. E a Comunhão Popular é um movimento político, né, que eu presido, um movimento trabalhista de inspiração cristã, baseado na doutrina social da igreja. É só pesquisar também lá no Instagram, Comunhão Popular, e acompanhar o nosso trabalho.
1: Ah, maravilha! Professor Pedro Ribeiro esteve aqui no Virada de História falando sobre a Rerum Novarum, que está fazendo aniversário hoje, essa encíclica que foi promulgada em 15 de maio de 1891. Professor, muito obrigado pela sua participação, portas abertas aqui para você, até uma próxima.
0: Um abraço.
1: Bom, espero que tenham curtido esse episódio. Continuem ligados no Virada, que é o podcast diário de história da Sputnik Brasil, sempre às 7 da manhã, com reprises às 15h23 aqui na Metropolitana. E depois dos episódios vão para o site metropolitanario.com.br. Muito obrigado pela companhia de sempre. Aquele abraço.
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3: Boa tarde, seja muito bem-vindo. Agora 4 horas em ponto. 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
4: Muito boa tarde. Hoje, sexta-feira, sextou, dia 15 de maio. As principais notícias do Brasil e do mundo estão aqui. Começa agora o programa Entretanto, porque toda notícia tem outro lado. Esta é uma produção da agência de notícias russa Sputnik. Eu sou Isabela Veiga.
3: E eu, Leonardo Macaxeiro. A gente chama agora o nosso analista geopolítico Rafael Machado. Rafa, boa tarde para você.
5: Boa tarde, Leonardo, Isabela, toda a galera da rádio, nosso público, é isso aí. Mais um dia, mais uma sexta-feira e, como sempre, encerrando a semana com chave de ouro aqui no Entretanto.
3: Exatamente, Rafa. E daqui a pouco a gente vai conversar também com Pedro Silva, ele que é doutor em Relações Internacionais, mestre em Economia Política Internacional pela UFRJ e também pesquisador no Instituto de Relações Internacionais da PUC-Rio.
4: Pois é, muito boa tarde, Rafa. A gente, então, vamos agora para as principais notícias desta sexta-feira. Dino abre investigação sobre o suposto envio de emendas a filme de Bolsonaro. Polícia Federal aponta que Cláudio Castro atuou para blindar refite.
3: Irã diz que recebeu mensagens americanas que mostram vontade de seguir negociando. E tem também as atualizações do trânsito aqui no Rio de Janeiro. Tem previsão do tempo para o fim de semana e economia. Fica com a gente porque está só começando o programa Entretanto.
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3: O ministro Flávio Dino, do Supremo Tribunal Federal, decidiu abrir um processo para investigar supostos direcionamentos de emendas parlamentares para projetos culturais, entre eles o filme sobre a trajetória do ex-presidente Jair Bolsonaro. Segundo a decisão, a nova investigação deverá tramitar sob sigilo. No início deste ano, a deputada federal Tabata Amaral enviou denúncia ao STF, alegando que emendas parlamentares poderiam estar sendo usadas para marketing eleitoral e também para financiar o filme sobre o ex-presidente. E é com esse assunto que a gente começa o Entretanto de hoje.
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4: O ministro Flávio Dino, do Supremo Tribunal Federal, decidiu abrir um processo para investigar supostos direcionamentos de emendas parlamentares para projetos culturais, entre eles o filme sobre a trajetória do presidente, ex-presidente Jair Bolsonaro. Segundo a decisão, a nova investigação deverá tramitar sob sigilo. No início deste ano, a deputada federal Tabata Amaral enviou uma denúncia ao STF, alegando que emendas parlamentares poderiam estar sendo usadas para marketing eleitoral e também para financiar o filme sobre o ex-presidente. Segundo ela, existe um grupo de empresas que, embora tenham nomes diferentes, funcionam como uma única organização, compartilhando o mesmo endereço, a mesma infraestrutura e a mesma dona. Ela afirma que um grupo de deputados do PL teria enviado mais de 2 milhões e meio de reais por meio de emendas PIX a uma dessas empresas e, em seguida, contratado serviços de marketing eleitoral de outras companhias pertencentes ao mesmo grupo. Entre os parlamentares citados como autores desta emenda estão Alexandre Ramagem, Carla Zambelli, Bia Kicis, Marcos Polon. Mário Frias também teria feito aportes a uma outra empresa do grupo e depois contratado serviços de campanha eleitoral de outra companhia relacionada. De acordo com Tabata, a produtora do filme sobre Bolsonaro é uma dessas empresas. O documento elaborado pela deputada foi anexado no processo que já tramita há anos e trata sobre a necessidade de transparência e rastreabilidade das emendas parlamentares. Ao receber a denúncia, Dino pediu que a Câmara dos Deputados e 3 deputados do PL se manifestassem. Até hoje, apenas Mário Frias não se pronunciou. Ele é o produtor do longa e também ex-secretário de Cultura na gestão Bolsonaro.
3: Nesta sexta-feira, o ministro decidiu retirar a denúncia do processo sobre emendas e abrir uma investigação em separado e sigilosa. A decisão se dá após o jornal The Intercept revelar que o pré-candidato à presidência Flávio Bolsonaro pediu cerca de 130 milhões de reais ao dono do Banco Master, Daniel Vorkaro, para financiar o filme. Após negar a informação e dizer que a acusação era mentirosa, Flávio voltou atrás e admitiu ter solicitado dinheiro a Vorkaro, mas argumentou que não havia nada de errado em um filho procurar investimento privado para um filme sobre o pai. Tanto Flávio quanto Mário Frias defendem que a produção é baseada em dinheiro privado. Ele declarou que Dark Horse é uma superprodução em padrão Hollywood One, com 100% de capital privado, ator de primeira linha, além de diretor e roteirista de renome internacional. Bom, Rafa, a gente começa o Entretanto de hoje trazendo a informação que o Flávio Dino abriu uma investigação sobre um suposto envio de emendas parlamentares ao filme sobre Jair Bolsonaro. Eu queria entender com você o seguinte: essa possibilidade do envio de emendas é legal, é ilegal, é legal, mas é imoral? Qual a sua opinião sobre isso?
5: Bem, de um modo geral, toda essa questão envolvendo o filme, esse filme Dark Horse sobre o Bolsonaro, e aquilo que teria sido revelado pelo jornal Intercept, um dos principais argumentos do Flávio Bolsonaro é de que se trataria ali de recursos privados. E claro, em tese, o Vorkaro, enquanto empresário privado, que inclusive distribuiu o dinheiro dele para tudo quanto é lugar, né, ao longo até do último dia, para se defender. Inclusive o Flávio Bolsonaro recordou outros financiamentos feitos pelo Daniel Vorkaro, inclusive de outros filmes, e também até de determinadas empresas grandes do jornalismo brasileiro. Mas se a gente agora está falando dessas emendas, né, de emendas parlamentares, aí a coisa mudaria um pouco de figura. É claro que no caso do Vorkaro também é necessário ver qual que é a origem desse dinheiro, onde que o dinheiro foi parar, porque a produtora nega ter recebido o dinheiro. E claro, é necessário ver a fonte desses pagamentos que teriam sido feitos, se é que foram feitos, para quem foram feitos, e se a origem desse dinheiro é legal ou ilegal. Mas aí isso aí é uma outra questão. Agora, em relação a essas emendas parlamentares, no mínimo, evidentemente, existe aí uma imoralidade. Claro, levando em consideração que essas emendas parlamentares talvez estivessem declaradas como destinadas a uma outra finalidade, se isso foi parar nas mãos de um filme, né, na produção de um filme, talvez se tenha aí um caso de imoralidade. E a depender das datas em que isso aconteceu, a depender das circunstâncias, a gente já sabe que hoje existem algumas limitações sobre as emendas parlamentares por conta de algumas decisões do STF, né? Então também tem que levar em consideração, né, analisar essas emendas à luz dessas decisões recentes do STF em relação a emendas parlamentares, até porque o próprio Congresso não legislou de maneira mais específica também sobre o funcionamento das emendas parlamentares. Aí fica o poder normativo dessas decisões do STF. Então existe a possibilidade de haver aí alguma ilegalidade, talvez, por exemplo, um desvio de finalidade, algo nesse sentido. Seria cedo para dizer, até porque não se tem certeza, né, de que de fato houve esse tipo de fluxo para financiar o filme em questão. Mas se for verdade, no mínimo, mesmo que não se enquadre em nenhum crime específico, em nenhuma ilegalidade específica, na medida em que não se declarou isso, né, se colocou uma outra destinação, um outro tipo de destinação, aí no mínimo você teria aí claramente um desvio, né, do dinheiro público de uma maneira pouco condizente com a ética pública.
4: Certo, Rafa. Bom, ainda nesse assunto, né, o que a gente tem avançado de hoje é que o Flávio Dino abriu uma nova investigação justamente para apurar uma coisa que é fato: desvio de emendas parlamentares. E aí, tudo indica, por todo o esquema que a gente leu aqui, que essas emendas seriam para realmente o filme de Bolsonaro. E o longa, né, nem estreou, já está cercado aí de muita controvérsia. Não bastasse o escândalo envolvendo o senador Flávio Bolsonaro e o banqueiro Daniel Vorcaro, agora temos o STF determinando a abertura de um novo processo para investigar essa suspeita de envios de emendas parlamentares para bancar o filme sobre uma trajetória política do ex-presidente. Enfim, e os deputados Bia Kicis, Marcos Polon, o Mário Frias, que foi secretário, destinaram mais de 2,5 milhões de reais em emenda PIX em 2024 para uma ONG que é presidida pela sócia da produtora responsável pelo filme. Inclusive, Mário Frias, ele é produtor executivo do longa. E é claro que esse caso voltou aí a ganhar repercussão depois do que, inclusive, nós demos ontem aqui, que o portal Intercept Brasil revelou essas conversas. Então, assim, esses dados linkados, a gente pode continuar dizendo que não tem muita ligação, talvez não, olha só. É claro que tudo precisa de uma presunção de inocência, mas será que não está tendo coincidências demais nesse caso?
5: Bem, aí a gente não sabe, né? As conexões familiares ou, por exemplo, conexões de sociedade não necessariamente implicam a destinação específica do dinheiro em questão. É possível que isso tenha acontecido. Eu não duvidaria, sinceramente. Mas também não tem como garantir.
3: Bom, nós tivemos um probleminha aí com o Rafa, né, acabou tendo um problema na ligação dele. A gente vai dar continuidade, então, ao Entretanto, agora 4 horas e 12 minutos. Lembrando que você pode participar aqui da programação da Rádio Sputnik na Metropolitana através do nosso WhatsApp, que é o 21 98065-0066. Vou repetir aqui, 21 98065-0066. Você pode mandar para cá a sua sugestão de assunto, também a sua sugestão de pergunta aos nossos especialistas. Enfim, a gente está aqui à disposição para que você entre em contato com a gente e participe do Entretanto. Não só do Entretanto, mas de toda a programação aqui da Rádio Sputnik na Metropolitana. Bom, vou pedir aqui ao nosso amigo Geraldo para colocar uma chamadinha aqui, que é a chamada do Mundioca. Temos aí de Mundioca ou Jabuticaba, Geraldo? Temos? Qual que a gente tem?
6: Hoje é sexta-feira. Alô, Léo. Alô, Bela. Olá, ouvintes do Entretanto. A gente sabe que no final do ano teremos mais uma reunião do G20, dessa vez nos Estados Unidos. E o Donald Trump foi categórico: eu não quero a representação da África do Sul aqui. Não vou chamar a África do Sul. Vou dar spoiler: ele não pode já fazer isso porque a reunião é do G20, não é dos Estados Unidos. Por acaso, os Estados Unidos estão hospedando o encontro. Mas muita gente está desafiando os Estados Unidos, falando assim: vamos ter a África do Sul sim, se preparem aí. E é exatamente isso que o Mundioca vai tratar no dia de hoje.
7: É sim, Marcelo. O G20 é como você mesmo disse, né? Talvez seja até como uma família. Às vezes a gente tem que receber em casa gente que a gente não gosta, né? A gente vai trazer esse aspecto do G20 e por que que a França está insistindo tanto para que a África do Sul vá a essa reunião.
6: Convite feito. Até já.
3: Beleza, a gente agradece aí ao Marcelo e também a Melina, né, que são os apresentadores do podcast Mundioca, fizeram a chamada deles aqui no nosso programa. Enfim, um abraço para os dois, bom fim de semana aos dois também. Olha, queria chamar o Rafa para ele concluir a resposta do assunto, né, Rafa, a gente falando sobre essa questão que envolve aí o filme de Jair Bolsonaro, o filme Dark Horse. Queria que você concluísse seu raciocínio, já que a gente teve um probleminha na ligação.
5: Assim, como eu estava comentando, conexões muitas vezes são utilizadas assim, até no mundo da informação, para tentar induzir determinadas conclusões, mas numa perspectiva jurídica, Você pode ser vizinho, ou primo, ou sócio, etc, etc, de alguém que fez algo errado, de alguém que cometeu um crime, e isso não tem nenhuma implicação em relação a você. Apesar até do meio jurídico brasileiro, em parte, ter começado a usar um pouco esse negócio de culpa por associação, até tem aquele gráfico famoso do Dallagnol, né, lá na Lava Jato, com aquelas setinhas e tal, você ter contatos, conexões, vínculos, isso também, se não me engano, é utilizado hoje em dia, ou tem sido utilizado, para tentar inventar supostas estruturas de difusão de notícias falsas na internet, né? Isso a gente vê lá naquele inquérito das fake news, que muitas vezes se apoia em informações de compartilhamentos mútuos, né? Então você compartilha a postagem de uma pessoa, a pessoa compartilha uma postagem sua, e ali a procuradoria deduz, ali inventa um esquema, que não pode, talvez exista, talvez não exista, né? Mas aí eles inventam uma estrutura puramente mental, né? Com base em informação de compartilhamento, porque esses compartilhamentos eles chamam de conexão, de ecossistema virtual e por aí vai. Mas numa perspectiva jurídica rigorosa, em que você só pode ser acusado daquilo em relação ao que existe provas concretas e objetivas de que você fez aquilo, ainda seria cedo para dizer. É possível que esse dinheiro tenha sido usado para esse filme, pode ser que tenha sido utilizado para outras coisas, inclusive pode ser que, na medida em que, vamos supor, qualquer político, por exemplo, bota ali numa emenda parlamentar para doar dinheiro para uma determinada ONG, né? Ou enfim, às vezes um partido de esquerda vai fazer isso para uma ONG ambientalista ou para uma ONG de alguma outra orientação, uma ONG social, coisa do tipo. Esses partidos de direito, do centrão, vão dar para outros tipos de instituições, e aí essas instituições, por exemplo, pode ser que peguem ali uma parte desse dinheiro e cada uma delas faça um investimento para produzir algum filme ligado ali à atividade daquela ONG, aos interesses, aos enfoques daquela ONG. Para ter certeza sobre se há aí alguma ilegalidade ou não, tem que saber exatamente, a partir ali, tanto dos fluxos de caixa quanto do conteúdo específico da emenda, bem como ali o conteúdo, por exemplo, das finalidades dessas instituições, se existe algo vinculante, né? Vinculante é aquilo que, por exemplo, você não pode deixar de fazer, no sentido de que, por exemplo, vamos supor que o dinheiro de uma emenda parlamentar tivesse encaminhado para a instituição X, para que esse dinheiro fosse especificamente usado para a finalidade Y, entendeu? Então, se foi esse o caso, e aí o dinheiro tivesse sido usado para outra coisa, como a produção de um filme, aí você tem uma situação no mínimo irregular. Agora, se o dinheiro foi entregue, por exemplo, para ajudar nas atividades da instituição X, e aí essa instituição X, entre outras coisas, pegou parte desse dinheiro e botou ali para financiar um filme. Aí, enfim, talvez as pessoas possam não gostar, mas dependendo de como estiver ali costurado, né, na legislação, na lei, na emenda em questão, no próprio estatuto das instituições em questão, pode ser também que não haja uma ilegalidade. Mas aí também, certamente, o Flávio Bolsonaro não poderá mais dizer que nesse filme, independentemente, claro, dos arranjos dele com o Vorkado, que nesse filme não entrou dinheiro público.
8: Olá, ouvinte. Nessa sexta-feira é dia do Jabuticaba Sem Caroço falar sobre a desigualdade cognitiva gerada pela superexposição a telas. E enquanto todo mundo fala de tempo de tela, pouca gente pergunta qual tipo de experiência essas telas estão produzindo e para quem. Sem mediação e política pública, a desigualdade agora também se instala na forma de pensar. E um estudo da Organização para a Cooperação e Desenvolvimento Econômico, a OCDE, também traz dados sobre o tema. A desigualdade aparece antes do ensino fundamental e ajuda a explicar o baixo desempenho ao longo da vida escolar.
9: Assunto para análise da Ana Carolina de Agostini, psicóloga e pedagoga, especialista em saúde mental no Instituto Ame Sua Mente, e também José Toufik Tomé, ele que é professor e coordenador do curso Psicodinâmica sobre Crises Disruptivas no Instituto SEDES, Sapiência de São Paulo.
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3: 4:21, o ex-governador do Rio, Cláudio Castro, e o dono do grupo Refit são alvos de uma operação da Polícia Federal nesta sexta-feira. E quem tem mais detalhes e vai trazer pra gente é o repórter Paulo Fonseca.
12: O ex-governador do Rio de Janeiro, Cláudio Castro, foi alvo nesta sexta-feira da Operação Sem Refino, deflagrada pela Polícia Federal. A ação investiga possíveis fraudes fiscais da Refit, a primeira refinaria privada do Rio de Janeiro. O dono da Refit, o empresário Ricardo Magro, também é alvo da PF. Agentes da Polícia Federal estiveram no apartamento de Castro, localizado na Barra da Tijuca, e apreenderam um celular e um tablet. De acordo com a corporação, a operação tem como objetivo apurar a atuação de um conglomerado econômico do ramo de combustíveis, acusado de utilizar a estrutura societária e financeira para ocultação patrimonial, dissimulação de bens e evasão de recursos ao exterior. A ação foi autorizada pelo ministro Alexandre de Moraes, do Supremo Tribunal Federal, no âmbito da ADPF das Favelas, que investiga a atuação de organizações criminosas e suas conexões com agentes públicos no Rio. O advogado de Castro, Carlo Lucioni, negou irregularidades e afirmou ter recebido com surpresa a operação realizada pela PF.
13: Ele recebeu os policiais com serenidade e a busca ocorreu sem qualquer contratempo, sem qualquer anormalidade. Ele colaborou com os policiais, eles já saíram e agora nós estamos buscando a decisão para entender melhor o que aconteceu.
14: Ah, isso foi uma surpresa, né? Não se esperava essa busca e apreensão.
12: Em nota, a Refit negou veementemente ter fornecido combustíveis para o crime organizado e afirmou que sempre atuou como denunciante de postos ligados a facções criminosas, incluindo aqueles de bandeiras renomadas que integram o Instituto Combustível Legal e foram alvos de operações policiais. Além de Cláudio Castro e Ricardo Magro, a decisão da PF determinou medidas de busca e apreensão contra outros agentes públicos e figuras privadas. Foram cumpridos 17 mandados de busca e apreensão e 7 medidas de afastamento de cargos públicos nos estados do Rio de Janeiro, São Paulo e Distrito Federal. Reportagem Paulo Fonseca.
3: Obrigado, Paulo, pelas informações. Eu queria trazer o Rafa para a gente comentar um pouco esse assunto. Rafa, afinal de contas, a gente traz aqui uma informação que o Cláudio Castro amanheceu hoje em um dos condomínios mais caros aqui do Rio de Janeiro, na Barra da Tijuca, com a Polícia Federal na porta dele. Mais um governador do Rio de Janeiro que é investigado, enfim, por aí um suposto, problemas durante sua gestão. Rafa, o Cláudio era apontado como um dos favoritos para a vaga no Senado aqui no Rio de Janeiro, né? E era um nome forte ligado à família Bolsonaro. Com essa operação, você enxerga um pouco uma mudança no cenário na votação para o Senado aqui no Rio de Janeiro, Rafa?
15: Olha, me parece que a candidatura do Cláudio Castro para o Senado está bem inviabilizada, porque já tem a questão de um processo que está correndo, né? Que pode levar à sua inelegibilidade. E agora você tem também mais uma investigação em cima dele. E aí, mesmo que o outro processo não acabasse levando nesse sentido, né, levando em consideração essa possibilidade, ainda assim você tem um outro impacto na reputação dele. Então, de qualquer maneira, me parece que sim, tem um potencial de mudar o cenário. Agora, em benefício de quem? Bem, o Cláudio Castro, me parece que ele estava em primeiro, né, nas pesquisas do Senado, mas existe, né, outro representante do PL que tende a ser o beneficiário imediato, no caso, se não me engano, Felipe Cury, mas talvez não vão todas as intenções de voto do Cláudio Castro para ele. Aí podem acabar beneficiando, por exemplo, o Crivella, ou enfim, depende também realmente de quem é que vai confirmar efetivamente a candidatura pro Senado. Mas, de fato, mesmo que no momento em que o Cláudio Castro seja removido, em tese, a Benedita da Silva ficaria em primeiro lugar, porque ela está agora em segundo, dependendo de como se distribuam esses votos do Cláudio Castro, ela pode até acabar saindo prejudicada, né? Porque se esses votos se dividirem e uma parte ir pro Felipe Cury e outra pro Crivella, pode ser até que ambos fiquem na frente da Benedita. Então, é um cenário que ainda está muito não está decidido esse cenário pro Senado do Rio de Janeiro. E a tendência é que essas intenções de voto do Cláudio Castro se fragmentem, ainda que a maior parte talvez vá pro Felipe Cury mesmo, mas não dá muito para prever qual vai ser o comportamento do eleitorado dele, caso, óbvio, que ele realmente não possa disputar, que é o que, né, é como está a situação nesse momento.
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7: Agora são 4:28. A gente vai para o nosso rápido giro aqui pelas notícias do Brasil, voltando com o nosso colega, o Paulo Fonseca, ele que vai nos informar sobre a Prefeitura do Rio de Janeiro, que anunciou uma adesão ao programa Município Mais Seguro e apresentou um balanço de 60 dias de atuação da Força Municipal na cidade. Então vamos aos detalhes que o Paulo vai trazer para
12: a
7: gente.
12: A Prefeitura do Rio assinou nesta sexta-feira a adesão ao programa Município Mais Seguro do Ministério da Justiça e Segurança Pública. A iniciativa federal prevê integração entre municípios e forças de segurança, além de investimentos em capacitação, modernização de equipamentos e fortalecimento das guardas municipais. Durante a cerimônia, o secretário municipal de Ordem Pública e Segurança Urbana da cidade, Breno Carnevale, destacou que a adesão ao programa fortalece a atuação da segurança municipal no Rio.
17: O projeto traz consigo grandes implicações. Primeiro, acesso a material, né, a imposição de instrumentos de menor potencial ofensivo. A gente chama muita atenção para isso. A arma de fogo, ela exige treinamento, capacitação. E para cada arma de fogo, o agente tem 2 instrumentos de menor potencial ofensivo. Então, a gente vai receber esses materiais, né, da Secretaria Nacional de Segurança Pública. Isso é muito importante para a atuação no dia a dia. Sempre salientando a importância de continuar fazendo treinamento, uso diferenciado da força. Então, esse conjunto de estratégias, né, do Município Mais Seguro é fundamental para a Força Municipal e para a Guarda Municipal como um todo aqui da Prefeitura da cidade.
12: A assinatura acontece no momento em que a Prefeitura apresenta o balanço dos primeiros 60 dias de atuação da Força Municipal. Segundo o município, já foram realizadas mais de 2.700 abordagens e mais de 500 prisões desde o início das operações. As equipes também recuperaram dezenas de celulares e motocicletas roubadas. A prefeitura também anunciou nesta semana a ampliação da Força Municipal para Bangu, na Zona Oeste, a partir de domingo, no dia 24 de maio. A operação será concentrada no entorno do calçadão de Bangu e do Bangu Shopping, áreas de grande circulação de moradores e consumidores. Reportagem Paulo Fonseca.
3: Obrigado pelas informações, Paulo. Vou aproveitar e chamar nosso outro repórter também, Lucas de Andrade. Policiais civis prenderam 4 suspeitos de envolvimento com o Comando Vermelho durante mais uma fase da Operação Torniquete em Duque de Caxias, que fica na Baixada Fluminense. E é o Lucas de Andrade quem vai trazer os detalhes pra gente.
18: Policiais civis prenderam 4 suspeitos de envolvimento com o Comando Vermelho nesta sexta-feira em mais uma fase da Operação Torniquete na comunidade Parque das Missões, em Duque de Caxias, na Baixada Fluminense. A ação cumpre mandados contra envolvidos em roubos de cargas e veículos e tráfico de drogas na região. Um dos presos tentou fugir do cerco policial usando o uniforme de uma empresa prestadora de serviço público do município, mas foi identificado e capturado pelos agentes. Durante a operação, os policiais também recuperaram 6 veículos roubados e apreenderam drogas e um artefato explosivo. As diligências contaram com o apoio do Departamento Geral de Polícia da Baixada e das delegacias de repressão a entorpecentes da capital e da Baixada Fluminense. De acordo com as investigações, a comunidade era utilizada como base logística da facção criminosa para esconder veículos roubados, armazenar cargas ilícitas e manter pontos de venda de drogas. A região também servia de apoio para ações criminosas na Baixada Fluminense, especialmente nos eixos da rodovia Washington Luiz e da Linha Vermelha. A operação foi planejada com base em informações de inteligência, análise georreferencial, diferenciadas, cruzamento de dados e monitoramento. A ação faz parte da segunda fase da Operação Torniquete, que tem como objetivo reprimir roubos, furtos e receptação de cargas e veículos, crimes que financiam as atividades das facções criminosas, disputas territoriais e o pagamento a familiares de integrantes presos ou em liberdade. Desde setembro de 2024, a operação já resultou em mais de 1.000 presos e na recuperação de cargas e veículos avaliados em mais de 53 milhões de reais. As ações são contínuas e já ultrapassam 70 milhões de reais em pedidos de bloqueios de bens e valores. Reportagem Lucas Andrade.
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20: Agora são 4 horas e 33 minutos. A gente aproveita para anunciar aqui o nosso WhatsApp. Sim, a gente tem esse canal, mais esse canal de contato com vocês. Portanto, participe aqui não só do Entretanto, mas de toda a programação da Sputnik na Metropolitana através do nosso número, que é o 21 98 065 0066. Então, vou repetir: 21 98 065 0066. E agora, gente, vamos falar sobre o noticiário internacional. E para nos ajudar a entender os assuntos que a gente vai trazer de agora em diante, nós vamos convidar o nosso Pedro Silva. Eu digo nosso porque já participou aqui do nosso programa, a gente gosta, então a gente já está tomando posse, já é nosso. O nosso convidado, Pedro Silva, doutor em Relações Internacionais e mestre em Economia Política Internacional pela UFRJ e pesquisador no Instituto de Relações Internacionais da PUC Rio. Já é nosso, né, Pedro? Muito boa tarde.
19: Boa tarde, Isa. Boa tarde, Léo. Boa tarde também aos ouvintes da Metropolitana. Obrigado pela luxuosíssima apresentação.
20: Muito bem-vindo novamente. Bom, Pedro, a gente vai começar falando que o ministro das Relações Exteriores da Rússia, o Sergei Lavrov, ele afirmou que as economias do BRICS vão crescer em um ritmo mais acelerado do que a de outros países. A observação dele foi a seguinte: olha, atualmente o BRICS e seus países parceiros representam mais de 40% do PIB global, enquanto o grupo dos sete mal ultrapassa 30%. Portanto, chegou o tempo da reforma, uma reforma que nossos colegas ocidentais tentam conter. Além disso, ele informou que vários países solicitaram ingresso no BRICS, dizendo que realmente há pedidos aí concretos para a obtenção da adesão plena, mas que ele crê que não crê que vai fazer sentido falar sobre isso publicamente, né? Ou seja, ele não quis realmente abrir quais eram aqueles países que estavam solicitando o ingresso no BRICS. Atualmente, o bloco conta com 11 países que têm pleno direito, que são África do Sul, Arábia Saudita, Brasil, China, Egito, Emirados Árabes Unidos, Etiópia, Indonésia, Índia, Irã e Rússia. E além disso, o grupo também tem outros 10 países parceiros, que são Belarus, Bolívia, Cazaquistão, Cuba, Malásia, Nigéria, Tailândia, Uganda, Uzbequistão e Viena. Mas além disso, Léo, Lavrov deu também outras declarações à imprensa, não foi isso?
3: Foi isso sim, Isa. Olha, ele afirmou hoje que a Rússia e a Índia estão determinadas a aumentar o fornecimento de hidrocarbonetos russos. Ele disse o seguinte: olha, temos a intenção comum de aumentar o fornecimento de hidrocarbonetos russos, fertilizantes e a cooperação na área de energia nuclear pacífica. Ele acrescentou ainda que discutiu o desenvolvimento da cooperação comercial e de investimentos com a Índia durante a visita dele à Nova Delhi. O ministro também mencionou ter discutido a possibilidade de a Rússia disponibilizar um terreno na Índia para a construção de blocos adicionais de usinas nucleares. Ele confirmou ainda que o primeiro-ministro Narendra Modi vai visitar a Rússia ainda este ano e as partes estão se preparando para uma visita. Bom, queria trazer o nosso convidado do programa de hoje para comentar um pouco sobre esse assunto, Pedro Silva. Bom, Pedro, a gente vai repercutir um pouquinho a fala do Sergei Lavrov com a imprensa no dia de hoje, tá? Falando primeiro que as economias do BRICS vão crescer mais rápido do que as outras e que o Ocidente, de alguma forma, tentou conter isso. O que a gente pode esperar do futuro com relação ao BRICS? Ô Pedro, de fato, países mais fortes, mais fortalecidos, economias crescendo. Qual a sua avaliação?
19: Bom, primeiro, boa tarde, obrigado aí novamente pelo convite. Eu acho que é importante a gente ter em mente, né, que, de fato, os países dos BRICS, eles formam uma boa parte do PIB global, mas é uma participação que é muito puxada pela atuação chinesa, né, e, enfim, dos membros fundadores ali, mas principalmente pela economia chinesa. Então, assim, os BRICS, eles são um grupo que está se expandindo, né? Então ele se expandiu aí para o BRICS Mais agora, né? E tem tentado cultivar novas parcerias e expandir esse raio de parcerias que eles têm, enfim, que o BRICS representa dentro do planeta. A questão é a gente tentar lembrar do que é central para a atuação dos BRICS. Então, por exemplo, os BRICS, eles surgem inicialmente como um fórum de cooperação e coordenação internacional de alto nível. Então, é uma coordenação de posições específicas com relação a temas e agendas específicas, bem como cooperação em alguns temas, né? Tanto que já vinha, né? Por exemplo, Brasil, Rússia e Índia tinham um histórico de cooperação em saúde, né? Na parte farmacêutica. A Índia e a Rússia também tinham relações muito importantes, e isso foi meio que tentado condensar isso nos BRICS. A questão é que a gente tem tido uma série de desafios hoje em dia que envolvem países dos BRICS e que a resposta dos BRICS não tem sido adequada, a meu ver, né? Ou tem ficado aquém daquilo que o bloco pode oferecer em termos de cooperação e de coordenação de política internacional. Provavelmente a gente deve falar de Cuba, a gente tem aí a guerra no Irã, mas nos dois casos a gente vê isso, são países BRICS que estão em situações que não estão não são diretamente relacionadas à atuação dos BRICS, mas que em termos de atuação diplomática e cooperação e coordenação política, os BRICS poderiam de fato ter tido um papel maior e tentado chegar a uma solução negociada, né? Com relação ao crescimento, de fato, as economias dos BRICS elas vão crescer um pouco mais do que as economias do G7, e já é, né, em termos de estoque, né, já são economias maiores em conjunto do que as economias do G7. A questão é que são economias muito pobres, né, são países muito pobres, com, enfim, economias muito vulneráveis e muito dependentes, tanto de combustíveis fósseis e de gargalos energéticos, como são países dependentes, por exemplo, de uma ou outra commodity. Então, assim, a gente tem que olhar com certa desconfiança esse tipo de declaração e entender que, assim, os BRICS podem ser, inclusive, um caminho para superar os problemas desses vários países.
20: Certo, muito obrigada, Pedro. Então, eu repasso aqui uma pergunta bem semelhante para o Rafa. Porque, Rafa, como o Léo muito bem observou, né, toda a fala do Lavrov é, de fato, realmente enaltecendo o BRICS, os países, e aí ele cita até dados, né, números concretos aí, porque houve aí mais de 40% do PIB global representado pelos parceiros, os países parceiros do BRICS, e o grupo dos 7, menos, mal ultrapassando os 30%. A que a gente pode realmente atribuir esse crescimento, e se os países que não pertencem ao BRICS, as economias, por exemplo, o próprio Estados Unidos, né, uma economia hegemônica, ainda a principal economia, estava preparado para esse crescimento todo?
15: Bem, de uma perspectiva realista, é sempre importante levar em consideração que uma parte considerável desse PIB dos BRICS é da China, né? A China acaba tendo um papel importante nessa questão da diversificação ou descentralização econômica. E a realidade é que os Estados Unidos, naquela época do Deng Xiaoping, também naquela época, já um pouco antes, na época em que o Nixon decidiu por uma abertura em relação à China para poder colocar a China contra a União Soviética, né? Fazer ali uma estratégia de cerco contra a União Soviética, a elite estadunidense, por conta das condições laborais chinesas, decidiu transferir boa parte da produção estadunidense para a China, né? A China, portanto, acabou se tornando a fábrica do mundo, só que os chineses, evidentemente, viam isso como parte de um processo de longo prazo, de transformação econômica que permitisse ao Estado chinês, direcionando esse processo, desenvolver a economia chinesa, que havia estado no passado um tanto estagnada no período de Mao Tse-Tung. Então, a China lançou mão de várias táticas maquiavélicas propriamente, para poder se aproveitar desses investimentos estrangeiros e também da chegada de fábricas estrangeiras para poder absorver parte dos investimentos e parte dessa tecnologia para a produção dos seus próprios produtos. A gente viveu um período no qual produto chinês, isso depois já desse período, produto chinês era sinônimo de falsificação ou então de um produto barato, mas de qualidade menor, né? Aquilo que anos atrás chamavam até de maneira pejorativa, né, de Xing Ling ou coisas nesse sentido. Só que o mundo hoje é completamente diferente, na verdade. Hoje, a produção mais moderna, mais verdadeiramente complexa em vários setores é chinesa. E ainda assim, a China é bastante subestimada. Agora, também é muito importante que alguns outros países dos BRICS, ainda que de uma maneira não tão vertiginosa quanto a China, também passaram por processos de industrialização, desenvolvimento econômico, mesmo que com algumas dificuldades, especialmente no caso da Índia, que assume também um caminho de desenvolvimento econômico, ainda que um pouco mais lento do que a China. A Rússia passou por um baque, que foi o baque das sanções, porém ela demonstrou uma elevada capacidade de caminhar na direção de uma parcial autossuficiência. Então muito daquilo que a Rússia tinha que importar de outros países hoje é produzido dentro da Rússia. Então mesmo quando isso não se expressa numericamente em PIB, porque PIB de modo geral tem muito de prestidigitação numérica, né, planilha de Excel e assim por diante, mas quando a gente olha pro esqueleto da economia russa e também de outros países dos BRICS, pelo menos de uma parte desses países, a gente vê, por exemplo, uma caminhada na direção da superação de uma dependência grande que existia em relação à economia internacional. Então isso também é algo bastante significativo, porque se você tem uma economia que é excessivamente dependente dos seus rivais geopolíticos especificamente, você vai estar sempre numa

0: a destruição parcial da classe média na maioria dos países ocidentais. Então isso também foi um impacto significativo. Esses países também foram afetados pelas sanções que eles mesmos impuseram à Rússia. O principal exemplo é a Alemanha, que estava entrelaçada energeticamente com a Federação Russa, mas irracionalmente decidiu pela imposição de sanções e com isso acaba sofrendo, na verdade, uma recessão, né? Muitos postos de trabalho foram fechados, muitas fábricas foram fechadas, algumas saíram da Alemanha e foram para outros países em que o cenário energético é mais favorável e, portanto, os custos de produção são mais baratos. Então o G7 realmente não está num momento bom, bem, não estão num momento bom há quase 20 anos, na verdade, pelo menos nesse âmbito econômico. Agora, é claro que para os BRICS há muitos desafios. Se o caso chinês, o caso russo e, em menor medida, o caso indiano são exemplares, outros países dos BRICS estão bem para trás, tanto em questões de industrialização. O Brasil ainda sofre com o espectro da desindustrialização. A questão, por exemplo, da energia nuclear, o desenvolvimento da energia nuclear como uma alternativa simultaneamente soberana, eficiente e também de carbono zero, é algo que avança apenas na própria China, na Rússia, no Irã, em alguns países árabes, tanto dos BRICS quanto próximos aos BRICS. No Brasil, por exemplo, é algo completamente paralisado. Então, existem também algumas assimetrias dentro dos BRICS que precisam ser solucionadas, mas que demandam um tipo de liderança com uma visão estratégica de longo prazo, que é algo de que o Brasil, de fato, necessita.
1: Certo, Rafa? Obrigada aí pelas suas considerações. A gente vai voltar com Pedro Silva, que gostaria de complementar o raciocínio. Pedro, pode falar, por gentileza.
2: Conversa até um pouco com isso que o Rafa estava falando, né? Eu ia ressaltar esse caso da Índia que vocês falaram, né? Sobre como que a Rússia e a Índia estão se aproximando e estão aí assinando e desenvolvendo a cooperação comercial e investimentos, por exemplo, na produção, na construção de usinas nucleares, né? Isso é um exemplo das coisas que os BRICS podem fazer para remediar os problemas dos outros, né? Só que a gente só vê isso acontecendo de uma forma muito bilateral, então, por exemplo, a forma como a Rússia e a Índia estão fazendo, ou pela via do mercado, né, que é a difusão tecnológica, por exemplo, da China, que tem, de fato, exportado painéis solares, tem exportado esses produtos, esses artefatos da transição energética, mas que isso não é uma coisa que é tão direcionada e tão debatida enquanto direcionamento estratégico a nível BRICS, né? Isso ou vem pelo mercado, então vem a partir do acesso que cada país tem ao mercado e do acesso que cada país se impõe a esse mercado internacional, ou vem apenas de forma bilateral, ao invés de tentar soluções um pouco mais amplas e soluções que podem aprofundar essa cooperação e esse círculo de interesse comum entre os BRICS.
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1: 4:50. Agora vamos falar que o ministro das Relações Exteriores do Irã, Abbas Araghchi, afirmou que o governo... Ai, gente, eu treinei tanto, acho que não saiu certinho, mas tudo bem. Afirmou que o governo recebeu mensagens dos Estados Unidos nas quais a administração do presidente Donald Trump reitera que deseja prosseguir com as negociações para acabar com a guerra no Oriente Médio. Ele disse a jornalistas o seguinte: o que foi dito sobre os Estados Unidos terem rejeitado a proposta iraniana ou a resposta do Irã à proposta americana aconteceu há alguns dias, quando o senhor Trump tweetou e disse que era inaceitável. Mas depois disso, voltamos a receber mensagens dos americanos, nas quais diziam que estavam dispostos a continuar com as negociações e com o diálogo. Foi o que disse

0: Abas Aragt. Fala aí, Léo. Abas
1: Aragt.
0: Aragt. Acho foi que o que é disse Abas Aragt.
1: O ministro iraniano está na Índia para uma reunião dos BRICS. Ele também afirmou que está aberto a qualquer apoio, inclusive o da China, para solucionar o conflito. E ressaltou que o Irã tem boas relações com a China e que os dois países são parceiros estratégicos. Apesar de um cessar-fogo em vigor desde o dia 8 de abril, a guerra, que foi iniciada em 28 de fevereiro, com os ataques americanos e israelenses contra o Irã, afeta centenas de milhões de pessoas em todo o mundo por conta de suas consequências econômicas. Pedro, queria trazê-lo novamente para comentar um pouco sobre esse assunto. A gente trazendo a informação de que o Irã, o ministro das Relações Exteriores do Irã, afirmando que o país recebeu mensagens americanas demonstrando vontade de seguir negociando. Pedro, bom, é um conflito que começou em fevereiro, era para durar pouco, segundo o próprio Donald Trump, questão de horas, e a gente já está no dia 15 de maio e não terminou. Você vê a possibilidade dessas negociações chegarem a um consenso e essa guerra terminar?
2: Olha, é uma necessidade, né? Eu acho que o conflito no Irã já se comprovou uma irracionalidade, né? Assim, você vê que permanece a crença de que teria sido um conflito rápido, né? Mas é interessante a gente ver, né, novamente, o que eu acabei de falar, né, como é que isso está sendo feito entre o Irã e os Estados Unidos com o auxílio do Paquistão, quando o Irã é membro pleno dos BRICS, né? Ele entrou nos BRICS na expansão, e antes disso ele já era um parceiro estratégico da China e da Rússia, né? Enfim, ele já tinha proximidade com os dois, e eu acho importante a gente pensar nisso, né? Como é que um fórum de cooperação multilateral, né, que surge para tentar delinear essas agendas comuns e tentar defender os interesses comuns desses países, simplesmente ainda não se mobilizou para tentar fazer esse meio de campo enquanto BRICS, né, e não enquanto um país ou outro país, mas enquanto BRICS, para tentar fazer a ponte entre o Irã e os Estados Unidos e tentar chegar em algum tipo de acordo com relação a isso. Assim, é importante a gente pensar, né, que a negociação dos Estados Unidos com o Irã se dá em determinados termos, e como a gente tem visto, né, tem sido o Trump basicamente tentando impor ao Irã uma paz que interessante aos Estados Unidos, e os iranianos tentando se contrapor a isso com algumas demandas dentro do processo de negociação. E uma negociação, por exemplo, entre os Estados Unidos e o BRICS se dá em outro patamar, até porque a gente tem a Rússia e a China ali colocando a sua credibilidade, a sua palavra em defesa do Irã, e colocando também para os Estados Unidos uma outra parte de mesmo nível que ele, né? Uma parte com tanta capacidade militar, enfim, até em termos econômicos, até maior do que os Estados Unidos, no caso da China, que está negociando ali e tentando chegar a um acordo com relação ao Irã. Então, é interessante a gente ver isso, né? Que a gente tem uma certa celebração à crítica do alinhamento dos BRICS, que não olha para como a organização, para como o fórum está inativo, né, com relação a determinados acontecimentos geopolíticos, que são acontecimentos enormes, que são acontecimentos que estão moldando a geopolítica do futuro. Então, é mais um caso em que o BRICS poderia fazer muito mais do que fez até o momento.
0: Certo, muito obrigada, Pedro. Ô, Rafa, Trump, ele sempre sinalizando mensagens que ora dizem algo, ora contradizem isso que acabou de falar, né? Bom, o fato é que o Irã, entre outras também afirmações, tem se mostrado muito firme, dizendo que os Estados Unidos podem esperar uma repetição das derrotas que eles sofreram no campo militar, se não aceitarem a proposta que foi apresentada, né, para o fim do conflito. E o que me chamou a atenção também, até não foi numa fala recente, mas é uma fala que diz muito a respeito do como o Irã vem se posicionando desde o início dessa ofensiva dos Estados Unidos e de Israel contra o país, que é o seguinte, até resgatei aqui a notícia, que uma fonte disse a uma agência estatal de notícias do Irã que ninguém no país elabora planos para agradar Trump. E aí ele acrescentou o seguinte, que a resposta de Trump não tem importância alguma. Ou seja, o Irã não está ali fazendo os planos dele de acordo com a política que Trump quer estabelecer. Trump é o presidente dos Estados Unidos. Trump não é o presidente do Irã. Trump não é o xerife do mundo. Então, foi mais ou menos esse o entendimento que eu tive do que disse essa fonte à agência estatal de notícias Tasnim. Então, eu queria que você nos ajudasse a entender como é que a gente pode estruturar, de fato, esse pensamento do Irã e se ele, de fato, está realmente condizente com o que a prática está mostrando aí.
3: Bem, o Irã, nessas negociações, nesse conflito com os Estados Unidos e Israel, tem se mostrado bastante consistente. Tem ali uma série de pautas mínimas, por assim dizer, em relação às quais o Irã não vai recuar. O Irã não vai aceitar qualquer tipo de acordo que enfraqueça a sua posição e diminua a sua capacidade de responder a futuros ataques que são absolutamente inevitáveis. O Estado de Israel é movido por uma lógica escatológica de expansionismo e de conquista da hegemonia regional absoluta. Por isso, há mais de 20 anos, Israel tem sido arquiteta de um projeto de intervenção através dos Estados Unidos contra todas as potências do Oriente Médio, todas as potências rivais do Estado de Israel. Ajudou a conspirar para destruir o Iraque, ajudou a conspirar para destruir a Líbia, ajudou a conspirar para destruir a Síria, todos os países que eram rivais do Estado de Israel, de modo que Israel não vai descansar, independentemente de quais concessões o Irã faça. Essas negociações não vão levar à paz. Podem levar ou ao enfraquecimento do Irã ou não. Se levarem ao enfraquecimento do Irã, então Israel vai criar novos motivos ou simplesmente não vai criar motivo nenhum e vai atacar o Irã assim mesmo no ano que vem, daqui a 2 anos, daqui a 5 anos. Hoje parece que o Irã tem plena consciência disso, portanto não vai fazer qualquer concessão que enfraqueça a sua posição. Está disposta a negociar alguns aspectos, está disposta, por exemplo, a diminuir o ritmo do seu enriquecimento, está disposta a uma série de pequenas concessões, alguns acordos, algumas limitações mútuas, mas concessões unilaterais o Irã não vai fazer. O Irã tem pontuado isso, tem insistido nisso, tem demonstrado isso. Cabe aos Estados Unidos aceitarem, porque os Estados Unidos foram derrotados, né? Nessa primeira fase do conflito, os Estados Unidos foram derrotados porque não alcançaram absolutamente nenhum objetivo. Só que os Estados Unidos não dispõem de um realismo suficiente ou de um grau de consciência suficiente para entender que eles meteram os pés pelas mãos e que, portanto, cabe a eles recuarem, cabe aos Estados Unidos cederem e aceitarem o que o Irã estiver disposto a negociar. Talvez até o Irã aceitasse abrir o Estreito de Hormuz completamente, sem pedágio, caso, por exemplo, os Estados Unidos pagassem ali indenizações pela destruição causada. Mas é claro que, enfim, os Estados Unidos não parece que vão fazer isso. Então o Irã vai continuar controlando o Estreito de Hormuz e cobrando pela passagem de navios, e não tem nada que os Estados Unidos possam fazer em relação a isso. Então a gente está numa situação de impasse, um impasse que torna plausível o retorno a um conflito total, por assim dizer, mas a postura do Irã é muito consistente, é uma postura que não tem alternativa, né? O Irã não pode abrir mão do enriquecimento de urânio, porque está num cenário geopolítico no qual o seu principal inimigo tem armas nucleares. O Irã precisa ter o direito de, diante de uma ameaça existencial, produzir armas nucleares de uma hora para outra, né? Isso é uma questão de... não é nem questão de soberania. Para o Irã, é questão de sobrevivência. Penso eu que nenhum político sensato agiria de qualquer maneira diferente em relação a como o Irã está agindo. Se o Irã, por exemplo, aceitar a exigência de limitar o alcance dos seus mísseis, isso vai enfraquecer sua posição? Se aceitar a exigência de limitar a quantidade de mísseis, vai enfraquecer sua posição? Se aceitar a exigência, por exemplo, de entregar todo o urânio enriquecido, vai enfraquecer sua posição? No dia seguinte, né, depois do Irã entregar todo o seu urânio, Israel pode lançar uma arma nuclear contra o Irã. Eu não me surpreenderia, porque Israel já demonstrou não seguir qualquer norma internacional e não respeitar minimamente qualquer tratado, qualquer convenção. Bem, Israel pode fazer isso, inclusive, e negar, já que Israel nem mesmo admite possuir armas nucleares. Pode dizer que foi um acidente que aconteceu dentro do Irã e assim por diante. Então, o Irã está em determinado contexto no qual o país não pode ceder ou deixará de existir. É uma questão que, mais do que uma questão de soberania, é uma questão existencial basilar. E penso eu que, diante de uma ameaça existencial, o país em questão, nesse caso o Irã, tem que colocar sua própria sobrevivência acima de qualquer outra coisa, acima do direito internacional, tratados, etc, etc, né? Porque os tratados, o direito internacional existe para servir aos povos, servir aos estados enquanto tais. Então, se um país está numa situação de poder desaparecer de uma hora para outra, caso, por exemplo, atue da maneira como, enfim, se convencionou ao longo das últimas décadas, né, de que nenhum país que não tem armas nucleares pode desenvolvê-las, dependendo da circunstância, um país pode simplesmente deixar de existir, né? Não que o Irã tenha em qualquer momento demonstrado interesse por isso. Ao contrário, eles insistem que não querem, mas eles precisam ter a opção e demonstrar para o mundo que eles são capazes de produzir armas nucleares de hoje para amanhã, porque isso opera como um fator de dissuasão contra um país que objetivamente tem armas nucleares, se nega a permitir a inspeção dessas armas nucleares, se nega a permitir qualquer controle ou qualquer limitação quantitativa ou qualitativa dessas armas nucleares, e já demonstrou a sua postura, a sua disposição, através da prática de um genocídio contra o povo palestino. Então, eu acho que o Irã está agindo de maneira consistente, e eu não acho que o Irã poderia agir de qualquer maneira diferente em relação a como tem agido.
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0: Fim de semana aí batendo na porta, a gente quer saber como é que vai ficar o tempo, e aqui no Rio de Janeiro vai ter sol, mas com algumas possibilidades de pancadas de chuva à tarde e à noite. De acordo com o Climatempo, as temperaturas variam entre 20 e 30 graus.
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1: 5:04, essa é a hora de falar com você, motorista, que está sintonizado em 80,5 FM aqui no Rio de Janeiro, na Rádio Sputnik, na Metropolitana. Olha, vamos ao giro de trânsito, trazendo informações do viaduto do Gasômetro no sentido Avenida Brasil. Trânsito segue lento desde o terminal Gentileza, linha vermelha. Trânsito intenso com trechos de retenção desde a altura da linha amarela no sentido centro. Em direção à Baixada, o trânsito está lento desde a saída da Ponte Rio-Niterói até o Parque das Missões. Avenida Brasil, no sentido centro, pontos de retenção desde o Parque União em Ramos até o acesso à ponte. Em direção à Zona Oeste, há lentidão até a Baixa do Sapateiro. Lembrando que essas informações são do Centro de Operações da Prefeitura do Rio, o COR. Tem também informação da linha amarela. Linha amarela liberada na altura de Bom Sucesso. A via esteve ocupada na altura da passarela 7 devido a um carro enguiçado. O trânsito permanece com retenções desde o acesso pela linha vermelha. Tem também informação do Santo Cristo. Uma faixa da pista central está ocupada na altura da subida do gasômetro, devido a um carro enguiçado. No momento não há impacto no trânsito, mas uma equipe da Sete Rios já chegou ao local. 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Olha, informação de momento. Sentido Rio de Janeiro, fluxo normal, travessia prevista em 13 minutos. Agora, no sentido Niterói, você motorista tem que ter muita paciência. Fluxo com lentidão dos acessos ao pedágio e também na saída para Niterói. A travessia prevista em 41 minutos.
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1: A gente segue repercutindo a reunião entre o presidente dos Estados Unidos, Donald Trump, e também o presidente chinês, Xi Jinping. De acordo com o Trump, a recepção na China foi muito boa. O presidente norte-americano também afirmou que bons acordos comerciais foram firmados e que muitas coisas boas resultaram da visita. O chefe da Casa Branca também rasgou elogios ao presidente chinês, Xi Jinping, chamando-o de homem de muito respeito.
0: É, Léo, além disso, Trump destacou também que Xi Jinping quer a reabertura do Estreito de Hormuz e que as conversas para esta reabertura vão continuar. Ele afirmou o seguinte: conversamos sobre o Irã, temos sentimentos muito semelhantes aos do Irã, queremos que isso acabe. Não queremos que eles tenham uma arma nuclear. Queremos o estreito aberto. O Ministério das Relações Exteriores da China disse que os líderes concordaram em fortalecer a coordenação em questões internacionais e regionais, e o chefe da Casa Branca também confirmou que Xi Jinping irá aos Estados Unidos em setembro. Pedro, nos ajuda então a entender, né? Tivemos alguns destaques, ontem demos aqui também, a imprensa vem, claro, né, destacando os vários recortes aí desta reunião, desse encontro entre Trump e Xi Jinping, e a gente pode, pelo menos no tocante ao Irã, será que dá pra gente concordar com essa análise aí de Trump, de que China e Estados Unidos têm a mesma visão, os mesmos sentimentos em relação aos do Irã, e enfim, essa visita também que está prevista e confirmada, de acordo com o próprio Trump, de Xi Jinping aos Estados Unidos em setembro, mostra que as duas maiores potências mundiais estão de fato se alinhando?
2: Bom, sobre o Irã, eu não duvido que a China queira que a guerra acabe, eu não duvido que a China esteja na mesma página que os Estados Unidos com relação à necessidade de abertura do Estreito de Hormuz, que é um elemento importante para o próprio abastecimento da economia chinesa, mas também para o abastecimento de economias parceiras, que se param de consumir por falta de energia, também param de consumir os produtos da China. Eu duvido um pouco que eles tenham falado alguma coisa sobre armas nucleares, porque isso é algo que a China talvez não falaria abertamente, não negociaria abertamente, e é algo que reflete muito mais a postura americana com relação ao Irã. Essa visita, eu acho que é importante a gente colocar assim, o balanço dela, por enquanto, está sendo negativo, né? A expectativa era que saísse daí algum tipo de coordenação um pouco mais concreta e um pouco mais direcionada aos problemas que a gente está vendo no sistema internacional hoje em dia, que não saiu. Tanto que hoje pela manhã, né, os mercados internacionais, diversos mercados internacionais abriram em baixa, e até o dólar subiu, né, como parte dos movimentos de autoproteção do capital, a gente vê que tinha uma expectativa de que algo maior saísse desse encontro. E eu acho que quando Trump e quando o Xi Jinping sentam, a gente tem a expectativa de que essa conversa gere algum tipo de mensagem mais direcionada para os problemas da hora. Eu acho que a gente precisa ver essa visita de setembro, né, para para a gente conseguir poder julgar, né, adequadamente esse esforço diplomático. Mas por enquanto o que a gente vê é muito que foi uma visita de Estado, foi uma visita que foi importante, mostrou que o Trump valoriza a China como um grande ator dentro do cenário internacional, mas não foi uma visita que trouxe resultados conclusivos ainda. Então eu imagino que essa visita do Xi Jinping aos Estados Unidos vai ser melhor para a gente poder entender e poder entender também em que direção esse alinhamento entre Estados Unidos e China está caminhando.
1: Perfeito, Pedro. Rafa, queria trazê-lo para a gente falar um pouquinho sobre esse assunto. Me chama a atenção a fala de Trump. Conversamos sobre o Irã, temos muitos sentimentos semelhantes. Queremos que isso acabe, queremos o estreito aberto. De alguma forma, é uma maneira do Trump pressionar o Irã com relação a tudo que vem acontecendo relacionado a essa guerra?
3: Bem, pode ser uma tentativa, né? Mas o Irã tem seus próprios canais para dialogar com a China. Claro, num sentido bem genérico, sim, a China quer o Estreito de Hormuz aberto. Ao mesmo tempo, me parece que o Irã tem deixado claro para a China os motivos pelos quais mantém a situação tal como está, né? Então, não me parece que escapa à China o fato de que o principal responsável pelo conflito e pelo fechamento do Estreito de Hormuz são os Estados Unidos. O Estreito estava aberto até o final quase de fevereiro desse ano, né? O Estreito estava completamente aberto. O problema do Estreito de Hormuz simplesmente inexistia, foi inventado pelo Donald Trump, basicamente. Então, óbvio que a China sabe tudo isso, não me parece que isso escape ao governo chinês. Certamente conversarem, sabe também como o Trump, ele, após reuniões bilaterais, ele sempre tenta, através de postagens em redes sociais ou de discursos, controlar a narrativa, né? Controlar a narrativa resultante daquele encontro. Às vezes, inclusive, até saindo um pouco daquilo que foi efetivamente discutido. Então não faltam ocasiões em que o Trump até chegou a anunciar coisas que não aconteceram ou que não foram nem discutidas. Geralmente, por razões de cortesia diplomática, os países não saem desmentindo uns aos outros, né? A não ser que, enfim, o Trump anunciasse algo muito, muito fora da realidade. Mas, de um modo geral, é uma tentativa de controle de narrativa por parte dos Estados Unidos. Os Estados Unidos, portanto, tentam mostrar que a China está com os Estados Unidos contra a postura do Irã. Mas a gente sabe também que isso não é verdade, não nos termos que o Trump tenta fazer parecer. A gente sabe também que o Irã tem seus canais de comunicação com a China. A gente sabe também que, apesar da China defender a paz no Oriente Médio e o fim desse conflito, também considera o Irã um parceiro estratégico importante e, portanto, existem aí uma série de informações que vão no sentido de que a China pode ter dado vários tipos de ajuda ao Irã durante o conflito. Então, me parece que, independentemente dos esforços do Donald Trump, as relações entre China e Irã permanecem fortes e vão continuar assim também.
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0: Agora 5 horas e 15 minutos. Vamos falar um pouquinho da situação lá em Cuba. Porque a China mantém contato com autoridades cubanas em meio a essa complexa situação energética que está sendo enfrentada pela nação caribenha. Essa é uma afirmação, inclusive, do porta-voz do Kremlin, Dmitry Peskov. Ele falou a jornalistas o seguinte: olha, estamos mantendo contato com a liderança cubana, nossos amigos. A situação é, de fato, complexa. Anteriormente, o ministro das Relações da Rússia tinha se reunido já com o presidente cubano, o Bruno Rodrigues, às margens da reunião de ministros de Relações Exteriores do BRICS na Índia, durante a qual ele reafirmou essa disposição de Moscou em continuar fornecendo apoio integral à Havana. Anteriormente, o presidente cubano Miguel Díaz-Canel denunciou o que chamou de perseguição energética ao país pelos Estados Unidos. Segundo o presidente, esse plano perverso visa fazer o povo cubano refém e também colocá-lo contra seu próprio governo.
1: No dia 29 de janeiro, o presidente dos Estados Unidos, Donald Trump, assinou uma ordem executiva autorizando tarifas sobre as importações de países fornecedores de petróleo para Cuba e declarou estado de emergência nacional devido à suposta ameaça que Cuba representa para a segurança nacional dos Estados Unidos. Essa medida agravou a escassez de combustível na ilha e afetou a geração de eletricidade, o transporte, a produção de alimentos, a saúde e também a educação. Bom, Pedro, queria trazê-lo para a gente comentar um pouco esse assunto, a gente trazendo a informação que a Rússia vem mantendo contato com autoridades cubanas em meio à situação difícil, complexa, com relação à energia que vive Cuba. Eu queria entender com você, Pedro, de que maneiras a gente pode imaginar que outros países também possam ajudar Cuba. Porque quando a gente fala em um problema energético, de energia, obviamente a gente pensa primeiro na questão da produção, da geração de eletricidade, mas isso causa uma série de problemas. Eu queria entender com você, assim, o que mais pode ser feito para ajudar Cuba?
2: Olha, o grande problema dessas emergências, né, é você remediar no curto prazo um problema e conseguir pensar um planejamento de longo prazo com relação a ele, né? Primeiro assim, né, deixar claro, Cuba não representa uma ameaça para ninguém. Cuba nunca foi uma ameaça aos Estados Unidos. Isso é uma dos elementos da retórica da política externa americana que são mais ridículos, porque, enfim, é óbvio que foi uma revolução, expulsou-se os opositores da ilha, é óbvio que você tem uma série de impactos, mas isso nunca chegou a figurar como uma ameaça para a segurança nacional americana, nem nunca vai segurar, porque Cuba é um país muito pequeno. A forma como o Trump está lidando com isso, né, como o presidente cubano falou, via sanções, né, por meio desse tipo de sanção, é basicamente você asfixiar economicamente o país e tentar fazer com que o povo se vire contra o governo e que o povo leve o governo para um outro caminho ou substitua o governo no limite, mas isso é algo que não aconteceu e que aparentemente não acontecerá. E por mais que exista muita lenda a respeito da repressão, a respeito do terror, né, o cubano, o que a gente vê na verdade são expressões de apoio do povo ao regime cubano. Então assim, a gente pode discordar, a gente pode achar que não é o ideal, a gente pode amar o regime cubano, mas o que a gente vê de fato é que existem expressões de apoio, e expressões de apoio importantes, assim, de camadas expressivas da população. Mais uma vez, Cuba é um país que é dos BRICS desde 2025, né? Eles entraram nos BRICS, se eu não me engano, eles pleitearam membresia ao novo Banco de Desenvolvimento, e aí é muito importante a gente pensar, né, que o país está passando por um problema muito grave por causa especificamente da taxação do petróleo, né, do bloqueio do petróleo que gerou toda essa crise energética. E a gente está falando de um bloco que tem entre os diversos países um país que é globalmente comprometido com uma transição energética que garanta soberania aos povos, que garanta soberania aos estados que queiram buscar qualquer caminho de desenvolvimento, que é o Brasil, e um governo que tem sido o maior produtor de energia limpa e o maior produtor dos artefatos de produção de energia limpa, placas fotovoltaicas, aerogeradores, que é a China. E que, mais uma vez, até agora, de 2025 até recentemente, não fizeram nenhum tipo de esforço concertado para ver como é que eles podem ajudar Cuba ou para ver o que Cuba quer, onde Cuba quer chegar com a sua política energética. Então, isso é um fracasso, né? Tanto para o sistema cubano, que não conseguiu uma alternativa que gerasse uma possibilidade autóctone de transição, mas também é um fracasso da coordenação multilateral dos BRICS, que aceitam membro e não tem nenhum tipo de interesse, nenhum tipo de preocupação em entender como é que as demandas daquele membro, ou quais são as demandas daquele membro, e como é que elas podem ser atendidas a nível dos BRICS. Óbvio, né, isso é muito custoso, isso é algo que a gente pode dizer até que é irrealista agora nesse momento, mas algo que os países deveriam fazer é desafiar essa determinação americana e continuar o comércio com Cuba apesar das sanções americanas, porque enfim, a gente tem que ter algum tipo de delimitação até onde a gente vai aceitar o arbítrio americano. E assim, a gente, na América do Sul particularmente, eu acho que a gente já passou desse ponto há muito tempo. A gente teve o sequestro do Nicolás Maduro, agora a gente está tendo uma asfixia em Cuba, que está gerando um custo humano absurdo, e simplesmente pela vontade do Donald Trump de tentar colocar o nome dele na história como presidente que resolveu os problemas da política externa americana. Então assim, eu acho que deveria ser o momento para uma ação um pouco mais incisiva, tanto de denúncia disso como uma ferramenta de opressão mesmo, né? Uma ferramenta que quer subjugar os povos, e é uma ferramenta que viola a autodeterminação, como também de algum tipo de ação direta, algum tipo de ação concertada em benefício do abastecimento a Cuba, para que a ilha possa voltar e possa se colocar com as próprias pernas e se integrar na economia mundial nos termos que ela quiser.
0: Certo, muito obrigada, Paulo. Rafa, nessa questão, Trump, claro, não confirmou oficialmente uma invasão militar a Cuba, mas fato é que ele tem elevado o tom de ameaça. Ele chegou a declarar, por exemplo, que ele teria a honra de tomar o controle de Cuba, mas numa reunião com o presidente Lula, de acordo com Lula, Trump disse que não pretende invadir a ilha e, claro, sugeriu Trump que vai continuar essa estratégia dele de asfixia econômica e tudo mais. Agora, hoje também em alguns sites, como por exemplo o UOL, tem também, eu tô até abrindo aqui enquanto eu tô falando com você, que a filha de Che Guevara vê um risco real de Trump invadir Cuba. Aí tem uma frase atribuída a ela: ele, referindo-se a Trump, está totalmente louco. Bom, como analisar essa situação, Rafa?
3: Bem, a gente sabe que não dá para considerar o Trump como sendo bravateiro, porque tanto a situação com a Venezuela quanto a situação do Irã mostram que, de fato, de vez em quando ele fala e não faz, mas também há muitas vezes em que ele fala e faz. Isso é parte da imprevisibilidade do Donald Trump e é uma das coisas que torna difícil prever os seus passos, prever os seus movimentos. Também existem elementos no comportamento do Donald Trump enquanto presidente que não obedecem à lógica puramente racional e de interesse, no seguinte sentido: muitas vezes ele atua impulsivamente, né? Então, por exemplo, eu não duvido da tese aventada por alguns periódicos de que o Trump teria finalmente decidido a favor da operação contra o Nicolás Maduro por se sentir afetado, ofendido por determinadas declarações dele e também por conta daquelas dancinhas que o Nicolás Maduro fazia nos comícios dele nas semanas e meses anteriores ao ataque contra a Venezuela. Não seria absurdo considerar isso. Não me parece meramente cortina de fumaça. A noção de que todos os chefes de Estado são absolutamente frios e maquiavélicos e atuam de uma maneira completamente calculada, irracional, etc., é até em alguma medida, talvez isso seja um ideal, né? Mas em alguma medida até uma desumanização das figuras da política, que são pessoas também, que têm os seus egos, né? Os seus vícios e orgulhos e assim por diante. Então, existe um grau de imprevisibilidade no Donald Trump, na atuação dele como presidente, que todo mundo tem que prestar atenção por conta, até para eventualmente poder se preparar para algum tipo de ato agressivo dele enquanto presidente dos Estados Unidos. Porém, no caso de Cuba, apesar de haver ali aquela pressão até por uma parte do eleitorado republicano da Flórida, ao mesmo tempo também existem riscos de uma intervenção no território cubano. Em primeiro lugar, a população cubana parece mais unificada e mais integrada até do que a população venezuelana. A gente sabe que a política na Venezuela, ela há bastante tempo é polarizada, na verdade ela é polarizada desde antes do Hugo Chávez chegar ao poder, tanto que houve lá em tempos remotos o Caracaço, né, que enfim, levou a inúmeras mortes durante manifestações. Isso dá início até, serve de estopim para aquele movimento revolucionário iniciado pelo Hugo Chávez, que leva à prisão dele. Daí ele é solto e faz uma turnê pelo país, visitando todas as províncias, e aí chega ao poder democraticamente nos braços do povo. Aí já começa uma campanha contra ele, e aí tentativa de golpe. E nisso a política venezuelana está completamente rachada desde, enfim, desde os anos 80, praticamente. O caso cubano não, o caso cubano não é esse. No caso cubano, apesar de, evidentemente, você sempre ter aquelas pessoas que vão discordar da posição majoritária, vão discordar do governo, vão criticar o governo, você tem muito mais homogeneidade em termos de pensamento político do que na Venezuela. Então, uma ação ali que não fosse algo muito pontual, como um sequestro ou assassinato de um chefe de Estado, demandaria uma atuação maior, né, de maior envergadura até do que a realizada contra a Venezuela, apesar de Cuba ser muito menor do que o território venezuelano. Você tem também o fato de que mais até, ou talvez menos, né, do que o Nicolás Maduro, a liderança cubana hoje, ela não segue aquela lógica das lideranças carismáticas, né? Pelo menos no caso específico do Díaz-Canel, que, por exemplo, pertence a uma outra geração, não participou do processo revolucionário original, ele constitui ali um outro tipo de liderança diferente, tanto da liderança do Fidel Castro quanto da liderança do Raul Castro. Né? Então, em alguma medida, é possível considerar, e talvez os Estados Unidos também pensem isso, que simplesmente assassinar ou sequestrar o Díaz-Canel pode simplesmente levar ali a uma dança das cadeiras do Partido Comunista Cubano, né? Do governo cubano. Sai o Díaz-Canel, entra outro e vida que segue. Né? Existe essa possibilidade, talvez até mais do que no caso venezuelano, porque no caso venezuelano o Maduro também ainda tinha aquele estilo carismático. Existe de fato no sistema venezuelano algumas figuras-chave que, se você tirar, você já causa uma certa dificuldade ali para a máquina do Estado venezuelano. Mas no caso cubano, parece que o governo se tornou mais procedimental com o passar do tempo. Também tem o fato de que uma intervenção que desse errado poderia levar a uma onda migratória, né? Que cairia ali exatamente na Flórida, aumentaria a imigração para os Estados Unidos, não me parece um resultado desejável. Também tem o fato de que hoje existe muito mais integração econômica entre Cuba e a diáspora cubana nos próprios Estados Unidos, até do que, enfim, do que em qualquer outro momento nas últimas décadas, né? Aquela questão da remessa de divisas, né, dos Estados Unidos para Cuba, contatos familiares de ambos os lados. Não é mais aquela situação em que todo mundo que é cubano e está na Flórida odeia Cuba, e quem está dentro de Cuba odeia quem saiu. Hoje está um pouco mais misturada a situação. Não é mais, apesar da diáspora cubana na Flórida ainda permaneceu uma força, uma voz majoritariamente anti-Cuba, pelo menos nos seus representantes mais antigos, né? Ou então os seus filhos, a diáspora de segunda geração. Quando a gente pega aí o fato de que continua, de vez em quando, né, havendo um fluxo migratório cubano para os Estados Unidos, até mais recente, já são cubanos com uma mentalidade um pouquinho diferente. E hoje em dia também, ou pelo menos em alguns períodos, às vezes o pessoal vai para os Estados Unidos e volta, né? Então também é uma situação que pode complexificar a avaliação da situação. O governo cubano fez algumas concessões econômicas aos Estados Unidos para tentar, imagino, ganhar tempo e evitar um ato de agressão. Concessões no âmbito de questões de investimento, né? Uma facilitar um pouco mais que o capital estadunidense invista em determinadas atividades econômicas dentro do território cubano. E muitas vezes faz-se concessões econômicas para evitar as concessões políticas, né? Porque, enfim, a economia ela é algo dinâmico e fluido. Agora, sistemas políticos, eles demandam uma maior estabilidade. Então, é difícil prever o que vai acontecer, porém, aquilo que me parece claro é que tanto Cuba quanto alguns outros atores que têm estado sob a lupa dos Estados Unidos estão tentando ganhar tempo, estão contando com um possível enfraquecimento interno do governo Donald Trump com o passar do tempo, especialmente a partir das midterms, em que a tendência indica que o Donald Trump perderá ambas casas do Congresso. E ao perder ambas casas do Congresso, e considerando que rivais do Donald Trump, do próprio Partido Republicano, mas nesse caso principalmente do Partido Democrata, tem outros tipos de abordagem, por exemplo, em relação a Cuba, não estou dizendo que o Partido Democrata é melhor ou coisa do tipo, são diferentes maneiras de projetar o poder dos Estados Unidos e de subjugar adversários. Né? É como se você tivesse ali, e às vezes isso se inverte, né? Mas é como se você tivesse aquela lógica de filme policial dos Estados Unidos, né? Do good cop, bad cop. No caso cubano, o Partido Democrata é um pouco mais suave, tal como em relação, por exemplo, à Rússia, o Partido Democrata é extremamente beligerante. Então existe essa alternância dependendo das prioridades determinadas ali pelos estrategistas, pelos ideólogos de cada um, de ambos partidos dos Estados Unidos. Então, talvez os cubanos queiram ganhar tempo e acreditem que num governo Trump com um Congresso majoritariamente sob o poder dos democratas, talvez os democratas consigam bloquear uma ação agressiva da Casa Branca, do governo dos Estados Unidos. Então, esse é um cálculo também que talvez esteja sendo feito. E se estiver sendo feito, me parece um cálculo que pode até estar errado, né, daqui a alguns meses. Porém, ele tem a sua razoabilidade, até porque Cuba não tem tantas opções assim para lidar com um país como os Estados Unidos, que são muito poderosos, óbvio. Existe uma grande assimetria entre ambos os países. E se esse país se torna mais beligerante em relação a Cuba, Cuba tem mesmo que adotar um tipo de estratégia que vá ganhando tempo até que o contexto político nos Estados Unidos mude.
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1: 5:34, lembrando para você que nos ouve aqui na Rádio Sputnik e na Metropolitana, que você pode participar da nossa programação através do WhatsApp, que é o 219-8065-0066, vou repetir, 219-8065-0066. Você pode mandar para cá sugestão de tema para a gente colocar no nosso programa, sugestão de pergunta aos nossos especialistas. Enfim, você pode contribuir não só com o Entretanto, mas em toda a programação da Rádio Sputnik. Na Metropolitana você pode ficar à vontade para mandar mensagem aqui e participar com a gente. Vamos dar continuidade ao nosso noticiário internacional, trazendo a informação que aliados europeus de Kiev, ao aumentarem constantemente o grau de escalada no conflito na Ucrânia, estão provocando a Rússia a uma resposta esmagadora, pelo menos disse assim o analista militar e ex-oficial de inteligência do Corpo de Fuzileiros Navais dos Estados Unidos, o Scott Ritter em entrevista no YouTube. O analista militar norte-americano afirmou que os países europeus continuam aumentando as apostas no conflito na Ucrânia, contribuindo para as hostilidades. Mas isso não pode durar por tanto tempo e, no fim, a Rússia será forçada a agir de uma maneira decisiva. Ele disse o seguinte, olha, a Europa pode não ter a oportunidade de responder à escalada com sua própria escalada. É provável que possamos ver que a Rússia não tem apenas mísseis Iskander e para a Ucrânia isso será absolutamente destrutivo, ele alertou. Segundo ele, os líderes europeus tentam ameaçar a Rússia, mas não dispõem dos recursos necessários para implementar suas ameaças. Enquanto a Rússia se torna mais forte, a Europa enfraquece. Toda a Europa é fraca. Eles não têm capacidade militar. A força que demonstram baseia-se apenas na suposição de que a América os protegerá, assim disse o especialista, Isabela.
0: Isso, Léo. Nos últimos anos, a Rússia tem observado uma atividade sem precedentes da OTAN perto das fronteiras ocidentais. A aliança está expandindo as iniciativas e chama isso de contenção da suposta agressão russa. Moscou expressou repetidamente preocupação com o aumento das forças do bloco na Europa. O Ministério das Relações Exteriores declarou uma abertura ao diálogo com a OTAN, mas em base de igualdade, enquanto o Ocidente deve abandonar o curso da militarização do continente. Pedro Silva, gostaria de trazê-lo novamente aqui para a gente poder analisar essa notícia. E me chama muita atenção a fala do especialista de que a Europa é fraca, não tem capacidade militar, que a força da Europa, ela se baseia mais em uma suposição de que a América, né, o protegerá. E aí ele faz um contraponto com a Rússia, né, à medida em que a Rússia vai se tornando cada vez mais forte. O que a gente pode, a partir desse momento, depreender do que disse esse especialista na entrevista ao YouTube?
2: Bom, a Europa é forte, né? A Europa, ela tem meios militares modernos, ela tem armamento moderno. Ela não tem pessoal, né? Assim, ela não tem exércitos grandes e ela não tem grande capacidade de sustentar uma guerra por muito tempo. O analista, ele de certa forma está certo, porque muito do planejamento de defesa da Europa, isso é o que você vê nas estratégias, né, dos documentos. Então, os documentos de defesa, eles sempre planejam qualquer tipo de aquisição militar, de fortalecimento, de expansão e qualquer tipo de estabelecimento de linha de ação com relação ao inimigo. Então, dizer que a Rússia é um inimigo, dizer que a China é um inimigo, tudo isso se baseia na suposição de que os Estados Unidos vão fazer valer o artigo base da OTAN, que é o artigo da defesa mútua, né? Um ataque a um membro da organização é um ataque a todos os membros da organização e será respondido por todos os membros em conjunto. Então, assim, de fato, a Europa planeja muito a partir disso, o que não quer dizer que, assim, mesmo que a Europa seja forte, ela tenha a capacidade de fazer frente, por exemplo, à Rússia, né? Que tem uma indústria militar, tem uma indústria bélica formidável, e que, enfim, tentaram criar uma desestabilização na fronteira russa por meio da aposta geopolítica na guerra na Ucrânia, né? Que foi, enfim, a Ucrânia foi lançada aos lobos ali, né? Então, tanto o próprio presidente Zelensky fez essa aposta geopolítica na escalada do conflito, como a Europa deu uma série de garantias que ela não podia cumprir para o povo ucraniano, e levou ao ataque russo, levou à invasão russa e levou a uma resposta europeia que é basicamente enviar dinheiro, enviar, se possível, enviar armamento e torcer para que a Ucrânia consiga, com esse dinheiro, fazer frente à Rússia. Infelizmente, não é só isso que é necessário, né? Infelizmente, para a Ucrânia, no caso. Então, assim, é muito interessante essa fala dele, porque, de fato, a gente está vendo movimentos em que a gente tem o inverso, né? A gente tem os Estados Unidos, por exemplo, entrando na guerra com o Irã, e a gente tem membros da OTAN dizendo abertamente que não vão entrar nessa guerra, que não vão participar do esforço de guerra do Irã. A gente tem até membros da OTAN que tentaram participar, mas que tiveram que retrair seus meios militares, seus porta-aviões, seus aviões, porque não tinham condições de lutar ali naquela região, especialmente aí a França, né, que enviou um porta-aviões que teve que retornar. Então, assim, o que a gente está vendo justamente o contrário, né? Os Estados Unidos indo para guerras que a Europa não está bancando. Então, o que esse analista está falando é viável, né? Da gente pensar em um momento em que a Europa entre numa guerra que os Estados Unidos não vão bancar, especialmente dada a proximidade que a gente enxerga, né, entre o Donald Trump e o Vladimir Putin, né? E a gente sabe que o Trump, apesar de ser cercado de pessoas, apesar de estar liderando um Estado, né, que é algo que deveria ser em tese impessoal, ele toma muitas decisões de forma personalíssima, né, com base em gostar ou não gostar de uma pessoa. Então isso é algo que de fato a Europa precisa ficar atenta e mudar a chave com relação à postura com a guerra na Ucrânia, que é principalmente uma relação de estimular o conflito direto e indiretamente, ao invés de tentar, né, já nessa altura, que até o Putin já reconheceu que a guerra vai chegar ao fim em breve, de tentar oferecer uma possibilidade de acordo, ou oferecer o que se chama de bons ofícios, né, que é quando você oferece infraestrutura, meios, o lugar, para que haja uma negociação e para que essa negociação saia o melhor para os dois lados e não o que seja melhor para a Europa ou para os Estados Unidos, e sim o melhor para a Ucrânia e para a Rússia, que são as duas partes que estão engajadas nessa disputa. Sim.
1: Perfeito, Pedro. Obrigado pela análise e pela resposta. Rafa, eu queria trazê-lo aqui para a gente comentar um pouco esse assunto. Afinal de contas, você acompanha de perto, né, esse conflito. Enfim, sabe bem toda a motivação, tudo que vem acontecendo por trás, todo esse apoio europeu com relação a Kiev e essas provocações à Rússia. Rafa, a gente traz aqui uma opinião, né, de um especialista, né, que fez parte aí do Corpo de Fuzileiros Navais dos Estados Unidos. Eu queria saber se você concorda quando ele diz que quando a Europa alimenta esse conflito, a Rússia pode dar um golpe poderoso. E se você enxerga que, de fato, esse apoio dos Estados Unidos, ele é muito mais algo que a Europa imagina do que na realidade possa acontecer.
3: Bem, a perspectiva do analista Scott Ritter me parece acertada, né, na medida do possível. Agora, essa questão das relações entre Estados Unidos e Europa, ela tem as suas complexidades. Em primeiro lugar, essa noção de que Estados Unidos e Europa pertencem a um mesmo polo geopolítico, uma mesma civilização, uma mesma cultura, tudo isso é muito novo, apesar de quando se fala em civilização ocidental, tem gente que acha que está falando de algo que tem milênios e de que é óbvio que Estados Unidos, por exemplo, e França, Alemanha, têm a mesma cultura, têm os mesmos interesses, são a mesma coisa, etc, etc. Mas, na verdade, tudo isso é um derivado cultural, nesse caso, narrativo, do resultado da Segunda Guerra Mundial, que termina com os Estados Unidos basicamente ocupando metade do território europeu e, após a Guerra Fria, ocupando o resto da Europa. E nessa lógica, ao mesmo tempo em que no mundo do discurso se constrói uma aliança entre Estados Unidos e Europa, na verdade o que existe é a ocupação militar do continente europeu pelos Estados Unidos, com o objetivo não apenas de ameaçar a Rússia ou manter a Rússia longe, mas também de manter a Europa subjugada e impedir o surgimento de um polo geopolítico autônomo na Europa, separado do polo geopolítico norte-americano. Então as forças armadas dos Estados Unidos na Europa constituem forças militares de ocupação. Não é por acaso que você tem bem mais bases militares em um país como a Itália, por exemplo, do que você tinha em todo o Oriente Médio, né? Basicamente o resultado da Segunda Guerra Mundial. Se por um lado os Estados Unidos não parecem dispostos a abrir mão da Europa, independentemente de quais sejam os discursos do Donald Trump, eu acho que não se deve levar a sério os discursos do Donald Trump em muita coisa, algumas coisas sim, em outras coisas não. Nessa questão da Europa, eu não levo a sério pelo fato de que a OTAN não existe para proteger a Europa. Ao contrário do que diz o discurso, a OTAN existe para garantir que não vai surgir um rival no território europeu à hegemonia norte-atlântica dos Estados Unidos, bem como para impedir uma aliança entre a Rússia e a Alemanha, ou entre a Rússia e a França. Algo que tem sido objetivo das potências talassocráticas, foi objetivo, por exemplo, do Império Britânico. O Império Britânico já, desde o século XVII, XVIII, atuava para impedir, né, o surgimento de alguma grande potência continental europeia. Já na época, por exemplo, do período napoleônico, o Império Britânico assassinou um czar, se não me engano, o czar Paulo, porque aparentemente estava em vias de fechar uma aliança com Napoleão, né? E aí depois

0: não vão abandonar a Europa no sentido de libertar a Europa de sua ocupação militar, eles claramente também não vão se sacrificar para proteger a Europa de um eventual conflito, por exemplo, com a Rússia ou qualquer outro país. Na verdade, tal como tem sido a intenção dos Estados Unidos há bastante tempo, eles utilizarão a Europa inteira como escudo, como proxy. Eles antes ucranizariam a Europa como um todo do que efetivamente sacrificar, por exemplo, grandes massas de soldados, grandes recursos para poder proteger a integridade material e existencial dos países europeus. Isso é algo que talvez não seja percebido pelas elites europeias, ou talvez é percebido, essas elites europeias simplesmente não se importam, né? Porque uma característica das elites liberais é que o vínculo dessas elites com o solo, com a pátria, com o povo, vai se esfumaçando e essas elites se tornam cosmopolitas e apátridas. Então talvez essas elites até saibam que os Estados Unidos querem instrumentalizar os países europeus como um ariete contra a Rússia, simplesmente não se importam, porque podem fazer ali as suas transferências bancárias e se mudar para os Estados Unidos, para o Canadá, para a Austrália ou para qualquer outro lugar. As duas coisas são verdadeiras. Tanto que os Estados Unidos não são amigos da Europa, mas não vão abrir mão da presença militar, porque essa presença militar garante a submissão europeia, mas ao mesmo tempo não estão dispostos a se sacrificar para proteger a Europa de qualquer eventual inimigo numa possível guerra futura.
1: Certo, Rafa, muito obrigada pela sua análise. Agora são 5h49, a gente aproveita para se despedir e, claro, agradecer muito o nosso convidado de hoje, dessa sexta-feira, Pedro Silva, doutor em Relações Internacionais, mestre em Economia Política Internacional pelo UFRJ e pesquisador no Instituto de Relações Internacionais da PUC-Rio. Sempre uma honra tê-lo aqui, no entretanto, e a gente só tem a agradecer e, claro, reforçar o convite para uma próxima ocasião. Pedro, sempre é sucesso aqui no Entretanto, né, Léo?
2: Com certeza, e a gente agradece ainda mais, já que o convite de hoje foi numa sexta-feira, né, Isa? Nesse Sim. horário, quase já no final do expediente.
1: É verdade.
2: Enfim, a gente agradece bastante, Pedro, por mais uma vez participar aqui com a gente, contribuir tanto com o nosso programa.
1: E a gente quer que você, Pedro, contribua mais um pouquinho, porque vamos de dica? A gente sempre pede para os nossos entrevistados uma dica para dar para a gente, para os nossos ouvintes, uma dica cultural, histórica, enfim, fica a seu critério. Então, queremos saber qual a sua dica, Pedro Silva. Tá com a gente ainda? Oi, Pedro. Bom, acho que caiu a ligação dele, mas enfim, sem problema. A gente segue aqui. Vamos de contando as moedas, Léo?
2: Vamos nessa, Isa. Vamos seguir aqui o Entretanto.
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2: Bom, o dólar comercial fechando o dia em alta de 1,63%, cotado a R$ 5,06. Já a Bolsa de Valores opera o dia em queda de 0,61%, a 177.284 pontos.
4: E aí, Léo e Isabela, tudo bem com vocês? 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Aquele abraço, Entretanto.
1: Bom, agora são 5h51, a gente volta então com Pedro Silva, porque a ligação tinha caído, não sei se ele ouviu o nosso agradecimento, o nosso convite para voltar, né, Léo? E também o pedido, Pedro, para que você nos desse uma

0: explica aqui pra gente.
1: Bom, eu não ouvi, a ligação caiu, né? Então eu agradeço novamente o convite, agradeço a oportunidade de poder estar interagindo aí com vocês, falando também para os nossos ouvintes, tentando trazer algumas análises. É, sobre dicas, eu acho que uma coisa que eu assisti essa semana e que eu acho que vale a pena ver é uma série chamada... É uma série chamada Tucci in Italy. É com o ator americano Stanley Tucci. Ele vai visitando várias regiões da Itália. E aí, assim, são lugares muito bonitos, são cidades muito bonitas, né, de encher os olhos. E também tem toda uma dimensão de gastronomia que ele vai discutindo na série, para a gente conhecer a gastronomia italiana e para a gente conhecer também sobre como que a Itália contemporânea preserva, né, algumas das tradições, algumas das formas que a gente conhece da gastronomia, mas ao mesmo tempo ela se moderniza e ela também busca se projetar no mundo com essa dinâmica cultural.
2: Perfeito, Pedro. Obrigado mais uma vez, tá, pela sua presença aqui no Entretanto, sempre contribuindo bastante para o nosso debate, ainda mais, como eu falei anteriormente, Isa, numa sexta-feira, afinal de contas, sexta-feira nesse horário, né, todo mundo que se disponibiliza a participar com a gente, enfim, para a gente, quando você participa, é sempre um ganho muito grande.
0: Aí o agradecimento é em dobro, né, Léo?
2: Exatamente. Obrigado, Pedro, uma boa noite para você, bom fim de semana e até a próxima.
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0: Agora, 5 horas e 53 minutos, a gente volta a falar sobre o cenário brasileiro, porque monitoramentos online em tempo real, realizados pelo Instituto Atlas, que funciona aí como uma espécie de levantamento diário, indicam que, após o vazamento de áudios em que Flávio Bolsonaro menciona o banqueiro Daniel Vorcaro, o presidente Luiz Inácio Lula da Silva abriu uma vantagem de 7 pontos percentuais na simulação de segundo turno, revertendo um cenário anterior aí de empate técnico. Dados que a CNN divulgou mostram, e esses dados estão atualizados até às 11 horas de hoje, mostram Lula com 49,1% das intenções de voto contra 42,6% do senador Flávio Bolsonaro. Quando projetados em votos válidos, segundo o Instituto, o cenário é de 54% para o petista e 46% para o senador.
2: Levantamento também aponta que os demais pré-candidatos da direita, Ronaldo Caiado e Romeu Zema, não registraram mudanças significativas em relação ao cenário anterior. Ambos apresentaram leve alta no primeiro turno, mas recuo no segundo. Bom, 5 horas e 55 minutos. Rafa, bem rapidinho pra gente encerrar essa sexta-feira aqui no Entretanto. Toda essa confusão envolvendo o nome de Flávio Bolsonaro, esse escândalo, enfim, pra você, de fato, coloca Lula como favorito nessa corrida eleitoral? E Flávio, na sua avaliação, se manterá candidato até as eleições?
4: Bem, agora, nesse momento, pelo menos, se a gente ver a confirmação dessa pesquisa ao longo das próximas semanas, eu imagino que todos os institutos vão querer verificar a situação após esse vazamento. Então, se isso se confirmar também através das outras pesquisas, é isso que dá para dizer, que nesse momento o Lula volta a ser favorito. Então a gente está numa disputa pré-eleitoral, na qual parece até um pouco uma corrida, né? Em que às vezes um ultrapassa, depois o outro fica na frente, e aí nesse momento é o Lula quem está na frente, e talvez isso se confirme nas próximas pesquisas. Agora, como isso vai impactar a candidatura do Flávio Bolsonaro em si, é difícil saber, até porque outras coisas podem acontecer que podem acabar fortalecendo o Flávio Bolsonaro de novo ou enfraquecendo o Lula. E também, bem, o Flávio Bolsonaro parece que está conseguindo controlar os danos, se não na opinião pública ou no eleitorado, pelo menos ali na base aliada dele, entre os aliados dele, que seriam quem poderia pressionar para uma troca de candidatura. Então, pelo menos por enquanto, eu acho que o Flávio Bolsonaro deve manter a sua candidatura, até porque penso que ele acredita que será capaz de reverter o impacto desse vazamento.
0: certo, Rafa? Muito obrigada, viu, Rafa? Gente, um excelente fim de semana para você. E segunda-feira estaremos aqui com mais um Entretanto. Rafa, uma boa noite.
4: Boa noite, bom final de semana e até semana que vem.
0: Até semana que vem. Pois é, o Léo tem uma frase que eu adoro, né? Como é que é, Léo? Quem fez...
2: Fez.
0: E quem não fez?
2: Ah, só na segunda-feira, né?
0: Só não faz na mais. Segunda-feira, meu amigo. Agora é fechar o laptop, né? Desligar ali, ou pelo menos diminuir o seu som aí do seu celular e partir para abraço, né? Fim de semana chegou. O fim de semana chegou e os nossos colegas também do Casus Belli também estão chegando.
2: O que eu posso dizer, Isa, é quem fez, mas os meninos ainda vão fazer. Esses
0: exatamente.
2: Meninos ainda vão fazer. André Lucena e também o nosso comandante Farinazzo, que daqui a pouco estarão juntos aqui apresentando Casus Belli. Uma dupla incrível, por
0: incrível,
2: sinal, né? Que, enfim, contribui e
0: um
2: muito
0: trio, pra porque tem o Everaldo.
2: Tem o Everaldo,
0: também.
2: É verdade. A gente tem que exaltar o trabalho de EV.
0: VV, o famoso VV. É isso, minha gente.
2: Vascaíno quase flamenguista que eu conheço.
0: Quase flamenguista.
2: É o único que eu conheço nesse formato, sabe?
0: Ele disse que 2027 vai começar assim, né? Já com o Flamengo. Ele tá se despedindo do Vasco esse ano. Bom, gente. Brincadeira. Olha, é isso. Então, pra você que acompanhou até aqui, muito obrigada pela sua companhia. Segunda-feira. Segunda-feira a gente volta e a gente aguarda você a partir das 16h. Um beijo, até lá.

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1: Olá, muito boa noite. Agora são 6 horas em ponto. Hoje, dia 15 de maio de 2026. Sexta-feira, terminando a semana, e começa agora o Casus Belli. Como você já sabe, toda segunda, quarta e sexta, às 18 horas, aqui na Rádio Sputnik, na Metropolitana FM, a gente desvenda os grandes eventos do mundo militar e da segurança internacional. Eu sou André Lucena, tenho o prazer de ter ao meu lado o comandante Robson Farinaso. Agora eu falo ao meu lado, mas você, ouvinte, soube no último Casus Belli que o Farinaso estava numa road trip. Sair entre Minas Gerais e São Paulo. Ele estará aqui por voz, mas eu já lhe pergunto e lhe desejo boa noite. Onde está você, Robson Farinaso? Muito boa noite.
2: Boa noite, André. Boa noite, ouvintes do Casus Belli no Brasil e países amigos da América Latina. Eu já voltei para São Paulo, André. Já estamos na base aqui no estúdio do Arte da Guerra, tá? Prontinho para entrar e ansioso aí para entrar em ação no Casus Belli aí, o programa de rádio que mais agita o cenário político aqui no Brasil.
1: Pois é, Farinaso, por falar em agitar, o encontro entre Donald Trump e Xi Jinping, pelo menos na formalidade, não foi tão agitado assim. A gente vai tentar interpretar os bastidores do encontro, falar sobre Taiwan, e esse é um dos destaques aí do Casus Belli de hoje. Lembrando que Taiwan esteve no centro da visita do Trump ao Xi Jinping lá na China. A gente também vai falar que pesquisas de alto risco em biolaboratórios financiados pelos Estados Unidos na Ucrânia são expostos, segundo matéria aí da imprensa norte-americana. Israel teria montado base militar secreta no Iraque para ataques ao Irã, segundo o Wall Street Journal. E o exército russo efetua ataques de retaliação contra o setor militar industrial ucraniano. E a gente também vai falar sobre o bombardeiro russo Tu-160M Blackjack. Farinaso, lhe peço por favor para traçar aí um primeiro quadro à nossa audiência a respeito dos acontecimentos nos últimos dias. Taiwan no centro da pauta entre Trump e Xi Jinping. O Trump nem nega, nem confirma a questão das armas para Taiwan, relativizou um pouco o tema, mas o Xi Jinping deu um recado importante, né, Farinaso?
2: Pois é, André, nós temos que lembrar o seguinte. Era um acordo, inclusive assinado por diversos presidentes americanos aí, né, ratificado por muitos deles aí, que existe uma só China, né? Eu lembro que depois da visita histórica do Nixon a Pequim, em 1972, quando houve aquele encontro, né, fantástico, histórico, entre o Nixon, o Mao Zedong, o Kissinger, que era o secretário de Estado, e o Zhu Enlai, que era o chanceler chinês, o lendário Zhu Enlai, ficou estranho. No ano seguinte já, a China, ela expulsa Taiwan do Conselho de Segurança da ONU e assume as funções. Então, estaria muito claro aí já na cabeça dos chineses que existe uma só China. Eles estão reiterando isso com o Trump, pessoal, mas olha só, isso é uma coisa só pro forma. Os chineses sabem que os americanos não conseguem cumprir acordo. Que você assina um acordo hoje com o presidente americano, vem outro e acaba desfazendo. Um exemplo claro disso é o JCPOA iraniano, o acordo nuclear. O acordo foi assinado pelo Obama, o Trump desfez, agora o Trump quer refazer ele. Quer dizer, não existe seriedade nisso. Os chineses sabem e procuraram deixar bem claro com relação à questão de Taiwan. Na verdade, o que o Trump quer fazer? Ele quer fazer uma troca, né? Olha, você para de armar o Irã, que eu paro de armar Taiwan. Só que o Xi, ele sabe, e a liderança chinesa sabe bem, que o Trump não vai cumprir isso. O Trump até pode cumprir agora no mandato dele, mas vai vir outro país, né? Outro presidente, e continuar armando Taiwan. Então, o que eu acho que vai acabar acontecendo? A China vai dizer que não vai fazer nada com o Irã e vai continuar mantendo a sua política de apoio diplomático, apoio econômico e apoio militar aos iranianos. Eu acho que essa visita do Trump na China, ela não mudou nada. Ele pode até dizer, e o Trump, a gente sabe que não dá para se fiar muito nas afirmações dele, ele pode dizer que a visita foi auspiciosa, mas os fatos estão dizendo outra coisa, né? O acordo de aviões aí tá pastoso, né? Os americanos esperavam muito mais parece que vão comprar 200 aviões dos Estados Unidos, não sei, 200 aviões da Boeing, mas a coisa ainda está em cima do muro. Essa história de que a China vai apoiar a abertura do Estreito de Hormuz, mas é mais ou menos. Para o chinês, o Estreito já está aberto, essa que é a verdade. Então, o chinês, o Xi, ele tem muito a perder se ele atender o Trump e pouquíssimo a ganhar. O consenso entre os analistas internacionais, pelo menos aqueles isentos, né, é que essa visita do Trump foi infrutífera. Mas vamos aguardar, vamos esperar os próximos dias aí para o que vai acontecer, porque você tem que lembrar o seguinte: embora o Trump volte de mãos abanando na China, ele está numa situação que ele precisa fazer alguma coisa. Por quê? O Estreito de Hormuz continua fechado, graças às ações, né, irresponsáveis dele, e a inflação está subindo nos Estados Unidos. Eu lembro que daqui a 6 meses nós temos as midterms. Então, assim, o Trump está numa situação muito difícil. Ele talvez esperasse um alento da China, mas esse alento não veio, não. Pelo contrário, o que ele tomou aí foi praticamente um pito, né, com relação à situação de Taiwan. Enfim, né? Enfim, a gente já sabia que essa visita não ia dar em nada e os fatos só acabaram comprovando. Vai ter gente que vai dizer: ah, mas ele conseguiu isso, ele conseguiu aquilo. Olha, pessoal, é bastante duvidoso isso, tá? O mais provável mesmo é que as coisas não tenham mudado em nada depois dessa visita do Trump ao Xi Jinping.
1: Pois é, Farinazzo, e em não tendo mudado nada, quer dizer, o empate favorece quem está vencendo, né? A gente precisa lembrar a nossa audiência, como a gente vem tratando nos últimos dias, o Trump foi à China muito na posição de demandante, né? Enfim, mas a gente vai tratar mais sobre o assunto no Casos Belli de hoje, para debater alguns desses assuntos que a gente citou há pouco. O Casos Belli vai receber Cláudio Lucchesi, criador da revista Asas, que é dedicada à história da aviação e um dos mais importantes escritores sobre a aviação do Brasil. Já ele vai estar aqui conosco. Venha com a gente, ouvinte, que está só começando Casos Belli, o programa na linha de frente do poder militar.
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1: Bem, vamos lá. Taiwan foi um dos principais pontos do encontro entre Donald Trump e Xi Jinping nesta semana em Pequim. O presidente da China advertiu o presidente dos Estados Unidos de que uma gestão inadequada da questão de Taiwan poderia empurrar os dois países na direção de um conflito. A declaração foi dada logo no início da reunião de cúpula. Já hoje, Trump afirmou que chegou a discutir a venda de armas americanas para Taiwan. O republicano falou à imprensa a bordo do Air Force One após a partida de Pequim. Na declaração, Trump foi contraditório, Farinazzo. Começou dizendo: não mencionei nada sobre isso, e depois chegou a confirmar que tinha conversado em detalhes com Xi Jinping sobre o tema. No encontro em si, o recado de Xi Jinping foi o seguinte, abre aspas: a questão de Taiwan é o tema mais importante nas relações entre China e Estados Unidos, fecha aspas. Aí foram depoimentos colhidos pela imprensa estatal chinesa. Mais uma vez, Xi Jinping: se for mal administrada as duas nações podem ter um choque ou inclusive entrar em conflito, o que empurraria toda a relação entre China e Estados Unidos para uma situação muito perigosa, fecha aspas. Farinazzo, geralmente encontros diplomáticos dessa natureza, eles são muito marcados pelo simbolismo, né? Quer dizer, você interpreta, inclusive o Trump é uma figura muito conhecida nesse sentido, você interpreta o jeito de se apertar a mão, você interpreta o tom da palavra com que foi falado, enfim, algo desse tipo. Eu começo mais com um comentário de natureza um pouco mais falando em primeira pessoa. Me passa muito a impressão de que o Trump foi buscar uma validação, não apenas, Farinazzo, em termos de relação estratégica entre Estados Unidos e China, mas uma validação pessoal. O Trump fez comentários pessoais a respeito do Xi Jinping. Isso é um pouco típico do Trump, né? Algo que a gente tem visto desde então. Essa espécie, Farinazzo, de serenidade, essa palavra é importante, na condução do encontro, acho que revela muito sobre a ciência que a China tem do seu lugar no mundo hoje e do patamar em que está, não é, Farinazzo? Quer dizer, a grande questão é a gente tentar trabalhar aqui a não notícia. Apesar de nada muito concreto ter acontecido, eis aí o gesto, talvez, de vitória da China, não é, Farinazzo? Faça aqui essa primeira tentativa de interpretação pra gente debater o tema. A palavra está com você.
2: Pois é, André, a gente tem que analisar como a mecânica, a cinemática da diplomacia chinesa funciona. Deixa eu contar uma história para vocês, uma história deliciosa. No século XIX, quando a China já estava mergulhada, né, no período de humilhação, mesmo assim, os diplomatas ocidentais, né, que eram potências que estavam esquartejando a China, os britânicos entre eles, que visitavam os imperadores chineses, os chineses olhavam para eles com uma condição de bárbaros vassalos. É interessante isso, é muito interessante. O chinês, ele vê o americano como bárbaro, é uma verdade, né, eles têm essa visão aí de que, eu acho que eles olham o Trump como alguém que veio pagava, prestar vassalagem na China. Eu tô falando isso, gente, com base num livro escrito por um americano, né, que é o Sobre a China, On China, do Henry Kissinger, que foi secretário, foi conselheiro de Segurança Nacional e depois foi secretário de Estado, né, do governo Nixon. E ele escreveu um livro delicioso sobre a China, que esse Sobre a China tem aqui no Brasil, né? E ele fala isso daí, fala exatamente. E o Kissinger conhecia muito a China, teve lá mais de 50 vezes, né? Então a gente tem que olhar essas coisas, como o chinês olha para o ocidental. Isso ainda é novidade. Quem lê o livro do Kissinger e quem conhece a história da China, né? Quem conhece aí as lides diplomáticas dela vai saber isso. Mas tem uma coisa nova nessa história que você pontuou muito bem, né? Que é a atitude do Trump. Eu acho que a ficha talvez tenha começado a cair no Trump, no sentido de que os Estados Unidos já não estão podendo tanto. Talvez a realidade tenha falado mais alto para ele. Olha, hoje de manhã, preparando aqui a nossa pauta para o Casus Belli, eu fiz um apanhado das visões internacionais dessa visita com base em vários sites, tá? Tanto no Ocidente como no Oriente, etc. E a visão geral que se tem é que os Estados Unidos estão num processo decadencial. Mesmo mídias mais conservadoras, né, que sempre foram pró-Estados Unidos, sempre enxergaram o Ocidente como uma coisa superior, que não é, mas sempre enxergaram dessa forma, já estão começando a aceitar essa nova realidade, né? Eu acho que o que surpreende, além dessa atitude do Trump, é a velocidade como as coisas estão acontecendo, André e caros ouvintes. Eu particularmente, 4 anos atrás, eu fiz um vídeo falando isso, que começava aí, né, o fim da hegemonia americana, mas eu não achava que fosse tão rápido. A conclusão que eu chego, só para devolver o microfone para você, é que o Trump, ele está acelerando isso. Eu acho que algumas ações dele são tão atrapalhadas que ele está acelerando aí, né, esse declínio dos Estados Unidos, né? Eu acho que vem mais coisa aí pela frente, tá? Eu acho que se o Trump, ele não se cercar agora de gente muito competente, ele não me parece ser capaz de fazer isso. Se ele não se cercar de gente muito competente, eu acho que a decadência americana vai se acelerar cada vez mais.
1: Pois é, Farinazzo, esse é o cenário. Inclusive, faço minhas suas palavras e deixo aqui muitíssimo à nossa audiência a recomendação da leitura do On China, livro do Kissinger, né? Kissinger é um personagem central para entender as relações sino-americanas, né? O Kissinger foi essa figura que secretamente bolou, né? Não sozinho, é claro, um encontro histórico entre o Nixon e o Mao Zedong, enfim, traz um panorama sobre a China. Só que, Farinazzo, já que a gente está falando do Kissinger, ele próprio, isso é relato da imprensa norte-americana de alguns anos atrás, eu vou contar essa história rápida, você contou uma história, conto também. Muito se falou sobre o primeiro encontro entre o Kissinger, Farinazzo?
2: Pode contar.
1: Enfim, muito se fala sobre o primeiro encontro que o Kissinger teve com o Trump lá atrás, quando o Trump ainda foi eleito primeiro mandato. E foi uma reunião longa, coisa de 4 horas e tal. E o Kissinger teria dito o seguinte para pessoas que encontrou, com quem ele encontrou depois: olha, esse cara não entende nada de relações internacionais, mas ele é muito pragmático, ele é muito bom em negociação. Não sei como é que essas duas coisas vão andar, né? Mas, enfim. Mas por falar em desconhecimento sobre relações internacionais, isso passa também, Farinazzo. Não quero me estender muito, mas acho que vale a gente papiar um pouco sobre isso. É uma certa dificuldade que o Trump tem com questões históricas, né? Que é absolutamente o contrário da postura que Pequim tradicionalmente tem, que a Rússia também tem, se eu puder fazer um comentário muito rápido. Por que eu tô dizendo tudo isso e vou explicar para nossa audiência? A questão de fornecimento de armas dos Estados Unidos para Taiwan remonta ao final dos anos 70, começo dos anos 80. Existe um acordo, enfim, existe um compromisso, na verdade, e Trump está sendo pressionado. Existe um pacote de armas aprovado, um pacote, na verdade, de recursos financeiros aprovado, que o Trump tá para assinar e não assinou ainda isso. E tem uma declaração interessante, Farinaz. O Trump falou disso e acho que vale a pena a gente conversar um pouco. É, ele foi questionado sobre o compromisso que os Estados Unidos têm com Taiwan desde os anos 80, e diz assim, palavras do Trump: bem, acho que a década de 80 tá muito longe. É uma distância enorme. Olha, Farinaz, eu não sei se isso é só, digamos, desconhecimento não é, mas eu não sei se isso é só desprezar a questão do tempo. Eu acho que é um indicativo da mudança de curso que o Trump tem sobre o assunto. O que é que eu quero saber, quero pedir que você fale para a nossa audiência? Qual o tamanho da pressão que isso gera no Trump nos Estados Unidos? Que lembrando que a questão de Taiwan, apesar de todas as diferenças, é algo que um pouco, de alguma forma, une republicanos e democratas, né? Como é que você encara essa questão, Farinaso?
2: André, eu acho que, na verdade, eu falo sempre isso, que os Estados Unidos tentam resolver problemas que eles mesmos criaram, porque Taiwan é uma questão chinesa, essa que é a verdade. Taiwan é uma questão chinesa, né? Quer dizer, eles ficam gastando recursos diplomáticos, políticos, militares e econômicos para tentar arrumar um problema que, na verdade, é uma questão para tentar resolver um problema que eles mesmos criaram, porque Taiwan é uma questão chinesa. Em vez deles carrearem esse recurso para resolverem os problemas americanos, são problemas sociais graves, são problemas de falta de assistência, de assistencialismo, problemas de drogas, de violência urbana, de sem teto, etc., eles direcionam os recursos para esses problemas estúpidos. Eu acho que é uma questão de tempo. É uma questão de tempo. Acho que foi o Mao ou o Deng uma vez que falou que Taiwan será da China nem que leve 100 anos, né? Eles têm isso aí como uma questão, uma cláusula pétrea deles. Eles não vão mudar, o chinês não vai tirar isso daí dos seus objetivos. E vocês têm que lembrar também como a China vê os Estados Unidos. Como é que a China enxerga os Estados Unidos? Para eles é mais um. Essa gente foi contemporânea de Roma, foi contemporânea dos egípcios, né? Enfrentaram aí Gengis Khan, Kublai Khan, Tamerlão, viram invasão japonesa. Eles sabem que os Estados Unidos não vai durar e que eles vão continuar por ali. Então eu acho que é uma estupidez muito grande, né? Mas dos Estados Unidos em abordar essa questão. Mas eu também acho que não tem como ser evitado. Eu acho que o Trump, ele é prisioneiro das circunstâncias, né? Ele não vai conseguir sair delas, ele nem tem essa capacidade de sair dessa circunstância. Ele é uma pessoa que cria problema, já visto aí o Estreito de Hormuz, que não existia antes dele fazer esse imbróglio todo. Enfim, o prognóstico não é muito bom, né? Não é muito bom. Vamos ver como é que vai ser aí os próximos meses. Eu acredito que a pressão inflacionária sobre o Trump vai continuar, e eu não sei qual é a saída que ele vai usar, ele vai tentar usar aí para resolver toda essa questão. O prognóstico não é muito bom, não estou vendo ninguém otimista nessa história toda.
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1: A diretora de Inteligência Nacional dos Estados Unidos, Tulsi Gabbard, está investigando mais de 120 laboratórios biológicos no exterior que teriam sido financiados com dinheiro dos contribuintes americanos durante décadas como parte de um esforço para acabar com experimentos potencialmente arriscados com o vírus, em conformidade com a ordem executiva do presidente Trump sobre a chamada pesquisa de ganho de função. Vamos tentar explicar essa história. Gabbard declarou ao New York Post em um comunicado que a equipe irá identificar onde esses laboratórios são localizados, quais patógenos eles contêm e que tipo de pesquisa está sendo conduzida para acabar com as perigosas pesquisas de ganho de função que ameaçam a saúde e o bem-estar do povo americano e do mundo. Essas são palavras da Gabbard. Segundo o relatório, dos 120 laboratórios, segundo o relatório, mais de 100 e dos 120 laboratórios, mais de 40, perdão, estariam na Ucrânia. Essa investigação mais recente surge na sequência de anos de reportagem da Sputnik sobre biolaboratórios ucranianos. Em 2022, o Ministério da Defesa da Rússia revelou que uma rede de biolaboratórios financiados pelos Estados Unidos na Ucrânia armazenava e pesquisava uma série de doenças perigosas, descritas como potenciais bases para armas biológicas. A pesquisa financiada pelos Estados Unidos na Ucrânia remonta a 2005 e foi supervisionada pela Agência de Redução de Ameaça de Defesa do Pentágono, com pelo menos 31 laboratórios em 14 locais envolvidos. O Centro de Ciência e Tecnologia da Ucrânia, que realizou a pesquisa militar norte-americana, foi fundado em 93 e recebeu mais de 350 milhões de dólares dos departamentos de Estado e de Defesa dos Estados Unidos. A Metabiota, uma empresa norte-americana de previsão de surtos de doenças e que foi contratada ao Pentágono, é ligada a Hunter Biden, que é filho do ex-presidente norte-americano Joe Biden, e esteve essa empresa envolvida na pesquisa biológica. Ainda segundo dados apurados, que são preliminares, vale lembrar, soldados ucranianos teriam sido usados como cobaias nos laboratórios. Seria um sangue que continha altas concentrações de antibióticos, narcóticos e anticorpos contra patógenos de doenças infecciosas. Posteriormente, médicos encontraram bactérias resistentes a antibióticos ao tratar militares ucranianos em países da OTAN. Farinazzo, essa é uma história cheia de bastidores que passa aí por biolaboratórios, enfim, algo quase da ordem da ficção científica, mas que a gente não pode tratar como ficção, até porque os dados, os relatórios são trazidos, né? Foram trazidos aí. O que é que você nos conta sobre essa história, Farinazzo, por favor?
2: André, essa história não surpreende a gente. Vou explicar para vocês por quê. No ano de 2022, logo que começou a guerra da Ucrânia, o Marco Rubio, que na época não era secretário de defesa, ele ainda era senador, eles fizeram uma hearing, né, uma oitiva no Senado americano para saber sobre a situação dos biolabs. Quem duvidar do que eu estou falando, é só procurar aí na internet Marco Rubio, Victoria Nuland Biolabs, né? E ele interrogou a secretária especial, né, do Departamento de Estado, a assessora especial, que era a Victoria Nuland, que é uma das pessoas, uma das arquitetas da revolta do Maidan em 2013 na Ucrânia, se existiam laboratórios biológicos na Ucrânia. A resposta dela foi sim. Você vê que ela estava literalmente intimidada ali, com medo de sair presa do Senado, mas ela admitiu. Marco Rubio também viu que ele estava mexendo num vespeiro, ele não prosseguiu. Mas quem duvidar do que eu estou falando, vai achar esse vídeo aí na internet. Foi no Senado dos Estados Unidos, no ano de 2022. Quer dizer, os laboratórios, os biolaboratórios da Ucrânia, que na verdade são uma fachada para armas de guerra biológica, eles não são uma invenção da propaganda russa. Eles existiam efetivamente, estão comprovados no Senado americano, né, por um homem que hoje é o secretário de Estado dos Estados Unidos, que é o Marco Rubio. Há quem diga aí que antivírus foi desenvolvido nesses laboratórios. Eu preciso lembrar também que o maior laboratório de armas biológicas do mundo fica em Fort Detrick, nos Estados Unidos. É um laboratório classe 5, ou seja, é o mais sofisticado que existe. O Brasil não tem nada nessa capacidade. Poucos países têm laboratórios com essa capacidade aí. Ou seja, é boa coisa, eles não estão fazendo ali na Ucrânia. Essa é que é a verdade. Só que assim, a Tulsi Gabbard, né, ela vive numa situação meio complicada. Ela não é uma unanimidade no governo Trump, então ela precisa tomar muito cuidado com isso, porque eu falei já para você, né? Mesmo o Rubio, quando ele estava interrogando a Victoria Nuland, ele pisou no freio, ele não foi em frente. Vamos ver se dessa vez, né, mudou a administração, é o Trump, etc. Vamos ver se dessa vez essa coisa anda. Eu sou muito cético com relação a isso. Que esses laboratórios existem, eu não tenho a menor dúvida, tá? Que a maior parte deles está na Ucrânia, eu também não tenho dúvida, só que eu vou dar um alerta aqui. Não estão apenas na Ucrânia. Há mais laboratório desses em outros países.
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1: Autoridades israelenses criaram uma base militar secreta no deserto do Iraque para realizar ataques aéreos contra o Irã. Essas são informações trazidas inicialmente pelo The Wall Street Journal, que teve entre suas fontes funcionários dos Estados Unidos. Segundo as pessoas ouvidas pela reportagem, o exército israelense construiu a instalação onde forças especiais estavam estacionadas e a base também serviu como um centro logístico para a Força Aérea Israelense. A base foi estabelecida pouco antes do início da ação militar contra o Irã. Abre aspas para a matéria. Israel estabeleceu uma base militar secreta no deserto iraquiano para realizar ataques aéreos contra o Irã e atacar os militares iraquianos que quase a descobriram no início da guerra entre Estados Unidos e Israel contra o Irã. Fecha aspas, são aí palavras do jornal. A publicação especifica que equipes de busca e resgate também estavam estacionadas na base para procurar pilotos israelenses ejetados de aeronaves abatidas. Uma das fontes anônimas acrescentou que também havia unidades especiais da Força Aérea Israelense na base, treinadas para realizar operações de sabotagem em território inimigo. O jornal não especifica a localização exata da base no Iraque. Uma fonte, que também falou em condição de anonimato, relatou que quando um caça F-15 dos Estados Unidos foi abatido perto da cidade iraniana de Isfahan, Israel ofereceu ajuda, mas as forças norte-americanas resgataram dois pilotos por conta própria. Farinazzo, que história, hein? Enfim, primeiro quero que você desdobre, por gentileza, essa notícia que a gente trouxe. O que é que você está sabendo mais sobre isso? E o quanto isso revela, Farinazzo, talvez, e aqui vamos especular não, vamos tentar analisar em cima do que foi dito. O que é que isso revela sobre essa postura do governo Netanyahu tentar, digamos, ter mais soberania de defesa, quase que de modo independente dos Estados Unidos, como Farinazzo, lembrando de você, como Netanyahu narrou nos últimos dias. Enfim, Farinazzo, o que você está sabendo aí sobre essa história dessa base militar secreta no Iraque e justamente no Iraque? Acho que vale uma explicação sobre o papel estratégico do Iraque justamente nesse momento.
2: André, você tem que olhar o seguinte: essa base provavelmente era localizada na província de Anbar, que é um deserto plano, né? Um deserto bastante plano, então muito vasto, efetivamente difícil de você ser patrulhado, até porque ali fica meio complicado você delinear o que é a fronteira da Jordânia e o que é a fronteira da Arábia Saudita e o Iraque, né? Mas assim, por que que os israelenses montaram essa base? É uma base de operações avançadas dessa? Por que que você monta ela? Bom, vamos lá. Você faz ali, como é uma base para helicóptero, você não precisa de uma área de pouso muito grande, né? Você estoca ali combustível, né? Um combustível descontaminado, você coloca instalações de comunicação, você faz uma defesa de perímetro, né? E você, lógico, coloca pessoal de inteligência ali, tem uma boa comunicação satelital, etc. Para que que a base estava ali? Porque entre Israel e o Irã, você tem mais de 1.500 quilômetros entre a área de operação. Ali, numa base dessa, já diminui bem, ficam 600 quilômetros aí, 600, 700 quilômetros do Irã. Ou seja, helicópteros com tanques extras poderiam se deslocar até o Irã e fazer um resgate de piloto. Agora, você tem duas hipóteses nessa história toda, né? Uma é o fato de que o Irã, por não ter cobertura satelital, ele pode ter deixado passar isso aí, não tinha como saber. Até porque os israelenses podem ter mantido um bom silêncio, o rádio disso aí, uma boa camuflagem, né? Eles podem até ter se disfarçado como tropa saudita, tropa jordaniana, etc. Esses caras são muito bons nisso, falando árabe, etc. E a outra coisa é que alguém no Iraque pode ter sido subornado. A gente não pode descartar essa possibilidade. Em todo caso, foi uma operação magistral dos israelenses. Porque se você olhar bem, nós temos que lembrar o seguinte, olha só. As duas vezes os americanos tentaram montar uma base na retaguarda iraniana, um em 1980 com a operação Desert One, e agora recentemente próximo aí de onde foi derrubado o F-15, as duas operações terminaram em desastre, né? As duas operações acabaram em desastre. Nessa última eles perderam 8 aeronaves, ao passo que a operação israelense ela só foi descoberta depois que eles tinham saído dali. Então, assim, os caras operam bem. Eu fiz um trabalho algum tempo atrás, umas semanas atrás, falando aí da diferença de enfoque, diferença de doutrina e diferença de treinamento entre israelenses e americanos. Nesse ponto, os israelenses estão muito à frente dos Estados Unidos. Eles conseguem fazer muitas operações clandestinas com perfeição aí, com pouco equipamento. Você vê que dificilmente uma operação israelense acaba em fiasco. Acontece muitas operações aí, tá? Gente, aqui ninguém está tomando posicionamento por um lado ou por outro. Eu estou descrevendo características de operação técnicas. Então, assim, foi uma operação bem feita, né? Agora, parece que ela foi descoberta por acaso por um pastor iraquiano, tá? E aí o pessoal viu que estava comprometida a regra para essas operações clandestinas, operações retaguarda aqui. Se você tem um comprometimento, você aborta toda a operação. Foi o que eles fizeram. Mas, assim, ficou muito, muito ruim para os iraquianos, né? Eu acho que eles vão ter que repensar aí o sistema de vigilância deles. E fica uma lição para o Brasil também, né? Se o Iraque, que é bem menor, o povo já consegue operar na clandestinidade, que dirá o Brasil com essa Amazônia enorme aí, né? Se a gente precisa pensar nisso daí, em ter cobertura satelital, porque, né, no futuro aí outros países podem montar bases clandestinas na Amazônia em detrimento aí da nossa segurança nacional.
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1: 6:30 e agora no Casus Belli a gente tem o prazer de receber Cláudio Lucchesi, que é criador da revista Asas, que é dedicada à história da aviação e é um dos mais importantes escritores sobre a aviação do Brasil. A gente tem, assim, a grande honra de receber o Lucchesi aqui. Cláudio, como vai? André Lucena falando com você, o Robson Farinazzo também conosco aqui no nosso programa. Seja muito bem-vindo, espero que a gente tenha uma boa conversa, assunto não vai faltar. Enfim, sinta-se à vontade aqui conosco. Boa noite.
3: Oi, boa noite, André, Farinazzo. É um prazer estar aqui falando com vocês. Obrigado pelo convite. E estamos aqui para uma boa conversa.
1: Vamos lá, Farinazzo, a palavra é sua, tanto para as boas-vindas ao Cláudio Lucchesi, como para fazer a nossa roda de conversa girar também.
2: Perfeito. Em primeiro lugar, eu quero agradecer a presença do Lucchesi aí, dizer para você, como é que ele é meu vizinho aqui, e segundo também que o Lucchesi, eu acho que é uma grande conquista aqui pro Casus Belli, tá? Que é uma das pessoas que mais conhece aviação no Brasil, tá no ramo há muito tempo, tem uma revista de enorme prestígio, que é a Asas, que eu tenho desde o primeiro fascículo aí. E uma coisa que pouca gente sabe no Brasil é que o Lucchesi, ele excursionou várias vezes pela Rússia e visitando unidades aéreas militares, então ele tem um conhecimento enciclopédico da Força Aérea da Rússia, e vai ser muito importante essa intervenção dele no Casus Belli. Eu espero que seja a primeira de muitas, tá? De maneira que seja bem-vindo a bordo aqui, Lucchesi.
3: Obrigado.
2: O André, você quer fazer a primeira pergunta ou você quer que eu faça?
1: Eu sugiro por você, Farinazzo, fica à vontade.
2: Tá, ok. Ô, Lucchesi, eu queria saber de você o seguinte: você conhece bastante a Força Aérea da Rússia, já escreveu livros sobre isso. Aliás, os livros da CIR são excelentes. Eu falo sempre que o Confronto de Titãs, que está esgotado na editora do Lucchesi, foi um dos melhores livros, um dos melhores relatos da Segunda Guerra que eu já li até hoje, que é de autoria do Coronel David Glantz, que o Lucchesi trouxe para o Brasil, tá? Mas eu queria saber o seguinte: como é que você vê hoje a atuação da Força Aérea da Rússia na Ucrânia? Dá em pinceladas rápidas para gente, a tua visão.
3: Bom, a atuação da Força Aérea Russa, não só da Força Aérea, mas das Forças Armadas Russas, no início da campanha, na minha opinião, ela careceu muito de um comando eficiente, e toda a operação, para mim, teve problemas sérios de inteligência, né? E eu diria até de subestimar o inimigo. As aeronaves, nós vimos aeronaves sendo empregadas de um modo totalmente equivocado. Eu costumo falar, não adianta o avião ser bom se você usa ele do modo errado, tá? Como, por exemplo, o jato de ataque supersônico, o Sukhoi Su-34, que é uma aeronave extremamente sofisticada. Eu já entrei dentro de um, é um avião fantástico, mas, assim, sendo usado na Ucrânia para lançar bombas de queda livre, quer dizer, e nisso expondo a aeronave de um modo totalmente sem sentido, na minha opinião, né, as defesas antiaéreas ucranianas, né? Então, porém, ao longo desses anos, né? A Força Aérea Russa aprendeu muito e melhorou muito o seu modo de operar. Houve mudanças muito significativas no modo de operar, né? É, a gente tem que lembrar que, assim, ao contrário dos Estados Unidos, que você não consegue seguir 5 anos sem as Forças Armadas americanas estarem realmente envolvidas numa guerra, e muitas vezes em mais de uma, né? As Forças Armadas russas, elas tiveram pouquíssimo envolvimento real. Houve alguma coisa naquelas pequenas guerras ali no desmembramento da União Soviética, né? Alguma coisa muito esporádica. Ou seja, é uma força aérea que ficou carecendo de experiência real de combate. E isso foi muito fácil de se notar na situação da Ucrânia, né? No início da operação. E principalmente, eu falo, essa falta de um comando eficiente, né? Mas, como eu disse, ela aprendeu muito, visivelmente tem melhorado muito os seus modos de operação, tem se tornado bem mais perigosa, reduzindo bastante o número de perdas de aeronaves, né? Então, assim, hoje, ela, apesar do que a gente ouve tudo, a Força Aérea da Rússia hoje ela é muito mais perigosa, vamos dizer assim, do que era no início de 2022.
1: Bem, Luquezzi, obrigado. Por favor, Farinazzo, vai lá.
4: Não, só quero saber se você acha que a curva de aprendizado da Rússia foi positiva nesse aspecto, Luquezzi.
3: Bom, eu diria que foi me lembra um pouco a situação na Segunda Guerra Mundial, em que a curva de aprendizado custou perdas muito pesadas, né? Então eu acho que essa curva de aprendizado ela teve um custo de equipamentos e perdas que talvez pudesse ter sido minimizado por um alto comando mais eficiente, tá? Eu não vou usar a palavra mais competente, mas enfim, né? Eu acho que sim, poderia ter sido minimizado, né? É fogo a gente falar de vantagem, né, de se envolver numa guerra e ter perdas, né, de aprender com perdas. A gente está falando de vidas humanas, né, para não falar só de equipamento. Mas é fato real, do mesmo jeito que a Luftwaffe, né, aprendeu muito na Guerra Civil Espanhola, né, e conseguiu os resultados que ela conseguiu no primeiro ano e meio da Segunda Guerra Mundial, em grande parte com esse aprendizado, né? A Força Aérea Russa também aprendeu muito de 2022 para cá.
1: Luquezzi, obrigado por essa primeira análise sua. Acho que também é muito importante a gente falar a respeito da guerra que acontece lá no Oriente Médio, né, desde o final de fevereiro, em que Estados Unidos e Israel têm atacado o Irã, que tem mostrado um poder de resistência absolutamente, enfim, mínimo louvável, né, diante do poderio, quando a gente pensa em Estados Unidos e Israel. Mas é justamente sobre esse poderio, ou talvez a relativização dele, que seria interessante a gente conversar agora, principalmente pensando a Força Aérea Norte-Americana, né? Há cerca de um mês atrás, a gente tem relatos aí de abatimento de caças norte-americanos. Eu me refiro ao F-15 dos Estados Unidos e também um outro, o A-10, que teria caído próximo ao Estreito de Hormuz. Enfim, diante desses quase, me deixa dizer, fevereiro, me deixa melhorar a matemática agora, março, abril, 2 meses e pouco, quase 3, de conflito lá no Oriente Médio. Qual o tamanho da dificuldade da Força Aérea Norte-Americana nesse momento? O que é que isso tem servido de lição estratégica? E como é que se avalia também a operação do ponto de vista do Irã? Por favor, Luquezzi.
3: Olha, eu acho que a gente está vivendo um momento que muitas doutrinas, que muitas certezas, e agora fazendo uma citação do canal do Farinazzo, né? Muitas certezas da arte da guerra, né, estão sendo colocadas em xeque. tá? A gente está vivendo um momento em que eu acho que paradigmas, axiomas estão deixando de ser válidos, em grande parte devido à entrada em cena de um novo player, vamos dizer assim, que são as aeronaves não tripuladas, né? De várias categorias, de várias capacidades, né? Desde os drones kamikazes até aqueles que levam armas e as lançam, tal. Eu acho que esse tipo de equipamento mudou radicalmente o jogo, né? É um equipamento acessível, desde a partir ali do final da década de 2010, se tornou um equipamento acessível a nações que não eram grandes orçamentos militares, que não eram grandes potências militares. E a virada do jogo é essa, né? O que os drones iranianos têm criado de problemas e de dores de cabeça, né? Na verdade, os danos em bases militares norte-americanas na região, tudo indica, né? E a imprensa começa a mostrar isso, que tem sido bem mais pesados do que o CENTCOM, né? Quer reconhecer, né? Então, é essa situação toda. O próprio fato da gente estar conversando hoje, né, de estar se discutindo um cessar-fogo, uma abertura do Estreito de Hormuz, de estar se discutindo um armistício, termos de paz entre Irã e Estados Unidos, é um troço surpreendente, né? É um troço surpreendente, quer dizer, os Estados Unidos, nas últimas décadas, nunca discutiram termos de paz com nenhum país, né, que eles atacaram. Só o fato disso estar sendo discutido com o Irã, de propostas iranianas de paz estarem chegando às mãos na Casa Branca e analisadas, isso é incrível, né? É uma mudança total, quer dizer, tem muita coisa mudando aí. A Força Aérea Americana, né, que assim como a Força Aérea Russa, a Força Aérea Francesa, a nossa Força Aérea, né, cresceu e se estabeleceu dentro de uma série de doutrinas, de paradigmas, de axiomas de emprego e tal, ela tá meio perdida nisso. Sim, né, ela tá meio perdida. Na hora que você decola um caça de milhões de dólares, lança mísseis de mais tantos milhões de dólares para abater um drone que custa aí, que você compra na Shopee, entendeu? A coisa tá complicada, né? A coisa tá complicada. Você tá expondo aeronaves de altíssimo valor, tripulações altamente treinadas, para você abater enxames de drones, né? E drones, assim, extremamente baratos para se produzir, né? A gente fala lá na Ucrânia, por exemplo, tem fabriquetas, a produção foi espalhada para evitar de ser destruída, então você tem drones sendo feito em apartamento, em prédio residencial, tudo, né? Então, eu coloco isso. Eu acho que essa questão das aeronaves não tripuladas, né? A gente chama genericamente de drones, mas eu acho que é mais correto as aeronaves não tripuladas, porque a categoria delas é enorme, né? Tal. Ela, primeiro, ela chegou ao alcance do bolso de nações que não eram grandes potências militares, e segundo, se disseminou e se pluralizou em categorias, plataformas, dimensões e capacidades, que desnorteou totalmente o que a gente entende de guerra aérea até então.
1: Farinazzo.
4: Luquezzi, eu queria saber o seguinte, dentro daquilo que você falou, que eu acho que você colocou muito bem,
2: e assim, o conhecimento, os contatos que você tem com a Força Aérea Brasileira, você é um exímio conhecedor. Como é que você está vendo hoje a posição da FAB nessas transformações tecnológicas que as aviações militares estão passando, né? Assim, em termos de que o que falta para a FAB, existe mentalidade, enfim, em que ponto da caminhada a nossa Força Aérea está, na tua visão?
3: Olha, eu tenho ouvido, né, de comandantes, eu acho que a FAB, ela tá sempre se renovando em termos de comando. Existe uma nova geração que está chegando a postos de decisão, que tem uma visão mais ousada e mais inovadora, né? Porém, Farinazzo, você tem uma experiência pessoal de vida, de carreira nisso, você sabe que a organização militar, embora trabalhe sempre com altíssima tecnologia e tal, ela tem um componente, vamos dizer assim, meio conservador, né? Quando os primeiros caças apareceram com o cockpit fechado, né? Que era um grande avanço em aerodinâmica, da performance e tal, os pilotos, comandantes dos esquadrões não queriam receber. Eu não estou falando da FAB, eu estou falando da Força Aérea, da Marinha Imperial Japonesa, estou falando da Força Aérea Soviética, mesmo da alemã, da Luftwaffe, né? Quer dizer, os pilotos achavam que não, que aquilo estava errado, que era horrível, atrapalhava a visão e tal, quer dizer... Então eu acho que essa nova realidade, ela ainda não bateu para valer, e eu não diria só na FAB, eu diria nas Forças Armadas Brasileiras, né? Os vetores não tripulados que a gente opera hoje são basicamente de inteligência, vigilância e reconhecimento, né? Nós não operamos para valer mesmo nenhum vetor não tripulado, aéreo, armado, né? Então, essa realidade ainda precisa.

0: criado e produzido na Turquia, por exemplo, é ruim o cenário que a gente vê.
1: Pois bem, Luquezio, muito obrigado por sua resposta. Acho que tem um outro ator interessante aqui pra gente colocar na nossa conversa também, já que estamos falando de Força Aérea como um todo. E a gente está falando no momento em que o Donald Trump, numa semana, né, em que o Donald Trump foi à China. O Farinazzo comentava antes da sua chegada sobre as questões diplomáticas, né? Enfim, o que pode ter avançado, o que não pode ter avançado, questão de Taiwan e tal. Mas eu lembro, tem uma notícia interessante quando a gente pensa Força Aérea Chinesa, justamente na semana passada, que a China apresentou um caça de quinta geração, o J-35AE, né, que a gente divulgou aqui no Casos Belli também. Explica para nossa audiência, por favor, qual é o tamanho da inovação desse caça em específico, o que é que ele expressa sobre o poderio em termos de força aérea da China. Por favor, Luquezzi.
0: Esse caça, ele é, vamos dizer assim, curioso. Eu estava trabalhando um texto sobre isso esses dias, né? Muitas forças aéreas têm por doutrina você operar um caça mais pesado e um caça mais leve, né? Esse caça mais pesado geralmente é a sua bala de prata, é aquilo que você é a aeronave que é a principal responsável pela defesa do espaço aéreo metropolitano, pela defesa de alvos de altíssimo valor e tal. E o caça mais leve, ele é mais versátil no emprego, né? Linha de combate, esse tipo de coisa e tal. Os Estados Unidos, durante muitos anos da Guerra Fria, tinham a dupla F-15 e F-16, né? E agora, de certa forma, tem a dupla F-22 e F-35. O J-35, ele vem justamente fazer uma dupla com o J-20, né? O J-20, que é o primeiro caça stealth de quinta geração chinês, né? O segundo operativo no mundo, né? Ele vem sendo aperfeiçoado continuamente, mas ele é uma aeronave mais pesada, de maior alcance, né? Tal. E agora os chineses estão começando a operar em larga escala o J-35. O maior impacto é que você passa a ter uma maior flexibilidade de uso desses sistemas, né? Em situações que você, de repente, refletiria mais em engajar um J-20, um esquadrão de J-20, o engajamento de um esquadrão de J-35 se torna mais fácil, né? Sem contar que essas aeronaves, vamos dizer assim, mais leves, né? E geralmente ela tem a intenção também de serem abertas para os seus parceiros, né? Os seus parceiros prime, né? Em certos casos. Você vê, já se fala, né? Do fornecimento do J-35 para o Paquistão, né? O que criaria uma realidade regional em termos militares totalmente nova, né? Totalmente nova e bastante desafiadora, né? Então eu acho que o impacto dessa aeronave é você, a Força Aérea Chinesa está dando mais um passo no processo de modernização, que para mim é o processo de modernização de uma força aérea mais impressionante do século XX, do século XXI, né? Não tem paralelo na era do jato. Uma modernização pelo prazo de tempo, pelo espaço de tempo, é impressionante, é absolutamente impressionante, né? E tá dando mais um passo decisivo, né? Agora não há mais dúvida nenhuma que se trata de uma das forças aéreas mais bem equipadas e mais poderosas do mundo e que já é, né, um poder aéreo regional incontestável na Ásia. Isso não tem o que discutir.
1: Farinazzo, por favor.
2: Perfeito. Luquezzi, na tua visão, se você assim pudesse passar para o Brasil as lições que você observa no estudo da Força Aérea Chinesa, porque

0: a tua revista, ela é bastante, bastante ampla na cobertura das aviações militares, não só as modernas, né, mas como histórico também. A Asas é uma revista que eu recomendo para todos os nossos ouvintes aqui do Casus Belli. Mas se você tivesse que passar aí as lições que você passaria para a FAB em termos dessas forças aéreas, o que você diria aí para os nossos militares?
1: Olha, primeiro, obrigado pelo elogio à nossa revista. E, inclusive, eu estou muito orgulhoso porque esse ano de 2026 a gente está comemorando aí 25 anos da revista. Não é pouca coisa, né? Agora, apesar desses 25 anos, eu sinceramente, eu não me sinto com a capacidade de, vamos dizer assim, aconselhar os nossos comandantes de Força Aérea. Agora, se eu fosse escrever um artigo de opinião minha, opinativo, entendeu, tal, eu acho que existe uma necessidade, aliás, isso já foi colocado na Asas várias vezes. Eu acho que tem duas áreas que nós carecemos muito. Agora parece que está havendo movimentações nesse sentido, mas, né, a carência é terrível. Que uma é uma defesa aérea para valer, defesa aérea de verdade, né? Diária. Em vários níveis, né? Com mísseis, enfim. Isso o Brasil nunca teve, ainda não tem nada disso. E isso é decisivo hoje em dia, né? Uma defesa aérea em layers, moderna, eficiente, é mais de suas horas do que um caça de defesa hoje em dia. E a outra, e o outro é exatamente a parte de aeronaves não tripuladas armadas, né? Eu acho que o investimento nesses dois pontos deveria ser maciço. Deveria ser maciço para, inclusive, tentar recuperar o que eu vejo como uma defasagem que a gente tem com relação a outras nações. Eu não estou falando da China, tá? Eu já citei aqui a Turquia, mas a gente pode falar também até mesmo Cazaquistão, entendeu? Então, assim, Azerbaijão, que empregou as suas aeronaves não tripuladas de um modo muito bom, muito coordenado contra a Armênia, né? Foi um emprego muito... Eu, aliás, considero como o primeiro conflito da era do drone, né? Aquele de... Acho que foi no final de 2020, entre o Azerbaijão e a Armênia. Eu acho que essas são as duas áreas que a gente devia concentrar um investimento muito pesado.
2: Muito bem, Cláudio. Olha, o nosso programa está chegando ao final, estamos aqui chegando nos últimos minutos. Acho que é uma boa oportunidade para agradecer a sua presença aqui no Casus Belli. Esse foi Cláudio Lucchesi, criador da revista Asas, que é dedicada à aviação, à história da aviação, um dos grandes escritores sobre o tema aqui no Brasil. Eu acho que você teve uma participação muito técnica, muito. Suas explicações, enfim, elas definitivamente trouxeram ampliaram o leque aí de capacidade e análise do nosso ouvinte. Gostei bastante, agradeço muito e passo a palavra ao Farinazzo. Farinazzo, palavra sua para agradecimento, despedida aqui ao Cláudio Lucchesi. Um abraço, Lucchesi.
1: Outro, muito obrigado.
0: Ô Lucchesi, eu queria colocar o seguinte, tem que ser um até logo, não pode ser um adeus, porque eu queria te trazer de novo aqui para você contar suas experiências com a Força Aérea da Rússia e tuas andanças na Rússia também, em bases aéreas. Então tem que ter uma segunda rodada aí. Tá, eu sei que você tem muita coisa para acrescentar, você escreveu livro sobre isso, mas hoje a gente queria pegar os assuntos mais atuais aí, mas claro. Já fica aberto o convite, viu, André? A gente tem que trazer o Lucchesi para ele falar sobre as andanças Sim. dele na rua dele. Eu conheço algumas das histórias, são histórias deliciosas aí, que com certeza os nossos ouvintes vão gostar bastante. Então, te agradeço aí, tá, Lucchesi? Recomendo a Asas aí, não só a revista, mas o canal também. O canal da revista Asas, tá? e a Asa já está nas bancas, a última edição da Asa já está nas bancas, tá? E sigam o Luquezzi nas redes sociais aí, muito obrigado.
1: Olha, eu agradeço, muito obrigado. E estou à disposição, quando vocês quiserem, estou aqui. Foi um prazer imenso conversar com vocês.
2: Luquezzi, o convite já está feito, a gente só vai fechar a data e horário. O horário é às 18 horas. Ótimo. Mas vamos fechar a data, a gente quer muito escutar essas histórias, sem dúvida a nossa audiência também, né, Farinazzo?
1: Tá bom.
0: Exatamente, o povo aqui absorve conhecimento militar como uma esponja absorve água. Isso é muito legal, isso é muito gratificante. O trabalho de nós três, né, que somos profissionais da área, que estamos sempre pesquisando aí, é muito bacana. Obrigado, viu, Luquezzi? Um bom final de semana para você e para sua família.
1: Para você também, para todos aí. E parabéns ao trabalho que vocês fazem também fora de série. Eu acompanho e é muito bom, tá?
2: Muito obrigado, Luquezzi. Farinazzo, 6h58, Casus Belli chegando ao final, semana também, encerrando. Muito obrigado, Farinazzo, mais uma vez por essa parceria juntos aqui no Casus Belli, toda segunda, quarta e sexta, às 18 horas. Um abraço para você, um excelente final de semana. Conte para nossa audiência o que é que vem por aí do Arte da Guerra, por favor, meu amigo. Um abraço.
0: Então, André, hoje nós temos uma novidade sensacional no Arte da Guerra, tá? Que é a presença do professor Pitillo, né, e do Lucas Rubio. Eles vão falar sobre a Coreia do Norte. O Lucas Rubio é uma autoridade brasileira sobre a Coreia do Norte, até quero trazer ele aqui no Casus Belli, ele, o Pitillo também. O Pitillo já esteve lá também, o Lucas também. Então a gente vai desvendar, desmistificar a Coreia do Norte. Falou o que é realmente a Coreia do Norte, como é que as coisas funcionam, como é que é o governo, né, do Kim Jong-un, como é que funcionam as coisas do país, que é um país que efetivamente funciona. Na verdade, tem muita lenda errada e errônea sobre a Coreia do Norte, então a gente vai querer desmistificar. O Arte da Guerra começa hoje um pouquinho mais tarde, para acertar o horário do professor Pitillo. A gente vai começar às 20h30, horário de Brasília, e segunda-feira eu tô de volta aqui com o André no Casus Belli. Esse programa já tá virando uma verdadeira paixão aí, tá? Do pessoal que gosta de assuntos militares, geopolítica e estratégia. Muito obrigado, André, pela companhia aí, e um bom final de semana para todos vocês.
2: Muito obrigado, Farinazzo. Você está citando dois grandiosíssimos nomes, o João Cláudio Pitillo e Lucas Rubio, conhecem muito de espaço eurasiático, pós-soviético. O Lucas Rubio com experiência na própria Coreia do Norte, enfim. O Pitillo, olha, o Pitillo, eu só vou fazer o seguinte, eu não vou fazer comentário, só faço o convite hoje às 8h30 lá no Arte da Guerra. Um abraço, Farinazzo, para você, ouvinte, um abraço, excelente final de semana. A gente te espera na próxima segunda-feira às 18 horas aqui na Rádio Sputnik, na Metropolitana FM. Você fica agora com o Mundioca. Mais uma vez, um ótimo final de semana. Um abraço e até mais.
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6: 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Agora sim, vamos ao assunto. A gente vai falar sobre o fato da França fazer questão que a África do Sul vá ao G20. Mas a África do Sul já não iria normalmente? Sim, mas foi desconvidada pelo presidente Donald Trump, que ficou descontente com o fato da África do Sul estar movendo um processo, ter denunciado Israel na Corte Internacional de Justiça. Então, criou uma saia justa, um climão. E você, acha que a África do Sul vai mesmo sem ter sido convidada? Será que esse convite vai vir? E o principal do programa de hoje, por que que a França decidiu defender a África do Sul? A África do Sul frequentemente desafia o Ocidente em temas internacionais, isso a gente tem mostrado aqui no Mundioca exaustivamente. Um exemplo recente foi a ação movida contra Israel na Corte Internacional de Justiça, acusando o país de genocídio em Gaza. Então vamos chamar a nossa primeira convidada do dia para continuar falando sobre esse assunto. Mundioca, tenho um enorme prazer de ouvir mais uma vez a Laura Ludovico, ela que é advogada, especialista em direito internacional e estudos diplomáticos humanitários, é também diretora de projetos e pesquisa do BRICS Tech Forum e professora de direitos humanos da Uninassal. Tudo bem, Laura?
7: Tudo sim.
6: Obrigada por ter topado falar com a gente. Laura, por que que a França decidiu defender publicamente a participação da África do Sul no G20, mesmo diante da pressão do governo Trump?
7: Bom, no cenário global que a gente se encontra atualmente, existe uma ruptura muito grande entre Europa e Estados Unidos. A África do Sul acaba por estar no meio do tiroteio. Mas essa questão do G20, ela é muito relevante porque a África do Sul tem um posicionamento histórico ali. Ela realmente surge como uma nação multilateral muito antes do multilateralismo ser uma trend no direito internacional. E o Trump resolveu atacar justamente para tentar enfraquecer a cooperação BRICS. Entretanto, nas últimas semanas, nos últimos meses, na verdade, a gente vê esse distanciamento europeu da posição dos Estados Unidos, especialmente devido à guerra do Irã. Então, a França se posicionar sobre isso não é necessariamente em relação à África do Sul, mas sim uma postura contra o governo Trump.
6: A defesa francesa da África do Sul mostra uma divergência crescente entre a Europa e os Estados Unidos sobre a condução da governança global. Você enxerga dessa forma?
7: Com certeza, com certeza. Acredito que por muito tempo, muitos anos, os Estados Unidos permaneceu no poder justamente pela sua capacidade estratégica. Não é só a questão da ameaça do hard power, não é só a artilharia bélica que eles têm, mas justamente saber as regras do jogo e saber utilizar o jogo a seu favor. Desde o início desse novo mandato do Trump, a gente observa que ele perdeu o controle sobre tudo isso. Ou com a queda do dólar, com as crises diplomáticas e com a tentativa cada vez mais de um comportamento antidemocrático, isso assusta os seus aliados. É sobre a quem estariam me referindo quando observarem que eu estou do lado dele, quando souberem que estou assinando embaixo do documento que ele traz. Então, é sobre aproveitar a oportunidade. Enquanto os Estados Unidos pressionam a África do Sul para tentar realmente sufocar o país nesse cenário diplomático, a França, a Europa como um todo, se demonstra como uma alternativa de estamos alinhados em certos pontos, mas não nesse daqui.
6: O fato da África do Sul ser o único país africano no G20 torna possível exclusão ainda mais delicada geopoliticamente?
7: Com toda certeza, com toda certeza. A África do Sul presidiu o G20 com a pauta explicitamente voltada ao Sul global. Então, sem essa abertura para o G20 conseguir aplicar, conseguir exercer as suas ideias e políticas no Sul global, ele quase que perde o sentido de existir. Quando a gente observa qualquer participação da África do Sul, em qualquer fórum internacional, eles têm esse posicionamento simbólico, porque são um país que sobreviveu a um apartheid, é um país que sobreviveu a uma exclusão internacional e é um país que demonstra uma resiliência. Então, muito mais do que uma estratégia mercantil e financeira, a África do Sul é um símbolo necessário em qualquer fórum. Então, uma tentativa de excluir um membro desse, que inclusive presidiu o G20 no último ano, seria realmente jogar história do grupo fora.
6: O presidente Emmanuel Macron, ele tem tentado se aproximar da África, não sei se porque perdeu a influência no Sahel, mas fato é que outro dia ele estava lá no Quênia, em um evento. Como é que você avalia essa postura da França com relação à África e se essa defesa da África do Sul está nesse escopo da reaproximação?
7: Bem, a aproximação da França na África, ela vem de um período, não de um período, mas de um sistema muito colonial. É como tentar manter tudo ali sob o controle europeu, especialmente os países que foram colônia francesa. Todas as aparições de Emmanuel Macron na França, elas são carregadas de polêmica, porque ele chega lá como se dono fosse. Ele grita com o povo como se eles fossem rebeldes. É, acho que das visitas
6: silêncio,
7: dele...
6: né?
7: Exatamente. Ele não faria isso na Bélgica, ele não faria isso na Alemanha, mas ele se sente confortável para fazer isso lá. Então não tem como a gente falar da relação França e África e excluir esse passado colonial. Atualmente, existe um desmantelamento de operações militares europeias na África que são tanto precedidas quanto seguidas de guerras civis. Essas guerras acontecem justamente porque existe, entre aspas, uma ameaça terrorista. A Europa tira completamente o seu apoio bélico para criar uma dependência da África deles. E a França não faz diferente em relação a isso. Então, mesmo ele perdendo a popularidade, essas aparições dele lá, acho que joga a popularidade dele ainda mais no lixo, porque ele é sempre muito criticado. É uma tentativa de influência, é uma tentativa de demonstrar que existe um diálogo com o Sul Global. A gente já presenciou também, acredito que foi em 2023, 2024, a França tentando entrar no BRICS. Então eles têm essa política de tentar se inserir nessas discussões para saber o que é que está acontecendo, para saber como isso pode afetar eles.
8: Ela queria entrar no BRICS, queria participar da reunião do BRICS, mas não foi convidada, né? A gente tem que dizer isso.
7: Exatamente.
8: Você acha que a França... Dizem que Emmanuel Macron, ele é um anão diplomático, geopolítico. Você acha que a França consegue essa aproximação que ele está ensaiando tanto?
7: Olha, nesse cenário que a França está encaminhando, eu acho muito difícil. O que a gente consegue avaliar é que a França vem entrando em uma política centro-direita mais direitista. Então, não interessa para a direita o debate do Sul Global, não interessa para a direita o debate com o Sul Global, de conversar, um diálogo diplomático. Existe muita uma relação de imposição, justamente pela essa estrutura colonial imperial que a gente vive até hoje. Um exemplo disso é esse novo acordo União Europeia e Mercosul. É um acordo que nasce de uma relação colonial e que persiste nessa relação colonial. Então, mesmo que tente, é muito falta de lógica, falta uma ponte, existe uma lacuna aí da Europa querer se inserir em uma discussão, em um fórum que tem países em desenvolvimento. E esse termo, país em desenvolvimento ou subdesenvolvidos, é um termo europeu. Então, mesmo que tente, mesmo que exista uma troca diplomática muito boa e muito válida, não faz sentido inserir a França em países que um dia ela colonizou.
8: Uhum, existem antigos rancores também, afinal de contas, né?
7: Exatamente. Então, a base da diplomacia é a confiança. Como é que eu vou confiar em um ex-algoz, se existe esse termo?
8: Aquela coisa da nossa cultura popular, né? Quem bate, esquece. Quem apanha, nunca esquece.
7: Exatamente. E esse comportamento dele em países africanos é o que chama muita atenção. Ele subir num palco, que não era o momento dele de falar e pedir silêncio à plateia, ele nunca faria isso em outro país.
8: Mas é meio uma aberração, né, aquilo?
7: Exatamente, não é nenhuma falta de educação. Ele tem uma educação, ele tem um perfil diplomático, ele é um presidente de um país, ele sabe se portar, mas aquele evento, aquele momento, aquele recorte, não importa tanto assim, justamente por essa ideia de supremacia.
8: Aí é que tá, e qual é a maneira certa de um chefe de Estado, de um país como a França, que teve tanta colônia na África, se portar num evento no Quênia?
7: Bom, acredito que é um posicionamento mais passivo do que necessariamente ativo. A demanda desses países, a demanda social e política deles, elas vêm de cicatrizes coloniais que nunca tiveram a chance de serem curadas. Então, como eu, país que estou ali, me dispondo a consertar, entre aspas, esses problemas, posso me comportar, ouvindo o que é que eu posso fazer. É uma coisa muito básica, obviamente, mas que envolve você abrir mão do seu ego e entender que aquele país tem uma soberania. E isso é muito difícil para o continente europeu. É muito difícil porque eles rejeitam essa ideia de independência africana como um todo. Tanto que a gente fala aqui independência africana como se a África fosse uma coisa só. Mas eles têm que aceitar que é uma posição passiva. É muito diferente de, por exemplo, debater com a América do Sul. A gente tem um nível de soberania, um nível de diplomacia um pouco mais avançado. Não temos uma constância de guerra civil, não temos uma constância de interferência europeia aqui. Então, existe um certo nível que eles conseguem respeitar. Mas quando se trata da África, do continente como um todo, eles voltam para essa questão de subdesenvolvimento. Eles precisam de mim, então por que eu tenho que me comportar do jeito que eles querem? É uma questão muito de ego colonial mesmo.
8: Ego colonial é uma expressão importante, né? A aproximação diplomática entre a França e a África do Sul, você acha que tem relação com o avanço do BRICS e com o temor europeu de perder influência no continente africano?
7: Sim, é possível traçar esse paralelo com certeza. Quando a gente fala sobre a África do Sul, é sempre com um perfil de liderança. Eles não vão procurar essa aproximação, por exemplo, com a Nigéria. Não vão procurar com o Egito, mesmo que o Egito também seja uma potência nesse sentido. Eles procuram com a África do Sul pelo simbolismo que ela carrega. Até no posicionamento da África do Sul, eu vou falar do BRICS porque é o fórum mais importante no momento. Mas no BRICS, ela surge justamente como uma ponte entre esse Sul global e o Ocidente. Então é muito interessante para esses países manterem um contato com a África do Sul. Mas quando a gente faz esse recorte, tanto do G20 como na conjuntura política atual, a gente observa que existem países que estão pressionando a África do Sul para uma política de não alinhamento, e existem países que estão oferecendo um cenário, uma arena aberta para a África do Sul ser o que bem entender. A França vem tentando fazer isso, deixar esse espaço aberto, mas não consegue, justamente pela linha de política, especialmente da França. A Europa, desde do início da guerra russo-ucraniana, vem perdendo um poder que era limitado ao europeu, que era essa estabilidade política. Com a crise energética, com a crise política, com a crise pacífica mesmo, de política de paz, o que resta para a Europa é buscar outras alternativas ali. Então, qual é a alternativa que resta? Países que antes foram colonizados. Então, faz parte, obviamente, de uma estratégia de se manter relevante.
8: Você acha que passa pela cabeça da França que o isolamento da África do Sul, nesse caso, né, que a gente está falando do contexto do G20, possa fortalecer ainda mais a aproximação africana com a China e a Rússia?
7: Com certeza. Até no cenário global mesmo, os países que a África do Sul tem mais aproximação nesse sentido são a Rússia e a China. A Rússia, como essa questão anti-americana e uma posição muito hard power, consegue fazer negociações do cunho tecnológico para a África do Sul. E o interessante é que, mesmo que a Rússia e a China tenham perfis muito diferentes até em relação à África do Sul, o que elas fornecem é uma troca. Nós vamos fornecer tecnologia, investimento, uma abertura comercial, e você me oferece os seus minerais, as suas matérias-primas. Atualmente, a gente observa um movimento mundial que vem atingindo o auge é em relação a essa corrida de matérias-primas, essa corrida de materiais raros. E a África tem muito disso. Então, entre negociar com um país que não respeita uma reunião de fórum, e países que ativamente investem no seu desenvolvimento, a África do Sul com certeza vai tender para a Ásia e não para a Europa.
8: Esse próximo encontro ele vai ser bastante tenso, né? Porque a gente está vivendo um momento de guerra, instabilidade no Oriente Médio, tem o avanço do BRICS, tem essa disputa aberta, né? Que a gente sempre fala aqui no Mundioca sobre quem lidera a nova ordem mundial, e ainda tem o fator Trump. Você acha que com tudo isso a África do Sul, ainda que seja convidada, né? Porque ela foi desconvidada, você acha que o país iria?
7: Depende muito da estratégia que eles querem atingir. Acredito que a África do Sul não é um país que se envolve em polêmicas. É um país que sabe contornar isso. Mesmo que o Brasil, por exemplo, seja uma potência diplomática, a gente observa o Brasil vez ou outra em uma encruzilhada. A gente não observa isso na África do Sul. Esse cenário que estamos vivendo, ele é muito, muito novo. Porém, o que isso significaria para a África do Sul? Se eles são reconvidados, seja em nome da França, seja em nome dos países, seja um pedido de desculpa, isso é um cenário. Nós nos arrependemos do que fizemos e queremos convidar você. Outra coisa a gente retifica o que fez e você pode vir. Depende muito de como esse convite possa ser feito. Mas o que a África do Sul, ela aplica é a política de alinhamento. Ela é contra essa questão de não se posicionar. Tanto que a gente viu que foi o primeiro país que denunciou Israel pro Tribunal Penal Internacional. Isso é um ativismo político muito grande. Então, eu não acho que eles abririam mão disso para agradar o G20. Então, esse desconvite, ele foi muito significativo, foi muito simbólico. Então, se a África do Sul for, de fato, vai ser realmente a primeira polêmica em muitos anos envolvendo esse país.
8: Só para a gente lembrar aqui o nosso ouvinte, o que irritou o presidente Donald Trump foi esse processo contra Israel na Corte Internacional por conta do alinhamento 100% que os Estados Unidos têm com Israel, certo?
7: Exatamente, exatamente. E nesse cenário do Trump com a África do Sul, é muito interessante porque eles tinham uma parceria de desenvolvimento no país africano. E essa parceria foi totalmente cortada. Era, salvo engano, era um patrocínio anual que a África do Sul recebia e ele simplesmente não foi renovado. Porém, foi renovado para outros países africanos. Então a gente observa eles tentando cercar a atuação política internacional da África do Sul. E mesmo assim, em um cenário que a gente sabe que mesmo que os Estados Unidos estejam em um período de crise, ainda é uma grande potência. Então é uma grande potência com a potência simbólica. E eles não subsistem aí, eles não abaixam a cabeça para isso. Então o que é o G20 perto disso?
8: Pois é, as últimas reuniões do G20 elas estiveram um pouco esvaziadas. Qual que é a sua expectativa para essa?
7: É um momento de realinhamento global. Então, muitos países estão sendo afetados pelos diversos posicionamentos globais que estamos enfrentando. Nos últimos anos, a gente teve uma questão muito monotemática. Era guerra Rússia da Ucrânia, era algum conflito entre Índia e Paquistão, era guerra Israel-Palestina, mas no momento tem muita coisa acontecendo. E esses países, para se manterem relevantes, eles precisam de um alinhamento conjunto. Que não seja, pode até não ser um alinhamento conjunto, mas pelo menos uma tratativa diplomática. O que o mundo não pode oferecer hoje é um isolamento estratégico. Eu não vou para esse fórum porque não funciona. Eu não vou fazer isso porque o tal país vai estar lá e eu sou contra esse país. Essas medidas muito pessoais acabam agravando o cenário global que a gente está tendo. Então, mesmo que esteja em um momento muito de recaída dessas últimas reuniões, desse multilateralismo mais voltado ao Ocidente, acredito que essa reunião vai ter um impacto mais significativo.
8: E você acha que ajuda a irritar também o presidente Donald Trump o fato da África do Sul estar no BRICS?
7: Com certeza, com certeza. Eu acho que, até pelo que ela representa, como estávamos falando, a África do Sul, ela superou o apartheid, ela superou um isolamento internacional e ela foi a primeira nação convidada do BRICS, que antes era BRIC. Então ela tem um papel histórico extremamente importante. Ela é a ponte que liga o Sul Global para o Ocidente e do Ocidente para o Sul Global. Então, se o país que serviria de ponte está sendo repudiado, está sendo atacado, é como se ele quisesse realmente sufocar essa participação. Então, a legitimidade moral da África do Sul em participar desses fóruns de cooperação, ela chega ao olhar do governo estadunidense. E justamente a permanência dela no BRICS, não é nem a permanência, nem hesitar em sair, ela valida essa política do alinhamento. Porque mesmo que a gente saiba que o BRICS é uma questão de mercado, é uma questão financeira, uma cooperação sem um alinhamento político, ela não existe. É importante ter esse alinhamento. E esse alinhamento é feito justamente com a adesão da África do Sul.
8: Algum outro país, além da França, levantou a voz para defender a participação da África do Sul no G20?
7: No momento, acredito que não, mas eu não acho que houve uma batalha de eu sou contra, sou a favor.
8: Ainda, né?
7: Exatamente, ainda. Mas como a França está se tornando muito mais relevante nesse debate, eu digo relevante no sentido de notoriedade, e trazendo à tona esse debate, então provavelmente vai ter alguma manifestação nesse sentido. E é realmente a hora da Europa se posicionar por si. Porque a gente observa que eles estão lavando as mãos em relação à OTAN, não querem se envolver mais em guerra, não querem ceder às exigências dos Estados Unidos em relação a isso. Então, fora do G20, vai servir como a África do Sul está servindo, como uma decisão simbólica. Se a França está dizendo que é a favor da África do Sul ser convidada, é um posicionamento político anti-americano. Não digo no sentido da falência do império americano, não nesse sentido, mas de não concordar com o governo Trump. Então esse é o momento que a Europa precisa se posicionar e se alinhar.
8: E assim, se não me falha a memória, essa não é a primeira vez que o presidente Donald Trump trata uma nação africana com desprezo. Eu acho que ele falou da Somália, né? Que só pessoas ruins, foi da Somália ou da Nigéria, não sei.
7: Acredito que tenha sido da Somália, sim. Mas isso é um pensamento muito do Ocidente mesmo, de observar a África como o resto do mundo. Eu nem diria que é tão colonial assim, mas é mais imperialista, mais uma teoria imperialista mesmo. Até em relação à África do Sul, que ele convidou o representante da África do Sul para dizer que existia um apartheid branco, que eles estavam sendo racistas com brancos. E até ali a posição da África foi muito tranquila. Desconversou, ficou constrangido, obviamente. Então existe esse ataque à África, porque por mais que exista um sufoco

0: muita importância, assim como foi desde o início do mundo moderno. Então, não é a primeira vez, nem será a última, que Donald Trump e a Europa se comportará desse jeito com esse continente.
1: Agora, o que que a África do Sul tem a oferecer que Donald Trump não está conseguindo enxergar através dos seus olhos imperialistas?
0: A África do Sul, para o mundo, ela é o símbolo de esperança, vamos dizer assim. Porque por mais que existem dois lados, a questão simbólica e a questão de mercado. A questão simbólica, como a gente comentou, é justamente essa memória anticolonial. É um país que passou por tudo de ruim que a humanidade pode oferecer e ainda assim conseguir condições de desenvolvimento. E aí puxamos para a segunda esfera. Essas condições de desenvolvimento vêm através de diplomacia e de tratados bilaterais ou multilaterais, mas especialmente bilaterais. Esse bilateralismo da África do Sul, ele favorece países como Rússia, como China, como Brasil, como América Latina, que é um da América Latina como um todo. E esse bilateralismo, ele vem no sentido tecnológico. Nós não precisamos só de diplomacia. A África do Sul não vai conseguir manter uma sociedade de qualidade só com troca diplomática e simbolismo. Recentemente, acredito que foi, me falha a memória, 2023, no Fórum de Parceria entre a China e a África do Sul, a China ofereceu um investimento de 360 bilhões de yuans no desenvolvimento do país. E eles vão aplicar isso. Em troca, obviamente, existe um benefício da política tarifária, mas essa é a troca que a África do Sul consegue. Nós temos matérias-primas e materiais raros e vocês têm como desenvolver o meu país. Então é isso que eu quero. É um país que tem uma soberania nesse sentido material, de commodities mesmo. Então, essa importância, não que Donald Trump deixa de ver, mas que ele reconhece e teme. O inimigo hoje dos Estados Unidos não é aquele que simplesmente não gosta de Trump, mas é justamente aquele que não integra a política americana como uma norma nacional, que normalmente foi isso que aconteceu desde a Guerra Fria.
1: A África do Sul é quem para o continente africano? Qual o peso da África do Sul?
0: É uma boa pergunta, porque a África do Sul é uma liderança africana. É quem coloca a África no debate do multilateralismo. Quando houve a primeira reunião do BRICS em relação a novos membros, que acabou resultando na África do Sul, existiam muitas críticas na época, porque outros escolhiam ou o Egito ou então a Nigéria, justamente pelo posicionamento diplomático. Mas o BRICS escolheu a África do Sul, justamente pela razão de ser do BRICS, que é a existência, o potencial de maior poder de compra e venda. E a África do Sul possui isso, de fato. Hoje em dia a gente consegue ver isso. Então, para a África, ela é a abertura para o mundo, mas não uma abertura completa. Uma abertura com critérios africanos.
1: Nesse cenário de tensão entre Washington e Pretória, você acha que a França está tentando preservar o G20 como um espaço multilateral?
0: Bem, eu não veria tão dessa forma. Eu acho que o G20 para a França é uma tentativa de inserir a França em diversos debates e realmente se manter relevante. Eu não acho que a França tenha tanta inovação assim a oferecer ao debate multilateral, justamente pelo próprio funcionamento do país.
1: Muito pelo contrário, né?
0: Exatamente. O próprio funcionamento do país depende da União Europeia, que é algo muito recluso, que é algo muito limitado. Então, o que é que eles sabem sobre multilateralismo? Nada. E se sabem, não querem aplicar. A África do Sul e o G20 são utilizados como uma ponte de se manter relevante. De olha o que eu fiz aqui, eu sou do bem, me deixa entrar no BRICS.
1: Uhum. É, mas talvez eles não sejam bem-vindos, né? A França não é bem-vinda no BRICS, por exemplo. Talvez
0: Exatamente.
1: A Turquia seja, né? Não sei.
0: Com certeza, acredito que a Turquia é um país muito interessante de se estudar e de se analisar. Porque por mais que tenha alinhamento com a OTAN, tem alinhamento com a Europa, também tem alinhamento com a América Latina, também tem alinhamento com a Palestina. Então, é uma carta coringa que muitas pessoas subjugam e subestimam. Mas seria muito mais fácil a Turquia entrar no BRICS do que realmente a França.
1: Agora, ainda falando sobre a África do Sul, você acha que a África do Sul tem um peso tão grande ali na África que poderia, por exemplo, mediar conflitos? O que não falta na África são conflitos.
0: Bom, eu acho que o posicionamento da África do Sul em relação aos conflitos é algo importante, mas não é algo tão basilar assim. Justamente pela presença do Ocidente na África do Sul. A gente observa que existe uma aproximação que deixa alguns países desconfortáveis. Existe uma questão no continente que é a União Africana. Eles desenvolvem a própria política e direito internacional, a própria forma de julgamento e até de interferência quando existe algum direito ou uma violação internacional ocorrendo ali. eles viram a necessidade de criar essa união africana e de rejeitar o Ocidente, porque toda vez que acontecia um crime

0: internacional, era muito mais fácil punir qualquer país africano. A Europa, por exemplo, cometeu crimes internacionais em relação a refugiados. Não chegaram nem ao Tribunal Penal Internacional. Mas a África do Sul, quando sai da linha, já existe uma discussão sobre intervenção naquele lugar. Então a África como um todo observou esse movimento do Ocidente e criou a própria jurisdição, digamos assim. Nesse sentido, quando eles vão mediar conflitos, eles têm os próprios meios para fazer isso. Quando a gente observa as relações da África do Sul, é de uma proximidade muito estranha com países como França, com países como Estados Unidos, com países como Canadá. Então, o que é que esses países querem na África? A gente sabe que é explorar. Então, por que a África do Sul está dando abertura e moradia para eles, digamos assim? Então, é um posicionamento simbólico, sim. É importante, sim. Eles são relevantes. Porém, existe uma desconfiança geral ainda.
1: A gente tocou nesse assunto, vamos nos aprofundar agora. Em que pé que está esse processo que a África do Sul está movendo contra Israel por conta do genocídio?
0: Bom, toda essa questão do genocídio, como a gente comentou, a África foi o primeiro a denunciar o que estava acontecendo. Desse processo foi emitido o mandado de prisão de Netanyahu. Então, todos os países que são signatários e confirmam e afirmam o Estatuto de Roma, que é o estatuto que cria o Tribunal Penal Internacional, tem a ordem de prender Netanyahu caso ele pise nesse país. E é isso que está o processo. Mesmo que o Tribunal Penal tenha reconhecido que existe um genocídio, uma limpeza étnica, existe muito voluntarismo do direito internacional. Por exemplo, os Estados Unidos, ele não adere ao Tribunal Penal Internacional. Então, mesmo que exista um mandado de prisão contra Netanyahu, eles não são obrigados a fazer isso. Existem países que aderem, que são signatários, mas também que não seguem essa regra. Quanto à legislação penal internacional, existe um voluntarismo muito grande. Quando os países signatários, eles aderem ao Estatuto de Roma, eles são obrigados a prender a pessoa que tem um mandado contra eles. Os Estados Unidos, por exemplo, não são signatários do Estatuto de Roma. Então, mesmo que Netanyahu visite o país e tenha essa ordem de prisão contra eles não vão fazer isso. E é isso que acontece no direito internacional. Então, no momento, a gente espera um voluntarismo que talvez não chegue por questões políticas.
1: Você acha que a África do Sul vai continuar nessa vocação de denunciar crimes da humanidade que ela começou?
0: Com certeza. Isso é quase que a razão de ser da África do Sul. De um país que superou um apartheid, que superou uma limpeza étnica, eles têm um local de fala muito importante nesse debate. Então, se a África do Sul, por exemplo, nessa questão de Israel, está denunciando o ocorrido, quem sou eu para negar? Quem sou eu para dizer que eu sou contra isso? O continente africano, ele se divide, obviamente, em esferas de influência linguística e colonial, mas essa questão da importância moral e anticolonial da África do Sul, ela é realmente inegável, independente da zona de interesse.
1: Você acha que está no DNA, então, da África do Sul ter esse tipo de política externa, essa defesa dos direitos humanos por conta do que aconteceu com eles?
0: Eu não diria no DNA, mas foi necessário eles terem esse posicionamento para que não se repita. É realmente uma conservação do direito da memória e da verdade. Eles não negam o que aconteceu no país, mas também não negam a origem desse acontecimento. Tanto no apartheid quanto no genocídio de Ruanda, a gente consegue observar esses caminhos coloniais. E eles não negam isso. Isso é muito importante. Como, por exemplo, a Alemanha não nega o Holocausto judeu. Quando um país nega essa história, ele passa a se tornar, como eu posso dizer, irrelevante até no próprio debate sobre o tema. Então, a África do Sul, ela tem essa porta de entrada privilegiada para esse arranjo como um todo, tanto político, quanto comercial, quanto histórico.
1: Tá certo. Eu tive o enorme prazer de conversar com a Laura Ludovico, advogada, especialista em direito internacional e estudos diplomáticos humanitários, diretora de projetos e pesquisa do BRICS Tech Forum, professora de direitos humanos da Uninassal. Foi ótimo conversar com você, Laura. Gostei bastante. Espero que a recíproca seja verdadeira, que você tenha gostado de falar comigo e com a minha audiência.
0: Com certeza, com certeza. Foi um prazer. Sempre um prazer estar aqui. Estou à disposição para outras.
1: Opa, obrigada. E essas outras virão. Um abraço.
0: Abraço.
1: Muito boa a entrevista da Laura. Gostei bastante. Vamos para o segundo convidado.
2: O Mundioca tem o prazer de ouvir mais uma vez a análise do professor Bruno Mendelski, professor e doutor em relações internacionais, professor visitante de RI e colaborador no mestrado da Universidade Federal do ABC e pesquisador do Núcleo de Pesquisa sobre Relações Internacionais do Mundo Árabe, UruPrima, da Universidade Federal do Rio Grande do Sul e do Centro de Estudos Árabes e Islâmicos da Universidade Federal do ABC, além disso tudo, participante do podcast Sala de Estratégia. Depois dessa mini bio, professor, seja muito bem-vindo e obrigado por ter aceito o convite do Mundioca.
3: Olá, Marcelo, Melina, todos e todas que escutam o Mundioca. Pô, com essa mina até me senti importante. Eu quero dizer que eu tô muito contente e empolgado para mais esse bate-papo.
2: Professor, essa resistência do Donald Trump à África do Sul, dela integrar o G20, ela é motivada por divergências ideológicas, estratégicas, disputas específicas com alinhamento com China e Rússia, ou é dor de cotovelo porque a África do Sul começou a mostrar pro Donald Trump que ele manda, mas não manda tanto?
3: Olha, meu cara, eu acho que é um pouco de cada coisa. Primeiro, sim, acho que há um elemento estratégico e geopolítico, né? A África do Sul é um país extremamente importante. Para lembrar a audiência, a África do Sul é o único país africano membro do G20, também é um membro fundador dos BRICS, é um país que, enfim, pelo seu histórico de combate ao apartheid, tem muita legitimidade, é uma voz muito importante do Sul global e se coloca como tal. Então, esse é um primeiro fator que causa desconforto para os Estados Unidos, né? Lideranças, representantes do norte global. Esse é o estratégico. Mas nós também temos, né, o aspecto ideológico, que inevitavelmente acaba casando com o estratégico. O que é? Enfim, que é essa ideologia de extrema-direita, de radicalismo dos Estados Unidos, né, que vê na África do Sul um governo que, vejam só, né, que discrimina os brancos. Olha só, então, em mais de uma ocasião, os Estados Unidos, né, de uma forma um pouco delirante, né, acusa o atual governo da África do Sul, enfim, que é herdeiro do partido do Nelson Mandela, que teve uma luta linda e corajosa contra os racistas do apartheid, os africaners branco. Ele inverte a lógica, ele diz que o atual governo promove políticas sectárias, discriminatórias e até genocidas contra os brancos. O que é importante deixar muito claro para a audiência qualificada do Mundioca, que não encontra nenhum lastro na realidade. Então a gente tem essa questão ideológica de supremacismo branco, nós temos a questão estratégica da África do Sul ser uma voz muito importante no Sul global, e junto com elas, né, tem o ativismo muito corajoso da África do Sul em denunciar, por exemplo, o genocídio israelense na faixa de Gaza. Então é importante lembrar que no processo que foi aberto na Corte Internacional de Justiça, que julga estados, né, acusando Israel de genocídio, quem abriu isso, quem iniciou esse processo foi a África do Sul.
2: Isso doeu muito nos Estados Unidos também, né?
3: Com certeza, doeu muito. Importante também dizer para a nossa audiência que durante décadas no governo dos Estados Unidos, assim como outros países europeus, endossaram as práticas racistas do apartheid.
2: Essa questão, e aí a gente lembra também, quando o Cyril Ramaphosa foi à Casa Branca, Donald Trump tentou mais uma vez, como sempre tenta fazer com chefes de Estado ali, constrangê-lo, né?
3: Sim, com certeza. E é sempre importante a gente colocar em perspectiva. Essas questões, elas ocorrem, mas geralmente nos bastidores, o que é um pouco inédito na política internacional é essas quase pegadinhas, essas políticas de constrangimento serem abertas, sabe? Serem entre chefes de Estado, sabe? Eu não consigo me recordar nenhum precedente parecido, sabe? Então, que eu, em outras palavras, Marcelo, a gente está vivendo um período de deterioração do poderio norte-americano, da própria ordem internacional, que está cada vez mais, enfim, distante, né, daquilo que ela almeja ser.
2: Agora, o apoio da França à África do Sul indica uma autonomia europeia crescente em relação à política externa dos Estados Unidos?
3: Essa é uma excelente questão, porque historicamente a França, ela procura ter uma política externa um pouco mais independente, voltando décadas atrás. Em determinados momentos ela ameaçou sair da OTAN, então ela tenta se colocar ali como uma política externa mais independente. Mas a verdade, né, que a França, assim como toda a União Europeia, ela não consegue ter um protagonismo, uma independência frente aos Estados Unidos. Lógico, né, o Macron e o seu corpo diplomático ali, no caso o David Martinon, eles tentam se colocar como uma política externa mais autônoma, né, defendendo, no caso, a participação da África do Sul no G20, mas veja, né, isso seria mais efetivo se a União Europeia como um bloco que é importante dizer, junto com a União Africana, a União Europeia integra o G20, se eles colocassem uma nota, se eles lançassem uma postura conjunta de repúdio a essa ação dos Estados Unidos de barrar a entrada da África do Sul no G20, mas não ocorre, né? Então são medidas muito esparsas, sabe? Que não passam muita credibilidade de que de fato a União Europeia quer questionar esse poder exacerbado dos Estados Unidos.
2: Agora, professor, na sua visão, o quanto o fato também da África do Sul ser membro do BRICS afetou o humor de Donald Trump?
3: Ah, eu não tenho a menor dúvida, né, que isso afeta bastante. Como eu disse antes, né, acho que sim, há um elemento ideológico, racista, supremacista, né, enfim, dele estar ali recebendo um presidente negro de um país extremamente importante, mas há a questão estratégica, sem sombra de dúvida. A África do Sul tem uma economia vibrante, é uma sociedade em desenvolvimento, como eu disse, tem esse papel de liderança do Sul global, pelo fato de ter essa experiência de luta e de combate ao apartheid, como eu comentei antes, iniciou esse processo corajoso na Corte Internacional de Justiça contra Israel e é um país que todo mundo está olhando sempre quando a gente fala em África, né? E como ela tem essa postura muito firme do Sul Global, certamente isso desagrada não só os Estados Unidos, como a Europa como um todo também.
2: Agora, o senhor avalia que se houver uma pressão internacional, o Donald Trump, que hoje ele fala uma coisa ao meio-dia e cinco ele muda de opinião, ele pode repensar e chamar a África do Sul para o encontro?
3: Eu acho que isso é plenamente possível, como tu muito bem colocou, Marcelo. Donald Trump, a política externa dele se caracteriza por sempre voltar atrás, sempre tá voltando atrás, diz uma coisa, volta atrás e se houver uma pressão internacional, especialmente dos países do norte, esse é um ponto fundamental, né? Muito se critica a política externa dos Estados Unidos atual e tem que se criticar, mas o restante do norte global fica em silêncio. Então a gente vê países muito importantes como a Coreia do Sul, Japão, Austrália, Canadá, todos fazendo parte do G20, a própria União Europeia, todos eles estão silenciados. Então eu acho que deveria haver uma concertação para ter uma postura forte e dizer, olha, não cabe aos Estados Unidos nenhum membro do G20 excluir outro membro. Muito pelo contrário, porque esse fórum ele parte do princípio da horizontalidade, né? Todos os membros têm o mesmo peso e todas as decisões são feitas por consenso.
2: Na sua visão, professor Bruno, o G20 ainda opera como fórum de governança global ou ele já está fragmentado em blocos rivais informais?
3: Então, essa é uma questão interessante. Eu diria que talvez ele esteja caminhando para isso, né? Porque, veja, mais uma vez é importante colocar em perspectiva, né? Durante ali o final da Guerra Fria, anos 90, até o início dos anos 2010, quem era o grande fórum que decidia as principais questões econômicas e políticas do mundo? Era o G20. Então, era as economias mais ricas do mundo. Mas, com o crescimento do Sul Global e a radicalização das políticas do Ocidente contra a Rússia a partir de 2014 e consequente suspensão e expulsão da Rússia do G7 em 2014, o G20 ficou esse fórum. E vamos lá, né? Ele é composto por 9 países ricos do norte global e mais 10 países em desenvolvimento, além da União Europeia e da União Africana. Ou seja, então ele tem um poder de fato, né? Veja, a gente está falando, até eu separei aqui os dados para poder ilustrar, 85% da economia mundial. Veja, 19 países, 85% da economia mundial e 75% das emissões. Mas aquela coisa, né? Veja, né? Na reunião passada, que ocorreu justamente, na cúpula passada, que ocorreu justamente no final do ano passado, na África do Sul, os Estados Unidos não mandaram o alto escalão. Ou seja, então enfraquece muito, né? E o que se espera, né? Que com essa ausência dos Estados Unidos, outras potências, outros países, especialmente o Brasil, consigam fazer esse meio de campo entre o Norte e o Sul global. Me parece que a Índia faz esse papel muito bem de articulação entre Norte e Sul. Eu acho que o Brasil ele poderia ter um protagonismo ainda maior, porque o fórum para ter essas discussões é o G20. Ele tem essa legitimidade de ter tantos países do norte global quanto do sul, mas aquela coisa, é um fórum, é uma agremiação. Para funcionar, precisa da boa vontade dos seus membros.
2: Você acredita que essa relevância que o G20 tem depende dessa legitimidade do sul global ou não?
3: Eu acredito que com certeza, Marcelo, porque hoje a economia política internacional de hoje, 2026, ela é muito diferente do que era décadas atrás, especialmente no pós-Guerra Fria, na qual havia uma clara hegemonia em contexto dos Estados Unidos e do chamado Norte Global. Hoje, países como a Rússia, a China, a Índia, o próprio Brasil, eles estão cada vez mais na dianteira. E se a gente for olhar os dados, se projeta nas próximas décadas que entre as 5 maiores economias do mundo, 3, 4 vão ser do Sul Global. Então a gente precisa ter esses países para participar, para poder dar a sua contribuição de uma forma muito mais democrática do que era feito antes, enquanto o G7 tinha esse papel.
2: Agora, professor Bruno, no Mundioca fez um programa recente mostrando a saída dos Emirados Árabes Unidos da OPEP. E o quanto isso podia significar a fragmentação do cartel. Aí eu te pergunto, uma tentativa de excluir a África do Sul pode criar um precedente também perigoso de politização do G20 a ponto de colocá-lo em xeque?
3: Eu acho que sim. Eu espero que não, mas eu tenho que reconhecer que ele pode caminhar para isso. Ele pode caminhar para isso, porque, veja, a gente está falando, bem ou mal, da ainda maior potência que são os Estados Unidos. Por isso que eu insisto, meu caro, o posicionamento dos demais países é fundamental. Sabe, se ele estiver, na minha visão, deveria ter um apoio, uma solidariedade, um endosso muito maior à África do Sul. Mas veja, né, e também tem um outro detalhe, né, o Donald Trump tá agora, mas em bem pouco tempo atrás ele pode, ou se espera que ele não esteja mais, aí vai trocar o governo, muda um pouco a política, né, então isso pode acontecer, mas eu acho um pouco difícil, mas enfim, né, com a política que a gente tá vendo atualmente, né, é muito difícil a gente até conseguir construir algum cenário.
2: O G20 se tornou uma reunião mais importante do que a que acontece na ONU, na tua opinião, ou tão importante quanto?
3: Olha, eu brinco, é por isso que eu gosto de participar desse podcast, porque as perguntas, elas são sempre muito gigantes. Veja, em termos de, ainda que a gente esteja falando bastante de Sul Global, eu acredito que ainda ela se ancora muito desse preceito da legitimidade, da amplitude, né, de todos os países estarem presentes, né, mas é diferente quando a gente pega ali aqueles países que de fato detêm o poder econômico e político, né, mas para isso, né, o bloco ele precisa ser um pouco mais coeso. E para ele ser mais coeso, ele precisa, né, que os seus membros de fato participem, se engajem e procurem não só fazer essa concertação, quanto lançar declarações com algum tipo de mecanismo vinculante, né, no sentido de ter metas, de ter indicadores de fato, porque o G20, eu acho que ele funciona muito bem como um mecanismo para reforçar essas decisões globais. Veja, né, o G20, nas suas declarações, ele reforça o multilateralismo. O G20 reforça a preocupação dos acordos de Paris. Ele busca reforçar essas medidas que ocorrem na ONU.
2: Agora, se houvesse essa cisão, que bloco poderia representar o Sul Global? O BRICS, por exemplo, não? Ou um outro a ser criado?
3: Olha, eu acredito que sim. Eu acredito que o BRICS, ele poderia... E, na verdade, acho que ele já exerce indiretamente esse papel, né? Importante constatar, vocês falam muito bem disso no programa, né? O BRICS sofreu uma expansão nos últimos anos, né? Então, envolvendo muitos outros países importantes, como Egito, como a Indonésia, que é sempre bom constatar que é o país com a maior população muçulmana, enfim, que está ali no Sudeste Asiático, enfim, o Irã, a Arábia Saudita, uma posição meio hesitante, sabe? Então, a Etiópia, outros países estão ingressando, a Argentina foi convidada. Então, eu acredito que os BRICS, sim, eles poderiam assumir essa posição, mas o ideal para a governança é que países como o Brasil e Índia conseguissem fazer esse meio de campo entre Norte e Sul Global. Mas para isso, né, as grandes potências do Norte, elas precisam estar dispostas a dialogar.
2: A defesa feita pelo presidente Lula, ela, na sua visão, representou a solidariedade política ou foi uma estratégia de liderança entre os países emergentes ali? Ou seja, eu vou falar, vou defender, mas se eu for voto vencido, e não me atingiu, tá tudo certo também.
3: Eu acho que foi um pouco das duas coisas, né? O primeiro porque o Brasil, especialmente as gestões do PT, ele procura de fato colocar o Brasil como uma liderança regional e uma liderança global, especialmente na gestão do presidente Lula, né? Ele executa aquilo que a gente chama na academia de diplomacia presidencial, ele toma a frente, ele é um ator de política externa, ele faz a diplomacia. Então, quando ele tá fazendo isso, com certeza ele tá buscando esse capital político, mas sempre, lógico, né? Política externa, ela é política. Então, ela também depende do humor doméstico e do humor externo. Mas também ele sabe, o Brasil sabe, que também não é tão interessante ele bater 100% de frente sozinho contra os Estados Unidos. Vou dar um outro exemplo, né? Que eu acho que o Brasil adotou uma postura muito acertada naquele Conselho da Paz do Donald Trump. O que que o Brasil fez, né? Ele não disse que não, nem que sim. Ele o quê? Ele ficou jogando com o ego do Donald Trump, aguardando a postura de outros países, sabe? Ou seja, dizendo, olha, acho que isso tem problema, tinha que incluir os palestinos, tinha que ter maior democracia, mas não fechando a porta, sabe? Então, é essa postura, que obviamente é muito difícil de empregar, é ideal pro Brasil, né? Ele usar o multilateralismo, usar por meio dessas instituições para se posicionar tanto como um defensor do sul global, que eu acho que é a vocação brasileira, quanto também sempre pensando nos nossos interesses como nação.
2: Tá aí, professor Bruno, o senhor levantou uma questão aqui que eu gostaria da gente analisar. Se por acaso, além da África do Sul, Donald Trump falaria assim, olha, eu também não quero o Brasil agora na reunião do G20 que vai acontecer aqui na minha casa. O senhor acha que o mundo compraria o barulho do Brasil mais ou menos do que comprou o da África do Sul? E por quê?
3: Mais uma excelente questão, né? O Brasil, né? Eu sempre digo, né? Eu acho que infelizmente ainda tem muito complexo de vira-lata, né? Nós acharmos que o nosso país não é importante, né? Eu sempre digo, né? Todo brasileiro que vai pro exterior e tem oportunidade de falar com pessoas de outros países, especialmente do sul global, vê quanto o Brasil é querido, quanto o nosso país ainda tenha tido

0: as grandes potências, potências médias, o Sul Global, o próprio Norte Global, como eu disse, Coreia do Sul, Japão, Europa, todos eles tinham que se posicionar mais firmemente contra essa política dos Estados Unidos. Porque, veja, isso vai fazendo a diferença. Vou dar um outro exemplo de uma situação muito, muito mais drástica, né? Veja, né, agora, finalmente, depois de décadas, né, os países europeus começaram a reconhecer a Palestina como Estado independente. Reino Unido, França, Austrália e Canadá. E veja o impacto que isso tem. Porque está cada vez mais isolando os Estados Unidos, está cada vez mais isolando Israel. Ou seja, então, é aquela coisa, né? Não adianta só ficar criticando, tem que se posicionar. Só que em política internacional, toda vez que tu te posiciona, vai pagar um preço. Por isso que essas articulações, eu acredito que sejam muito importantes.
1: Por exemplo, se esses países que o senhor listou, mais Brasil, mais alguém, mandassem delegações de segundo escalão, assim como os Estados Unidos fizeram lá na África do Sul, o senhor acreditaria que esse recado dado seria uma afronta ao governo Donald Trump e ele poderia fazer novas taxações, colocar sanções, tentar bater o pé como ele bate e isso traria algum resultado prático?
0: Acho que sim, porque é importante dizer que o atual presidente dos Estados Unidos, ele adota uma política personalista. Então, ele se coloca como o governo, como os Estados Unidos, e não tem uma relação institucional e técnica, né? Tem uma relação pessoal de quem ele gosta ou não gosta, seus aliados, e por questão ideológica. Então, caso isso seja feito, né, e partindo das outras atitudes passadas dos Estados Unidos, eu diria que seria bem, bem possível, né, que o governo dos Estados Unidos, por exemplo, colocasse tarifas. Mas, mais uma vez, uma coisa seria o Brasil fazer isso, outra coisa seria, por exemplo, todos os países do Sul Global que fazem parte do G20, são 10 países, que todos, ou quase todos, mandassem, ou colocassem na condição: olha, se não readmitir, se não chamar novamente a África do Sul, nós vamos enviar diplomatas, enfim, pessoal técnico de segundo escalão. Nossa, isso seria muito interessante de ver, porque mostraria uma concertação e colocaria os Estados Unidos numa situação muito delicada. Mas se isso for feito de forma individual e por poucos países, né, eu acredito que os Estados Unidos, tendo esse poder econômico que ainda tem e não hesitando em fazer chantagem, eu acho que os Estados Unidos colocaria sim essas tarifas que teriam, estão tendo ainda, não da magnitude que se imaginava, mas estão tendo um impacto muito grande ao redor do mundo.
1: Há um esforço implícito de enfraquecer o BRICS ou outros países que emergem no cenário internacional com força, com essas pressões indiretas no G20?
0: Eu acredito que sim, eu acredito que sim. Eu acho que o governo do Tolson às vezes deliberadamente faz isso, e a União Europeia é aquela coisa, né? A Europa deixou de ser o que era séculos atrás, um berço de ideias com valores progressistas e interessantes, para ter uma política externa muito subordinada aos Estados Unidos. Então, se forem ver o posicionamento da declaração da União Europeia, é sempre naquela coisa, criticando os BRICS, mas também não muito, sempre passando pano para os Estados Unidos, mas eu acredito que sim, até porque, sempre importante dizer, o Norte Global, ele não quer abrir mão dos seus privilégios, né? Os Estados Unidos e a Europa Ocidental, especialmente, não querem abrir mão dos seus privilégios de controle, por exemplo, das grandes instituições internacionais multilaterais financeiras, como o Banco Mundial e o FMI. Eles não querem ceder esse controle, né? Então, a Europa, de uma maneira mais indireta, procura, acredito eu sim, enfraquecer os BRICS, e os Estados Unidos, de uma maneira geral, com certeza, e a atual gestão dos Estados Unidos, do Donald Trump, nem esconde isso.
1: Esse conflito, ele revela uma disputa maior entre modelos de ordem internacional, ou seja, multipolar ou unipolar, onde os Estados Unidos acham que ainda mandam?
0: Com certeza. Com certeza, né? Como eu falei, o mundo, ele é muito diferente do mundo. Na verdade, né, o mundo que a gente vive hoje, em 2026, ele ainda é, em boa parte, o mundo pós-45. Veja só, né? A ordem internacional, ela foi criada no pós-45, a imagem e semelhança dos Estados Unidos, das potências vitoriosas na Segunda Guerra Mundial, mas especialmente dos Estados Unidos. E esse mundo mudou muito. Ele é hoje um mundo multipolar. E é diferente do período pós-Guerra Fria, que aí sim, talvez possa se colocar, durante um curto período de 10, 15 anos, houve uma unipolaridade, um domínio central dos Estados Unidos. Mas o próprio Estados Unidos, né, a partir de sistemáticas violações do

0: direito internacional, e aqui talvez o exemplo mais didático seja a invasão do Iraque de 2013, ele foi minando a sua capacidade, a sua legitimidade. Veja, né, o poder, seja ele a nível doméstico, seja ele a nível internacional, ele precisa da aceitação de quem está sendo dominado. E os Estados Unidos, eles propuseram uma ordem internacional liberal que ia beneficiar a todos. Esse é o aspecto, eu acho, muito importante, Marcelo. Veja, né, a promessa liberal de que com a abertura das fronteiras, a adesão irrestrita à globalização, a adesão aos regimes internacionais, liberalização econômica, se os países fizessem isso, seguindo o consenso de Washington, seguindo a cartilha internacional, isso ia gerar desenvolvimento para todos. Essa foi a grande promessa, que era a promessa pós-45, se intensificou nos anos 80 e 90. O que aconteceu? Ela não entregou. O mundo é desigual, os Estados Unidos minam a sua liderança e está se propondo o quê? Outros mundos, outras formas de governança global, baseadas em experiências do Brasil, da China, da Índia, da Rússia, de vários países do sul global, no sentido de que não há apenas uma forma de tu construir a humanidade, que é essa forma liberal capitalista. Podem haver outras experiências. E, obviamente, né, os Estados Unidos e a Europa, né, não querem perder esse posto. A Europa está muito confortável na posição de grande guia intelectual dos direitos humanos. Mas ela também está muito enfraquecida, porque a gente vai ver na prática que direitos humanos é só para o europeu. Na hora de dar asilo para o ucraniano, branco, cristão, de olho claro, a Europa abraça eles, o que está correto. Mas na hora de dar asilo para os iraquianos, para os sírios, para os afegãos, médio-orientais, muçulmanos ou para a África subsaariana, eles não dão, sabe? O que eu quero dizer? Então, essa ordem ela está em crise. O liberalismo, o capitalismo está em crise porque ele não está entregando o que ele prometeu. E o que o Sul Global procura colocar é outras formas de desenvolvimento para a humanidade que não sejam baseadas apenas na busca pelo lucro.
1: Agora, a cúpula do G20 nos Estados Unidos esse ano está programada para acontecer em dezembro em Miami, na Flórida. E aí eu peço atenção sua para o seu comentário sobre a agenda. A agenda foca em crescimento econômico, energia, inovação, mas reduz os grupos de trabalho anteriores.
0: Com certeza, é exato. Sabe que, me preparando aqui para nossa entrevista, eu entrei no site desculpa se eu estou rindo, mas que é engraçado, da cúpula do G20, estava lá o Donald Trump. Parecia que era uma página dele, parecia que era uma página dos Estados Unidos e do Donald Trump, sabe? E aí eu fiquei lendo todo esse plano de trabalho e pensei, tá, mas cadê a redução à desigualdade? Cadê a mitigação às mudanças climáticas? A transferência de renda, sabe? Então, o que? Os Estados Unidos, eles estão usando essa oportunidade para tentar impor a sua visão de desenvolvimento, que é uma visão que obviamente beneficia eles, né? E não só eles, uma pequena parte dos Estados Unidos, em detrimento do desenvolvimento do mundo. Por isso que eu digo, mais uma vez, para mim, eu acho que o caminho é ter uma articulação forte do Sul Global, primeiramente entre eles, e depois países como Brasil e Índia, fazer uma ponte com o restante do Norte para dizer, não, peraí, sabe, vamos voltar ao diálogo, vamos voltar ao respeito internacional, vamos buscar outras formas de desenvolvimento, né?
1: E o que que o senhor acha do Donald Trump, que anunciou que ele pode convidar Vladimir Putin para a cúpula?
0: Pois é, veja, né, eu digo, a gente precisa dialogar, né, eu acho que a postura que a Europa e os Estados Unidos adotaram em relação à Rússia foi de total isolamento e colocando ela cada vez mais junto à China e ao Sul Global, né? Eu acho que a Rússia é um player fundamental, tem que se dialogar, tem que buscar se negociar, especialmente, né, com a principal liderança do país. Eu acho importante que esses líderes participem. Importante constatar também que na cúpula passada, na África do Sul, não só o Trump, quanto o Xi Jinping da China não participou. Acho que essas lideranças que, de fato, têm o poder de decisão, elas têm que participar. Eu acho que seria muito bom que participassem, especialmente para poder resolver, uma vez para todos, o embrólio em relação à Ucrânia.
1: Agora, seria uma tentativa dos Estados Unidos se aproximarem da Rússia?
0: Eu acho que sim. Também é importante constatar, né, que a política dos Estados Unidos em relação à Ucrânia do governo Trump é muito diferente do governo Biden. Então, o governo Biden adotou uma política de confrontação com a Rússia e de apoio irrestrito à Ucrânia, né? Não tanto preocupado com o fim da guerra, mas também movimentar a sua indústria de armas, né? Só a gente vê os pacotes bilionários, né? E veja, né, quando o governo dos Estados Unidos diz que vai doar armas, que vai fazer empréstimos, vai transferir algum tipo de tecnologia, né? Ele está comprando isso da sua indústria. ou está conseguindo de alguma forma que isso seja comprado, ou seja, ele está movimentando a sua própria indústria. O Donald Trump, enfim, com todos os seus problemas que a gente sempre elenca, porque tem que ser elencado, ele tenta ter uma postura um pouco mais pragmática em relação ao conflito, buscando se aproximar da Rússia para ter uma solução. Obviamente, né, quando ele tem esse tipo de iniciativa, ele passa por cima da Europa, que, mais uma vez, né, está enfraquecida, tenta ter uma agenda própria, mas não consegue se articular, não consegue se organizar dentro das suas divisões.
1: Para terminar, professor Bruno Mendels, se por acaso Donald Trump volta atrás e fala, olha, tudo bem, a África do Sul pode vir para o G20, e a África do Sul fala assim, agora quem não quer sou eu, qual seria o impacto disso?
0: Olha, eu primeiro, como a gente comentou, né? Se o Donald Trump fizer esse movimento, não vai ser nada de novo. Mas se a África do Sul dobrar, possa dizer que não vai, no sentido de denunciar, né, essa medida totalmente unilateral. Porque veja, né, não cabe a nenhum membro, seja os Estados Unidos, qualquer um do G20, excluir, não convidar outro membro para as reuniões de cúpula, porque justamente o objetivo da agremiação é o diálogo, é a conversa. Então, eu acho que se a África do Sul tomasse essa decisão, né, eu acho que seria uma decisão corajosa, acho que seria uma decisão interessante que marcaria posição. Mais uma vez, eu acho que isso preferencialmente poderia ser articulado com as outras potências do Sul global, mas pelo modo como os Estados Unidos vem tratando formalmente a África do Sul, né? E aqui, rapidamente trazendo alguns dados, né? Os Estados Unidos também impôs tarifas ultra elevadas em relação à África do Sul, expulsou o seu embaixador sul-africano. Acho que seria uma medida de contestação muito interessante.
1: Tá certo, a gente teve o imenso prazer de ouvir mais uma vez a análise do professor Bruno Mendelski, doutor em Relações Internacionais, professor visitante de Relações Internacionais e colaborador no mestrado da Universidade Federal do ABC e pesquisador do Núcleo de Pesquisa sobre Relações Internacionais do Mundo Árabe, o NUPRIMA, da Universidade Federal do Rio Grande do Sul e do Centro de Estudos Árabes e Islâmicos da UFABC, além de ser participante do podcast Sala de Estratégia. Professor Bruno, muito obrigado, sempre é muito bom te escutar, eu espero que você volte muito em breve aqui ao Mundioca.
0: Com certeza, Marcelo, Melina, a todos da produção, muito obrigado pelo convite. Para mim sempre é um exercício intelectual muito interessante conversar com vocês. Eu acho as perguntas sempre muito pertinentes. Aprendo muito. Grande abraço para todos os mundiocres e conte sempre comigo.
1: Um grande abraço, professor.
0: Abraço, tchau, tchau.
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6: Em um passado não tão distante, os mais novos se divertiam correndo pela casa, pela escola e pelas praças, soltando a imaginação para inventar brincadeiras ao lado de amigos de carne e osso. No avanço da segunda década do século XXI, porém, crianças e adolescentes estão cada vez mais hipnotizados pelas telas dos celulares, afastando-se da vida real e se expondo, muitas vezes sem perceber, a problemas comportamentais, emocionais e físicos.
7: O uso diário de telas está relacionado a níveis mais baixos de aprendizado durante a primeira infância, período que engloba os 6 anos iniciais da criança. Segundo uma pesquisa da Organização para a Cooperação e Desenvolvimento Econômico, a OCDE, em parceria com a Fundação Maria Cecília Souto Vidigal, as áreas mais afetadas são, respectivamente, o aprendizado com números, fala e leitura.
6: De acordo com os pais e responsáveis ouvidos pela pesquisa, 50 90,4% das crianças utilizam dispositivos digitais todos os dias e 11,4% delas nunca ou quase nunca utilizam tais dispositivos.
7: Eu sou o Kaique Santos.
6: E eu sou o Rafael Costa e você está ouvindo o podcast Jabuticaba Sem Caroço da Agência Internacional de Notícias Sputnik Brasil.
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6: 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Vamos agora bater um papo com a nossa primeira entrevistada.
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7: A gente recebe agora no Jabuticaba Sem Caroço a Ana Carolina D'Agostini, psicóloga e pedagoga, especialista em saúde mental no Instituto Ame Sua Mente. Ana Carolina, bem-vinda aqui ao nosso podcast, ao Jabuticaba. Como vai?
9: Olá, pessoal, tudo bem? Muito obrigada aí pelo convite, estou feliz de trocar aqui com vocês.
7: Prazer nosso te recebê-la aqui. As escolas têm aí percebido aumento da dificuldade de concentração por parte das crianças e adolescentes por conta do excesso de telas. Você, né, atuando nessa área, já começa a perceber isso, Ana?
9: Sim, certamente. O excesso de telas, ele é um aspecto recente, né, que a gente está vendo agora os impactos, principalmente cognitivos, emocionais e sociais nessas crianças. E na escola, esses sinais começam a aparecer de uma forma bastante clara. Então, se a gente pensa em saúde mental, a gente observa que essas crianças e também adolescentes têm mostrado mais sinais de ansiedade e até mesmo transtornos de ansiedade, mais irritabilidade, comportamentos impulsivos, né? As crianças e adolescentes já têm uma dificuldade em retardar a gratificação, em pensar nas consequências dos seus atos, mas uma impulsividade ainda maior, dificuldade de autorregulação aí, tanto das emoções quanto do próprio comportamento, menos habilidades sociais, justamente por essa troca acontecer muito ali nas telas, né? Então, quando a gente vê a necessidade de interação presencial, acaba tendo muito mais isolamento, justamente por falta de habilidades aí de desenvolvimento nesse sentido. Pensando em saúde mental, também uma diminuição da tolerância à frustração, justamente porque nas telas a gente vê que tem recompensas muito rápidas, imediatas e uma outra lógica ali de conseguir o que a gente quer. Problemas de sono, então crianças, adolescentes ficando na tela até muito mais tarde, então isso compromete aí o horário de dormir e, consequentemente, como essa criança vai estar em relação ao humor, à prontidão para os estudos, ao desempenho nas aulas, a começar conversas, a ficar menos irritado. E também, como eu trouxe ansiedade aqui no começo, sintomas de depressão também têm aumentado aí em crianças e adolescentes.
6: E, professora, hoje existe, digamos assim, uma desigualdade cognitiva perceptível dentro da sala de aula entre alunos mais expostos às telas e aqueles com rotina mais equilibrada?
9: Sim, certamente. Então, esse termo desigualdade cognitiva, ele é recente e eu acho que ele representa muito desse fenômeno que a gente tem observado na atualidade, né? Então, esse uso excessivo de telas, o que que acontece? Ele acaba influenciando o desenvolvimento cerebral e as oportunidades de aprendizagem que acontecem de forma desigual, justamente como o termo diz, há uma desigualdade cognitiva. Então, eu acho que primeiro é importante a gente evitar esse alarmismo moral, né, da gente colocar as telas excessivamente como vilãs e não olhar também para os aspectos positivos de ganho, de criatividade. O que a gente tem que olhar de maneira crítica é para o excesso, é para essa ausência de mediação e para as desigualdades, né, que a gente observa em contextos familiares e escolares, por exemplo. Que, como eu trouxe agora há pouco na minha fala, a gente já vê impactos reais aí no desenvolvimento, tanto cognitivo, como emocional, como social. Então, que é importante a gente pensar? Que o cérebro da criança e do adolescente, nessa fase da vida, está em pleno desenvolvimento. Então, isso quer dizer o quê? Que o cérebro, ele é plástico a nossa vida inteira, ou seja, ele recebe informações aí do ambiente, das experiências que são vividas, e ele se altera tanto para aspectos positivos quanto para negativos. Então, todo elemento, toda experiência que caracteriza a infância e adolescência tem que ser olhado aí também para os impactos que tem no cérebro. Então, a partir dessa desigualdade cognitiva que a gente vê que tem um excesso, né, em muitas famílias, isso acaba chegando na escola e também socialmente, que prejuízos que a gente vê principais? De atenção, de linguagem, de modulação emocional, de conseguir se colocar no lugar do outro, que é a empatia. Justamente porque essas habilidades são ser treinadas aí na vida real. E quando a gente pensa em tela, os estímulos são o quê? Muito rápidos, então é diferente de um tempo de você ler um livro, você ter uma conversa mais lenta, de você ir a um museu, de você estar assistindo uma aula, por exemplo. Tem essa recompensa imediata, esse excesso de novidade, essa espera pelo que vai vir e uma dificuldade de foco maior ali no presente, na espera. Além dessa hiperestimulação dopaminérgica. Então a dopamina é um neurotransmissor, né, ligado aí à recompensa e ao prazer, e as telas e jogos, mídias sociais, enfim, acabam fazendo essa hiperestimulação. E o cérebro fica viciado nessa dopamina. E quando você está em contextos que você não tem essa hiperestimulação, você pode ver prejuízos, como por exemplo na escola, né? É uma dificuldade em sustentar a atenção e tarefas mais lentas, lidar com o tédio, que é com essa espera, com esse vazio, com algo que não está totalmente preenchido, desenvolver a persistência fica mais difícil. Esperar, seja pelo que for, seja pela sua vez de falar, de escrever algo, de se colocar e de elaborar também aí as emoções, porque a gente tem menos troca real ali com o outro e acaba percebendo menos sinais. Então, se eu fosse fechar aqui minha fala nesse momento sobre esse tema de agora, eu diria que o problema não é a tecnologia em si, que a gente tem que ter esse cuidado, mas justamente quando ela substitui experiências fundamentais para o desenvolvimento humano.
7: Ana Carolina, e aí, entre essas habilidades, né, algumas que a gente já está trazendo aqui e citamos, quais habilidades acabam preocupando mais vocês, educadores, atualmente? Entre, por exemplo, né, a atenção, a interpretação, memória, escrita, ou mesmo a convivência social, essa relação social, né, de um aluno para com o outro, ou mesmo essa relação com vocês, educadores?
9: Se a gente olhar assim, como um todo, está tudo interligado. Mas acho que uma principal preocupação, eu diria que são as habilidades sociais, além das cognitivas aí para a escola, mas eu começo colocando as sociais, porque elas impactam tudo aquilo que a gente vai fazer. Então, nós, seres humanos, somos seres gregários, voltados aí para a comunidade, para a troca, para estar com pessoas. E quando essas experiências digitais acabam substituindo em uma parte aí bastante significativa das interações reais, a gente vê um prejuízo importante em sentir que a gente tem com quem contar, em fazer uma leitura dos sinais do outro. Então, por exemplo, se eu me conecto majoritariamente no meio digital, eu deixo de ter sinais importantes de quando algo que eu fiz desagradou. Você vê que os discursos de ódio na internet, eles são muito mais fortes do que acontece aí na vida real, justamente porque a gente não tem essa troca. Então as pessoas acabam sendo mais impulsivas, também mais violentas e lendo menos o que estão causando ali no outro ou em outros grupos. Então esse prejuízo em habilidades sociais, ele acaba deixando a criança e o adolescente com menos senso de pertencimento das interações reais. Então isso é um prejuízo bastante importante, porque para a nossa saúde mental é fundamental a gente ter a troca, que é presencial, com esses aspectos humanos, assim, de cuidado, de percepção, de comunicação, de desenvolvimento dessas habilidades também. Então eu diria que esse é um prejuízo bastante importante e que ele não vem com a gente de nascença, né? Saber se comunicar de forma respeitosa, ouvir o que o outro está dizendo. Essas são habilidades que a gente experiencia na vida real somente quando a gente tem oportunidades para isso. Então isso é algo que me preocupa bastante, principalmente porque a gente tem observado um aumento muito grande de casos de bullying, cyberbullying, com violências que a gente não via em anos assim atrás, acho que dá para colocar num recorte assim bastante recente, assim como índices de saúde mental muito preocupantes, como quadros de depressão, de ansiedade e até aumento, né, de índice de suicídio aí no Brasil. Enquanto outros países a gente tem observado uma diminuição, né, desse quadro tão grave aí dentro da saúde mental. Eu trouxe primeiro as habilidades sociais, né, como esse fator preocupante, e como a gente se conecta socialmente, também interfere em como a gente está na escola. A nossa vontade de estar lá e sentir que aquele ambiente faz parte, né, para essas crianças e adolescentes, a vontade de prestar atenção, não se sentir ameaçado porque está sofrendo cyberbullying, por exemplo, conseguir estar mais atento e ter vivências mais significativas aí em sala de aula.
6: E professora, vamos pensar também nos docentes. Os professores, eles estão preparados, de fato, para lidar aí com os impactos cognitivos e também emocionais devido ao excesso de telas dos alunos?
9: Eu diria que essa é uma novidade aí para todos nós adultos, seja como pais, seja como docentes, seja como profissionais da saúde mental. Eu acho que para os docentes tem uma série de fatores que acabaram acontecendo aí de uma maneira muito rápida. Então, se a gente pensar há 6 anos, a gente estava começando a viver uma pandemia, a gente migra para o ensino remoto, para uma comunicação que é excessivamente em tela, que praticamente eliminou o convívio social. Depois a gente tem uma volta para a escola, com todas essas consequências cognitivas, emocionais, sociais, voltando para a escola, e um aceleramento muito rápido aí de inteligência artificial, e de uso de telas, e de mídias sociais, e de novos jogos, e o cyberbullying aumentando. Então tudo isso chega até a escola e vira mais algo, um algo a mais para o educador também lidar. Então eu diria que tudo isso se sobrepõe, né, esse contexto social, cultural que a gente está inserido, e para os docentes eu acho que é um desafio a mais. Porque os diagnósticos de, por exemplo, déficit de atenção, quadro de depressão, ansiedade, como eu trouxe aqui, nunca foram tão altos. E como isso chega até a sala de aula, vira um desafio. Porque o professor, ele não tem esse preparo exatamente para lidar com essas questões de saúde mental e com o que fazer com as especificidades de cada diagnóstico. Ele tem um grupo ali para lidar, além de todo o excesso aí, né, de carga de trabalho, de ser uma profissão que é altamente estressante e que exige muito preparo, muita entrega. Então eu diria que não é esse preparo, mas é um debate muito grande e uma postura bastante ativa aí dos professores em construir novas formas de aprendizado e de relacionamento.
7: Ana Carolina, vocês já percebem as crianças e adolescentes chegando à escola mais ansiosos e impacientes também com as aulas, com o que é proposto, ou mesmo nas relações entre eles? Isso afeta também o aprendizado?
9: Sim, sem dúvida. Então eu trabalho bastante com escolas, com educadores e também com famílias, e essa é uma queixa de o que fazer. Né? Então, os alunos muito menos disponíveis ali para foco, para atenção, para fazer certas tarefas que antes eles conseguiam com mais facilidade, né, nessa geração, nessa faixa etária, e uma dificuldade maior em lidar com o tédio, né? Então, esse tédio, esse momento que a gente não está preenchido, hiperestimulado, que acaba... quando a gente tira essas oportunidades de tédio, por exemplo, a gente diminui a criatividade, a autonomia, a imaginação, os pensamentos que podem surgir para a gente sair de determinadas situações. Então, eu diria que tem esse conflito de gerações, esse problema da nossa era atual, que afeta também os adultos, a gente não pode esquecer disso, mas para essa faixa etária da infância e da adolescência, é especialmente mais desafiador, dado como o cérebro está se desenvolvendo, dado como eles têm essa fase de vida fundamental para desenvolver habilidades sociais e esse período de aprendizagem que é chave, né, que acontece dentro da escola.
6: E, professora, você acha que hoje a escola consegue competir com o nível de estímulo oferecido pelas telas e também pelas redes sociais?
9: Eu acho que nada nem ninguém consegue competir com esse tipo de estímulo. Eles chegam a ser comparados com o uso de drogas, por exemplo, ou com outros tipos de vício. Então é algo muito sério que a gente não tem que diminuir e eu acho que não tem que nem tentar competir, né? Porque essa seria uma luta já perdida. Eu acho que é conseguir elaborar, ajudar a desenvolver o pensamento crítico, é problematizar, é criar espaços de convivência na escola que sejam mais saudáveis e conseguir olhar com muita atenção para esse impacto que tem o consumo rápido, que é disponibilizado aí nas telas, né, em plataformas digitais, essa capacidade de multitarefa, de muita coisa acontecendo ao mesmo tempo, muitas abas abertas, jogos com muitos estímulos, essa dificuldade de aprofundamento, então é muito conteúdo para você ficar rodando ali muito rápido, que nunca termina, e que acaba levando a uma baixa persistência cognitiva, né? Porque todo esse meio, ele é feito para viciar, para ser prazeroso e para não ter a persistência.
6: E, professora, a gente viu agora, recentemente, aí, o novo Plano Nacional de Educação sendo debatido, né? A gente pode entender que o novo plano, ele já considera aí problemas com as redes sociais / telas ou ainda não?
9: Sim, considera, porque esse plano ele fala, né, de recomposição, recuperação aí da aprendizagem e não tem como a gente olhar para esse tema sem considerar todo esse contexto. E não esquecendo também que a gente teve o lançamento agora em março do ECA Digital. Então o ECA Digital acho que ele chega para somar aí nesse debate, porque traz justamente essa problematização e essa regulamentação desse uso que é feito assim dos direitos, né, de crianças e adolescentes dentro desse espaço que é digital, porque ele praticamente a gente não consegue mais fazer essa distinção entre o que é real e o que é digital. Para essa geração, e se todo esse universo já é como um todo, né? Então a gente como adultos, como tomadores de decisão, como elaboradores de política pública, a gente tem que olhar sempre para essa intersecção entre os diferentes temas e como se relacionam.
7: E a diferença entre alunos que usam a tecnologia de forma pedagógica, aqueles que consomem telas majoritariamente para entretenimento, e aqui também queria trazer como que fazer nessa diferença, já que apesar de ter havido uma proibição dos celulares nas escolas, e isso não faz muito tempo, e há estudos aí, né, que tentam entender se foi efetivo ou não, se isso é cumprido também, mas dá para fazer essa diferença? E tem escolas que, óbvio, têm a tecnologia como aliada nesse aprendizado, ou tenta pelo menos com tablets ou computadores ali ao auxílio. Tem como fazer? Como que, né, que a gente faz, lida com esse contraste? Porque você tendo acesso, né, a um tablet, a um computador, como que você blinda o aluno de repente numa aula, ele, em vez de estar focado ali no conteúdo ou no programa, no auxílio da aula mesmo, para não entrar em alguma rede social? Não sei se só bloqueios são efetivos, que acho que isso também já existe, né, professora?
9: A gente está lidando, né, com essa proibição, ela é recente, e quando eu lido com as escolas, ou mesmo visito escolas, eu já vejo uma outra atmosfera, principalmente nessas questões sociais, que eu enfatizei tanto aqui na minha fala. Porque eu trabalhei bastante tempo em escolas, e eu lembro de passar no intervalo, assim, e ver uma grande maioria de crianças e adolescentes, cada um no seu celular, quieto ali, sem brincar, sem interagir um com os outros, mas nas telas. Então, quando a gente tem essa proibição, eu acho que a gente lida diretamente com essa construção de espaços de mais troca, de mais respeito, e também de vício mesmo, né? E de olhar para a escola como um espaço que ele não é para ser exclusivamente de telas. E isso não significa que a gente não tenha que ter essas telas, mas com intencionalidade pedagógica. Eu acho que a chave está aí. Então, eu acho que não tem como a gente negar a importância e o advento aí da tecnologia. Ela já faz parte das nossas vidas aí há muitos e muitos anos, e a gente conseguiu evoluir muito como sociedade e cognitivamente. Então, eu não acho que elas têm que deixar de fazer parte da infância e da adolescência, não é isso. Mas elas têm que aparecer com intencionalidade. Então, o professor, a gestão pedagógica, que seja, eles podem decidir como é que esses momentos vão acontecer. E cabe à escola, à sala de aula, ter combinado sobre esse uso. E ter essa fiscalização e os adolescentes saberem, as crianças também, quais as consequências, se eles estiverem fazendo um uso que não é direcionado aí àquela intencionalidade, né?
6: E, professora, eu tô pensando o seguinte aqui, né? Eu sou da época da enciclopédia, eu nem sei se o Kaique chegou a pegar a época que nós pesquisávamos antigamente, né? Tínhamos aí atrelado a alguns jornais, né? Cada edição, cada domingo vinha uma enciclopédia, né? Uma edição nova. Enfim, os meus trabalhos de escola eram muito pautados através do conteúdo das enciclopédias, né? E hoje em dia temos aí a internet e também agora temos o chat GPT, né? A inteligência artificial. Professora, o fazer, o produzir conteúdo mudou? Quais mecanismos hoje, me bateu essa curiosidade, quais mecanismos os professores têm para que eles entendam ali que aquela produção de conteúdo, um trabalho, por exemplo, não é um trabalho com base nas informações do chat GPT, e sim numa pesquisa, tudo bem ter usado a internet, mas enfim, numa pesquisa aprofundada do aluno, né, que aquele texto de fato é dele e não de uma internet. E aí eu te pergunto, dentro da sua vivência mesmo, o seu dia a dia, enfim, debatendo com outros professores, o fazer escola está sendo modificado por conta dessas ferramentas tecnológicas que estão, em algum lugar, talvez, emburrecendo as pessoas?
9: Sim, sem dúvida. Eu sou da época das enciclopédias também. Eu tenho uma certa saudade dessa época, ao mesmo tempo penso que a gente tinha muito menos fontes e menos referências, mas era algo assim, né, de ter uma busca que era ali mais cuidadosa, uma leitura, um tempo de escrita que era mais dedicado. E esse aprender, ele mudou. E está acontecendo de uma maneira muito rápida, então a gente está nesse momento chave aí de desenvolvimento de como lidar com esse aprender. Então a gente vê, por exemplo, que em universidades, eu vejo universidades norte-americanas, por exemplo, que tem muitos professores que já desenvolveram a própria IA. Então eles juntam todos os artigos, produções, centenas de conteúdos que eles possuem, colocam no IA e o estudante, para a aula dele, tem que estudar dentro daquela IA. Então eu acho que o nosso papel agora, já que esse aprender e principalmente se fazer, produzir, ele mudou, é ensinar os estudantes o quê? Primeiro é ter pensamento crítico, então é saber olhar para as informações e conseguir distinguir o que, que foi feito aí pela inteligência artificial sem um toque humano, o que, que a gente pode fazer para construir de maneira conjunta, para que não seja algo que nos emburrece, que nem você colocou, porque virou um trabalho que não tem autoria alguma, não tem esse esforço cognitivo, não tem essa pausa, esse pensamento que é tão fundamental para a gente construir raciocínios, né? Para a gente construir a forma como o nosso cérebro pensa. Então, eu diria que esse pensar criticamente é saber fazer perguntas, é saber trabalhar junto e otimizar muitas vezes certas tarefas que elas podem ser mais automatizadas mesmo. E também buscar inspiração. Então, eu acho que a gente tem que, mais que nunca, trabalhar a criatividade, a imaginação, a responsabilidade e esse pensar crítico para que a gente não seja emburrecido, nem dominado, nem substituído pelo que essas tecnologias podem fazer. Porque a tecnologia, ela também educa, ela também promove um acesso que ele é mais igual na nossa sociedade, ele amplia repertório e também pode sim desenvolver a criatividade. A questão é quando tem essa terceirização de que tudo vai ser feito ali, é quando tem um excesso, uma falta de mediação e uma falta de intencionalidade pedagógica, né? Que aí a gente mata todo o raciocínio e a importância de aprender determinado tema.
6: E, professora, mais um ponto aqui. Antigamente, eu acho que pra mim, eu não sei se pra você, eu acho que o Kaique não pegou muito essa fase, o melhor momento, assim, antes da aula, era poder sair pra comprar os livros, né? Eu estudava em escola particular, então eu comprava junto com a minha mãe os livros didáticos. Então era o melhor momento, né? De ter aqui livro de história, geografia, inglês, enfim, português, matemática. Hoje em dia, até os livros didáticos, eles estão se modificando por conta da tecnologia, tanto da internet, quanto da inteligência artificial. As crianças agora, elas têm esse livro virtual ou ainda continua esse livro de fato, que vai lá, compra o material, aquela pilha de livros? Como é que tá?
9: Bom, os livros, eles continuam, a gente ainda tem o Programa Nacional do Livro Didático no Brasil, por exemplo. Então, os livros didáticos ainda estão aí. Mas eu acho que eles ficam até desatualizados, chega a ser assustador, assim. Se você passa uma semana sem olhar aí para as novidades de tecnologia e inovação, você já se sente muito atrasado. Então, eu acho que precisa ter essa combinação entre o que a gente pode trazer de inovação, de conteúdo digital, com os livros didáticos, porque a gente ainda tem um conteúdo que é muito caro para estar nesses livros didáticos. Então, são bases fundamentais para a gente pensar sobre qualquer outro tema, né? Seja a disciplina que for. Então, eu sou uma defensora dos livros aqui sempre, e eu acho que eles jamais vão ser substituídos. A questão é sempre pensar como é que a gente pode somar, trabalhar junto, para que não fique só essa era digital pautando debates, produzindo conteúdo, sem que a gente tenha uma base mais sólida e fundamental do que a gente precisa discutir.
7: É interessante citar a parte do PNLD, do Programa Nacional do Livro e do Material Didático, que é, né, esse programa, essa política pública do MEC e do FNDE, porque nessa atualização, principalmente nos livros voltados para o ensino médio, ele traz essa série de conteúdos também que traz um pouco sobre essa educação digital. Então, traz um pouco do que a gente está falando aqui para o livro, até talvez para deixar um pouco mais interessante para esse aluno ainda o material físico ali para estudar. Então, bem legal, né, a gente ter lembrado disso aqui. E, Ana, a gente viveu um período tenebroso que sempre, né, mexeu com várias camadas, né, com a sociedade toda, enfim, interferiu no processo de vida que foi o período da pandemia, a partir de março de 2020. E claro, isso acho que acabou refletindo em aspectos diversos para todo mundo. E acredito que na educação também, a pandemia e o ensino remoto, que foi esse desafio de vamos como manter a educação diante desse isolamento, diante desses desafios de não sabemos o que vai acontecer daqui pra frente, deixaram impactos permanentes nesse comportamento e no desempenho dos estudantes também, né? Até porque foi a partir de março de 2020 que explodiu mesmo a pandemia e começou todo esse processo de primeiro fechamento, depois essa adaptação, e pelo menos até quase 2022 a gente viveu um pouco esse período mais complicado para depois voltar tudo ao normal, ou tentou se voltar ao normal com o uso de máscaras e tudo mais. Mas queria que você trouxesse pra gente essa relação também dos reflexos e impactos causados pela pandemia de Covid-19.
9: Então, eu acho que essa pandemia, né? Ela ainda é recente, ao mesmo tempo já aconteceu tanta coisa depois que parece que ficou lá atrás, mas não. A gente tem uma série de pesquisas que olham justamente para essa geração de crianças e adolescentes e os impactos que isso trouxe. Então eu publiquei até um artigo recente que fez que era um estudo olhando para mais de 900 crianças e adolescentes aí de escolas brasileiras, avaliando os impactos. E o que a gente observou? Principalmente uma queda na empatia, que é essa capacidade de se colocar no lugar do outro. Então esse é um déficit bastante importante, assim como impactos socioemocionais. Então eu diria que uma das principais consequências a gente vai observar aí. Então a pandemia, se a gente pensar, né, foi um momento de percepção de ameaça, estresse, e essa sensação de que algo muito ruim poderia acontecer a qualquer momento. De fato, aconteceu, né? A gente perdeu muitas vidas, a gente perdeu convívio social, a gente viu num cenário aí de total ameaça. Então, essa sensação de desamparo, ela tem consequências para a saúde mental, que a gente vê efeitos assim até hoje. A gente observa assim no cenário brasileiro aumentos de casos de depressão e de ansiedade, perda de habilidades sociais, né, em crianças e adolescentes, como eu trouxe também na minha fala aqui hoje. Isso está bastante conectado aí à pandemia. E um lado que a gente vê é quantas escolas, a grande maioria, né, e aquelas com mais recursos financeiros, obviamente, tiveram mais facilidade de se adaptar rapidamente a um novo contexto altamente aversivo. E isso teve bastante consequência também para os docentes, de sobrecarga, de distanciamento e de tentativas de criar um novo contexto que se assemelhasse ao real, mas que era virtual.
7: Tá ótimo. Ana Carolina D'Agostini, psicóloga e pedagoga especialista em saúde mental no Instituto Ame Sua Mente. Obrigado, Ana, pela participação com a gente no Jabuticaba.
9: Muito obrigada a vocês.
6: Obrigado, Ana, e volte sempre. Tchau.
9: Tchau, tchau.
7: 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Essa pesquisa da OCDE também identificou que habilidades como compreensão oral, ampliação do vocabulário e consciência fonológica, que é a capacidade de identificar e manipular sons da linguagem, foram afetadas. Compreensão de medidas como muito e pouco, raciocínio com números e reconhecimento de padrões também foram afetados.
6: Entre outros impactos observados estão prejuízos à memória e aos aspectos socioemocionais, como empatia, confiança e comportamento social. A média de idade das crianças analisadas era de 5 anos e meio, faixa etária que corresponde à etapa final da pré-escola. Por isso, a gente fala mais sobre o assunto com o nosso próximo convidado.
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6: O Jabuticaba Sem Caroço bate um papo agora com José Tomé, ele que é psiquiatra, professor e coordenador de curso Psicodinâmica sobre Crises Disruptivas no Instituto Sede Sapiência São Paulo. Seja bem-vindo, professor, tudo bem?
10: Obrigado pelo convite, vou bem.
6: É o prazer todo nosso em recebê-lo aqui mais uma vez, né, doutor? Bom, para falar agora sobre telas, o que a ciência, doutor José, já consegue afirmar com segurança sobre os impactos do excesso de telas no cérebro em desenvolvimento? Explica pra gente.
10: A ciência já vem há um bom tempo explicando, enunciando os problemas que o uso sem limites da tela pode causar no ser humano. Vamos começar da criança, né? Ainda hoje a manchete do jornal Estado de São Paulo é sobre uma pesquisa da OCDE sobre esse excesso de tela, o que está provocando em um nível em relação à aprendizagem de crianças em vários estados brasileiros, né? E isso traz um déficit cognitivo, traz uma redução da capacidade de concentração, elas vão ter provavelmente uma diminuição da capacidade de manter o foco, enfim. Existe uma série de sintomas que no uso sem limites, né, sem uma coordenação, vai provocar no ser humano. Fora dificuldades, por exemplo, numa interação social, as pessoas que passam um período prolongado vão apresentar uma dimensão de, sei lá, de 25 a 30% das interações sociais face a face, e isso também, por exemplo, vai comprometer o desenvolvimento de habilidades como a empatia, a cooperação e a própria resolução de conflitos. Quer dizer, isso já é demonstrado em estudos, em pesquisas de universidades internacionais, de revistas, enfim, da área, né? Que demonstram que o uso excessivo das tecnologias digitais em crianças e em adultos vão provocar uma diminuição das habilidades cognitivas, né? E isto vai dificultar a relação tanto da criança como de adultos na sua relação com a realidade, né?
7: Doutor, aproveitando, né? Então, citou os conflitos, quais são, né, esses primeiros sinais ou outros sinais também comportamentais de que esse uso de telas está, já começa a se tornar prejudicial?
10: Veja, eu vou começar talvez falando sobre quando você retira a tela, os sinais de abstinência, né? Os sinais de abstinência são semelhantes quando você tira a droga do drogadito. Por que que eu estou falando isso? Porque esse uso excessivo vai provocar aquilo que a gente chama dependência, a dependência digital. Existe, tem até um diagnóstico atual, que é o Internet Gaming Disorder, que destaca sinais semelhantes ao da dependência química. Por exemplo, a compulsão, perda de controle, a tolerância, né? Que tolerância em medicina quer dizer necessidade de mais tempo, maior intensidade de uso para obter o mesmo efeito. A abstinência, por exemplo, ela vai provocar a irritabilidade, a ansiedade, uma inquietação ao tentar reduzir, e tudo isso gera um impacto negativo na vida social, na vida acadêmica, na vida emocional, na vida profissional, enfim. Então, este uso excessivo, né, ele vai jogar o indivíduo numa dependência que, tipo, por exemplo, a compulsão, a necessidade de se drogar, aspas, permanentemente, né? Por exemplo. Então, aqui é uma maneira de a gente pensar o que esse uso excessivo vai provocar.
6: E doutor, pensando também na dificuldade da fala, de assimilar certos conteúdos, por exemplo, escolares, né, como português, matemática, geografia, a gente consegue perceber algum link entre esse uso excessivo de telas e essa dificuldade de absorver esses conhecimentos?
10: Sim, existem estudos, por exemplo, da APA, é American Psychological Association, que vão mostrar que o uso excessivo das telas, ela está associada à redução da capacidade de concentração. Então, a aprendizagem de todas essas matérias, enfim, que você citou, elas vão estar comprometidas, né? E, inclusive, esse estudo, ele diz que no caso aqui, então, de crianças que vão passar mais de 2 horas diante das telas, elas vão ter um risco maior de desenvolver a dificuldade de atenção e vão podendo perder até 30% de sua capacidade de foco, em comparação àquelas que vão fazer, digamos, um uso moderado, né? Então, é extremamente daninho, né? A não moderação no uso de telas. Isso porque a criança tem o seu aparelho psíquico, o seu aparelho mental, o seu aparelho cognitivo em desenvolvimento, né? A criança vai desenvolvendo, né, isso no tempo, para chegar na adolescência, para chegar no adulto. Então, à medida que você fica já comprometido nesse nível, né? Então você vai provavelmente ter a redução de sua capacidade cognitiva, intelectual no futuro, né? E isso hoje há provas, né? De como esse uso sem limites está provocando danos muito sérios, né? Na população, né? E é sobre isso, inclusive, que a reportagem hoje do Estado de São Paulo trata, né?
7: Doutor José, e tem alterações físicas provocadas no cérebro de crianças que são expostas a muitas horas de tela, né? E aí essas telas, o celular, o computador, até nos níveis, né, de luz que fica muito ali, às vezes até mais próxima, no caso de crianças que utilizam, por exemplo, muito para jogar, né, esses jogos, essas mudanças, elas acabam sendo reversíveis depois? E como isso também é agravado no caso de pessoas que têm problema também, ou tendem a ter problemas com a visão, por exemplo?
10: Nós temos que entender que todo esse uso ilimitado, ele vai trazer danos, tanto do ponto de vista físico, fisiológico, quanto do ponto de vista emocional, né? Ou, por exemplo, o uso constante das telas, né? A exposição excessiva, você falou da luz, né, da tela. Então, a exposição excessiva às telas e à luz azul, e principalmente, talvez, antes de dormir, vai causar um impacto na produção da serotonina, que é um neurotransmissor, que está ligado ao bem-estar e ao sono. E isto vai contribuir para problemas de humor e de insônia, por exemplo. O uso, por exemplo, constante da tela, você falou dos jogos, né? Com estímulos de recompensa, né? Como redes sociais, como jogos e mesmo pornografia, né? Ela vai elevar o nível da dopamina, que é um neurotransmissor que é relacionado ao prazer e à recompensa. E isto vai levar, então, ao comportamento compulsivo e à dependência, né? É outro tipo de alteração. Também a gente podemos pensar que o uso excessivo de telas pode aumentar a liberação do cortisol, que é um hormônio da suprarrenal, que é o hormônio do estresse, né? E especialmente, né, quando há um aumento do cortisol, ele vai provocar o aumento da ansiedade. O aumento da ansiedade vai estar ligado à frustração. Isso pode levar a uma sensação de uma desconexão social. Então, a gente tem que entender que o impacto na saúde do cérebro vai ficar por conta dessa sobrecarga de informações e estímulos constantes que estarão afetando áreas responsáveis por atenção, por memória, por tomada de decisão e levando novamente a dificuldades de foco e uma maior aumenta a distração, né? Quer dizer, resumindo então, Kaique, esse uso indiscriminado de telas pode alterar a produção de neurotransmissores que vão estar relacionados ao prazer, ao humor, ao estresse, e além de impactar o funcionamento cerebral nessas áreas cognitivas, né? Que eu citei anteriormente. Então, o dano é bem grande, né? Que o uso indiscriminado das telas causa na criança, que é um ser em formação, né? E já no adulto que tem o cérebro formado, enfim, que vai levar para as compulsões, para as dependências, enfim, que a gente conhece, e isso gerando as patologias, né? Psíquicas, né?
6: E doutor, você trouxe, né, a questão da irritabilidade, também da ansiedade, pensando nos adolescentes, né? Me corrija se eu estiver errado. Me parece ser comum um adolescente ter ali as suas irritações e tal. Quando é possível a gente distinguir uma irritabilidade e até mesmo um certo tipo de ansiedade do que é julgado comum, de uma irritabilidade, uma ansiedade com base nas telas?
10: Vamos situar. A adolescência, né, é o período em que o adolescente vai buscar a individuação dele em relação ao meio, à família, né, à sociedade. Então, por si só, ele já vai trazer a exacerbação de uma agressividade, né, que vai ser representada por irritabilidade, por ansiedade, enfim, em função do próprio processo do desenvolvimento emocional. Agora você coloca esse adolescente desenvolvendo uma dependência digital. Aí você quer retirar o aparelho da mão dele, como os pais fazem. Oh, você vai, só vai poder jogar uma hora por dia, ou enfim, coloca as restrições. Obviamente que a abstinência, como a abstinência da droga, também já provoca por per se, né, por ela mesma, irritabilidade, ansiedade, inquietude, ao você interromper o uso. Então você vai somar a irritabilidade provocada por toda a agressividade de um processo normal do desenvolvimento na adolescência, somado a esta irritabilidade provocada pela abstinência. Então você vai ter esse adolescente provavelmente duplamente ou muito mais agressivo, né? Respondendo aí a sua pergunta, né?
7: Doutor José, existe uma relação, a gente pode dizer que existe essa relação entre tempo de tela, essa super exposição, e que já estamos falando aqui que afeta o processo cognitivo e aumento também de diagnósticos como TDAH, ou isso ainda é controverso? Como que a gente pode entender essa relação? Isso talvez facilite o diagnóstico? Como que o senhor traz esse conceito, né, aqui para nós, essa comparação?
10: Esse aumento excessivo, né, do uso de telas, ele vai provocar alterações. O ser humano tem na sua organização, né, mental, determinados processos que poderão desencadear sintomas ou adoecimento. Se a pessoa tiver uma tendência ou um grau de TDAH, isso obviamente vai estar exacerbado, né? Porque o estímulo vai provocar aumento da patologia. Você está entendendo? Então, se a pessoa tiver a tendência a desenvolver o TDAH, ela vai estar mais, uma maior probabilidade de aumentar a intensidade do sintoma na vida dela, entendeu?
6: E doutor, qual é o papel dos pais nessa conversa toda? Porque assim, né? Infelizmente eu tenho colegas que têm crianças bem pequenas e que já, infelizmente, já estão nas telas, e eu acho muito louco o fato de esses bebês, né? Porque eu vou chamar uma criança de um ano de bebê, que roda a tela, já sabe rodar a tela com um ano de idade. Então assim, qual é a responsabilidade dos pais nessa conversa? Falta por parte, talvez, do governo federal de promover aí uma campanha de conscientização, as escolas, enfim, e entregar o celular na mão de uma criança é irresponsabilidade ou falta de informação?
10: Eu acho que há, como ato, uma irresponsabilidade total. É você criar um ser que poderá desenvolver todas essas, hoje você ouve falar espectro autista, né? Vai de A a Z, quer dizer, você enquadra quem você quiser. Então, eu entendo que essa criança que já se desenvolve nos primeiros dias de vida, né, em função de uma tela, ela provavelmente, isto vai causar algum tipo de alteração naquilo que a gente chamaria um desenvolvimento saudável. Acho que você já viu falar da sociedade líquida que o Zygmunt Bauman descreveu no final do século passado, né? que as pessoas, enfim, teriam os vínculos, né? A relação real, né? Vínculo alterado em função de tudo ser mais descartável, vamos colocar assim. Então a gente terminou o século XX falando dessa sociedade líquida. No século XXI, tem um outro autor, o Motti Beniacar, um argentino, que ele fala que a sociedade, ela se tornou agora uma sociedade etérea, o etéreo, do gasoso, do ar. Por quê? Porque a experiência digital, ela vai criar uma conexão contínua com o mundo virtual. E esse mundo virtual, ele tem característica, né? Ele vai parecer infinito, né? E sempre presente, né? Porque o tempo inteiro eu posso buscá-lo. Então, essa experiência emocional, ele caracteriza como uma sensação de etereidade, né? É como se o éter, né, que é um gás, ele, você ficasse com os efeitos dele, mas sem vê-lo, né? Porque na sociedade líquida você via, existia o face a face,

0: da experiência que você está falando, levando isso agora para esse bebê que já manuseia a telinha, ele vai ter experiências semelhantes à experiência da dependência de substâncias, de drogas, né? Ou de compulsão por estímulos, porque ele vai aprender o mundo a se relacionar com o mundo através dessa tela, né? Então é muito sério isso, porque dessa irresponsabilidade. A babá de hoje é da telinha lá do iPad, do celular. Você vai no restaurante, está lá o casal, os amigos, dão o celular para as crianças, para elas não berrarem, não correrem no restaurante, elas ficam na telinha. Quer dizer, você perguntou, quer dizer, é um absurdo isso em termos de formação. E isto vai acarretar danos futuros, não tem como, né? Por todo, expliquei há pouco, toda a neurofisiologia já vai sendo alterada, né? Então, essa sensação da irrealidade ou de estar fora do tempo, né? Porque é o seu tempo na tela, né? Que é mantida, é reforçada, né, por essa experiência digital, vai gerar o que a gente chama uma fuga da realidade, e vai acentuar provavelmente a sensação da perda de uma autonomia e o aumento da ansiedade, que vai estar relacionada no momento que você desconecta, que entra na síndrome daquilo que a gente chama da abstinência, né? Então nós temos que entender que esse mundo atual faz com que a gente viva um período de uma grande, no meu ponto de vista, né? Que já passei por vários ciclos, né? Desde o século passado até os dias atuais, eu passei por tudo, né? Felizmente estou numa idade que eu pude vivenciar tudo isso, né? Então o que a gente vê é que essas vivências, elas vão produzir um período de uma instabilidade e uma mudança acelerada, e que isso vai estar ligado a essa natureza agora gasosa, etérea, causado por essas experiências digitais. E isso vai potencializar essa sensação de desconexão com o mundo físico, né? E palpável. E isso vai criar, então, um ambiente propício para o desenvolvimento de sintomas ligado à alteração de humor, à dependência, porque a tela vai oferecer essa forma de escapismo como uma fuga da realidade, da vida, né? E criando essa realidade ilusória, né? Então isso, quando eu respondi sobre o TDAH, quer dizer, se encaixa aqui também, né? Quer dizer, como essa situação, ela vai propiciar o desenvolvimento daquilo que nós temos de uma forma latente como os nossos sintomas mais doentios, que podem ficar em uma instabilidade, mas à medida que eu fujo da realidade, eu dou margem a eles exacerbar na vida, né? Então, tudo isso vai levar à capacidade, diminuição de atenção, dificuldade de memória, enfim, tudo aquilo que eu já disse, né?
1: E vou trazer até um exemplo aqui, porque reflete inevitavelmente em nós adultos. Porque aí tem uma pergunta aqui, né? Sobre os jogos e conteúdos educativos, realmente às vezes podem compensar esse tempo de tela perdido em algo que não estimula a cognição, mesmo que seja na tela, ou mesmo voltar para jogos físicos. E aí vou retomar aqui o exemplo que eu queria dar nesse sentido do que eu ouvi quando você fala do mundo físico e palpável. Porque eu, quando estive recentemente num grupo de amigos de um curso que nos reunimos para jogar, para conversar, tinha ali uma opção de jogos para escolhermos e que nem todo mundo sabia jogar todos eles, mas o que acabou acontecendo foi que no final ninguém jogou quase nenhum daqueles jogos porque ficou com preguiça de aprender um deles e ter essa noção, que é talvez o que é causado pelo excesso de telas desde a nossa infância, da adolescência, pelo excesso de opções. E é isso, assim, aí essa preguiça de aprender, o excesso, a falta de interação pessoal. Então, eu queria que você comentasse isso também, né? Como que isso reflete na

0: nosso desenvolvimento enquanto adulto.
1: Sim, é exatamente isso que eu estava dizendo, quer dizer, esta vida ilusória que você fica refém da tela, ela te retira da realidade, ela te retira da relação humana, ela te retira do face a face. Você se relaciona através da tela, ou de um texto, ou WhatsApp, com esse outro. Só que este outro, ele é uma imagem, ele não é palpável, ele não, você não toca, ele não tem cheiro, ele não existe. E a tela, ela te leva a você desenvolver uma dependência de ser conduzido, né? Eu lembro que quando saiu a televisão, lá na década de 50, né? Dizia, a televisão, ela vai te intoxicar, porque ela vai pôr na tua casa aquilo que ela bem entender. Da mesma, é uma verdade, né? A mesma coisa, a tela, ela faz isso com a pessoa, só que hoje ela faz individualmente. Então, o que que acontece? Você fica refém daquilo que a tela vai lhe conduzir, quer dizer, que você procurou, né? Você foi lá, digitou, buscou o jogo, um contato, seja o que for, e ela te conduz. E agora eu vou ampliar um pouquinho. Veja, vou deixar claro, eu não sou contra a tecnologia. Eu acho que a tecnologia, ela mudou o mundo, ela é importantíssima, né? Mas precisa saber usar. Então agora nós temos a inteligência artificial. Eu sou da época que a gente, para fazer qualquer trabalho escolar, a gente ia na biblioteca, pegava enciclopédia ali, escrevia e copiava. Hoje, você põe lá, pede para a inteligência artificial se falar sobre a Revolução Francesa, ela te manda tudo. Você não pesquisa, você nem copia às vezes, você cola e coloca, né? Então, eu estou dando isso exemplo, somando aí ao que a sua ideia, né? De que há um emburrecimento, né, da sociedade, é uma palavra um pouco pesada, mas é por aí que eu entendo. Hein? Mas é por aí que a gente vai, quer dizer, as pessoas não vão pensar. Elas estão deixando de pensar pelo uso indevido. E aí, voltando, quer dizer, ao que foi dito, não há uma política pública que eduque, porque por outro lado, o risco de surgir a política pública, aí a política pública vir a tentar normatizar com regras, mas isso pode ser entendido como censura. Então, há uma complexidade muito grande quando a gente fala de uma mediação. Porque como que vai ser feita essa mediação? Eu acho que há sim necessidade de regulações, de ações educativas importantes. E devem ser desenvolvidas, e através, enfim, de processos educativos, de política pública, enfim, de políticas públicas. Porém, aí a gente tem que ver aonde isso é borderline com censura. E essa é a grande discussão, né? Então, é um campo que existe, está aí, atua com as pessoas, mas sem regras.
2: O Jabuticaba Sem Caroço bateu um papo agora, né, com José Tomé. Ele que é psiquiatra, professor e coordenador do curso Psicodinâmica sobre Crises Disruptivas no Instituto Sede Sapiência de São Paulo. Obrigado, professor, volte sempre.
1: Tudo bem, muito obrigado pela participação. Um abraço.
0: Bom, nosso tempo acabou, então chegou a hora de colocar ponto final em mais um episódio do Jabuticaba Sem Caroço. 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
2: 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Tchau e até a próxima.
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6: Boa noite.
7: Boa noite para você que nos acompanha em todo o país.
6: Sexta-feira, 15 de maio de 2026.
7: E vamos ao destaque do dia. Atendimento contra o câncer ganha reforço.
6: 2 bilhões e 200 milhões de reais serão investidos para aumentar o acesso a tratamentos de ponta e medicamentos pelo SUS.
7: Serão financiadas também cirurgias robóticas e ampliação de reconstrução mamária.
6: O presidente Lula destaca que o governo tem a função de fazer justiça e garantir igualdade a todas as pessoas.
8: É garantir que todo mundo, sem distinção, tem que ser tratado com dignidade, com respeito em qualquer lugar desse país.
7: E ainda desenrola Fies.
6: Em um dia, estudantes já renegociaram mais de 1 bilhão e 300 milhões de reais. Graziela Mendonça.
9: Mais de 22 mil beneficiários do Fundo de Financiamento Estudantil já negociaram as dívidas nesta nova etapa do Desenrola Fies.
7: Você vai ouvir também sobre o acolhimento às mães que estudam e não tem com quem deixar os filhos pequenos.
6: Crianças podem ficar nas cuidotecas instaladas em instituições de ensino.
7: O governo do Brasil investe para aumentar o número de espaços em todo o país. Érica Brás.
6: E até 2028, 295 cuidotecas vão ser implementadas em todo o território nacional. Hoje na apresentação da Voz do Brasil, eu, Mariana Jungmann, Nazi Brum.
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6: Investimentos para o tratamento contra o câncer pelo Sistema Único de Saúde.
7: São mais de 2 bilhões de reais que serão destinados a 23 novos medicamentos de alto custo, além de tratamentos de ponta.
6: O SUS vai contar com cirurgias robóticas e ampliar a cobertura de implantes mamários.
7: As novidades foram anunciadas em evento no Hospital de Amor, em Barreto, São Paulo, com a presença do presidente Lula.
9: O Hospital de Amor em Barretos, no interior de São Paulo, é o maior centro de tratamento oncológico gratuito da América Latina. O hospital atende mais de 2 milhões de pacientes do Sistema Único de Saúde por ano. Nesta sexta-feira, o presidente Lula e o ministro da Saúde, Alexandre Padilha, visitaram a unidade e anunciaram a construção do novo Centro de Pesquisa Clínica e cirurgia robótica do hospital e do Instituto de Treinamento em Cirurgias Minimamente Invasivas. O Ministério da Saúde vai repassar 129 milhões de reais em parcela suplementar para o Hospital de Amor. O vice-presidente Geraldo Alckmin falou sobre a importância da instituição.
10: A gente vê no Brasil inteiro o Hospital do Amor fazendo prevenção, diagnóstico, tratamento e pesquisa, treinamento de robótica, se poder atender à distância, telecirurgia.
9: Também foram anunciadas medidas para fortalecer o tratamento contra o câncer. O investimento total é de 2 bilhões e 200 milhões de reais. Recursos que serão empregados em novas tecnologias, equipamentos e medicamentos. De acordo com o ministro da Saúde, Alexandre Padilha, a medida beneficia 112 mil pacientes no tratamento de 18 tipos de câncer, como mama, pulmão, leucemia, ovário e estômago.
11: 23 novos medicamentos que o povo não tinha acesso pelo SUS. Tem medicamento que custa 25 mil por mês. Agora é de graça pelo SUS, como direito às pessoas.
9: Também foi garantido o financiamento para a cirurgia de reconstrução mamária na rede pública, o que amplia o custeio do setor com um investimento estimado em mais de 27 milhões de reais por ano. Além disso, foi implantada uma tabela específica para o financiamento da cirurgia robótica oncológica na rede pública. O presidente Lula destacou que os investimentos elevam a qualidade dos serviços públicos de saúde.
12: O SUS está provando que aquilo que é público, quando é feito por respeito, quando é feito por dignidade e quando é feito por justiça,